0: uma profundidade de quase 2.900 metros.
1: Brasil registra redução de 30% nas mortes por malária em 2025 em relação ao ano anterior.
2: Foram registrados ainda 118.037 casos, 15% a menos que em 2024. Graziele Bezerra.
3: Se diagnosticada a tempo, a malária tem cura e o tratamento é eficaz.
1: E ainda, arte nas escolas.
2: Homologadas as diretrizes para o ensino na disciplina de educação básica.
1: O estudo deve ser organizado em 4 componentes: artes visuais, dança, música e teatro. Thaís Antônio.
4: De acordo com as novas diretrizes, o ensino de arte nas escolas deve aproximar os estudantes das diferentes formas de fazer e vivenciar a disciplina.
2: E hoje, na apresentação da Voz do Brasil, eu, Mariana Jungmann e Luciano Seixas.
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2: É na costa do Amapá que foi descoberta uma nova riqueza do Brasil.
1: A Petrobras anunciou a existência de petróleo num poço que está sendo perfurado pela empresa.
2: Assim que concluída a perfuração, será feito o levantamento da quantidade de petróleo na região.
1: Hoje, autoridades visitaram um navio sonda da empresa, embarcação adaptada para a perfuração de poços em águas profundas e ultraprofundas.
5: Com a descoberta da Petrobras da presença de petróleo em poço perfurado na margem equatorial, uma comitiva do governo federal visitou nesta segunda-feira o navio sonda da empresa. A embarcação está localizada em região de águas profundas no litoral do Amapá. De acordo com a presidente da Petrobras, Magda Chambriard, o poço começou a ser perfurado em outubro do ano passado e em mais alguns dias deve ter o trabalho de avaliação concluído.
6: Nós descobrimos óleo, né, no Poço Morfo, mas que até agora confirmou todas as nossas expectativas de um potencial relevante de petróleo na margem equatorial, mais especificamente no litoral do estado do Amapá. Esse poço vai acabar nos próximos, talvez, 15, 20 dias, né? Vamos ver quando é que ele acaba. Logo a seguir, nós temos que delimitar essa descoberta, ou seja, a gente tem que saber quanto é que de petróleo tem de fato nessa área, né?
5: Na semana passada, a Petrobras já havia confirmado a presença de hidrocarbonetos na região. Os hidrocarbonetos são compostos orgânicos formados exclusivamente por átomos de carbono e hidrogênio, e onde são encontrados indicam presença de petróleo e gás natural. Com a exploração de novos poços, a Petrobras pretende garantir segurança energética para o futuro, como destaca o ministro de Minas e Energia, Alexandre Silveira.
7: Que a gente possa se orgulhar de ter assim, 90% da nossa energia elétrica limpa e renovável e 50% da matriz geral. E, portanto, nenhum brasileiro em sã consciência pode abrir mão da sua soberania e das suas riquezas naturais para poder combater miséria, combater fome, fazer desenvolvimento.
5: O poço onde a Petrobras encontrou petróleo está localizado a cerca de 175 quilômetros da costa do Amapá, a uma profundidade de quase 2.900 metros. De acordo com a Petrobras, atualmente cerca de 80% do petróleo extraído no Brasil vem do pré-sal. Essa exploração deve chegar ao pico até 2035. Indicando a necessidade de outras fontes de combustível fóssil. Reportagem Luana Karen.
2: Deve ser o ensino de arte nas escolas. O Ministério da Educação homologou diretrizes para o ensino do componente curricular na rede de educação básica.
1: O documento estabelece que o ensino deve ser organizado em 4 eixos: artes visuais, dança, música e teatro.
2: O anúncio dessas diretrizes ocorreu hoje. A repórter Thaís Antônio acompanhou tudo e traz os detalhes ao vivo pra gente aqui no estúdio. Boa noite, Thaís.
4: Boa noite, Mariana. Boa noite, Luciano e ouvintes da Voz do Brasil. De acordo com as novas diretrizes, o ensino de arte nas escolas deve aproximar os estudantes das diferentes formas de fazer e vivenciar a disciplina. E para isso ser feito, a arte deve ser dividida em 4 componentes curriculares: artes visuais, dança, música e teatro. O texto complementa a Base Nacional Comum Curricular, que estabelece os conhecimentos, competências e habilidades esperados dos estudantes ao longo da educação básica. Com isso, as escolas passam a ensinar conteúdos, métodos e processos de criação em arte como prática educativa combustível e não apenas como atividade secundária ou recreativa. Outro destaque é a aproximação entre professores, artistas e mestres e mestras das culturas populares. A resolução reconhece a importância de incluir esses saberes no processo educativo por meio de um trabalho colaborativo com professores de artes visuais, dança, música e teatro, como explica o ministro da Educação, Leonardo Barchini.
8: Primeiro, a gente fortalece as quatro linguagens separadamente, elas obviamente atuam em conjunto, mas a gente fortalece cada uma das quatro linguagens, as artes visuais, a música, a dança e o teatro. E a gente reconhece que na formação de professores com essas diretrizes, também precisaremos ter habilitação em cada uma dessas especificidades, dessas quatro linguagens, teremos que ter formação específica. Então, isso eleva o ensino das artes a outro nível.
4: A resolução também define orientações para a organização do currículo, a distribuição dos professores, a estrutura física e pedagógica das escolas e os processos de avaliação. Todas essas medidas devem considerar princípios como equidade, acessibilidade, inclusão e justiça social. Mariana e Luciana, com vocês.
1: Obrigado pelas informações, Thaís Antônio.
2: A malária é caracterizada por febres altas, calafrios, tremores, dores de cabeça, podendo estar associada também a vômitos e náuseas.
1: Causada principalmente pela picada de mosquitos infectados, a maior parte de casos da doença estão no norte do país.
2: Mas no ano passado caiu o número de infectados pela malária, bem como de óbitos em função da doença.
9: A malária contaminou cerca de 118 mil pessoas no ano passado, 15% a menos do que em 2024. Os resultados foram apresentados nesta segunda-feira, durante um congresso da Sociedade Brasileira de Medicina Tropical. O número de mortes em função da doença também caiu, especialmente na região amazônica, que concentra o maior número de casos, como disse o ministro da Saúde, Alexandre Padilha.
10: 2025, nós tivemos uma redução de mais de 50% dos óbitos por malária, mais de 40% de redução de malária em terra indígena, mais de 40% de malária em áreas de assentamento rural, assentamentos na região amazônica brasileira, que é uma das duas regiões com maior incidência de casos de malária. E tivemos o menor número de internações por malária.
9: Em menor escala, a infecção pode ocorrer devido à transfusão sanguínea, compartilhamento de agulhas contaminadas ou da gestante para o bebê. Mas o principal modo de transmissão é pela picada de fêmeas infectadas do mosquito Anopheles, também conhecido como carapanã ou mosquito prego. De acordo com o presidente da Sociedade Brasileira de Medicina Tropical, Gustavo Romero.
11: Por isso, a gente tem, às vezes, muita dificuldade, né, de definir exatamente aquela população que efetivamente está em risco, né? Os mosquitos se mexem, né? E os mosquitos crescem com as variações climáticas, que é outro detalhe importante que a gente deve levar em consideração. E, muito frequentemente, populações que estão mais vulneráveis estão mais expostas à picada desses mosquitos. E por isso que a malária se transmite com tanta eficiência, né?
9: Se diagnosticada a tempo, a malária tem cura e o tratamento é eficaz. Após a confirmação da doença, o paciente recebe o tratamento gratuitamente em unidades do Sistema Único de Saúde, inclusive a tafenoquina, medicamento que previne novas manifestações da malária. Por ser administrado em dose única, ele impede que o paciente abandone o tratamento, como explica o infectologista Marcos Lacerda.
12: Comparando com as medicações que são tradicionalmente usadas para malária, que vão de 7 a 14 dias, resulta num benefício muito grande para o paciente. É que as pessoas se tratam enquanto tem febre, geralmente 2, 3 dias, depois ela para de usar a medicação. E isso então faz com que as recaídas aconteçam. Praticamente metade dos casos que estão registrados hoje no Brasil são de recaídas. Então, uma medicação que iniba a recaída é uma medicação altamente estratégica no controle da malária no país.
9: O medicamento está disponível tanto para pacientes maiores de 16 anos e com mais de 35 quilos, quanto para crianças a partir de 2 anos e com peso mínimo de 10 quilos. Reportagem Graziele Bezerra.
1: Entre junho e julho, foram confirmados 21 casos de sarampo no estado de São Paulo.
2: Neste fim de semana, o ministro da Saúde, Alexandre Padilha, esteve no estado, em Grajaú, acompanhando a vacinação contra a doença.
1: E comentou que o reforço na imunização visa prevenir a circulação e a transmissão do sarampo.
13: Em 2026, nós já temos aqui na cidade de São Paulo cerca de 20 casos também com relação de importados, são cepas que circularam nos Estados Unidos e no Canadá, e esse esforço é para manter esse bloqueio, para não permitir que aconteça em São Paulo em 2026, o que aconteceu em 2019, quando começou um surto assim e se propagou para ter 20 mil casos de sarampo em 2019. Naquele momento o Brasil perdeu o certificado de livre do sarampo. Reconquistamos o certificado 2024 e queremos manter São Paulo, o estado de São Paulo e o Brasil livre do sarampo.
2: Para crianças de 6 a 11 meses, a dose aplicada durante a estratégia é considerada dose zero e não substitui as doses previstas no calendário nacional de vacinação aos 12 e aos 15 meses.
1: Para as demais idades, os profissionais de saúde verificam a necessidade de vacinação de acordo com a faixa etária e a situação vacinal de cada pessoa.
2: A cada hora, mais de 1000 vidas são perdidas devido às doenças cardiovasculares em todo o mundo, segundo a Organização Mundial de Saúde.
1: Estima-se que cerca de 18 milhões de pessoas morrem anualmente em decorrência de condições que afetam o sistema circulatório.
2: De acordo com a Sociedade Brasileira de Cardiologia, o Brasil ocupa o nono lugar em número de mortes cardíacas.
1: E hoje, 17 de agosto, marca o início da Semana da Saúde Vascular, que promove conscientização, prevenção e diagnóstico precoce.
14: Seu Manuel Arruda da Silva tem 80 anos. Quando precisou ser atendido para tratar de um ferimento, descobriu um grave comprometimento na circulação. Uma cirurgia vascular conseguiu inicialmente melhorar o fluxo de sangue, mas a amputação da perna direita acabou sendo inevitável. Hoje, 8 meses depois, seu Manuel agradece pela vida.
15: Eu estou aqui ainda. Estou aí com na história.
14: Histórias como a de seu Manuel Arruda ajudam a explicar por que as doenças que comprometem a circulação continuam sendo um importante problema de saúde pública. Elas estão entre as principais causas de morte no país. Muitas dessas condições se desenvolvem de forma silenciosa. Por isso, a prevenção e o diagnóstico precoce são fundamentais para reduzir complicações e salvar vidas. O cirurgião vascular do Hospital Universitário de Brasília, Paulo Saad, alerta para hábitos e cuidados que podem prevenir doenças vasculares.
16: Controlar a glicemia, controlar a pressão, controlar as gorduras no sangue e cessar o tabagismo.
14: O aposentado Humberto dos Santos, de 62 anos, sofreu um infarto em 2022. Após o episódio, teve um AVC que comprometeu a fala e os movimentos. Desde então, faz tratamento no Hospital Universitário de Brasília. O filho, Leandro dos Santos, que o acompanha no tratamento, fala sobre um vício que colaborou para agravar o quadro de doenças cardiovasculares de seu Humberto.
17: Ele sempre foi fumante, né?
18: E aí vocês acham que a causa principal foi essa?
17: Creio que seja, né? Cigarro.
14: O especialista Paulo Saad fala sobre alguns sinais que indicam que é hora de procurar um médico.
16: Um paciente que caminha uma curta distância e já começa a ter dor, aquele paciente que faz o esforço e tem dor no peito. Então, esses sinais significam que o músculo que está trabalhando, se você tem uma obstrução da circulação, esse oxigênio não chega na quantidade necessária, esses pacientes precisam procurar ajuda urgentemente.
14: A informação é uma aliada dos pacientes na hora de reconhecer sintomas precoces, procurar atendimento no momento certo e adotar medidas que melhoram a qualidade de vida. Por isso, na semana de 17 de agosto, é comemorada a Semana da Saúde Vascular, período dedicado à conscientização sobre doenças que afetam o sistema circulatório. Reportagem Luciana Colares de Holanda.
1: Hoje também é Dia do Patrimônio.
2: A data foi criada para marcar a importância de preservar a arte, a cultura e a história que estão por trás de tantas tradições brasileiras.
1: O patrimônio pode ser material, como conjuntos de casarões históricos ou determinados prédios e igrejas, ou imaterial, quando está ligado a festas tradicionais, por exemplo.
2: Hoje, mais cedo, eu conversei com o presidente do Instituto do Patrimônio Histórico e Artístico Nacional, Davidson Guzmão, sobre a preservação e a conservação dessa memória coletiva. Acompanhe.
19: Presidente Davidson

0: do nascimento, a data de aniversário de Rodrigo Melo Franco de Andrade, que foi o primeiro presidente do IPHAN e que ficou 30 anos ao longo, ficou 30 anos fazendo a gestão do IPHAN e que foi a pessoa que inaugurou um sistema de proteção de patrimônio cultural no Brasil. Então, esse a justificativa, vamos dizer assim, é por causa, né, do nascimento de Rodrigo Melo Franco, que a gente tem o dia 17 de agosto escolhido, mas é sobretudo por conta da importância do patrimônio na vida das pessoas no dia a dia.
1: Agora, as celebrações vão se prolongar ao longo de todo esse mês. Qual é o tema desse ano e o que está previsto na programação?
0: Esse ano o tema é patrimônio criativo, inclusão produtiva, trabalho e renda. Exatamente para marcar uma dimensão do patrimônio cultural, que é a dimensão da cidadania e da produção de renda, da possibilidade de trabalho e renda para pessoas que vivem do patrimônio cultural. Vou dar um exemplo, o ofício de paneleiras lá em Goiabeiras, um bairro lá no Espírito Santo, né, em que a gente tem um bem cultural que é o ofício de paneleiras, um saber tradicional relacionado ao fazer a panela, né, que é produzida, a panela de barro que é produzida onde é feita a famosa moqueca capixaba.
1: Aquela panela tradicionalíssima de fazer a moqueca capixaba, né?
0: Exatamente. E que tem uma dimensão, uma relação muito direta com o mercado, que, portanto, afere renda, né? Ofere renda para aquelas paneleiras. Então, esse é um exemplo importante, mas a gente tem vários outros, né, de pessoas, de detentores que vivem diretamente do patrimônio cultural, de centros históricos que são dinamizados a partir do patrimônio que é reconhecido, desse centro histórico que é reconhecido em algumas das nossas cidades no país.
1: E aí a gente tem uma programação prevista, as pessoas podem checar essa programação onde, como é que funciona?
0: Isso, a gente tem uma programação em todos os estados do Brasil, nós teremos atividades, essa programação ela está disponível no portal do IPHAN, www.iphan.gov.br. Quem quiser acessar e ver o que vai estar acontecendo no seu estado, pode acessar a programação lá no portal do IPHAN na internet.
1: Lembrando aqui que IPHAN se escreve com PH, né?
0: Exato.
1: Que é Instituto do Patrimônio Histórico e Cultural. Presidente, no próximo ano também vamos ter outra celebração importante, que são os 90 anos do IPHAN, né? Quais são os principais desafios que ainda permanecem em relação à preservação do patrimônio?
0: Isso, ano que vem o IPHAN completa 90 anos e nós estamos aí pensando numa série de atividades e programação que deve ocorrer ao longo do ano todo. Em termos de desafios, a gente tem vários desafios, porque o patrimônio cultural, ele se relaciona com o dia a dia das pessoas, com o dia a dia das cidades. E aí eu posso aqui, acho que nomear dois. Um que está na ordem do dia e que a gente tem discutido muito é no que a gestão do patrimônio se relaciona, por exemplo, com as mudanças climáticas, né? Então, o aumento da intensidade de chuvas, das temperaturas, como que isso se relaciona com o patrimônio cultural na gestão dos centros históricos, que cuidados nós devemos ter e como nós devemos pensar ações de prevenção, adaptação e mitigação a essas mudanças climáticas. Esse é um desafio que está na nossa ordem do dia e que nós estamos pensando como tratar desse enfrentamento às mudanças climáticas no âmbito da gestão do patrimônio cultural. Um outro desafio é aquele que, na verdade, é um desafio e é, ao mesmo tempo, diretriz para a gestão do patrimônio cultural, que é a gestão compartilhada. Então, a articulação com estados e municípios, a articulação com a sociedade civil organizada para a gestão do patrimônio, para que essa gestão, ela de fato, ela seja compartilhada entre os órgãos de poder público e a sociedade.
1: Pois é, e é importante que a sociedade mesmo se envolva, né, presidente, nesse tema, cobre a preservação do patrimônio na sua cidade, no seu estado. Como que é possível fazer isso?
0: Bom, hoje a gente tem a participação social como um princípio que atravessa a maioria das políticas públicas no Brasil, inclusive a de patrimônio cultural. Então, hoje, a sociedade, as pessoas podem procurar os órgãos de patrimônio de sua cidade, do seu estado, podem procurar o IPHAN. O IPHAN tem representação, tem superintendências em todos os estados e podem procurar também as instâncias de controle social que trabalham com patrimônio cultural, os conselhos de cultura e, em alguns casos, os próprios conselhos de patrimônio que existem nos municípios e nos estados.
1: Lembrando, né, presidente, que até para deixar um pouco mais palpável para as pessoas, quando a gente fala de patrimônio, a gente está falando tanto daquele casarão,

0: histórico, aquele prédio antigo, aquela igrejinha, mas também do fazer cultural muito típico. Tudo isso é dever nosso, como sociedade, ajudar a preservar, né? O senhor mencionou aí as paneleiras, por exemplo. Tudo isso é patrimônio e é dever da sociedade proteger, né?
1: Exato, é tudo isso e muito mais. Na verdade, a gente faz uma divisão entre patrimônio material e imaterial, mas quando a gente está falando de patrimônio, a gente está falando de valor, na verdade, sobretudo, né? Então, é importante a gente entender que o patrimônio material, as edificações, as obras de arte, elas são reconhecidas e entendidas como integrantes da nossa identidade, como elementos que ajudam a compreender a nossa história, as várias memórias e identidades que existem no país, porque são atribuídos valores a essas coisas. Da mesma maneira, as várias celebrações, os conhecimentos tradicionais, os fazeres, os saberes, né, lugares que são importantes, né, para a compreensão das memórias dos vários grupos formadores da sociedade brasileira, para usar o termo da Constituição, também são importantes. É o chamado patrimônio imaterial.
0: É isso aí. Nós conversamos com Davidson Guzmão, presidente do Instituto do Patrimônio Histórico e Artístico Nacional. Falei errado mais cedo. Instituto do Patrimônio Histórico e Artístico Nacional. Muito obrigada, presidente, pela sua entrevista aqui à Voz do Brasil.
1: Obrigado, Mariana. A gente está à disposição da Voz do Brasil e de todos os brasileiros para conversar sobre o patrimônio. Essa é a nossa função, o nosso métier e é, sobretudo, a nossa alegria.
2: Concursos federais têm novas nomeações e convocações.
0: As medidas publicadas no Diário Oficial da União contemplam aprovados nas duas edições do Concurso Público Nacional Unificado e no Comando do Exército.
2: Todas as nomeações foram homologadas antes do início do período de defesa eleitoral.
0: Para o CPNU2, estão autorizadas 69 nomeações de candidatos de nível superior. E para a primeira edição do CPNU, são 40 vagas de contratação temporária.
2: Quem está na lista de espera do primeiro concurso público unificado deve realizar uma nova manifestação de interesse entre os dias 24 de agosto e 4 de setembro pelo aplicativo SouGov ou pela versão web do serviço mediante login.
0: Quem não se manifestar no prazo será excluído do banco de candidatos aprovados em lista de espera de todos os cargos do CPNU 1, inclusive para fins de contratação temporária.
2: Abertas as inscrições para o selo Patrocinadores do Futuro 2026.
0: Uma iniciativa que pretende reconhecer a contribuição de empresas e entidades para a promoção, para a proteção previdenciária de seus trabalhadores e associados.
2: A participação é gratuita e voluntária.
0: As inscrições vão até 31 de agosto e são realizadas por formulário eletrônico disponível no site gov.br/previdência.
2: O regulamento completo e as orientações também estão disponíveis no portal do Ministério.
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2: Fique agora com as notícias do Poder Judiciário e do Congresso Nacional. Boa noite.
0: Uma boa noite, até amanhã.
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5: Poder Judiciário inicia a 33ª semana Justiça pela Paz em Casa.
6: Para STJ, prisão em flagrante de mãe em estado diverso da morada dos filhos não impede concessão de regime domiciliar.
5: TSE inaugura o Centro de Divulgação das Eleições 2026, o CDE.
6: Boa noite, eu sou Arthur Filho.
5: E eu sou Walter Lima.
6: A partir de hoje, até sexta-feira, 21 de agosto, o Poder Judiciário Brasileiro se mobiliza na 33ª semana Justiça pela Paz em Casa.
5: Coordenada pelo CNJ, em parceria com os Tribunais de Justiça estaduais, a iniciativa promove mutirões de julgamentos e audiências para dar rapidez aos processos de violência de gênero, além de realizar ações de conscientização em todo o país. Carolina Chaves.
7: A campanha é realizada 3 vezes ao ano, nos meses de março, agosto e novembro. O foco é fortalecer a política judiciária no combate à violência doméstica e familiar contra a mulher. Segundo o presidente do STF e do CNJ, ministro Edson Fachin, esta semana, mais uma vez em todo o Brasil, os tribunais de justiça prepararam programações especiais.
8: Será o nosso esforço concentrado de julgamentos, de audiências e mutirões voltados à proteção de mulheres em situação de violência. Os números nos impactam. Os números mostram um judiciário que tem pressa.
7: Na última edição, realizada em março deste ano, foram proferidas mais de 16 mil sentenças, realizadas mais de 10 mil audiências e concedidas 11.648 medidas protetivas de urgência.
6: O fato de uma mãe ser presa em estado diferente de onde filhas menores residem não impede por si só a concessão da prisão domiciliar.
5: Essa conclusão é do STJ, Fátima Uchoa.
9: Durante viagem de ônibus interestadual, a mulher foi presa em flagrante e teve a prisão preventiva decretada após serem encontradas drogas na mochila dela. A defesa informou que a mulher era mãe de duas meninas menores de 12 anos e pediu a prisão domiciliar. O Tribunal de Justiça do Paraná negou o pedido porque as crianças já estavam com a avó em outro estado. Mas no voto que prevaleceu na sexta turma do STJ, o ministro Og Fernandes explicou que mesmo com a gravidade da acusação e a expressiva quantidade de droga apreendida nesse caso, essas circunstâncias isoladamente não impedem o regime domiciliar.
6: O Tribunal Superior Eleitoral inaugurou hoje o Centro de Divulgação das Eleições 2026, o CDE.
5: O espaço instalado no TSE em Brasília foi preparado para atender aos profissionais de imprensa envolvidos na cobertura das eleições de outubro deste ano. Rimac Souto.
10: A inauguração foi feita pelo presidente do TSE, ministro Cássio Nunes Marques.
11: A ideia é que o Centro de Divulgação das Eleições seja mais do que um espaço de trabalho para os profissionais que acompanharão as eleições. O objetivo é que se torne um ambiente de diálogo aberto com a Justiça Eleitoral, em que a transparência e o acesso à informação não encontrem quaisquer obstáculos. O trabalho realizado por vocês, jornalistas, de dentro e de fora do país, é essencial para que a sociedade tenha acesso a informações corretas e contextualizadas sobre o processo eleitoral. Nunca é demais sublinhar que uma imprensa livre e participativa é sinônimo de democracia. A Justiça Eleitoral tem na imprensa uma aliada por compartilhar com ela a paixão pela democracia e pela informação de qualidade.
10: Ao inaugurar o CDE, o ministro também lançou a campanha Eleições 2026, Coisa de Pele.
6: Comissário de bordo demitido por se recusar a tomar a vacina contra a Covid-19 deve receber as verbas rescisórias.
5: O TST entendeu que ele tinha uma justificativa médica para não se vacinar. Simone Moura.
12: O comissário da Gol foi demitido por justa causa em novembro de 2021, durante a pandemia. Ele disse que não tomou a vacina porque tinha risco elevado de trombose. Inclusive, apresentou o laudo médico que indicava a contraindicação à vacinação. Mas a empresa alegou que o atestado não tinha respaldo científico. A justa causa foi mantida na primeira instância, mas o Tribunal Regional do Trabalho do Rio de Janeiro afastou a punição. No TST, ao analisar recurso da Gol, o entendimento é que a recusa à vacina pode, em tese, ser considerada ato de indisciplina ou insubordinação.
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6: A você uma boa noite.
5: E até amanhã.
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13: Eu sou Paula Groba.
14: E eu sou Ricardo Nakaoka.
13: E estes são os destaques de hoje do Jornal do Senado, que começa agora.
14: Senado terá esforço concentrado e fim da escala 6x1 pode entrar na pauta.
13: Avança projeto que prevê biometria de recém-nascidos para evitar troca e tráfico de bebês.
14: Instalada comissão sobre MP que amplia crédito para motoristas.
13: Música.
15: Boa noite.
16: Boa noite.
15: Mesmo com as campanhas eleitorais em curso, o Senado vai manter a agenda de votações. O presidente do Senado, Davi Alcolumbre, convocou os parlamentares para um novo esforço concentrado de 31 de agosto a 4 de setembro.
16: Entre os temas que podem ser analisados está o fim da escala de trabalho 6x1. Os detalhes com a repórter Raíssa Abreu.
17: Os senadores e senadoras voltam a se reunir para votar temas prioritários na semana de 31 de agosto a 4 de setembro. O anúncio foi feito pelo presidente Davi Alcolumbre. Na pauta, o fim da escala de trabalho 6x1, a PEC da Segurança Pública e a criação da Política Nacional de Minerais Críticos e Estratégicos.
18: Então eu decidi, como presidente do Senado, que uma semana seria semipresencial e a outra semana de esforço concentrado presencial. Eu queria que os gabinetes fossem avisados, as assessorias avisadas, para que no próximo esforço concentrado nós estejamos todos aqui presentes no plenário, se for possível, os 81 senadores.
17: Essa é a segunda data de esforço concentrado de votações do segundo semestre. Na primeira, de forma semipresencial, foram votados, por exemplo, o projeto que cria o Programa de Desenvolvimento da Indústria de Fertilizantes e uma medida provisória que socorreu vítimas de desastres naturais. Esforço concentrado é como se chamam as reuniões centralizadas em períodos curtos, na tentativa de votar projetos urgentes, apesar do período eleitoral, quando os parlamentares estão em campanha em seus estados. Esse ano, 2/3, ou 54 das vagas do Senado estão em disputa. Para saber mais sobre a função do Senado e dos senadores e senadoras, visite o especial Eleições 2026 da Agência Senado, em senado.leg.br.
15: A troca de bebês e o tráfico de crianças são riscos que podem ser evitados com mais segurança e identificação nas maternidades. Um projeto aprovado pela Comissão de Constituição e Justiça prevê a coleta de dados biométricos do recém-nascido logo após o parto.
16: A medida busca garantir a identificação segura do bebê e dar mais proteção às famílias. Os detalhes com o repórter Bruno Lourenço.
11: Pelo texto, o procedimento de identificação biométrica deverá registrar as impressões digitais da mãe e a dos pés do bebê. Essas informações constarão da declaração de nascido vivo. A relatora, senadora Roberta Cioli, do Republicanos de Roraima, defendeu a medida.
19: Exigência de vinculação individualizada e rastreável entre a identificação biométrica da mãe e do recém-nascido, destinada a assegurar a autenticidade, identificação e a integralidade das informações registradas.
11: A senadora doutora Eudócia, do PSDB de Alagoas, reforçou que a iniciativa aumenta a segurança do registro civil e previne a troca, o roubo, as adoções irregulares e o tráfico de bebês.
20: E aí nós iremos mudar a história dos nossos recém-nascidos para não terem o risco de serem trocados ou de ser confundido contra o bebê, enfim, de ter algum tipo de fraude.
11: A proposta passará por um turno suplementar de votação na CCJ antes de poder seguir diretamente para análise da Câmara dos Deputados.
15: O presidente da Comissão de Relações Exteriores defendeu um acordo para evitar uma escalada comercial com os Estados Unidos. Isso porque uma disputa comercial pode ter impactos diretos na economia e nas relações entre os dois países.
16: Diante do novo tarifaço americano, o governo brasileiro abriu um processo de reciprocidade e o Senado acompanha as negociações. O repórter Pedro Pincer tem mais informações.
21: O governo brasileiro anunciou a abertura formal do processo para avaliar se o tarifaço dos Estados Unidos contra exportações nacionais será respondido com base na lei da reciprocidade econômica, que é um novo mecanismo da legislação brasileira para disputas comerciais. O Palácio do Planalto informou que o procedimento foi iniciado a partir do compartilhamento do pedido pela Secretaria Executiva da Câmara de Comércio Exterior com os demais integrantes do seu Comitê Executivo de Gestão. O consultor legislativo do Senado, Marcos Túlio Bezerra, lembrou que o Brasil pode de pôr sobre a mesa pautas essenciais para os Estados Unidos, como direitos autorais que afetam as big techs e patentes de medicamentos.
22: Então, se com a ameaça das medidas, a possibilidade de adoção das contramedidas aqui pelo governo brasileiro, o governo já consiga ser bem sucedido em retomar a negociação, a gente já considera que a lei vai ter um sucesso.
21: Em nota, o presidente da Comissão de Relações Exteriores, senador Nelsinho Tradi, do PSD de Mato Grosso do Sul, afirmou receber com atenção atenção à decisão do Poder Executivo. Para o senador, o Brasil precisa estar preparado para agir quando necessário, sem esquecer que as relações bilaterais com os Estados Unidos ocorrem há mais de 200 anos e que todas as possibilidades de entendimento devem ser buscadas antes de uma escalada comercial.
15: Quem trabalha ao volante, o veículo é ferramenta de trabalho e fonte de renda. Mas na hora de trocar o carro ou renovar a frota, o acesso ao crédito pode ser um obstáculo.
14: Para facilitar esse financiamento, o Congresso vai analisar uma medida provisória sobre o tema. A senadora Leila Barros foi eleita presidente da comissão mista, que vai examinar a proposta. A reportagem é de Marcela Cunha.
0: A senadora Leila Barros, do PDT do Distrito Federal, destacou que o texto foca em uma categoria que hoje reúne mais de 2 milhões de brasileiros, motoristas de aplicativo, taxistas, entregadores e motofrentistas. Esses trabalhadores dependem de seus veículos diariamente, mas esbarram na burocracia dos bancos na hora de financiar um novo modelo. Ao assumir a presidência da comissão mista, a senadora Leila ressaltou que a falta de crédito acessível acaba penalizando quem mais trabalha.
1: Quem trabalha por aplicativo sabe como é difícil chegar ao sistema financeiro apresentando uma renda variável e conseguir crédito com juros e prazos razoáveis. Muitas vezes, o resultado é continuar trabalhando com um veículo antigo e compromete uma parcela cada vez maior da renda do trabalhador.
0: Para facilitar os financiamentos, a medida provisória prevê o uso de recursos do Fundo de Investimento em Infraestrutura Social e a criação de mecanismos de garantia pública. Além de gerar renda, a proposta foca em cidades sustentáveis, incentivando frotas de baixo carbono e pontos de recarga de baterias. A relatora será a deputada Amanda Gentil, do Progressistas do Maranhão.
2: Eleições 2026.
15: Em 2026, o eleitor vai às urnas para escolher quem vai representar seu estado ou distrito federal no Senado. Mas, afinal, o que faz um senador? Além de participar da criação e da revisão das leis, ele tem a missão de fiscalizar o governo federal e exercer atribuições exclusivas do Senado.
14: A reportagem de Yasmin Rodrigues explica como funciona esse trabalho e por que o Senado tem um papel central na democracia brasileira.
23: O Senado Federal é uma das duas casas do Congresso Nacional e representa os estados e o Distrito Federal. Senadores e deputados federais apresentam, discutem e votam propostas que podem virar leis. O Senado também tem o chamado papel revisor. Depois de aprovada em uma das casas, a proposta é analisada pela outra, que pode fazer mudanças antes da aprovação final. Para o presidente do Senado, Davi Alcolumbre, o trabalho dos parlamentares é uma responsabilidade de todos.
24: Isso não é uma missão de um homem, nem de uma mulher, nem da mesa diretora. Isso é a missão dos 81 senadores, de todos os partidos constituídos no Brasil, de 513 deputados federais e deputadas, porque só a união pode transformar verdadeiramente a vida das pessoas.
23: Senadores e deputados também têm a função de fiscalizar o Poder Executivo. Isso significa acompanhar as ações do governo federal, avaliar políticas públicas, analisar as contas da Presidência da República e criar CPIs. Mas o Senado tem atribuições que são exclusivas da Casa. Uma delas é aprovar as autoridades indicadas pelo Presidente da República, como ministros dos Tribunais Superiores, o Procurador-Geral da República, diretores do Banco Central e embaixadores. Outra é autorizar operações de crédito da União, dos Estados, do Distrito Federal e dos municípios. E, por fim, o Senado é responsável por julgar o Presidente da República em um processo de impeachment, depois que a Câmara dos Deputados autoriza a abertura do processo.
14: Com trabalhos técnicos de Eliseu Caires, o Jornal do Senado fica por aqui. Acompanhe agora as notícias da Câmara dos Deputados. Boa noite.
15: Boa noite e até amanhã.
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25: Câmara aprova diretrizes para desenvolvimento do futebol feminino.
26: Deputados reduzem a carga tributária para resseguradoras nacionais.
25: Parlamentares regulamentam a profissão de conservador restaurador.
5: Boa noite. Avança na Câmara a proposta que regulamenta a profissão de conservador-restaurador de bens culturais. A medida era uma demanda histórica da categoria, como informa a repórter Paula Bittar.
6: A Comissão de Constituição e Justiça da Câmara aprovou uma proposta que regulamenta o exercício das profissões de conservador-restaurador de bens culturais e de técnico em conservação-restauração de bens culturais. De acordo com o texto aprovado, poderá atuar como conservador-restaurador de bens culturais móveis e integrados quem tiver diploma de curso superior na área, reconhecido pelo Ministério da Educação ou expedido por instituição estrangeira e revalidado no Brasil, ou mestrado ou doutorado na área expedido por instituição brasileira reconhecida pelo Ministério da Educação ou por instituição estrangeira e revalidado no Brasil, desde que tenha elaborado dissertação ou tese em tecnologia da conservação e restauração de bens culturais móveis e integrados e comprove pelo menos 5 anos de atividades técnicas e científicas próprias do campo. Também poderão exercer a profissão aqueles com diploma de outros cursos superiores que exerçam atividades na área há pelo menos 5 anos até a data de publicação da lei e os que tenham concluído até a data de publicação da lei curso de especialização na área observada a carga horária mínima exigida pelo Ministério da Educação. Entre as atribuições do conservador restaurador de bens culturais móveis e integrados estão realizar procedimentos de conservação e restauração em bens culturais, ministrar aulas relacionadas ao tema, desenvolver e coordenar projetos e pesquisas científicas sobre o tema e elaborar laudos técnicos, orientar e supervisionar acondicionamentos e acompanhar o transporte de obras de valor histórico, artístico e cultural como courier. Já para atuar como técnicos em conservação e restauração de bens culturais móveis e integrados, é preciso ter curso de educação profissional técnica de nível médio na área, no Brasil ou no exterior e revalidado no país, ou então atuar na atividade comprovadamente há mais de 5 anos e não possuir escolaridade técnica exigida até a data da publicação da lei. Entre as atribuições desse profissional estão realizar exame técnico do estado de conservação de bens culturais móveis e integrados e auxiliar em eventos como seminários e exposições sobre o tema. Entre os deveres e responsabilidades do conservador, restaurador e do técnico estão assumir apenas trabalhos que possam realizar com segurança dentro dos limites de sua formação, não utilizar produtos, materiais e procedimentos técnicos que ponham em risco a integridade do bem cultural e, na compensação de acidentes ou perdas, não encobrir ou modificar o que existe do original, de modo a não alterar suas características e condições físicas após o evento. A autora do projeto, deputada Fernanda Melchiona, do PSOL do Rio Grande do Sul, considerou a aprovação uma vitória para os profissionais e para as universidades. Segundo ela, os profissionais pleiteiam essa legislação.
7: Eles tinham apresentado essa iniciativa com então o deputado Chico Alencar, que nesse ano não exerceu o mandato federal. E eu apresentei, portanto, esse projeto, que depois foi qualificado pelas contribuições das universidades que têm o curso, como é o caso da UFPEL, na Universidade Federal do Pará, conhecendo a formação e o trabalho, que contribui enormemente para a preservação de bens culturais, o nosso patrimônio, a valorização da carreira, o incentivo à formação técnica, se aproxima de padrões internacionais, né? De conservação e restauração.
6: A proposta considera bem cultural móvel o objeto de natureza artística, histórica, documental, científica e tecnológica. Isso abrange obras de arte, documentos, artefatos arqueológicos, etnográficos e de cultura popular e elementos paleontológicos de ciências naturais, científicos e tecnológicos, possíveis de serem deslocados ou transportados. Já o bem cultural integrado está vinculado à superfície construída de um bem imóvel ou da natureza. Isso inclui pinturas artísticas ou decorativas, retábulos, esculturas, ourivesaria, cerâmica, azulejaria, estuques, relevos, elementos decorativos e tecnologias que envolvam os elementos construtivos e os materiais de construção empregados nas vedações, revestimentos e acabamentos. A proposta que regulamenta o exercício das profissões de conservador, restaurador de bens culturais e de técnico em conservação-restauração de bens culturais segue agora para o Senado, a menos que haja recurso para votação antes pelo plenário da Câmara. Da Rádio Câmara, de Brasília, Paula Bittar.
2: Educação.
3: Beto Preto, do PSD, exalta a expansão dos cursos de medicina nas universidades estaduais do Paraná. O deputado cita a criação do curso de medicina em Apucarana e o lançamento da graduação no campus da Unespar, em Paranavaí, além do curso de enfermagem em Paranaguá.
26: Na opinião de Beto Preto, a ampliação das vagas em cursos da área de saúde contribui para a formação de profissionais que atuarão no Sistema Único de Saúde. O parlamentar reforça que as graduações são gratuitas e oferecem oportunidades para estudantes da rede pública.
2: Saúde.
3: Paulo Soares, do Podemos de São Paulo, apresentou projeto que visa descentralizar e regionalizar os serviços do SUS, usando estruturas hospitalares atualmente desocupadas em cidades menores para ampliar atendimentos e reduzir mortes em filas de espera.
26: Paulo Soares cita a cidade de Bauru como exemplo, com a morte de 1.123 pacientes à espera de leitos nos últimos 5 anos. O congressista cobra mais atenção do governo federal às regiões interioranas, com a disponibilização de profissionais e equipamentos.
2: Previdência.
3: Rodrigo Hollenberg, do PSB do Distrito Federal, apresentou projeto que amplia o acesso ao benefício de prestação continuada. A proposta eleva para meio salário mínimo por pessoa o limite de renda familiar e permite descontar gastos com alimentação especial, medicamentos e terapias.
26: Rodrigo Hollenberg também defende a regulamentação da avaliação biopsicossocial. Ele sustenta que a medida é necessária para garantir o acesso efetivo das pessoas com deficiência aos benefícios previstos em lei.
3: Dani Cunha, do PL do Rio de Janeiro, defende projeto que permite a pais ou responsáveis por crianças e adolescentes com deficiência trabalhar sem perder o benefício de prestação continuada. Pela proposta da deputada, a remuneração de até 10 salários mínimos não entraria no cálculo da renda familiar.
26: Dani Cunha afirma que a regra atual desestimula o retorno ao mercado de trabalho, especialmente de mãe solo, já que qualquer aumento de renda pode resultar na perda do benefício da criança. Ela acrescenta que o texto também autoriza a dedução de despesas com o tratamento da deficiência.
2: Comissões.
3: Luiz Lima, do Novo, do Rio de Janeiro, destaca os resultados da CPMI do INSS na investigação de descontos indevidos em aposentadorias. De acordo com o deputado, a comissão ajudou a identificar operadores financeiros, servidores e entidades suspeitas de participação nas fraudes.
4: A gente teve a felicidade de mostrar para o Brasil, ser um facilitador até para a Polícia Federal e para o STF, das pessoas envolvidas. Servidores do próprio INSS, operadores financeiros, recebedores de propina, sindicatos de fachada. Então a gente tem mais de 20 pessoas hoje presas e percebeu o quanto o brasileiro dispõe de tempo e de inteligência para fraudar, para enganar.
26: Luiz Lima acrescenta que 3 entidades investigadas teriam desviado mais de 6 bilhões de reais de aposentados, com descontos mensais que chegavam a R$50. Na avaliação do deputado, a CPMI contribuiu para recuperar recursos e dificultar a repetição das fraudes.
2: Segurança Pública.
3: Bongás, do PT Gaúcho, defende a aprovação de projeto que criminaliza a misoginia, entendida como ódio ou discriminação contra mulheres por sua condição de gênero. O deputado pondera que esse tipo de conduta alimenta a violência e viola a dignidade das mulheres.
26: Bongás pede que a Câmara vote logo a proposta, já aprovada pelo Senado. O parlamentar rejeita a ideia de que o projeto promova censura contra homens, mas diz que o objetivo é responsabilizar quem incentiva ou dissemina práticas de discriminação contra as mulheres.
3: Roberto Monteiro Pai, do PL do Rio de Janeiro, agradece a aprovação de uma moção de louvor ao filho Gabriel Monteiro na Comissão de Segurança Pública. Segundo o deputado, a homenagem reconhece a atuação do ex-vereador no combate à criminalidade.
26: Roberto Monteiro Pai também destaca o trabalho da policial civil do Distrito Federal, Deise Andrade, no enfrentamento ao feminicídio e à violência sexual contra crianças. O parlamentar ressalta a importância das ações de combate à violência contra as mulheres.
2: Economia.
3: A Câmara aprovou um projeto que reduz tributos pagos por empresas resseguradoras nacionais. O repórter Marcelo Lacher nos conta quais as medidas propostas.
8: O plenário da Câmara aprovou o projeto que reduz a carga tributária para resseguradoras nacionais. Resseguradoras são empresas que assumem parte dos riscos das seguradoras. Elas são responsáveis por uma espécie de seguro do seguro, usado principalmente em operações de grande valor ou com potencial para gerar perdas elevadas. O principal benefício proposto pelo projeto é a redução da alíquota da Contribuição Social sobre o Lucro Líquido, a CSLL, que hoje é de 15% e passa a ser de 9%. A proposta foi apresentada pelo deputado Isnaldo Bulhões Júnior, do MDB de Alagoas, com a justificativa de que as resseguradoras nacionais perderam o mercado a partir de 2019, com a eliminação de restrições à atuação de resseguradores estrangeiros. Segundo Isnaldo Bulhões Júnior, as resseguradoras estrangeiras não recolhem no Brasil CSLL e Imposto de Renda sobre Pessoa Jurídica, como as nacionais. Por isso, o projeto também isenta as empresas brasileiras de um adicional do Imposto de Renda. O projeto recebeu parecer favorável do relator, deputado Fernando Monteiro, do PSD de Pernambuco, mas não teve apoio do governo, como explicou o deputado Ayrton Faleiro, do PT do Pará.
9: Nós estamos tratando de um projeto que ele traz implicações financeiras, ordenamento de despesa, impactos nas finanças. Nós estamos numa reta final de governo, que tem um plano econômico em curso, que tem compromissos com a sociedade para fazer entregas. É hora de nós trazermos e aprovarmos aqui coisas que venham trazer impacto financeiro.
8: Para o relator, Fernando Monteiro, a arrecadação pode inclusive vir a aumentar, mesmo com benefício fiscal. Segundo ele, a proposta beneficia as empresas nacionais e pode forçar as estrangeiras a abrirem subsidiárias no país. Já o autor da proposta, Isnaldo Bulhões Júnior, disse que não há prejuízos para a arrecadação.
10: Não há um equívoco, não há nenhum prejuízo, não há nenhum problema. Apenas equaliza a empresa nacional, a empresa brasileira, dentro da concorrência com as empresas estrangeiras.
8: O projeto que reduz a carga tributária para resseguradoras nacional seguiu para análise do Senado. Da Rádio Câmara de Brasília, com informações de Antônio Vital, Marcelo Larcher.
2: Desenvolvimento Regional.
5: Leonardo Gadelha, do Podemos, reivindica o aumento da quantidade de água da transposição do Rio São Francisco destinada à Paraíba. O deputado afirma que o volume previsto atualmente para o estado é insuficiente para atender às demandas da população e do desenvolvimento regional.
3: Leonardo Gadelha argumenta que os canais da transposição comportam uma vazão superior à autorizada pela Agência Nacional de Águas. O parlamentar pede uma revisão da distribuição entre os estados do Nordeste diante do risco de agravamento da seca com a ocorrência de fenômenos climáticos extremos.
2: Transportes.
5: Euclides Petersen, do Republicanos de Minas Gerais, propõe financiar a modernização, ampliação e recuperação de aeródromos públicos de interesse regional. A ideia é criar um programa nacional que use incentivos fiscais para captar recursos de pessoas físicas.
3: Pela proposta, os contribuintes poderiam destinar parte do imposto de renda a projetos aprovados pelo governo. Segundo Euclides Petersen, a medida amplia a conectividade aérea e estimula o desenvolvimento econômico, o turismo e o acesso a serviços públicos no interior.
2: Trabalho.
5: Chico Alencar, do PSOL do Rio de Janeiro, defende a aprovação de um projeto de sua autoria que estabelece o fim dos penduricalhos, que são parcelas adicionais incorporadas aos salários de funcionários dos três poderes e que extrapolam o teto constitucional de R$ 46 mil brutos.
3: O legislador cita que 91% dos magistrados recebem acima do teto e, em sua avaliação, a medida vai combater a desigualdade salarial no país. Chico Alencar também cobra do Senado a aprovação do fim da escala 6x1 como medida de combate à desigualdade social.
5: Daniel Almeida, do PCdoB da Bahia, apoia as reivindicações da Campanha Nacional dos Bancários. O deputado destaca a recomposição dos salários, o reajuste do Vale Refeição, a participação nos lucros e melhores condições de trabalho nas agências e no regime remoto.
3: Daniel Almeida também pede mudanças nas regras dos planos de saúde dos bancos públicos. Segundo o parlamentar, alterações normativas dos últimos anos fizeram os bancários arcarem com uma parcela crescente dos custos.
2: Meio ambiente.
11: Delegado Matheus Laiola, do União do Paraná, apresentou o projeto que proíbe a caça esportiva em todo o país. A proposta altera a Lei de Proteção à Fauna e também revoga dispositivos que tratam da regulamentação dessa modalidade de caça.
3: Segundo o delegado Matheus Laiola, a caça esportiva não pode se sobrepor à proteção dos animais e à preservação da biodiversidade. O parlamentar afirma ainda que a medida busca eliminar brechas na legislação e reforçar a proibição de práticas de caça voltadas ao lazer.
2: Esporte.
11: A Câmara aprovou uma política de incentivo ao futebol feminino no país. O repórter Antônio Vital tem mais informações sobre a proposta.
12: Há menos de um ano da realização da Copa do Mundo Feminina no Brasil, o plenário da Câmara aprovou o projeto do governo que define diretrizes para o desenvolvimento do esporte no país. O projeto inclui o futebol feminino como prioridade da política pública esportiva nacional, com foco na profissionalização e na equidade de oportunidades. O texto também exige a elaboração de um plano de legado social, esportivo e financeiro da Copa do Mundo da modalidade, prevista para ocorrer entre 24 de junho e 25 de julho do ano que vem em 8 capitais. A proposta prevê que o Ministério do Esporte deverá promover condições favoráveis para o futebol feminino e incentivar a igualdade salarial e a participação de mulheres na gestão do esporte e na arbitragem. O projeto limita a inscrição de atletas não profissionais em competições oficiais. Na principal divisão nacional, o limite será de 4 atletas amadoras por equipe, com redução gradual até alcançar a total profissionalização do esporte. O texto prevê ainda a criação de protocolos para combater a discriminação, a intolerância e a violência contra as mulheres no esporte. A medida abrange atletas, árbitras, treinadoras, torcedoras e demais profissionais. O projeto recebeu parecer favorável da relatora, deputada Jaque Rocha, do PT do Espírito Santo. Ela acrescentou na proposta diretrizes como a proteção da integridade física e psicológica das jogadoras, o combate ao racismo e à violência. No plenário, o relator foi o deputado Ayrton Faleiro, do PT do Pará, que defendeu medidas de incentivo para a modalidade.
13: Achamos por bem que a gente incentive o futebol feminino. O futebol, na sua essência, ele cumpre uma função de integração, de convívio social. E quando a gente fala de futebol, a gente vem em primeira visão muito o futebol masculino. Mas se a gente for para, inclusive, os interiores de cada um dos nossos estados, nós vamos ver lá um crescente movimento também nos clubes profissionais da participação feminina.
12: Na mesma sessão, a Câmara aprovou o projeto que reconhece o futebol praticado no Brasil como manifestação da cultura nacional. Os dois projetos foram enviados para análise do Senado. Na Rádio Câmara de Brasília, Antônio Vital.
3: Danley de Deus Interrols, do PSD Gaúcho, sugere ao Ministério da Educação medidas para melhorar a formação dos profissionais de educação física para o atendimento de estudantes com deficiência. Ele defende a atualização dos cursos superiores para fortalecer a inclusão.
11: A sugestão de Danley de Deus Interrols também prevê mais atividades práticas, estágios e formação continuada sobre o tema. Ele avalia que a preparação atual é insuficiente e pode deixar professores inseguros para garantir a participação efetiva de alunos com deficiência nas aulas.
3: Termina agora o jornal Câmara dos Deputados, produzido pela Rádio Câmara, com trabalhos técnicos de Wellington Teles e a apresentação de Márcio Aquiles Sardi e Val Monteiro. Boa noite.
11: Uma boa noite para você. Ouça agora o Minuto do TCU.
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16: É, quem escuta sabe. 10h+2. Seja muito bem-vindo, muito bem-vinda. Começa mais uma edição do nosso Resumo TMC. Eu sou a Alexia Marília e te acompanho até a meia-noite. A partir de agora você confere um programa bem leve, bem informativo, com as principais notícias do dia, do mundo da política, mas também da cultura, da música, do entretenimento e de tudo que aconteceu no Brasil e no mundo nessa segunda-feira, dia 17 de agosto. Vem comigo que eu vou adorar ter a sua companhia. Lembrando também que você sempre pode participar aqui da nossa programação, mandando a sua mensagem no nosso WhatsApp, que é o DDD 11 97221 1001. É isso aí, DDD 11 97221 1001. Manda aí a sua mensagem, conta pra gente o que você tá fazendo então nessa segunda-feira. Segundou, né? Tem uma semana inteira pela frente, mas seguimos juntos aí e bem informados em mais uma edição. 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
16: Vem você também se informar em mais um giro de notícias, porque o presidente Lula visitou um navio sonda da Petrobras no Amapá, depois da confirmação da presença de petróleo na bacia da Foz do Amazonas. Ao lado de Lula, o presidente do Senado, Davi Alcolumbre, defendeu a exploração da margem equatorial e destacou o potencial para gerar recursos e empregos no estado. E o candidato à presidência, Ronaldo Caiado, defendeu uma redução de 1,5% na relação entre a dívida pública e o PIB. Segundo ele, o objetivo seria primeiro estabilizar e depois diminuir a dívida no país. Caiado também criticou a reação de Lula às tarifas dos Estados Unidos e defendeu mais diálogo. Sobre o surto de sarampo, o candidato afirmou que a população deve se vacinar. O ministro Alexandre de Moraes autorizou Jair Bolsonaro a receber atendimento odontológico em uma unidade médica da Polícia Militar do Distrito Federal. Por motivos de segurança, a data e o horário serão definidos entre a defesa e a Polícia Militar e deverão ser mantidos em sigilo. A consulta poderá ser cancelada se a informação for divulgada. E o Pablo Marçal afirmou que os 7 bilhões e 400 milhões de reais declarados ao Tribunal Superior Eleitoral são resultado de um erro de digitação e disse que seu patrimônio real é de 149 milhões de reais. O empresário tinha declarado 169 milhões e 500 mil reais em 2024. Marçal também disse que está inelegível e que a candidatura ainda depende da aprovação da Justiça Eleitoral. O presidente do Tribunal Superior Eleitoral, o ministro Cássio Nunes Marques, afirmou que as urnas eletrônicas são seguras e que o Brasil é referência mundial na realização das eleições. Em encontro com 86 embaixadores, o ministro apresentou os mecanismos de segurança e fiscalização do sistema eleitoral e disse que as urnas são um patrimônio da democracia brasileira. O ministro Flávio Dino, do Supremo Tribunal Federal, afastou por 180 dias o presidente do Tribunal de Contas do Maranhão, o Daniel Brandão, que é investigado por possível envolvimento em um homicídio. A Polícia Federal também apura suspeitas de desvio de recursos públicos e tentativa de interferência nas investigações. Brandão é sobrinho do governador Carlos Brandão e está proibido de acessar o tribunal e manter contato com outros investigados. O candidato ao Senado, Guilherme de Ritchie, criticou o Davi Alcolumbre e disse que o atual presidente do Senado não tem, abre aspas, estatura moral, fecha aspas, para continuar no cargo. Em entrevista exclusiva à TMC, de Ritchie defendeu o impeachment de ministros do Supremo Tribunal Federal e afirmou que a direita precisa eleger maioria no Senado para escolher um novo presidente da casa. Bora falar de economia, então? O dólar fechou essa segunda-feira em queda de 0,36%, contado a R$ 5,20, depois do Banco Central realizar leilões para aumentar a oferta da moeda. O Ibovespa caiu 0,09% no 10º pregão consecutivo de baixa. A Petrobras subiu 1,07%, enquanto o grupo Casas Bahia despencou 33,33%. Ainda nesse assunto, o grupo Casas Bahia entrou com um pedido de recuperação judicial para renegociar, então, 17 bilhões e 300 milhões de reais em dívidas. A empresa enfrenta juros altos, queda nas vendas e aumento da inadimplência. Desde 2023, já fechou cerca de 355 lojas e cortou 11.600 empregos. O Discord suspendeu no Brasil as funções de transmissão ao vivo e compartilhamento de tela depois de uma determinação da ANPD. A medida foi tomada depois de falhas na proteção de uma adolescente de 13 anos durante uma transmissão. Mensagens de texto, chamadas de voz e áudios continuam disponíveis. 10 horas mais 7 minutos.
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16: Agora vamos à previsão do tempo para terça-feira, para amanhã. Assim você já termina o seu dia informado se vai fazer frio, calor ou até mesmo se vai chover aí na sua região. Bora lá, começando pela região sul. Em Curitiba, o dia de sol com névoa ao amanhecer e não chove. Mínima de 15 graus com máxima de 28 graus. Bora para o sudeste. Em São Paulo, o dia é de sol com nuvens e também não tem previsão de chuva, viu? Mínima de 17 graus com máxima de 30 graus. Agora o alô é pro Carioca, para você que está ouvindo a gente aí no Rio de Janeiro. A terça-feira é ensolarada e não chove. Mínima de 16 graus com máxima de 31 graus. Em Belo Horizonte, o sol aparece entre as nuvens, sem previsão de chuva também. Mínima de 16 graus com máxima de 29 graus. E bora para o centro-oeste, em Brasília o sol aparece entre nuvens, sem chuva no radar também, mínima de 16 graus com máxima de 31 graus. E para fechar com chave de ouro, nossa previsão do tempo, bora para o nordeste, em Recife o sol aparece entre as nuvens e chove, viu? Chove rapidamente durante o dia e também à noite, vale a pena então você garantir o seu guarda-chuva, mínima de 23 graus com máxima de 28 graus. 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Dez horas mais 9 minutos, vamos para o nosso quadro, trago muitas curiosidades. E olha só, um vídeo publicado no TikTok levou pesquisadores à descoberta de uma nova espécie de peixe subterrâneo no norte da Índia, perto da fronteira com o Nepal, batizado de Ganganchit Indonepaklikus. O animal tem cerca de 4 centímetros e é o primeiro peixe adaptado à vida subterrânea encontrado na bacia do rio Ganges. A descoberta foi descrita em um artigo publicado na revista científica Zoolkeys. O peixe vive em ambientes sem luz e tem características típicas desse tipo de habitat, ou seja, corpo translúcido, ausência de pigmentação, ou seja, ele não tem cor, e olhos muito pequenos, cobertos pela pele. Ele também não possui costelas. Olha só que curiosa essa espécie. A história começou quando os pesquisadores viram nas redes sociais um vídeo que mostrava um peixe incomum saindo de um poço artesiano. Para investigar, a equipe localizou então outros poços na região e conseguiu uma autorização dos proprietários para procurar esse animalzinho. No primeiro poço, os pesquisadores precisaram bombardear cerca de 2 mil litros de água até encontrar um exemplar ali desse peixinho. O animal morreu durante a retirada. Ai, que triste. Mas, depois de outros 500 litros, a equipe encontrou um segundo peixe que estava intacto e foi usado como referência para a descrição da nova espécie. Olha só, então exames de DNA e tomografias confirmaram que o animal não correspondia a nenhuma espécie conhecida, ou seja, novo aí para a ciência. Os cientistas concluíram ainda que ele pertence a um gênero também novo, chamado de Ganganchit. Desculpa a pronúncia, nomes científicos, que significa aqui para o nosso português aqui, peixe do Ganges, né? Que é essa região onde foi encontrada essa espécie ali da bacia do rio Ganges. Então, segundo os pesquisadores, a descoberta mostra que ainda há muito, né, a conhecer sobre a biodiversidade da Índia, inclusive em ambientes subterrâneos pouco explorados, né? A cada vez mais que a ciência procura desvendar os mistérios da natureza, mais ela acha aí mistérios para desvendar. Olha só, o baixo nível do rio Danúbio, na Europa, revelou para as fundações de uma das maiores pontes construídas pelos romanos na antiguidade. Olha só que curioso, para você que acompanha aí a nossa transmissão, youtube.com/tmcnewsbr, consegue então visualizar ali uma imagem do rio Danúbio e é possível ver ali umas partes assim dessas pontes construídas, né? Estão ali submersas na água, então os vestígios pertencem à ponte de Constantino, o Grande, construída no século IV para ligar a cidade de Upia-Uescus, na atual Bulgária, a Susidava, na atual Romênia. Então, a estrutura tinha mais de 2 quilômetros de extensão e foi concluída em 328 d.C., durante o governo do imperador Constantino I. A ponte fazia parte de uma importante rota de ligação dentro do Império Romano, mas teria sido destruída cerca de 40 anos depois. Então, os restos aparecem perto ali de uma vila, localizada no norte da Bulgária, em meio à redução do nível do Danúbio. Né, durante um período de calor e seca na Europa, arqueólogos do Museu Histórico Regional de Pleven aproveitaram a oportunidade para estudar então esses vestígios. Com drones, a equipe fez imagens aéreas e mapeou as estruturas que ficaram expostas. Então, segundo os pesquisadores, o levantamento pode ajudar a entender melhor como a ponte foi construída e como que seus restos conseguiram permanecer preservados por mais de 1.600 anos. Olha só, muito legal isso, hein? Seca na Europa, revelando ali uma ponte romana escondida no rio Danúbio. Ainda não trago muitas curiosidades, agora falando da ByteDance, dona do TikTok, você que fica aí no celular, né, scrollando, e a Motion Picture Association, que representa grandes estúdios de Hollywood, fizeram um acordo para reforçar a proteção de conteúdos com direitos autorais em ferramentas de inteligência artificial. Olha só essa parceria. A parceria envolve o C-Dance, que cria vídeos, e o C-Dream, usado para gerar imagens. As ferramentas estão disponíveis em serviços como TikTok, CapCut e também Dreamina, né? Os mais famosos ali, o TikTok e o CapCut, mas também a Dreamina, disponível aí também para essa ferramenta. O acordo acontece meses depois de a Associação de Hollywood questionar a ByteDance sobre o uso de conteúdos protegidos pelas ferramentas de inteligência artificial. Os estúdios estavam preocupados com a possibilidade de a tecnologia reproduzir personagens e até a aparência de celebridades sem conseguir, então, a autorização adequada. A ByteDance afirma que as versões mais recentes dos sistemas têm mecanismos mais rígidos para impedir esse tipo de uso. As duas organizações também disseram que vão continuar trabalhando juntas para criar novas medidas de proteção conforme as ferramentas de IA evoluírem. Então, ByteDance, aí, dona do TikTok, e também a Motion Picture Association, que representa ali estúdios de Hollywood, fazendo um acordo de proteção de conteúdos com direitos autorais diante aí do avanço desenfreado da inteligência artificial. E olha só, a Paramount Skydance pediu a um juiz dos Estados Unidos que obrigue 12 estados a depositarem uma garantia de US$1.880 milhões, cerca de R$9.800 milhões apenas, né? Por tentarem impedir a compra da Warner Bros. Discovery, mais um capítulo dessa novela. Então, segundo a empresa, o valor serviria para cobrir os custos causados pelo atraso na conclusão do negócio, avaliado ali em US$110 bilhões, aproximadamente R$572 bilhões, no caso, né? Então, a Paramount terá de pagar US$7 milhões, cerca de R$36 milhões, por dia, caso a operação não seja concluída até o dia 30 de setembro. A empresa afirma que o julgamento do processo movido pelos estados está previsto para março. Até o fim da disputa, a Paramount estima que terá desembolsado US$1.300 milhões, cerca de US$6.800 milhões em pagamentos relacionados ao atraso. Esse valor, segundo a companhia, não poderá ser recuperado. Então, mais um empecilho aí nessa compra, que no fim das contas, por enquanto ainda, não rolou. A gente acompanha então os próximos capítulos dessa novela. Mais curiosidades, olha só, os atores que vão interpretar os Beatles no cinema foram vistos já recriando a famosa capa do álbum Abbey Road, lançado pela banda em 1969. Então, aquela clássica imagem ali dos Beatles atravessando a rua na faixa de pedestre, né? É muito icônico essa capa desse álbum aí do Abbey Road. Então, as imagens foram feitas nesse domingo e mostram ali Paul Mescal, Barry Keoghan, Joseph Quinn e Harris Dickinson atravessando uma faixa de pedestres em fila, assim como os integrantes da banda fizeram, né, na capa do disco. Os quatro atores estrelam, então, o The Beatles, a Four Film Cinematic Event, projeto do diretor Sam Mendes, que contará a história da banda em quatro filmes. Olha só, cada produção será apresentada a partir do ponto de vista de um dos integrantes. Então, o Mescal interpreta Paul McCartney, o Keoghan também vive o Ringo Starr, Quinn interpreta George Harrison e Dickinson assume o papel de John Lennon. O projeto tem autorização da Apple Corps de McCartney e Starr.

0: Ela também participando aí da produção dessa produção, né, de 10 coisas que eu odeio em você, dessa vez na Broadway. Então a estreia está prevista para 17 de agosto de 2027. Então temos ali o já prevista esta data, o elenco ainda não foi anunciado. E o musical será baseado no filme de 1999, né, que é inspirado ali na peça A Megera Domada, de William Shakespeare. História que acompanha ali as irmãs Kate e Bianca Stratford, interpretadas no longa por Julia Stiles e Larissa Olenkin. Então, na trama, o pai das jovens estabelece que Bianca só poderá namorar se a irmã mais velha também tiver um relacionamento. Então, vamos aguardar então essa produção ali, que estará também sendo reproduzida, não somente no cinema aí como esse clássico de 99, mas também na Broadway, mais uma adaptação aí para Nova York. E olha só, temos mais uma notícia aqui do mundo do cinema para falar da HBO Max, né, que renovou a série It, Bem-vindos a Derry, derivada do filme, dos filmes, na verdade, né, dos filmes do It, a coisa, para uma segunda temporada, né? Então, daquele palhaço que fica ali embaixo do bueiro, né, com um balãozinho. A produção é baseada no universo criado pelo escritor Stephen King, no livro It, publicado originalmente em 1986. A primeira temporada estreou em 2025 e apresentou acontecimentos ligados à cidade fictícia de Derry, incluindo as origens do palhaço Pennywise, esse palhaço aí macabro que eu acabo de descrever para vocês. A nova temporada vai avançar para 1935, conforme anunciado em um teaser divulgado pela HBO Max. A história será centrada no massacre da Gangue Bradley, um dos episódios apresentados no livro de Stephen King. Na trama, um grupo de assaltantes de banco chega a Derry para comprar munição e se depara com acontecimentos sobrenaturais, basicamente. O elenco da segunda temporada ainda não foi anunciado. E temos, então, essa segunda temporada que não tem data de estreia confirmada, mas que, de acordo com a HBO Max, que já divulgou, inclusive, um teaser, vem aí, hein? Vem aí, continuação de It, Bem-vindos a Derry. Você iria pra Derry encontrar o Pennywise? Ai, que medo, hein? 10 horas mais 21 minutos.
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0: Agora vamos para os principais assuntos que tomaram aí o dia nessa segunda-feira, dia 17 de agosto. Vamos para os destaques. O Ministério Público de Minas Gerais tenta impedir a contratação de shows de Ana Castela e outros artistas por R$1.800.000 em uma cidade com 4 mil habitantes. Né, cidade, no caso, Santa Bárbara do Tugúrio. E esse show aconteceria em setembro. Por isso, o TMC 360 usou esse exemplo para falar do uso de verbas públicas para grandes eventos, muitas vezes desproporcionais, com o gestor da Central das Emendas e pesquisador associado da PUC-Rio, Bruno Bondarovski. Vamos ouvir.
2: O que a gente está vendo é muitos shows sendo realizados com verba pública, e aí não é que o show não seja uma coisa boa, que a cultura não seja importante, que não seja também o lazer uma necessidade da população, mas a gente está vendo uma verba desproporcional ao orçamento das cidades, aos problemas que essas cidades têm, gasta em shows, em cachês, em grandes produções, que certamente também dão muita visibilidade política. Então, eu acho que vocês trouxeram um exemplo grande, mas olhando aqui para os dados da Central, a gente tem, não são dezenas nem centenas, a gente tem milhares de exemplos na Central das Emendas que eu posso identificar shows nas cidades brasileiras, especialmente as pequenas. Isso é que mais chama a atenção.
3: Bruno, vou pedir para, em instantes, você trazer alguns desses exemplos. Agora, eu queria fazer uma pergunta muito franca para você, que se debruça sobre esse assunto, que entende muito bem do assunto e que também escuta e lê as justificativas de prefeitos, enfim, dos políticos. Onde é que está a falta de noção da gestão pública, porque é o nosso dinheiro, a gente está falando de dinheiro público que vem, chega por várias formas, chega de várias formas, seja emenda parlamentar ou não, mas

0: quando a gente trata do orçamento da nossa casa, eu entendo que o orçamento público seja um pouquinho diferente. Mas se a gente recebe um salário de R$1.000, a gente não deveria gastar R$1.500, fazendo uma analogia quase que precisa aí, com um show. Um Lollapalooza da vida, um Rock in Rio, a gente economiza. Quem sabe, daqui a 6 anos, eu me planejando, consigo ir. Infelizmente, é uma realidade. Quando a pessoa tem um orçamento apertado, ela sabe que é assim. Agora, como é que os prefeitos, como é que os políticos continuam justificando essa falta de responsabilidade com o dinheiro público?
1: Ah, Joana, tá aí uma pergunta, não sei se é de milhões, mas é muito delicada, né? Eu acho que cada prefeito, eu já trabalhei em prefeitura pequena e prefeitura grande, como gestor. Cada prefeito também escolhe as suas prioridades. Tem que pensar, a gente tem que pensar sempre que o político, ele deseja maximizar o resultado do seu mandato. Então, se ele está fazendo show, é porque ele tem algum retorno com aquele show. Seja um retorno político, que as pessoas vão gostar, valorizar, ficar agradecidas, seja um retorno financeiro, se tiver algum sistema de desvio, algum sistema de corrupção. Vamos dizer, esses são os principais motivadores. Agora, se pegar ali o cerne da sua pergunta, por que ele não investe, por exemplo, mais em educação, ou em saúde, ou em saneamento, aí... Enfim, a gente cresce aqui para... quais são os critérios que exigem que o governante atue naquelas necessidades maiores da população? Quais são as prioridades? Qual a nossa capacidade de gestão no Brasil? A gente tem um desafio, né? A gente tem 5.570 cidades no país. Você está falando aí de mais de 5 mil gestores. Se você botar o secretário, são 50 mil subsecretários. Então, a gente tem um desafio até demográfico de gestão associado ao que você falou. Quem que aceita essa prioridade? E aí eu acho que toca num ponto importante, Joana, que é a questão da verba parlamentar. Então, a verba parlamentar, no caso as emendas que a gente está falando, ela vai para a cidade e ela participa de um show, ou financia um show, que parece tudo bom, porque o parlamentar manda dinheiro... É bom para ele que aparece ajudando uma cidade. O prefeito faz o show, é bom para ele que se promove. A população vai ao show, parece que é bom também, porque de certa forma está recebendo lazer. Mas no final, o que não está sendo atendido? São os problemas estruturantes que você trouxe. É saúde, educação, saneamento, transporte, é falta de emprego, estrutura para o desenvolvimento econômico. Então acho que esse é o pulo do gato, que a gente está gastando com o que é fácil e que dá vitrine, e não está fazendo o dever de casa de cuidar do país.
2: Essa discussão, professor, ela é muito importante e, ao mesmo tempo, ela foge do dia a dia das pessoas. O cidadão vive na cidade. Mas a gente fica inundado de discussões sobre quem está ganhando ou quem está disputando a corrida presidencial, por exemplo. A gente está inundado com o que o Congresso faz ou deixa de fazer. Então, a pergunta é, do ponto de vista do cidadão, como é que a lei ou a legislação protege, né, desse tipo de gasto exacerbado de dinheiro público? Porque a gente sabe que a ponta de lá, final, é o prefeito, é a Câmara, é tudo mais. Mas tem todo, como o senhor descreveu, é um mecanismo super complicado e que não vem de hoje, né? Então, de que maneira o cidadão está protegido? Se é que está, né? Sei lá.
1: Eu acho, Felipe, que a gente tem que aproveitar esse ano, que é ano eleitoral, porque assim... Respondendo precisamente a sua pergunta, o cidadão não tem uma proteção de que o dinheiro vai ser gasto no que seriam as prioridades estruturantes. Essa é uma escolha política. Felizmente, a gente tem no Ministério Público algumas pessoas que estão atentas a isso e as denúncias também da população. Acho que denúncia é sempre um caminho importante. Agora, o cidadão, no ano eleitoral, ele tem essa possibilidade de olhar o que os parlamentares fizeram do tempo deles e das emendas deles, e das opiniões que eles têm sobre esse sistema, e poder escolher melhor. A cada 4 anos, a gente tem a oportunidade de rever quem está cuidando do nosso dinheiro, seja no nível federal, estadual ou municipal, né, de forma descasada, 2 anos depois. Então, é a hora que o cidadão tem para ver o que foi feito do dinheiro das emendas, o que foi feito do dia a dia do parlamentar. Porque também as emendas, de certa forma, capturaram o tempo e a energia do parlamentar para aplicação direta do dinheiro. E quem está fiscalizando o executivo? Quem está fiscalizando as leis? Então, acho que essa é uma pergunta que está posta no Brasil e que essa é uma eleição importante para a gente tratar isso. Qual a opinião de cada parlamentar, cada candidato, sobre as emendas, sobre a forma como as emendas parlamentares estão sendo gastas? Eu estou focando nesse tema não só por causa da Central das Emendas, que eu estou à frente, mas porque são 60 bilhões de reais que todo ano vão das verbas federais, ou seja, os nossos impostos que vão para Brasília, imposto de renda, imposto sobre produção industrial, imposto de importação, são os grandes impostos que vão para Brasília e são redistribuídos como emendas, eventualmente para pagar cachês de shows.
0: Agora, para a gente encerrar, Bruno, se você puder nos explicar como é que a gente pode usar a plataforma se a gente quiser ver qual é o uso das emendas parlamentares, acho que é um serviço público bem interessante. A gente cobra muito transparência aqui na TMC, é uma das nossas bandeiras, transparência, não só na gestão como um todo, mas na gestão do recurso público, do nosso dinheiro. E se você puder destacar algum dado que você tenha separado para a gente ter ideia também do que a gente pode encontrar se a gente sentar, abrir o computador e fizer uma busca no portal. É um portal, site, né?
1: É um portal, nós somos uma organização, mas o portal é uma plataforma, eu acho até, porque tem tanta gente conectada, mas o portal, ele surge para facilitar justamente essa transparência, porque os dados do governo, eles estão espalhados em muitas bases e eles não se falam. Então, a gente busca tudo isso e coloca na plataforma Central das Emendas. Ela é totalmente gratuita, é uma organização sem fins lucrativos, é só entrar e você já pode escolher o candidato no painel de dados, escolher a sua cidade, escolher o tema que você quer analisar e aparecem gráficos, rankings, detalhamento de todas as emendas. E a gente fez recentemente uma nova ferramenta, chama Busca Pix, que é para buscar nas emendas Pix o que está acontecendo. Porque nos portais do governo você só tem os dados grandes, assim, é para a saúde, é para a educação, mas a gente pega os textos e diz assim, não, eu quero saber sobre show, eu quero saber sobre asfalto, eu quero saber sobre festa junina, e aí a pessoa pode procurar. Aí pensando nisso, para a matéria aqui de hoje, eu fiz uma pesquisa que eu procurei show, cantor, cantora, apresentação musical, apresentação artística. Veja, me retornou 1.225 emendas. Eu vou chamar emenda porque eles dividem em pedacinhos, mas podemos chamar emendas. 169 milhões no total dos últimos 6 anos. Começou lá em 2020 com 15 mil, depois já foi para 1,7 milhões, ano passado 50 milhões e esse ano que ainda não acabou, 38 milhões. Então são verbas que estão indo diretamente para financiar shows, muitas vezes os cachês, a produção, e que, como eu falei, não parece ruim se não estivesse saindo de talvez maiores urgências para o país e para a população. Aí eu peguei 3 exemplos, tá? Mas você vê que são 3 exemplos de 1.225. Escolhi um em São Paulo, no Rio, e um de um artista. O de São Paulo é da cidade de Morungaba, em São Paulo. Foi o senador Jordano que mandou uma emenda de quase 3 milhões a emenda, 2,9 milhões, e financiou uma festa chamada Morungaba Rodeio Fest, festa do peão de Morungaba, de 19 a 23 do 11 de 25. E aí tem Henrique Diego, tem o valor dos cachês, Fernando e Sorocaba, César Menotti, Ana Castela, como a gente falou hoje, Fiduma, enfim, vão os nomes e os cachês de cada um. É tudo público, tá? Eu posso também ler aqui os valores, não tem problema. Depois eu resolvi ver Miguel Pereira, foi uma emenda do deputado Júlio Lopes. Em valores das apresentações, deu 2,7 milhões. Festa de Nossa Senhora da Glória 2024, no Rio de Janeiro. Então, também achei aqui Michel Teló, cantora Paula Fernandes. Foram uns 10 artistas. Tem aqui Tiaguinho. Foram muitos artistas. Tem aqui o valor também das empresas contratadas para as apresentações musicais. Ferrugem, vários. Todos também com cachê. Quem tiver curiosidade, entra no site. Se vocês quiserem saber, eu leio alguns também aqui. E por fim, eu aleatoriamente escolhi os shows do Zezé de Camargo. Fiquei curioso ele já teve aqui registrado, só de emenda Pix, 1,7 milhões pagos a esses shows. Em 2026 vai ser em Mirabela, Minas Gerais, em 25 em município de São José do Egito, em Pernambuco, teve também, tem também 26 Japoatã, no Sergipe, então é Brasil inteiro, dá para ver, né? Carmésia, Minas, e teve em 23 Araguapaz, em Goiás.
2: É a terra das oportunidades, né, gente?
0: Qual é, só para a gente falar aqui, então, qual é o portal, a plataforma para as pessoas que quiserem acessar?
1: O nome é Central das Emendas e o site é centraldasemendas.info. É totalmente gratuito, se cadastra e passa a receber informações, orientações, a gente tira dúvida também. O objetivo é que o Brasil possa entender melhor o que está acontecendo com o dinheiro público dos nossos impostos.
3: Daqui a pouquinho a gente fala sobre os reflexos no mercado depois dos anúncios de recuperação judicial da Casas Bahia e também da Marabras. Daqui a pouquinho.
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1: 10:40 e olha só, a Casas Bahia, como eu mencionei aqui um pouco antes, entrou com pedido de recuperação judicial para tentar reorganizar uma dívida de mais de 17 bilhões de reais. A crise da varejista também repercutiu na Bolsa, com forte queda nas ações e levanta dúvidas, inclusive, sobre os impactos para investidores, credores e para o próprio setor de varejo. Quem analisa os reflexos dessa recuperação judicial no mercado financeiro e orienta o que fazer para quem está pagando o carnê é o economista Alex Agostini, que inclusive eu o entrevistei durante a tarde de hoje. Vamos ouvir um trechinho da fala dele.
2: Hoje, cidadão que vai nas Casas Bahia, ele pode comprar no cartão de crédito, ele não precisa voltar na loja. Então, primeiro, ela perde aquela nova venda. E segundo, aquele ganho financeiro que as Casas Bahia tinha com o próprio crediário que ela fazia, ela agora está dividindo boa parte disso com as empresas de cartões de crédito. É, então, obviamente que ela teve uma perda da receita dela do lado financeiro. Claro, com um agravamento, por conta dos juros um pouco mais elevado. Então, isso fez com que ela não tivesse outra alternativa, senão na data de hoje, solicitar recuperação judicial. Porém, não é de hoje que as varejistas e também, como Casas Bahia, entre outras, estão passando por apuro.
1: O economista falou ainda sobre o endividamento das famílias com a crise.
2: Elevado nível de endividamento das famílias, mais de 80%, algo em torno de 82% das famílias já se encontram em nível muito endividado. Isso vai reduzindo o ciclo de consumo ao longo do tempo, que por sua vez vai afetando os pedidos para a indústria e a gente vai entrando nesse ciclo vicioso com impacto financeiro muito negativo.
1: O Alex Agostini explicou também o que precisa mudar no cenário econômico para evitar que outras empresas passem pela mesma crise. Vamos ouvir.
2: Nós teríamos que ter uma postura do próximo governo, qualquer que seja, muito focado numa redução de despesas. Teremos que ter uma economia de pelo menos 4% do PIB para a gente reduzir o endividamento público, começar a diminuir esse endividamento. Hoje é mais de 81% da dívida do país em relação ao PIB, então teria que diminuir isso, porque aí sim o Banco Central teria uma segurança maior para reduzir a taxa de juros, porque o fomento para a inflação seria também menor. Então é um processo que depende muito de uma postura mais austera do governo federal, que é quem decide a expansão fiscal, ou seja, a execução do orçamento federal, e que tem esse impacto muito negativo na economia.
1: 10:43, vamos mudar de assunto agora, porque a Polícia Federal analisa mensagens entre o filho do presidente Lula, o Lulinha, e uma mulher investigada por suspeita de tráfico de influência, que citam negócios, joias e contatos com pessoas ligadas ao governo. Quem explica é o Murilo Hernandes.
3: As mensagens analisadas pela Polícia Federal mostram que Lulinha e Roberta Luxinger mantinham uma relação de amizade, mas também conversavam sobre negócios e contatos dentro do governo. Em uma conversa de março de 2024, Roberta afirma que os dois trabalhavam em um nível diferenciado e diz: "Nosso futuro é Suíça." Nas mensagens aparecem nomes de pessoas próximas ao governo, como Marco Aurélio Santana Ribeiro, o Marcola, que chefiava o gabinete de Lula, e Swandenberg Barbosa, o então secretário-executivo do Ministério da Saúde. Segundo a reportagem do Metrópolis, Roberta também teria comprado joias para Marcola. Agora, a PF investiga se essa proximidade poderia ter sido usada para facilitar negócios ou contatos dentro do governo. Roberta é investigada por suspeita de tráfico de influência e recebeu cerca de R$1,5 milhão de empresas ligadas ao empresário conhecido como Careca do INSS. A investigação tenta entender se os pagamentos têm relação com os negócios e os contatos mantidos por Roberta e Lulinha. A divulgação das mensagens também provocou reação política. O senador Flávio Bolsonaro citou o caso e afirmou que o dinheiro dos aposentados poderia estar ligado a Lulinha. As mensagens e os pagamentos agora fazem parte da investigação da Polícia Federal, que busca esclarecer o contexto e a finalidade dessas relações.
1: Olha, uma nova sondagem do Instituto Paraná Pesquisas mantém Sérgio Moro na liderança pelo governo do Paraná. Quem explica para você os detalhes é o Ângelo Sfaier.
4: Os números divulgados nesta segunda-feira, além de indicarem a manutenção da vantagem de Sérgio Moro, do PL, com 46,1%, mostram o candidato do PDT, Requião Filho, isolado na segunda colocação, com 23,4%. O candidato escolhido por Ratinho Júnior para a sucessão, Sandro Alex, do PSD, aparece quase 7 pontos percentuais atrás do adversário, com 16,5%. Os demais candidatos ao governo do Paraná não registraram mais de 1% das intenções de voto. Esses são os dados da pesquisa estimulada. No cenário espontâneo, no qual nenhum nome é apresentado aos eleitores, 59,5% dos entrevistados responderam que ainda não sabem em quem vão votar. Esse dado revela que o período eleitoral iniciado agora deve ser decisivo para as definições das eleições majoritárias no estado. O Paraná Pesquisas ouviu 1.520 eleitores no período entre 13 e 16 de agosto. A margem de erro é de 2,6 pontos percentuais para mais ou para menos e o nível de confiança é de 95%. Essa sondagem está registrada na Justiça Eleitoral sob o número PR-09048/2016. 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
1: E o Tribunal Superior Eleitoral reforçou a segurança das urnas brasileiras em um encontro com representantes de dezenas de países. Quem explica diretamente de Brasília é o Murilo Hernandes.
3: O Tribunal Superior Eleitoral reuniu representantes de 86 países para apresentar como funciona a urna eletrônica brasileira e os mecanismos usados para garantir a segurança nas eleições. O encontro acontece poucas semanas depois de Flávio Bolsonaro voltar a questionar publicamente o sistema de votação brasileiro. O senador afirmou que as urnas brasileiras teriam a mesma origem da empresa Smartmatic e citou o suposto relatório da CIA relacionado a uma fraude nas eleições na Venezuela em 2012. As afirmações já foram contestadas pelo próprio TSE. Agora, o tribunal apresenta aos representantes estrangeiros detalhes sobre o funcionamento das urnas e do processo de votação. O número de participantes chama atenção, são 86 países representados. Isso representa mais de 3 vezes o número registrado no primeiro encontro sobre o tema, realizado em junho, quando 25 embaixadores participaram. Na abertura do evento, o presidente do TSE, o ministro Nunes Marques, afirmou que o Brasil é uma referência mundial em processos eleitorais. Ao longo do encontro, foram realizadas 3 mesas de discussão sobre segurança, funcionamento e transparência do sistema eleitoral. O TSE também abriu um centro de divulgação dos resultados eleitorais, espaço criado para que jornalistas acompanhem a apuração diretamente da sede do tribunal. O objetivo é ampliar o acesso às informações sobre as votações e a divulgação do resultado das eleições de 2026. 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
1: É isso aí, eleições 2026, você confere aqui na Transamérica, que agora é TMC. E ainda falando de eleições, alerta importante, hein? Quem planeja viajar, fazer mudança e tiver fora do domicílio eleitoral nas eleições de outubro, o tempo para garantir o direito ao voto termina nessa semana. Fico alerta para você, ouvinte. Confira os detalhes agora com a reportagem do Rafael Felitti.
5: O eleitor que estiver fora da cidade de origem tem até esta quinta-feira, dia 20 de agosto, para fazer o pedido de voto em trânsito. O benefício é válido para a votação nas capitais em municípios com mais de 100 mil eleitores. A solicitação pode ser feita de duas formas: presencialmente em qualquer cartório eleitoral do país, apresentando um documento oficial com foto, ou pela internet, através do autoatendimento eleitoral no site do TSE. A solicitação online é exclusiva para quem já possui a biometria cadastrada na Justiça Eleitoral. Se o eleitor estiver em uma cidade diferente, mas ainda dentro do estado, poderá votar para todos os cargos em disputa, como governador, senador e deputados. No entanto, se o voto em trânsito for para uma cidade fora do estado em que o cidadão tem registro eleitoral, ele só poderá votar para o cargo de presidente da República. A regra também vale para quem está fora do país no dia da eleição. Quem tem domicílio eleitoral no exterior e estará no Brasil em outubro, também só poderá votar para presidente da República. Alterações ou cancelamentos também só podem ser feitos até esta quinta-feira. Caso o eleitor habilitado não compareça às urnas, deverá justificar a ausência pelo aplicativo e-título. 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
1: 10:50 e o Tribunal Regional Eleitoral do Rio de Janeiro intimou o candidato ao governo do estado, Antony Garotinho, a regularizar a documentação do registro de candidatura. Quem explica para você é a Rebeca Renzi.
6: Garotinho agora tem 3 dias para apresentar os documentos ao TRRJ. Caso contrário, o pedido de candidatura pode ser indeferido. Entre as pendências estão certidões de processos criminais em andamento, o plano de governo e a regularização de multas eleitorais. Garotinho também terá que prestar esclarecimentos sobre possíveis causas de ineligibilidade e processos de contas em órgãos de controle. Segundo o TRE, a intimação faz parte da análise dos registros e foi enviada a mais de 300 candidatos. O especialista em direito eleitoral, Alberto Rolo, explica que, mesmo se o registro for indeferido pelo TRE, cabe recurso ao TSE e o candidato pode continuar fazendo campanha enquanto o recurso estiver em análise.
7: Então, ainda que o pedido de registro seja indeferido pelo TRE, cabe recurso para o TSE. Então, enquanto esse recurso estiver sendo examinado, e o candidato ou os candidatos podem praticar todos os atos de campanha, inclusive, mais para frente, no final do mês, aparecer no horário eleitoral gratuito de rádio e televisão.
6: A defesa de Garotinho informou que está ciente da intimação e que os documentos serão apresentados dentro do prazo. Segundo os advogados, o procedimento não tem impacto na campanha. Garotinho agora tenta voltar ao governo do estado, que comandou entre 1999 e 2002. O registro ainda será analisado pela Justiça Eleitoral. Na chapa, a major Elaine Gonçalves desistiu da candidatura à vice-governadora no último sábado. Para a vaga, Garotinho escolheu André Monteiro, terceiro nome indicado para a posição durante a pré-campanha. O primeiro escolhido foi o coronel Venâncio Moura, que não foi chancelado pelo partido depois que o DC decidiu integrar a coligação de Eduardo Paes, também candidato a governador do Rio.
1: E o Matheus Simões, que é candidato à reeleição ao governo de Minas, repercutiu nessa segunda-feira os ataques sofridos no primeiro debate no estado. Quem explica os bastidores é o Júnior de Castro.
8: A Câmara dos Dirigentes Logistas de Belo Horizonte, a CDL, abriu nesta segunda-feira uma série de sabatinas com os candidatos ao governo aqui de Minas. Matheus Simões, do PSD, foi o primeiro a participar do evento, que ocorre logo após o primeiro debate oficial. Simões, inclusive, falou sobre os ataques recebidos durante o encontro que aconteceu na noite deste domingo na TV Band Minas.
9: Acho que é absolutamente natural que o governo seja o foco de ataques de todo mundo, porque ninguém tem nada para mostrar ali, né, gente? Nós estamos falando de um ex-prefeito de Belo Horizonte com a pior administração histórica da cidade. E só para não parecer que é uma frase solta que eu estou dizendo. Durante o período em que nós fomos governo e Calil foi prefeito ao mesmo tempo, Belo Horizonte cresceu 18%, o estado cresceu 35%. Então, essa é a falta de compromisso dele com a gestão de Belo Horizonte, com a cidade que empobreceu. Aliás, é a única capital do Sul e do Sudeste que empobreceu ao longo dos últimos 15 anos em renda média per capita. Os outros são candidatos que têm seu valor, mas não têm nenhuma experiência administrativa, não têm histórico de entrega.
8: Simões ainda lamentou a troca de farpas entre os também candidatos Gabriel Azevedo e Alexandre Calil, que marcou o primeiro debate em Minas.
9: Bom, vou começar lamentando que tenha havido ofensas pessoais, ameaça de agressão, mas eu consegui me manter fora dessa baixaria, Acho que o mineiro merece mais do que isso, tá certo? Eu não fui pro debate para fazer ataque pessoal contra ninguém. Eu prefiro discutir centralmente as ideias, o que nós precisamos e podemos fazer.
10: A Cerelli BH deve realizar as sabatinas com todos os candidatos ao governo do estado, mesmo aqueles sem representação mínima de 5 parlamentares no Congresso Nacional.
1: E a Petrobras confirmou descoberta de petróleo na Foz do Amazonas, que fica localizada no litoral do Amapá. Você confere os detalhes agora na reportagem do Rafael Felitti.
5: A descoberta movimentou a política brasileira, marcando o início da campanha eleitoral e a reaproximação com o navio Alcolumbre, presidente do Senado. O presidente Lula visitou um navio sonda da Petrobras, que opera na margem equatorial, 3 dias após a estatal anunciar ter encontrado petróleo e gás em um poço na bacia da Foz do Rio Amazonas. Além do chefe do Palácio do Planalto, a comitiva contou com a presença da presidente da Petrobras, Magda Chambriard, do governador do Amapá, Clécio Luiz, e Davi Alcolumbre. A presença de Alcolumbre foi vista como um gesto de uma reconciliação política com Lula após meses de distanciamento. Eles se afastaram após o presidente do Senado ter supostamente atuado para barrar a indicação de Jorge Messias ao Supremo Tribunal Federal. A descoberta na margem equatorial é tratada como estratégica para repor as reservas brasileiras diante de uma eventual futura queda na produção do pré-sal, mas também enfrenta forte resistência da ala ambiental pela sensibilidade da região amazônica. A Petrobras já planeja perfurar outros 3 poços na mesma área, mas o avanço depende de um sinal verde. Cada nova etapa de exploração precisa de autorização específica do IBAMA, que avalia os riscos para os ecossistemas e comunidades tradicionais da Foz do Amazonas. A Petrobras prevê iniciar a produção comercial de petróleo na bacia da Foz do Amazonas em até 7 anos, conforme anunciado pela presidente Magda Chambriard.
1: O ministro do Supremo Tribunal Federal, Flávio Dino, determinou o afastamento de Daniel Brandão da presidência e do cargo de conselheiro do Tribunal de Contas do Maranhão por 180 dias. Quem explica essa história para você é o Adrian de Almeida.
11: A decisão foi tomada dentro de uma investigação da Polícia Federal que apura uma organização criminosa suspeita de desviar recursos públicos no estado, incluindo emendas parlamentares. O caso também envolve suspeita de obstrução das investigações por parte de Daniel Brandão, que é sobrinho do governador do Maranhão, Carlos Brandão. Segundo o Supremo, a investigação se iniciou a partir de um homicídio no estado em agosto de 2022, ligado à suspeita de cobrança de propina em contratos públicos. Segundo investigações, Daniel estava no mesmo prédio no momento do crime, mas não foi devidamente identificado pela Polícia Civil. A partir do assassinato, as autoridades passaram a apurar um esquema envolvendo empresários, agentes públicos e políticos. O caso avançou para suspeitas de desvio de emendas parlamentares, com quebras de sigilo bancário e fiscal, mandados de busca e apreensão e bloqueio de bens. Dino levou em conta a relevância do cargo ocupado por Daniel, além do risco de influenciar as apurações. O prazo de 180 dias deve servir para que a Polícia Federal confirme ou descarte todas as hipóteses investigadas. Além de deixar o cargo, Daniel fica proibido de acessar os sistemas e as dependências do tribunal. Ele também não vai poder participar de eventos ligados à função e nem usar bens do tribunal, como carros, funcionários, celulares e passagens aéreas. A decisão ainda proíbe contato com pessoas citadas na investigação, incluindo o governador Carlos Brandão, que é tio dele. Caberá ao próprio tribunal escolher quem vai substituir Daniel durante o afastamento de 180 dias. Dino determinou que a decisão seja cumprida de imediato. Dino reforçou ainda que o afastamento é uma medida cautelar e não representa condenação. Em nota, a defesa do governador do Maranhão, Carlos Brandão, afirmou que o STF não poderia, por princípios constitucionais, investigar governadores. Dessa forma, pediu para que o caso seja encaminhado ao Superior Tribunal de Justiça.
1: Daqui a pouquinho eu volto aqui com os detalhes sobre as atualizações da inteligência artificial na coluna do Arthur Igreja. 10 horas mais 59 minutos.
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1: TMC. 11 horas em ponto, vamos para mais um giro de notícias aqui no Resumo TMC. O presidente Lula visitou um navio sonda da Petrobras no Amapá, depois da confirmação da presença de petróleo na bacia da Foz do Amazonas. Ao lado de Lula, o presidente do Senado, Davi Alcolumbre, defendeu a exploração da margem equatorial e destacou o potencial para gerar recursos e empregos no estado. E o candidato à presidência, Ronaldo Caiado, defendeu uma redução de 1,5% na relação entre a dívida pública e o PIB. Segundo ele, o objetivo seria primeiro estabilizar e depois diminuir a dívida do país. Caiado também criticou a reação de Lula às tarifas dos Estados Unidos e defendeu mais diálogo. Sobre o surto de sarampo, o candidato afirmou que a população deve se vacinar. O ministro Alexandre de Moraes autorizou o ex-presidente Jair Bolsonaro a receber atendimento odontológico em uma unidade médica da Polícia Militar do Distrito Federal. Por motivos de segurança, a data e o horário serão definidos entre a defesa e a Polícia Militar e deverão ser mantidos em sigilo. A consulta poderá ser cancelada se a informação for divulgada. E o presidente do Tribunal Superior Eleitoral, o ministro Cássio Nunes Marques, afirmou que as urnas eletrônicas são seguras e que o Brasil é a referência mundial na realização de eleições. Em encontro com 91 embaixadores, o ministro apresentou os mecanismos de segurança e fiscalização do sistema eleitoral e disse que as urnas são patrimônio da democracia brasileira. E o ministro Flávio Dino, do Supremo Tribunal Federal, afastou por 180 dias o presidente do Tribunal de Contas do Maranhão, Daniel Brandão, investigado por possível envolvimento em um homicídio. A Polícia Federal também apura suspeitas de desvio de recursos públicos e tentativa de interferência nas investigações. Brandão é sobrinho do governador Carlos Brandão e está proibido de acessar o tribunal e manter contato com outros investigados. E o candidato ao Senado, Guilherme de Ritchie, criticou Davi Alcolumbre e disse que o atual presidente do Senado não tem, abre aspas, estatura moral, fecha aspas, para continuar no cargo. Em entrevista exclusiva à TMC, de Ritchie defendeu o impeachment de ministros, né, do Supremo Tribunal Federal e afirmou que a direita precisa eleger maioria no Senado para escolher um novo presidente da casa. Falando agora de economia, o dólar fechou essa segunda-feira em queda de 0,36%, cotado a R$ 5,20, depois do Banco Central realizar leilões para aumentar a oferta da moeda. O Ibovespa caiu 0,09% num décimo pregão consecutivo de baixa. Então a Petrobras subiu 1,07%, enquanto o grupo Casas Bahia despencou 33,33%. Falando no grupo Casas Bahia, né, tivemos essa notícia hoje de que o grupo entrou com pedido de recuperação judicial para renegociar 17 bilhões e 300 milhões de reais em dívidas. A empresa enfrenta juros altos, queda nas vendas e aumento da inadimplência. Desde 2023, já fechou cerca de 355 lojas e cortou 11.600 empregos. E o Discord suspendeu no Brasil as funções de transmissão ao vivo e compartilhamento de tela depois de uma determinação da ANPD. A medida foi tomada depois de falhas na proteção de uma adolescente de 13 anos durante uma transmissão. Mensagens de texto, chamadas de voz e áudios continuam disponíveis. 11 horas mais 4 minutos.
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1: E agora é hora da coluna do Arthur Igreja, coluna que fala sobre tecnologia. Hoje o Arthur fala sobre uma iniciativa controversa da Anthropic, uma das principais empresas de inteligência artificial e criadora do Cloud, principal concorrente da OpenAI, criadora do ChatGPT. Vamos ouvir a análise dele.
15: Na coluna de hoje eu quero falar sobre uma iniciativa bastante controversa da Anthropic, uma das principais empresas de IA, a criadora do Claude, principal concorrente, né, da OpenAI, que é a criadora do ChatGPT. Pois bem, eu estou aqui para falar sobre o projeto Panamá. O que aconteceu foi o seguinte: várias livrarias ao redor do mundo começaram a notar um padrão estranho. Pedidos de obras bastante específicas, mas em quantidade bastante representativa. E aí o que se sabe é o seguinte: a Anthropic estaria comprando esses livros, livros raros, livros fora de catálogo, para fazer o quê? Para digitalizá-los e para abastecer o seu modelo de inteligência artificial. E isso está acontecendo por uma série de fatores. O primeiro deles é o seguinte: essas seriam obras que não têm componente tecnológico, ou seja, são obras pré-internet. Eu estou falando isso porque a IA, sabe-se que ela se alimenta daquilo que já tem na internet, e hoje mais de 50% da internet já é sintética, já é conteúdo criado por IA, e aí nós temos um problema, porque a IA ela começa a requentar aquilo que outras IAs já criaram ou já repetiram. Então o conteúdo vai ficando mais pobre. Então essas obras feitas por escritores de forma 100% analógica seria uma verdadeira preciosidade para treinar os modelos. E aí o que está acontecendo também é o que se chama de digitalização destrutiva, ou seja, Anthropic, para criar uma vantagem competitiva frente aos seus concorrentes, estaria fazendo o seguinte: comprando esses livros dessas livrarias, fazendo a digitalização em escala industrial, abastecendo seus modelos e destruindo as versões físicas desses livros, justamente só para que ela tenha um modelo mais poderoso em relação aos concorrentes. Então, essa medida é extremamente controversa. O outro elemento tem a ver com uma decisão judicial nos Estados Unidos. Em 2025, um juiz decidiu que esse tipo de digitalização não feria os direitos autorais, ou seja, seria também um caminho para Anthropic treinar não só com conteúdo de excelência os seus modelos, mas fugindo do pagamento de direitos autorais, que também é um tema extremamente polêmico quando o assunto é inteligência artificial, já que ela aprende com aquilo que muitos artistas, escritores, muitas pessoas trabalharam muito para fazer. Ela embaralha isso, cria algo novo que parece inédito, mas na verdade é uma combinação. E aí fica extremamente difícil fazer o rastreamento de que parte foi utilizado. Então, o pagamento de direitos autorais nessa era da inteligência artificial, ele é ainda menor do que na era do streaming, na era do YouTube, na era da digitalização que nós vivemos nos últimos 30 anos. Estima-se que a Anthropic esteja gastando dezenas de milhões de dólares nesse projeto Panamá, que, mais uma vez, é extremamente polêmico, mas dá a medida do quanto que é valioso tudo aquilo que foi feito exclusivamente por seres humanos antes da era da IA.
1: Agora, 11 horas mais 8 minutos, e aconteceu aqui em São Paulo hoje o Conecta TMC, evento que reúne líderes empresariais e especialistas para debater os rumos do mercado de trabalho e da inovação. O repórter Ricardo Sparvoli acompanhou tudo e conta os detalhes para você.
16: Boa noite, Alexia. Boa noite para você que acompanha a programação da TMC. Acabou há pouco aqui na Faria Lima, um dos maiores polos econômicos, não só de São Paulo, mas do Brasil como um todo, mais uma edição do Conecta TMC. O evento reuniu líderes empresariais e especialistas para debater dois temas que estão no centro das discussões, estão nas manchetes dos jornais desde, no mínimo, ano passado. Sendo eles o impacto da inteligência artificial nas profissões e também os desafios do possível fim da escala 6x1. O primeiro painel da noite, intitulado IA Emprego, como a inteligência artificial transforma profissões e gera novas oportunidades, contou com a participação de vários especialistas, entre eles o Fábio Coelho, presidente da Google Brasil, e também Alexandra Belo Mendonça, diretora executiva da Salesforce. Logo em seguida, a mesa redonda Escala 6x1 e os desafios da economia brasileira trouxe o debate com as perspectivas de Karina Dornelas, que é Head de Sustentabilidade e Relações Governamentais da Riachuelo, e também de Vander Giordano, vice-presidente institucional da Multiplan Empreendimentos SA, além de, claro, outros grandes nomes. Vander Giordano, inclusive, conversou com a TMC antes do evento e comentou qual que é a visão dele a respeito da discussão do fim da escala 6x1.
17: Eu entendo que é um debate prematuro, né? No momento de eleição, e que faltam critérios, estudos, né, em relação aos impactos que isso vai trazer, não só para a vida dos trabalhadores, mas também para a vida das empresas, não só as grandes empresas, mas as pequenas empresas também, a administração pública, o impacto que vai ter, por exemplo, nas prefeituras, os condomínios onde muitas pessoas moram, né, os prédios, porque existem serviços como do vigilante, da limpeza, tudo isso vai ser impactado.
1: E olha, foi lançado hoje na Faculdade de Direito da Universidade de São Paulo, no Largo São Francisco, o livro Direito Penal e Desigualdade. A obra reúne estudos de pesquisadores brasileiros e estrangeiros também, e discute como as desigualdades sociais podem influenciar a aplicação da legislação penal. Quem acompanhou o lançamento é o nosso repórter Abraão Ramos, que te conta tudo.
18: A relação entre a desigualdade social e a aplicação da justiça criminal é o tema central do livro Direito Penal e Desigualdade, que foi lançado em um evento que contou com a presença de personalidades do direito e políticos. Coordenado pelos professores Pier Paolo Cruz Bottini e Renato de Melo Jorge Silveira, o livro reúne 23 estudos e questiona se o direito penal é aplicado de maneira realmente igual para todos, além de analisar temas como a seletividade do sistema criminal, o princípio da insignificância e as diferenças provocadas pela vulnerabilidade social e econômica, como explica o professor Pier Paolo Cruz Bottini.
19: Esse livro, na verdade, ele busca aproximar a ciência do direito penal, as discussões acadêmicas da realidade, né? A gente percebe que o direito penal ele se aplica de maneira diferente para o rico, para o pobre, para o negro, para o branco, para o homem, para a mulher. Então a ideia é que a gente possa perceber essa desigualdade na distribuição do castigo e a gente possa tentar minimizar isso através de correções na lei e na forma de interpretar a lei.
18: A obra reúne estudos de pesquisadores brasileiros e estrangeiros e discute como as desigualdades sociais podem influenciar a aplicação da legislação penal. O ex-ministro do Supremo Tribunal Federal, César Peluso, destaca a relevância do tema central do livro para despertar a consciência da sociedade.
20: O tema do livro é importante, revela um aspecto importantíssimo da criminologia, sobretudo no Brasil, onde as desigualdades sociais se reproduzem na desigualdade no tratamento criminal. Então, despertar a consciência da sociedade para essas desigualdades no tratamento das pessoas é importantíssimo para ver se a sociedade melhora um pouco, né? Fica menos injusta.
1: 11 horas mais 13 minutos e a propaganda eleitoral para as eleições deste ano já começou e uma das principais novidades em relação a 2022 é a regulamentação mais específica do uso da inteligência artificial, né, com regras para combater conteúdos manipulados e a desinformação, as fake news. E por isso, o TMC 360 conversou ao vivo com a Edilene Lobo, que é ex-ministra substituta do Tribunal Superior Eleitoral, e comentou sobre como deve funcionar esse período e o que será, de fato, aí permitido entre os partidos, além também das mudanças em relação às eleições anteriores. Vamos ouvir.
2: É um desafio grande, tanto para as pessoas que pesquisam, estudam, aplicam, quanto para a população em geral. Nós estamos falando de mudanças muito velozes, que, como você mesmo destacou, da última eleição para cá, nós vamos enfrentar novidades que até então nós não conhecíamos. É importante compreendermos uma regra geral. A tecnologia pode ser utilizada na propaganda, a inteligência artificial, portanto, que é essa capacidade de produzir imagens, de produzir som, de produzir áudio, para promover os conteúdos de propaganda eleitoral. Não pode ser utilizado para desinformação, não pode ser utilizado para manipular as pessoas digitalmente, e principalmente o tema aí que está no, que tá na crista da onda, aliás, essa semana estará muito movimentada, seja no TSE, seja no Supremo, para tratar de temas conexos às eleições. O ponto central é que a utilização da inteligência artificial na propaganda não pode ser para simular a interlocução, a conversa com pessoas reais. Esse é o ponto. A resolução do TSE 23.610, ela vai descrever que nem para o mal, nem para simular diálogos com pessoas que eventualmente até autorizem o uso. A ideia é evitar confundir as pessoas com conteúdos que possam parecer simular pessoas reais. É, por hora, nós temos esse primeiro grande questionamento. Mas há outros pontos aqui que nós precisamos explorar.
21: Extra, a Joana falou, né, de dois em dois anos a gente tem um desafio diferente, porque a tecnologia cada vez mais anda mais rápido, né? Agora, do ponto de vista da justiça eleitoral, de 24 para agora 26, o que mudou em termos práticos, em termos de fiscalização, em termos de preparo, para receber essas novidades, né? Uma coisa é aquilo que a gente já tem à mesa, outra coisa é aquilo que pode vir, né? Então, o que mudou de prático em termos de regulamentações, proibições, até para o nosso ouvinte eleitor, para o nosso ouvinte eleitor, é saber o que pode receber nas redes sociais, no WhatsApp, em algum canal de comunicação.
2: Bem, primeiro quero destacar que da última eleição para cá, os conteúdos com inteligência artificial já vinha sendo utilizado, principalmente conteúdos com distorções, digamos assim, as chamadas deepfakes. Deepfakes são manipulações profundas da realidade. Torna áudios, vídeos e fotos muito, muito similares à realidade, muito similares àquilo que as pessoas poderiam expressar, poderiam dizer, poderiam estampar, por exemplo, em jornais, revistas e redes sociais. Mas será sempre a deep fake? Será sempre a manipulação da realidade? Não é a realidade. Por isso que a grande novidade para essas eleições é a proibição desta manipulação da realidade para que as pessoas não sejam confundidas. Nas eleições passadas, nós vimos, por exemplo, a montagem de imagens de uma determinada candidata em São Paulo para poder fazer parecer que o rosto estaria num corpo que não era o dela. Nós também estamos vendo, e é muito frequente, e aqui o ponto máximo da nossa atenção, principalmente veiculando violência contra as mulheres, tem sido manipulado conteúdos, vídeos, imagens, para parecer que as mulheres candidatas estão em situações constrangedoras, expostas como pessoas que estivessem se comportando de modo ilegal, de modo imoral, enfim. A deepfake, que agora, de modo muito expresso, a Justiça Eleitoral proíbe, é exatamente para evitar esta manipulação da realidade. O que nós temos de preparação? Bem, a Justiça Eleitoral, é um conjunto especializado de servidores, servidoras, juízes, juízas, promotores, promotoras, que se preparam cotidianamente, encerra uma eleição, começa outra, se preparando, que se preparam, portanto, cotidianamente para lidar com essas novidades. Nós estamos falando de uma das organizações do

0: fez foi estabelecer regras, dizer com muita antecipação o que que pode, o que que não pode, e principalmente destacar quais são os mecanismos de controle. Seja candidaturas, seja partidos políticos, federações ou o próprio Ministério Público, podem representar, podem denunciar a Justiça Eleitoral. E as plataformas, aqui é importante destacar isso também, essa é uma outra novidade, as plataformas que são essas empresas que veiculam conteúdos pelo mundo digital e que agora, com um tipo novo, as chamadas provedoras de inteligência artificial, essas plataformas, essas pessoas têm que atuar também preventivamente para evitar a circulação desses conteúdos ilícitos manipulados. Destaco mais outra novidade importante que fala dessa preparação, desse aperfeiçoamento da Justiça Eleitoral, é a presença de técnicos, de homens, mulheres, profissionais dessa área, que podem ser escalados nas universidades, especialistas, estudiosos da tecnologia, para auxiliar a Justiça Eleitoral a tanto identificar essas anomalias, quanto a poder preparar decisões, informações e orientações para a sociedade. Eu arremataria, Joana, Felipe, ouvinte, pessoas que nos acompanham, eu arremataria dizendo o seguinte: a tecnologia, ela é benfazeja para facilitar a comunicação das candidaturas com o eleitorado. Ela pode e deve ser utilizada para simplificar, para facilitar a produção desses conteúdos. Mas ela não pode servir à manipulação, ela não pode servir à desinformação e, principalmente, não pode servir para criar estados mentais que façam as pessoas crerem situações que não ocorreram. Eu resumiria deste modo.
1: E o setor industrial brasileiro enfrenta um cenário marcado por crédito caro, insegurança regulatória e retração nos investimentos. Então, por isso, a TMC conversou com o gerente de política econômica da Confederação Nacional da Indústria, Kleber Castro, que analisou os principais gargalos do setor e apontou também reformas necessárias para recuperar a competitividade do país. Vamos ouvir.
2: O crédito no Brasil, ele é muito caro, né? O crédito livre, especialmente. A gente tem aqui no Brasil uma segmentação muito, muito relevante de crédito, né? Parte do crédito direcionado, que é o crédito subsidiado, e que acaba sendo oferido ali por poucos setores ou poucas empresas, e tem o crédito livre, que ele é usualmente bem mais caro do que o direcionado. O crédito livre, ele, além da taxa básica de juros, né, ele incorpora ali o risco, né, que os agentes financeiros têm, ele incorpora também o spread bancárias, enfim, tudo isso ele acaba representando aí um volume de custo muito alto para a indústria, né? Então, a gente está falando que a nossa taxa básica de juros, a Selic, ela é 14% ao ano. No crédito livre, ela chega a 24%, 25% ao ano. Então, é uma taxa muito alta exigida da indústria. Então, para o empresário tomar uma decisão de investimento, ele tem que esperar que o retorno dele seja muito maior do que esses 24%, 25% ao ano, para fazer sentido ele tomar esse crédito, né? Ele assumir o risco de fazer um investimento, então ele tem que tomar essa decisão. Agora, para a gente poder reverter esse quadro, a gente tem, enfim, uma série de reformas aí estruturais que são necessárias, né? A gente tem que começar discutindo primeiro o aspecto fiscal do Brasil, que hoje ele está problemático, a gente está numa trajetória de endividamento muito significativa. E para a gente começar a pensar e melhorar esse quadro fiscal e a gente conseguir pensar em uma política monetária que caminhe de maneira mais suave para a economia, a gente tem que pensar em reformas estruturais mesmo, reforma orçamentária, reforma administrativa, são pontos bastante complexos que exigem um empenho muito grande do governo, enfim, que estiver comandando o Estado, enfim. No momento, assim, a gente está num momento de eleição, esse é um tema muito importante, né? Porque geralmente o início de governo, início de mandato são momentos oportunos para você fazer esse tipo de ajuste.

0: Bom, a gente está falando sobre um momento de instabilidade, porque a gente não sabe o que vai acontecer nos próximos anos no nosso país, mas a gente também fala sobre instabilidade jurídica. Isso é algo que pega muito. Para fora, independentemente do setor, o Brasil é um país juridicamente seguro para investimentos e para planejamentos que não sejam de curto prazo, seja de médio e longo prazo, ou a leitura lá no exterior é de que há uma instabilidade jurídica?
1: Eu iria um pouco além, não falaria nem em instabilidade jurídica, mas instabilidade regulatória, né? Então, infelizmente, a gente tem casos aqui no Brasil de mudanças na legislação, mudanças de legislação setoriais que acabam tornando mais arriscado fazer um investimento, né? Então, é natural que, especialmente o investidor externo, quando ele olha o Brasil, ele se preocupe, né, com esse tipo de mudança, esse tipo de instabilidade. E, obviamente, que isso está relacionado também muito ao cenário político, né? Desde que a gente tem um cenário muito polarizado já há alguns anos, né, pelo menos 10 anos de polarização política no Brasil, é natural que a gente veja movimentos aí no Congresso, até mesmo no Executivo, fazendo com que essa regulação ela não seja tão linear ao longo do tempo e torne o investimento cada vez mais arriscado, e obviamente isso desincentiva o investimento, né? Então não é à toa que a indústria hoje ela está 10% abaixo da sua produção de 2013, por exemplo. Então a gente está falando que a gente regrediu muito o setor industrial brasileiro ao longo desses últimos 13 anos, né? Então, os empresários estão menos propensos a investir, né? A pesquisa da CNI sobre investimento, ela mostra que no ano passado, mais de 70% dos empresários pretendiam fazer investimentos, e esse ano esse percentual chega próximo a 50%. Ou seja, existe cada vez menos empresários dispostos a fazer investimentos, e isso está relacionado ao mercado de crédito, a questões regulatórias, enfim, e até jurídicas como citadas por você.
2: Gabriel, rapidinho, só para a gente terminar, você até já passou por isso na sua primeira resposta, mas simplificando, o que a CNI entregaria ou cobraria do próximo presidente, independentemente de quem seja, já em janeiro de 2027, com relação às demandas setoriais? Quais seriam, vamos lá, os pedidos mais importantes, podemos dizer assim?
1: Olha, a gente pode pensar, né, como eu citei, a questão fiscal, ou seja, a gente avançar em reformas estruturantes, como a reforma orçamentária, uma reforma da tributação da renda, que é outro ponto importante, tudo isso para tentar criar um cenário mais macroeconomicamente estável, tá? A gente pode pensar também em reformas dentro do mercado de crédito ou melhorias de instrumentos financeiros que melhorem esse mercado de crédito. Há muito pouco. Forçado, porque ele tende a reduzir o spread bancário. E a gente também precisa pensar num modelo de investimento de longo prazo para a indústria, que dê garantias aos empresários de que eles vão ter uma taxa razoável, num nível que seja compatível com o retorno do investimento. Isso ao longo prazo, porque a indústria ela tem uma característica muito diferente de outros setores, é uma indústria ela é intensiva em capital, ou seja, ela demanda mais recursos para fazer serem investidos, e também porque são cadeias mais longas, mais densas, mais complexas. Então, tudo isso exige que o crédito para a indústria ele seja olhado com um foco especial mesmo, tá? Então, são esses os pontos-chave que a CNI poderia trazer aí para o próximo governo.
3: Daqui a pouquinho eu volto com o nosso quadro. Tem música chegando. Agora 11 horas mais 29 minutos.
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1: 11 horas mais 33 minutos e agora é a hora do nosso quadro Tem Música Chegando. A partir de agora você confere os lançamentos do mundo da música e também dos bastidores do universo musical. E olha só, o julgamento de Dwayne Jeff D. Davis, acusado de envolvimento na morte do rapper Tupac Shakur, começou em Las Vegas, nos Estados Unidos. Olha só, Tupac, para você que não conhece, um dos maiores nomes da história do hip hop, ficou conhecido aí por músicas como Californian Love, Changes, Dear Mama e Hit and Up. Então, durante a abertura do julgamento, o promotor, que é o Bino Palau, afirmou que Davis teria organizado o ataque com retaliação a uma briga que aconteceu horas antes do assassinato. Davis, de 63 anos, se declarou inocente. Segundo a acusação, ele teria liderado um grupo que perseguiu o carro onde estavam Tupac e Marion Suge Knight, cofundador da gravadora Death Row Records. Então, o ataque aconteceu na noite de 7 de setembro de 1996, em Las Vegas. Tupac foi atingido 4 vezes e morreu 6 dias depois, apenas com 25 anos. Então, a polícia afirma que tudo começou depois de uma briga dentro do cassino MGM Grand, após uma luta de boxe entre Mike Tyson e Bruce Seldon. Então, Tupac e integrantes de sua comitiva teriam brigado com o sobrinho de Davis. De acordo com a acusação, Davis conseguiu a arma usada no crime e a entregou a 2 homens que estavam no banco traseiro de um Cadillac branco que perseguiu o carro do Tupac. Houve uma troca de tiros, Tupac foi atingido 4 vezes e o Suge Knight teve um ferimento leve na cabeça, né, que no caso seria essa segunda pessoa que estava no carro com ele, né, o que é o cofundador da gravadora Death Row Records. Então, Davis foi preso em 2023, lembrando, né, quase 30 anos depois do assassinato. A polícia diz que entrevistas dadas por ele e informações de sua autobiografia, né, no caso intitulada ali como Compton Street Legend, ajudaram a reabrir o caso agora em 2026. Davis admitiu que estava no banco da frente do Cadillac e que entregou, no caso, uma arma a um dos homens que estavam atrás dele, mas nunca identificou quem teria feito os disparos. Em Nevada, uma pessoa pode responder por homicídio mesmo sem ser o ator dos tiros, né? Caso tenha participado do planejamento ou da execução do crime. A defesa, representada pelo advogado Michael Sand, afirma que as provas são insuficientes e questiona a consistência das informações reunidas depois de quase 3 décadas. O julgamento é conduzido pela juíza Carl Kearn e pode durar até 6 semanas. Entre as possíveis testemunhas está Suge Knight, que estava no carro com o Tupac naquela noite, né? No caso, que seria então o dono dessa gravadora, Death Row Records, que estava junto no carro com o Tupac. Até hoje ninguém foi condenado pelo assassinato do Tupac, então ainda tem aí outros dias, outros desdobramentos ainda a vir deste caso, tendo em vista aí que o julgamento pode durar até 6 semanas. E qualquer atualização, a gente volta aqui no Resumo TMC. E olha só, falando agora de rock and roll, é isso mesmo, porque o System of a Down anunciou um show único no Brasil no ano que vem, é isso mesmo, em 2027 teremos System of a Down aqui no Brasil. Então a apresentação vai acontecer no dia 15 de janeiro, no Maracanã, no Rio de Janeiro, com participação da banda Faith No More. Em 2025, o System of a Down voltou ao Brasil depois de 10 anos... E naquela ocasião, a banda fez 5 apresentações no país, 13 em São Paulo, 1 em Curitiba e outra no Rio de Janeiro também. Então, para você que se interessou, que é fã, a pré-venda dos ingressos começa às 10 horas da noite de quarta-feira, exclusivamente para o cliente aí Itaú, Private e Personalité. A venda geral abre ao meio-dia de sexta-feira. Os ingressos custam ali entre R$ 272,50 e R$ 2.790. Então, sempre que você vai a algum show, né, se planeja para algum show, é bom também planejar o bolso, porque para você conseguir ali assistir teu ídolo, tua banda favorita, teu cantor favorito, às vezes é necessário desembolsar aí uns bons dinheiros, né? Como é no caso aí desse show que está previsto para o ano que vem, de System of a Down. Para você que é fã de rock and roll e da banda, vale a pena conferir. Olha só, quem deu as caras também é a cantora Pitty, que vai lançar em 16 de outubro seu sexto álbum de estúdio com músicas inéditas. O álbum se chama Pitty. O disco será o primeiro trabalho da cantora, compositora e instrumentista baiana a levar seu próprio nome. O álbum será o primeiro lançamento de estúdio da artista desde Matriz, álbum muito bom aí de 2019. O intervalo de 7 anos é o maior entre 2 álbuns solo de estúdio da Pitty, né? Então, antes disso, os períodos mais longos entre trabalhos foram de 5 anos, entre o Sete Vidas, que foi lançado em 2014, e Matriz. E também entre o Chiar Oscuro, lançado em 2009, e Sete Vidas também, né? Trabalhos aí da cantora Pitty. Segundo ela, o processo de criação do novo álbum começou no fim de 2025. Então a cantora participa da composição das letras, melodias e também assina a coprodução musical, a direção geral e a estética e narrativa do projeto. Então tem bem a cara dela mesma. Pitty será lançado pela DEC, gravadora responsável pelos trabalhos da artista ao longo de sua carreira, né? Então muito bacana, temos aí um novo lançamento da Pitty. Pane no sistema, alguém me desconfigurou? Agora vamos falar de K-pop, para você ouvinte que é K-popper. Olha só, a Academia da Gravação está reavaliando a categoria de melhor performance de música pop asiática do Grammy. Inclusive foi uma notícia que a gente trouxe aqui no Resumo TMC, porque a Academia estava querendo colocar essa nova categoria e os cantores aí se revoltaram, no caso a banda BTS, uma das mais conhecidas aí do K-pop, se revoltaram porque acreditavam ali que a criação dessa categoria faria com que a banda ficasse restrita apenas a essa categoria, não conseguir então concorrer a outras categorias mais universais, como por exemplo melhor álbum, melhor performance de forma geral, né? Então você acaba colocando aí numa caixinha os cantores aí asiáticos, né? Então a discussão aconteceu, como eu disse, depois do BTS decidir não se inscrever. Então, no caso, o álbum novo deles, o Arirang, né? Então, eles decidiram não inscrever o álbum na premiação por discordar da classificação de músicas por regiões ou idiomas. O CEO da Academia, Harvey Mansell Jr., afirmou que a organização está discutindo possíveis mudanças com representantes da indústria musical. Ele declarou, abre aspas, "O Grammy existe para servir a todas as pessoas e parte disso é trabalhar para se certificar de que nenhuma voz ou comunidade seja ignorada ou mal interpretada", disse então o CEO da Academia. Segundo Mason Jr., artistas envolvidos nas conversas afirmaram que a categoria não representa adequadamente o trabalho que produzem. Então, de acordo com a Academia, as discussões envolvem representantes de K-pop, J-pop, C-pop e da indústria musical indiana, incluindo músicos, gravadores e empresários também. Então, a HYBE, que é a empresa responsável pela gestão do BTS, também participa das conversas. Então, a categoria de melhor performance de música pop asiática foi criada neste ano, de 2026, né? E está prevista aí para estrear na edição de 2027 do Grammy. A primeira rodada de votação da premiação começa em 12 de outubro. Portanto, eventuais mudanças ainda podem ser feitas antes do início do processo, né? Diante aí dessas negociações, até mesmo com outros representantes aí de outras regiões, então não falando só do K-pop, também só do BTS, mas também até de músicos indianos aí que discordaram com essa classificação. Então, ainda falando da HYBE, que é a empresa responsável pela gestão do BTS, declararam que apoiam a decisão da banda de não inscrever então o álbum Arirang, mas afirmou que outros artistas da empresa continuam livres para participar da premiação. Então, outros artistas aí que estão na HYBE podem participar também, né? Então, em nota, a empresa afirmou, abre aspas, "esse não é um boicote da empresa. Se outros artistas da mesma gravadora quiserem participar, eles prosseguirão como planejado", fecha aspas. Segundo a HYBE, a decisão do BTS foi tomada com o objetivo de discutir a forma como a música K-pop é representada na premiação. Então, muito importante essa discussão para tomar cuidado aí no entrar em estereótipos, em exclusões e até mesmo na participação, né, da música K-pop, da música asiática em outras premiações aí, como por exemplo melhor álbum do ano. Acaba que se você cria uma categoria dessas, restringe todos os cantores apenas a essa categoria. Então é isso que o debate traz aí à tona, esta discussão. Voltando a falar de rock and roll, agora com Slipknot, que confirmou a saída do DJ e tecladista Sid Wilson, integrante da banda desde 1998. Olha só, conhecido como Integrante Zero, o músico fez parte do grupo por quase 30 anos e participou de todos os álbuns de estúdio lançados desde o primeiro disco, né? No caso, o Slipknot, de 1999, um clássico. Em comunicado publicado nas redes sociais, a banda afirmou que a saída tem efeito imediato. Então, ultimato aí pro Sid Wilson. E desejou sucesso a Wilson em seus próximos projetos. A publicação foi apagada posteriormente, então publicaram ali e apagaram. A saída já tinha sido noticiada pela TMZ, não tô falando da TMC, né? Da TMZ, né? Que faz a cobertura musical internacional. Tinha sido noticiada ali no fim de julho, mas o motivo não tinha sido divulgado. Então, na época, o guitarrista Jim Root pediu cautela aos fãs e afirmou que nem todas as informações divulgadas sobre o caso eram verdadeiras. Wilson, como eu mencionei, é um dos integrantes mais antigos do Slipknot. Ao longo dos anos, a formação também passou por mudanças depois das mortes, né, do baixista Paul Gray, em 2010, e do baterista Joey Jordison, em 2021, além das saídas de Chris Faye e Craig Jones. Até o momento, o Slipknot não anunciou quem fará a substituição de Sid Wilson nas próximas apresentações. Então, olha só, realmente confirmada a saída do tecladista e DJ Sid Wilson. Quem será que vai substituí-lo, hein? A gente atualiza aqui ao longo da nossa programação, assim que tivermos essa informação confirmada pela banda. 11 horas mais 45 minutos.
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1: Mudando de assunto agora, lembra daquele caso envolvendo uma pastora e um entregador? Né, o caso aconteceu em Contagem, na região metropolitana de Belo Horizonte, e dessa vez ganhou um novo capítulo. A investigação concluiu que imagens e depoimentos sustentam a versão apresentada pelo trabalhador, ou seja, pelo entregador. Quem explica para você os detalhes dessa história é a Letícia Benassi.
2: Indiciou a pastora Renata Vieira por lesão corporal, difamação e injúria após investigar uma confusão ocorrida em 16 de julho no bairro Cabral, em Contagem, durante uma entrega de móveis no condomínio onde ela morava. O entregador envolvido no episódio também é policial rodoviário federal. Vídeos divulgados mostram Renata dando um tapa no rosto do trabalhador, segurando-o pela roupa e arremessando objetos na direção dele. Em parte das imagens, o homem aparece com os braços para trás, enquanto moradores tentam intervir na discussão. Outros registros feitos por testemunhas e pelas câmeras de segurança do prédio mostram momentos anteriores ao confronto e foram incorporados à investigação. Segundo a polícia, as imagens gravadas de diferentes ângulos confirmam a versão apresentada pelo trabalhador e mostram Renata praticando agressões físicas contra ele. Após a repercussão do caso, Renata publicou vídeos nas redes sociais e reconheceu que agrediu o entregador. Apesar de admitir o tapa e o confronto físico, a pastora afirmou que teria reagido após ser agredida pelo trabalhador. De acordo com o relatório, a dinâmica apresentada pelo entregador foi respaldada pelo conjunto das imagens e pelos depoimentos colhidos durante a investigação. O caso vai ser encaminhado ao Ministério Público, que vai decidir se apresenta denúncia à Justiça. O indiciamento não significa condenação. É a conclusão da investigação policial de que existem elementos que, em tese, apontam para a prática do crime.
1: 11 horas mais 47 minutos e olha só, entre as vítimas do acidente na Serra de Petrópolis, está uma criança de apenas 7 anos e uma jovem que estava grávida. A tragédia deixou 10 mortos e quase 50 pessoas feridas. E quem conta os detalhes dessa tragédia é a nossa repórter Beatriz Trindade.
3: A Polícia Civil investiga as circunstâncias do acidente que terminou com a morte de 10 pessoas e deixou 49 feridos na BR-040, em Petrópolis, na região serrana do Rio. O ônibus de turismo saiu de Belo Horizonte, em Minas Gerais, com destino a Copacabana, na zona sul do Rio, e tombou na descida da serra por volta das 4h30 da manhã deste domingo. Até agora, 9 vítimas foram identificadas. São elas Jennifer Ferreira Carvalho, de 33 anos, Lavínia Eduarda Souza Dias, de 7 anos, anos, Luciana Ferreira Carvalho, de 53 anos, Kathleen Poliane Alves de Oliveira, de 19 anos, que estava grávida, Keila Perucci da Silva, de 35 anos, Priscila de Souza Braz, de 36 anos, Natália Firmino de Barros, de 34 anos, Daiana de Lima Viana, de 36 anos, e Vânia Elida de Jesus, de 33 anos. O último nome ainda será divulgado após a conclusão da perícia. A gente conversou com uma das sobreviventes do acidente, a Letícia dos Santos, ela que contou que foi uma das primeiras a ser socorrida do veículo, junto com outras amigas que também estavam no local.
4: Estava dormindo na hora, e aí a gente viu que estava começando a fazer umas curvas muito estranhas, e aí ele começou a bater na mureta, e aí a gente foi, caiu, capotou, e eu só lembro de eu conseguir sair. As primeiras que saiu foi eu, a Tainara e a Nayara. Eu estava só num grupo que tinha 8 meninas, o resto a gente não conhecia, porque era uma excursão lá. Aí a gente estava em 8 meninas. É uma situação que eu nunca passei. Espero não passar de novo.
3: Segundo a Agência Nacional de Transportes Terrestres, a viagem ainda foi caracterizada como transporte clandestino. O ônibus estava registrado em nome de uma empresa chamada Dinaelis Turismo, que tinha comunicado a venda do veículo para outra empresa, a Pit Tour. Nenhuma das duas tem autorização do órgão para esse tipo de transporte. A agência também não encontrou uma empresa habilitada com o nome Estrela Guia Turismo, que foi apontada como responsável pela viagem. O ônibus ainda tinha um adesivo da ANNT em nome de uma quarta empresa, a Samara, que também está inapta. Durante uma fiscalização, são verificados itens como as condições do ônibus, equipamentos de segurança, documentação e habilitação e capacitação do motorista. No caso deste acidente, ainda não se sabe se alguma irregularidade do veículo teve relação com o caso. Imagens feitas no local mostram que a rodovia estava com um trecho em obras e a faixa da direita estava interditada para o tráfego. A concessionária Elovias afirma que a área estava devidamente sinalizada e que a intervenção já tinha sido comunicada pelos canais oficiais. As outras vítimas do acidente foram levadas para o Hospital Santa Teresa em Petrópolis e para o Hospital Municipal Adão Pereira Nunes em Duque de Caxias. O quadro de saúde delas ainda não foi oficialmente divulgado. As unidades afirmam que, em respeito à privacidade dos pacientes e dos familiares, o hospital não divulgará informações individuais sobre os casos.
1: E o Paraná ainda cobra mudanças na modelagem apresentada pela ANTT para a nova concessão da Malha Sul Ferroviária. Mais informações você confere com a nossa repórter Isabela Miranda.
5: De acordo com o Estado, a modelagem apresentada pela Agência Nacional de Transportes Terrestres, ANTT, e pelo Ministério dos Transportes, ainda não contempla as solicitações feitas. Dentre os pedidos está a retirada de uma linha férrea em Ponta Grossa, que poderia viabilizar a expansão do aeroporto do município e também a integração da Ferroeste à Malha Sul. Entretanto, a principal discussão é em relação a Curitiba. Em entrevista à TMC, o secretário estadual de Infraestrutura e Logística, Fernando Furiati, reforçou que a opção de criar um contorno fora da capital resolveria tanto a situação de Curitiba quanto dos municípios da região metropolitana.
6: Nós sabemos que o investimento para que retire as interseções em nível, que a gente fala, né, que são onde o trem passa no mesmo nível dos automóveis e ônibus, deveria ser tudo em desnível, ou seja, não deveria ter a interposição de um com o outro, mas isso é muito caro. E é uma obra mais rápida e talvez um pouco mais cara, mas que resolva definitivamente, é o contorno ferroviário de Curitiba. Então, nós queremos resolver um problema do estado do Paraná, mas principalmente da capital e da região metropolitana.
5: Nos últimos anos, o Estado adotou a metodologia BIM, sigla em inglês para modelagem da informação da construção, em grandes eixos viários e processos licitatórios alinhados à nova lei de licitações. Para o secretário, apesar de diferentes, esse modelo de concessões poderia embasar o processo da nova malha ferroviária.
6: É diferente do modal rodoviário, que o usuário passa por uma cabine e paga uma tarifa, né? No modal ferroviário não existe isso, não existe uma tarifa, não existe uma cabine de cobrança. Mas o modelo é mais ou menos isso, né? A concessionária tem que fazer investimentos na malha, né? E ser transparente. Então é isso que vai acontecer.
5: O critério de leilão priorizou o maior desconto na tarifa de pedágio nas rodovias.
1: E o amplo uso das canetas emagrecedoras tem impactado o setor de bares e restaurantes, sabia? Bom, esses setores que já se adaptam para lidar com a mudança de comportamento dos clientes, que agora têm apetite reduzido, priorizam então refeições balanceadas, consomem menos álcool e sobremesas. No caso, esses pacientes aí que utilizam o Monjaro e outras canetas emagrecedoras. Para entender um pouquinho sobre essa pesquisa e os detalhes desta mudança, você confere agora com a Mariana Reis, nossa repórter de Belo Horizonte.
7: No Brasil, um em cada três lares brasileiros já tem alguém usando canetas emagrecedoras, segundo o Instituto Locomotiva. O peso disso é notado não só na balança corporal, mas também nas que pesam os pratos nos restaurantes.
8: Sim, nós percebemos. A forma de comer de muita gente mudou.
9: Sabe você que está usando aquelas canetinhas emagrecedoras e não consegue mais encarar o rodízio como antes?
10: Nós temos aqui um cardápio para você que você vai encontrar os clássicos, né, os pratos mais pedidos da casa na medida certa, ou seja, com porções reduzidas.
7: Segundo a Abrazel, Associação Brasileira de Bares e Restaurantes, mais da metade dos empresários do setor perceberam mudanças no volume dos pedidos dos pratos principais. O líder de conteúdo da Abrazel, José Eduardo Camargo, comenta a mudança de comportamento.
11: 61% dos empresários notaram alguma mudança no comportamento do consumidor. A maior alteração foi no caso das sobremesas, em que 65% notaram alterações.
7: O que se confirma pelo sócio da rede Barólio, Matheus Hermeto.
12: E hoje as pessoas estão compartilhando mais. Então, se antes era uma sobremesa para cada um da mesa, agora se uma mesa tem quatro pessoas, vão ser duas ou talvez até uma sobremesa para os quatro. A gente fez uma adaptação nesse ano. A gente passou as porções de massa de 120 gramas para 100 gramas, porque a gente percebeu que realmente estavam voltando para pratos com comida.
7: 4 em cada 10 empresários do segmento ainda não conseguiram compensar a redução no volume consumido por cliente. Por isso, estratégias são estudadas.
12: Talvez pratos específicos, sim. Isso a gente já pensou. Pode ser que em algum momento a gente implemente com porções bem menores e pratos mais leves.
1: Agora vamos falar de economia, que mesmo com resultados positivos, a indústria brasileira enfrenta um cenário de desaceleração. O principal motivo continua sendo o crédito caro, que faz empresas segurarem investimentos e ampliações. Quem explica para você é o Leonardo Gomes.
13: Dados do IBGE apontam para uma queda de quase 2% no desempenho do setor entre os meses de junho e maio. Já no acumulado dos últimos 12 meses, a indústria registrou crescimento, porém muito modesto, 0,7%, ou seja, uma estabilização. Segundo o economista da Federação das Indústrias do Paraná, Evânio Felipe, o setor ainda sente os efeitos dos juros elevados sobre os investimentos.
14: O custo mais caro para você investir, né, que é essa taxa de juros real, inibe qualquer processo de investimento, né? Ou melhor, o empresário fica mais receoso em querer pegar o seu dinheiro, comprar uma máquina, um equipamento, aumentar a sua produção, contratar mais gente, porque ele não tem a certeza ou a garantia, né, de um cenário lá na frente de que essa taxa diminua, né, porque o custo fica mais alto, né? Se o custo está mais alto, aí analisando por uma outra perna, o consumo tende a frear.
13: O impacto é mais forte justamente nos setores que mais dependem de financiamento para comprar máquinas, ampliar fábricas ou modernizar processos. No primeiro semestre, a produção de máquinas, aparelhos e materiais caiu 16% no Paraná. Já o segmento de máquinas e equipamentos recuou mais de 7%. Com menos investimentos, muitas empresas também adotam cautela na contratação de trabalhadores. Por outro lado, outros setores seguem avançando, como derivados de petróleo e biocombustíveis, e a indústria automotiva.
14: Se você vai ser fortemente impactado, isso vai depender de setor para setor. Mas você ter essa capacidade de resiliência, de se adaptar de forma muito mais rápida, né, no sentido de evitar grandes prejuízos, ou no sentido de aumentar sua produção porque aparece uma oportunidade nova, é essa capacidade que as empresas têm que ter diante desse cenário de adversidade. Um outro ponto é você buscar ampliar mercados, né? Você ficar refém de um único mercado é temerário diante dessa mudança geopolítica que está acontecendo no mundo.
1: 11 horas mais 57 minutos e vamos desacelerando aqui o nosso resumo TMC. Você acaba de conferir os principais destaques dessa segunda-feira, com muita política, muita cultura, muito entretenimento e também com as notícias que importam para você nessa segunda-feira. Tudo que você precisa saber no Brasil e no mundo. 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Nos vemos amanhã aqui na TMC com mais resumo. Um beijo, tchau, tchau.
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16: Olá, semana começando e a coluna já chega com novidades, porque a CarMed, marca de beleza da CIMED, estreia no mercado de maquiagem com sua primeira linha de gloss labial e vai ter campanha publicitária desenvolvida em parceria com a cantora Ana Castela. Conhecida pelos hidratantes labiais, a CarMed agora amplia seu portfólio com a estratégia de posicionar o gloss como uma porta de entrada para a categoria entre consumidoras mais jovens. O portfólio chega com 3 fragrâncias, framboesa desenvolvida em colaboração com a Ana Castela, além de pêssego e lichia. Os produtos também inauguram uma nova identidade visual para a categoria, com embalagens em display vertical e estojo que pode ser utilizado como chaveiro. Como parte da campanha, Ana Castela levará o novo gloss para os seus shows, criando experiências de marca e ampliando a exposição do produto nas redes sociais. A iniciativa busca conectar o lançamento ao lifestyle da artista e fortalecer a presença da CarMed em diferentes momentos da jornada de beleza de suas consumidoras.
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16: Muito bom dia, uma ótima terça-feira para você que sintoniza a TMC. Hoje é dia 17 de agosto. Seja muito bem-vindo e muito bem-vinda ao Amanhã TMC. Eu sou o Diego Andrade e eu te faço companhia ao vivo até às 5 da manhã. Aqui no Amanhã TMC você fica por dentro de tudo que aconteceu de mais importante no noticiário do Brasil e do mundo, além de saber das primeiras notícias do novo dia que só está começando. 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Meu muito obrigado a você que sintoniza a TMC. O WhatsApp está aberto para você participar, manda sua mensagem, comenta sobre as principais notícias aqui do programa no 119-7221-1001. 119-7221-1001. Vamos às principais manchetes do programa de hoje. Presidente Lula visitou um navio sonda da Petrobras no Amapá após a confirmação da presença de petróleo na bacia da Foz do Amazonas. Ao lado de Lula, o presidente do Senado, Davi Alcolumbre, defendeu a exploração da margem equatorial e destacou o potencial para gerar recursos e empregos no estado. O candidato à presidência, Ronaldo Caiado, defendeu uma redução de 1,5% na relação entre a dívida pública e o PIB. Segundo ele, o objetivo seria primeiro estabilizar e depois diminuir a dívida do país. Caiado também criticou a reação de Lula às tarifas dos Estados Unidos e defendeu mais diálogo. Sobre o surto de sarampo, o candidato afirmou que a população deve se vacinar e destacou a importância da vacinação. Ministro Alexandre de Moraes autorizou Jair Bolsonaro a receber atendimento odontológico em uma unidade médica da Polícia Militar do Distrito Federal. Por motivos de segurança, a data e o horário serão definidos entre a defesa e a PM e deverão ser mantidas em sigilo. A consulta pode ser cancelada se a informação for divulgada. Pablo Marçal afirmou que os 7 bilhões e 400 milhões de reais declarados ao Tribunal Superior Eleitoral são resultados de um erro de digitação e disse que seu patrimônio real é de 149 milhões de reais. O empresário havia declarado 179 milhões e 500 mil reais em 2024. Marçal também disse que está inelegível e que a candidatura ainda depende da aprovação da Justiça Eleitoral.
17: presidente do Tribunal Superior Eleitoral, ministro Cássio Nunes Marques, afirmou que as urnas eletrônicas são seguras e que o Brasil é referência mundial na realização das eleições. Em encontro com 91 embaixadores, o ministro apresentou os mecanismos de segurança e fiscalização do sistema eleitoral e disse que as urnas são um patrimônio da democracia brasileira. O ministro Flávio Dino, do Supremo Tribunal Federal, afastou por 180 dias o presidente do Tribunal de Contas do Maranhão, Daniel Brandão, investigado por possível envolvimento em um homicídio. A Polícia Federal também apura suspeitas de desvio de recursos públicos e tentativa de interferência nas investigações. Brandão é sobrinho do governador Carlos Brandão e está proibido de acessar o tribunal e manter contato com outros investigados. O candidato ao Senado, Guilherme Derriti, criticou Davi Alcolumbre e disse que o atual presidente do Senado não tem estrutura moral para continuar no cargo. Em entrevista exclusiva à TMC, Derriti defendeu o impeachment de ministros do Supremo Tribunal Federal e afirmou que a direita precisa eleger maioria no Senado para escolher um novo presidente da casa. O dólar fechou esta segunda-feira em queda de 0,36%, cotado a R$ 5,20, após o Banco Central realizar leilões para aumentar a oferta da moeda. O Ibovespa caiu 0,09% no décimo pregão consecutivo de baixa. A Petrobras subiu 1,07%, enquanto o Grupo Casas Bahia despencou 33,33%. Discord suspendeu no Brasil as funções de transmissão ao vivo e compartilhamento de tela após determinação da ANPD. A medida foi tomada após falhas na proteção de uma adolescente de 13 anos durante uma transmissão. Mensagens de texto, chamadas de voz e áudios continuam disponíveis. Vamos à previsão do tempo para todo o país nesta terça-feira. Curitiba, o dia de sol com névoa ao amanhecer. Não chove, máximas de 28 e mínimas de 15 graus. Em São Paulo, dia de sol com nuvens. Não chove, máximas de 30 e mínimas de 17 graus. No Rio de Janeiro, a terça-feira é ensolarada. Não chove, máximas de 31 e mínimas de 16 graus. Em Belo Horizonte, o sol aparece entre nuvens. Não chove. Máximas de 29 e mínimas de 16 graus. Em Brasília, o sol aparece entre nuvens, sem chuva no radar. Máximas de 31 e mínimas de 16 graus. E para fechar em Recife, o sol aparece entre nuvens, chove rápido durante o dia e à noite. Máximas de 28 e mínimas de 23 graus. A Polícia Federal analisa mensagens entre o filho do presidente Lula e uma mulher investigada por suspeita de tráfico de influência, que citam negócios, joias e contatos com pessoas ligadas ao governo. O Murilo Hernandes traz os detalhes.
18: As mensagens analisadas pela Polícia Federal mostram que Lulinha e Roberta Luxinger mantinham uma relação de amizade, mas também conversavam sobre negócios e contatos dentro do governo. Em uma conversa de março de 2024, Roberta afirma que os dois trabalhavam em um nível diferenciado e diz: "Nosso futuro é Suíça". Nas mensagens aparecem nomes de pessoas próximas ao governo, como Marco Aurélio Santana Ribeiro, o Marcola, que chefiava o gabinete de Lula, e Swandenberg Barbosa, o então secretário-executivo do Ministério da Saúde. Segundo a reportagem do Metrópolis, Roberta também teria comprado joias para Marcola. Agora, a PF investiga se essa proximidade poderia ter sido usada para facilitar negócios ou contatos dentro do governo. Roberta é investigada por suspeita de tráfico de influência e recebeu cerca de R$ 1,5 milhão de reais de empresas ligadas ao empresário conhecido como Careca do INSS. A investigação tenta entender se os pagamentos têm relação com os negócios e os contatos mantidos por Roberta e Lulinha. A divulgação das mensagens também provocou reação política. O senador Flávio Bolsonaro citou o caso e afirmou que o dinheiro dos aposentados poderia estar ligado a Lulinha. As mensagens e os pagamentos agora fazem parte da investigação da Polícia Federal, que busca esclarecer o contexto e a finalidade dessas relações.
17: Nova sondagem do Instituto Paraná Pesquisas mantém Sérgio Moro na liderança pelo governo do Paraná. De Curitiba, os detalhes chegam com o Ângelo Sfer.
19: Os números divulgados nesta segunda-feira, além de indicarem a manutenção da vantagem de Sérgio Moro, do PL, com 46,1%, mostram o candidato do PDT, Requião Filho, isolado na segunda colocação, com 23,4%. O candidato escolhido por Ratinho Júnior para a sucessão, Sandro Alex, do PSD, aparece quase 7 pontos percentuais atrás do adversário, com 16,5%. Os demais candidatos ao governo do Paraná não registraram mais de 1% das intenções de voto. Esses são os dados da pesquisa estimulada. No cenário espontâneo, no qual nenhum nome é apresentado aos eleitores, 59,5% dos entrevistados responderam que ainda não sabem em quem vão votar. Esse dado revela que o período eleitoral iniciado agora deve ser decisivo para as definições das eleições majoritárias no estado. O Paraná Pesquisas ouviu 1.520 eleitores no período entre 13 e 16 de agosto. A margem de erro é de 2,6 pontos percentuais para mais ou para menos e o nível de confiança é de 95%. Essa sondagem está registrada na Justiça Eleitoral sob o número PR-09048/2016. 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
17: O Tribunal Superior Eleitoral reforçou a segurança das urnas brasileiras em um encontro com representantes de dezenas de países. Murilo Hernandes traz os detalhes.
18: O Tribunal Superior Eleitoral reuniu representantes de 86 países para apresentar como funciona a urna eletrônica brasileira e os mecanismos usados para garantir a segurança nas eleições. O encontro acontece poucas semanas depois de Flávio Bolsonaro voltar a questionar publicamente o sistema de votação brasileiro. O senador afirmou que as urnas brasileiras teriam a mesma origem da empresa Smartmatic e citou o suposto relatório da CIA relacionado a uma fraude nas eleições na Venezuela em 2012. As afirmações já foram contestadas pelo próprio TSE. Agora, o tribunal apresenta aos representantes estrangeiros detalhes sobre o funcionamento das urnas e do processo de votação. O número de participantes chama atenção. São 86 países representados. Isso representa mais de 3 vezes o número registrado no primeiro encontro sobre o tema, realizado em junho, quando 25 embaixadores participaram. Na abertura do evento, o presidente do TSE, o ministro Nunes Marques, afirmou que o Brasil é uma referência mundial em processos eleitorais. Ao longo do encontro, foram realizadas 3 mesas de discussão sobre segurança, funcionamento e transparência do sistema eleitoral. O TSE também abriu um centro de divulgação dos resultados eleitorais, espaço criado para que jornalistas acompanhem a apuração diretamente da sede do tribunal. O objetivo é ampliar o acesso às informações sobre as votações e a divulgação do resultado das eleições de 2026. 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
17: Para você que planeja viajar, fazer mudança e estiver fora do domicílio eleitoral nas eleições de outubro, o tempo para garantir o direito ao voto termina nesta semana. Confira os detalhes com o repórter Rafael Felitti.
20: O eleitor que estiver fora da cidade de origem tem até esta quinta-feira, dia 20 de agosto, para fazer o pedido de voto em trânsito. O benefício é válido para a votação nas capitais em municípios com mais de 100 mil eleitores. A solicitação pode ser feita de duas formas: presencialmente em qualquer cartório eleitoral do país, apresentando um documento oficial com foto, ou pela internet, através do autoatendimento eleitoral no site do TSE. A solicitação online é exclusiva para quem já possui a biometria cadastrada na Justiça Eleitoral. Se o eleitor estiver em uma cidade diferente, mas ainda dentro do estado, poderá votar para todos os cargos em disputa, como governador, senador e deputados. No entanto, se o voto em trânsito for para uma cidade fora do estado em que o cidadão tem registro eleitoral, ele só poderá votar para o cargo de presidente da República. A regra também vale para quem está fora do país no dia da eleição. Quem tem domicílio eleitoral no exterior e estará no Brasil em outubro, também só poderá votar para presidente da República. Alterações ou cancelamentos também só podem ser feitos até esta quinta-feira. Caso o eleitor habilitado não compareça às urnas, deverá justificar a ausência pelo aplicativo e-título. 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
17: O Tribunal Regional Eleitoral do Rio de Janeiro intimou o candidato ao governo do estado, Antony Garotinho, a regularizar a documentação do registro de candidatura. A Rebeca Renzi traz os detalhes.
2: Garotinho agora tem 3 dias para apresentar os documentos ao TRRJ. Caso contrário, o pedido de candidatura pode ser indeferido. Entre as pendências estão certidões de processos criminais em andamento, o plano de governo e a regularização de multas eleitorais. Garotinho também terá que prestar esclarecimentos sobre possíveis causas de inelegibilidade e processos de contas em órgãos de controle. Segundo o TRE, a intimação faz parte da análise dos registros e foi enviada a mais de 300 candidatos. O especialista em direito eleitoral, Alberto Rolo, explica que, mesmo se o registro for indeferido pelo TRE, cabe recurso ao TSE e o candidato pode continuar fazendo campanha enquanto o recurso estiver em análise.
21: Então, ainda que o pedido de registro seja indeferido pelo TRE, cabe recurso para o TSE. Então, enquanto esse recurso estiver sendo examinado, e o candidato ou os candidatos podem praticar todos os atos de campanha, inclusive, mais para frente, no final do mês, aparecer no horário eleitoral gratuito de rádio e televisão.
2: A defesa de Garotinho informou que está ciente da intimação e que os documentos serão apresentados dentro do prazo. Segundo os advogados, o procedimento não tem impacto na campanha. Garotinho agora tenta voltar ao governo do estado, que comandou entre 1999 e 2002. O registro ainda será analisado pela Justiça Eleitoral. Na chapa, a major Elaine Gonçalves desistiu da candidatura à vice-governadora no último sábado. Para a vaga, Garotinho escolheu André Monteiro, terceiro nome indicado para a posição durante a pré-campanha. O primeiro escolhido foi o coronel Venâncio Moura, que não foi chancelado pelo partido depois que o DC decidiu integrar a coligação de Eduardo Paes, também candidato a governador do Rio.
17: Matheus Simões, candidato à reeleição ao governo de Minas, repercutiu nesta segunda-feira os ataques sofridos no primeiro debate no estado. O Júnior de Castro chega com todas as informações.
22: A Câmara dos Dirigentes Logistas de Belo Horizonte, a CDL, abriu nesta segunda-feira uma série de sabatinas com os candidatos ao governo aqui de Minas. Matheus Simões, do PSD, foi o primeiro a participar do evento, que ocorre logo após o primeiro debate oficial. Simões, inclusive, falou sobre os ataques recebidos durante o encontro que aconteceu na noite deste domingo na TV Band Minas.
23: Acho que é absolutamente natural que o governo seja o foco de ataque de todo mundo, porque ninguém tem nada para mostrar ali, né, gente? Nós estamos falando de um ex-prefeito de Belo Horizonte com a pior administração histórica da cidade. E só para não parecer que é uma frase solta que eu estou dizendo. Durante o período em que nós fomos governo e Calil foi prefeito ao mesmo tempo, Belo Horizonte cresceu 18%, o estado cresceu 35%. Então, essa é a falta de compromisso dele com a gestão de Belo Horizonte, com a cidade que empobreceu, aliás. É a única capital do Sul e do Sudeste que empobreceu ao longo dos últimos 15 anos em renda média per capita. Os outros são candidatos que têm seu valor, mas não têm nenhuma experiência administrativa, não têm histórico de entrega.
22: Simões ainda lamentou a troca de farpas entre os também candidatos Gabriel Azevedo e Alexandre Calil, que marcou o primeiro debate em Minas.
23: Bom, vou começar lamentando que tenha havido ofensas pessoais, ameaça de agressão, mas eu consegui me manter fora dessa baixaria. Acho que o mineiro merece mais do que isso, tá certo? Eu não fui para o debate para fazer ataque pessoal contra ninguém. Eu prefiro discutir centralmente as ideias, o que nós precisamos e podemos fazer.
22: A CDL BH deve realizar as sabatinas com todos os candidatos ao governo do estado, mesmo aqueles sem representação mínima de 5 parlamentares no Congresso Nacional.
17: A Petrobras confirmou descoberta de petróleo na Foz do Amazonas, no litoral do Amapá. Mais detalhes com Rafael Felitti, direto de Brasília.
20: A descoberta movimentou a política brasileira, marcando o início da campanha eleitoral e a reaproximação com Davi Alcolumbre, presidente do Senado. O presidente Lula visitou um navio sonda da Petrobras, que opera na margem equatorial, 3 dias após a estatal anunciar ter encontrado petróleo e gás em um poço na bacia da Foz do Rio Amazonas. Além do chefe do Palácio do Planalto, a comitiva contou com a presença da presidente da Petrobras, Magda Chambriard, o governador do Amapá, Clécio Luiz, e Davi Alcolumbre. A presença de Alcolumbre foi vista como um gesto de uma reconciliação política com Lula após meses de distanciamento. Eles se afastaram após o presidente do Senado ter supostamente atuado para barrar a indicação de Jorge Messias ao Supremo Tribunal Federal. A descoberta na margem equatorial é tratada como estratégica para repor as reservas brasileiras diante de uma eventual futura queda na produção do pré-sal, mas também enfrenta forte resistência da ala ambiental pela sensibilidade da região amazônica. A Petrobras já planeja perfurar outros 3 poços na mesma área, mas o avanço depende de um sinal verde. Cada nova etapa de exploração precisa de autorização específica do IBAMA, que avalia os riscos para os ecossistemas e comunidades tradicionais da Foz do Amazonas. A Petrobras prevê iniciar a produção comercial de petróleo na bacia da Foz do Amazonas em até 7 anos, conforme anunciado pela presidente Magda Chambriard.
17: Ministro do Supremo Tribunal Federal, Flávio Dino, determinou o afastamento de Daniel Brandão da presidência e do cargo de conselheiro do Tribunal de Contas do Maranhão por 180 dias. O repórter...

0: quebras de sigilo bancário e fiscal, mandados de busca e apreensão e bloqueio de bens. Dino levou em conta a relevância do cargo ocupado por Daniel, além do risco de influenciar as apurações. O prazo de 180 dias deve servir para que a Polícia Federal confirme ou descarte todas as hipóteses investigadas. Além de deixar o cargo, Daniel fica proibido de acessar os sistemas e as dependências do tribunal. Ele também não vai poder participar de eventos ligados à função e nem usar bens do tribunal, como carros, funcionários, celulares e passagens aéreas. A decisão ainda proíbe contato com pessoas citadas na investigação, incluindo o governador Carlos Brandão, que é tio dele. Caberá ao próprio tribunal escolher quem vai substituir Daniel durante o afastamento de 180 dias. Dino determinou que a decisão seja cumprida de imediato. Dino reforçou ainda que o afastamento é uma medida cautelar e não representa condenação. Em nota, a defesa do governador do Maranhão, Carlos Brandão, afirmou que o STF não poderia, por princípios constitucionais, investigar governadores. Dessa forma, pediu para que o caso seja encaminhado ao Superior Tribunal de Justiça.
1: O caso envolvendo uma pastora e um entregador em Contagem, região metropolitana de Belo Horizonte, ganha um novo capítulo. A investigação concluiu que imagens e depoimentos sustentam a versão apresentada pelo trabalhador. A Letícia Benazzi tem mais informações.
2: A Polícia Civil de Minas indiciou a pastora Renata Vieira por lesão corporal, difamação e injúria após investigar uma confusão ocorrida em 16 de julho no bairro Cabral, em Contagem, durante uma entrega de móveis no condomínio onde ela morava. O entregador envolvido no episódio também é policial rodoviário federal. Vídeos divulgados mostram Renata dando um tapa no rosto do trabalhador, segurando-o pela roupa e arremessando objetos na direção dele. Em parte das imagens, o homem aparece com os braços para trás, enquanto moradores tentam intervir na discussão. Outros registros feitos por testemunhas e pelas câmeras de segurança do prédio mostram momentos anteriores ao confronto e foram incorporados à investigação. Segundo a polícia, as imagens gravadas de diferentes ângulos confirmam a versão apresentada pelo trabalhador e mostram Renata praticando agressões físicas contra ele. Após a repercussão do caso, Renata publicou vídeos nas redes sociais e reconheceu que agrediu o entregador. Apesar de admitir o tapa e o confronto físico, a pastora afirmou que teria reagido após ser agredida pelo trabalhador. De acordo com o relatório, a dinâmica apresentada pelo entregador foi respaldada pelo conjunto das imagens e pelos depoimentos colhidos durante a investigação. O caso vai ser encaminhado ao Ministério Público, que vai decidir se apresenta denúncia à Justiça. O indiciamento não significa condenação. É a conclusão da investigação policial de que existem elementos que, em tese, apontam para a prática do crime.
1: E a recuperação judicial da Casas Bahia, que acumula uma dívida de 17 bilhões, acende um alerta para o mercado financeiro e para todo o setor de varejo. As ações da empresa despencaram mais de 30% e os investidores agora avaliam os impactos desta crise sobre credores, fornecedores e outras empresas do segmento. Para explicar melhor os reflexos do mercado e economia brasileira, a TMC conversou com o economista Alex Agostin. Vamos ouvir.
3: A gente tem observado já há algum tempo um crescente no pedido de recuperação judicial e extrajudicial de empresas de diversos setores. Hoje foi um caso mais crítico, Casas Bahia, uma grande empresa do setor de varejo, e isso teve implicações diretas no mercado financeiro, até porque, por exemplo, existe ali uma parte de financiamento por meio de bancos, então acabou afetando os bancos, mas especificamente as varejistas vêm passando por problemas difíceis, não só a Casas Bahia, a Marabras. Essas duas especificamente têm algumas questões que vale a pena a gente destacar. No caso de Marabras, tem aí uma queda de braço entre as duas famílias que são controladoras do grupo. Então isso acabou não tendo um acordo e chegando numa situação financeira de solicitação também de um bloqueio, de uma proteção judicial. No caso das Casas Bahia, o que tem levado não só a Casas Bahia à recuperação judicial, mas algumas

0: empresa do setor de varejo para uma situação mais frágil, entre outras empresas também do setor industrial. Primeiro, o elevado nível da taxa de juros. Isso tem aumentado de forma demasiadamente o custo financeiro das empresas para, obviamente, financiar a produção das empresas, né? Então, elas têm tido um grande problema, porque isso fica difícil de repassar para o consumidor final. Então, elas tiveram um aumento de custo muito grande, isso vem colocando as empresas numa situação financeira muito fragilizada, e com a dificuldade de repasse para o consumidor final, vão tendo um problema de financiamento do fluxo de caixa. No caso específico também das Casas Bahia, é importante a gente lembrar que desde a década de 50, ela tinha um ganho financeiro porque ela tinha o carnê das Casas Bahia, né, no qual, inclusive, isso era um incentivo para o consumidor voltar às Casas Bahia para pagar o carnê e acabava comprando ali outro produto. Então, tinha um ciclo virtuoso muito positivo para as Casas Bahia. O que aconteceu? Que com o processo de estabilização financeira, ou seja, estabilização monetária, com queda da inflação, também da taxa de juros, houve um avanço, isso estou falando agora comparado com a década de 90, né? Então, houve um avanço do processo de bancarização das pessoas, das famílias. E isso fez com que as famílias, as pessoas tivessem acesso a cartão de crédito. Então, hoje, cidadão que vai nas Casas Bahia, ele pode comprar um cartão de crédito, ele não precisa voltar na loja. Então, primeiro, ela perde aquela nova venda. E segundo, aquele ganho financeiro que as Casas Bahia tinha com o próprio crediário que ela fazia, ela agora está dividindo boa parte disso com as empresas de cartões de crédito. Então, obviamente que ela teve uma perda da receita dela do lado financeiro. Claro, com um agravamento, por conta dos juros um pouco mais elevados. Então, isso fez com que ela não tivesse outra alternativa, senão, na data de hoje, solicitar recuperação judicial. Porém, não é de hoje que as varejistas e também, como Casas Bahia, entre outras, estão passando por apuro. Na Auchin, nós já tínhamos uma avaliação de risco bastante baixo para as Casas Bahia desde lá de 2024. Como também aconteceu com as lojas americanas, entre outras varejistas que passaram por problemas, no caso das Casas Bahia, claro, vai lembrar que ela busca uma proteção judicial para continuar ativa e recuperar suas finanças. Mas, só mais uma vez reiterando, não é só as varejistas que estão passando por essa situação. O que nós temos é alguns setores da indústria também em dificuldades. Nós estamos observando algumas empresas, tanto do setor de químico, petroquímico, como setor de eletrodoméstico, eletroeletrônicos, enfim, empresas bastante sólidas no passado, mas que agora estão em dificuldades. A gente tem alguns fatores importantes. Primeiro, já dito, a questão da taxa de juros muito elevada, isso tem complicado a situação das empresas. Tem também a questão da mudança da lei das garantias, isso tem levado as empresas a proteger patrimônio, portanto elas estão acionando essa proteção jurídica que é a recuperação judicial e extrajudicial. E o outro ponto é o elevado nível de endividamento das famílias, mais de 80%, algo em torno de 82% das famílias já se encontram em nível muito endividado, e isso vai reduzindo o ciclo de consumo ao longo do tempo, que por sua vez vai afetando os pedidos para a indústria e a gente vai entrando nesse ciclo vicioso com impacto financeiro muito negativo.
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4: Vamos às principais manchetes do programa de hoje. A Agência Reguladora de Serviços Públicos do Estado de São Paulo rejeitou o recurso da concessionária de energia Enel e manteve uma multa de 83 milhões à empresa. A multa de natureza comercial foi aplicada em outubro de 2024 em decorrência de irregularidades e problemas nos procedimentos de faturamento de contas de luz. Com a decisão, não há mais possibilidade de recursos no estado. O processo, no entanto, segue para análise da Agência Nacional de Energia Elétrica, a ANEEL. E o eleitor que estiver fora da cidade onde tem o título vai poder votar em trânsito nas eleições deste ano. O voto em trânsito estará disponível nas capitais e nos municípios com mais de 100 mil eleitores que já têm a biometria cadastrada, poderá fazer a solicitação pelo aplicativo e-título. Já quem não possui biometria, deverá procurar um cartório eleitoral e apresentar um documento oficial com foto. Os endereços dos cartórios podem ser consultados no site do Tribunal Superior Eleitoral. E se os planos mudarem, o eleitor também poderá cancelar a solicitação. O prazo para fazer o cancelamento vai até o dia 20 de agosto. A medida é uma alternativa para quem estará fora do domicílio eleitoral durante a votação, mas quer participar das eleições mesmo assim. A Agência Nacional de Vigilância Sanitária, Anvisa, aprovou o registro de novos medicamentos à base de semaglutida dos laboratórios brasileiros EMS e também da Germed. O princípio ativo é utilizado nas famosas canetas emagrecedoras. Os produtos foram registrados na categoria de clone, conforme a classificação utilizada pela Anvisa. A AMS recebeu registro para medicamento genérico, enquanto a Germed obteve registro de medicamento similar. Um ciclone extratropical deve se formar na região sul do Brasil a partir de quinta-feira, com previsão de tempestades, chuvas intensas e rajadas de vento que podem chegar a 100 km por hora. O sistema começa a se organizar entre a noite de quarta-feira e a madrugada de quinta entre a Argentina e o Paraguai, e terá efeitos no Rio Grande do Sul, Santa Catarina e no Paraná. Na sexta-feira, o ciclone perde força se afastando pelo oceano.
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4: 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A propaganda eleitoral para as eleições de 2026 já começou e uma das principais novidades em relação a 2022 é a regulamentação mais específica do uso de inteligência artificial, com regras para combater conteúdos manipulados e desinformação. E o TMC 360 conversou ao vivo com Edilene Lobo, que é ex-ministra substituta do Tribunal Superior Eleitoral, e comentou sobre como deve funcionar esse período e o que será permitido entre os partidos e as mudanças em relação às eleições anteriores. Vamos ouvir.
5: É um desafio grande, tanto para as pessoas que pesquisam, estudam, aplicam, quanto para a população em geral. Nós estamos falando de mudanças muito velozes, que, como você mesmo destacou, da última eleição para cá, nós vamos enfrentar novidades que até então nós não conhecíamos. É importante compreendermos uma regra geral. A tecnologia pode ser utilizada na propaganda, a inteligência artificial, portanto, que é essa capacidade de produzir imagens, de produzir som, de produzir áudio, para promover os conteúdos de propaganda eleitoral. Não pode ser utilizado para desinformação, não pode ser utilizado para manipular as pessoas digitalmente e, principalmente, o tema aí que tá na crista da onda, aliás, essa semana estará muito movimentada, seja no TSE, seja no Supremo, para tratar de temas conexos às eleições, o ponto central é que a utilização da inteligência artificial na propaganda, não pode ser para simular a interlocução, a conversa com pessoas reais. Esse é o ponto. A resolução do TSE 23.610, ela vai descrever que nem para o mal, nem para simular diálogos com pessoas que eventualmente até autorizem o uso. A ideia é evitar confundir as pessoas com conteúdos que possam parecer simular pessoas reais. É, por hora, nós temos esse primeiro grande questionamento. Mas há outros pontos aqui que nós precisamos explorar.
6: Ministra, a Joana falou, né, de dois em dois anos a gente tem um desafio diferente, porque a tecnologia cada vez mais anda mais rápido, né? Agora, do ponto de vista da justiça eleitoral, de 24 para agora 26, o que mudou em termos práticos, em termos de fiscalização, em termos de preparo, para receber essas novidades, né? Uma coisa é aquilo que a gente já tem à mesa, outra coisa é aquilo que pode vir, né? Então, o que mudou de prático em termos de regulamentações, proibições, até para o nosso ouvinte eleitor, para o nosso ouvinte eleitora, saber o que pode receber nas redes sociais, no WhatsApp, em algum canal de comunicação?
5: Bem, primeiro quero destacar que, da última eleição para cá, os conteúdos com inteligência artificial já vinha sendo utilizado, principalmente conteúdos com distorções, digamos assim, as chamadas deepfakes. Deepfakes são manipulações profundas da realidade. Torna áudios, vídeos e fotos muito, muito similares à realidade, muito similares àquilo que as pessoas poderiam expressar, poderiam dizer, poderiam estampar, por exemplo, em jornais, revistas e redes sociais. Mas será sempre a deep fake? Será sempre a manipulação da realidade? Não é a realidade. Por isso que a grande novidade para essas eleições é a proibição desta manipulação da realidade para que as pessoas não sejam confundidas. Nas eleições passadas, nós vimos, por exemplo, a montagem de imagens de uma determinada candidata em São Paulo para poder fazer parecer que o rosto estaria num corpo que não era o dela. Nós também estamos vendo, e é muito frequente, e aqui o ponto máximo da nossa atenção, principalmente veiculando violência contra as mulheres, tem sido manipulado conteúdos, vídeos, imagens, para parecer que as mulheres candidatas estão em situações constrangedoras, expostas como pessoas que estivessem se comportando de modo ilegal, de modo imoral, enfim. A deepfake, que agora, de modo muito expresso, a Justiça Eleitoral proíbe, é exatamente para evitar esta manipulação da realidade. O que que nós temos de preparação? Bem, a Justiça Eleitoral é um conjunto especializado de servidores, servidoras, juízes, juízas, promotores, promotoras, que se preparam cotidianamente, encerra uma eleição, começa outra, se preparando, que se prepara, portanto, cotidianamente para lidar com essas novidades. Nós estamos falando de uma das organizações do Poder Judiciário mais habilitadas a lidar com tecnologia. Então, eu vejo a Justiça Eleitoral cada dia mais aperfeiçoada, mais adiantada, mais preparada, podemos falar assim, para lidar com esses conteúdos. Agora, é evidente, nós sabemos de observar a vida, de observar o cotidiano. Nem sempre se pode antecipar a tudo aquilo que a capacidade imaginativa das pessoas, das campanhas, pode criar. O que a Justiça Eleitoral fez foi estabelecer regras, dizer com muita antecipação o que que pode, o que que não pode, e principalmente destacar quais são os mecanismos de controle. Seja candidaturas, seja partidos políticos, federações ou o próprio Ministério Público, podem representar, podem denunciar a Justiça Eleitoral. E as plataformas, aqui é importante destacar isso também, essa é uma outra novidade, as plataformas que são essas empresas que veiculam conteúdos pelo mundo digital e que agora, com um tipo novo, as chamadas provedoras de inteligência artificial, essas plataformas, essas pessoas têm que atuar também preventivamente para evitar a circulação desses conteúdos ilícitos manipulados. Destaco mais outra novidade importante que fala dessa preparação, desse aperfeiçoamento da Justiça Eleitoral, é a presença de técnicos, de homens, mulheres, profissionais dessa área, que podem ser escalados nas universidades, especialistas, estudiosos da tecnologia, para auxiliar a justiça eleitoral a tanto identificar essas anomalias quanto a poder preparar decisões, informações e orientações para a sociedade. Eu arremataria, Joana, Felipe, ouvinte, pessoas que nos acompanham, eu arremataria dizendo o seguinte: a tecnologia, ela é benfazeja para facilitar a comunicação das candidaturas com o eleitorado. Ela pode e deve ser utilizada para simplificar, para facilitar a produção desses conteúdos. Mas ela não pode servir à manipulação, ela não pode servir à desinformação e, principalmente, não pode servir para criar estados mentais que façam as pessoas crerem em situações que não ocorreram. Eu resumiria deste modo.
4: Mesmo com resultados positivos, a indústria brasileira enfrenta um cenário de desaceleração. O principal motivo continua sendo o crédito caro, que faz empresas segurarem investimentos e ampliações. A reportagem é de Leonardo Gomes.
7: Dados do IBGE apontam para uma queda de quase 2% no desempenho do setor entre os meses de junho e maio. Já no acumulado dos últimos 12 meses, a indústria registrou crescimento, porém muito modesto, 0,7%, ou seja, uma estabilização. Segundo o economista da Federação das Indústrias do Paraná, Evânio Felipe, o setor ainda sente os efeitos dos juros elevados sobre os investimentos.
8: O custo mais caro para você investir, né, que é essa taxa de juros real, inibe qualquer processo de investimento, né? Ou melhor, o empresário fica mais receoso em querer pegar o seu dinheiro, comprar uma máquina, um equipamento, aumentar a sua produção, contratar mais gente, porque ele não tem a certeza ou a garantia, né, de um cenário lá na frente de que essa taxa diminua, né, porque o custo fica mais alto, né? Se o custo está mais alto, aí analisando por uma outra perna, o consumo tende a frear.
7: O impacto é mais forte justamente nos setores que mais dependem de financiamento para comprar máquinas, ampliar fábricas ou modernizar processos. No primeiro semestre, a produção de máquinas, aparelhos e materiais caiu 16% no Paraná. Já o segmento de máquinas e equipamentos recuou mais de 7%. Com menos investimentos, muitas empresas também adotam cautela na contratação de trabalhadores. Por outro lado, outros setores seguem avançando, como derivados de petróleo e biocombustíveis e a indústria automotiva.
8: Se você vai ser fortemente impactado, isso vai depender de setor para setor. Mas você ter essa capacidade de resiliência, de se adaptar de forma muito mais rápida, né, no sentido de evitar grandes prejuízos, ou no sentido de aumentar a sua produção porque apareceu uma oportunidade nova, é essa capacidade que as empresas têm que ter diante desse cenário de adversidade. Um outro ponto é você buscar ampliar mercados, né? Você ficar refém de um único mercado é temerário diante dessa mudança geopolítica que está acontecendo no mundo.
4: O setor industrial brasileiro enfrenta um cenário marcado por crédito caro, insegurança regulatória e retração nos investimentos. Em entrevista ao TMC 360, o gerente de política econômica da Confederação Nacional de Indústrias, Kleber Castro, analisou os principais gargalos do setor e aponta reformas necessárias para recuperar a competitividade do país.
9: O crédito no Brasil, ele é muito caro, né? O crédito livre, especialmente. A gente tem aqui no Brasil uma segmentação muito, muito relevante de crédito, né? Parte do crédito direcionado, que é o crédito subsidiado, e que acaba sendo oferido ali por poucos setores ou poucas empresas, e tem o crédito livre, que ele é usualmente bem mais caro do que o direcionado. O crédito livre, ele, além da taxa básica de juros, né, ele incorpora ali o risco, né, que os agentes financeiros têm, ele incorpora também o spread bancário, enfim, tudo isso ele acaba representando aí um volume de custo muito alto para a indústria, né? Então, a gente está falando que a nossa taxa básica de juros, a Selic, ela é 14% ao ano. No crédito livre, ela chega a 24%, 25% ao ano. Então, é uma taxa muito alta exigida da indústria. Então, para o empresário tomar uma decisão de investimento, ele tem que esperar que o retorno dele seja muito maior do que esses 24%, 25% ao ano, para fazer sentido ele tomar esse crédito, né? Ele assumiu o risco de fazer um investimento Então ele tem que tomar essa decisão. Agora, para a gente poder reverter esse quadro, a gente tem, enfim, uma série de reformas aí estruturais que são necessárias, né? A gente tem que começar discutindo primeiro o aspecto fiscal do Brasil, que hoje ele está problemático, a gente está numa trajetória de endividamento muito significativa, e para a gente começar a pensar e melhorar esse quadro fiscal e aí a gente conseguir pensar em uma política monetária que caminhe de maneira mais suave para a economia, a gente tem que pensar em reformas estruturais mesmo, reforma orçamentária, reforma administrativa, são pontos bastante complexos que exigem um empenho muito grande do governo, enfim, que estiver comandando o Estado, enfim, no momento, e, assim, a gente está num momento de eleição, esse é um tema muito importante, né? Porque geralmente o início de governo, início de mandato são momentos oportunos para você fazer esse tipo de ajuste.
10: Bom, a gente está falando sobre um momento de instabilidade, porque a gente não sabe o que vai acontecer nos próximos anos no nosso país, mas a gente também fala sobre instabilidade jurídica. Isso é algo que pega muito. Para fora, independentemente do setor, o Brasil é um país juridicamente seguro para investimentos e para planejamentos que não sejam de curto prazo, seja de médio e longo prazo, ou a leitura lá no exterior é de que há uma instabilidade jurídica?
9: Eu iria um pouco além, não falaria nem instabilidade jurídica, mas instabilidade regulatória, né? Então, infelizmente, a gente tem casos aqui no Brasil de mudanças na legislação, mudanças de legislação setoriais que acabam tornando mais arriscado fazer um investimento, né? Então, é natural que, especialmente o investidor externo, quando ele olha o Brasil, ele se preocupe, né, com esse tipo de mudança, esse tipo de instabilidade. E, obviamente, que isso está relacionado também muito ao cenário político, né? Desde que a gente tem um cenário muito polarizado já há alguns anos, né, pelo menos 10 anos de polarização política no Brasil, é natural que a gente veja movimentos aí no Congresso, até mesmo no Executivo, fazendo com que essa regulação ela não seja tão linear ao longo do tempo e torne o investimento cada vez mais arriscado. E obviamente, isso desincentiva o investimento, né? Então, não é à toa que a indústria hoje ela está 10% abaixo da sua produção de 2013, por exemplo. Então, a gente está falando que a gente regrediu muito o setor industrial brasileiro ao longo desses últimos 13 anos, né? Então, os empresários estão menos propensos a investir, né? A pesquisa da CNI sobre investimento, ela mostra que no ano passado, mais de 70% dos empresários pretendiam fazer investimentos, e esse ano esse percentual chega próximo a 50%. Ou seja, existe cada vez menos empresários dispostos a fazer investimentos, e isso está relacionado ao mercado de crédito, a questões regulatórias, enfim, e até jurídicas como citadas por você.
6: Rapidinho, só para a gente terminar, você até já passou por isso na sua primeira resposta, mas simplificando, o que a CNI entregaria ou cobraria do próximo presidente, independentemente de quem seja, já em janeiro de 2027, com relação às demandas setoriais? Quais seriam, vamos lá, os três primeiros pedidos, os pedidos mais importantes, podemos dizer assim?
9: Olha, a gente pode pensar, né, como eu citei, a questão fiscal. Ou seja, a gente avançar em reformas estruturantes, como a reforma orçamentária, uma reforma da tributação da renda, que é outro ponto importante, tudo isso para tentar criar um cenário mais macroeconomicamente estável. Tá? A gente pode pensar também em reformas dentro do mercado de crédito ou melhorias de instrumentos financeiros que melhorem esse mercado de crédito. Por exemplo, nesse momento, o Banco Central implementou há muito pouco tempo as duplicatas eletrônicas. Esse é um movimento que precisa ser reforçado, porque ele tende a reduzir o spread bancário. E a gente também precisa pensar num modelo de investimento de longo prazo para a indústria, que dê garantias aos empresários de que eles vão ter uma taxa razoável, num nível que seja compatível com o retorno do investimento, isso ao longo prazo, porque a indústria ela tem uma característica muito diferente de outros setores. É uma indústria, ela é intensiva de capital, ou seja, ela demanda mais recursos para fazer serem investidos. e também porque são cadeias mais longas, mais densas, mais complexas. Então, tudo isso exige que o crédito para a indústria ele seja olhado com um foco especial mesmo, tá? Então, são esses os pontos-chave que a CNI poderia trazer aí para o próximo governo.
4: O Paraná ainda cobra mudanças na modelagem apresentada pela ANTT para a nova concessão da Malha Sul Ferroviária. Mais informações com a repórter Isabela Miranda.
11: De acordo com o Estado, a modelagem apresentada pela Agência Nacional de Transportes Terrestres, ANTT, e pelo Ministério dos Transportes, ainda não contempla as solicitações feitas. Dentre os pedidos está a retirada de uma linha férrea em Ponta Grossa, que poderia viabilizar a expansão do aeroporto do município e também a integração da Ferroeste à Malha Sul. Entretanto, a principal discussão é em relação a Curitiba. Em entrevista à TMC, o secretário estadual de Infraestrutura e Logística, Fernando Furiati, reforçou que a opção de criar um contorno fora da capital resolveria tanto a situação de Curitiba quanto dos municípios da região metropolitana.
12: Nós sabemos que o investimento para que retire as interseções em nível, que a gente fala, né, que são onde o trem passa no mesmo nível dos automóveis e ônibus, deveria ser tudo em desnível, ou seja, não deveria ter a interposição de um com o outro, mas isso é muito caro. E é uma obra mais rápida e talvez um pouco mais cara, mas que resolva definitivamente, é o contorno ferroviário de Curitiba. Então, nós queremos resolver um problema do estado do Paraná, mas principalmente da capital e da região metropolitana.
11: Nos últimos anos, o Estado adotou a metodologia BIM, sigla em inglês para modelagem da informação da construção, em grandes eixos viários e processos licitatórios alinhados à nova lei de licitações. Para o secretário, apesar de diferentes, esse modelo de concessões poderia embasar o processo da nova malha ferroviária.
12: É diferente do modal rodoviário, que o usuário passa por uma cabine e paga uma tarifa, né? No modal ferroviário não existe isso, não existe uma tarifa, não existe uma cabine de cobrança. Mas o modelo é mais ou menos isso, né? A concessionária tem que fazer investimentos na malha, né? E ser transparente. Então é isso que vai acontecer.
11: O critério de leilão priorizou o maior desconto na tarifa de pedágio nas rodovias.
4: O amplo uso das canetas emagrecedoras tem impactado o setor de bares e restaurantes, que já se adaptam para lidar com a mudança de comportamento dos clientes, que agora têm apetite reduzido, priorizam refeições balanceadas, consomem menos álcool e sobremesas. Vamos conferir o que mudou na reportagem da Mariana Reis.
13: No Brasil, um em cada três lares brasileiros já tem alguém usando canetas emagrecedoras, segundo o Instituto Locomotiva. O peso disso é notado não só na balança corporal, mas também nas que pesam os pratos nos restaurantes.
14: Sim, nós percebemos. A forma de comer de muita gente mudou.
15: Sabe você que está usando aquelas canetinhas emagrecedoras e não consegue mais encarar o rodízio como antes?
16: Nós temos aqui um cardápio para você que você vai encontrar os clássicos, né, os pratos mais pedidos da casa na medida certa, ou seja, com porções reduzidas.
13: Segundo a Abrazel, Associação Brasileira de Bares e Restaurantes, mais da metade dos empresários do setor perceberam mudanças no volume dos pedidos dos pratos principais. O líder de conteúdo da Abrazel, José Eduardo Camargo, comenta a mudança de comportamento.
17: 61% dos empresários notaram alguma mudança no comportamento do consumidor. A maior alteração foi no caso das sobremesas, em que 65% notaram alterações.
13: O que se confirma pelo sócio da rede Barólio, Matheus Hermeto.
18: E hoje as pessoas estão compartilhando mais. Então, se antes era uma sobremesa para cada um da mesa, agora, se uma mesa tem quatro pessoas, vão ser duas ou talvez até uma sobremesa para os quatro. A gente fez uma adaptação nesse ano. A gente passou as porções de massa de 120 gramas para 100 gramas, porque a gente percebeu que realmente estavam voltando para pratos com comida.
13: 4 em cada 10 empresários do segmento ainda não conseguiram compensar a redução no volume consumido por cliente. Por isso, estratégias são estudadas.
18: Talvez pratos específicos, sim. Isso a gente já pensou. Pode ser que em algum momento a gente implemente com porções bem menores e pratos mais leves.
4: Entre as vítimas do acidente da Serra de Petrópolis estão uma criança de apenas 7 anos e uma jovem que estava grávida. A tragédia deixou 10 mortos e quase 50 pessoas feridas. A reportagem da Beatriz Trindade traz mais informações.
19: A Polícia Civil investiga as circunstâncias do acidente que terminou com a morte de 10 pessoas e deixou 49 feridos na BR-040, em Petrópolis, na região serrana do Rio. O ônibus de turismo saiu de Belo Horizonte, em Minas Gerais, com destino a Copacabana, na zona sul do Rio, e tombou na descida da serra por volta das 4h30 da manhã deste domingo. Até agora, 9 vítimas foram identificadas. São elas Jennifer Ferreira Carvalho, de 33 anos, Lavínia Eduarda Souza Dias, de 7 anos, Luciana Ferreira Carvalho, de 53 anos, Kathleen Poliane Alves de Oliveira, de 19 anos, que estava grávida, Keila Perucci da Silva, de 35 anos, Priscila de Souza Braz, de 36 anos, Natália Firmino de Barros, de 34 anos, Daiana de Lima Viana, de 36 anos, e Vânia Elida de Jesus, de 33 anos. O último nome ainda será divulgado após a conclusão da perícia. A gente conversou com uma das sobreviventes do acidente, a Letícia dos Santos, ela que contou que foi uma das primeiras a ser socorrida do veículo, junto com outras amigas que também estavam no local.
20: Estava dormindo na hora e aí a gente viu que estava começando a fazer umas curvas muito estranhas e aí ele começou a bater na mureta e aí a gente foi, caiu, capotou e eu só lembro de eu conseguir sair. As primeiras que saiu foi eu, a Tainara e a Nayara. Eu estava só num grupo que tinha 8 meninas, o resto a gente não conhecia, porque era uma excursão lá. Aí a gente estava em 8 meninas, é uma situação que eu nunca passei, espero não passar de novo.
19: Segundo a Agência Nacional de Transportes Terrestres, a viagem ainda foi caracterizada como transporte clandestino. O ônibus estava registrado em nome de uma empresa chamada Dinaelis Turismo, que tinha comunicado a venda do veículo para outra empresa, a Pit Tour. Nenhuma das duas tem autorização do órgão para esse tipo de transporte. A agência também não encontrou uma empresa habilitada com o nome Estrela Guia Turismo, que foi apontada como responsável pela viagem. O ônibus ainda tinha um adesivo da ANNT em nome de uma quarta empresa, a Samara, que também está inapta. Durante uma fiscalização, são verificados itens como as condições do ônibus, equipamentos de segurança, documentação e habilitação e capacitação do motorista. No caso deste acidente, ainda não se sabe se alguma irregularidade do veículo teve relação com o caso. Imagens feitas no local mostram que a rodovia estava com um trecho em obras e a faixa da direita estava interditada para o tráfego. A concessionária Elovias afirma que a área estava devidamente sinalizada e que a intervenção já tinha sido comunicada pelos canais oficiais. As outras vítimas do acidente foram levadas para o Hospital Santa Teresa em Petrópolis e para o Hospital Municipal Adão Pereira Nunes em Duque de Caxias. O quadro de saúde delas ainda não foi oficialmente divulgado. As unidades afirmam que, em respeito à privacidade dos pacientes e dos familiares, o hospital não divulgará informações individuais sobre os casos.
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2: Vamos às principais manchetes do programa de hoje. O presidente Lula visitou um navio sonda da Petrobras no Amapá após a confirmação da presença de petróleo na bacia da Foz do Amazonas. Ao lado de Lula, o presidente do Senado, Davi Alcolumbre, defendeu a exploração da margem equatorial e destacou o potencial para gerar recursos e empregos no estado. O candidato à presidência, Ronaldo Caiado, defendeu uma redução de 1,5% na relação entre a dívida pública e o PIB. Segundo ele, o objetivo seria primeiro estabilizar e depois diminuir a dívida do país. Caiado também criticou a reação de Lula às tarifas dos Estados Unidos e defendeu mais diálogo. Sobre o surto de sarampo, o candidato afirmou que a população deve se vacinar e destacou a importância da vacinação. Ministro Alexandre de Moraes autorizou Jair Bolsonaro a receber atendimento odontológico em uma unidade médica da Polícia Militar do Distrito Federal. Por motivos de segurança, a data e o horário serão definidos entre a defesa e a PM e deverão ser mantidas em sigilo. A consulta poderá ser cancelada se a informação for divulgada. Pablo Marçal afirmou que os 7 bilhões e 400 milhões de reais declarados ao Tribunal Superior Eleitoral são resultados de um erro de digitação e disse que seu patrimônio real é de 149 milhões de reais. O empresário havia declarado 179 milhões e 500 mil reais em 2024. Marçal também disse que está inelegível e que a candidatura ainda depende da aprovação da Justiça Eleitoral. O presidente do Tribunal Superior Eleitoral, ministro Cássio Nunes Marques, afirmou que as urnas eletrônicas são seguras e que o Brasil é referência mundial na realização de eleições. Em encontro com 86 embaixadores, o ministro apresentou os mecanismos de segurança e fiscalização do sistema eleitoral e disse que as urnas são um patrimônio da democracia brasileira. O ministro Flávio Dino, do Supremo Tribunal Federal, afastou por 180 dias o presidente do Tribunal de Contas do Maranhão, Daniel Brandão, investigado por possível envolvimento em um homicídio. A Polícia Federal também apura suspeitas de desvio de recursos públicos e tentativa de interferência nas investigações. Brandão é sobrinho do governador Carlos Brandão e está proibido de acessar o tribunal e manter contato com outros investigados. O candidato ao Senado, Guilherme Derriti, criticou Davi Alcolumbre e disse que o atual presidente do Senado não tem estrutura moral para continuar no cargo. Em entrevista exclusiva à TMC, Derriti defendeu o impeachment de ministros do Supremo Tribunal Federal e afirmou que a direita precisa eleger maioria no Senado para escolher um novo presidente da casa. O dólar fechou esta segunda-feira em queda de 0,36%, cotado a R$ 5,20 após o Banco Central realizar leilões para aumentar a oferta da moeda. O Ibovespa caiu 0,09% no décimo pregão consecutivo de baixa. A Petrobras subiu 1,07%, enquanto o Grupo Casas Bahia despencou 33,33%. O Grupo Casas Bahia entrou com um pedido de recuperação judicial para renegociar 17 bilhões e 300 milhões de reais em dívidas. A empresa enfrenta juros altos, queda nas vendas e aumento de inadimplência. Desde 2023, já fechou cerca de 355 lojas e cortou 11.600 empregos. O Discord suspendeu no Brasil as funções de transmissão ao vivo e compartilhamento de tela após determinação da ANPD. A medida foi tomada após falhas na proteção de uma adolescente de 13 anos durante uma transmissão. Mensagem de textos, chamadas de voz e áudios continuam disponíveis. 1:04 pelo horário de Brasília. Muito bom dia a você que sintoniza a TMC. No primeiro bloco do A Cidade é Sua desta semana, a TMC conversou com o Procurador Regional Federal Flávio Paixão de Moura sobre o investimento em candidatos ficha limpa para as eleições no Rio em 2026. Já no segundo bloco, o papo é com Raquel Nisquier, responsável pela NAPIF, sobre o trabalho de apoio aos funcionários do IFF Fiocruz. A gente ouve esse bate-papo agora.
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4: Sejam bem-vindos ao episódio dessa semana do Cidade é Sua. Eu me chamo Rebeca Renzi e agora a gente vai conversar com Leonardo Rezende, que está aqui no estúdio, para falar sobre um dos entrevistados dessa semana. Bem-vindo, Léo. Conta pra gente quem vai ser uma das vozes aqui do Cidade
5: é
4: Sua.
5: É isso, Rebeca. A gente teve uma conversa importante com o Procurador-Geral Eleitoral do Rio de Janeiro, Flávio Paixão de Moura Júnior, que está liderando, digamos assim, os processos, as ações de impugnação de registro de candidaturas de candidatos que são envolvidos com o crime organizado. E aí, uma iniciativa em que o MP Eleitoral tem focado nas eleições desse ano é que, de acordo com as investigações, uma força-tarefa que existe também com a Justiça Eleitoral e as autoridades de segurança, é que o crime tem investido em candidatos ficha limpa, ou seja, pessoas que não têm um envolvimento direto com o crime, digamos assim, um ilícito criminoso, melhor dizendo, ligado individualmente a essa pessoa, mas que seria representação formal, digamos assim, desse crime ainda dentro da política. Nesse sentido, duas candidaturas foram contestadas principalmente pelo Ministério Público Eleitoral: João Felipe Drummond, candidato do PRD a deputado estadual, nome vinculado à Imperatriz Leopoldinense, à escola de samba, com raízes familiares com o ex-bicheiro Luizinho Drummond, já falecido, e ainda com Vinícius Drummond, que é muito também relevante dentro da Imperatriz. E o segundo nome é Júnior da Lucinha, do PSD, candidato a deputado estadual, filho da também deputada Lucinha, os dois são do PSD, e aí o MP Eleitoral apontando também que Júnior da Lucinha seria a continuação dos interesses criminosos representados por Lucinha. E por que isso? Há uma investigação da Polícia Federal, na verdade Lucinha já é ré na justiça por conta dessa operação em que ela é apontada como a madrinha, digamos assim, dos milicianos da milícia controlada por Luiz Antônio da Silva Braga, o Zinho, na Zona Oeste da capital, e as investigações da polícia mostrando que ela era ali um braço político da facção dentro da Alerj. Então vamos ouvir agora esse papo que a gente teve com o Procurador Regional Eleitoral, Flávio Paixão de Moura Júnior.
4: Muito obrigada, Léo, por trazer essa entrevista pra gente. E a outra entrevistada da semana é a Raquel, ela que é organizadora, né, ela é responsável pelo NAP, um projeto do IFE que apoia os profissionais que trabalham no Instituto. Então, assim, bem diferente do que a gente costuma ver, dessa vez os olhos se voltam para quem ajuda as pessoas lá no IFE. Vamos ouvir então A Cidade é Sua dessa semana.
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6: Obrigado pela disponibilidade de nos atender. Até vocês estão iniciando esse processo dessas ações, né, de impugnação das candidaturas. E a primeira pergunta até que eu queria te fazer é entender exatamente como é que está funcionando essa força-tarefa, uma força-tarefa que envolve o MP Eleitoral, mas também o Tribunal Regional Eleitoral e os órgãos de segurança. Mas queria entender exatamente qual é o papel do MP nessa força-tarefa e como tem sido feito o contato também com os outros órgãos.
7: Então, Leonardo, é importante dizer, né, que isso é um esforço que começou na última eleição, né?
6: Sim.
7: O Tribunal Regional Eleitoral tem um grupo de trabalho da integridade, né, do processo eleitoral, que envolve muitas ações, até a segurança dos locais de votação. E desde as últimas eleições, atendendo assim uma compreensão de todos que trabalham com segurança pública e também da sociedade, se desenvolveu essa tese, que foi abraçada com uma pequena alteração pelo Tribunal Superior Eleitoral, que é entender que essas candidaturas de pessoas com esse comprovado envolvimento aí com organizações criminosas não estariam aptas a ter deferido o seu registro de candidatura.
6: Sim.
7: E foram impugnadas uma dezena de pessoas, vereadores, casos até de homicídio. Havia um caso de um suplente que mandou matar o titular para assumir o mandato na cidade de Niterói. Eu acho que vocês ficaram sabendo desses casos. Então, essa foi uma primeira iniciativa nas eleições municipais de 2024. E desde então, o grupo de trabalho é permanente. Lá estão as forças de segurança, os órgãos, né, do sistema de justiça, Ministério Público Estadual, que é o Ministério Público Eleitoral, né? Como você sabe, são os promotores e o Procurador Regional Eleitoral do Ministério Público Federal, que nessas eleições é o cargo que eu exerço. Então, existe um grupo de trabalho preocupado também com essa questão. E essa questão voltou à tona, né? Cada vez mais está presente aí nas discussões e nas investigações que são apuradas pela imprensa, esse quadro, né, da ocupação dos parlamentos de cargos públicos por pessoas envolvidas com essa criminalidade armada, organizada, a gente pode dizer aí numa palavra, tráfico e milícia, né? Então, esses órgãos compartilham informação. E o Ministério Público Eleitoral é quem ajuiza as ações de impugnação de registro de candidatura. Mas não só. Vale lembrar que um partido político pode investigar, impugnar a candidatura de um adversário, justamente pelas causas da ficha limpa, da lei da ficha limpa, por alguma irregularidade com aquela candidatura, por alguma causa de inelegibilidade. E também, desde as últimas eleições, por essa causa, né, que é esse envolvimento com a criminalidade organizada. Então, assim, em princípio, diria até que isso é uma vocação nossa, levar ao tribunal essas impugnações, mas os partidos políticos também, como tudo na justiça eleitoral, né, existe também uma litigância entre os partidos, né, seja em propaganda, seja em ações de abuso de poder, né?
5: E só um esclarecimento também, você citou o grupo de trabalho desde as eleições municipais, né, passadas. Já existia esse movimento da impugnação pelas investigações, além da condenação, né? Ou isso é uma novidade para esse ano? Já existia, sim.
7: Já existia essa preocupação. Essa dezena, se não me engano, foram 11 vereadores que foram impugnados, dos quais 5 foram ao TSE. Eles todos são impugnados, eles não são ficha suja. Eles são pessoas com comprovado envolvimento com criminalidade armada, organizada, milícia, tráfico. Então, isso é realmente uma aplicação direta do artigo da Constituição. O Tribunal Superior Eleitoral acolheu essa tese, portanto é um outro tipo de análise. Se o sujeito é ficha limpa, é ficha suja pela lei de ficha limpa, ele tem, obviamente, a condenação. Não cabe nem discussão sobre essa condenação. A justiça eleitoral simplesmente acata uma condenação por improbidade ou por uma ação penal, né? Condenação por crime, e aplica a lei da ficha limpa, indefere esse registro de candidatura.
5: Sim. E para esse ano também, tem uns casos mais sintomáticos, né, dos últimos tempos, principalmente envolvendo o presidente da Assembleia, o ex-presidente, né, da Assembleia, Rodrigo Bacellar, o TH Joias também, que eu acho que foi ali quando explodiu exatamente essa atenção. Eu queria entender o quanto esses casos também trouxeram à tona para essa força-tarefa o um maior cuidado para esse ano, né? Apesar do grupo de trabalho vir das eleições passadas, mas vai se aprimorando, né? Eu imagino, principalmente depois de casos tão sintomáticos como esse. Esses. Queria entender o quanto que esses casos também trouxeram esse alerta para essa força-tarefa para conseguir mapear outros candidatos envolvidos com o crime
7: Sem
5: organizado.
7: dúvida, eu acho que esses casos eles comprovam aquela percepção que já se tinha em 2024 sobre a necessidade de se avançar. Então, você veja que o TH Joias, ele teve o seu registro de candidatura deferido. Ele era absolutamente uma pessoa ficha limpa. Nada obstante o seu indiscutível e hoje muito conhecido com envolvimento com organizações criminosas. Então, realmente isso, eu diria que essas investigações recentes vieram comprovar o que já era a percepção de todo mundo que trabalha com segurança pública e também com a justiça eleitoral.
6: E falando sobre as ações de impugnação, né, como a gente falou, ainda estão no início. Mas dá para a gente dizer um número de quantos candidatos já foram mapeados, mais ou menos até então, né, com relação com o crime organizado e que eventualmente podem ser alvos dessa ação do Ministério Público Eleitoral?
7: Leonardo, eu vou ficar te devendo e eu vou te dar uma informação precisa em poucos dias, porque uma característica da ação de impugnação de registro de candidatura é que ela tem um prazo curto, é um prazo incerto, porque a gente até pode trabalhar com algumas pessoas que a gente, sabidamente vão ser candidatos, muitos que anunciam que vão ser candidatos, mas a gente tem entre o prazo de realmente de publicação das atas de partidos e do solicitação de registro, 5 dias para ajuizar a IRC. Então, já houve casos assim que a gente preparou uma ação de uma pessoa que se dizia pretenso candidato e que acabou nem saindo. Então, assim, o fato é que o prazo é curto, isso é uma fase preliminar, né, de registro de candidatura, então em poucos dias nós vamos saber, encerrado esse prazo, quantas ações foram efetivamente ajuizadas. Então, acho meio temerário eu te dizer quantas serão, te dar uma ordem de grandeza, porque todo dia se publica editais e a gente faz a investigação meio a toque de caixa. Claro que os órgãos já têm alguma coisa de inteligência de informação, né, sobre processos, mas é uma coisa meio feita na correria, vamos dizer assim, que é o que a lei prescreve, é um prazo de 5 dias. É bem verdade que, passados os registros e tendo esses candidatos o registro deferido, é possível que futuramente exista uma ação por abuso de poder econômico, político, aquela circunstância de que só uma pessoa é autorizada a entrar em determinada comunidade para fazer campanha, vamos dizer assim. Aí já estaríamos no plano do abuso de poder. É um outro tipo de ação, é uma ação de. É a AIJ, ação de investigação judicial eleitoral, ela já requer prova, mas a gente tem um caso na eleição de governo passado, de uma advogada que era chamada advogada do tráfico, que ela foi impugnada por uma ação de abuso de poder. Mas isso se faz ao longo da campanha. Mas essas ações de indeferimento do registro, a pessoa sequer se torna candidato, isso vai terminar em breve. Então, eu lhe prometo que a gente vai dar os nossos números oficiais de
6: Sim.
7: quantos foram efetivamente os casos.
6: Não teria nem como falar parcialmente, não sei, sei lá, mais de 10, algo
7: Eu acho que
6: assim.
7: nós já entramos com 5 ou 6, se não me engano, ou
6: Sim.
7: estão sendo fechadas, mas eu não sei se isso vai aumentar
6: Cresceu ou
7: muito
6: não,
7: ou não.
6: entendi. Entendi. E
7: Até
6: diante.
7: porque é interessante dizer, é uma oportunidade que algumas pessoas retiram a candidatura, né? Nós tivemos uma candidata que foi retirada pelo próprio partido, isso está na mídia hoje, não é segredo, nós impugnamos o filho, não por ser filho, mas porque ele sustenta uma candidatura que nós interpretamos como ligada àquela organização criminosa e, portanto, para que pretende entrar no parlamento para defender os interesses. Essa é a nossa interpretação. Nós ajuizamos a ação e, claro, quem vai dar a palavra final é a Justiça Eleitoral.
6: Sim. Tem até um efeito rebote dessa ação mais de pente fino dos próprios partidos já
7: Exatamente.
6: começarem a evitar esse confronto, né? Digamos
7: A
6: assim.
7: Procuradoria Geral Eleitoral sugeriu, nós recomendamos em todos os estados que os próprios partidos estabeleçam mecanismos de compliance, né, de autocontrole interno e defesa da probidade no poder público, né? E alguns até disseram que instituíram alguns mecanismos, né, que é a responsabilidade do próprio partido, né? Que como tal é protegido pela Constituição, que diz especificamente que os partidos não podem se valer de grupos armados e organizações paramilitares. Esse é isso que está em causa.
6: Sim. E você, como um homem público que está a par dessas investigações, queria te pedir assim uma análise de como você tem feito isso, porque a minha sensação quanto imprensa, jornalismo, enfim, jornalista, né, acompanhando os casos, é que talvez sempre tenha existido essa relação imbricada entre política e crime organizado, mas parece que ficou um pouco mais escrachado, digamos assim, no, nos últimos tempos, né? Os casos estão vindo de forma mais concreta ao conhecimento público. Queria entender da sua parte, diante dessas investigações, de todo esse acompanhamento que o MP Eleitoral faz também, Como é que você tem analisado isso tudo, esse ingresso, digamos assim, do crime organizado dentro da política de forma mais clara, né, ao conhecimento público?
7: Então, Leonardo, é bom que você coloque a pergunta nos termos que eu acho que ela tem que ser respondida, né? Eu não tenho uma pesquisa sobre isso. Eu tenho apenas uma intuição, uma impressão, uma experiência profissional, mas a minha impressão nesses anos, e notadamente nesses 6 anos, 5 anos na Justiça Eleitoral, é isso, que nós tínhamos a ligação dos grupos criminosos com o agente público. Aí nós passamos por uma fase em que eles começaram a ocupar cargos públicos. E isso nos trouxe a esse momento. E nós estamos investigando e observando, especialmente se agora eles já não estão numa fase de colocar uma pessoa para representar os interesses dessa organização criminosa. Então, talvez aí numa análise aí dessa a ostensividade dessa participação, porque a corrupção sempre pressupõe um agente público corrompido. A gente tem caminhado aí das organizações criminosas terem os seus parlamentares, para eles quererem ocupar esse espaço. Acho que não superamos essa fase ainda, mas já vislumbramos uma possibilidade aí deles colocarem interposta a pessoa para defender os interesses dessa organização criminosa. Isso é o que nós estamos atentos. Nós temos uma reportagem de hoje saindo, dizendo que a gente usa, suscitando-se o caso é de usar o parentesco para considerar a pessoa inelegível. Não é nada disso. É analisar se a colocação de um

0: aqui no Rio de Janeiro, no caso, e essa análise depois sobe para o Tribunal Superior.
1: Então, na Justiça Eleitoral, nas eleições gerais, é tudo feito direto do tribunal. As eleições municipais, é tudo feito pelos promotores eleitorais junto ao juiz eleitoral. Nas eleições gerais, é tudo conosco aqui, ajuizado diretamente do tribunal. O tribunal já julga os processos de registro de todos os candidatos a deputado estadual, federal, senadores e governadores. E eles fazem isso, é um trabalho hercúleo, eles fazem isso. E a gente todos fazemos isso, que o Ministério Público dá a parecer, em mais de 2.500 processos no Rio de Janeiro, e que se verifica tudo, sujeito alfabetizado, é um processo que onde a pessoa demonstra suas condições de elegibilidade. Ali pode aparecer um apontamento do Tribunal de Contas, uma ação de improbidade, e isso é feito diretamente no tribunal. Então, esse é um trabalho de muito esforço do Tribunal Regional Eleitoral, e nós participamos juntos.
0: Sim. Até nesse sentido também você citou a questão dos locais de votação muitas vezes serem preservados, né, por essas organizações para que candidatos próprios consigam conviver naquele espaço. Além do trabalho do MP em si individualmente, né, com esse possível candidato corrupto, existe também esse trabalho de mapear os locais, né? E eu pergunto isso porque o Tribunal Regional Eleitoral recentemente mudou 20 locais de votação, né, por essa influência do crime organizado nesses locais de votação. Existe esse trabalho também do MP de, além de mapear as pessoas, né, o candidato em si, de mapear os locais em que eles estão influenciando.
1: É um
0: É
1: trabalho permanente que o tribunal faz, é uma logística, é uma gestão de conhecimento. Eles vão, pegam a experiência das últimas eleições, às vezes mudam uma seção de lugar, às vezes reforçam a segurança. Eu não tenho como lhe prestar muitas informações sobre os pormenores disso. É uma coisa que é feita permanentemente, um estudo permanente, um aperfeiçoamento permanente. A nós, isso vem quando vai ter uma repercussão. Por exemplo, como eu te disse, numa eleição, abuso de poder político, quando o tráfico, existe uma denúncia de que só um candidato está fazendo campanha, para a gente verificar se houve, né, realmente, de fato, um abuso de poder econômico e político aí, ilegal, né, nessas comunidades e milícias, enfim. Então, isso interessa para a gente numa eventual investigação. Agora, o tribunal, porque é bom entender isso, né, o tribunal, a justiça eleitoral, né, ela faz muita gestão, ela realiza as eleições. Então, ela não é só aquela justiça inerte para esperar o processo. Eles têm que se antecipar e, por isso, são muito qualificados e muito responsáveis com relação a essa realização, né, das eleições. Mas talvez na presidência eles tenham alguém para te dar mais informações mais concretas sobre eventuais mudanças e as razões dela, né?
0: Sim. Só para a gente terminar, eu queria insistir naquele tema que eu falei de parece estar meio escrachado, digamos assim, essa relação com o crime. Você até falou disso, que parece que o tráfico, não o tráfico, né, mas o crime organizado mudou de um patamar de preparar pessoas para assumir esses lugares políticos, assim, né? Como é que isso tem sido feito exatamente nos últimos anos? Vocês têm sentido que essas pessoas têm sido preparadas ou já eram pessoas que tinham essa relação e agora está ficando uma coisa mais clara? Existe um certo preparo do crime organizado para colocar essas pessoas ali? Como é que vocês estão enxergando exatamente isso?
1: Ah, Leonardo, eu não sei se teria como te responder isso. A minha impressão é de que é mais uma consequência natural mesmo daqueles que vão ocupando espaço, né? O sujeito
0: Sim.
1: faz uma ocupação territorial, ele é super bem votado daquela comunidade, né? Então, entre tudo aí que se disse, há pouco tempo eu conversei com o promotor coordenador eleitoral, ele falou para mim, continua valendo, porque existe uma discussão, ó, a gente teve uma representação de que esse ano, quem compra voto iria pedir para o eleitor tentar entrar com o celular para filmar a votação e receber lá a compra de votos. A impressão do meu colega promotor, coordenador eleitoral, é de que continua valendo a dominação clássica, né? O fulano é um miliciano da região, nós vamos votar em fulano, e que essas pessoas sob o jugo aí dessa organização criminosa acabam. E aí, Enfim, aí é uma discussão sociológica, né? Tem aquela

0: a questão da ameaça, e também tem a admiração, né, daquele que eles se colocam como alguém que garante a entrada do serviço público. Muitas vezes eles dizem que se eles não autorizarem, o serviço público não entra, outras vezes eles dizem que só entrou porque eles pediram. Então aí realmente é esse nosso histórico recente, né, de ocupação territorial e alargamento, né, desses grupos, vamos dizer assim. Mas isso é uma coisa que eu te digo puramente assim, com base numa impressão pessoal, né?
1: Sim. Acaba virando um voto de cabresto mesmo, quase ali, né, nesses sistemas. E como você falou, já tem
0: Sim.
1: nomes antigos que atuam, né, nessas áreas. Não
0: É.
1: vamos fulanizar aqui, né? Não é também o papo aqui é a oportunidade de
0: Sobre
1: fazer isso,
0: esse
1: mas
0: tema, eu acho que vale a
1: antigo.
0: pena ouvir o pessoal da UF, né? Do Grupo Geni lá, os
1: Geni,
0: sociólogos,
1: sim.
0: eles realmente fazem diagnóstico e levantam dados. Acho que eles têm mais a dizer.
1: Sobre
0: Com
1: isso.
0: mais balizamento, isso a gente tem essa impressão, a gente registra esses acontecimentos, né? Essas pessoas passaram a se candidatar, ocupar, de serem eleitos e ocupar cargos públicos, e hoje a gente se preocupa com esse mecanismo de colocar alguém, vamos dizer assim, ficha limpa do grupo, para poder representar a organização criminosa. Essa é a nossa preocupação mais recente.
1: Sim. É, e parece ter está acontecendo um cerco maior também. A minha sensação também acompanhando as notícias é esse, da Polícia Federal, também da Justiça Eleitoral, desde desse grupo de trabalho de 2024. Parece que as autoridades estão mais atentas, né, a essa situação.
0: Sim, acho que sim. Eu espero que sim, espero que a gente consiga consolidar essa jurisprudência, avançar, que o Tribunal Superior Eleitoral confirme essa jurisprudência que é dele, né? E que a gente avance, né, no que é possível, né?
1: Tá certo, doutor. Obrigado aí
0: Tá bom?
1: pelas explicações,
0: Eu
1: pelo
0: que
1: tempo.
0: agradeço.
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3: Seja bem-vindo ao Cidade é Sua, que é um programa semanal que a gente fala de alguns projetos, incentivos, tanto públicos quanto privados, voltados aqui para a sociedade do Rio de Janeiro. Hoje eu queria te agradecer por dar esse tempinho aqui para conversar com a gente, te pedir para se apresentar. E apresentar o NAP, o que que é o Núcleo de Apoio aos Profissionais que atendem crianças e adolescentes vítimas de maus tratos?
4: Bom, primeiro, bom dia a todos, né? Estão aqui na audiência de vocês, nossa, no caso, e agradecer o convite e dizer para mim que é muito importante que a gente consiga essa parceria com a grande mídia, né? Tanto falada, quanto televisionada, quanto escrita. Estar com vocês hoje, para mim, é uma honra, porque eu sinto que o trabalho caminha um pouco mais a cada passo que a gente dá nesse sentido, de estar com vocês, comunicadores. Então, você gostaria de conhecer mais, você e seus ouvintes, né, do NAP. Eu vou localizar primeiro a minha pessoa, por que que eu estou aqui falando com vocês e por que que o nosso tema é o Núcleo de Apoio Profissional que atende crianças e adolescentes vítimas de violência. O Instituto Nacional de Saúde da Criança, Mulher e Adolescente, Fernandes Figueira, ele trata, como diz o próprio nome de batismo dele, ele trata de crianças, adolescentes, mulheres, etc. E uma das grandes prerrogativas desta instituição é trazer sempre à tona os grandes males que afligem essa população. No nosso caso, população infanto-juvenil, já que eu sou pediatra, sanitarista, e a área de atuação a qual eu me dedico há décadas é exatamente a prevenção, o atendimento adequado dessa população de crianças e adolescentes, no nosso caso, do Instituto Nacional, que é uma grande referência, por que não dizer, para todo o país, né? Então, quando em 2000, no ano de 2000, nós começamos a perceber aqui no Instituto, a chegada de pessoas já dentro do Estatuto da Criança e do Adolescente, na faixa etária de 0 a 18 anos incompletos, que traziam queixas relacionadas à violência, principalmente no nosso caso, à violência doméstica. Aqui eu já faço o primeiro comentário importante. A violência doméstica, Rebeca, ela potencializa a violência urbana, a violência das ruas. E eu, como ex-conselheira de direitos do CONANDA, do Conselho Nacional dos Direitos da Criança e do Adolescente, percebi desde há muito tempo, desde o ano 2000, que as crianças e os adolescentes eram vítimas dessa mazela social que é a violência. Então, essas crianças e esses adolescentes, eles vinham ao instituto, muitas vezes com indícios muito concretos dessa violência, outras vezes com indícios quase que subterfúgios, né? Trazidos ou pelas famílias e seus responsáveis, os responsáveis pela criançada, ou mesmo quando o próprio pediatra ou o outro profissional que atende crianças e adolescentes no instituto, porque o nosso trabalho ele é intersetorial, ele é multiprofissional, ele não é um trabalho só dos pediatras, muito pelo contrário. Nós somos uma grande equipe multiprofissional, aqui incluídos muitas categorias, que eu não quero citar todas, que eu posso esquecer alguma, mas basicamente os profissionais médicos, pediatras ou não pediatras, os assistentes sociais, os psicólogos, os fonoaudiólogos, os terapeutas ocupacionais, etc. Então, com esse início no ano 2000, nós chegamos à conclusão que era necessário, para que essa equipe multiprofissional atuasse de forma adequada, que nós criássemos um núcleo. O que que faria esse núcleo? Ele seria uma espécie de referência para que toda a comunidade interna do Instituto, no caso multiprofissional, como eu já citei, pudesse ter um ponto, um espaço em que ele pudesse trocar ideias, em que ele pudesse ouvir informações, porque, como você deve saber, claro, Rebeca, a violência é um sintoma, um sinal multifatorial. E uma das grandes prerrogativas desta instituição é trazer sempre à tona os grandes males que afligem essa população. No nosso caso, população infanto-juvenil, comunicadores. Então, você gostaria de conhecer mais, você e seus ouvintes, né, do NABO. Eu vou localizar primeiro a minha pessoa, por que eu estou aqui falando com vocês e por que o nosso tema é o núcleo de apoio profissional que atende crianças e adolescentes vítimas de violência. O Instituto Nacional de Saúde da Criança, Mulher e Adolescente, Fernandes Figueira, ele trata, como diz o próprio nome de batismo dele, ele trata de crianças, adolescentes, mulheres, etc. E uma das grandes prerrogativas desta instituição é trazer sempre à tona os grandes males que afligem essa população. No nosso caso, população infanto-juvenil, já que eu sou pediatra, sanitarista e a área de atuação a qual eu me dedico há décadas é exatamente a prevenção, o atendimento adequado dessa população de crianças e adolescentes, no nosso caso, do Instituto Nacional, que é uma grande referência, por que não dizer, para todo o país, né? Então, quando em 2000, no ano de 2000, nós começamos a perceber aqui no Instituto a chegada de pessoas já dentro do Estatuto da Criança e do Adolescente, na faixa etária de 0 a 18 anos incompletos, que traziam queixas relacionadas à violência, principalmente, no nosso caso, à violência doméstica. Aqui eu já faço o primeiro comentário importante. A violência doméstica, Rebeca, ela potencializa a violência urbana, a violência das ruas. E eu, como ex-conselheira de direitos do CONANDA, do Conselho Nacional dos Direitos da Criança e do Adolescente, percebi desde há muito tempo, desde o ano 2000, que as crianças e os adolescentes eram vítimas dessa mazela social que é a violência. Então, essas crianças e esses adolescentes, eles vinham ao instituto, muitas vezes com indícios muito concretos dessa violência, outras vezes com indícios quase que subterfúgios, né? Trazidos ou pelas famílias e seus responsáveis, os responsáveis pela criançada, ou mesmo quando o próprio pediatra ou o outro profissional que atende crianças e adolescentes no instituto, porque o nosso trabalho ele é intersetorial, ele é multiprofissional, ele não é um trabalho só dos pediatras, muito pelo contrário. Nós somos uma grande equipe multiprofissional, aqui incluídos muitas categorias, que eu não quero citar todas, que eu posso esquecer alguma, mas basicamente os profissionais médicos, pediatras ou não pediatras, os assistentes sociais, os psicólogos, os fonoaudiólogos, os terapeutas ocupacionais, etc. Então, com esse início no ano 2000, nós chegamos à conclusão que era necessário, para que essa equipe multiprofissional atuasse de forma adequada, que nós criássemos um núcleo. O que que faria esse núcleo? Ele seria uma espécie de referência para que toda a comunidade interna do Instituto, no caso multiprofissional, como eu já citei, pudesse ter um ponto, espaço em que ele pudesse trocar ideias, em que ele pudesse ouvir informações, porque, como você deve saber, claro, Rebeca, a violência é um sintoma, um sinal multifatorial. Não existe fórmula de bolo para resolver a violência. Ela é tanto multifatorial como intradoméstico, como da família, como da sociedade, como de todos os setores que hoje atuam dentro do nosso país. Então, a violência estrutural, que aí é a violência que inclui as desigualdades sociais, as desigualdades econômicas, os preconceitos etários, os preconceitos raciais e todos os outros preconceitos, eles atuam violando os direitos fundamentais de crianças e adolescentes previstos na nossa Lei Federal 8069 de 90, que é o Estatuto da Criança e do Adolescente. A partir de agora, nós vamos chamá-lo de ECA, Estatuto da Criança e do Adolescente, que é uma lei federal. Mas nem todas as leis são cumpridas integralmente, nós sabemos. Então, para que essas diretrizes, esses artigos constantes no ECA pudessem ser cumpridos, era necessário que houvesse muita formação dos profissionais, muito conhecimento do que isso quer dizer. E esse foi o grande estofo, o grande, vamos dizer, eu não gosto de falar palavras que não são em português, mas o grande gatilho para a criação do nosso NAB. Porque havia muita desinformação dos profissionais, muita desinformação. Mas como é que eu vou diagnosticar essa violência que não aparece tão explícita? O que que eu faço? Não vou culpar a família. A família muitas vezes é também vítima. Então, as diferentes formas de manifestação da violência, citando algumas delas, como a violência da negligência, da física, da psicológica, do abuso sexual, todas essas manifestações, elas podem aparecer na criança e no adolescente sem que você tenha uma visão muito adequada não é bom o termo, como muito evidente de que essa violência está acontecendo. Então, o núcleo foi criado por uma equipe multifatorial, havia sociólogos, fonos, pediatras, enfermeiros, assistentes sociais, todas as categorias que atuam aqui dentro do Instituto foram chamadas para compor esse núcleo que foi criado em agosto de 2000. E a nossa principal preocupação era trazer aos profissionais da comunidade, trazer à tona da agenda da comunidade que trabalha aqui dentro, o que é a violência, como é que ela pode se apresentar, E como é que a gente pode não lutar contra, mas informar as famílias como se encarregar de educar sem violência, de falar sem tom agressivo, de trazer desde a concepção, desde o útero materno, trazer a esta mulher gestante, ao seu companheiro, ao pai, à família extensa, aos avós, aos tios e, por que não, aos amigos, aos vizinhos, nessa enorme rede de apoio tão necessária para o controle e para a mitigação das manifestações de violência. Então, o núcleo, ele é criado para isso, para que junto à comunidade interna do Instituto, que atendia crianças e adolescentes e atende até o dia de hoje, de uma forma absurdamente maravilhosa, a meu ver, estou aqui há mais de 30 anos, atende e tem certamente hoje muitas ferramentas com as quais ele pode lidar para fazer com que o núcleo seja um ponto de referência e para que a sua atuação frente aos casos possa ser adequada. Não só naquele momento do atendimento, como no apoio às famílias, como a formação dos profissionais. E aí eu quero te dizer com todo orgulho e enorme satisfação que nós estamos iniciando semana que vem o 26º curso ininterrupto de... O título do curso é Violência contra a Criança e o Adolescente, a intersetorialidade na prevenção e no atendimento. Esse curso já formou, já sensibilizou, já levou informação a milhares de profissionais. Ele é um curso anual, já está na sua 26ª edição. Então, você e seus ouvintes podem imaginar como nós já conseguimos espalhar pelo estado do Rio de Janeiro e durante a pandemia em vários estados brasileiros, porque aí ele foi feito de forma virtual e não presencial, como é a sua característica. O curso é sempre presencial, mas durante a pandemia, por motivos óbvios, ele foi virtual, ele foi online. Então, esse curso é talvez, como é que eu vou te dizer, a pedra de toque, a grande cereja do bolo do que é o NAP, que se propõe a informar e a formar profissionais de saúde que lidam com crianças e adolescentes na prevenção e no atendimento adequado aos casos, com o conselho tutelar, com o sistema de garantia de direitos, com os conselhos, com as organizações da sociedade civil organizada, a todos que colaboram com essa grande mazela, com essa grande injustiça social e humana, que é agredir, seja fisicamente, seja psicologicamente, seja por privação dos cuidados necessários a essa população infanto-juvenil, desde o útero até os 18 anos. Não sei se você quer complementar com alguma pergunta.
3: Claro, eu achei muito interessante porque o IFE é voltado para crianças, mas a gente vê poucos projetos voltados para quem cuida dessas crianças, né? E o quão importante é você olhar para esse profissional de uma forma, de um ângulo 360, como você falou, multifacetado, né? Quais foram os principais obstáculos que vocês enfrentaram para formar um núcleo voltado para os profissionais do IFE? Ah, ele é só para os profissionais do IFE ou ele também atua com profissionais de outros hospitais?
4: Não, ele é um curso aberto, né? Mas com a prerrogativa básica de privilegiar os nossos profissionais, a comunidade interna do Instituto. Tanto que os primeiros cursos foram basicamente de profissionais daqui de dentro. A partir do momento que nós sentimos que já dava para convidar outros profissionais, então o curso se tornou aberto a toda a comunidade do estado do Rio de Janeiro. Nós temos exata ideia e a proporção das nossas pernas, né? do que a gente pode e deve fazer de forma com excelência científica, com realidade dos fatos, sem nenhuma utopia, que seria uma coisa que talvez prejudicasse bastante, né? Você falando em obstáculos, nós não fomos utópicos em momento nenhum. Nós tivemos a certeza de que dentro daquele grupo, interno primeiro do Instituto, depois ampliando para o Estado todo, nós teríamos pernas, sim, para fazer um curso não só de excelência, chamando para palestrar os profissionais mais eminentes e que graciosamente vem todos os anos trabalhar conosco, discutir com os profissionais que aqui vêm e que se inscrevem a partir do link que é colocado no edital para o mundo, Estado do Rio de Janeiro, pode vir a fazer o curso. Então, os obstáculos, Rebeca, eu posso te dizer que foram os obstáculos normais de uma instituição que atende crianças, adolescentes e mulheres. Mulheres no seu período gestacional, mulheres na ginecologia e crianças e adolescentes em todas as suas especificidades de queixas e de problemas de saúde, e mentais, emocionais, etc., né? Então, os obstáculos foram basicamente obstáculos físicos. Nós só temos 80 lugares no nosso auditório. Então, o grande obstáculo é espaço físico para receber todos aqueles que desejam participar do nosso curso. Infelizmente, a nossa lista de espera, ou felizmente para o nosso ego, né, que é afagado, nós temos todo ano uma grande lista de espera, que nós, então, sempre fazemos questão de nos comunicarmos com estes que estão na lista de espera, sugerindo que se inscrevam para o ano seguinte. Se Deus quiser, vai acontecer o 27º, né? Ano que vem. Então, são obstáculos que não dependem, vamos dizer assim, dos profissionais. Depende das estruturas físicas do Instituto, que é limitada, claro. Por isso, nós estamos partindo para outros projetos mais ambiciosos, né? Mais ampliados. Obstáculos, não vou te dizer de outra coisa que não seja fisicamente. Todos querem muito. E muitos dos nossos queridos colegas de trabalho, muitas às vezes não podem fazer o curso, ou não podem estar se referindo muito ao NAP toda vez que precisam, por força da sua demanda de trabalho. Aqui, sendo o Instituto Nacional de Saúde, ele é referência para várias patologias. E os nossos profissionais trabalham muito. As nossas agendas são todas muito completas, muito cheias. Então, nós vamos, ano a ano, tentando, como é que eu vou te dizer? Trazendo à agenda do Instituto este tema.
3: Eu queria saber quais são as suas expectativas para o NAP daqui para frente? Como você espera ver ele daqui a uns anos, daqui a 5 anos? Ele que já tem, né, 26 anos desde a sua formação. E também perguntar na prática, além desses cursos, como vocês fazem esse apoio aos profissionais de saúde?
4: Bom, eu vou começar pelo fim da sua pergunta. Esse apoio é diuturno. Nós estamos aqui de segunda a sexta, em horário de trabalho, de manhã até o início da tarde, de portas abertas para qualquer colega, para qualquer companheiro de trabalho, companheira de trabalho, que tenha alguma dúvida sobre o encaminhamento, sobre como se conduzir. Porque, Rebeca, ninguém nasce sabendo tudo sobre um problema que, infelizmente, assola o mundo. Não é só a nossa cidade, não é só o nosso país. Todo mundo tem, infelizmente, casos muito tristes de crianças, adolescentes, mulheres que sofrem violência. Então, uma coisa muito importante é que também as mulheres que não vão ao NAP, porque o NAP é basicamente da demanda infanto-juvenil, mas já há aqui no Figueira como uma espécie de completude desse grande trabalho de prevenção e de atendimento adequado à violência, ele tem um trabalho muito bonito, muito bem feito, e muito atuante de violência contra a mulher, fugindo um pouco do NAP, obviamente, porque o nosso é basicamente criança e adolescente e a sua correlação com o sistema de garantia de direitos, com a implantação do ECA e tudo mais, né? Conselho Tutelar, grande companheiro, grande e imprescindível companheiro de trabalho na prevenção e no atendimento às crianças e adolescentes vítimas. E o que eu pretendo é continuar. A nossa linha de trabalho tem se mostrado eficaz. Nós sentimos que, desde muito tempo já, eu posso garantir para você, já se fala da prevenção da violência aqui dentro. Não é um trabalho meu, é um trabalho de uma enorme equipe que aqui trabalha, aqui funciona, aqui discute, aqui provoca eventos, aqui são feitos vários e inúmeros eventos em que se discute muito a violência contra a mulher, a violência e a prevenção da mortalidade materna, da prevenção e do atendimento de crianças e adolescentes que são vítimas, muitas vezes insuspeitadamente pela sociedade, de violência. Então, como eu te disse no início da nossa conversa, a violência doméstica contra criança e adolescente, ela repercute sobre a violência urbana, ela potencializa a violência urbana. Então, não cabe a nós, nós não somos Secretaria de Segurança, nós não somos polícia, nós não somos área jurídica, mas nós trabalhamos intersetorialmente com todas essas instâncias. E com isso, você transforma um problema que há décadas atrás era um problema restrito a algumas áreas criminais, e pouco se falava delas. A educação era uma educação não positiva, era uma educação baseada em tapas, palmadas, surras, todo tipo de violência. E eu, como ex-conselheira do Conanda, eu posso dizer para você, viajando pelo Brasil todo, foram muitas viagens pelo Brasil tentando implantar e conseguindo muitas vezes implantar o ECA em todas os setores que naqueles estados, particularmente, cada estado tem a sua maneira de fazer a política, né, de prevenção da violência. Nós conversamos com muitos meninos e meninas cumprindo medidas socioeducativas. Crianças a partir dos 12 anos, adolescentes entre 12 e 18 anos incompletos, para os quais eu perguntava concretamente, por que você veio parar aqui nesse sistema de internação? A resposta, em 99% das vezes, era a mesma: fugindo da violência doméstica, fugindo de surras, fugindo de abusos sexuais, fugindo de toda espécie de agressão. Todas as espécies de agressão que você possa imaginar. E como nós temos como grande premissa jamais julgar a família ou os responsáveis, jamais, porque muitas vezes essas famílias responsáveis por essa garotada, ela também é vítima de violência, da chamada violência estrutural que nós já falamos no início ou no meio da nossa entrevista. Então, nós tentamos mostrar à população, no nosso caso do NAP, a população que vem aqui, que demanda os nossos trabalhos, os nossos serviços, que a violência não constrói, ela viola os direitos fundamentais, a dignidade humana, a saúde, ao lazer, ao brincar, o brincar que deve substituir, se Deus quiser um dia, tanto o uso de telas, telas que muitas vezes são indevidas para essa faixa etária dessa população. Então, o que nós desejamos do NAP, a nossa equipe multiprofissional, que é o NAP, aos nossos assistentes sociais, aos nossos companheiros psicólogos, terapeutas, fisioterapeutas, enfim, a toda a equipe e aos nossos pediatras que atendem essas crianças e adolescentes, desde o recém-nascido, desde o pré-natal, com os nossos colegas ginecologistas e obstetras, que nós consigamos transformar essa sociedade, transformar, lentamente que seja, mas transformar essa sociedade numa sociedade que vê a infância como um grande e enorme tributo da vida, para que a gente consiga fazer do nosso país não um país recorde de feminicídios ou de crianças ou de adolescentes vítimas, mas um grande momento de lazer no sentido mais amplo e mais bonito da palavra, viver a vida com dignidade. É isso que a gente pretende.
3: E trazendo de profissionais que têm tudo a ver com isso, né? Que são as pessoas que recebem essas crianças. Muito legal o trabalho de vocês, doutora. Eu queria te agradecer pelo tempinho que você deixou aqui pra gente. A nossa conversa foi ótima e é um prazer ajudar a divulgar um núcleo tão importante quanto o NAP.
4: E eu que agradeço a vocês, companheiros da mídia, vocês que são parte da nossa equipe intersetorial. Viva a imprensa, seja ela qual for. Obrigada, Rebeca.
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3: E esse foi o Cidade Sua dessa semana. Muito obrigada por acompanharem mais um episódio. A gente tá de volta na semana que vem. Além disso, também soltamos alguns cortes dessas entrevistas lá no nosso Instagram, no TMC Rio de Janeiro. Então aproveita para curtir, comentar, compartilhar com quem você acha que vai se interessar pelo tema, pelas entrevistas. Manda sua crítica, manda sua sugestão. Conhece algum projeto, alguma iniciativa que faz a diferença aqui para a cidade? Manda para a gente lá no nosso Instagram, TMC Rio de Janeiro. E em breve essas entrevistas também estarão disponíveis lá no nosso YouTube, no TMC News BR. Muito obrigada por mais uma semana e até a próxima.
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8: Olá, olá. Sejam muito bem-vindos ao Corre TMC. Quem cedo madruga já correu 2 quilômetros. Eu sou Mirelle Mosquela. Que bom que você tá aqui com a gente. E já digo mais, que bom que você tirou o popô do sofá e foi correr, foi fazer atividade física, porque é isso que a gente quer. E se você ainda não tirou o popô do sofá, acho melhor você tirar. Sabe por quê? Porque atividade salva vidas, atividade muda completamente a sua energia no dia. E quer ver quem vai falar isso, quem vai concordar comigo? Bem-vindo, o meu parça, André Galvão.
9: Tudo bem, Mimi? Tô belezinha? Bem, até eu tô tirando o popô do sofá.
8: Ai, tô brincando. Ué, como não? Você tira sim o popô do sofá. Você não vai correr lá os seus 5 quilômetros?
9: Toda semana, né? Cinquinho. Ó, vou falar um negócio pra você. Essa semana tem uma história boa pra contar.
8: Ih, Eita, mas conta agora.
9: Não, eu vou contar já rapidinho. Essa semana eu voltei a pedalar desde a Copa do Mundo, eu não tinha pedalado, né?
8: Tá.
9: Porque lá na Copa só corria. Difícil, né, você alugar uma bike. Até tem, claro, mas você não tem tempo também, né? Pra alugar uma bike, ficar uma hora pedalando, que eu gosto, numa cobertura de Copa do Mundo, não dá tempo disso. Então eu tava só correndo. Certo. Aí eu voltei depois de 2 meses a pedalar aqui no Parque Vila Lobos. E como é que as pessoas dizem? Eu vou encher o peito hoje pra falar.
8: Fala.
9: Eu bati meu RP. É
8: isso? Nossa!
9: É isso,
8: pra
9: é?
8: Quem não sabia o que é RP, agora bateu o RP, que é o recorde pessoal. Quantos quilômetros pedalando?
9: Não, são 18 quilômetros que eu faço sempre, mas eu quase a vida toda eu levava uma hora, né?
8: Tá.
9: E não sei se porque eu corri tanto aí esse mês de Copa do Mundo, se ajudou de algum jeito. Bati 50 minutos os 18 quilômetros.
8: Gente! É. Maravilhoso!
9: Que feliz, pô! Que feliz! Eu aprendi com você, bati meu RP.
8: Ô, Gabão, e você colocou lá nos stories, tá pago?
9: Não, não.
8: Por que precisa colocar o tá pago?
9: Eu não coloquei
8: porque se
9: nada.
8: Eu vou até falar isso depois com a minha convidada, porque assim, se treinar, precisa postar, porque senão não vale. Ultimamente, o mundo das redes sociais é isso. Bom, então seja muito bem-vindo ao Corre TMC, meu parça novamente. E agora a gente já começa com ela, maravilhosa. Eu já tava de olho nela.
9: Aí é covardia.
8: Há muito tempo.
9: É sacanagem.
8: Comecei a segui-la, acompanhar. Eu falei, gente, eu preciso levá-la pro Corre TMC, porque ela é muito braba. Ela é mãe, já fez Chicago, maratona. Com 20 anos de idade, o que você tá fazendo com 20 anos de idade, Galvão?
9: Eu tava começando na latinha, Mimi.
8: Aqui, na latinha, você diz aqui no estúdio.
9: É, tava começando. É. Mó em Londrina, na verdade.
8: Olha lá, e com 20 anos de idade, ela já tinha feito um Iron Man. E campeã, para. Paula Ponte, seja muito bem-vinda, minha amiga.
10: Essa introdução. Com 20 anos eu tava fazendo Iron Man, tava fazendo um monte de coisa errada também, mas também tava fazendo Iron Man. É uma honra estar sendo convidada por vocês por estar aqui hoje. E que energia boa, né? Aqui dentro do TMC.
8: Ah, adorando.
9: Pô, brabíssima!
8: Brabíssima, gente. 20 anos já fazendo Iron Man. É, pra quem não sabe, a Paulinha já pode explicar aqui pra gente. Eu sei que o Corre, né, o Corre já tá acostumado aí com ouvinte, já sabendo um pouquinho mais das distâncias. Mas a Paulinha pode falar pra gente o que é o Iron Man e quais são as distâncias, então, do Iron Man, Paula?
10: Perfeito. O Iron Man, ele é uma marca de provas de triatlon. E a distância Iron Man é uma distância licenciada que ela... É, consiste em 3.800 metros nadando, 180 quilômetros pedalando e 42 quilômetros correndo.
9: Você viu o detalhe? Você viu o detalhe?
8: Quais? Porque são muitos.
9: Não, não. Ela falou 180 quilômetros pedalando.
10: Esse é o aquecimento para maratona, né? Que vem depois.
9: Eu tô feliz que eu pedalei 18. São 10 vezes mais a distância do que eu pedalo.
8: É isso. E pedalando, né? Porque correndo também...
9: Não, e não só no planinho, né? Não é só aqui no bem bom. É, né? É subida, ribanceira, morro, acima, abaixo. Essa loucura, né?
10: A pessoa tem que ser um pouco louca pra estar nesse meio.
8: É isso que a gente fala, assim, claro, carinhosamente, que o corredor, ele tem um pouco assim, né? De loucura.
10: Falta um parafuso.
8: Ultramaratonista também tem um pouco disso também, né?
10: Podia só simplesmente ter ido pra uma terapia, mas preferiu ir correr por muitas horas.
8: Ô Paulinha, eu já percebi trocando ideia contigo, até em off, né, conversando com você, como você é competitiva.
10: Ai,
8: muito. E isso vem da onde? Da sua família? É genética? O seu pai ali em cima, né, querendo conversar contigo? Como é que foi?
10: É engraçado, né? Isso parece que tá na minha veia. Eu me lembro, eu criancinha, naqueles jogos de escola, interclasses, assim, eu me lembro de eu brigar com a galera dos meus times de vôlei, futebol, não sei o quê. Cara, o que você tá fazendo? Porque eu queria ganhar, mesmo nas joguinhos de escola, olha isso. E quando eu olho para trás, eu acho que isso tem uma coisa... meus pais eram bem exigentes, principalmente meu pai. Ele é funcionário público e ele sempre exigiu que eu estudasse muito, porque na cabeça dele o estudo ia me fazer crescer na vida, que foi o que né, de certa forma, salvou ele. Ele não veio de uma realidade super pobre, mas ele... Meus avós eram super mão de vaca, então ele vivia como pobre. E aí, querendo ou não, o estudo salvou ele, né? Trouxe as condições que ele teve aí para cuidar dos filhos. E então ele sempre exigiu muito que a gente fosse os melhores na escola. Então, tirava 7, tirava 8, para ele era um absurdo, porque eu não estaria fazendo menos que uma obrigação. Tinha que estar tirando 10, tirou 9, mas por que tirou 9? Então, assim, na minha casa ele era super exigente. E eu sempre amei fazer esportes coletivos e era super competitiva de forma coletiva. Então, quando eventualmente eu tirava uma nota baixa, o castigo era não ir para o esporte. Olha que louco, né? Então, para mim, isso ficou ainda mais forte, né? De querer ir para o esporte, porque era o que mais me dava energia, assim. Então, acho que veio um pouco dos meus pais, mas também vem um pouco de mim. Desde criancinha, eu queria, mesmo no esporte, performar. Enfim, ganhar ainda que em time, mas também no individual, depois, quando eu cresci.
11: A gente percebe isso. Eu não tenho filhos, né? Mas eu acho que o Galvão, um dia você falou isso, até. Sim. Da sua filha.
9: A Iris, a mais velha.
11: Então, como ela já tem uma personalidade muito forte. Então, assim, desde pequena...
9: E de ser competitiva, assim.
11: E de ser competitiva, né, Galvão?
9: Não aceita perder, né? Não aceita perder. Né? Aquela coisa de bater a cabeça na parede, de ficar nervosa, de sair chorando por qualquer derrota. E é qualquer derrota, é desde o joguinho de ludo, né? Desde muito pequenininha do joguinho de ludo até as derrotas doídas da Ferrari. Mas isso deixa pra lá.
11: Porque ela adora automobilismo, né?
9: Apaixonada pela Ferrari.
11: É porque o pai nem gosta, né? Imagina, o pai nem curte. Então você era desse jeito também, né, Paulinha? É. Também muito competitiva, qualquer coisinha ali você queria ganhar de qualquer jeito.
10: Mas engraçado, ouvindo o Galvão falando, eu tenho essa preocupação com meus filhos de tentar não trazer pra eles que essa competição tão forte, porque talvez não seja tão saudável, né? Então, eu não sei, eu acho que a minha ainda não consigo ver muito esses traços dela, mas isso é uma preocupação minha. Eu tenho a Júlia de 2 anos e tenho o Luca de 10, que faz 10 meses amanhã, inclusive.
9: Ah, entendi.
10: Aí, então, eu fico nessa preocupação, assim. Eu quero que ela tenha competitividade, porque eu acho que em certo nível é saudável. Mas, por outro lado, eu fico com medo dela ir para um outro extremo.
11: Na caveira.
10: Exato.
11: Assim, né?
10: Eu acho que talvez também não precisa ser tanto, assim.
11: Muito bom. E aí, Paulinha, como é que o Iron Man, ele chega? Porque você tá ali primeiro fazendo parte de um esporte coletivo, como você diz. E o Iron Man, ele é completamente individual, onde você fica muito tempo exercendo aquelas 3 modalidades, tem que ter muita consciência ali, né? Enfim, psicológico, muito blindado, eu diria. E quando é que você começa a enxergar o Iron Man como, poxa, que legal, que doido, mas que legal? Até porque você era muito jovem, quantos anos você tinha?
10: Quando eu comecei a praticar, eu tinha 18 anos, triatlon, né? Então, essa história é engraçada, porque eu nasci em Fortaleza, fui criada lá, e passei na faculdade no Rio de Janeiro para fazer administração na FGV. Então, as aulas começavam em fevereiro, fui para o Rio em fevereiro, carnaval do Rio de Janeiro, e acredita que aconteceu no último dia do carnaval, conheci meu marido, e amarrei meu burro aos 18 anos. E achava que ia chegar no Rio de Janeiro arrasando, né? Deve ter vários gatinhos, prédios,
11: é amor de carnaval, não. Exato. Dá em nada.
10: E aí, o Nilo, que era na época meu namorado, ele já tinha feito triatlon, um meio Ironman, e ele tava querendo voltar pro triatlon. E aí, aí foi que eu conheci o que é o triatlon, né? Então, quando eu entrei na faculdade, eu percebi que não daria para continuar fazendo os esportes coletivos, porque é muito difícil alinhar a agenda com muita gente, né? Quando você faz um esporte coletivo, você precisa alinhar. Por exemplo, eu fazia vôlei e amava. Precisa alinhar com 10 pessoas. É difícil, né? Quando você vai ficando mais velho, cada um com as responsabilidades, faculdade, trabalho. É difícil você alinhar a agenda. Então, eu falei, eu vou para um esporte mais individual, porque é o que me sobrou. E aí eu conheci o triatlon por meio dele, eu já corria um pouquinho na academia, assim.
9: É, um pouquinho?
10: É.
9: Tipo quanto?
10: Não, assim, um aquecimento, meia horinha, né, antes de começar a musculação.
9: Tá.
10: E eu tinha feito natação quando eu era criança. Então eu já sabia nadar, só precisava voltar a praticar. E eu sabia correr mais ou menos. E minha mãe amava aula de spinning. Então vira e mexe, quando eu era criancinha, ela me levava para umas aulas de spinning dela. Então assim, querendo ou não, eu tinha familiaridade com as três modalidades. E aí o que eu, muito próxima do meu marido, do dia a dia dele, a gente simplesmente juntou essas três modalidades e continuou juntos a fazer triatlon.
9: Olha que
10: e
9: legal.
10: Aí veio o Ironman, a ideia do Ironman ainda era muito distante, né? Claro. Porque dentro do triatlon tem algumas distâncias mais famosas. Tem o sprint, que é o mais curto, depois tem o olímpico, depois tem a distância de meio Ironman e depois tem o Ironman. São as distâncias mais famosas aí. Então, até pensar no Ironman, ainda tinha muito chão. Então, fiquei treinando muito mais pensando em fazer umas provas menores.
9: Sim.
10: Mas acalhou que fiz...
9: Tinha muito chão, ela começou com rápido. 18, com 20, ela já estava fazendo isso,
10: então.
9: Muito chão, em 2 anos.
10: Exato.
11: Não, meu Deus, é muito rápido, né?
9: É, porra, é brincadeira.
11: E o sprint é aquele que você queria um dia fazer.
9: Eu tenho vontade.
11: Que corre 5.
9: Continuo
11: cinco,
9: com vontade.
11: Né, corre 5 quilômetros.
9: Nada 700 metros. Isso.
10: Aí pedala 20.
9: É o que eu faço.
10: Você já faz.
9: É o que eu faço, mas eu nunca fiz junto, né? Eu tenho vontade. Esse aí, se tem uma prova que eu tenho vontade de fazer na vida, é essa aí.
10: Vamos fazer então nós três.
11: Vamos marcar. A gente tem uma meta aqui, tá, Paulinha? Que eu sempre conto pros nossos convidados. O Galvão, ele já corre, já faz um tempo. Ele corre 5 quilômetros. Então, eu já o conheço há muito tempo. Começamos aqui no Corre em outubro de 2025, a cara dele. Já tá indo, né? E aí eu falo, e aí, quanto você rodou hoje, Galvão? Ele, 5 quilômetros. E eu, show! Pô, quem é que corre 5 quilômetros? Pessoas normais não correm 5 quilômetros, né, Paulinha?
10: Não.
11: E hoje, 5. E hoje, 5. E eu, rapaz...
9: Não, às vezes, 5,5.
11: 5,5. Eu falei, rapaz, mas nunca dobrou a meta, não?
9: Não.
11: Então aqui nós temos um apelo. Galvão, dobre a meta para fazer 10 quilômetros. Inclusive hoje, você daqui a pouquinho vai me abandonar no programa de hoje para você conseguir dobrar a meta, porque temos uma prova em novembro, né?
9: Não, mas eu vou fazer o treininho normal, tal. Tá. Não vem com essa de 10 quilômetros, não.
11: Hoje não, né?
9: Não, hoje vem não. Com essa, não. São só 7 anos. Ela falou que em 2 anos ela saiu do nada para um Ironman, certo?
10: Pera, eu tive um histórico esportivo, né?
11: Isso, explica para ele, Paulinho.
10: Eu acho que isso conta. Às vezes, a gente, né, vai conquistando algumas coisas. A pessoa, por exemplo, tive filho agora com 10 meses, e aí tô voltando, é ativa, e a pessoa fala, nossa, como você já tá correndo isso tudo? Mas eu acho que quando você se compara, assim, não é tão fácil de comparar, porque realmente eu nasci no esporte. Então, eu acho que isso acaba contando um pouco.
9: Não, conta muito, claro que conta. Então tá bom demais, tá vendo? Cada um com a sua distância, todo mundo feliz.
11: Exato, cada um, afinal de... Daqui a pouquinho eu quero falar com a Paula sobre maternidade. Porque a Paula tem 31 anos, tem 2 filhos, que são... O Luca, né, que vai fazer 10 meses daqui a pouquinho, e a Júlia. E como é que ela consegue... Gente, ser mãe, eu não sou, mas eu sei que é muito difícil, é muito trabalho. E você participar de um ciclo de maratona, um ciclo de Ironman, é muito difícil você ter tempo. Então, eu acho legal a gente falar sobre isso. Agora, deixa eu falar só rapidamente sobre beleza com a Paulinha. Paulinha, você é daquelas que na hora de você correr, você passa um protetor solar com cor. Agora tem até blush também com protetor solar. Tem sombra. Você é vaidosa na hora de você correr?
10: Eu sou. É. Eu não sou vaidosa no dia a dia tanto, mas produtos para protetor solar, para correr, é quando eu me arrumo. Sabe assim, para sair para treinar, eu me arrumo de fato. Então, assim, eu costumo usar sempre protetor solar, um blushzinho, um corretivo, porque quando você acorda na madrugada para amamentar, você precisa de uma dose extra embaixo dos olhos. Então sim.
11: E até porque a gente acorda para participar de corrida de rua 4 da manhã. E ninguém merece ver a gente ali daqui 4 horas, daquela olheira profunda, porque é normal mesmo, né, gente? 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
13: Obrigada, gente. É um prazer estar aí com vocês, viu?
11: O prazer é todo nosso, gente. A gente tá...
13: Bonzinho.
11: Estamos te ouvindo. O ouvinte também aqui do Corre TMC já tá te ouvindo. O Galvão também tá aqui na área, o meu parça. Até porque protetor solar não é só pra mulher.
9: Claro.
11: Protetor solar também, né? O homem precisa usar pra ficar com aquela pele boa também.
9: Não, protetor solar é saúde. Acima de tudo, é saúde.
11: Claro.
9: Né? As pessoas precisam usar protetor solar porque... Porque...
11: Mas eu sei que é muito difícil, é muito trabalho. E você participar de um ciclo de maratona, um ciclo de Ironman, é muito difícil você ter tempo. Então, eu acho legal a gente falar sobre isso. Agora, deixa eu falar só rapidamente sobre beleza com a Paulinha. Paulinha, você é daquelas que na hora de você correr, você passa um protetor solar com cor. Agora tem até blush também com protetor solar. Tem sombra. Você é vaidosa na hora de você correr?
12: Eu sou. É? Eu não sou vaidosa no dia a dia tanto, mas produtos para protetor solar, para correr, é quando eu me arrumo. Sabe assim, para sair para treinar, eu me arrumo de fato. Então, assim, eu costumo usar sempre protetor solar, um blushzinho, um corretivo, porque quando você acorda na madrugada para amamentar, você precisa de uma dose extra embaixo dos olhos. Então sim.
11: E até porque a gente acorda para participar de corrida de rua 4 da manhã. E ninguém merece ver a gente ali daqui 4 horas daquela olheira profunda, porque é normal mesmo, né, gente? 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Cadê vocês? 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
13: Obrigada, gente, é um prazer estar aí com vocês, viu?
11: O prazer é todo nosso, gente. A gente tá...
13: Bonzinho.
11: Estamos te ouvindo. O ouvinte também aqui do Corre TMC já tá te ouvindo. O Galvão também tá aqui na área, o meu parça. Até porque protetor solar não é só pra mulher.
9: Claro.
11: Protetor solar também, né? O homem precisa usar pra ficar aquela pele boa também.
9: Não, protetor solar é saúde. Acima de tudo, é saúde.
11: Claro.
9: Né? As pessoas precisam usar protetor solar porque... Porque, cara, o sol é maravilhoso, o sol é fundamental, na verdade. A gente precisa ter aquela dose extra de vitamina D, mas o sol castiga.
11: Castiga, claro.
9: O sol, ao longo do tempo, ao passar dos anos, ele castiga. Então, a pessoa, ela precisa ter essa consciência sempre.
11: Meninas, para começar, eu já quero saber qual foi o produto que vocês lançaram e aí vocês se deram conta que aquele produto tinha um borogodó, que aquilo faria sucesso com os corredores.
13: O primeiro produto que a gente lançou foi um protetor solar em stick, que é o produto que a gente mais vende até hoje, por incrível que pareça. Ele é um stick com altíssimo FPS, FPUVA, que é a proteção contra o raio solar UVA, resistência à água e ao suor, e que não escorre nos olhos.
12: E não arde também.
13: E não arde. Então, desde aquela época, a gente já sabia que os protetores não atendiam a essa necessidade de pessoas ativas, pessoas que suam em movimento. Então, a gente percebeu que essa nossa necessidade pessoal era também a necessidade de muitas outras pessoas que também praticam com os problemas de produto aí dentro dos olhos e manchas no rosto por uma proteção não tão alta. E esse formato que está muito popular hoje é um formato que há 13 anos atrás não existia, então realmente foi o precursor, assim, foi através dessa necessidade nossa e que foi muito bem aceito.
9: E assim, é claro que a gente tem essa curiosidade, né? Só para

0: trazer o autocuidado, né? O cuidado em si, né? A proteção e o cuidado. Então, não necessariamente só como uma maca de beleza, né? E a gente acho que consegue trafegar nesses dois ambientes muito bem também.
1: Hoje a gente se posiciona bastante numa dermatologia esportiva, em cosméticos que atendam às necessidades de pessoas ativas. Então, tem muito cosmético que é desenvolvido para pessoas paradas, né? Então, eles escorrem, eles saem. E então, a gente une esses dois territórios, o da beleza, cuidado e do esporte, trazendo as características necessárias para que as pessoas usem esses cosméticos em situações de movimento.
0: Isso, e a gente sempre, nós estamos, mesmo posicionado em algumas lojas, né? Nós estamos num ambiente mais esportivo, por exemplo, em uma Centauro, numa Decathlon, mas também estamos na Soneda, que é uma perfumaria, ou estamos em outros ambientes que são mais de cuidado, também farmácias, então a gente consegue ir por esses dois.
2: Excelente, podemos encontrar Pink Chicks em todos os lugares, né? 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Falando em crescimento, então, meninas, hoje a marca cresceu tanto que a Live, né? A marca de roupas, então, esportivas, comprou parte aí da empresa. Queria que vocês falassem como é que foi essa transição e como é que vocês enxergam, então, esse novo caminho.
0: Olha, nós estamos em um momento de transição, né? Que foi há 3 meses atrás, né, a gente já estava, né, conversando e desde o finalzinho do ano passado, e aí sim comunicamos em março, então é bem recente, estamos nesse momento de transição, mas está sendo extremamente positivo porque nós falamos com o mesmo público, né? E a gente está tendo real essa oportunidade de ampliação do nosso mercado, né? Porque no início, quando nós surgimos, a gente tinha um enfoque maior para a performance, né? Para produtos de eu ouvi um pouquinho a conversa de vocês anterior, que estavam falando das provas do Iron Man e tudo mais, né? No desenvolvimento, a gente pensou nisso. Meu irmão era triatleta profissional, foi em Kona, ganhou Kona, e a gente fazia produto para esse público também, né? Principalmente. E agora com a entrada da Live, tem esse horizonte muito maior, né? De enfoque de pertencer em outros públicos, não só por uma tendência de wellness, mas que de fato as pessoas estão mais abertas, né, para ter uma vida saudável, e a gente quer pertencer em todos esses momentos da vida das pessoas que estão em movimento, por consequência. Então, está sendo muito positivo. É uma empresa que é muito maior que a Pink, né? Então, eles têm outros pontos, né, a nos agregar, não só na parte de distribuição em si, mas também e principalmente de pessoas, né? Que é um ponto que nós estamos tendo muita interação e está sendo maravilhoso, né, Cô?
1: A gente está aprendendo demais com eles. E com eles a gente consegue ganhar uma velocidade de evolução muito maior e de crescimento, né? Atingindo realmente novos públicos, novos territórios. Então a gente só tem a agradecer por essa aquisição aí de 60% da Pink.
2: Excelente. Nossa, meninas, adorei o nosso bate-papo. Corina, muito obrigada. Gisele também. Eu tenho certeza que essa marca ainda vai expandir mais ainda e vai atingir outras pessoas. 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A Paulinha também tá aqui com a gente. Usa também. E vamos comprovar, porque é verdade, não escorre, né? Não
0: Não
2: derrete, né,
0: escorre.
2: Paulinha? Na hora que
0: Não
2: a gente
0: derrete.
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3: É maravilhoso, mas eu também sou fã de um produto que a gente não falou aqui, que é
2: Qual?
3: o anti-atrito em spray.
0: De
3: Eu acho
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3: ele maravilhoso. E não se fala tanto sobre esse quanto deveria se falar.
2: Olha aí.
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3: 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E aí você consegue usar qualquer tipo de short. Porque hoje tem uma questão, né? Muitas meninas não usam aqueles shorts mais frouxinhos, usam aquele short que é mais comprido e grudado.
2: Isso.
3: Porque não.

0: pra não assar. E se você usar esse produto atrito, do anti-atrito, né, em spray, que é maravilhoso, ele resolve esse problema.
1: Olha aí, gente.
0: Dica.
2: Hashtag fica a dica.
1: Ai, muito bom, meninas. Muito
3: obrigada. 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Capilares e tudo mais.
1: 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Maravilhosa.
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1: 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É, maravilhoso.
3: Exato. Então,
1: Corina, muito obrigada. Gisele também. Muito sucesso pra vocês.
3: Nós que agradecemos.
1: E qualquer novidade, é só chamar a gente aqui do Corre TMC, que a gente divulga pra vocês. Brigadão, viu?
3: Obrigada, gente. Obrigada.
1: Obrigada, até a próxima. Paulinha, fiquei então nessa curiosidade para entender como é que funciona a sua rotina sendo mãe de dois filhos, da Júlia e também do Luca. Como é que você consegue então se adaptar à corrida, essa vida tão agitada com a maternidade?
0: Bom, eu tenho a sorte de contar com a ajuda dos meus pais, eles conseguem me ajudar bastante, a gente também tem ajuda paga, então isso me ajuda muito no dia a dia.
2: Hoje vocês moram aonde?
0: Aqui em São Paulo.
2: Aqui em São Paulo mesmo.
0: Quando a Júlia nasceu, acabaram vindo para São Paulo e compraram um apartamento aqui para poder estar mais perto. Tá. Então eles ficam mais aqui do que em Fortaleza.
2: O Nilo não era do Rio de Janeiro?
0: O Nilo não, o Nilo era de São Paulo. Durante a faculdade, isso é um ponto que eu deixei passar, né? A gente namorou à distância.
2: Ah, entendi.
0: E aí, quando eu me formei, eu vim pra São Paulo e aí trabalhei. Depois que eu me formei, eu já vim pra cá. Mas tudo isso é pra dizer o quê? Eu acordo de manhã e aí eu tenho que deixar minha filha na escola todos os dias. Então, a gente toma café da manhã juntos, a gente tenta ter um momento ali de família que normalmente é o único momento que a gente consegue ter todo mundo junto. Porque meu marido vai trabalhar e muitas vezes ele volta só depois que as crianças já estão dormindo. Então, a gente tenta ter esse momento junto no café da manhã. Eu levo minha filha para a escola, deixo ela na escola. E aí, a pessoa que ajuda a gente, que é a Maria, cuida do Luca enquanto eu levo ela para a escola e vou treinar. Então, depois que eu deixo ela na escola, eu vou treinar. Que é um horário que, assim, todo mundo já treinou, a maioria das vezes, né? Mas é o horário que eu consegui encaixar.
2: Tipo, 9, 10 horas?
0: Não, é 8:30. É, por aí, 8:30, 9.
2: Aí, tá vendo? Tá vendo, Mimi?
1: Por que você tá falando isso pra mim? Porque eu acordo 5 da manhã pra treinar, né?
2: Não, porque existem pessoas que treinam nesse horário. Sim, existe o mundo.
0: É, mas é um parque mais vazio.
2: É uma delícia. É maravilhoso.
0: É maravilhoso.
1: Isso é verdade.
0: E tem um lado que você... Realmente é importante você descansar, né? Você dormir. Dormir, o sono é a coisa que dá mais saúde.
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1: Excelente. Nossa, meninas, adorei o nosso bate-papo. Corina, muito obrigada. Gisele também. Eu tenho certeza que essa marca ainda vai expandir mais ainda e vai atingir outras pessoas. Eu sou adepta, eu uso os produtos todos os dias. A Paulinha também está aqui com a gente. Uhum. Usa também. E vamos com...
3: Muita interação e está sendo maravilhoso, né, Cô? A gente está aprendendo demais com eles. E com eles a gente consegue ganhar uma velocidade de evolução muito maior. E de crescimento, né? 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
1: Excelente. Nossa, meninas, adorei o nosso bate-papo. Corina, muito obrigada. 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Uhum. Usa também. 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
0: 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Muitas meninas não usam aqueles shorts mais frouxinhos, usam aquele short que é mais comprido e grudado.
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0: Dica.
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1: Ai, muito bom, meninas. Muito então...
3: obrigada. Temos outros produtos também, né? 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
1: Eu vi que ela tá eu uso da cera também, sim. Gente. Maravilhosa.
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1: Isso, by Manu City também. É, maravilhoso.
3: Exato. Então,
1: Corina, muito obrigada. Gisele também, muito sucesso para vocês.
3: Nós que agradecemos.
1: E qualquer novidade, é só chamar a gente aqui do Corre TMC, que a gente divulga para vocês. Obrigadão, viu?
3: Obrigada, gente.
1: Obrigada. Obrigada, até a próxima. Paulinha, fiquei então nessa curiosidade para entender como é que funciona a sua rotina sendo mãe de dois filhos, da Júlia e também do Luca. Como é que você consegue, então, se adaptar à corrida, essa vida tão agitada com a maternidade?
0: Bom, eu tenho a sorte de contar com a ajuda dos meus pais, eles conseguem me ajudar bastante, a gente também tem ajuda paga, então isso me ajuda muito no dia a dia.
4: Hoje vocês moram aonde?
0: Aqui em São Paulo.
4: Aqui em
0: meus
4: São Paulo.
0: Meus pais,
4: mesmo.
0: Quando a Júlia nasceu, acabaram vindo para São Paulo e compraram um apartamento aqui para poder estar mais perto.
1: Tá.
0: Então eles ficam mais aqui do que em Fortaleza.
4: O Nilo não era do Rio de Janeiro?
0: O Nilo não, o Nilo era de São Paulo. A gente durante
4: entendi.
0: A faculdade, a gente isso é um ponto que eu deixei passar, né? A gente namorou à distância.
4: Ah, entendi.
0: E aí quando eu me formei, eu vim pra São Paulo e trabalhei já. Depois que eu me formei, eu já vim pra cá. Mas tudo isso é pra dizer o quê? Eu acordo de manhã e aí eu tenho que deixar minha filha na escola todos os dias. Então a gente toma café da manhã juntos, a gente tenta ter um momento ali de família que normalmente é o único momento que a gente consegue ter todo mundo junto. Porque meu marido vai trabalhar e muitas vezes ele volta só depois que as crianças já estão dormindo. Então a gente tenta ter esse momento junto no café da manhã. Eu levo minha filha para a escola, deixo ela na escola. E aí, a pessoa que ajuda a gente, que é a Maria, cuida do Luca enquanto eu levo ela para a escola e vou treinar. Então, depois que eu deixo ela na escola, vou treinar. Que é um horário que, assim, todo mundo já treinou, a maioria das vezes, né? Mas é o horário que eu consegui encaixar.
4: Tipo, 9, 10 horas?
0: Não, é 8:30. É, por aí, 8:30, 9.
4: Aí, tá vendo? Tá vendo, Mimi?
1: Por que você tá falando isso pra mim? Porque eu acordo 5 da manhã pra treinar, né?
2: Não, porque existem pessoas que treinam
0: sim,
2: nesse horário.
0: Olha só. Mas é um parque mais vazio.
4: É uma delícia. É maravilhoso.
0: É maravilhoso. É maravilhoso.
1: Isso é verdade.
0: E tem um lado que você. Realmente é importante você descansar, né? Você dormir. Dormir, o sono é a coisa que dá mais saúde de tudo, né? Nada, não tem nenhuma cápsula, uma vitamina que resolva como o sono resolve, né? E, então acho que é isso, a gente vai encontrando ali o caminho. Então hoje eu tinha gravação aqui, não treinei, vou treinar mais tarde.
1: Você vai ajeitando, né? Ajeitando ali na agenda.
0: Conforme a música, exatamente.
1: E depois então do que veio, né, o triatlon, o Ironman na sua vida, veio a pandemia e, consequentemente, você começou a focar mais, então, na corrida. Perfeito. Que é um esporte, né, mais individual, ali, e aí vieram as majors, né, algumas majors. Uhum. Queria que você falasse pra gente, você correu Berlim, Chicago também?
0: Isso, na verdade, durante a pandemia, eu tava treinando pro Ironman, pra fazer o Ironman em Florianópolis. No fim, ele foi remarcado umas 3 vezes, eu falei, desisti. Eu fiz, inclusive, no dia do Ironman, eu fiz o Ironman em casa. Eu fiz 3.800 nadando na piscina de casa, pedalei 5 horas e pouco no rolo em casa e depois fui correr na rua. Mas eu não corri os 42, corri só 21.
4: Caramba, 3.800 metros
1: em
4: nadando
1: casa.
4: Em casa?
0: Foi porque... Assim, eu tava treinando há tanto tempo para essa prova que nunca aconteceu, que eu falei assim, desse dia não passa. E aí eu ia sair de férias do trabalho, que eu tava, pedi as férias para ir fazer a prova. Eu falei, não vou remarcar as férias, vou deixar as férias. E aí fiz essa loucura em casa. Mas aí tudo isso pra dizer que depois disso eu falei assim, chega, não dá para ficar dedicando tanto tempo da vida para treinar para uma coisa que eu não sei nunca quando eu vou poder realizar, né, essa prova. E aí fui me dediquei à corrida, que era a minha modalidade mais fraca no triatlon. Então, e aí fui pegando gosto. E aí em 2022 eu fiz a maratona de Berlim, que foi a minha primeira maratona pura, porque eu já tinha feito maratonas dentro do Ironman, mas não com a maratona pura. E aí eu fiz a Berlim, que foi a minha primeira maratona pura, e aí tive a Júlia em 2023 E aí voltei a fazer maratona em 2024, que foi em Chicago. E aí agora, fiz agora a Spécity, a maratona. E meus próximos objetivos contam com Boston 2027.
1: Uau, mas peraí, em Berlim, você fez algo muito especial nessa estreia, né? Que aconteceu nessa estreia aí? Escuta, tá preparado, Galvão?
4: Eu tô preparado. Então eu vou ouvindo vocês, tá bom, menino?
1: Tá bom.
4: Eu vou ouvindo vocês. Eu tô no corre, eu vou ouvindo vocês. Essas histórias maravilhosas da Paulinha. Olha, a Paula Ponte tem história pra contar, hein? 3.800 metros na piscina é de casa,
1: vai,
4: mano.
1: Vai achando. Bravíssima.
0: Então, eu tinha um objetivo muito claro, que é o famoso sub-3. E aí, eu não sabia se eu ia conseguir, né? Porque nas maratonas de Ironman, tudo foi 4 horas. Você corre bem mais lento depois de pedalar 180 quilômetros, né? Mas então, tinha esse objetivo, tava treinando muito, mas eu nunca tinha feito uma maratona assim, com o coração na boca. Porque querendo ou não, no Ironman, você corre. Mas você nunca corre com o coração na boca, porque seu músculo não te deixa colocar tanta força a ponto de você levar tanto sua frequência cardíaca. E na maratona pura, foi isso. Então, não sabia muito o que esperar, mas segui certinho ali a planilha do meu treinador e o script ali de prova, e deu tudo certo.
1: Meu Deus!
0: Fiz 2 horas e 59, foi ali na risca.
1: Isso a gente tá falando de um pace de quanto para fazer abaixo de 3 horas numa maratona?
0: 4:15 de pace.
1: Meu Deus.
0: Pra fazer 2:59, mas você nunca corre a maratona 42.2, né? Então você tem que fazer ali 4:14, 4:13 para ter uma certeza ali do sub 3.
1: Meu Deus. E Paula, como é que funciona o seu corpo quando a gente fala de performance, né? Você acha que isso foi muito do que você treinou, do que o esporte foi colocado na sua vida já muito jovem? Você acredita muito, de repente, em genética? Porque é incrível, né, a gente pensar em performance. Um pace hoje, é claro que a gente tem paces muito mais baixos, mas assim, um pace hoje, gente, de 4 e pouco, ele é muito rápido. É muito rápido. Então você conta isso por conta também, pô, Mirelle, mas eu treino todo dia. O que você explicaria isso para o seu corpo responder tão bem a esse estímulo?
0: Mia, eu não tenho conhecimento científico, mas eu acredito que deve sim haver um fator genético que influencia. Mas mais que isso, eu acho que quando você faz esporte de criancinha, você tem
1: isso
0: uma...
1: ajuda.
0: Desde cedo, você treina sua capacidade cardiovascular, pulmonar. E eu acho que isso você traz para o resto da vida, sabe? Eu vejo muito porque minhas amigas, por exemplo, que vieram da natação, elas têm um fôlego absurdo. Então eu acredito mais até nisso do que na genética. E eu acho que tem um fator mental também que te ajuda a evoluir muito melhor. Então quando seu treino está mais difícil, quando é um dia que você está um pouco mais cansado, eu acho que o fator mental conta muito para você não se auto-sabotar, entendeu?
1: Uhum.
0: Então eu acho que tem essa questão também mental.
1: É, questão mental, né? A saúde mental é um tema que a gente sempre fala por aqui também. Porque se a cabeça não tá boa, o treino no dia, ou, né, consequentemente nas provas que você participa, não flui, não tem jeito. A cabeça, ela tem que estar 100% ali, né?
0: Perfeito. E eu acho que isso também é uma coisa que vem da infância, do esporte na infância. Então, de eu gosto de falar assim, você saber sofrer. Que é assim, você conseguir sustentar a dor. Eu vi até o programa com a Nicole. E ela falou um pouco disso, né? De sustentar a dor por um longo período de tempo. E eu acho que é isso. Você, quando você tem um histórico no esporte, você vai aprendendo que qual que é o seu... A elasticidade do seu limite de dor. Então, você consegue sustentar um pouco mais a dor. Você consegue... trazer táticas mentais que te ajudam a se manter ali sofrendo, mas não afrouxar.
1: Teve alguma prova que foi muito dura que você fez, que você participou e você falou, nossa, não deveria ter feito, ou no final você disse, nossa, valeu muito a pena?
0: E eu acho que todas as provas existem altos e baixos durante a prova, independente da duração dessa prova. A prova pode durar uma hora, prova pode durar 5 horas. Mas você, sua mente te dá altos e baixos o tempo inteiro. Então, sempre, sempre nas provas existe, pelo menos para mim, essa parte da baixa mental. Mas é isso, eu acho que... De novo, é o que a gente treinou ao longo da vida. Quando você faz, mesmo não só em provas, mas em treinos, você também... Treinos difíceis, você treina sua mente, né? Pra se manter ali, fazendo força. Então, eu acho que em todas as provas que eu fiz, existiu esse momento. E em todas elas, eu consegui, talvez, trazer estratégias mentais que me mantêm ali fazendo força. Então, eu sempre penso, cara... Vai passar. Tem uma frase pra mim que eu acho que eu carrego em todas as provas. Que é aquela assim, você... Eu não vou saber exatamente como é que ela na forma literal, mas é basicamente assim. Você vai se arrepender de ter afrouxado isso daqui, tipo, 50 minutos. Se você não afrouxar, daqui 50 minutos você vai ter orgulho. Mas se você afrouxar daqui 50 minutos quando terminar a sua prova, você vai se decepcionar com você. Então, é mais ou menos assim que eu penso, sabe? Eu quero ter orgulho de mim no final, então eu quero, pelo menos, ter noção de que eu tô ali dando o meu máximo naquele momento, entendeu?
1: Lógico, total. E essa é a mentalidade muito de uma campeã, né? Porque você tá ali pensando assim, olha, eu não posso afrouxar agora, porque eu preciso seguir. E lá na frente eu posso ter me arrependido. Para mim é assim, uma mentalidade blindada mesmo. De quem tá ali para vencer. Sou competitiva. Vou terminar. E você é uma das pessoas que acorda já assim. Ai, bom dia Brasil. Bom dia. Nossa, que maravilhoso. Que energia incrível. Vou treinar. Ou você é daquelas que... Ai, ai, eu vou ter que fazer o que tem que ser feito, eu vou ali porque eu sei que vai valer a pena, vambora, segue o fluxo, segue o plano, como é que é a Paulinha aí de manhã?
0: Eu acho que eu sou mais essa segunda. Principalmente agora, depois que eu tive filho, acho que o Luca ainda acorda na madrugada, né? Tô tentando arrumar isso, mas eu acordo normalmente cansada, porque eu atendo ele na madrugada. Mas mesmo antes, eu nunca fui... Meu marido é essa pessoa que acorda...
1: Ele é corredor também?
0: Ele é corredor e é da MPR, inclusive.
1: Ah, mentira! Um abraço, então, pro Marcão. Nilo, pro Nilo, um abraço pro Nilo e pro Marcos Paulo Reis, também da MPR.
0: Eu brinco que o Marcos Paulo, ele é o marido do meu marido. Eles são, assim, carne e unha. Mas ele é essa pessoa que acorda bem ativo. Eu sou a pessoa que vai acordando aos poucos.
1: Tá.
0: No meu momento, meu marido, ele coloca música de manhã e sons e assim, e pra mim isso, eu quero morrer, quero paz de manhã.
1: Nossa, e é o oposto, hein?
0: Oposto.
1: Total.
0: Mas acho que a gente encontra ali um equilíbrio, claro. Ele diminui um pouquinho.
1: É a famosa frase, os opostos se atraem, não é verdade? E quando você foi mãe, você acredita também que a motivação... Por você ter sido mãe, deu um upzinho ali de você fazer as coisas por conta da Júlia, por conta, né, do Luca também?
0: Como... Isso é engraçado, Mi, porque quando eu engravidei da Júlia, o lugar onde ficava nossas bicicletas para treinar e tudo, virou o quarto dela. Então, eu tangibilizei a mudança de identidade, né? Então, a Paula, que era famosa por ser triatleta e corredora, agora virou mãe. E eu não tinha muitas inspirações de pessoas, mulheres mães, que continuaram performando bem depois da maternidade. E eu acho que isso é uma coisa muito forte que eu trago nas minhas redes sociais. Eu quero ser inspiração para outras mulheres que vão virar mães, para elas saberem que elas podem virar mães e continuar performando no esporte. Eu recebo inúmeras mensagens de pessoas que estão adiando a maternidade porque estão correndo muito bem agora, não querem perder esse ciclo de treino, a performance. E eu quero muito trazer para essas pessoas que dá para performar depois de virar mãe. E mais, eu acho que você ganha uma força mental e talvez física, talvez a ciência explique isso, mas as minhas melhores tempos foi depois que eu virei mãe.
1: Mentira!
0: Engraçado.
1: Não é engraçado, não. Eu acredito mesmo na força. Nasce uma mãe, nasce uma atleta, nasce uma mulher muito mais Eu acho que é uma fortaleza mesmo, né? É
0: uma fortaleza.
1: É uma fortaleza que a gente...
0: Você percebe que você dá conta.
1: Exato. Exatamente
0: um
1: isso.
0: Leão.
1: É isso, né? A leoa é isso, né? Ela tá ali protegendo o tempo inteiro. É, e que incrível. E aí você, quando você viaja, eles vão, os bebês? Os filhos, como é que fica essa rotina, essa logística?
0: Eles vão, mas para provas, por exemplo, quando eles vão, só o meu marido faz a prova ou só eu faço a prova. E aí um fica cuidando das crianças.
1: Tem que tirar no par ou ímpar ali que vai fazer
0: prova. Mas às vezes a gente consegue levar ajuda também. Ou dos meus pais, ou da pessoa que ajuda a gente a dar babá deles. Mas em geral a gente tem que escolher um dos dois para tá lá, brilhando.
1: Paulinha, você que tá no mundo da corrida já faz um tempo, no mundo, né, enfim, de competição ali, você percebeu o boom nas redes sociais da corrida?
0: Muito.
1: O que você vê mais de diferente, assim, que você falou, caraca, antes não tinha isso e agora tem?
0: Lá em 2015, não existia essa, tipo, arrume-se comigo, meu pedal, mostrando os treinos na internet. Então, eu me lembro que eu treinava, tipo, acho que eu fiz aeromento sem relógio. Assim, você não tinha muito registro dos seus treinos, as fotos e tudo, né? Era tudo meio mato, assim, como as pessoas falam, né?
1: Old school.
0: E eu acho que a pandemia que foi o que trouxe, fortaleceu isso do esporte, acho que do ciclismo também, da corrida. Acho que as pessoas começaram a ter um pouco mais de tempo para si. Acho que as pessoas acabaram entrando mais na internet, ficando mais tempo online. Então, eu acredito que essa divulgação do seu dia a dia, da sua rotina e da sua performance no trabalho, na corrida, no, enfim, tudo, acho que ficou sendo muito acessada, muito demandada por conta disso, que as pessoas tinham mais tempo e ficavam mais na internet, no celular, enfim, eu acho que...
1: E quando a Paulinha chegou aqui no programa, eu vou falar pra vocês, porque vocês podem saber dos bastidores do Corre TMC. Ela chegou um pouquinho cedo, daí eu falei, olha Paulinha, tem uma padaria aqui perto da rádio, vai lá, toma um cafezinho. E ela, não, eu vou aproveitar que eu tenho esses minutos, né, de paz do meu dia, que geralmente eu não tenho.
0: Em silêncio.
1: Em silêncio, olha só, que interessante. E eu vou editar, porque eu preciso editar o material. Então você também acabou fazendo parte das redes sociais, assim como eu faço, como um monte de gente, né, faz. O seu arroba é o paulaponte.c, né, C de casa. Podem seguir a Paulinha por lá. E aí, Paula, você também registra os seus momentos, você que edita, você gosta. O que você quer passar para os seus seguidores?
0: Sim, sou eu que... Eu meio caí de paraquedas nessa. Quando eu virei mãe, eu acabei não voltando da minha licença maternidade. Eu quis me dedicar... quando eu virei mãe, eu saí, né, em licença maternidade de trabalho onde eu estava. E depois, na hora de voltar, eu achei que eu não estava preparada ainda e acabei não voltando. E aí, acabei que eu me dediquei mais para as minhas redes sociais e hoje é o meu trabalho. E sim, eu que edito tudo. Acaba que fica um negócio bem caseiro, então acho que me seguir lá, você vai ver minha rotina real, sem filtro.
1: Sem muitas produções.
0: Um vídeo meio sem muita produção, meio mal editado, mas é porque eu que faço tudo. E hoje, o que eu busco nas minhas redes sociais é ser essa inspiração que eu não tive quando eu tive filho, sabe? Eu me lembro, eu chorava. Quando eu tava grávida da minha primeira filha, eu falava assim, cara, que eu vou ser? Já que eu não tenho mais a minha identidade de Paula atleta, porque eu não vou mais performar, não vou mais, enfim, conseguir competir no nível que eu tinha antes, que eu competi antes. E então eu quero ser essa inspiração para as mulheres que são atletas hoje, que performam, ou mesmo que não performam, mas que correm. E mostrar para elas que existe vida depois da maternidade. Assim, acho que é bem difícil, mas existe um lado muito positivo da maternidade, que é esse, de você virar uma mulher, você realmente se sentir um leão e você conseguir voltar a performar, mesmo depois de ter filhos, e talvez até melhor, quem sabe.
1: É verdade. E eu acho que o mais legal também, claro, você tem o apoio da sua família, que isso conta muito, mas ter um parceiro ali também é diferente, né? Amém. Escolham, gente, muito bem o marido de vocês, o namorado de vocês, namorada de vocês, porque isso faz a diferença, né? A gente fala na alegria, na tristeza, na corrida, na doença, em tudo quanto é lugar, porque ter alguém que esteja do seu lado, te apoiando, né, segurando tua mão, te incentivando, eu acho que incentivar é a melhor coisa. Perfeito. Aquela pessoa que você tá colocando o tênis, ela olha pra você e fala, nossa, mas vai correr de novo? Tipo, nossa, que saco, vou ficar aqui sozinha. Olha a diferença de você olhar pra pessoa e falar, nossa, vai correr hoje, amor? Mas vai mesmo, vai, faz aquele pace maravilhoso, depois a gente conversa, porque vai te fazer bem. Isso acontece muito lá em casa, eu sou mais da corrida, o Romã, meu marido, é mais do jiu-jitsu. Então, quando eu tô assim, correndo, ele, aí, amor, vai correr hoje? Quanto é hoje? Quantos quilômetros? Vai no pace e tal. Então, assim,
0: que lindo.
1: Já dá aquela animação. Sim. E a recíproca é verdadeira, quando ele vai pro Gil, ele tá colocando o kimono, eu, e aí, amor? E o treininho hoje, como é que vai? Não, hoje é faca na caveira, hoje eu vou... Então, acho que você incentivando, né, um outro, então, seu parceiro, ele realmente faz muita, mas muita diferença.
0: Eu acho que é isso, né? Você, eu acho que o casamento acaba quando você para de admirar o outro.
1: É.
0: E casamento, namoro, assim, então, assim, acho que você precisa estar sempre nutrindo essa admiração, porque é isso. Precisa de incentivo, precisa você estar ali de mãos dadas com a pessoa.
1: Paulinha, maior fake news da corrida que você já escutou?
0: Olha, deixa eu pensar, eu acho que fake... Eu diria que tem uma fake news que as pessoas... que hoje em dia tá parando de ser fake news, porque as pessoas estão sabendo que é fake news, que é você precisa treinar no pace que você vai correr a prova. E muitas vezes não, acho que os treinos longos muitas vezes tem que ser bem mais lentos do que os treinos que você vai correr a prova, porque... senão, quando você faz um treino longo muito forte, tão forte quanto você faz em prova, você compromete sua recuperação e os treinos da semana seguinte. Então, acho que é isso, assim, você tem diferentes treinos com diferentes objetivos e o treino longo não tem que ser no pace de prova, não.
1: Corra devagar para você correr mais forte e mais longe. Não é verdade? Ô, Paulinha, tem alguma mania? Você tem alguma mania?
0: Eu acho que uma das minhas manias é passar protetor solar, a gente tava falando.
1: É.
0: Mas eu não saio de casa sem um protetor solar, principalmente para correr. Quando eu vou correr no sol, né? Principalmente quando eu vou correr no sol, eu não deixo de passar protetor solar.
1: É isso, gente. Passem protetor solar. O Corre TMC fica por aqui. Não, eu não vou embora. Paulinha, muito obrigada.
0: Valeu. Obrigada, Mia.
1: Adorei
0: participar.
1: É isso, gente. Corre TMC. Quem cedo madruga já correu 2 quilômetros. Valeu, Paulinha, por hoje. A gente se vê até o próximo Corre TMC. Fui, porque a gente sempre tá no corre. Tchau.
5: Calma que o Corre TMC ainda não terminou. Afinal de contas, esse mês de agosto é comemorado o Dia do Maratonista. Agora vamos saber por que esses loucos, malucos, assim como eu, gostam tanto de correr uma maratona?
6: Ser maratonista é ter coragem de ir além do que a gente jamais imaginou. A gente vê se supera sem entender como. Geralmente, a gente pensa que não vai dar certo, mas sempre dá. Ai, significa muita coisa em 42 quilômetros. Mas, resumidamente, significa força, significa coragem, significa ter a vontade de concluir um objetivo e ser exemplo para os meus filhos. Eu acho que é isso, por isso que eu sou maratonista. Eu quero ser exemplo para os meus filhos.
7: Para mim, significa o extraordinário. Significa que eu consigo atingir coisas incríveis, resiliência, força. Foi um marco.
8: Acho que é uma mistura de disciplina, foco e, sobretudo, superação.
7: Uma maratona tem que ser algo que faça sentido para você. Eu acho que a gente está vivendo uma onda agora que banalizaram a distância. Mas, para mim, é muito mais do que só os 42. Não, é disciplina, é mostrar que eu sou forte. Eu faço 47 anos esse ano que foi minha primeira maratona depois de 12 anos na corrida. Então é algo que, assim, para mim era inimaginável. Mesmo trabalhando com isso, mesmo sendo profissional da área, né, há bastante tempo, para mim foi algo assim, uma superação que eu nunca imaginei que fosse.
9: Ser maratonista para mim é ser uma pessoa que gosta de encarar os desafios e gosta de fazer algo muito difícil repetidamente, por conta que o ciclo de uma maratona é um negócio que é muito, muito difícil, mas ao mesmo tempo ele é muito prazeroso. Para quem fez maratona, eu até acho que 100% das pessoas vão poder dizer que ela transforma você, ela te ensina muito. Então eu acho que ser uma maratonista é você ser uma pessoa extremamente disciplinada e com os seus objetivos do dia, porque assim, correr 42 é a parte fácil, o ciclo até lá é a parte mais difícil. Vá, faça. Talvez a ideia de começar o ciclo de uma maratona ponha um pouco de medo ou de insegurança e incerteza, porque são muitas horas correndo, muitos treinos, muitas renúncias, muitas escolhas e dormir cedo. Porém, se você tomar essa decisão, eu aposto, eu estou aqui para comprovar que é uma das melhores decisões que você vai tomar na vida, porque realmente, quando você termina os 42 quilômetros de qualquer prova que seja, você vai sentir uma emoção, uma felicidade. Na verdade, você vai sentir todas as emoções possíveis durante a prova. Raiva, nervosismo, tristeza, insegurança, felicidade. Você vai chorar. Então, se você está pensando em fazer a primeira maratona, escolha uma e comece logo.
1: Agora sim, um Corre TMC acabou, e ser maratonista é isso. É ter muito foco, resiliência, força de vontade e um pouquinho, aquela pitada de loucura também, tá? É isso, gente. Obrigada pela companhia de hoje, nesse final de semana. Foi, porque eu sempre estou no Corre.
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15: Três da manhã, bom dia. E pra você que curte um bate-papo descontraído e com muita informação, não troque de estação, viu? Vai para o ar agora o seu programa favorito, o Sobremesa. Essa edição teve como convidada a voz de iogurte Araci Wolf. No comando do programa estão eles, Lucas Salles, Marcelo Batista e a Mini Ruth. Fique agora com o Sobremesa.
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17: Cara ouvinte que nos ouve com seu ouvido, começa agora o Sobremesa, o seu programa favorito. Hoje o nosso programinha de meu Deus está espetacular, né, Batista?
18: Que foi? Que isso aí no teu cabelo,
19: Lucas? Que cabelinho é esse mequetrefe que você falou que ia pintar e fez esse papelão?
17: Calma aí, peraí, é? Olha só. Semana passada, o Batista falou que não voltaria ao programa se eu não pintasse o meu cabelo, né? Isso porque a gente veio pintando o cabelo dele uma, queríamos pintar pela segunda vez, ele não topou. E aí eu disse, tá bom, eu vou pintar o meu cabelo. Ó, fui na barbearia, tirei a barba, cortei o cabelo e pintei, tá? Pintou. Olha aí, quem me acompanha no YouTube tá vendo que tá com uma cor diferente da minha.
19: Nossa,
17: tá
19: senhora.
17: Vendo?
18: Entra lá na @TMCNewsBR pra conferir essa barbaridade.
19: 171, isso aí não vale não.
17: Que 171 o quê, rapaz?
19: Não vale não.
17: O Batista,
19: hein?
17: Você que foi trouxa e foi pintar de verdade. Eu só joguei um talquinho e pronto, mudou a cor.
19: Vocês vão ver só. Bom, ó, você ouvinte que é trouxa que nem eu, você pode participar do programa pelo 11 972 21 1001. Quero saber qual é a frase que deveria dar cadeia pra quem fala.
17: Boa essa pergunta.
19: Sabe aquelas frases que você fala?
17: aquela frase que você tá cansado de ouvir. Você fala, não, essa frase não.
18: Essa não dá, né?
17: A que eu mais detesto é, vai começar a festa da democracia brasileira. Da raiva. E você, Mini Ruth?
18: Ah, eu escuto muito o gordo, só faz gordice. A gente só faz coisa maravilhosa.
19: Ih, tem várias, tem várias. Tem várias, aquela, a vida é um sopro. Ah, a vida é um sopro. A pessoa morre com 98 anos. Aí chega no velório e a pessoa fala, a vida é um sopro, né? É. A vida é um sopro. E tem aquela outra também, Deus ajuda quem cedo madruga.
17: É.
19: O microfone, tá vendo? É praga. O microfone é praga. Não tá funcionando, viu?
17: Não, voltou. Obrigado, Mini Ruth.
19: Deus ajuda quem cedo madruga. Tem um amigo meu, conheço um padeiro lá da minha quebrada, há 30 anos ele é padeiro e tem um palio. Então isso aí também não funciona, tá?
17: Então manda pra gente qual frase deveria dar cadeia pra quem falar. Manda no 011-97221-1001. Boa. Amigos, então vamos pra nossa entrevista, um bate-papo bem gostoso hoje com uma pessoa que está há 30 anos sendo garota propaganda. Pô, 30 anos sendo garota propaganda, já podia ser senhora propaganda. Mas ela é uma tchutchuquinha. É impressionante. Ela é muito querida e muito amável. Ela tem uma voz marcante que marcou todos da televisão brasileira. Vamos falar de coisa boa, vamos falar de Araci. Araci, muito obrigado. Seja muito bem-vinda, Araci.
20: Tudo bem, feliz de estar aqui, muito obrigada pelo convite.
17: Nós é que agradecemos, Araci. Você, que nos ouve com seu ouvido, já reconheceu.
19: Sim.
17: Com certeza já reconheceu, Araci. Você acompanha a TV brasileira? Você já viu algum canal aberto, alguma propaganda com ela, não é não, Batista?
19: Exato, é um clássico. Mas esse, vamos falar de coisa boa, é do Juarez.
17: Do Juarez.
19: É do Juarez até que fixe.
17: É verdade.
19: É, não é.
20: Não é.
19: Não é seu?
20: Não é. Outro dia, eu falei na propaganda, vamos falar de coisa boa. O Juarez veio no intervalo e falou, Araci, essa frase é minha.
17: Ih, deu rindo.
20: Eu falei, não, senhor. A Sônia Abrão, quando tinha um programa que falava muito de coisas, né, tristes e tal, quando ela saía para o merchandising, ela falava, agora vamos falar de coisa boa.
17: Oh!
20: Essa frase é da Sônia Abrão, Juarez.
21: Briga.
17: Agora, nossos microfones estão abertos para caso o Ricardo Juarez queira vir aqui, o Juarez queira vir aqui dar o seu testemunho, tá bom?
19: Isso. Para os fatos. Ô, Araci, a gente sempre tem a nossa primeira pergunta para o convidado, né? A gente quer saber a sobremesa preferida, predileta do nosso convidado, mas não venha me falar que é aquele iogurte do seu produto, não. Né? Tem que ser outra sobremesa. Eu sei que você é uma mulher chique. É, fala pertinho do microfone.
20: Tem que ser outra, porque na realidade, na minha casa, nós fazemos mousse de morango, eu faço, a minha secretária faz. É o maior sucesso, com iogurte da Top Term. Agora, a sobremesa, eu gosto também, eu amo muito, chama Torta Delícia, que é um creme de leite condensado, depois tem bolacha champanhe e por cima tem um suspiro.
17: Que delícia!
20: Eu amo, chama Torta Delícia.
17: Então, dois votos, vou deixar que Dona Araci dê dois votos. Um voto para a torta de maracujá, a torta não, mousse de maracujá, e o outro para a torta delícia.
20: Muito bom. Delícia.
17: Dona Araci, a senhora está há muitos anos na televisão brasileira, a senhora é uma personagem, todo mundo sabe quem é você, tanto é que tem sido imitada. Já viu alguma imitação sua?
20: Muitas.
17: Você gosta?
20: É.
17: Pode falar a verdade.
20: Não, é assim. Quando eu sempre digo isso, quando é uma coisa com respeito, eu não acho ruim, sabe? Tem imitador meu que eu mando o ômega 3 me entregar na casa dele. Eu falo, já que você tá me imitando, mostra o ômega 3, mostra o suplemento.
17: Entendi.
20: Sabe, o Tom Cavalcante, esses dias minha filha encontrou com ele no aeroporto. E, ai, Tom, não sei o quê, que ele o tempo todo fica brincando, fazendo piada. E ela falou que era filha da Araci e tal. Não! se eu imito Araci no meu show. Diz que no show dele ele me imita, ele faz várias imitações.
2: Tem que te pagar então,
20: e
2: né?
20: Muitos. Nossa, mas tudo bem.
3: Tudo bem, mas
20: fazendo você... com respeito, eu não acho ruim, não acho mesmo.
3: Mas você já teve
20: porque
3: vontade.
20: Porque realmente é uma voz diferente.
1: Sim.
20: Né? Eu sei disso.
1: É uma voz diferente. Eu te entendo, Araci. Todo mundo fala da minha voz também, viu?
2: Vamos levar a Mini Ruth pra fazer merchan. Mas, Araci...
20: Vai fazer sucesso.
2: Você comentou aqui sobre o bordão, né? Vamos falar de coisa boa, vamos falar de Araci. Isso. E eu fiquei pensando, será que tem um grupo do WhatsApp só com os garotos propagandos? Você...
20: Não.
2: Você é amiga daquele senhor japonês do Cogumelos do Sol, por exemplo?
20: Seu Mário.
2: Seu Mário
20: já faleceu, faz tempo.
2: Mas você era amigo
20: Mas
2: dele?
20: Mas quando ele era vivo, eu gostava demais do Seu Mário, Cogumelo do Sol. Sabe, inclusive, ele ia para o Japão às vezes, e no Japão se consome muito, né? Então ele falava, Araci, fala isso do iogurte, fala aquilo. Toda vez antes da minha propaganda, ele sempre me ajudava.
1: Que legal!
20: Que o iogurte faz isso, que é bom para a saúde, por causa disso, disso. Gostava demais dele.
1: Cogumelo demais. Do Sol era do Japão, né?
2: Sim.
1: É. Mas o ômega 3 é da Noruega. Você já foi para a Noruega?
20: Já fui.
1: Olha!
20: Fui para a Noruega. Nós fomos, eu, Wolf, meu marido, um creme de leite condensado, depois tem bolacha champanhe e por cima tem um suspiro.
2: Que delícia!
20: Eu amo, chama torta delícia.
2: Então, dois votos, vou deixar que Dona Araci dê dois votos. Um voto para a torta de maracujá, a torta não, mousse de maracujá e o outro para a torta delícia.
20: Muito bom. Delícia.
2: Dona Araci, a senhora está há muitos anos na televisão brasileira, a senhora é uma personagem, todo mundo sabe quem é você, tanto é que tem sido imitada. Já viu alguma imitação sua?
20: Muitas, muitas.
2: Você gosta?
20: É.
2: Pode falar a verdade.
20: Não, é assim. Quando eu sempre digo isso, quando é uma coisa com respeito, eu não acho ruim, sabe? Tem imitador meu que eu mando o ômega 3 me entregar na casa dele. Eu falo, já que você tá me imitando, mostra o ômega 3, mostra o suplemento.
2: Entendi.
20: Sabe, o Tom Cavalcante, esses dias minha filha encontrou com ele no aeroporto. E, ai, Tom, não sei o quê, que ele o tempo todo fica brincando, fazendo piada. E ele falou, ela falou que era filha da Araci e tal. Nossa, eu imito Araci no meu show. Diz que no show dele ele me imita, ele faz várias imitações.
2: Tem que te pagar então,
20: e
2: né?
20: Muitos. Nossa, mas tudo bem.
3: Tudo bem, mas
20: fazendo com respeito, eu não acho ruim, não acho mesmo.
3: Mas você já teve
20: porque
3: vontade.
20: Porque realmente é uma voz diferente.
1: Sim.
20: Né? Eu sei disso.
2: É uma voz
1: diferente. Eu te entendo, Araci. Todo mundo fala da minha voz também, viu?
2: Mas vamos levar a Mini Ruth pra fazer merchan. Mas, Araci...
20: Vai fazer sucesso.
2: Você comentou aqui sobre o bordão, né? Vamos falar de coisa boa, vamos falar de Araci.
20: Isso.
2: E eu fiquei pensando, será que tem um grupo do WhatsApp só com os garotos propagandas? Você...
20: Não.
2: Você é amiga daquele senhor japonês do Cogumelos do Sol, por exemplo?
20: Seu Mário. Seu Mário já faleceu, faz tempo.
2: Mas você era amigo
20: Mas
2: dele?
20: Mas quando ele era vivo, eu gostava demais do Seu Mário, Cogumelo do Sol. Sabe, inclusive, ele ia para o Japão às vezes, e no Japão se consome muito, né? Então ele falava, Araci, fala isso do iogurte, fala aquilo. Toda vez antes da minha propaganda, ele sempre me ajudava.
1: Que legal!
20: O iogurte faz isso, que é bom para a saúde, por causa disso, disso. Gostava demais dele.
1: Cogumelo demais. Do Sol era do Japão, né?
2: Sim.
20: Pois é.
1: Mas o ômega 3 é da Noruega. Você já foi para a Noruega?
20: Já fui.
1: Olha!
20: Fui para a Noruega. Nós fomos, eu, Wolf, meu marido, e minha filha, que é nutricionista. Fomos lá para ver pessoalmente o melhor ômega 3 do mundo.
17: Olha, é, este programa virou um testemunhal do inteiro, né? Estamos falando com ela, Araci Wolff, a voz marcante da televisão brasileira. Você que, assim como eu, gosta de ver televisão, você já lá estava zapeando e pareceu a dona Araci vendendo os seus produtos.
19: Se bobear, até comprou já, com certeza.
17: Eu já comprei. Eu, não eu definitivamente, mas a minha família já tivemos lá.
20: Consumimos.
17: O que me faz pensar que hoje tá valendo a pena abrir um banco ou vender iogurte, Araci? Financeiramente falando.
20: Eu acho que abrir um banco, né? Que a gente sabe que os homens mais ricos do mundo são banqueiros, né? Mas vender iogurte é muito bom.
17: Bom, você não, nunca se envolveu em nenhum escândalo, hein? Tem que pensar não, por esse lado.
20: Não, não.
17: Você nunca esteve envolvida com nenhum escândalo de
20: iogurte. Até agora, não.
17: Pô, Araci, não vai me aprontar uma que a gente tá te vendendo aqui. Tá com você. É a maior e melhor. Depois aparece lá o escândalo de corrupção do iogurte. Polícia Federal vai fazer o um esquema iogurteira.
19: Ô, Araci, você percebeu pelo nível do programa que aqui parece que caiu.
20: Aqui a gente caiu, eu adoro.
19: A gente caiu de paraquedas na comunicação. A gente não sabe muito bem o que faz. Mas você virou garota propaganda assim do nada também?
20: Olha,
19: é isso?
20: Foi. Porque eu era professora. Me formei com 20 anos. Sempre dei aula de alfabetização para crianças de 6, 7 anos. Era isso que eu fazia por 20 anos. E aí, meu marido me convidou para fazer propaganda. Era minha filha que fazia, Ana Cristina, que ela é nutricionista, super à vontade. Se tivesse aqui, ela ia dar um jeito de estar aqui falando. Gosta de falar, gosta de... Sabe? E eu sempre fui o contrário. Sempre fui muito tímida. Mas ela fez por 2 anos... E ficou grávida. Quando ela saiu para ter o Matheus, meu marido falou, bem, tem que ser você, né? Porque a família fazendo, primeiro foi ele, fez por 1 mês, daí foi Ana Cristina e ele queria que eu fizesse. Eu falei, eu não vou, eu morro de vergonha. Imagina, eu aparecer lá com a Ana Maria Braga, milhões de pessoas vendo, não quero. Ele falou, então faz um teste, vamos ver. Daí eu fui. Fui e vendeu horrores.
1: Horrores.
20: Se minha filha vendia 70 iogurteiras por dia, eu vendi umas 500.
19: Sabe? Olha aí. Briga. Mas também se não der certo, a separação vinha, né?
20: Daí eu falei, bem, eu não vou vender nada, eu vou fazer só hoje para você ver que eu não tenho esse perfil, né? Eu sabia que eu não tinha, eu não sei. Não.
17: Você nunca esteve envolvida com nenhum escândalo de
20: até
17: iogurte.
20: Agora, não.
17: Pô, Araci, não vai me aprontar uma que a gente tá te vendendo aqui, tá com você. É a maior e melhor, depois aparece lá o escândalo de corrupção do iogurte. Polícia Federal vai fazer o um esquema iogurteira.
19: Ô, Araci, você percebeu pelo nível do programa que aqui parece que caiu...
20: Aqui a gente caiu... Eu adoro.
19: A gente caiu de paraquedas na comunicação, a gente não sabe muito bem o que faz. Mas você virou garota propaganda assim do nada também?
20: Olha,
19: é isso?
20: Foi. Porque eu era professora. Me formei com 20 anos. Sempre dei aula de alfabetização para crianças de 6, 7 anos. Era isso que eu fazia por 20 anos. E aí meu marido me convidou para fazer propaganda. Era minha filha que fazia, Ana Cristina. Que ela é nutricionista, super à vontade. Se tivesse aqui, ela ia dar um jeito de estar aqui falando. Gosta de falar, gosta de... Sabe? E eu sempre fui o contrário. Sempre fui muito tímida. Mas ela fez por 2 anos e ficou grávida. Quando ela saiu para ter o Matheus, meu marido falou, bem, tem que ser você, né? Porque a família fazendo, primeiro foi ele, fez por 1 mês, daí foi Ana Cristina e ele queria que eu fizesse. Eu falei, eu não vou. Eu não vou, eu morro de vergonha. Imagina, eu apareci lá com a Ana Maria Braga, milhões de pessoas vendo. Não quero. Ele falou, então faz um teste, vamos ver. Daí eu fui. Fui e vendeu horrores. Horrores. Se minha filha vendia 70 iogurteiras por dia, eu vendi umas 500.
19: Sabe? Olha aí, briga. Mas também, se não der certo, a separação vinha, né?
20: Daí eu falei, bem, eu não vou vender nada, eu vou fazer só hoje para você ver que eu não tenho esse perfil, né? Eu sabia que eu não tinha. Eu não sei se é por ser uma avó, eu já era avó.
19: Já era
20: tinha
19: avó?
20: Tinha 49 anos. Caramba. Já era avó e... Eu não sei, minha filha era mais novinha, lógico, minha filha com 20 e poucos anos, né? Eu acho que uma pessoa mais velha às vezes passa mais
1: credibilidade,
20: não sei. Eu acho que foi isso. E eu brinquei com a Ana Maria, eu falei, Ana Maria estourou. Eu falei, por quê, né? Eu falei, acho que o povo ficou com dó, porque eu tava tremendo demais. Sabe, eu tenho um filme, tremia a mão, tremia o corpo, tremia a voz, tremia tudo, né? Mas foi um sucesso absurdo.
1: E aí nunca mais parou, né?
20: Nunca mais, não vou deixar.
17: 32 anos você vem vendendo o produto da família.
20: 32 anos.
17: E você começou, então, na Ana Maria Braga, no programa Note a Note.
20: Ana Maria Braga, queridíssima, uma pessoa que foi maravilhosa comigo, maravilhosa. Tinha gente que falava, ela é dona do ômega 3, a Ana Maria, porque ela ajudava, sabe? Ela experimentava o iogurte, comia com gosto.
17: Que bonitinho.
20: Um merchandising que dura, vocês sabem como é a televisão, 2 minutos na época da Ana Maria, porque agora é um. A gente podia ficar 2 minutos, ela ficava comigo 3, 4. Teve um dia que nós ficamos 7 minutos.
17: Que isso?
20: Falando, conversando, e os meninos na frente, acabou. E ela não deixa ela falar. Ficamos 7 minutos.
1: Olha, que legal.
17: Vendeu bem. Esse dia vendeu bastante.
20: Nossa.
17: Esse dia.
20: Telefone tocava o dia inteiro. Teve um dia que nós fomos na Bandeirantes. Nesse dia, minha filha participou e meu marido também, sabe? Os dois participaram do merchandising, cada um falando uma coisa. Esse dia, nós vendemos 1.000 iogurteiras.
19: Que isso!
20: Um minuto de merchan.
1: Olha só! Eu tenho uma dúvida. Que hoje em dia, né, época de internet, tecnologia, o senhor acha que diminuiu as vendas? Porque antes era muito telefone, né? O pessoal ligava querendo iogurteira. Agora Sim. O pessoal gosta de comprar um pouco online.
20: Sim. Nós temos venda online também. Realmente, televisão diminuiu bastante, mas nós ainda vale a pena. Antes era assim, um merchandise e 500 iogurteiras, hoje em dia não acontece isso, sabe? Mas continua valendo a pena, né? Então, começamos a fazer propaganda no rádio também.
1: Olha, sabe? Que legal.
20: É.
19: Opa. Muito nos interessa. Muito nos interessa.
3: Porque a gente vende bem aqui, hein?
20: Pois
3: que
20: é.
3: A gente bota a mão.
20: Fiquei
3: a gente
20: sabendo.
3: Faz acontecer. Dona Araci, uma dúvida. Estamos falando com uma lenda da televisão brasileira. Ela participou de muitos programas. E eu tenho uma curiosidade aqui, que eu queria saber a sua opinião. Porque você... tornou-se vendedora, Dona Araci. Você não era, era professora, estava lá ensinando, aí a sua filha que fazia um merchan não pôde ir no dia, você foi no lugar e assumiu esse posto.
20: Exatamente.
3: Eu queria saber a sua opinião, então, em cima de outras vendedoras. Por exemplo, a Virgínia, que é um sucesso na internet.
20: É um sucesso,
3: né? Ela acabou de montar sua própria academia. Eu queria que você me dissesse qual é a sua opinião sobre a Virgínia vendedora, que agora representa a empresa WePink, que ela sai vendendo, faz promoção, bora splash.
20: É.
3: Qual a sua opinião sobre
20: ela?
3: Em
20: pouquíssimo tempo, a Virgínia, eu estava vendo hoje um vídeo no Instagram, que um carro que ela ganhou do namorado, há muitos anos atrás.
18: Um golzinho.
20: Ganhou um golzinho do namorado, a alegria dela, a felicidade dela. E parece que 6 anos depois, ela se tornou bilionária.
18: Isso.
20: Ela já é bilionária. Então, é uma pessoa que eu admiro muito, muito, muito, muito. Porque não é brincadeira. Tentaram me fazer ficar o dia inteiro gravando coisa para Instagram, para, sabe, para YouTube e tal. Eu não tenho paciência. E ela, para dar certo o que ela fez, é muito trabalho, gente. Eu admiro essas blogueiras de sucesso, essas meninas que ganham dinheiro com televisão. Porque um tempo eu fiquei, era o dia inteirinho. Assim, de 600 seguidores que eu tinha, foi para 120 mil.
0: Caramba!
20: Em poucos dias. Mas era o dia inteiro. Dona Araci, grava uma receita, senhora e seu vovô, e manda para mim.

0: Presidente Venceslau. Faz tempo que eu não vou para lá.
1: Olha aí,
0: faz tempo. Olha que é, mas que eu amo de paixão. É uma cidade querida que todo mundo sabe da vida de todo mundo, porque é pequenininha, né?
2: Aí só vou
0: todo mundo se ajuda, todo mundo amigo. Eu amo, amo Venceslau.
2: Olha só, é. E a senhora foi a pessoa mais famosa lá da sua cidade.
0: Olha, você sabe quem é de lá?
2: Quem?
0: Elaine de Michele, esposa do César Filho.
2: Olha!
0: Ah, Elaine é famosa também.
2: Famosa.
3: É. Produzindo grandes damas da televisão brasileira.
0: Elaine de Michele. Ela é filha de uma moça, Cleide Omar, que inclusive eu dei aula particular para a mãe dela.
3: Que mundo pequeno. Tá vendo? Araci, a eterna garota propaganda, está conosco aqui no Sobremesa para tirar todas as suas dúvidas e também para aproveitar e responder as carinhosas mensagens dos fãs. Porque quando nós divulgamos na internet que Araci estaria aqui no Sobremesa, recebemos várias mensagens. E chegou a hora de você respondê-las, Araci. Por favor,
2: Batista.
1: Vamos lá, então. Quem mandou aí pelo 11972221001 é o Estênio Oliveira, diz o seguinte: a iogurteira também ajuda a fazer aquele cocôzinho fácil e não estourar aquela veia do pescoço sentado no troninho. Isso é pergunta que você faz.
3: Pelo amor de Deus. Pelo amor de Deus.
1: É, a iogurte é bom.
0: Exatamente. É bom pro intestino porque tem probióticos. Quem toma iogurte diariamente tem um intestino que funciona perfeitamente.
2: Olha só!
0: É maravilhoso.
2: A Juraci Cury, ela mandou o seguinte: a Xuxa mudou legalmente o nome para Maria das Graças Xuxa Meneghel. A senhora pensou em adotar o sobrenome da Top Term e ser a Araci da Top Term Wolf?
0: Não vou mudar. Mas todo mundo me conhece por Araci da Top Term, sabe? Não vou mudar, não. O sobrenome do meu marido Wolf, eu amo de paixão. Não mudarei.
1: Anderson Bosco, conheci uma moça no Tinder que tinha a sua voz. Aí eu pedi para ela me mandar um áudio falando os benefícios da iogurteira e ela me bloqueou. Fiz errado.
0: Você fez errado. Sabe por quê? Às vezes uma vozinha assim, não tão bonita, esconde uma pessoa maravilhosa. Eu acho que você errou, viu? Meu marido, quando eu quis fazer uma cirurgia para mudar a voz, meu marido não deixou.
4: Jura?
0: A senhora lá que eu consultava, a fonoaudióloga, ela falou: Araci, com uma cirurgia, sua voz vai ficar aveludada, vai ficar voz de locutora. Eu falei, bem, eu
1: vou... No troninho, isso é pergunta que você faz.
3: Pelo amor de Deus, pelo amor de Deus.
1: É,
3: no Sobremesa para tirar todas as suas dúvidas e também para aproveitar e responder as carinhosas mensagens dos fãs. Porque quando nós divulgamos na internet que Araci estaria aqui no Sobremesa, recebemos várias mensagens. E chegou a hora de você respondê-las, Araci. Por favor, Batista.
1: Vamos lá, então. Quem mandou aí pelo 11972221001 é o Estênio Oliveira, diz o seguinte: a iogurteira também ajuda a fazer aquele cocôzinho fácil e não estourar aquela veia do pescoço sentado no troninho. Isso é pergunta que você faz.
3: Pelo amor de Deus. Pelo amor de Deus.
1: É, a iogurte é bom.
0: Exatamente. É bom pro intestino porque tem probióticos. Quem toma iogurte diariamente tem um intestino que funciona perfeitamente.
2: Olha só!
0: É maravilhoso.
2: A Juraci Cury, ela mandou o seguinte: a Xuxa mudou legalmente o nome para Maria das Graças Xuxa Meneghel. A senhora pensou em adotar o sobrenome da Top Term e ser a Araci da Top Term Wolf?
0: Não vou mudar. Mas todo mundo me conhece por Araci da Top Term, sabe? Não vou mudar, não. O sobrenome do meu marido Wolf, eu amo de paixão. Não mudarei.
1: Anderson Bosco, conheci uma moça no Tinder que tinha a sua voz. Aí eu pedi para ela me mandar um áudio falando os benefícios da iogurteira e ela me bloqueou. Fiz errado.
0: Você fez.

0: errado. Sabe por quê? Às vezes uma vozinha assim, não tão bonita, esconde uma pessoa maravilhosa. Eu acho que você errou, viu? Meu marido, quando eu quis fazer uma cirurgia para mudar a voz, meu marido não deixou.
1: Jura?
0: A senhora lá que eu consultava, a fonoaudióloga, ela falou, Araci, com uma cirurgia, sua voz vai ficar aveludada, vai ficar voz de locutora. Eu falei, bem, eu vou fazer. De jeito nenhum. Não me deixou fazer.
2: Mas depende da locutora, porque se for igual a minha voz, agora
3: sim. O ruim é que não dá pra fazer, não dá pra fazer aquela surpresa. Você ligar pro marido e falar, alô, você sabe quem tá falando?
4: Minha voz mudou, mas os meus cabelos
0: continuam os mesmos.
3: Vai lá, menino.
2: A Brenda Nunes manda o seguinte: antes a minha mãe só falava iogurte. Mas graças a você, agora ela descobriu a palavra iogurteira. Agora ela fala duas palavras erradas, é iogurte e iogurteira. Ela tá ouvindo, manda um beijo pra ela e avisa que ela tá errada.
0: Como ela chama?
2: A mãe dela, ela não falou o nome.
0: Não falou.
4: É a mãe da Brenda.
0: Mãe da Brenda Nunes, querida. Olha, o jeito certo é iogurteira. Iogurte. Um grande beijo pra você. E se às vezes falar errado, não tem problema. Tudo bem.
4: Comprando aí, iogurteira. Araci pode chamar do jeito que você quiser. Pode dar um nome.
3: Comprando.
2: E onde surgiu a ideia de vender iogurte?
0: Pois é, foi meu marido. Todo mundo pensa que a empresária sou eu, só que é ele. Ele fazia, a mãe alemã fazia iogurte em casa daquele jeito simples. Você pega um pó de iogurte, mistura ali, quer dizer, na época dela, ela punha vinagre no leite, sabe? Fazia pra uma coalhada e tal. E então ele gostava muito de iogurte. E a gente, quando casou, comprou uma iogurteira elétrica, que tinha 6 potinhos. Então, tinha 4 filhas. Levava 12 horas para ficar pronto. Quando ficava pronto, ele ia tomar, não tinha mais. Sabe? As filhas já tinham comido. Então, ele falou, eu vou inventar alguma coisa para fazer iogurte. Para nós, não para comercializar. Daí, ele pegou um isopor, sabe? Fez, colocou o leite lá, pegou o iogurte da coisa do supermercado, misturou e tal. Ficou um iogurte mais ou menos. Então a gente tomava, era esse o iogurte. Ele falou, não, eu quero uma coisa mais bem feita, né? Uma coisa mais limpinha e tal. Então foi atrás, sabe? Foi atrás de fabricar com poliuretano, colocou potinhos, fez uma iogurteira com 12 potinhos. Que o iogurte, para ser feito, precisa do calor, senão não faz, sabe? Precisa o calor. Então, fez, ficou um iogurte maravilhoso, comprou fermento no supermercado, que naquela época tinha, né? E fez o iogurte, ficou aquele iogurte maravilhoso. Então, e um irmão dele, que já faleceu, ele falou, Wolf, você vai ficar rico se você comercializar, porque não usa energia elétrica, né? Por que você não vai num supermercado e tal? Ele falou, será? Daí um amigo nosso falou, vai na Ana Maria Braga. Ana Maria Braga vende produtos assim, caseiros assim. Tem muita dona de casa que assiste o programa. E ele foi. Foi no primeiro programa, vendeu 70 iogurteiras.
2: Hoje,
0: primeira, a Ana Maria amou o produto. Então a iogurteira surgiu assim. De uma necessidade nossa.
2: Que legal.
0: Ele nunca imaginou que ia vender.
4: Que interessante isso.
0: E a gente estava numa pendura que dá dó. Quem ajudou tudo foi um outro irmão dele, que emprestou dinheiro e tal, que depois, graças a Deus, devolvemos com juros direitinho. Mas uma pendura com um ano de iogurteira na Record... Nós compramos um apartamento em Moema.
1: Olha!
0: Que lindo! Enorme!
1: Graças a Deus!
0: Contratamos decorador, tudo lindo, com um ano no armário.
1: Olha só, que maravilhoso! Graças aos programas que vocês anunciavam.
0: Aos programas,
1: eu quero tirar uma outra dúvida, que era se quem era a melhor pessoa para você anunciar, o melhor programa?
0: Olha, é assim, eu adoro todos eles, adoro, porque onde eu vou eu sou recebida com tapete vermelho, sabe? Edu Guedes, que eu encontrei esse garoto de cabelo branco lá, a Sônia Abrão, eu fiz anos e anos e anos no SBT, fiz com o Gilberto Barros, Raul Gil, fiz com o Celso Portioli, Marcão do Povo, que eu adoro, que é nosso amigo, sabe? Com a Dani Brandi, que está agora no Primeiro Impacto. Todos, todos. Kátia Fonseca, Claudete Troiano. Todos eles, eu fiz assim, 10 anos, 15, 20 anos. Eu amo todos eles. Mas eu tenho que ser sincera. Quem mais vendia por merchandising era a Ana Maria Braga, que ela tinha 7, 8 pontos de audiência.
1: É muita coisa. Né?
0: É muita coisa.
1: Bom, estamos conversando com ela, Araci, a grande, eterna garota propaganda, há mais de 32 anos na televisão brasileira, vendendo os seus produtos, e ela não vai escapar. Chegou a hora da PPP, pergunta problemática e polêmica.
0: Meu Araci,
1: Deus. Você achou engraçado? Mas não vai dar, não. Eu estou aqui com meu cabelinho branco. Ah. Eu quero saber da Araci. Durante todo esse tempo, divulgando, indo em todos os programas, como ela mesma disse, Edu Guedes, a Kátia Fonseca, a da Dani Brandi, o Primeiro Impacto, todos esses programas, né? Eu quero saber quem é que vendeu mais. Araci, da Top Term, ou Juarez, da TechPix? Eu quero saber números, eu quero justificativa. Traga pra mim agora, quer dizer, daqui a pouquinho. Porque antes, vamos dar uma olhada na nossa enquete do dia. Batista, a enquete de hoje é...
3: Qual frase deveria dar cadeia pra quem falar? Você responde pelo 11972211001. É isso aí. A Fernanda Souza diz o seguinte, ó. Dinheiro não traz felicidade. Eu ia mandar o inventor dessa frase aí doar todo o salário dele pra gente testar.
1: Boa.
2: A Milene Chiqueta, ela mandou: quem fala Palmeiras não tem mundial. Poxa, tamo perto da terceira guerra mundial e ainda tão falando isso?
3: Gustavo Martins, o sol nasce pra todos, só que pra uns nasce na cobertura e para outros no quarto com goteira.
1: Olha, se você tem mais alguma frase que, na sua opinião, deveria dar cadeia para quem fala, manda para gente no 011-97221-1001. Amigos, antes da gente voltar com a Araci, Araci da Top Term, que todo mundo conhece muito bem, eu queria saber, vocês acham que valeu a pena eu ter pintado meu cabelo?
3: Você não pintou nada.
2: Você não pintou nada, né,
3: Lucas? Calma aí, assim no cabelo, mete a mão no cabelo.
1: Você que nos acompanha no rádio do carro ou até mesmo no fone de ouvido, eu peço encarecidamente, dê uma olhadinha no nosso canal no YouTube, com @TMCNewsBR. Venha ver o meu corte novo de cabelo e a pintura que eu fiz. Olha que bonito, tá vendo? É. Olha aí.
2: Sabe que parece?
3: Bate a mão.
2: Bate a mão. Bate, não. Faz assim no cabelo.
1: Ah,
3: olha
1: lá.
3: Olha lá, 171.
1: Ô, Batista, você quis pintar de verdade. Eu só dei uma leve pintada.
2: Tá. Nossa, o que você tacou aí? Foi talco, farinha? Pelo amor de Deus, né?
1: Pronto.
2: Vai me dar alergia isso aqui, olha.
1: Bom, você que está acompanhando a gente, vocês votaram.
2: Usa dele.
1: E
3: no carro. Antes dela responder a pergunta, já que você falou do povo que tá no carro,
1: sim.
3: Né, o povo que tá usando o navegador, o Waze, esses Google Maps.
2: Ah, sim.
3: O Araci, o povo que tá no carro agora, eu pediria que vocês fizessem silêncio.
2: Tá bom.
3: Atenção, é a nova voz do Waze agora.
1: Opa!
3: Araci, você podia falar só essas frases aqui pro povo que tá dirigindo agora aqui, ó?
0: Ah.
3: O pessoal que tá no tá querendo chegar em algum lugar.
0: Pois não. Radar reportado à frente.
3: Olha aí.
0: Vira à direita. Você chegou ao seu destino.
3: Muito bem.
2: Tá vendo?
4: Pronto. Muito bom. Agora sim, então vamos voltar para PPP. Pergunta problemática e polêmica. Eu gostaria que você respondesse, por favor, quem é que vendeu mais? Durante anos, nessa indústria vital chamada televisão brasileira, Araci esteve à frente durante 32 anos vendendo a sua iogurteira Top Ter. Mas teve outro rapaz também que vendia muito, o Ricardo, o Juarez da TechPix. Eu quero saber quem é que vendeu mais, a Araci da Top Term ou o Juarez da TechPix?
0: Olha, sinceramente, eu acho que foi Araci da Top Term. Juarez não briga comigo, porque você vendia TechPix e a TechPix parou de vender. E eu continuo vendendo até hoje. Por que parou de vender a TechPix? Porque vendia pouco, eu vendo mais que o Juarez.
2: Mas agora eu vou lançar outra mais bonita ainda, Araci. Você tem uma TechPix na sua casa?
0: Não tenho, não tenho.
4: Mas tem uma iogurteira Top Term. Sincero,
0: iogurteira eu tenho. Com certeza.
3: Eu nunca vi uma TechPix na minha vida. Eu nunca conheci uma pessoa que comprou uma TechPix.
4: Bom, deve ter, porque vendia.
0: Vendeu por muitos anos.
3: Eu nunca vi.
4: Você lembra mais ou menos assim... quanto você já quis pagar para anunciar num determinado programa? Você falou assim, esse programa vale muito a pena. Esse programa tem uma boa audiência, tem bons apresentadores, mas você chegou lá e falou, não, é muito caro. Você lembra quanto era, mais ou menos?
0: Olha, a gente anunciou bastante em todas as emissoras que você pode imaginar. Uma emissora que a gente foi para anunciar várias vezes... e não deu por causa do preço, foi Ana Maria Braga no Mais Você.
4: Na Globo.
0: De manhã, na Globo. Nós fizemos umas duas ou três vezes com ela, sabe? Ela mesmo falando da iogurteira, tudo. Depois tivemos que parar, porque é caro. É caríssimo, caríssimo.
3: Muito
0: sabe?
3: Caro.
0: Um meio minutinho. Dá pra comprar um apartamento.
3: Eita, tá vendo? Falando em televisão, se eu fosse diretor de uma televisão, ou mesmo aqui da TMC, eu criaria um produto, na verdade um produto, que é um programa, né? Pra Araci ser a voz, a âncora do jornal principal da emissora.
4: Muito bom.
3: Eu faria isso.
0: Meu Deus.
3: Eu faria isso. Eu criaria o Araci News. Araci News na Top T, na olha, eu ia falar na Top Term. Araci News na TMC, as notícias, separamos as notícias, atenção. Ô, Cuca, bota a trilha de jornalismo, Cuca. Cadê a trilha de jornalismo? Atenção, Araci News no ar.
0: Posso falar?
4: Por favor, é com você. Temos mais informações com a nossa âncora, Araci. Araci, por favor, traga a escalada do dia. Quais são as notícias que nós veremos hoje no Araci News?
0: Marcos Mion é convidado para o aniversário do Didi e canta parabéns para si mesmo.
4: Olha aí, onde é que você
3: boa,
4: viu?
3: Boa, próxima.
4: Próxima notícia.
0: Xuxa faz harmonização na virilha e se prepara para o último pouso da nave.
4: Próxima notícia.
0: Ed Mota lança sua própria marca de vinho, que já vem sem rolha para evitar confusão.
4: Última notícia, vai, Araci.
0: Neymar responde críticas do Brad Pitt, dizendo que o galã de Hollywood quer ficar famoso às custas do menino Ney.
4: Essas são as notícias. Você confere. Araci News. Sobe a vinheta, porra. Parabéns, Araci.
2: Muito bom.
4: Isso só demonstra o seu talento e bom humor, porque tem muita gente que se leva a sério, né, Araci?
0: Eu não me levo.
5: Não,
1: você é uma pessoa que se respeita e que dá o respeito. Mas tem muita gente, não só no nosso programa, como em outros, que se leva muito a sério e fala, não, eu não gosto de brincadeirinha, piadinha. Não, eu vim pra falar de mim, só de mim e por mim mesmo. É uma coisa chata pra
0: caramba. É chato,
1: né?
0: É chato. Você sabe, meu marido fala muito isso. Ele fala, a vida é muito séria pra ser levada a sério, sabe? Então, você tem que achar tudo engraçado, você tem que levar tudo pro lado bom, rir de si mesmo, não é?
1: É, isso ajuda a enfrentar os problemas.
0: Eu
1: problemas
0: acho.
1: Esses que eu acredito que vocês já devam ter passado na Top Term. Em algum momento vocês já se viram numa crise lá, falando, isso aqui, não sei, o pessoal não tá mais fazendo iogurte, ferrou, o que, que a gente vai fazer com tanto iogurteiro aqui? Já passaram
0: pois
1: por alguma situação dessa?
0: Já passamos. Você sabe que uma vez nós paramos um tempo, paramos de vender, fechamos por um tempo, por quase um ano. Porque vendíamos só por boleto. E boleto no Brasil, você sabe, né? Muitos não pagavam.
1: Muita inadimplência.
0: Você tem o gasto de fazer o produto, você tem o gasto de mandar para o cliente, o gasto de anunciar na televisão é caríssimo, né? E não receber, sabe? Então, a inadimplência estava altíssima, altíssima.
2: Eita.
0: Então, nós reformulamos, agora a gente pesquisa direito o nosso comprador, sabe? Vende também com cartão de crédito, não é? Então, hoje em dia, tem inadimplência? Tem. Mas de uma forma que dá para trabalhar.
2: E aí, quando não paga, vai pro Serasa como tá devendo para Top Term.
0: Pois é, você sabe rico. Que meu marido não manda. Não manda.
2: Não manda para Serasa?
0: Não
1: que
0: manda.
1: Bonito, vamos.
0: Não
1: que
0: manda
1: para
0: o Serasa. Tem um pessoal que fica o dia inteiro ligando
1: claro.
0: Pros os que devem.
1: Sim.
0: Né? Então, às vezes, a gente divide muito mais vezes. Facilita.
3: Vai lá e bate na pessoa que não pagou.
0: Na cabeça.
1: Genial. A gente bate, mas não bota no Serasa.
0: Não.
1: Dá uma torturadinha de lá, mas no Serasa não.
0: No Serasa não. Não
1: que
0: foi
1: legal
0: no Serasa.
1: Isso. Mas, assim,
2: legal.
1: Isso demonstra muito quem vocês são, porque você, de certa forma, você está se preocupando com o seu cliente. Mesmo aquele
0: pois
1: cliente
0: é.
1: Que não paga.
0: É.
1: Ele sabe muito bem que quem deve e vai pro Serasa acaba prejudicando o seu score.
0: A vida pessoal.
1: Prejudica muito a vida.
2: É verdade.
1: Dívidas não são legais, então é muito interessante. E pela primeira vez eu vejo isso de uma empresa, né, Mini Ruth?
2: É verdade. É. Meu nome tá no Serasa até do Master.
1: É verdade, a Mini Ruth tá devendo um pouco mais,
2: sabia?
1: Eu
2: tô devendo o Horcar.
0: É.
1: Meu pagar, Mini Ruth.
2: Deus. Nada, tá preso lá, deixa ele lá.
3: Você não viu? 75 milhões de pessoas no Brasil estão devendo.
1: É muita gente.
2: É,
3: 44% das pessoas que estão em vida adulta estão devendo.
1: Parece que chegamos a um número nunca antes visto. Assim, é uma coisa para nós ligarmos o radar aí, ligar o alerta. Não está legal. E os governos, tá? Os governos precisam fazer algo
0: exatamente.
1: Urgentemente. Até porque a gente sabe que o que faz esse Brasil rodar são as pessoas que nos ouvem aqui, que botam a mão na massa, que saem pra trabalhar, acordam 4:30 da manhã,
2: verdade.
1: Ficam 20 horas trabalhando, voltam pra casa, dormem. E elas são as mais importantes para que o Brasil funcione, né? Até porque o pessoal lá que tá de juizinho, tomando vinho na garrafa e acendendo cigarro com o maçarico, esse pessoal não faz muita coisa pelo Brasil,
3: tá
1: não.
3: Tem gente que já não tá pagando a parcela da dívida que fez pra pagar a dívida que tinha.
1: É difícil. O pessoal tá parcelando comida em aplicativo de entrega.
2: É delivery. Verdade. Dá pra parcelar pizza agora.
1: O pessoal tá parcelando pizza e tal. Mas existe uma parcela aí que tá trabalhando, botando a mão na massa e tá fazendo acontecer.
0: Exatamente.
1: Essa parcela, por exemplo, é que compra a sua iogurteira.
0: Com certeza.
1: Eles estão comprando. Você já viu alguém vendendo iogurte feito na sua iogurteira?
0: Já. Você sabe, uma vez eu tô assistindo Luciano Huck na Globo. Tem uma senhora, como que era o nome dela, meu Deus? Até outro dia eu lembrava, isso faz uns 7, 8 anos. E assim, o programa dele é gravado,
1: sim.
0: Né? Pois ele deixou ir ao ar. Ele poderia ter tirado isso.
1: Sim.
0: Então, eu tô lá assistindo no domingo, chega uma senhorinha que participa lá de um quadro de perguntas ali, e o Luciano fala, o que, que a senhora faz? Uma senhora de uns 70 e poucos anos. Eu vendo iogurte que eu faço em casa, eu coloco nos potinhos e vou na rua vender. É o iogurte Top Term. E fez propaganda. Ela falou, é um iogurte com lactobacilos, que faz muito bem. Você precisa ver a propaganda que ela fez.
2: Olha,
0: que depois, assim que eu vi a dona, esqueci o nome dela, liguei para ela, conseguimos o telefone dela.
3: Cobrou os direitos autorais.
0: Mandei fermento, mandei potinhos, porque ela vendia nos potinhos. Sim. E o cliente devolvia o potinho para ela. Daí o Luciano e o... ele ainda repetiu. O iogurte da Top Term, ela é da Top Term. E o povo gosta demais, demais. Todo mundo gosta. Eu vivo, tô vivendo com isso.
2: Que legal.
0: No Luciano Huck.
4: Tem que mandar um pro Luciano agora.
0: Pois
4: também.
0: É,
4: tem,
0: mas mandar... faz tempo isso.
3: Você tira
0: faz
3: foto tempo. Na rua, o pessoal para tiro, você na rua para falar...
0: Tiro, é nos Estados Unidos. Que tem muito, eu fiquei um tempão lá, quase 3 meses agora, que meu marido teve que fazer uma cirurgia de coluna, tudo. Ah, brasileiros, lógico, né? Brasileiros me param na rua, aqui no Brasil, no shopping, onde eu vou.
2: E quando a senhora liga
0: para
2: alguém?
0: Eu atendo com a maior alegria.
2: Por exemplo, ia
0: pedir
2: uma pizza.
0: Quando eu ligo, menina... Por acaso, é a dona Araci da Top Term? Eu falo, sou eu mesmo.
4: Te reconheço.
0: Liguei para o plano de saúde para marcar exames. Por desculpa, eu vou perguntar uma coisa. Senhora, me desculpe. Senhora é a Araci da Top Term? Sou eu.
4: O atendimento fica até melhor.
3: Tá vendo? Cadê a LGPD aí, ó? Tá vendo aí, ó?
0: É uma beleza, é uma delícia. Eu sempre falo pro meu marido, porque é um produto, todos os produtos nossos, né? Que antes era só iogurteiro, hoje em dia, todo suplemento que você pode imaginar. E ele é muito metódico, exigente. Tudo que a gente traz é sempre o melhor possível, sabe? Enquanto não é aquilo do jeitinho que ele quer, ele não lança, sabe? Então, a gente tem o respeito do público. Onde eu vou, as pessoas... Nas emissoras, é tapete vermelho. Onde eu vou, sou recebida de tapete vermelho. E eu falo sempre para o marido, eu falo, bem, nossa vida valeu a pena.
2: Ah, impressionante.
4: Até me emocionei aqui.
3: Tá vendo? Quantos anos de casada?
0: 60.
3: 60 anos?
2: 60 anos.
4: Isto que é um casamento.
0: Eu fiz 80 anos agora, dia 9 de junho. Meu marido, 84.
2: Caramba, e já
0: eu
2: aconteceu
0: casei
2: de vocês...
0: com 20, ele com 24.
2: E já aconteceu de vocês brigarem, você pegar a potinha da Top Term e jogar na cabeça dele?
0: Olha, eu sempre falo isso, eu falo, gente, é um casamento de gente normal, não é família margarina, não. Sabe, é um casamento que de vez em quando fica bravo, briga, tal, fica um dia sem falar, depois volta, tudo normal. Mas jogar, desperdiçar iogurte, não.
4: Jogar, né? E qual que é o jogar segredo? Tudo bem, mas desperdiçar, não.
0: Não, não.
3: E qual que é o segredo para ficar tanto tempo casado assim?
0: Olha, sempre me perguntam isso. Eu acho que é você gostar muito da pessoa, né? Porque defeitos temos, qualidades temos. Eu sempre falo, tem mocinhas que falam, Araci, como é possível ficar 60 anos com um homem, né? Os defeitos você consegue superar, aceitar, admirar as qualidades. É muito importante admirar as qualidades.
3: Tá vendo?
0: Né?
3: E quando
0: ter paciência,
3: briga...
0: né?
3: E quando briga, fala, amor... Espera um pouquinho. Vamos falar de coisa boa?
4: Estamos aqui com ela.
0: Ele é muito bonzinho, sabe?
4: É o segredo de um casamento.
0: Toda vez que a gente briga, é ele que vem. Bem, eu te amo.
3: É, também tá assim. Tá o que você fez ele vender de iogurteira, você acha que ele vai. Você acha que ele não vai pedir desculpa? Ele deve a vida a você.
4: Ô, seu Wolf, tá tudo certo. Eu entendo o senhor, tá bom? Esse é o segredo de um bom casamento. É o homem pedir desculpas primeiro. Mesmo que esteja certo, peça desculpas primeiro. Você vai chegar a 60 anos e muito mais de casamento. Exatamente. Estamos aqui com ela, Aracy.
3: É bodas de iogurte, 60 anos.
4: Né? Estamos aqui com ela, uma das personalidades mais icônicas da televisão brasileira, Aracy, que faz o merchan da própria empresa, que cuida dela com tanto amor, com tanto respeito e que, obviamente, a gente consegue sentir isso, não só aqui na nossa conversa, mas em todos os momentos da televisão brasileira, todos os momentos de merchan. Você sempre olhou para Aracy com aquele carinho especial. Hoje a gente tirou as dúvidas sobre se ela gosta ou não das imitações, se como surgiu, inclusive, a ideia da Top Term, como foi, nossa, por uma questão de necessidade, de fome, olha aí, melhor coisa de empresa. E a gente não poderia deixar de lado o quadro onde nós colocamos o nome da nossa convidada no Google.
2: É verdade. Exatamente.
4: Sempre que a gente quer saber mais sobre o nosso convidado, a nossa convidada, a gente coloca o nome e coloca três pontinhos. Sim. E aí o Google completa. É. E dessa vez foi Aracy é... Pontinhos, pontinhos, pontinhos. Vai, Batista.
3: É, Aracy é... Você só confirma, hein, Aracy? Aracy é da Top Term?
0: Sim.
3: Sim.
2: Aracy é irmã do Ciro Bottini?
0: Não.
3: Aracy é usuária de ômega 3?
0: Sim.
2: Aracy é mãe da Virgínia?
0: Não.
3: Aracy é podre de rica?
0: Não, não.
2: Aracy é amiga da Ana Maria Braga?
0: Não, não.
3: Aracy.
0: Adoro, mas não sou amiga.
3: Aracy é crossfiteira?
0: Sou.
4: Mentira, jura?
0: O dia inteiro.
4: Sério? O dia inteiro. Mas crossfit, Aracy?
0: Sim, senhor. Oi. 80 anos.
4: Tá bom, tá
0: Tem
4: certo.
0: Tem que manter a força, manter, né?
2: Aracy é uma coroa enxuta?
0: É, com certeza.
3: Aracy é chique?
0: Não, não, é simples.
2: E Aracy é cantora de ópera?
0: Não, também não.
3: Você gosta de cantar, Aracy?
0: Eu canto.
3: Que música? Canta uma música pra nós, por favor.
2: Essa música favorita.
4: Só escolhe que eu vou pedir pro Cuca colocar como background. Hein? Enquanto você canta.
3: Canta uma música pra nós.
0: Jesus amado.
3: Pode escolher o que você quiser.
0: Que você mais gosta. Que eu vou
4: enquanto
0: cantar,
4: você pensa, eu vou dando aqui o recado. Pode pensar na música, pensei. 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
4: Isso mesmo,
2: joinha.
4: Por favor. Agora vamos lá. Aracy, pensou na música?
0: Olha, eu cantava uma musiquinha para as minhas filhas quando contava a historinha para elas, né? Então, eu vou pra casa agora eu vou, pararatibum, eu vou, eu vou, pra casa agora eu vou.
4: Salve de palma! Ela que é a Branca de Neve da televisão brasileira. Vai, nossa, Aracy.
0: Branquinha de Neve.
4: Você é espetacular. Juro.
0: Vocês também.
4: Não, de verdade, você é maravilhosa mesmo. Só que, infelizmente, a gente vai ter que se despedir.
0: Que pena.
4: Aracy, é muito raro um convidado ficar até o final e você mais...
0: Jura? Que beleza. Você amei.
4: Nos cativou. E eu gostaria de pedir os seus recadinhos finais ao som de eu vou pra casa, agora eu vou. Você tem a câmera ao seu dispor. Diga o que você quiser. O microfone é seu, Aracy. Seus recadinhos finais.
0: Pois não. Olha, gente, assistam, ouçam esse programa desses três garotos maravilhosos. Olha, eu vim aqui, tô muito honrada, fui muitíssimo bem tratada, todos muito simpáticos, alegres. Assistam esses meninos, vale a pena, e ouçam no rádio. Quando tiver lá no rádio, liga... E ouçam os meninos, vale a pena.
3: Viu só?
0: Muito obrigada. Beijo em todos.
3: Só faltou patrocinar nós agora. É.
4: A senhora está convidada.
3: A gente faz iogurte ao vivo aqui, se patrocinar nós.
0: Obrigada, eu vou falar pro Wolf. Nós estamos fazendo em rádio.
1: Olha aí.
0: Porque eu fui esses dias numa reunião e o nosso CEO falou... Dona, eu falei, mas rádio vende? Quem assiste rádio? Ele falou, para surpresa nossa, tá estourando de vender.
1: Tá vendo? Olha aí, maravilha. Tem tudo a ver. Iogurte com sobremesa.
3: Tudo a ver. Mousse, a gente faz a mousse lá de maracujá na iogurteira ao vivo.
4: Muito bom. Para você que nos acompanhou até aqui, muito obrigado pela sua audiência. Fique com Deus. E a gente vai voltar amanhã. Amanhã tem mais sobremesa com mais Mini Ruth.
2: Um beijo, gente. Tchau, até amanhã, hein?
4: Mais Marcelo Batista.
3: Tchau, pessoal. Por hoje é só. Arroba Batista, me segue lá no Instagram.
4: E ela também, arroba...
2: Mini Ruth Oficial.
4: Siga ela lá. Eu sou arroba Lucas Salles. E amanhã eu estou de volta com meu cabelo normal, graças ao bom Deus.
2: Nossa, essa poeira, ó.
4: Até amanhã.
3: É aniversário do Pedro, nosso estagiário.
4: Opa! Parabéns, Pedro! Enorme. Agora pega um café pra gente. Valeu, tchau!
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4: Muito bom dia, uma ótima terça-feira para você que sintoniza a TMC. Hoje é dia 17 de agosto. Seja muito bem-vindo e muito bem-vinda ao Amanhã TMC. Eu sou o Diego Andrade, eu te faço companhia ao vivo até às 5 da manhã. Aqui no Amanhã TMC você fica por dentro de tudo que aconteceu de mais importante no noticiário do Brasil e do mundo, além de saber das primeiras notícias do novo dia que só está começando. Se você está em Belo Horizonte, acompanhe a nossa programação em 88.7, em Recife 92.7, em São Paulo e Brasília 100.1 e Curitiba 100.3 e no Rio de Janeiro estamos no 101.3. Meu muito obrigado a você que sintoniza a TMC. O WhatsApp está aberto para você participar, manda sua mensagem, comenta sobre as principais notícias aqui do programa no 119-7221-1001. 119-7221-1001. Vamos às principais manchetes do programa de hoje. Presidente Lula visitou um navio sonda da Petrobras no Amapá após a confirmação da presença de petróleo na bacia da Foz do Amazonas. Ao lado de Lula, o presidente do Senado, Davi Alcolumbre, defendeu a exploração da margem equatorial e destacou o potencial para gerar recursos e empregos no estado. O candidato à presidência, Ronaldo Caiado, defendeu uma redução de 1,5% na relação entre a dívida pública e o PIB. Segundo ele, o objetivo seria primeiro estabilizar e depois diminuir a dívida do país. Caiado também criticou a reação de Lula às tarifas dos Estados Unidos e defendeu mais diálogo. Sobre o surto de sarampo, o candidato afirmou que a população deve se vacinar e destacou a importância da vacinação. Ministro Alexandre de Moraes autorizou Jair Bolsonaro a receber atendimento odontológico em uma unidade médica da Polícia Militar do Distrito Federal. Por motivos de segurança, a data e o horário serão definidos entre a defesa e a PM e deverão ser mantidas em sigilo. A consulta pode ser cancelada se a informação for divulgada. Pablo Marçal afirmou que os 7 bilhões e 400 milhões de reais declarados ao Tribunal Superior Eleitoral são resultados de um erro de digitação e disse que seu patrimônio real é de 149 milhões de reais. O empresário havia declarado 179 milhões e 500 mil reais em 2024.
9: Marçal também disse que está inelegível e que a candidatura ainda depende da aprovação da Justiça Eleitoral. O presidente do Tribunal Superior Eleitoral, ministro Cássio Nunes Marques, afirmou que as urnas eletrônicas são seguras e que o Brasil é referência mundial na realização das eleições. Em encontro com 91 embaixadores, o ministro apresentou os mecanismos de segurança e fiscalização do sistema eleitoral e disse que as urnas são um patrimônio da democracia brasileira. O ministro Flávio Dino, do Supremo Tribunal Federal, afastou por 180 dias o presidente do Tribunal de Contas do Maranhão, Daniel Brandão, investigado por possível envolvimento em um homicídio. A Polícia Federal também apura suspeitas de desvio de recursos públicos e tentativa de interferência nas investigações. Brandão é sobrinho do governador Carlos Brandão e está proibido de acessar o tribunal e manter contato com outros investigados. O candidato ao Senado, Guilherme Derriti, criticou Davi Alcolumbre e disse que o atual presidente do Senado não tem estrutura moral para continuar no cargo. Em entrevista exclusiva à TMC, Derriti defendeu o impeachment de ministros do Supremo Tribunal Federal e afirmou que a direita precisa eleger maioria no Senado para escolher um novo presidente da casa. O dólar fechou esta segunda-feira em queda de 0,36%, cotado a R$ 5,20, após o Banco Central realizar leilões para aumentar a oferta da moeda. O Ibovespa caiu 0,09% no décimo pregão consecutivo de baixa. A Petrobras subiu 1,07%, enquanto o Grupo Casas Bahia despencou 33,33%. Discord suspendeu no Brasil as funções de transmissão ao vivo e compartilhamento de tela após determinação da ANPD. A medida foi tomada após falhas na proteção de uma adolescente de 13 anos durante uma transmissão. Mensagens de texto, chamadas de voz e áudios continuam disponíveis. Vamos à previsão do tempo para todo o país nesta terça-feira. Curitiba, o dia de sol com névoa ao amanhecer. Não chove, máximas de 28 e mínimas de 15 graus. Em São Paulo, dia de sol com nuvens. Não chove, máximas de 30 e mínimas de 17 graus. No Rio de Janeiro, a terça-feira é ensolarada. Não chove, máximas de 31 e mínimas de 16 graus. Em Belo Horizonte, o sol aparece entre nuvens. Não chove. Máximas de 29 e mínimas de 16 graus. Em Brasília, o sol aparece entre nuvens, sem chuva no radar. Máximas de 31 e mínimas de 16 graus. E para fechar em Recife, o sol aparece entre nuvens, chove rápido durante o dia e à noite. Máximas de 28 e mínimas de 23 graus. A Polícia Federal analisa mensagens entre o filho do presidente Lula e uma mulher investigada por suspeita de tráfico de influência, que citam negócios, joias e contatos com pessoas ligadas ao governo. O Murilo Hernandes traz os detalhes.
10: As mensagens analisadas pela Polícia Federal mostram que Lulinha e Roberta Luxinger mantinham uma relação de amizade, mas também conversavam sobre negócios e contatos dentro do governo. Em uma conversa de março de 2024, Roberta afirma que os dois trabalhavam em um nível diferenciado e diz: "Nosso futuro é Suíça." Nas mensagens aparecem nomes de pessoas próximas ao governo, como Marco Aurélio Santana Ribeiro, o Marcola, que chefiava o gabinete de Lula, e Swandenberg Barbosa, o então secretário-executivo do Ministério da Saúde. Segundo a reportagem do Metrópolis, Roberta também teria comprado joias para Marcola. Agora, a PF investiga se essa proximidade poderia ter sido usada para facilitar negócios ou contatos dentro do governo. Roberta é investigada por suspeita de tráfico de influência e recebeu cerca de R$ 1,5 milhão de reais de empresas ligadas ao empresário conhecido como Careca do INSS. A investigação tenta entender se os pagamentos têm relação com os negócios e os contatos mantidos por Roberta e Lulinha. A divulgação das mensagens também provocou reação política. O senador Flávio Bolsonaro citou o caso e afirmou que o dinheiro dos aposentados poderia estar ligado a Lulinha. As mensagens e os pagamentos agora fazem parte da investigação da Polícia Federal, que busca esclarecer o contexto e a finalidade dessas relações.
9: Nova sondagem do Instituto Paraná Pesquisas mantém Sérgio Moro na liderança pelo governo do Paraná. De Curitiba, os detalhes chegam com o Ângelo Sfer.
11: Os números divulgados nesta segunda-feira, além de indicarem a manutenção da vantagem de Sérgio Moro, do PL, com 46,1%, mostram o candidato do PDT, Requião Filho, isolado na segunda colocação, com 23,4%. O candidato escolhido por Ratinho Júnior para a sucessão, Sandro Alex, do PSD, aparece quase 7 pontos percentuais atrás do adversário, com 16,5%. Os demais candidatos ao governo do Paraná não registraram mais de 1% das intenções de voto. Esses são os dados da pesquisa estimulada. No cenário espontâneo, no qual nenhum nome é apresentado aos eleitores, 59,5% dos entrevistados responderam que ainda não sabem em quem vão votar. Esse dado revela que o período eleitoral iniciado agora deve ser decisivo para as definições das eleições majoritárias no estado. O Paraná Pesquisas ouviu 1.520 eleitores no período entre 13 e 16 de agosto. A margem de erro é de 2,6 pontos percentuais para mais ou para menos e o nível de confiança é de 95%. Essa sondagem está registrada na Justiça Eleitoral sob o número PR-09048/2016. 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
9: O Tribunal Superior Eleitoral reforçou a segurança das urnas brasileiras em um encontro com representantes de dezenas de países. Murilo Hernandes traz os detalhes.
10: O Tribunal Superior Eleitoral reuniu representantes de 86 países para apresentar como funciona a urna eletrônica brasileira e os mecanismos usados para garantir a segurança nas eleições. O encontro acontece poucas semanas depois de Flávio Bolsonaro voltar a questionar publicamente o sistema de votação brasileiro. O senador afirmou que as urnas brasileiras teriam a mesma origem da empresa Smartmatic e citou o suposto relatório da CIA relacionado a uma fraude nas eleições na Venezuela em 2012. As afirmações já foram contestadas pelo próprio TSE. Agora, o tribunal apresenta aos representantes estrangeiros detalhes sobre o funcionamento das urnas e do processo de votação. O número de participantes chama atenção, são 86 países representados. Isso representa mais de 3 vezes o número registrado no primeiro encontro sobre o tema, realizado em junho, quando 25 embaixadores participaram. Na abertura do evento, o presidente do TSE, o ministro Nunes Marques, afirmou que o Brasil é uma referência mundial em processos eleitorais. Ao longo do encontro, foram realizadas 3 mesas de discussão sobre segurança, funcionamento e transparência do sistema eleitoral. O TSE também abriu um centro de divulgação dos resultados eleitorais, espaço criado para que jornalistas acompanhem a apuração diretamente da sede do tribunal. O objetivo é ampliar o acesso às informações sobre as votações e a divulgação do resultado das eleições de 2026. 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
9: Para você que planeja viajar, fazer mudança e estiver fora do domicílio eleitoral nas eleições de outubro, o tempo para garantir o direito ao voto termina nesta semana. Confira os detalhes com o repórter Rafael Felitti.
12: O eleitor que estiver fora da cidade de origem tem até esta quinta-feira, dia 20 de agosto, para fazer o pedido de voto em trânsito. O benefício é válido para a votação nas capitais em municípios com mais de 100 mil eleitores. A solicitação pode ser feita de 2 formas. Presencialmente, em qualquer cartório eleitoral do país, apresentando um documento oficial com foto, ou pela internet, através do autoatendimento eleitoral no site do TSE. A solicitação online é exclusiva para quem já possui a biometria cadastrada na Justiça Eleitoral. Se o eleitor estiver em uma cidade diferente, mas ainda dentro do estado, poderá votar para todos os cargos em disputa, como governador, senador e deputados. No entanto, se o voto em trânsito for para uma cidade fora do estado em que o cidadão tem registro eleitoral, ele só poderá votar para o cargo de presidente da República. A regra também vale para quem está fora do país no dia da eleição. Quem tem domicílio eleitoral no exterior e estará no Brasil em outubro, também só poderá votar para presidente da República. Alterações ou cancelamentos também só podem ser feitos até esta quinta-feira. Caso o eleitor habilitado não compareça às urnas, deverá justificar a ausência pelo aplicativo e-título. 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
9: O Tribunal Regional Eleitoral do Rio de Janeiro intimou o candidato ao governo do estado, Antony Garotinho, a regularizar a documentação do registro de candidatura. A Rebeca Renzi traz os detalhes.
13: Garotinho agora tem 3 dias para apresentar os documentos ao TRRJ. Caso contrário, o pedido de candidatura pode ser indeferido. Entre as pendências estão certidões de processos criminais em andamento, o plano de governo e a regularização de multas eleitorais. Garotinho também terá que prestar esclarecimentos sobre possíveis causas de inelegibilidade e processos de contas em órgãos de controle. Segundo o TRE, a intimação faz parte da análise dos registros e foi enviada a mais de 300 candidatos. O especialista em direito eleitoral, Alberto Rolo, explica que, mesmo se o registro for indeferido pelo TRE, cabe recurso ao TSE e o candidato pode continuar fazendo campanha enquanto o recurso estiver em análise.
14: Então, ainda que o pedido de registro seja indeferido pelo TRE, cabe recurso para o TSE. Então, enquanto esse recurso estiver sendo examinado, e o candidato ou os candidatos podem praticar todos os atos de campanha, inclusive, mais para frente, no final do mês, aparecer no horário eleitoral gratuito de rádio e televisão.
13: A defesa de Garotinho informou que está ciente da intimação e que os documentos serão apresentados dentro do prazo. Segundo os advogados, o procedimento não tem impacto na campanha. Garotinho agora tenta voltar ao governo do estado, que comandou entre 1999 e 2002. O registro ainda será analisado pela Justiça Eleitoral. Na chapa, a major Elaine Gonçalves desistiu da candidatura à vice-governadora no último sábado. Para a vaga, Garotinho escolheu André Monteiro, terceiro nome indicado para a posição durante a pré-campanha. O primeiro escolhido foi o coronel Venâncio Moura, que não foi chancelado pelo partido depois que o DC decidiu integrar a coligação de Eduardo Paes, também candidato a governador do Rio.
9: Matheus Simões, candidato à reeleição ao governo de Minas, repercutiu nesta segunda-feira os ataques sofridos no primeiro debate no estado. O Júnior de Castro chega com todas as informações.
15: A Câmara dos Dirigentes Lojistas de Belo Horizonte, a CDL, abriu nesta segunda-feira uma série de sabatinas com os candidatos ao governo aqui de Minas. Matheus Simões, do PSD, foi o primeiro a participar do evento, que ocorre logo após o primeiro debate oficial. Simões, inclusive, falou sobre os ataques recebidos durante o encontro que aconteceu na noite deste domingo na TV Band Minas.
16: Acho que é absolutamente natural que o governo seja o foco de ataque de todo mundo, porque ninguém tem nada para mostrar ali, né, gente? Nós estamos falando de um ex-prefeito de Belo Horizonte com a pior administração histórica da cidade. E só para não parecer que é uma frase solta que eu estou dizendo. Durante o período em que nós fomos governo e Calil foi prefeito ao mesmo tempo, Belo Horizonte cresceu 18%, o estado cresceu 35%. Então, essa é a falta de compromisso dele com a gestão de Belo Horizonte, com a cidade que empobreceu, aliás, é a única capital do Sul e do Sudeste que empobreceu ao longo dos últimos 15 anos em renda média per capita. Os outros são candidatos que têm seu valor, mas não têm nenhuma experiência administrativa, não têm histórico de entrega.
15: Simões ainda lamentou a troca de farpas entre os também candidatos Gabriel Azevedo e Alexandre Calil, que marcou o primeiro debate em Minas.
16: Bom, começar lamentando que tenha havido ofensas pessoais, ameaça de agressão, mas eu consegui me manter fora dessa baixaria. Acho que o mineiro merece mais do que isso, tá certo? Eu não fui para o debate para fazer ataque pessoal contra ninguém. Eu prefiro discutir centralmente as ideias, o que nós precisamos e podemos fazer.
15: A Cerelli BH deve realizar as sabatinas com todos os candidatos ao governo do estado, mesmo aqueles sem representação mínima de 5 parlamentares no Congresso Nacional.
9: A Petrobras confirmou descoberta de petróleo na Foz do Amazonas, no litoral do Amapá. Mais detalhes com Rafael Felitti, direto de Brasília.
12: A descoberta movimentou a política brasileira, marcando o início da campanha eleitoral e a reaproximação com o navio Alcolumbre, presidente do Senado. O presidente Lula visitou um navio sonda da Petrobras, que opera na margem equatorial, 3 dias após a estatal anunciar ter encontrado petróleo e gás em um poço na bacia da Foz do Rio Amazonas. Além do chefe do Palácio do Planalto, a comitiva contou com a presença da presidente da Petrobras, Magda Chambriá, o governador do Amapá, Clécio Luiz, e Davi Alcolumbre. A presença de Alcolumbre foi vista como um gesto de uma reconciliação política com Lula após meses de distanciamento. Eles se afastaram após o presidente do Senado ter, supostamente, atuado para barrar a indicação de Jorge Messias ao Supremo Tribunal Federal. A descoberta na margem equatorial é tratada como estratégica para repor as reservas brasileiras diante de uma eventual futura queda na produção do pré-sal, mas também enfrenta forte resistência da ala ambiental pela sensibilidade da região amazônica. A Petrobras já planeja perfurar outros 3 poços na mesma área, mas o avanço depende de um sinal verde. Cada nova etapa de exploração precisa de autorização específica do IBAMA, que avalia os riscos para os ecossistemas e comunidades tradicionais da Foz do Amazonas. A Petrobras prevê iniciar a produção comercial de petróleo na bacia da Foz do Amazonas em até 7 anos, conforme anunciado pela presidente Magda Chambriá.
9: Ministro do Supremo Tribunal Federal, Flávio Dino, determinou o afastamento de Daniel Brandão da presidência e do cargo de conselheiro do Tribunal de Contas do Maranhão por 180 dias. O repórter Adrian de Almeida traz os detalhes pra gente.
17: Decisão foi tomada dentro de uma investigação da Polícia Federal que apura uma organização criminosa suspeita de desviar recursos públicos no estado, incluindo emendas parlamentares. O caso também envolve suspeita de obstrução das investigações por parte de Daniel Brandão, que é sobrinho do governador do Maranhão, Carlos Brandão. Segundo o Supremo, a investigação se iniciou a partir de um homicídio no estado em agosto de 2022, ligado à suspeita de cobrança de propina em contratos públicos. Segundo investigações, Daniel estava no mesmo prédio no momento do crime, mas não foi devidamente identificado pela Polícia Civil. A partir do assassinato, as autoridades passaram a apurar um esquema envolvendo empresários, agentes públicos e políticos. O caso avançou para suspeitas de desvio de emendas parlamentares, com quebras de sigilo bancário e fiscal, mandados de busca e apreensão e bloqueio de bens. Dino levou em conta a relevância do cargo ocupado por Daniel, além do risco de influenciar as apurações. O prazo de 180 dias deve servir para que a Polícia Federal confirme ou descarte todas as hipóteses investigadas. Além de deixar o cargo, Daniel fica proibido de acessar os sistemas e as dependências do tribunal. Ele também não vai poder participar de eventos ligados à função e nem usar bens do tribunal, como carros, funcionários, celulares e passagens aéreas. A decisão ainda proíbe contato com pessoas citadas na investigação, incluindo o governador Carlos Brandão, que é tio dele. Caberá ao próprio tribunal escolher quem vai substituir Daniel durante o afastamento de 180 dias. Dino determinou que a decisão seja cumprida de imediato. Dino reforçou ainda que o afastamento é uma medida cautelar e não representa condenação. Em nota, a defesa do governador do Maranhão, Carlos Brandão, afirmou que o STF não poderia, por princípios constitucionais, investigar governadores. Dessa forma, pediu para que o caso seja encaminhado ao Superior Tribunal de Justiça.
9: O caso envolvendo uma pastora e um entregador em Contagem, região metropolitana de Belo Horizonte, ganha um novo capítulo. A investigação concluiu que imagens e depoimentos sustentam a versão apresentada pelo trabalhador. A Letícia Benazzi tem mais informações.
18: A Polícia Civil de Minas indiciou a pastora Renata Vieira por lesão corporal, difamação e injúria após investigar uma confusão ocorrida em 16 de julho no bairro Cabral, em Contagem, durante uma entrega de imóveis no condomínio onde ela morava. O entregador envolvido no episódio também é policial rodoviário federal. Vídeos divulgados mostram Renata dando um tapa no rosto do trabalhador, segurando-o pela roupa e arremessando objetos na direção dele. Em parte das imagens, o homem aparece com os braços para trás, enquanto moradores tentam intervir na discussão. Outros registros feitos por testemunhas e pelas câmeras de segurança do prédio mostram momentos anteriores ao confronto e foram incorporados à investigação. Segundo a polícia, as imagens gravadas de diferentes ângulos confirmam a versão apresentada pelo trabalhador e mostram Renata praticando agressões.

0: e a recuperação judicial da Casas Bahia, que acumula uma dívida de 17 bilhões, acende um alerta para o mercado financeiro e para todo o setor de varejo. As ações da empresa despencaram mais de 30% e os investidores agora avaliam os impactos desta crise sobre credores, fornecedores e outras empresas do segmento. Para explicar melhor os reflexos do mercado e economia brasileira, a TMC conversou com o economista Alex Agostin. Vamos ouvir.
1: A gente tem observado já há algum tempo um crescente no pedido de recuperação judicial e extrajudicial de empresas de diversos setores. Hoje foi um caso mais crítico, Casas Bahia, uma grande empresa do setor de varejo, e isso teve implicações diretas no mercado financeiro, até porque, por exemplo, existe ali uma parte de financiamento por meio de bancos, então acabou afetando os bancos, mas especificamente as varejistas vêm passando por problemas difíceis, não só a Casas Bahia, a Marabras. Essas duas especificamente têm algumas questões que vale a pena a gente destacar. No caso de Marabras, tem aí uma queda de braço entre as duas famílias que são controladoras do grupo. Então isso acabou não tendo um acordo e chegando numa situação financeira de solicitação também de um bloqueio, de uma produção judicial. No caso das Casas Bahia, o que tem levado não só a Casas Bahia à recuperação judicial, mas algumas empresas do setor de varejo para uma situação mais frágil, entre outras empresas também do setor industrial. Primeiro, o elevado nível da taxa de juros. Isso tem aumentado de forma demasiadamente o custo financeiro das empresas para, obviamente, financiar a produção das empresas, né? Então, elas têm tido um grande problema, porque isso fica difícil de repassar para o consumidor final. Então, elas tiveram um aumento de custo muito grande. Isso vem colocando as empresas numa situação financeira muito fragilizada e com a dificuldade de repasse para o consumidor final, vão tendo um problema de financiamento do fluxo de caixa. No caso específico também das Casas Bahia, é importante a gente lembrar que desde a década de 50 ela tinha um ganho financeiro porque ela tinha o carnê das Casas Bahia, né, no qual inclusive isso era um incentivo para o consumidor voltar às Casas Bahia para pagar o carnê e acabava comprando ali outro produto. Então tinha um ciclo virtuoso muito positivo para as Casas Bahia. O que aconteceu? Que com o processo de estabilização financeira, ou seja, estabilização monetária, com queda da inflação, também da taxa de juros, houve um avanço, isso eu estou falando agora comparado com a década de 90, né? Então, houve um avanço do processo de bancarização das pessoas, das famílias. E isso fez com que as famílias, as pessoas tivessem acesso a cartão de crédito. Então, hoje, cidadão que vai nas Casas Bahia, ele pode comprar um cartão de crédito, ele não precisa voltar na loja. Então, primeiro, ela perde aquela nova venda. E segundo, aquele ganho financeiro que as Casas Bahia tinha com o próprio crediário que ela fazia, ela agora está dividindo boa parte disso com as empresas de cartões de crédito. Então, obviamente que ela teve uma perda da receita dela do lado financeiro. Claro, com um agravamento, por conta dos juros um pouco mais elevado. Então, isso fez com que ela não tivesse outra alternativa, senão na data de hoje, solicitar recuperação judicial. Porém, não é de hoje que as varejistas e também, como Casas Bahia, entre outras, estão passando por apuro. Na Auchin, nós já tínhamos uma avaliação de risco bastante baixo para as Casas Bahia desde lá de 2024, como também aconteceu com as lojas americanas, entre outras varejistas que passaram por problemas, no caso das Casas Bahia, claro, vai lembrar que ela busca uma proteção judicial para continuar ativa e recuperar suas finanças. Mas, só mais uma vez reiterando, não é só as varejistas que estão passando por essa situação. O que nós temos é alguns setores da indústria também em dificuldades. Nós estamos observando algumas empresas, tanto do setor de químico, petroquímico, como setor de eletrodoméstico, eletroeletrônicos,

0: enfim, empresas bastante sólidas no passado, mas que agora estão em dificuldade. É, a gente tem alguns fatores importantes. Primeiro, já dito, a questão da taxa de juros muito elevada, isso tem complicado a situação das empresas. Tem também a questão da mudança da lei das garantias, isso tem levado as empresas a proteger patrimônio, portanto, elas estão acionando essa proteção jurídica, que é a recuperação judicial e extrajudicial. E o outro ponto é o elevado nível de endividamento das famílias. Mais de 80%, algo em torno de 82% das famílias já se encontram em nível muito endividado. É, e isso vai reduzindo o ciclo de consumo ao longo do tempo, que por sua vez vai afetando os pedidos para a indústria e a gente vai entrando nesse ciclo vicioso com impacto financeiro muito negativo.
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2: Vamos às principais manchetes do programa de hoje. A Agência Reguladora de Serviços Públicos do Estado de São Paulo rejeitou o recurso da concessionária de energia Enel e manteve uma multa de 83 milhões à empresa. A multa de natureza comercial foi aplicada em outubro de 2024 em decorrência de irregularidades e problemas nos procedimentos de faturamento de contas de luz. Com a decisão, não há mais possibilidade de recursos no Estado. O processo, no entanto, segue para análise da Agência Nacional de Energia Elétrica, a ANEEL. E o eleitor que estiver fora da cidade onde tem o título vai poder votar em trânsito nas eleições deste ano. O voto em trânsito estará disponível nas capitais e nos municípios com mais de 100 mil eleitores que já têm a biometria cadastrada, poderá fazer a solicitação pelo aplicativo e-título. Já quem não possui biometria, deverá procurar um cartório eleitoral e apresentar um documento oficial com foto. Os endereços dos cartórios podem ser consultados no site do Tribunal Superior Eleitoral. E se os planos mudarem, o eleitor também poderá cancelar a solicitação. O prazo para fazer o cancelamento vai até o dia 20 de agosto. A medida é uma alternativa para quem estará fora do domicílio eleitoral durante a votação, mas quer participar das eleições mesmo assim. A Agência Nacional de Vigilância Sanitária, Anvisa, aprovou o registro de novos medicamentos à base de semaglutida dos laboratórios brasileiros EMS e também da Germed. O princípio ativo é utilizado nas famosas canetas emagrecedoras. Os produtos foram registrados na categoria de clone, conforme a classificação utilizada pela Anvisa. A AMS recebeu registro para medicamento genérico, enquanto a Germed obteve registro de medicamento similar. Um ciclone extratropical deve se formar na região sul do Brasil a partir de quinta-feira, com previsão de tempestades, chuvas intensas e rajadas de vento que podem chegar a 100 km por hora. O sistema começa a se organizar entre a noite de quarta-feira e a madrugada de quinta entre a Argentina e o Paraguai, e terá efeitos no Rio Grande do Sul, Santa Catarina e no Paraná. Na sexta-feira, o ciclone perde força se afastando pelo oceano.
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2: A propaganda eleitoral para as eleições de 2026 já começou e uma das principais novidades em relação a 2022 é a regulamentação mais específica do uso de inteligência artificial, com regras para combater conteúdos manipulados e desinformação. E o TMC 360 conversou ao vivo com Edilene Lobo, que é ex-ministra substituta do Tribunal Superior Eleitoral, e comentou sobre como deve funcionar esse período e o que será permitido entre os partidos e as mudanças em relação às eleições anteriores. Vamos ouvir.
3: É um desafio grande, tanto para as pessoas que pesquisam, estudam, aplicam, quanto para a população em geral. Nós estamos falando de mudanças muito velozes, que, como você mesmo destacou, da última eleição para cá, nós vamos enfrentar novidades que até então nós não conhecíamos. É importante compreendermos uma regra geral. A tecnologia pode ser utilizada na propaganda, a inteligência artificial, portanto, que é essa capacidade de produzir imagens, de produzir som, de produzir áudio, para promover os conteúdos de propaganda eleitoral. Não pode ser utilizado para desinformação, não pode ser utilizado para manipular as pessoas digitalmente e, principalmente, o tema aí que está na crista da onda, aliás, essa semana estará muito movimentada, seja no TSE, seja no Supremo, para tratar de temas conexos às eleições, o ponto central é que a utilização da inteligência artificial na propaganda não pode ser para simular a interlocução, a conversa com pessoas reais. Esse é o ponto. A resolução do TSE 23.610, ela vai descrever que nem para o mal, nem para simular diálogos com pessoas que eventualmente até autorizem o uso. A ideia é evitar confundir as pessoas com conteúdos que possam parecer simular pessoas reais. É, por ora, nós temos esse primeiro grande questionamento. Mas há outros pontos aqui que nós precisamos explorar.
4: Ministra, a Joana falou, né, de dois em dois anos a gente tem um desafio diferente porque a tecnologia cada vez mais anda mais rápido, né? Agora, do ponto de vista da justiça eleitoral, de 24 para agora 26, o que, que mudou em termos práticos, em termos de fiscalização, em termos de preparo, para receber essas novidades, né? É, uma coisa é aquilo que a gente já tem à mesa, outra coisa é aquilo que pode vir, né? Então, o que, que mudou de prático em termos de regulamentações, proibições, até para o nosso ouvinte eleitor, para o nosso ouvinte eleitor, é saber o que pode receber nas redes sociais, no WhatsApp, em algum canal de comunicação.
3: Bem, primeiro quero destacar que da última eleição para cá, os conteúdos com inteligência artificial já vinham sendo utilizados, principalmente conteúdos com distorções, digamos assim, as chamadas deepfakes. Deepfakes são manipulações profundas da realidade. Torna áudios, vídeos e fotos muito, muito similares à realidade, muito similares àquilo que as pessoas poderiam expressar, poderiam dizer, poderiam estampar, por exemplo, em jornais, revistas e redes sociais. Mas será sempre a deep fake? Será sempre a manipulação da realidade? Não é a realidade. Por isso que a grande novidade para essas eleições é a proibição desta manipulação da realidade para que as pessoas não sejam confundidas. Nas eleições passadas, nós vimos, por exemplo, a montagem de imagens de uma determinada candidata em São Paulo para poder fazer parecer que o rosto estaria num corpo que não era o dela. Nós também estamos vendo, e é muito frequente, e aqui o ponto máximo da nossa atenção, principalmente veiculando violência contra as mulheres, tem sido manipulado conteúdos, vídeos, imagens, para parecer que as mulheres candidatas estão em situações constrangedoras, expostas como pessoas que estivessem se comportando de modo ilegal, de modo imoral, enfim. A deepfake, que agora, de modo muito expresso, a justiça eleitoral proíbe, é exatamente para evitar esta manipulação da realidade. O que, que nós temos de preparação? Bem, a justiça eleitoral é um conjunto especializado de servidores, servidoras, juízes, juízas, promotores, promotoras, que se preparam cotidianamente, encerra uma eleição, começa outra, se preparando, que se prepara, portanto, cotidianamente para lidar com essas novidades. Nós estamos falando de uma das organizações do Poder Judiciário mais habilitadas a lidar com tecnologia. Então, eu vejo a justiça eleitoral cada dia mais aperfeiçoada, mais adiantada, mais preparada, podemos falar assim, para lidar com esses conteúdos. Agora, é evidente, nós sabemos de observar a vida, de observar o cotidiano. É, nem sempre se pode antecipar a tudo aquilo que a capacidade imaginativa das pessoas, das campanhas, pode criar. O que a Justiça Eleitoral fez foi estabelecer regras, dizer com muita antecipação o que, que pode, o que, que não pode, e principalmente destacar quais são os mecanismos de controle. Seja candidaturas, seja partidos políticos, federações ou o próprio Ministério Público, podem representar, podem denunciar a Justiça Eleitoral. E as plataformas, aqui é importante destacar isso também, essa é uma outra novidade, as plataformas que são essas empresas que veiculam conteúdos pelo mundo digital e que agora, com um tipo novo, as chamadas provedoras de inteligência artificial, essas plataformas, essas pessoas têm que atuar também preventivamente para evitar a circulação desses conteúdos ilícitos manipulados. Destaco mais outra novidade importante que fala dessa preparação, desse aperfeiçoamento da justiça eleitoral, é a presença de técnicos, de homens, mulheres, profissionais dessa área, que podem ser escalados nas universidades, especialistas, estudiosos da tecnologia, para auxiliar a justiça eleitoral a tanto identificar essas anomalias quanto a poder preparar decisões, informações e orientações para a sociedade. Eu arremataria, Joana, Felipe, ouvinte, pessoas que nos acompanham, eu arremataria dizendo o seguinte: a tecnologia, ela é benfazeja para facilitar a comunicação das candidaturas com o eleitorado. Ela pode e deve ser utilizada para simplificar, para facilitar a produção desses conteúdos. Mas ela não pode servir à manipulação, ela não pode servir à desinformação e, principalmente, não pode servir para criar estados mentais que façam as pessoas crerem situações que não ocorreram. Eu resumiria deste modo.
2: Mesmo com resultados positivos, a indústria brasileira enfrenta um cenário de desaceleração. O principal motivo continua sendo o crédito caro, que faz empresas segurarem investimentos e ampliações. A reportagem é de Leonardo Gomes.
5: Dados do IBGE apontam para uma queda de quase 2% no desempenho do setor entre os meses de junho e maio. Já no acumulado dos últimos 12 meses, a indústria registrou crescimento, porém muito modesto, 0,7%, ou seja, uma estabilização. Segundo o economista da Federação das Indústrias do Paraná, Evânio Felipe, o setor ainda sente os efeitos dos juros elevados sobre os investimentos.
6: O custo mais caro para você investir, né, que é essa taxa de juros real, inibe qualquer processo de investimento, né? Ou melhor, o empresário fica mais receoso em querer pegar o seu dinheiro, comprar uma máquina, um equipamento, aumentar a sua produção, contratar mais gente, porque ele não tem a certeza ou a garantia, né, de um cenário lá na frente de que essa taxa diminua, né, porque o custo fica mais alto, né? Se o custo está mais alto, aí analisando por uma outra perna, o consumo tende a frear.
5: O impacto é mais forte justamente nos setores que mais dependem de financiamento para comprar máquinas, ampliar fábricas ou modernizar processos. No primeiro semestre, a produção de máquinas, aparelhos e materiais caiu 16% no Paraná. Já o segmento de máquinas e equipamentos recuou mais de 7%. Com menos investimentos, muitas empresas também adotam cautela na contratação de trabalhadores. Por outro lado, outros setores seguem avançando, como derivados de petróleo e biocombustíveis e a indústria automotiva.
6: Se você vai ser fortemente impactado, isso vai depender de setor para setor. Mas você ter essa capacidade de resiliência, de se adaptar de forma muito mais rápida, né, no sentido de evitar grandes prejuízos ou no sentido de aumentar a sua produção porque apareceu uma oportunidade nova, é essa capacidade que as empresas têm que ter diante desse cenário de adversidade. Um outro ponto é você buscar ampliar mercados, né? Você ficar refém de um único mercado é temerário diante dessa mudança geopolítica que está acontecendo no mundo.
2: O setor industrial brasileiro enfrenta um cenário marcado por crédito caro, insegurança regulatória e retração nos investimentos. Em entrevista ao TMC 360, o gerente de política econômica da Confederação Nacional de Indústrias, Kleber Castro, analisou os principais gargalos do setor e aponta reformas necessárias para recuperar a competitividade do país.
7: O crédito no Brasil, ele é muito caro, né? O crédito livre, especialmente. A gente tem aqui no Brasil uma segmentação muito, muito relevante de crédito, né? Parte do crédito direcionado, que é o crédito subsidiado, e que acaba sendo oferido ali por poucos setores ou poucas empresas, e tem o crédito livre, que ele é usualmente bem mais caro do que o direcionado. O crédito livre, ele, além da taxa básica de juros, né, ele incorpora ali o risco, né, que os agentes financeiros têm, ele incorpora também o spread bancárias, enfim, tudo isso ele acaba representando aí um volume de custo muito alto para a indústria, né? Então, a gente está falando que a nossa taxa básica de juros, a Selic, ela é 14% ao ano, No crédito livre, ela chega a 24%, 25% ao ano. Então, é uma taxa muito alta exigida da indústria. Então, para o empresário tomar uma decisão de investimento, ele tem que esperar que o retorno dele seja muito maior do que esses 24%, 25% para fazer sentido ele tomar esse crédito, né? Ele assumir o risco de fazer um investimento, então ele tem que tomar essa decisão. Agora, para a gente poder reverter esse quadro, a gente tem, enfim, uma série de reformas aí estruturais que são necessárias, né? A gente tem que começar a discutir no primeiro o aspecto fiscal do Brasil, que hoje ele está problemático, a gente está numa trajetória de endividamento muito significativa, e para a gente começar a pensar e melhorar esse quadro fiscal e aí a gente conseguir pensar em uma política monetária que caminhe de maneira mais suave para a economia, a gente tem que pensar em reformas estruturais mesmo, reforma orçamentária, reforma administrativa, são pontos bastante complexos que exigem um empenho muito grande do governo, enfim, que estiver comandando o Estado, enfim, no momento, assim, a gente não está num momento de eleição, esse é um tema muito importante, né? Porque geralmente o início de governo, início de mandato são momentos oportunos para você fazer esse tipo de ajuste.
8: Bom, a gente está falando sobre um momento de instabilidade, porque a gente não sabe o que vai acontecer nos próximos anos no nosso país, mas a gente também fala sobre instabilidade jurídica. Isso é algo que pega muito. Para fora, independentemente do setor, o Brasil é um país juridicamente seguro para investimentos e para planejamentos que não sejam de curto prazo, seja de médio e longo prazo, ou a leitura lá no exterior é de que há uma instabilidade jurídica?
7: Eu iria um pouco além, não falaria nem instabilidade jurídica, mas instabilidade regulatória, né? Então, infelizmente, a gente tem casos aqui no Brasil de mudanças na legislação, mudanças de legislação setoriais que acabam tornando mais arriscado fazer um investimento, né? Então, é natural que, especialmente o investidor externo, quando ele olha o Brasil, ele se preocupe, né, com esse tipo de mudança, esse tipo de instabilidade. E, obviamente, que isso está relacionado também muito ao cenário político, né? Desde que a gente tem um cenário muito polarizado já há alguns anos, né, pelo menos 10 anos de polarização política no Brasil, é natural que a gente veja movimentos aí no Congresso, até mesmo no Executivo, fazendo com que essa regulação ela não seja tão linear ao longo do tempo e torne o investimento cada vez mais arriscado. Obviamente, isso desincentiva o investimento, né? Então, não é à toa que a indústria hoje ela está 10% abaixo da sua produção de 2013, por exemplo. Então, a gente está falando que a gente regrediu muito o setor industrial brasileiro ao longo desses últimos 13 anos, né? Então, os empresários estão menos propensos a investir, né? A pesquisa da CNI sobre investimento, ela mostra que no ano passado, mais de 70% dos empresários pretendiam fazer investimentos, esse ano esse percentual chega próximo a 50%, ou seja, existe cada vez menos empresários dispostos a fazer investimentos, e isso está relacionado ao mercado de crédito, a questões regulatórias, enfim, e até jurídicas como citadas por você.
4: Rapidinho, só para a gente terminar, você até já passou por isso na sua primeira resposta, mas simplificando, o que a CNI entregaria ou cobraria do próximo presidente, independentemente de quem seja, já em janeiro de 2027, com relação às demandas setoriais? Quais seriam, vamos lá, os três primeiros pedidos, os pedidos mais importantes, podemos dizer assim?
7: Olha, a gente pode pensar, né, como eu citei, a questão fiscal, ou seja, a gente avançar em reformas estruturantes, como a reforma orçamentária, uma reforma da tributação da renda, que é outro ponto importante, tudo isso para tentar criar um cenário mais macroeconomicamente estável. Tá? A gente pode pensar também em reformas dentro do mercado de crédito ou melhorias de instrumentos financeiros que melhorem esse mercado de crédito. Por exemplo, nesse momento, o Banco Central implementou há muito pouco tempo as duplicatas eletrônicas. Esse é um movimento que precisa ser reforçado, porque ele tende a reduzir o spread bancário. E a gente também precisa pensar num modelo de investimento de longo prazo para a indústria, que dê garantias aos empresários de que eles vão ter uma taxa razoável, num nível que seja compatível com o retorno do investimento, e isso ao longo prazo, porque a indústria ela tem uma característica muito diferente de outros setores, é uma indústria ela é intensiva em capital, ou seja, ela demanda mais recursos para fazer serem investidos, e também porque são cadeias mais longas, mais densas, mais complexas. Então, tudo isso exige que o crédito para a indústria ele seja olhado com um foco especial mesmo, tá? Então, são esses os pontos-chave que a CNI poderia trazer aí para o próximo governo.
2: Paraná ainda cobra mudanças na modelagem apresentada pela ANTT para a nova concessão da Malha Sul Ferroviária. Mais informações com a repórter Isabela Miranda.
9: De acordo com o Estado, a modelagem apresentada pela Agência Nacional de Transportes Terrestres, ANTT, e pelo Ministério dos Transportes, ainda não contempla as solicitações feitas. Dentre os pedidos está a retirada de uma linha férrea em Ponta Grossa, que poderia viabilizar a expansão do aeroporto do município e também a integração da Ferroeste à Malha Sul. Entretanto, a principal discussão é em relação a Curitiba. Em entrevista à TMC, o secretário estadual de Infraestrutura e Logística, Fernando Furiati, reforçou que a opção de criar um contorno fora da capital resolveria tanto a situação de Curitiba quanto dos municípios da região metropolitana.
10: Nós sabemos que o investimento para que retire as interseções em nível, que a gente fala, né, que são onde o trem passa no mesmo nível dos automóveis e ônibus, deveria ser tudo em desnível, ou seja, não deveria ter a interposição de um com o outro, mas isso é muito caro. E é uma obra mais rápida e talvez um pouco mais cara, mas que resolva definitivamente, é o contorno ferroviário de Curitiba. Então, nós queremos resolver um problema do estado do Paraná, mas principalmente da capital e da região metropolitana.
9: Nos últimos anos, o Estado adotou a metodologia BIM, sigla em inglês para modelagem da informação da construção, em grandes eixos viários e processos licitatórios alinhados à nova lei de licitações. Para o secretário, apesar de diferentes, esse modelo de concessões poderia embasar o processo da nova malha ferroviária.
10: É diferente do modal rodoviário, que o usuário passa por uma cabine e paga uma tarifa, né? No modal ferroviário não existe isso, não existe uma tarifa, não existe uma cabine de cobrança. Mas o modelo é mais ou menos isso, né? A concessionária tem que fazer investimentos na malha, né? E ser transparente. Então é isso que vai acontecer.
9: O critério de leilão priorizou o maior desconto na tarifa de pedágio nas rodovias.
2: O amplo uso das canetas emagrecedoras tem impactado o setor de bares e restaurantes, que já se adaptam para lidar com a mudança de comportamento dos clientes, que agora têm apetite reduzido, priorizam refeições balanceadas, consomem menos álcool e sobremesas. Vamos conferir o que mudou na reportagem da Mariana Reis.
11: No Brasil, um em cada três lares brasileiros já tem alguém usando canetas emagrecedoras, segundo o Instituto Locomotiva. O peso disso é notado não só na balança corporal, mas também nas que pesam os pratos nos restaurantes.
12: Sim, nós percebemos. A forma de comer de muita gente mudou.
13: Sabe você que está usando aquelas canetinhas emagrecedoras e não consegue mais encarar o rodízio como antes?
14: Nós temos aqui um cardápio para você, que você vai encontrar os clássicos, né, os pratos mais pedidos da casa, na medida certa, ou seja, com porções reduzidas.
11: Segundo a Abrazel, Associação Brasileira de Bares e Restaurantes, mais da metade dos empresários do setor perceberam mudanças no volume dos pedidos dos pratos principais. O líder de conteúdo da Abrazel, José Eduardo Camargo, comenta a mudança de comportamento.
15: 61% dos empresários notaram alguma mudança no comportamento do consumidor. A maior alteração foi no caso das sobremesas, em que 65% notaram alterações.
11: O que se confirma pelo sócio da rede Barólio, Matheus Hermeto.
16: E hoje as pessoas estão compartilhando mais. Então, se antes era uma sobremesa para cada um da mesa, agora, se uma mesa tem quatro pessoas, vão ser duas ou talvez até uma sobremesa para os quatro. A gente fez uma adaptação nesse ano. A gente passou as porções de massa de 120 gramas para 100 gramas, porque a gente percebeu que realmente estavam voltando para pratos com comida.
11: 4 em cada 10 empresários do segmento ainda não conseguiram compensar a redução no volume consumido por cliente. Por isso, estratégias são estudadas.
16: Talvez pratos específicos, sim. Isso a gente já pensou. Pode ser que em algum momento a gente implemente com porções bem menores e pratos mais leves.
2: Entre as vítimas do acidente da Serra de Petrópolis estão uma criança de apenas 7 anos e uma jovem que estava grávida. A tragédia deixou 10 mortos e quase 50 pessoas feridas. A reportagem da Beatriz Trindade traz mais informações.
17: A Polícia Civil investiga as circunstâncias do acidente que terminou com a morte de 10 pessoas e deixou 49 feridos na BR-040, em Petrópolis, na região serrana do Rio. O ônibus de turismo saiu de Belo Horizonte, em Minas Gerais, com destino a Copacabana, na zona sul do Rio, e tombou na descida da serra por volta das 4h30 da manhã deste domingo. Até agora, 9 vítimas foram identificadas. São elas Jennifer Ferreira Carvalho, de 33 anos, Lavínia Eduarda Souza Dias, de 7 anos, Luciana Ferreira Carvalho, de 53 anos, Kathleen Poliane Alves de Oliveira, de 19 anos, que estava grávida, Keila Perucci da Silva, de 35 anos, Priscila de Souza Braz, de 36 anos, Natália Firmino de Barros, de 34 anos, Daiana de Lima Viana, de 36 anos, e Vânia Elida de Jesus, de 33 anos. O último nome ainda será divulgado após a conclusão da perícia. A gente conversou com uma das sobreviventes do acidente, a Letícia dos Santos, ela que contou que foi uma das primeiras a ser socorrida do veículo, junto com outras amigas que também estavam no local.
18: Estava dormindo na hora, e aí a gente viu que estava começando a fazer umas curvas muito estranhas, e aí ele começou a bater na mureta, e aí a gente foi, caiu, capotou, e eu só lembro de eu conseguir sair. As primeiras que saiu foi eu, a Tainara e a Nayara. Eu estava só num grupo que tinha 8 meninas, o resto a gente não conhecia, porque era uma excursão lá. Aí a gente estava em 8 meninas. É uma situação que eu nunca passei. Espero não passar de novo.
17: Segundo a Agência Nacional de Transportes Terrestres, a viagem ainda foi caracterizada como transporte clandestino. O ônibus estava registrado em nome de uma empresa chamada Dinaelis Turismo, que tinha comunicado a venda do veículo para outra empresa, a Pit Tour. Nenhuma das duas tem autorização do órgão para esse tipo de transporte. A agência também não encontrou uma empresa habilitada com o nome Estrela Guia Turismo, que foi apontada como responsável pela viagem. O ônibus ainda tinha um adesivo da ANNT em nome de uma quarta empresa, a Samara, que também está inapta. Durante uma fiscalização, são verificados itens como as condições do ônibus, equipamentos de segurança, documentação e a habilitação e capacitação do motorista. No caso deste acidente, ainda não se sabe se alguma irregularidade do veículo teve relação com o caso. Imagens feitas no local mostram que a rodovia estava com um trecho em obras e a faixa da direita estava interditada para o tráfego. A concessionária Elovias afirma que a área estava devidamente sinalizada e que a intervenção já tinha sido comunicada pelos canais oficiais. As outras vítimas do acidente foram levadas para o Hospital Santa Teresa em Petrópolis e para o Hospital Municipal Adão Pereira Nunes em Duque de Caxias. O quadro de saúde delas ainda não foi oficialmente divulgado. As unidades afirmam que, em respeito à privacidade dos pacientes e dos familiares, o hospital não divulgará informações individuais sobre os casos.
2: Tá aí. E assim encerramos o Amanhã TMC desta terça-feira. O programa teve a minha apresentação, Diego Andrade. Muito obrigado pela sua companhia, que seu dia seja leve, produtivo e cheio de boas notícias. Você fica agora com o Start TMC. Uma ótima terça e até amanhã.
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1: Cinco horas e um minuto, muito bom dia, está começando, tocando o despertador, começando o Start TMC. Bom dia para você que nos acompanha em Brasília, em Belo Horizonte, no Rio de Janeiro, no Recife, em Curitiba, também em São Paulo. Seja bem-vindo aqui ao Start TMC, você começando o dia bem informado, a informação que importa para você. Muito bom dia, Fernanda Câmara.
2: Bom dia, Rafael Tebas. Você começando o dia muito bem informado com um cafezinho já na mão. Seja muito bem-vindo. Ah, então já vamos brindar.
1: Opa!
2: Saúde pra gente que tá começando agora. Eu adoro o bocejo que o Paco coloca pra gente acordar. Seja muito bem-vindo, você que está em São Paulo, Brasília, Rio de Janeiro, Curitiba, Belo Horizonte, Recife. Mande sua mensagem pra gente no 11 972 21 1001 e também no arroba TMC News BR. Vamos com o Start TMC.
1: 5 horas e 2 minutos agora, a Petrobras confirma a descoberta de petróleo na Foz do Amazonas.
2: Poço Morfo, no litoral do Amapá, fica a 175 quilômetros da costa e está em uma área de quase 2.900 metros de profundidade.
1: Estatal ainda vai concluir a perfuração para estimar o volume da reserva encontrada na região. Importante informação, e esse é um dos destaques que o Start TMC traz nesta terça-feira, 18 de agosto. E tem mais.
2: Mulheres perdem espaço nas chapas à presidência em 2026.
1: Número de candidatas a presidente cai pela metade, enquanto participação feminina entre as vices aumenta.
2: Recuperação judicial das Casas Bahia manterá direitos do consumidor.
1: Varejista afirma que segue operando normalmente, enquanto clientes mantêm direitos sobre compras, entregas, trocas e garantias.
2: Plataforma Discord suspende transmissões ao vivo no Brasil.
1: Medida foi determinada pela ANPD após morte de adolescente que teria sido incentivada ao suicídio durante uma transmissão.
2: E morre aos 98 anos de idade a atriz Laura Cardoso.
1: Pioneira da televisão brasileira, a artista morreu em casa em São Paulo de causas naturais.
2: 5 horas e 3 minutos. Destaques internacionais. Trump rejeita a prorrogação de prazo para acordo com o Irã.
1: Memorando de 60 dias terminou sem avanços nas negociações sobre o programa nuclear e um acordo de paz definitivo.
2: E no esporte, Corinthians renova com Memphis Depay até 2028.
1: É.
2: Agora pra ficar. Agora pra ficar. Ah, Robertão, hein?
1: Robertão nas manchetes do Start TMC. É, o Memphis ficou. Que novela, que reviravolta. Não foi. E no final das contas ficou no Corinthians. Memphis, atleta, portanto, do Corinthians. Inclusive, perdão, aqui dei uma tossida. A expectativa é que o atacante esteja no CT Joaquim Grava na manhã de hoje. Vai ser reintegrado ao elenco do técnico Fernando Diniz.
2: Ele ficou para sua alegria?
1: Sim, fiquei feliz com a permanência. No entanto, achei uma bagunça, né? Assim, poxa vida, você comunica a todo mundo que não vai ficar, porque o jogador é muito caro, e realmente é muito caro.
2: 125 milhões?
1: 125 milhões de reais para permanência dele, e sem contar os atrasos que infelizmente vão acontecer. A gente, pela experiência, sabe disso em relação ao Corinthians. Aí, de repente, por conta de rede social, do Twitter, do X, né, o antigo Twitter, o presidente volta atrás. Quer dizer, a convicção na gestão realmente tem que ser apontada, aí a ausência de convicção em relação às decisões da gestão.
2: Assunto pra gente falar. Assunto. Ainda aqui. É. 5 horas e 4 minutos.
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2: TMC. 5 horas e 5 minutos, porque aqui o relógio vira rapidinho. E a gente vai para a previsão do tempo para esta terça-feira, região sul. Em Curitiba, o dia é de sol com névoa, ao amanhecer não chove. Máxima.
1: Ô, desculpa, Fernanda.
2: Imagina. Os curitibanos querem saber a máxima e a mínima. A máxima em Curitiba é de 28 e a mínima de 15.
1: Ó, tá parecido com São Paulo, viu? São Paulo hoje é a máxima de 30, a mínima 17, o dia vai ser de sol. com nuvens, muitas nuvens no céu da capital paulista.
2: No Rio de Janeiro, a terça-feira é ensolarada, não chove, máxima 31, mínima 16.
1: Calorão nessa semana, então.
2: Calorão.
1: Ó, BH agora, Belo Horizonte, o sol aparece entre nuvens, não chove, máxima de 29, mínima de 16.
2: Centro-Oeste, em Brasília, o sol aparece entre nuvens, sem chuva no radar, máxima 31. E mínima 16.
1: E para fechar aqui, Nordeste, Recife, sol aparece entre nuvens, chove rápido durante o dia, também à noite, máxima de 28, mínima de 23 graus. Então, panorama completo para você que nos acompanha aqui na TMC. 5 horas e 6 minutos.
2: A Polícia Federal analisa novas mensagens que ajudam a esclarecer a relação entre Lulinha e a lobista Roberta Luxinger, investigada no caso do INSS. E outro destaque também, repercute a decisão de Flávio Dino do STF, que determinou o afastamento do presidente do TSE do Maranhão. Essas informações com o Murilo Hernandes.
4: É, pessoal, a expectativa agora fica para os próximos desdobramentos dessas duas frentes que movimentaram o noticiário aqui em Brasília nesta segunda-feira. No caso do INSS, a Polícia Federal encontrou novas mensagens trocadas entre Lulinha e Roberta Luxinger, que é investigada no caso. Os diálogos divulgados hoje mostram que os dois mantinham uma relação próxima e também tratavam de negócios e de contatos dentro do governo. Em uma das conversas, Roberta afirma que os dois trabalhavam em um nível diferenciado e diz: "Nosso futuro é Suíça". A partir da divulgação desse material, a expectativa é saber quais serão os próximos passos da investigação e se a PF vai se aprofundar na apuração em relação entre Lulinha e Roberta nos personagens desse caso. E também deve continuar repercutindo a decisão do ministro Flávio Dino, do Supremo Tribunal Federal, que determinou o afastamento do presidente do Tribunal de Contas do Maranhão, Daniel Brandão, por 180 dias. A medida é uma parte da investigação conduzida pela Polícia Federal. Agora, a expectativa é pelos próximos desdobramentos dessas duas investigações, tanto em relação às novas mensagens envolvendo Lulinha, quanto às medidas que podem ser tomadas a partir da decisão de Flávio Dino. A gente, claro, segue acompanhando daqui de Brasília. Volto com vocês.
1: Murilo Hernandes, e a gente vai continuar atento às suas informações aí na capital do país. Assunto também para o Bruno Rizzi analisar daqui a pouquinho.
2: Será que ele já acordou?
1: Já deve estar no bocejo. Nesse instante, 5:08, está no terceiro bocejo o Bruno Rizzi vindo aqui.
2: O Bruno Rizzi bocejou.
1: Nossa, mas bocejou forte aí. 5:08. A gente vai continuar girando, mas só lembrando, né, que você participa com a gente aqui no nosso WhatsApp. 11972211001. 11972211001.
2: E pra você ver, Tebas, 5:08, a Vânia Santos aqui no YouTube. Memphis Depay, renovação Corinthians.
1: Ah, isso aí.
2: E o Rui, bom dia, de Portugal, tá vendo já, ó? 5:09, já tem gente no YouTube dando
1: opinião. Qual cidade será que ele tá em Portugal? Será que ele tá
2: manda,
1: em Lisboa?
2: Manda, Rui, que cidade você tá? É,
1: manda aí. Manda aí pra gente, Rui. 5:09, agora a gente vai pro Rio de Janeiro, os destaques com a Erika Livigard. Seguinte, ó, o governo do Rio informou que, assim como com os transportes municipais, barcas, trens, metrô e ônibus, também serão gratuitos nos dias de votação. E, além disso, um outro destaque, os cachorros que sofreram maus tratos da tutora na zona sudoeste do Rio devem entrar em adoção. Érica Levigardi.
5: Os transportes municipais do Rio vão ser gratuitos nos dias de votação das eleições de 2026, em outubro, das 6 da manhã às 8 da noite. A medida foi publicada no Diário Oficial desta segunda-feira pelo prefeito Eduardo Cavalieri e vale tanto para o primeiro turno, no dia 4 de outubro, e em um possível segundo turno, no dia 25 de outubro. O texto define que a suspensão do pagamento vale para todos os transportes municipais, como os ônibus, BRT, VLT, vans e cabritinhos. No entanto, a gratuidade não inclui os ônibus de linhas executivas. Segundo o decreto, os ônibus devem funcionar com toda a frota regularmente disponibilizada em dias úteis durante o período de gratuidade. A medida busca garantir o acesso da população aos locais de votação e ampliar o transporte nos dias de eleição. O decreto leva em consideração as resoluções do Tribunal Superior Eleitoral e do Tribunal Regional Tribunal Eleitoral do Rio de Janeiro, que determinam a adoção de medidas para assegurar a oferta gratuita de transporte coletivo nos dias de votação. E os responsáveis pelo resgate dos cachorros que sofreram maus tratos no Recreio dos Bandeirantes, na zona sudoeste do Rio, afirmam que querem colocar os animais para a adoção. No entanto, a medida não pode ser tomada sem a autorização prévia da Justiça. Os chihuahuas estão sob os cuidados do grupo voluntário nas garras da lei. A tutora dos cães foi presa em flagrante. Esse caso aconteceu no último domingo, quando policiais militares foram acionados para verificar a ocorrência em um condomínio na Avenida Salvador Allende. A cena foi registrada e compartilhada nas redes sociais. No vídeo é possível ver uma mulher realizando gestos obscenos com um chihuahua e, em seguida, ela sacode um animal que chega a uivar. Após a análise dos fatos, essa mulher foi detida e encaminhada para atendimento médico em uma unidade de saúde da região. Depois de receber atendimento, ela foi encaminhada à delegacia do Recreio dos Bandeirantes, onde foi presa em flagrante. Procurada pela TMC, a Polícia Civil informou em nota que o caso foi encaminhado à Justiça.
2: Obrigada, Érica Livgard. A gente acompanha essa situação. Qualquer novidade, microfone aberto aqui. Agora, 5 horas e 12 minutos. A linha 20 Rosa está no centro de uma disputa entre moradores dos Jardins e o metrô, que mudou o trajeto previsto, isto em São Paulo, e com as informações com a Alexia Marília.
6: O metrô descartou uma proposta que previa mais estações na Avenida Faria Lima e optou por um caminhão que passa pelos Jardins e por Pinheiros. Mas por que que o metrô mudou o projeto? Bem, a companhia diz que a decisão levou em conta custos, demanda de passageiros e questões técnicas. O projeto anterior teria 5 estações perto da Faria Lima, mas custaria R$ 26 bilhões e 100 milhões de reais. O atual prevê 24 estações contra 25 da proposta anterior e custa R$ 24 bilhões e 900 milhões. Só que essa mudança está no meio de uma disputa entre moradores dos Jardins e o metrô. A Associação dos Moradores e Empreendedores dos Jardins acionou o Ministério Público para questionar o trajeto escolhido. O Ministério Público pediu explicações, mas até agora não abriu inquérito. A associação contratou um estudo feito pelo ex-presidente do metrô, o Sérgio Aveleda, que defende que o trajeto pela Faria Lima atenderia mais trabalhadores e passageiros. Também questiona a passagem pelos Jardins porque parte do bairro é uma área tombada, o que significa que existem regras para preservar as características da região, como limites para a altura dos prédios. O metrô afirma que tem autorização dos órgãos de patrimônio e licença ambiental. Outro ponto da discussão é a integração com a linha 4 amarela. O metrô diz que a estação Faria Lima não comportaria 3 linhas. Por isso, a linha 20 deve fazer a conexão com a linha 4, na estação Fradique Coutinho. E para você se situar, a linha 20 Rosa vai ligar Santo André e São Bernardo do Campo, no ABC, à região de Santa Marina, na zona noroeste de São Paulo, passando por Moema, Itaim Bibi, Jardins e Pinheiros. A ideia é terminar o projeto em 2027, começar as obras em 2028 e entregar a linha 20 Rosa completa em 2033.
1: Alexia Marília, obrigado pelas suas informações e a gente continua ligado nas informações sobre a capital paulista, mobilidade nesse caso, né? Muita gente que realmente enfrenta o transporte público de São Paulo todo santo dia, né? Enfrentando ali muitas vezes aglomeração e por aí vai. Então é importante realmente essa expansão nas linhas do metrô, dos trens na capital paulista.
2: E a gente não cansa de falar que esses problemas acontecem na capital paulista, mas é importante a gente falar para todo o Brasil, porque muita gente vem a São Paulo, né? Do Rio de Janeiro, Curitiba, Belo Horizonte, enfim. Então é uma notícia que interessa ao Brasil todo.
1: Exatamente. Agora a gente vai com as notícias de Minas Gerais. 2 dias após o acidente trágico que deixou 10 mortos na BR-040, vítimas começam a ser sepultadas em Belo Horizonte. Bruno Marum.
7: Serão sepultados nesta terça-feira no Cemitério da Saudade, na região leste aqui de Belo Horizonte, os corpos de Luciana Ferreira Carvalho, de 53 anos, e da filha dela, Jennifer Ferreira Carvalho, de 33. As duas estão entre as 10 pessoas que morreram no último domingo no tombamento de um ônibus de turismo na BR-040, em Petrópolis, região serrana do Rio de Janeiro. Luciana e Jennifer eram moradoras da Vila Acabamundo, um pequeno aglomerado na região centro-sul aqui da capital mineira, comunidade de onde também saíram outras duas pessoas que, infelizmente, morreram nessa tragédia. O veículo, a gente lembra, levava 47 passageiros com destino a Copacabana, na capital fluminense. A ANTT, a Agência Nacional de Transportes Terrestres, confirmou que a viagem era irregular e que o ônibus operava como transporte clandestino. Em nota, a empresa Estrela Guia, responsável pelo ônibus, lamentou o acidente e afirmou que está prestando assistência aos familiares e colaborando com as investigações da Polícia Civil.
2: A gente continuando aqui o nosso giro de reportagem, você acabou de acompanhar da capital mineira o Bruno Marum e agora a gente vai com Brian Valêncio. Quase 2 a cada 3 vereadores de Curitiba vão disputar as eleições de outubro. O número fica bem dividido entre aqueles que querem chegar à Assembleia Legislativa e os que buscam uma cadeira na Câmara Federal. Quem explica então os detalhes dos vereadores candidatos na capital paranaense para a gente é o Brian Valêncio.
8: É, a Câmara de Curitiba está mostrando que essa eleição não envolve só a Assembleia Legislativa e o Congresso Nacional, mas também o município, os vereadores. Isso porque 25 dos parlamentares da capital vão disputar a eleição de outubro, tentando alçar voos maiores. Metade deles, na verdade 12, vai tentar ir para a Assembleia Legislativa e outros 13 lá para a Câmara Federal. E esse é o número alto, porque Curitiba tem 38 vereadores, ou seja, quase 2/3 dos que foram eleitos em 2024 vão disputar uma nova eleição 2 anos depois, tentando deixar o cargo que conquistaram nas urnas. E a proporcionalidade de mulheres e homens também ficou bem parelha. São 12 mulheres e 13 homens que vão disputar essas eleições e de todos os partidos. No PT e no PL, por exemplo, são 4 vereadores que vão tentar alçar voos maiores. E quando a gente fala do resultado de 2024, também está repercutindo agora em 2026, porque os mais votados e também os mais polêmicos estão tentando ir para Brasília, tentar uma vaga entre os 30 deputados federais que o Paraná tem. Já os que receberam menos votos vão agora brigar para conseguir uma cadeira na Assembleia Legislativa e, claro, vai ser um páreo duro, porque pelo menos 90% dos deputados estaduais vão tentar a reeleição, com destaque para 2 nomes que não vão entrar nessa disputa. O presidente da Assembleia Legislativa, Alexandre Cury, do Republicanos, agora está tentando ser senador, primeira disputa majoritária da carreira dele aí, que está desde os anos 2000 como deputado. E o líder da oposição, Requião Filho, do PDT, vai também sair da Assembleia, porque agora está tentando ser governador do estado. Essa que não é a primeira eleição majoritária dele, mas para governo do estado sim. Então, 2 figuras importantes da Assembleia vão deixar o cargo a partir do ano que vem, mas agora um páreo duro para os deputados que estão no mandato, porque pelo menos 25 vereadores vão sair aí na disputa eleitoral de outubro.
1: Brian Valêncio, portanto, no Paraná, trazendo as informações para a gente. Fernanda Câmara, você citou aqui, e quando a gente conversava em off, como a gente disse, que o Rui respondeu a gente e ainda escreveu um Vai Corinthians Sempre, lá de Porto, em Portugal. Olha só, nos acompanhando lá de Portugal, o Rui, no YouTube. Inclusive, eu aproveito aqui, a gente passou a previsão do tempo para Brasília, Belo Horizonte, Rio de Janeiro, Recife, Curitiba, São Paulo. Vou passar a previsão do tempo rapidamente aqui para Porto, Portugal, em Porto. Nesse instante, 24 graus, tá? Na cidade do Porto, em Portugal, 24 graus, máxima para hoje é de 30 graus, hein, Rui? Vai se preparando aí em Portugal.
2: É, agora 9h19, lá é isso? Porque eu ia falar, nossa, olha o Rui, bem cedinho, 5h19. Mas tem gente aqui no Brasil, bem cedinho com a gente, que a gente já falou aqui o nome e a gente vai falar o nome das outras pessoas que também entraram. Mas o Rui tá agora, se eu não me engano aqui, 9 horas da manhã, 9 horas e 19 minutos, é isso, né, Rui? É cedo, mas não é tão cedinho assim. Agora a Vânia, a Carla,
1: Juan, o Mário, Barreto aqui no WhatsApp também.
2: Juan Barreto, 5h20. Mas o Rui sempre participando com a gente também, assim, impressionante. Obrigada, viu, Rui, pela sua companhia.
1: O Júlio aqui, bom dia, Tebas, bom dia, Fernanda. Bora pro trabalho ouvindo a TMC, valeu. Júlio Ribeiro também, de São Paulo, aqui no nosso WhatsApp, no 11972211001. Aliás, você que tá chegando no YouTube, deixa o like aí, deixa o like.
2: É, ativa o sininho.
1: Ativa o sininho, compartilha, porque o algoritmo vai entendendo aí como funciona e vai também mostrando a nossa live ao longo aí do dia, enfim, no YouTube. 5h20, vamos para uma entrevista aqui no Start TMC? Bora! Eleições, o assunto é eleições, propaganda eleitoral para as eleições já começou e uma das principais novidades em relação a 2022 é a regulamentação mais específica da inteligência artificial, ponto sensível, com regras para combater conteúdos manipulados e, claro, desinformação também. A TMC conversou ao vivo com a Edilene Lobo, que é ex-ministra substituta do TSE, o Tribunal Superior Eleitoral, e comentou sobre como deve funcionar esse período e o que será permitido entre partidos, além de mudanças em relação às eleições anteriores. Essa entrevista que foi feita pela Joana Trepto e pelo Felipe Bueno. Bora!
9: É um desafio grande, tanto para as pessoas que pesquisam, estudam, aplicam, quanto para a população em geral. Nós estamos falando de mudanças muito velozes, que, como você mesmo destacou, da última eleição para cá, nós vamos enfrentar novidades que até então nós não conhecíamos. É importante compreendermos uma regra geral. A tecnologia pode ser utilizada na propaganda, a inteligência artificial, portanto, que é essa capacidade de produzir imagens, de produzir som, de produzir áudio, para promover os conteúdos de propaganda eleitoral. Não pode ser utilizado para desinformação, não pode ser utilizado para manipular as pessoas digitalmente e, principalmente, o tema aí que está no, que tá na crista da onda, aliás, essa semana estará muito movimentada, seja no TSE, seja no Supremo, para tratar de temas conexos às eleições, o ponto central é que a utilização da inteligência artificial na propaganda não pode ser para simular a interlocução, a conversa com pessoas reais. Esse é o ponto. A resolução do TSE 23.610, ela vai descrever que nem para o mal, nem para simular diálogos com pessoas que eventualmente até autorizem o uso. A ideia é evitar confundir as pessoas com conteúdos que possam parecer simular pessoas reais. É, por hora, nós temos esse primeiro grande questionamento. Mas há outros pontos aqui que nós precisamos explorar.
10: Ministra, a Joana falou, né, de dois em dois anos a gente tem um desafio diferente porque a tecnologia cada vez mais anda mais rápido, né? Agora, do ponto de vista da justiça eleitoral, de 24 para agora 26, o que mudou em termos práticos, em termos de fiscalização, em termos de preparo, para receber essas novidades, né? Uma coisa é aquilo que a gente já tem à mesa, outra coisa é aquilo que pode vir, né? Então, o que mudou de prático em termos de regulamentações, proibições, até para o nosso ouvinte eleitor, para o nosso ouvinte eleitor, é saber o que pode receber nas redes sociais, no WhatsApp, em algum canal de comunicação.
9: Bem, primeiro quero destacar que da última eleição para cá, os conteúdos com inteligência artificial já vinha sendo utilizado, principalmente conteúdos com distorções, digamos assim, as chamadas deepfakes. Deepfakes são manipulações profundas da realidade. Torna áudios, vídeos e fotos muito, muito similares à realidade, muito similares àquilo que as pessoas poderiam expressar, poderiam dizer, poderiam estampar, por exemplo, em jornais, revistas e redes sociais. Mas será sempre a deep fake? Será sempre a manipulação da realidade? Não é a realidade.

0: em situações constrangedoras, expostas como pessoas que estivessem se comportando de modo ilegal, de modo imoral, enfim. A deepfake, que agora, de modo muito expresso, a Justiça Eleitoral proíbe, é exatamente para evitar esta manipulação da realidade. O que que nós temos de preparação? Bem, a Justiça Eleitoral é um conjunto especializado de servidores, servidoras, juízes, juízas, promotores, promotoras, que se preparam cotidianamente, encerra uma eleição, começa outra, se preparando, que se prepara, portanto, cotidianamente para lidar com essas novidades. Nós estamos falando de uma das organizações do Poder Judiciário mais habilitadas a lidar com tecnologia. Então, eu vejo a Justiça Eleitoral cada dia mais aperfeiçoada, mais adiantada, mais preparada, podemos falar assim, para lidar com esses conteúdos. Agora, é evidente, nós sabemos de observar a vida, de observar o cotidiano. Nem sempre se pode antecipar a tudo aquilo que a capacidade imaginativa das pessoas, das campanhas, pode criar. O que a Justiça Eleitoral fez foi estabelecer regras, dizer com muita antecipação o que é que pode, o que é que não pode, e principalmente destacar quais são os mecanismos de controle. Seja candidaturas, seja partidos políticos, federações ou o próprio Ministério Público, podem representar, podem denunciar a Justiça Eleitoral. E as plataformas, aqui é importante destacar isso também, essa é uma outra novidade. As plataformas, que são essas empresas que veiculam conteúdos pelo mundo digital e que agora, com um tipo novo, as chamadas provedoras de inteligência artificial, essas plataformas, essas pessoas têm que atuar também preventivamente para evitar a circulação desses conteúdos ilícitos manipulados. Destaco mais outra novidade importante que fala dessa preparação, desse aperfeiçoamento da Justiça Eleitoral, é a presença de técnicos, de homens, mulheres, profissionais dessa área, que podem ser escalados nas universidades, especialistas, estudiosos da tecnologia, para auxiliar a Justiça Eleitoral a tanto identificar essas anomalias, quanto a poder preparar decisões, informações e orientações para a sociedade. Eu arremataria, Joana, Felipe, ouvinte, pessoas que nos acompanham, eu arremataria dizendo o seguinte: a tecnologia, ela é benfazeja para facilitar a comunicação das candidaturas com o eleitorado. Ela pode e deve ser utilizada para simplificar, para facilitar a produção desses conteúdos. Mas ela não pode servir à manipulação, ela não pode servir à desinformação e, principalmente, não pode servir para criar estados mentais que façam as pessoas crerem em situações que não ocorreram. Eu resumiria deste modo.
1: 5 horas e 29 minutos, assunto importantíssimo e que vai perdurar nesses próximos meses por conta das eleições gerais de 2026. É um assunto que a gente vai abordar de várias maneiras aqui na TMC, com muita preocupação, né? Porque quando a gente verifica vídeos, né, e muitos vídeos sendo aí disseminados pelas redes sociais, são vídeos que nesse caso, infelizmente, são bem feitos e que geram dúvidas sobre o que é verdade, o que é mentira. É realmente muito importante que os tribunais, enfim, que todos nós fiquemos atentos a respeito disso. E você tem a TMC justamente para conferir a informação que importa, o que é verdade, o que é mentira, porque a gente tem uma equipe aqui muito grande que checa a informação, vai atrás da fonte e a gente consegue te trazer a informação que realmente importa.
2: A tecnologia, claro que ela vem para ajudar na comunicação, nas campanhas também, já que a gente está falando em ano eleitoral, mas também aumenta o risco de conteúdos manipulados, desinformação. A grande questão, então, é garantir que a inovação não ultrapasse os limites da transparência e das regras eleitorais. 5 horas e 30 minutos, TMC, compromisso com a verdade.
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6: Cinco horas e 31 minutos, daqui a pouquinho a gente tem as capas aqui do Start TMC com os principais destaques dos principais jornais e portais brasileiros, mas antes, olha só, tem muita gente participando aqui no WhatsApp, muita gente enviando mensagem no 119-7221-1001, Fabrício Noronha, no Rio de Janeiro, aqui mandando mensagem pra gente. Um bom dia, ele tá enviando. Boa terça-feira, ele escreve aqui. Dia tá só começando. Afonso também participando lá no Rio de Janeiro, indo trabalhar e acompanhando o Start TMC. Emanuel de São Paulo, de Guarulhos, em São Paulo, também já conectado no 100.1. O Aldo, que mora na região de Pinheiros, também em São Paulo, zona oeste da capital paulista, também já saindo de casa e escutando a TMC. Enfim, tem muita gente aqui mandando um alô pra gente no Start TMC. E só pra fechar aqui, o Cássio Ferraz, lá de Brasília, na Asa Sul, em Brasília, também já saiu de casa, indo trabalhar e escutando o Start TMC. Muito bom.
7: E a gente falou agora de inteligência artificial, né? Da gente desmistificar e da gente falar o que é desinformação e o que é informação oficial. E chegaram também mensagens aqui no YouTube sobre esse assunto. Vou falar aqui a opinião da Shirley Dornelas, de Curitiba. Ela falou que acha importante ter regras claras para inteligência artificial, porque hoje é muito fácil criar um vídeo, um áudio falso e parecer que o candidato realmente falou aquilo, né, que tá sendo manipulado ali no vídeo. Até a gente que lida com isso todos os dias, muitas vezes a gente tem que parar e se concentrar para ver se o vídeo é falso mesmo. Então tem que prestar muita atenção. E a Clara Domingues, do Recife, também fala sobre o assunto, diz que a tecnologia pode ser muito útil nas campanhas, mas precisa ter limite. O eleitor tem que saber o que é conteúdo real e o que foi produzido ou alterado por inteligência artificial. Aqui as nossas duas ouvintes que participam do Start TMC falando especificamente de campanha eleitoral. Inteligência artificial com campanha eleitoral, já que estamos em ano eleitoral e tem que prestar bastante atenção. 5 horas e 34 minutos, agora a gente vai para as principais capas.
6: É isso aí, começando pelo nosso portal tmc.com.br, tmc.com.br. Nesse instante, às 5h34, nosso principal destaque no mundo do esporte: presidente do Corinthians confirma a renovação de Memphis Depay. Informação, portanto, no nosso portal tmc.com.br. E várias outras informações ali sobre esse assunto. O Memphis, que é aguardado no CT do Corinthians hoje, terça-feira. Enfim, tem muita informação sobre vai esse assunto lá. Essa, vai Corinthians,
7: olha, Fernando. Tem até um grito, depois eu vou querer um vai Verdão também. Poxa. Agora a gente vai para a capa da Folha de São Paulo com o seguinte destaque: Grupo Casas Bahia declara dívida de 17 bilhões de reais e 300 milhões e pede recuperação judicial.
6: Inclusive, também esse é o destaque do jornal O Globo, né? Sobre a situação do consumidor com os pedidos de recuperação judicial da Casas Bahia, né? E a linha fina dessa manchete, né? Aquela informação adicional que os veículos de imprensa sempre trazem na manchete, diz o seguinte: a empresa diz que lojas e site operam normalmente após reportar prejuízo de 10 bilhões de reais no segundo trimestre de 2026.
7: E agora a gente vai para a capa do UOL. Petrobras confirma a descoberta de petróleo na foz do Amazonas. Esses foram os nossos principais destaques, então, das principais capas dos jornais nacionais, começando, claro, pelo nosso portal tmc.com.br, que está recheado ali de informações.
6: Muita informação no @tmcnewsbr, também lá no nosso Instagram. e no nosso portal tmc.com.br você encontra muita informação sobre vários assuntos, inclusive tem informações exclusivas, as colunas, informações de bastidores, enfim, você não perde nada e muita gente trabalhando 24 horas por dia no tmc.com.br. 5 horas e 36 minutos, a gente muda aqui de assunto no Start TMC e vamos para a economia agora. A gente citou agora há pouco uma das manchetes sobre a recuperação judicial das Casas Bahia, que acumula uma dívida, gente, de 17 bilhões de reais, acendendo alerta para o mercado financeiro e para todo o setor de varejo. As ações da empresa despencaram mais de 30% e os investidores agora avaliam os impactos dessa crise em relação aos credores, fornecedores, enfim. E a TMC conversou com o economista Alex Agostini para a gente entender os reflexos em relação a essa pauta relacionada, portanto, aí às Casas Bahia. Vamos acompanhar.
8: A gente tem observado já há algum tempo um crescente no pedido de recuperação judicial e extrajudicial de empresas de diversos setores. Hoje foi um caso mais crítico, Casas Bahia, uma grande empresa do setor de varejo, e isso teve implicações diretas no mercado financeiro, até porque, por exemplo, existe ali uma parte de financiamento por meio de bancos, então acabou afetando os bancos, mas especificamente as varejistas vêm passando por problemas difíceis, não só a Casas Bahia, a Marabras. Essas duas especificamente têm algumas questões que vale a pena a gente destacar. No caso de Marabras, tem aí uma queda de braço entre as duas famílias que são controladoras do grupo. Então isso acabou não tendo um acordo e chegando numa situação financeira de solicitação também de um bloqueio, de uma produção judicial. No caso das Casas Bahia, o que tem levado não só a Casas Bahia à recuperação judicial, mas algumas empresas do setor de varejo para uma situação mais frágil, entre outras empresas também do setor industrial. Primeiro, o elevado nível da taxa de juros. Isso tem aumentado de forma demasiadamente o custo financeiro das empresas para, obviamente, a financiar a produção das empresas, né? Então, elas têm tido um grande problema, porque isso fica difícil de repassar para o consumidor final. Então, elas tiveram um aumento de custo muito grande, isso vem colocando as empresas numa situação financeira muito fragilizada, e com a dificuldade de repasse para o consumidor final, vão tendo um problema de financiamento do fluxo de caixa. No caso específico também das Casas Bahia, é importante a gente lembrar que desde a década de 50, ela tinha um ganho financeiro porque ela tinha o carnê das Casas Bahia, né, no qual, inclusive, isso era um incentivo para o consumidor voltar às Casas Bahia para pagar o carnê e acabava comprando ali outro produto. Então, tinha um ciclo virtuoso muito positivo para as Casas Bahia. O que aconteceu? Que com o processo de estabilização financeira, ou seja, estabilização monetária, com queda da inflação, também da taxa de juros, houve um avanço, isso eu estou falando agora comparado com a década de 90, né? Então, houve um avanço do processo de bancarização das pessoas, das famílias. E isso fez com que as famílias, as pessoas tivessem acesso a cartão de crédito. Então, hoje, cidadão que vai nas Casas Bahia, ele pode comprar um cartão de crédito, ele não precisa voltar na loja. Então, primeiro, ela perde aquela nova venda. E segundo, aquele ganho financeiro que as Casas Bahia tinha com o próprio crediário que ela fazia, ela agora está dividindo boa parte disso com as empresas de cartões de crédito. Então, obviamente que ela teve uma perda da receita dela do lado financeiro. Claro, com um agravamento, por conta dos juros um pouco mais elevado. Então, isso fez com que ela não tivesse outra alternativa, senão na data de hoje, solicitar recuperação judicial. Porém, não é de hoje que as varejistas e também, como Casas Bahia, entre outras, estão passando por apuro. Na Auchin, nós já tínhamos uma avaliação de risco bastante baixo para as Casas Bahia desde lá de 2024. como também aconteceu com as lojas americanas, entre outras varejistas que passaram por problemas, no caso das Casas Bahia, claro, vai lembrar que ela busca uma proteção judicial para continuar ativa e recuperar suas finanças. Mas, só mais uma vez reiterando, não é só as varejistas que estão passando por essa situação. Porque nós temos alguns setores da indústria também em dificuldades. Nós estamos observando algumas empresas, tanto do setor de químico, petroquímico, como o setor de eletrodoméstico, eletroeletrônicos, enfim, empresas bastante sólidas no passado, mas que agora estão em dificuldades. A gente tem alguns fatores importantes. Primeiro, já dito, a questão da taxa de juros muito elevada, isso tem complicado a situação das empresas. Tem também a questão da mudança da lei das garantias, isso tem levado as empresas a proteger patrimônio, portanto elas estão acionando essa proteção jurídica, que é a recuperação judicial e extrajudicial. E o outro ponto é o elevado nível de endividamento das famílias. Mais de 80%, algo em torno de 82% das famílias já se encontram em nível muito endividado. Isso vai reduzindo o ciclo de consumo ao longo do tempo, que por sua vez vai afetando os pedidos para a indústria e a gente vai entrando nesse ciclo vicioso com impacto financeiro muito negativo.
7: Pois é, abordando aqui todos os assuntos, então a gente acabou de ouvir aí o economista Alex Agostini falando sobre a recuperação judicial das Casas Bahia, né, que acumula essa dívida de 17 bilhões de reais. E agora a gente continua girando a nossa reportagem com os mais diferentes assuntos. Petrobras confirma a descoberta de petróleo na Foz do Amazonas, no litoral do Amapá. A gente também trouxe esse destaque em uma das nossas capas, das capas dos principais jornais nacionais. E mais detalhes com Rafael Felitti, direto de Brasília.
9: A descoberta movimentou a política brasileira, marcando o início da campanha eleitoral e a reaproximação com o navio Alcolumbre, presidente do Senado. O presidente Lula visitou um navio sonda da Petrobras, que opera na margem equatorial, 3 dias após a estatal anunciar ter encontrado petróleo e gás em um poço na bacia da Foz do Rio Amazonas. Além do chefe do Palácio do Planalto, a comitiva contou com a presença da presidente da Petrobras, Magda Chambriard, o governador do Amapá, Clécio Luiz, e Davi Alcolumbre. A presença de Alcolumbre foi vista como um gesto de uma reconciliação política com Lula após meses de distanciamento. Eles se afastaram após o presidente do Senado ter supostamente atuado para barrar a indicação de Jorge Messias ao Supremo Tribunal Federal. A descoberta na margem equatorial é tratada como estratégica para repor as reservas brasileiras diante de uma eventual futura queda na produção do pré-sal, mas também enfrenta forte resistência da ala ambiental pela sensibilidade da região amazônica. A Petrobras já planeja perfurar outros 3 poços na mesma área, mas o avanço depende de um sinal verde. Cada nova etapa de exploração precisa de autorização específica do IBAMA, que avalia os riscos para os ecossistemas e comunidades tradicionais da Foz do Amazonas. A Petrobras prevê iniciar a produção comercial de petróleo na bacia da Foz do Amazonas em até 7 anos, conforme anunciado pela presidente Magda Chambriard.
6: E a gente continua aqui girando a nossa reportagem para que você comece o dia bem informado aqui no Start TMC. Rio de Janeiro agora, o Tribunal Regional Eleitoral intimou o candidato ao governo Antony Garotinho a regularizar a documentação do registro de candidatura. Rebeca Renzi conta pra gente.
10: Garotinho agora tem 3 dias para apresentar os documentos ao TRRJ. Caso contrário, o pedido de candidatura pode ser indeferido. Entre as pendências estão certidões de processos criminais em andamento, o plano de governo e a regularização de multas eleitorais. Garotinho também terá que prestar esclarecimentos sobre possíveis causas de ineligibilidade e processos de contas em órgãos de controle. Segundo o TRE, a intimação faz parte da análise dos registros e foi enviada a mais de 300 candidatos. O especialista em direito eleitoral, Alberto Rolo, explica que, mesmo se o registro for indeferido pelo TRE, cabe recurso ao TSE e o candidato pode continuar fazendo campanha enquanto o recurso estiver em análise.
11: Então, ainda que o pedido de registro seja indeferido pelo TRE, cabe recurso para o TSE. Então, enquanto esse recurso estiver sendo examinado, e o candidato ou os candidatos podem praticar todos os atos de campanha, inclusive, mais para frente, no final do mês, aparecer no horário eleitoral gratuito de rádio e televisão.
10: A defesa de Garotinho informou que está ciente da intimação e que os documentos serão apresentados dentro do prazo. Segundo os advogados, o procedimento não tem impacto na campanha. Garotinho agora tenta voltar ao governo do estado, que comandou entre 1999 e 2002. O registro ainda será analisado pela Justiça Eleitoral. Na chapa, a major Elaine Gonçalves desistiu da candidatura à vice-governadora no último sábado. Para a vaga, Garotinho escolheu André Monteiro, terceiro nome indicado para a posição durante a pré-campanha. O primeiro escolhido foi o coronel Venâncio Moura, que não foi chancelado pelo partido depois que o DC decidiu integrar a coligação de Eduardo Paes, também candidato a governador do Rio.
7: Obrigada pelas informações, Rebeca Renzi. E se você quer saber dos principais acontecimentos do Brasil e do mundo, é só digitar tmc.com.br para ficar muito bem informado sobre os mais variados assuntos. Então, a gente continua girando aqui a nossa reportagem com os mais diversos assuntos. E agora a gente vai com o Murilo Hernandes. O Tribunal Superior Eleitoral reforçou a segurança das urnas brasileiras em um encontro com representantes de dezenas de países. Murilo Hernandes.
12: O Tribunal Superior Eleitoral reuniu representantes de 86 países para apresentar como funciona a urna eletrônica brasileira e os mecanismos usados para garantir a segurança nas eleições. O encontro acontece poucas semanas depois de Flávio Bolsonaro voltar a questionar publicamente o sistema de votação brasileiro. O senador afirmou que as urnas brasileiras teriam a mesma origem da empresa Smartmatic e citou o suposto relatório da CIA relacionado a uma fraude nas eleições na Venezuela em 2012. As afirmações já foram contestadas pelo próprio TSE. Agora, o tribunal apresenta aos representantes estrangeiros detalhes sobre o funcionamento das urnas e do processo de votação. O número de participantes chama atenção, são 86 países representados. Isso representa mais de 3 vezes o número registrado no primeiro encontro sobre o tema, realizado em junho, quando 25 embaixadores participaram. Na abertura do evento, o presidente do TSE, o ministro Nunes Marques, afirmou que o Brasil é uma referência mundial em processos eleitorais. Ao longo do encontro, foram realizadas 3 mesas de discussão sobre segurança, funcionamento e transparência do sistema eleitoral. O TSE também abriu um centro de divulgação dos resultados eleitorais, espaço criado para que jornalistas acompanhem a apuração diretamente da sede do tribunal. O objetivo é ampliar o acesso às informações sobre as votações e a divulgação do resultado das eleições de 2026. 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
6: 5:49, agora é hora da nossa coluna Marcas e Consumidores com João Faria.
13: Olá, na pauta dos boletins diários da coluna Marcas e Consumidores, estamos falando sobre o marketing no mercado de materiais de construção. Afinal de contas, as marcas estão na mídia, levando informação sobre os seus produtos, serviços e também sobre os lançamentos que chegam lá no ponto de venda. Ontem nós estávamos no ponto de venda ouvindo o varejo, ouvindo a Leroy Merlin, e hoje nós vamos falar sobre a indústria de materiais de construção. Quem participa comigo é a Carla Fontão, gerente global de marca e mídia do Grupo Tigre. E ela fala sobre o posicionamento da marca nos cuidados essenciais com a água, e que ele é traduzido através do patrocínio ao esporte, especialmente dos esportes aquáticos.
14: É super interessante quando a gente olha os segmentos de Maticom e o posicionamento das marcas, que existe hoje uma demanda muito mais forte por marcas que entreguem impacto real e que tangibilizem esse posicionamento propósito. No nosso caso, a gente começa a se posicionar como uma marca de cuidados essenciais com a água, então tratamento, condução, para melhorar a qualidade de vida das pessoas. E a gente tangibiliza isso de forma muito prática com o patrocínio do Comitê Olímpico Brasil, nas duas confederações, com esportes ligados à água, para mostrar realmente para o consumidor final que a marca pode extrapolar o seu universo da obra e participar das conversas do dia a dia, sempre associando a alta performance, a entretenimento, a coisas que realmente fazem parte da cultura. A marca deixa de ser muito técnica para fazer parte do dia a dia do consumidor final.
13: É importante e inteligente também sair daquele universo da obra e trazer outros temas para falar com o consumidor. E claro que faça um sentido a esse DNA da marca e encontrar um caminho positivo. Fica uma coisa original e sai daquela mesmice de uma comunicação sempre falando de um determinado assunto. E amanhã a gente segue falando sobre o marketing no mercado de materiais de construção. É a vez da Votorantim Cimentos. Até lá!
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7: Horas e 51 minutos. Foi lançado hoje na Faculdade de Direito da Universidade de São Paulo, no Largo São Francisco, o livro Direito Penal e Desigualdade. A obra reúne estudos de pesquisadores brasileiros e estrangeiros e discute como as desigualdades sociais podem influenciar a aplicação da legislação penal. O repórter Abraão Ramos traz todas as informações.
15: A relação entre a desigualdade social e a aplicação da justiça criminal é o tema central do livro Direito Penal e Desigualdade, que foi lançado em um evento que contou com a presença de personalidades do direito e políticos. Coordenado pelos professores Pier Paolo Cruz Bottini e Renato de Melo Jorge Silveira, o livro reúne 23 estudos e questiona se o direito penal é aplicado de maneira realmente igual para todos, além de analisar temas como a seletividade do sistema criminal, o princípio da insignificância e as diferenças provocadas pela vulnerabilidade social e econômica, como explica o professor Pier Paolo Cruz Bottini.
16: Esse livro, na verdade, ele busca aproximar a ciência do direito penal, as discussões acadêmicas da realidade, né? A gente percebe que o direito penal ele se aplica de maneira diferente para o rico, para o pobre, para o negro, para o branco, para o homem, para a mulher. Então, a ideia é que a gente possa perceber essa desigualdade na distribuição do castigo e a gente possa tentar minimizar isso através de correções na lei e na forma de interpretar a lei.
15: A obra reúne estudos de pesquisadores brasileiros e estrangeiros e discute como as desigualdades sociais podem influenciar a aplicação da legislação penal. O ex-ministro do Supremo Tribunal Federal, César Peluso, destaca a relevância do tema central do livro para despertar a consciência da sociedade.
17: O tema do livro é importante, revela um aspecto importantíssimo da criminologia, sobretudo no Brasil, onde as desigualdades sociais se reproduzem na desigualdade no tratamento criminal. Então, despertar a consciência da sociedade para essas desigualdades no tratamento das pessoas é importantíssimo, para ver se a sociedade melhora um pouco, né? Fica menos injusta.
6: Reportagem do Abraão Ramos, acompanhando, portanto, o lançamento desse livro aqui em São Paulo. 5 horas e 54 minutos. E também aconteceu aqui em São Paulo, nesta segunda-feira, ontem, mais uma edição do Conecta TMC. Ontem à noite, você esteve lá, inclusive, Fernanda Câmara.
7: Eu estive lá no Conecta TMC.
6: É. Olha só, o evento que reúne líderes empresariais, especialistas, para debater os rumos do mercado de trabalho e também da inovação. O repórter Ricardo Spárvoli acompanhou e conta tudo pra gente.
18: Inteligência artificial e escala 6x1, dois temas que estão sempre nas manchetes de todos os jornais e foram alvo de discussão em mais um evento aqui na Faria Lima, um dos maiores polos econômicos não só de São Paulo, mas do Brasil como um todo. Sobre os impactos da IA no emprego, o presidente do Google Brasil, Fábio Coelho, fez uma comparação histórica e relembrou que o avanço tecnológico sempre gerou receios que nem sempre se confirmaram na prática.
19: E naquele momento, tinha uma fila enorme numa agência do Bradesco, porque havia uma greve ali no centro da cidade do Rio de Janeiro, na rua Uruguaiana, que o pessoal estava organizando, estava protestando contra a chegada das ATMs ao Brasil. Falava que aquilo ia destruir o emprego do caixa eletrônico, que as ATMs e o sistema do banco 24 horas e tudo aquilo. Naquela época, se a gente avançar 40 e praticamente 45 anos, a gente vai ver que hoje o desemprego é menor do que era naquela época.
18: Já Ricardo Cavallini, Global Faculty na Singularity University, destacou que a resistência às mudanças muitas vezes vem de uma sensação de perda por parte das lideranças.
20: Eu escuto muito assim, porra, Cava, na minha vez eu não posso ter uma sala gigante, na minha vez eu não posso fazer bullying no funcionário, na minha vez eu tenho que me reinventar. Na minha vez, né? Então, tem uma sensação de perda, né? Então a gente precisa realmente fomentar isso e não é fácil.
18: Sobre o possível fim da escala 6x1, a sócia da Gibraltar Consulting, Zeina Latif, alertou para os riscos da medida.
21: Eu acho que é um benefício muito duvidoso à luz do que está sendo feito. Não estou falando que não pode acontecer esse benefício, mas ele é muito duvidoso, e como eu disse na minha primeira intervenção, com riscos elevados dado o nosso contexto. É importante a gente lembrar assim, qual que é o papel do Estado? Promover bem-estar social. O bem-estar social não está garantido com essa medida.
18: Enquanto isso, o vice-presidente institucional da Multiplan, Vander Giordano, avaliou que o debate ainda é prematuro e carece de estudos mais aprofundados sobre os impactos econômicos.
22: Eu entendo que é um debate prematuro, né? No momento de eleição, e que faltam critérios, estudos, né? Em relação aos impactos que isso vai trazer, não só para a vida dos trabalhadores, mas também para a vida das empresas, não só as grandes empresas, mas as pequenas empresas também, a administração pública, o impacto que vai ter, por exemplo, nas prefeituras, os condomínios onde muitas pessoas moram, né, os prédios, porque existem serviços como do vigilante, da limpeza, tudo isso vai ser impactado.
18: Lançado em novembro de 2025, o Conecta TMC é uma plataforma criada justamente para aproximar empresas, autoridades, especialistas e representantes da sociedade em torno de temas considerados estratégicos.
6: Reportagem do Ricardo Sparvoli, mais uma edição do Conecta TMC, né? Realmente um evento muito interessante, importante também, de muita discussão. Muitas outras edições ainda vão acontecer nesse ano. E a Fernanda Câmara, mestre de cerimônias, inclusive nesse evento. Chique demais, minha parceira Fernanda Câmara.
7: Foi mestre de cerimônia, então, do Conecta TMC, que realiza esses encontros para diferentes públicos com conteúdos que aproximam empresas, a sociedade, autoridades e especialistas em debates sobre grandes temas nacionais. Ontem, o tema, então, foi inteligência artificial, mediado pela Joana Treptow, apresentadora do TMC 360. E também tivemos um outro assunto, emprego, e falamos de escala 6x1, mediado pelo colunista de tecnologia e negócios aqui da TMC, o Guilherme Ravache. 5:58. Essa parte aqui eu vou deixar pro Tebas, viu?
6: Marco Belo vem aí, ele vai trazer informações, sabe sobre quem? Memphis Depay. Fala, conta pra gente, Marco Belo.
23: Pessoal do Start TMC, hoje às 21h30 no estádio do Morumbis, o São Paulo enfrenta o Bolívar na partida de volta das oitavas de final da Copa Sul-Americana. No jogo de ida, na altitude de La Paz, empate por 1-1. Resultado que foi considerado bom para o São Paulo por causa justamente da altitude. O São Paulo, que não vive um bom momento no Campeonato Brasileiro, empatou com o Coritiba, mais uma vez com falha de Rafael na última rodada do Campeonato Brasileiro. Está chegando perto da zona de rebaixamento, mas na Sul-Americana conseguiu este bom resultado na altitude de La Paz, 1-1, e agora depende de uma vitória simples para se classificar à próxima fase da competição. Quem ganhar entre São Paulo e Bolívar estará nas quartas de final, um empate e a decisão irá para as penalidades máximas. E o time que passar entre São Paulo e Bolívar vai enfrentar o vencedor de Boca Juniors e Deportivo Recoleta nas quartas de final da Copa Sul-Americana.
6: Marco Belo, portanto, informações sobre o São Paulo Futebol Clube, né? Realmente, o tricolor do Morumbi, tricampeão do mundo, tricampeão da Copa Libertadores da América, que hoje enfrenta o Bolívar, então, na Sul-Americana, no Morumbis. Jogo importantíssimo e você sabe, cobertura completa, transmissão aqui da TMC. Lembrando que o vencedor de São Paulo e Bolívar vai pegar o vencedor de Recoleta e ou Boca Juniors na próxima fase, o Boca, que é 6 vezes campeão da Libertadores da América. E nessa rodada, né, a gente vai observar o Atlético Mineiro enfrentando o Bragantino, esse jogo marcado para amanhã. Na quinta-feira tem Olímpia e Vasco da Gama. O Macará recebe o Santos também na quinta-feira. Enfim, tem muita coisa para acontecer nessa semana também na Copa Sul-Americana. E o Memphis renovou com o Corinthians. Já já tem mais informações sobre esse assunto também. 6:01.
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7: 6:02, você está sintonizado no Start TMC com os principais acontecimentos do Brasil e do mundo. Petrobras confirma a descoberta de petróleo na foz do Amazonas.
6: Poço Morfo, no litoral do Amapá, fica a 175 quilômetros da costa e está a uma área de quase 2.900 metros de profundidade.
7: Estatal ainda vai concluir a perfuração para estimar o volume da reserva encontrada na região e esse é só um dos destaques que o Start TMC traz nesta terça-feira, 18 de agosto, e tem mais.
6: Mulheres perdem espaço nas chapas à presidência nesse ano.
7: Número de candidatas a presidente cai pela metade, enquanto participação feminina entre as vices aumenta.
6: Recuperação judicial da Casas Bahia manterá direitos do consumidor.
7: Varejista afirma que segue operando normalmente, enquanto clientes mantêm direitos sobre compras, entregas, trocas e garantias.
6: Plataforma Discord suspende transmissões ao vivo aqui no Brasil.
7: Medida foi determinada pela ANPD após morte de adolescente que teria sido incentivado ao suicídio durante uma transmissão.
6: Morre aos 98 anos a atriz Laura Cardoso.
7: Pioneira da televisão brasileira, artista morreu em casa em São Paulo de causas naturais.
6: Nos destaques internacionais, Trump rejeita prorrogação de prazo para acordo com o Irã.
7: Memorando de 60 dias, terminou sem avanços nas negociações sobre o programa nuclear e um acordo de paz definitivo.
6: E no esporte, Corinthians renova com Memphis Depay até 2028.
7: Expectativa é de que o atacante esteja no CT Joaquim Grava na manhã desta terça-feira para ser reintegrado ao elenco de Fernando Diniz. 6:03.
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7: 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E há pouco a gente tinha falado aqui que a plataforma Discord suspende transmissões ao vivo no Brasil e a medida foi determinada então pela Agência Nacional de Proteção de Dados após morte de adolescente que teria sido incentivada ao suicídio durante uma transmissão. Só para a gente deixar a informação bem clara para você. 6:04.
6: Bruno Rizzi, agora já aqui no nosso estúdio. Bruno, muito bom dia para você. O que, que a gente vai abordar nesses próximos minutos aqui no Start TMC? Tem muita coisa, hein?
24: Bom dia, Rafael Tebas. Bom dia, Fernanda Câmara.
7: Bom dia.
24: Nosso ouvinte, espectador aqui do Start TMC. Hoje a gente vai comentar sobre essa ida do presidente Lula ao Amapá numa agenda mista. Vou explicar para vocês aqui por que essa agenda mista. Segundo lugar, também falaremos de outro tema muito polêmico, que é Pablo Marçal.
6: É verdade. Marçal
24: apareceu aí, registrada a candidatura, e aí? Vai rolar, não vai? Vai estar lá nas urnas em outubro, não vai?
6: Eu tenho muitas dúvidas para tirar com você. Agora,
7: muitas dúvidas porque ele não está inelegível?
24: Pois é, vou trazer aqui.
6: E as pesquisas, os institutos, colocam o nome dele ou não?
24: Pois é. ser nos próximos, dos próximos minutos ou nos próximos capítulos.
7: Mas ele deixa no jogo.
24: Olha, vamos falar da agenda aqui de Flávio Bolsonaro, que foi para Minas Gerais ontem, segundo maior colégio eleitoral do Brasil. Também tem muita coisa interessante para a gente comentar aqui para vocês.
6: Muito bom. Daqui a pouquinho, então, Bruno Rizzi vai aprofundar esses temas. Você não pode perder, hein? Você não pode perder. 6:06. Vamos girar a nossa reportagem espalhada por todo o país, Fernanda Câmara.
7: A gente vai girar, mas antes, deixa eu dar um bom dia aqui para o pessoal que está movimentando o nosso YouTube. Temos aqui a Carolina Ferreira, de Curitiba, o Nelson Aguiar, do Recife, a Vânia Santos, aqui ela não colocou de onde é. Vânia, manda pra gente de onde você tá aqui escrevendo pra gente. Tem o Rui, que a gente já falou, de Portugal. Tem o Carlos Alberto, que também não colocou de onde fala. E tem aqui bastante gente de São Paulo, Belo Horizonte, Rio de Janeiro, mandando um bom dia pra gente. E o pessoal curioso aqui pra saber dessa notícia que o Rizzi falou agora, do Pablo Marçal. Todo mundo curioso, todo mundo na expectativa aqui sobre o que o Rizzi vai falar, porque de fato, então, o que a gente sabe é que ele está inelegível, né? Mas os detalhes, então, daqui a pouquinho. Agora eu vou dar um bom dia especial para os nossos repórteres que vão fazer entradas ao vivo com os nossos principais assuntos. A gente começa pelo Rio de Janeiro. A definição de quem vai comandar o Palácio Guanabara pode ser adiada novamente, com o STF retomando nesta semana o julgamento sobre a eleição para o mandato tampão. Gustavo Sleman está ao vivo conosco e tem todas as informações. Sleman, estamos contigo.
1: É isso, essa decisão que deveria acontecer amanhã no Supremo Tribunal Federal, após outros pedidos de vista, ou seja, quando os ministros pedem mais tempo para analisar o caso. No entanto, segundo fontes ouvidas pela reportagem da TMC, essa decisão deve ser adiada novamente, tá? A gente lembra que está em 4-1 atualmente a votação para que a eleição ocorra de forma indireta, ou seja, via Assembleia Legislativa do Rio de Janeiro, para poder definir quem será o governador do Rio de Janeiro, pelo menos até o final do ano. Lembrando que esse impasse acontece após a renúncia do ex-governador do Rio de Janeiro, Cláudio Castro, ele que renunciou ao governo um dia antes de julgamento no Tribunal Superior Eleitoral, que o tornou inelegível devido a investigações relacionadas ao Ministério Público do Rio de Janeiro e também outros esquemas investigados por órgãos do Rio de Janeiro, do próprio estado fluminense, né? A gente, então, teve esse impasse por conta dessa renúncia. Cláudio Castro não possuía vice à época e também o presidente da Assembleia Legislativa, que seria o próximo, né, na cadeia, acabou, na cadeia de hierarquia, né, no caso, acabou não podendo assumir, já que foi preso durante a operação da Polícia Federal, o Rodrigo Bacelar. E aí, por conta disso, ficou essa dúvida de quem assumiria o Palácio Guanabara de forma interina no chamado governo tampão. Algumas possibilidades foram levantadas e são discutidas, inclusive, pelo Supremo Tribunal Federal. Uma eleição direta em que o povo teve ir às urnas para votar, além do pleito normal de outubro, e também uma votação indireta em que a Assembleia Legislativa do Rio de Janeiro definiria quem seria o governador do Rio de Janeiro por meio de uma eleição realizada entre os deputados em plenário da Alerge. Enfim, esse caso foi parar no STF, está 4-1 a votação para que a eleição ocorra de forma indireta, ou seja, pela Alerge, mas houve um pedido de vista e aí, por conta disso, essa decisão foi adiada agora para o dia 19 de agosto. No entanto, fontes ouvidas pela reportagem da TMC indicam que o novo pedido de vista deve acontecer e aí essa decisão ficaria sem data marcada para que acontecesse. Lembrando que a gente já está em período eleitoral, as eleições de outubro já batendo a porta, o que traz um ingrediente a mais também em relação a todo esse impasse envolvendo o governo, o chamado governo tampão no Palácio Guanabara. Ricardo Couto de Castro, presidente do Tribunal de Justiça do Rio de Janeiro, está à frente do governo do estado desde março com a renúncia de Cláudio Castro, pessoal.
6: Vamos acompanhar então a decisão, qual vai ser a decisão final do STF com essa informação exclusiva da TMC, portanto, que o Sleman traz para a gente aqui. E mais uma vez pode acontecer adiamento em relação a esse assunto, a essa pauta. 6:10, a gente vai agora para Minas Gerais com Júnior de Castro. O candidato Flávio Bolsonaro cumpriu a agenda em Minas Gerais. reafirmou então aí apoio ao Flávio Rosco e para o governo do estado. No entanto, não recusou o apoio do Cleitinho Azevedo. Como que fica então esse xadrez? Conta pra gente, Júnior.
8: É isso aí, Rafael. Ótimo dia para você, ótimo dia, Fernanda, Bruno. Excelente terça-feira para todo mundo que está ligado com a gente aqui na TMC. Como Fernanda e eu gostamos muito de novelas, vou contar um pouquinho dessa novela aqui para quem está acompanhando a gente, tanto pelo YouTube como também pelos nossos dials aí espalhados por todo o Brasil. Como você bem disse, Rafael, o senador Flávio Bolsonaro, que é candidato à presidência da República pelo PL, disse que o candidato dele ao governo aqui de Minas é o Flávio Rosco e também do PL, mas ao mesmo tempo ele não rejeitou um possível apoio do senador Cleitinho Azevedo, do Republicanos, que também é candidato ao governo aqui de Minas. A gente vai conferir um trechinho dessa fala do Flávio Bolsonaro.
9: Tinha um cara do bem, é um amigo, uma pessoa bem intencionada, uma pessoa preparada, que fala com o coração. E a verdade é que a gente esperou até o último minuto do último dia por uma definição que não aconteceu. Mas nós já viemos conversando há bastante tempo com o Flávio Rosco, que para mim, eu falo isso para ele desde o início, é um candidato, é aquele candidato que a gente sobe no palanque com prazer, sobe no palanque com tesão, com vontade de pedir voto, porque é um cara preparadíssimo.
8: Pois é, essa declaração ela foi feita ontem aqui em Belo Horizonte durante o comício do Flávio Bolsonaro, esse que é o primeiro dele nesta campanha de 2026. Esse evento marcou aí o lançamento também da candidatura do Flávio Rosco ao governo aqui de Minas. Como a gente pôde ver aí, quem estava assistindo a gente no YouTube, ele foi questionado, o Flávio Bolsonaro, e ele afirmou que o Rosco é sim o candidato oficial do PL, mas disse que considera o Cleitinho uma liderança muito importante e um aliado muito importante também nessa disputa presidencial. A expectativa agora é que o Flávio contar justamente com o apoio desses dois políticos na campanha presidencial aqui em Minas. Hoje, a partir das 8h30 da manhã, também tem um adesivaço aqui em Belo Horizonte, com a presença do Flávio Bolsonaro, do Flávio Rosco e também do deputado Nicolas Ferreira. Eu estarei lá acompanhando e trazendo essas atualizações durante a nossa programação. 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
7: Obrigada, Júnior de Castro, pelas suas informações. Rize, Bolsonaro, então, Flávio Bolsonaro em Minas Gerais, apoio a Flávio Rosco, mas não recusou o Cleitinho Azevedo.
24: É isso, Flávio Bolsonaro vai ter que lidar com um problema bom, que é ter dois palanques ali.
6: Problema pra... bom.
24: É um problema bom. Vai ser desafiador, porque a chance de bater cabeça ali entre... os adversários ao governo, então assim, dentro do governo de Minas ali, vai ser um bate-cabeça grande, todo mundo vai querer puxar um pouco pro seu lado, né, tentar puxar o bônus dessa aliança, entre aspas, assim, com Flávio Bolsonaro. Falo entre aspas porque Flávio Rosco é do PT, é do PL, partido de Flávio, é o candidato oficial. Mas Cleitinho é o líder nas pesquisas, tem um favoritismo, mas é do Republicanos e não tem apoio formal do partido a Flávio Bolsonaro, apenas um apoio informal, né, dado pelo Cleitinho. Então, a chance dos dois ali baterem cabeça não é baixa. Então, é algo a ser considerado. Mas pro lado do Flávio Bolsonaro, para ele é interessante. Ele vai ter ali dois candidatos o apoiando de maneira... talvez bem efetiva no segundo maior colégio eleitoral, que representa aí algo como 10% do eleitorado do Brasil. Então, depois do estado de São Paulo, Minas Gerais é o mais importante para as eleições. Bom, tem uma expectativa de que Flávio Bolsonaro visite Minas Gerais 5 vezes até o final do primeiro turno. Então, é uma agenda que vai ser bem intensa. Todos os candidatos, obviamente, vão trabalhar essa região sudeste como um todo de maneira muito forte, até porque a gente está falando aqui Rio de Janeiro, São Paulo, Minas Gerais, você já tem aí como 40% do eleitorado do Brasil, então é uma região muito forte, então os candidatos vão dar uma atenção bem grande para isso. Mas é isso, Flávio Bolsonaro ontem acabou cancelando a famosa motociata que seu pai Jair fazia com bastante intensidade ali, bastante frequência, por conta do mau tempo. Ele não conseguiu ir a Juiz de Fora por conta de condições climáticas ali para pousar o avião. Foi diretamente para Belo Horizonte, ficou lá e, como o Júnior de Castro comentou aqui com a gente, estará lá hoje pela manhã ainda em agendas com Nicolas Ferreira.
6: 6 horas e 15 minutos, a gente vai continuar movimentando a nossa reportagem espalhada por todo o país, agora com Brasília. O TSE reúne ministros hoje, terça-feira, dia-chave, então, para discutir a proibição do uso de deepfakes nas campanhas desse ano. Rafael Felitti ao vivo com a gente, tem mais informações sobre, então, essa reunião no TSE. Qual que é a expectativa em relação, então, ao dia de hoje, Rafa?
10: Oi, Rafa, bom dia para você, bom dia, Fernanda, bom dia, Bruno, bom dia também aos nossos ouvintes. Então, essa reunião foi aquela reunião que deveria ter ocorrido na quinta-feira passada, mas foi adiada por conta de um julgamento, por questões ali que o TSE estava julgando sobre recursos ali do fundo eleitoral. E agora essa reunião vai ficar para hoje, antes da sessão do TSE, marcada para 7 horas da noite. Essa reunião vai discutir os limites do uso de inteligência artificial, sobretudo das deepfakes. E como pano de fundo, essa discussão tem o vídeo usado na campanha de Flávio Bolsonaro, na convenção ali do PL, em que aparece um avatar do ex-presidente Jair Bolsonaro, ali que desconfia em Flávio, etc. E esse avatar diz, inclusive no começo, que aquele vídeo se tratava de inteligência artificial. O que o TSE vai discutir hoje, nessa reunião, é qual a abrangência da proibição para o uso dessa ferramenta. Tem duas correntes ali entre os ministros que prevalecem. Uma proibição ampla, que você não pode usar deepfake ou uma ferramenta para simular a fala de uma pessoa ou então a trocar a imagem de uma pessoa. E uma outra que você pode usar isso, mas desde que você avise, como foi o caso, ou então que você faça para o bem, né? Ou seja, o que eles querem dizer para o bem é quando você quer fazer uma campanha sem atacar nenhum adversário, sem você simular o que o adversário está falando, uma coisa que ele não falou. Só para a gente esclarecer, deepfake é uma técnica que permite alterar um vídeo ou foto com a ajuda de inteligência artificial. Com ele, por exemplo, o rosto da pessoa que está em cena pode ser trocado por outra, ou aquilo que a pessoa fala pode ser modificado. Muitas ferramentas, você pega uma foto de uma pessoa, por exemplo, e você coloca um texto e aí aquela inteligência artificial reproduz essa fala que você escreveu só através de uma foto, né? Então, tem várias plataformas ali que fazem esse tipo de tecnologia e o TSE se preocupa muito que isso possa ser usado para simular uma fala de algum outro candidato. Então, nessa reunião também, eles devem definir a data do julgamento dessa ação do PT envolvendo o uso do avatar de Jair Bolsonaro na campanha de Flávio e a decisão que eles vão tomar com relação a isso está muito ligada a essa reunião, que eles vão definir o limite. Se eles definirem que o uso de deepfake, em hipótese alguma, pode ser usado, a tendência é que Flávio Bolsonaro, a campanha dele, receba uma multa por isso. Então a gente vai seguir acompanhando esse caso, que requer muita atenção ali durante essas eleições, né? Acho que de todos os usos de inteligência artificial, sem dúvida, deepfake é o que mais preocupa a justiça eleitoral. Volto com vocês.
7: Exatamente, né? Um vídeo ou um áudio falso podem viralizar em questão de minutos, né? E causar um estrago gigante. Agora, além de definir então o que vai ser proibido, o TSE precisa estabelecer regras rápidas e claras para que a regra tenha efeito antes que a mentira se propague, Rizzi.
24: Não, rapidamente aqui, lembrando que deepfake, apesar de estar no grande conglomerado de inteligência artificial, as deepfakes não são permitidas. Eu insisto nesse ponto porque a gente ainda põe tudo no mesmo cesto. Inteligência artificial, basta ter a sinalização. Isso sim, para aqueles vídeos, entre aspas, comuns feitos, mas deepfakes não são permitidas. IA, de maneira geral, é permitida desde que tenha o selo e até 72 horas antes do pleito e 24 horas depois.
7: Muito bom colocar esse ponto, então, justamente para ficar extremamente claro. Agora a gente vai para Curitiba. O número de candidatos no Paraná caiu quase 33% nestas eleições em relação a 2022, segundo dados do Tribunal Superior Eleitoral. E quem está com a gente? O Leonardo Gomes, que tem muito mais informações ao vivo.
11: É isso, uma queda expressiva no número de candidatos. A gente pode arredondar para 1.000 registros de candidatura neste ano aqui no estado do Paraná, ou para ser mais exato, 1.063. Número bem menor do que no pleito anterior em 2022, quando foram 1.583. Quase 1.600 pessoas que eram candidatas tanto a deputado estadual, federal, Senado, governo e também, aliás, quando a gente fala de Paraná, sem contar, claro, candidatos à presidência da República. Mas o número, ele foi diminuindo, né? Na verdade, o pico de candidatos foi justamente na eleição anterior. Já em 2018, 1.288, e em 2014, um número parecido, 1.236. Realmente, neste ano, um dos menores números registrados na série histórica, portanto, desde o ano de 2014 aqui no Paraná. Ao todo, neste ano, são 8 candidatos ao governo do o governo do estado, ao cargo de governador, 8 de vice-governador, 9 ao de Senado, além de 18 suplentes, 414 ao de deputado federal e 606 ao cargo de deputado estadual. Em todo o país também houve queda, uma diminuição muito perto de 30% na quantidade de pedidos para registro de candidaturas, passando de 29.262 para 20.506. E qual que é o perfil, pelo menos aqui no Paraná, segundo a Justiça Federal? A gente tem, desses 1.063 pedidos, mais de 34% são de mulheres, ou seja, esmagadora maioria, mais de 65% candidatos homens. Um exemplo é para a disputa do governo do estado. Existe uma única mulher candidata, há pouco a gente trazia aqui o recorte para a presidência da República, também houve uma diminuição expressiva. A maioria dos pedidos são de pessoas brancas, seguidas de pardas, depois pretas e amarelas, segundo os dados distribuídos e disponibilizados pelo Tribunal Superior Eleitoral. 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
6: E a gente continua aqui movimentando e girando a nossa reportagem. Depois do Paraná, a gente vem para São Paulo, um assunto super delicado, hein? A candidata ao Senado, a Marina Silva, relatou uma tentativa de agressão durante uma caminhada com mulheres aqui em São Paulo. Ela estava ali ao lado de Fernando Haddad e também de Simone Tebet. E as informações, a gente vai ter aqui os detalhes com o Marcos De Pato. Bom dia, Marcos. Realmente algo que preocupa, né?
12: Preocupante, né, Rafael Tebas? Muito bom dia para você, Fernanda Câmara. Também Bruno Rizzi. Pois é, nessa segunda-feira, durante uma caminhada na região central de São Paulo, primeiro ato de campanha aí do candidato ao governo de São Paulo, Fernando Haddad, a então candidata ao Senado Federal, Marina Silva, sofreu aí uma intimidação, né, por parte aí de um homem. Era esse ato aí de campanha do candidato Haddad que reuniu o público feminino na Praça da República e fez uma caminhada em direção ao Teatro Municipal. Nesse percurso, que é de cerca de 400 metros, a candidata ao Senado Federal, então, foi agredida verbalmente, né? Ela foi intimidada, um homem chegou, segurou ela pelo ombro, pelo que ela relatou, e aí disse algumas palavras hostis para ela. Depois disso, o candidato ao governo de São Paulo falou, né, sobre essa abordagem, dizendo, aí, comentando que essa intolerância aumentou muito por causa da extrema-direita que não respeita a diferença. Ou seja, o primeiro ato, a gente tendo um registro de uma intimidação, né, de forma agressiva contra a candidata ao Senado Federal. E isso aí chamou bastante atenção, até porque ali só se tratava de um público feminino, né? E aí apareceu uma figura masculina, um homem, chegando e intimidando. E o momento que ela se deslocou um pouco do grupo, aí chama atenção e é preocupante mesmo, até por conta dos vários registros que a gente tem trazido aqui ultimamente de violência contra a mulher, né? Até a Bastos Fernanda.
6: Exatamente, muito preocupante. A gente vai continuar acompanhando os desdobramentos desse caso aqui em São Paulo e a campanha também ao Senado Federal aqui em São Paulo. Valeu, Marcos.
7: Obrigada. E agora a gente continua aqui movimentando a nossa reportagem. Nós vamos voltar lá para Brasília. Durante a agenda no Amapá, Lula defendeu a exploração do petróleo na margem equatorial e afirmou que o país não vai abrir mão da soberania sobre suas riquezas naturais. E as informações agora com a Lívia Brás, ao vivo.
13: Oi, Fê, bom dia para você, Rafa, Bruno, todo mundo que acompanha a gente. Pois é, essas declarações do presidente Lula foram feitas ontem durante uma visita ao navio sonda da Petrobras, que fica lá em Oiapoque, no extremo norte do país, lá no Amapá, né? Lula disse que essa riqueza que foi encontrada ali naquela região é realmente uma questão de soberania nacional. Disse também que o Brasil não vai aceitar nenhum tipo de interferência estrangeira na decisão sobre a exploração do petróleo ali naquela região. A margem equatorial, só para o nosso ouvinte entender do que se trata, né? É uma longa faixa litorânea do Brasil que vai do Rio Grande do Norte até essa região, que é do Amapá. Essa região ela é considerada estratégica justamente porque existem indícios de grandes reservas, não só de petróleo, mas também de gás, principalmente ali em águas profundas. Nesse caso do Amapá, a Petrobras ela confirmou que existe sim a presença de petróleo num poço da região da foz do rio Amazonas. Daí ontem o presidente Lula ele chegou a chamar aquele petróleo ali daquela região de petróleo chique, justamente para destacar a qualidade do produto que foi encontrado.

0: não vai aceitar interferência estrangeira sobre a descoberta do petróleo na margem equatorial no Amapá.
1: Pois é, alguns pontos aqui dessa questão. Primeiro é esse reforço da soberania, né, que a gente tá comentando aqui há muito tempo e que vai ser a principal bandeira aí do presidente Lula nessa campanha. Esse é um ponto. Segundo ponto, eu falei no começo aqui que eu falaria que era uma agenda mista, né? Por que agenda mista? Porque ela é uma agenda de campanha do presidente Lula, casada com uma agenda política. Então é uma agenda eleitoral com uma agenda política. Por quê? Porque quem o acompanhou e é o estado de quem ali? Ninguém menos do que Davi Alcolumbre, né? Davi Alcolumbre, presidente do Senado, que está em fase de reaproximação. Né? Eles estão ali naquele processo de retomar o relacionamento. Né? Desde ali do evento Messias, recusa de Jorge Messias para o STF, a relação estava extremamente abalada, rompida, e de duas semanas para cá eles vêm se aproximando. Já teve ali dois encontros, duas reuniões, e agora essa viagem, foram juntos para o estado-chave, porque é o próprio estado, é o colégio eleitoral, é a casa de Davi Alcolumbre, e Lula promove esse ato ressaltando o valor do petróleo brasileiro, a soberania nacional, fazendo um elemento de campanha para si e mostrando que esses laços com Alcolumbre, a quem fez elogios, né, recíprocos inclusive, porque Alcolumbre também fez vários elogios ao presidente Lula, traz aí essa nova fase dessa relação. E por que que eu tô falando tudo isso? Porque isso pode culminar em votações importantes na próxima semana de esforço concentrado, que é semana que vem, e que talvez seja a última, muito provavelmente a última semana de trabalho efetivamente feito antes das eleições, antes do primeiro turno. Então é uma semana fundamental e, ao que tudo indica, as coisas estão caminhando para ter um avanço ali na votação do projeto do fim da escala 6x1, que depende de Alcolumbre. Já foi aprovado na Câmara, está nas mãos de Alcolumbre para pautar. E mais, sempre falo aqui, se pautar antes das eleições, vai ser aprovado. Porque ninguém vai votar contra um projeto popular antes das eleições. Não votaria nem no ano da eleição, quiçá nos dias antes da eleição. Então, esse é um ponto fundamental. E vale também uma ressalva aqui, que essa questão da margem equatorial, lá em 2023, desde o início de 2023, desde o início desse governo, eu lembro que eu fiz em Brasília até algumas reuniões com o Ibama, para entender um pouco a cabeça do Ibama em relação a essas licenças. Por quê? Porque existe uma exploração, né, petróleo, a gente sabe bem como é, isso causa muita intriga ali entre os interessados ou não nessa questão. Mas uma ala mais radical do próprio PT era e continua sendo muito contra essa exploração, justamente por conta das questões ambientais. Por isso que a gente queria entender ali no início do governo Lula qual era a cabeça do Ibama em relação a essas liberações. Né? O Ibama, claro, sempre com análise técnica, se abstendo da política, mas os bastidores, a política sempre rolando. E essa discussão, ela foi se alongando, e Lula sempre bateu na questão pró-exploração, mesmo indo na contramão de uma ala mais radical do seu próprio partido, que era contra. Ele entendia que tinha um benefício, um dividendo político, e agora, nesse momento eleitoral, muito grande, além da questão das riquezas para o país e tudo mais. Então é um ponto interessante aí que ainda causa muita discórdia.
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0: 6:34. Bom dia para você que acompanha a programação da TMC aqui em 101.3. Eu sou Gustavo Silema, te acompanho nesta terça-feira, dia 18 de agosto de 2026, com as principais informações da cidade e do estado do Rio de Janeiro, claro, contando sempre com a sua participação pelo nosso WhatsApp 99557-1013, 99557-1013. Hoje, dia 18 de agosto, dia do estagiário, dia mundial da libertação humana e também dia da Revolução Cultural Chinesa. A gente vai atualizar o noticiário do Rio de Janeiro ao vivo com a nossa reportagem. A Luísa Rodrigues está aqui para falar de ações policiais no Rio de Janeiro. Já cedo, né, Luísa? Bom dia.
1: É isso, Gustavo. Bom dia a você e a todos os nossos ouvintes. Já acontecendo nessa manhã de terça, uma operação da Polícia Militar na comunidade da Gardenia Azul, zona sudoeste aqui do Rio. E durante essa ação, que está sendo realizada nessa manhã, ali na Avenida do Anil, as equipes foram atacadas a tiros. Então aí teve trocas de tiros nessa região. E após esse confronto, um dos criminosos foi localizado, né, ferido pela Polícia Militar e escondido nas proximidades. E aí, com ele, os policiais apreenderam um fuzil e também ele é acusado de, né, no caso, alguns crimes na região ligado ali ao tráfico de drogas. Ele foi socorrido e encaminhado ao Hospital Municipal Lourenço Jorge e a ocorrência foi encaminhada a civil. Também pela Polícia Militar nessa manhã de terça-feira, uma ocorrência dos policiais do Batalhão de Polícia do Choque, né, apreenderam ali um fuzil, 3 granadas e 3 carregadores após serem atacados por criminosos nesta terça ali na comunidade da Muzema, no Itaiangá. Houve confronto e 2 criminosos foram encontrados feridos, socorridos pelos policiais e foram encaminhados para o Hospital Lourenço Jorge. E essa ocorrência foi ali encaminhada, então, para a Delegacia de Homicídios da capital. E tem também operação da Polícia Civil, realizada na madrugada desta terça-feira. Eles prenderam um aí dos principais líderes do Comando Vermelho da zona sudoeste do Rio. Ele é conhecido como Pierre Sá da Silva, né, conhecido aí como PQD, e ele integrava um grupo armado da facção e é responsável por coordenar ações voltadas à expansão territorial do grupo, além de exercer a função de frente de bocas de fumo nas comunidades da Gardenia Azul e da Cidade de Deus. E aí, segundo a Civil, essa captura ocorreu na comunidade da Gardenia Azul, apontada aí como principal reduto do criminoso e utilizada para o planejamento e a coordenação das atividades criminosas. E aí, durante a abordagem, o criminoso atacou os policiais, foi ferido e socorrido para uma unidade de saúde. Com ele, foi apreendido uma pistola. E segundo a Civil, Gustavo, na mesma ação, um segundo integrante da quadrilha de PQD, que tinha um mandado de prisão em aberto pelo crime de roubo, também foi capturado. As investigações revelaram que o preso integrava a chamada Equipe Astro e era um dos principais homens de guerra da facção. Ele exercia ali um papel de liderança armada e atuava diretamente na mobilização de criminosos, na coordenação de ataques e no planejamento de ações violentas voltadas à expansão territorial do grupo na zona sudoeste. Então aí, operação da Polícia Militar e da Civil acontecendo na manhã desta terça-feira, Gustavo.
0: Valeu, Luísa. Qualquer atualização, ela volta aqui ao longo da nossa programação.

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1: 6:39, você acompanha o Start TMC em Brasília, em Belo Horizonte, no Rio de Janeiro, também no Recife, Curitiba, São Paulo, no YouTube com imagem no arroba TMC News BR, também no aplicativo da TMC, você baixa aí no seu smartphone. Bruno Rizzi, olha, assunto polêmico, tá dando o que falar nas redes sociais, inclusive, sobre Pablo Marçal. Só pra gente passar a informação aqui de forma cronológica, né, o Marçal nos últimos dias, né, conseguiu uma liminar que permitiu com que ele retornasse oficialmente ao PRTB, que por sua vez registrou a candidatura dele à presidência da República. Só que tem decisão, que inclusive está vigente, que, enfim, coloca como inelegível, só que a candidatura pôde ser registrada. Realmente é uma confusão danada, hein, Bruno Rizzi?
2: Pois é, ele teve aí o registro da candidatura feito, efetivado, mas já antecipo que as chances dele aparecer nas urnas agora em outubro é uma chance remota. Tô dizendo que é impossível, mas é uma chance remota. Ele já foi condenado em segundo grau pela Justiça Eleitoral de São Paulo por abuso de poder político e econômico em razão de condutas observadas lá nas eleições de 2024 para a prefeitura aqui da cidade de São Paulo. Isso deixou ele inelegível para 8 anos. Para quem não lembra, a candidatura para a Prefeitura de São Paulo em 2024, 2 anos atrás, foi aquela da fatídica cadeirada, né, que deu uma repercussão nacional aí. Então, apesar de ter sido local, municipal, ganhou uma repercussão nacional justamente por conta disso. A reversão desse quadro de Pablo Marçal em relação à sua inelegibilidade depende de um julgamento favorável de recurso no TSE, que não comporta reanálise de fatos e provas. Então esse é um ponto importante. E além da inelegibilidade, o Marçal ainda deve enfrentar algumas questões e contestações relacionadas a essa filiação partidária ao PRTB, né? Condição que ele conseguiu, como o Tebas falou, a Fernanda também trouxe, no último sábado, aos 47 do segundo tempo, através de uma decisão liminar. Então não foi um trâmite normal, então isso deve ter um imbróglio ainda para Pablo Marçal. Então, portanto, até o dia 14 de setembro, pouco menos de um mês aí, o TSE deve barrar a candidatura de Pablo Marçal. Então é normal, não é comum, mas é normal que aconteça esse registro e depois a chapa seja cassada. A gente já teve outros exemplos e outras questões. O próprio presidente Lula,
1: em 2018.
2: Em 2018, registrou, estava preso e foi cassada a sua chapa após esse trâmite do TSE ali em setembro.
1: Ô Rizzi, uma última dúvida. Como que fica em relação às pesquisas eleitorais, aos institutos de pesquisa? Quer dizer, a tendência muito grande, conforme você acabou de nos explicar, é que ele não esteja na urna. No entanto, há o registro oficial da candidatura. Então, os institutos colocam o nome de Pablo Marçal na hora de fazer as entrevistas ou não? Como que funciona isso?
2: É uma decisão ali, claro.
1: Técnica do instituto,
2: mas sim, seguindo ali o trâmite normal, pegaria, deixaria em aberta essa opção.
1: Certo.
2: Né? Uma vez que é uma chapa que está registrada. Vamos ver como é que isso se desenrola. E só aproveitando, tem muita gente também perguntou ontem sobre os debates. Os debates é aquela coisa, a obrigação dos canais de chamar são aqueles que têm a representação no Congresso, enfim, que segue ali algumas regrinhas. Renan Santos e Romeu Zema, dentre os top 5 principais candidatos, não têm a obrigação de serem convidados, né? Mas muitas vezes são convidados. Pablo Marçal entraria nessa mesma seara, não tem representatividade para ser chamado.
1: Entendi.
2: Mas se os canais desejarem tê-lo, super aberto, não tem regra que impeça.
1: Bem interessante.
3: Muito obrigada, Bruno Rizzi, mais uma vez pela sua análise, pelas suas análises. Ele que daqui a pouquinho vai estar no TMC 360. 6:44, a gente vai mais uma vez para o Rio de Janeiro, O TSE admitiu ação contra Lula e Alckmin por suposto abuso de poder econômico e uso indevido dos meios de comunicação durante o Carnaval do Rio. Assunto para o Rafael Alves, ao vivo.
4: E a questão analisada, Fernanda e Rafael, é o desfile da Acadêmicos de Niterói, que homenageou o presidente Luiz Inácio Lula da Silva no desfile desse ano aqui no Rio de Janeiro. Então agora o presidente Luiz Inácio Lula da Silva do PT e também o vice-presidente Geraldo Alckmin do PSB vão ter 5 dias para apresentar a defesa nesse processo que está analisando se houve abuso de poder político e econômico e também uso indevido dos meios de comunicação para esse desfile acontecer. Essa decisão é do ministro Antônio Carlos Ferreira, corregedor-chefe do Tribunal Superior Eleitoral, que agora admitiu o prosseguimento da investigação que foi pedida pelo Partido Novo. No pedido, o partido defendeu que a escola de samba recebeu quase 10 milhões de reais das prefeituras do Rio e de Niterói, do governo do estado e também da Embratur. Além disso, também questiona a exposição conseguida por Lula a partir desse desfile, justamente num ano de eleição, já que o desfile foi transmitido em rede nacional e também continua disponível através de plataformas digitais. A gente lembra que o desfile aconteceu no dia 15 de fevereiro, na abertura do grupo especial aqui do Rio de Janeiro. Caso sejam comprovadas irregularidades, o partido aí solicita que a cassação do registro ou diplomas, tanto de Lula, tanto de Alckmin, e também um período de inelegibilidade de 8 anos para os dois. A decisão desse momento, vale destacar, Fernanda e Rafa, não conclui que houve cometimento de irregularidades, que houve alguma ilegalidade de desfile. Apenas dá prosseguimento à investigação agora, então com prazo agora, tanto para Lula quanto para Alckmin, para se manifestarem em 5 dias. 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
1: E a gente vai continuar acompanhando, obrigado pelas informações. Vamos para Curitiba, o Tribunal de Justiça do Paraná manteve a condenação de 2 advogados acusados de prestar serviços ao PCC. Leonardo Gomes, que história é essa?
5: E de dentro do presídio, né? Existe o tal do parlatório. O que é parlatório? É o advogado vai conversar com o cliente, né? Ah, como é que vai ser a nossa linha de defesa? O que você está precisando? Só que ali, ele, segundo a denúncia do Ministério Público e a conclusão também do Tribunal de Justiça aqui do Paraná, eles, na verdade, cometiam crimes ao ajudar a facção criminosa aqui do lado de fora, né? A partir desta conexão. Não eram simples trabalhos advocatícios, podemos dizer assim. Com isso, esses 2 advogados, sim, foram condenados a 7 anos de prisão em regime inicialmente semiaberto. Eles foram enquadrados pelo crime de organização criminosa, agravado esse crime por conta do uso de arma de fogo e também por conexões com outras facções criminosas, não só o PCC, né? Mas o PCC normalmente ele tem parcerias com facções criminosas menores ou facções criminosas que não necessariamente são rivais ou pelo menos momentaneamente acabam sendo aliadas. A denúncia formulada pelo Grupo de Atuação Especial de Combate ao Crime Organizado, GAECO, aqui do Paraná, apontou que os advogados integravam o setor denominado do PCC Geral dos Gravatas, esse era o nome utilizado. Eles eram contratados, remunerados diretamente com, claro, recursos da facção, entende-se por recursos principalmente do tráfico de drogas, e além de assistência jurídica aos membros, eles interferiam em rebeliões, criavam situações nas unidades prisionais, agindo como um canal de comunicação e logística para os criminosos encarcerados. O nome deles não foi divulgado. A única coisa que a gente tem de informação aqui é que o Tribunal de Justiça, ao manter essa condenação, ressaltou que advogados têm prerrogativas, claro, para trabalhar, para defender os clientes, mas isso não é uma carta branca, não é um cheque em branco para que eles se aliem e trabalhem como membros de uma facção criminosa.
3: Obrigada por todas as informações, Leonardo Gomes, a gente girando nossa reportagem ao vivo, lembrando que o Bruno Riz, então, está indo agora lá para o TMC 360 e logo mais estará comigo e Rafael Tebas no Paulista TMC, na sabatina com o candidato ao Senado por São Paulo, Ricardo Salles. Então, a gente gira aqui a nossa reportagem ao vivo, continuamos aqui com os nossos assuntos, a gente vai falar que agora termina nesta quinta-feira, dia 20, o prazo para pedir voto em trânsito nas eleições de outubro, modalidade que permite votar fora da cidade de origem. Vamos então com a Joely Santos, que tem todas as informações ao vivo.
6: Bom dia a vocês do estúdio, bom dia a todos que acompanham o Start TMC. Pois é, como você mesmo falou, voto em trânsito, prazo termina no próximo dia 20, na quinta-feira. E a modalidade permite que o eleitor que estiver fora do município onde vota possa escolher temporariamente outro local de votação. O pedido pode ser feito para o primeiro turno, segundo turno ou para os dois. A solicitação pode ser feita pela internet ou presencialmente. Quem já tem a biometria cadastrada pode utilizar o autoatendimento eleitoral no site do Tribunal Superior Eleitoral, o TSE. Quem não tiver a biometria ou prefere o atendimento presencial, deve procurar um cartório eleitoral com documento oficial com foto. Atenção, eleitores com título cancelado ou suspenso não podem solicitar o voto em trânsito. Já os eleitores inscritos no exterior que estiverem no Brasil poderão utilizar a modalidade, mas somente para votar para presidente da República. E vale lembrar também que o voto em trânsito não está disponível para eleitores que estiverem fora do Brasil. Quem estiver em outro município do mesmo estado poderá votar para presidente, governador, senador, deputado federal e deputado estadual ou distrital. Já quem estiver em outro estado poderá votar apenas para presidente. É possível escolher também uma cidade diferente para cada turno ou solicitar o voto em trânsito para apenas um deles. E atenção! Depois da habilitação, o eleitor fica impedido de votar na sessão de origem. Caso mude de planos e não compareça ao local indicado, será necessário justificar a ausência. Os locais disponíveis para o voto em trânsito podem ser consultados nos canais da Justiça Eleitoral. É com vocês.
1: Beleza, ótimo. Então, dia 20 aí, prazo, né? Anotem essa data, fiquem atentos. Obrigado pelas informações, Joely Santos, lá no Recife. 6:51, agora São Paulo. A gente trouxe no comecinho aqui do Start TMC, morreu aos 98 anos, a Laura Cardoso, uma das grandes referências da dramaturgia brasileira, e o Bruno Chesi aqui no estúdio tem mais informações, Bruno.
7: Pois é, morreu aos 98 anos em São Paulo, na noite dessa segunda-feira, a atriz Laura Cardoso, e ela será velada hoje, terça-feira, das 8 às 14 horas. No Funeral Home, na Bela Vista, região central aqui da capital paulista. A cerimônia será restrita à família e não estará aberta ao público, mas vale ressaltar que o motivo pelo qual foi escolhido esse local na Bela Vista é que a Laura nasceu no bairro do Bixiga e começou a carreira ainda adolescente no rádio, estreando na televisão em 1952 na TV Tupi. Eu sei muito pouco sobre novela, e para dar um panorama maior da carreira e do impacto dessa grande atriz, eu chamei o Júnior de Castro, direto de Belo Horizonte, que tem mais informações.
8: Pois é, pessoal, bom dia para você agora também, Bruno. Laura Cardoso, tô até arrepiado aqui de falar de Laura Cardoso, porque ela realmente é uma das grandes atrizes aí, não só da teledramaturgia brasileira, mas como também do teatro. Ela que estreou em Os Miseráveis, ainda na TV Tupi, e passou por diversas emissoras aqui no Brasil. Ela passou pela Record, pela TV Excelsior, pela TV Cultura, pela Globo, onde ela estava desde 1983. E ao longo da carreira da Laura, ela interpretou aí personagens inesquecíveis. Tenho certeza que muita gente vai lembrar aí da Dona Isaura, de Mulheres de Areia, a Dona Guiomar, de A Viagem, a Dona Carmen, de Chocolate com Pimenta, a Laxmi, de Caminho das Índias. Mas em 2012, já com mais de 80 anos, ela participou da releitura da novela Gabriela e fez a Dona Doroteia, que era uma beata, que também era uma ex-mulher da vida, e ela tinha um bordão que muita gente deve se lembrar, porque ele é viralizado ainda hoje nas redes sociais. Ela chamava várias personagens de Kenga, ela ia lá e falava, é Kenga. Então, uma personagem que se tornou inesquecível também, e ela teve uma trajetória, como eu disse, muito importante no teatro também. Ela ganhou 2 vezes o prêmio Shell de melhor atriz e eu tive a oportunidade de conhecê-la e de entrevistá-la em 2014, quando eu morava em São Paulo, quando ela apresentava a peça Última Sessão no teatro do Shopping Frei Caneca. E eu me lembro muito dela ter muito respeito e muito carinho durante a entrevista, inclusive dizer o seguinte, ela falou assim para mim, que ela tinha muito respeito pelos jornalistas, porque afinal de contas, ela estava onde ela estava naquele momento por conta dos jornalistas. Porque quando ela começou, lá na década de 40, para se divulgar uma peça, só através do teatro ou então do jornal impresso. Então ela tinha todo esse respeito e todo esse carinho pelos jornalistas. A gente deixa aqui os nossos sentimentos a toda a família, aos amigos e viva Laura Cardoso!
3: Viva Laura Cardoso, um dos grandes nomes da história da televisão brasileira, uma atriz com talento extraordinário, vai deixar muita saudade. Eu lembro do papel dela como mãe da Ruth e da Raquel na novela Mulheres de Areia, né, Júnior? Inesquecível, Laura Cardoso, e sim, nossos sentimentos à família. Muito obrigada por todas as informações. Agora, 6:55, a gente falando de novela com a talentosíssima Laura Cardoso. E a gente continua, então, essa homenagem só para também falar de novela, só que agora com outro capítulo aqui, nessa toada de novela, falando do Corinthians, Memphis Depay. Tá, uma novela isso aí, né?
1: Falando de esporte agora no Start, Fernanda. 2 destaques rapidinhos aqui, né? O primeiro, claro, Memphis Depay, a novela, ele... Então, ao que tudo indica, fica no Corinthians. Corinthians que enfrenta o Rosário Central da Argentina na quinta-feira pela Libertadores da América. E há expectativa sobre se ele vai ou não, inclusive, já está à disposição da comissão técnica, né? Uma novela que foi se arrastando, mas agora, ao que tudo indica, já com um desfecho. E lembrando que hoje tem São Paulo Futebol Clube em campo. São Paulo enfrenta o Bolívar aqui em São Paulo, no Morumbis, às 21h30. No primeiro jogo, 1-1 na semana passada. E agora, os destaques do nosso site aqui do tmc.com.br com a Lorena Ávila. Bom dia, Lorena.
9: Bom dia, Rafael. Bom dia, Fernanda. Bom dia aos ouvintes da TMC. E dando continuidade nisso que vocês acabaram de mencionar, os grandes destaques no nosso site são a morte da Laura Cardoso, que foi uma grande atriz aqui, apenas para complementar os colegas. Ela começou a atuar aos 15 anos de idade e seguiu atuando. O seu último trabalho na TV foi A Dona do Pedaço, ainda em 2025. E também no cinema, ela estrelou o filme Dona Rosinha. Enfim, é uma grande perda aí para o cinema, para a TV, para nossa teledramaturgia. E também um dos destaques, novamente em esporte, né? É a saga do Memphis Depay, que finalmente parece que acabou. O Osmar Stabile confirmou a renovação do Memphis com o Corinthians após dias de especulação. Ele deve se apresentar hoje às 9h. O clube ainda informou que vai bancar 100% do salário dele.
1: Muito bom. Muito Lorena bom. Ávila, então, com os destaques. Obrigada. Do nosso site. E não há tempo para mais nada. O pessoal já até falou aqui, Fernanda.
3: Não dá. Vai começar agora o TMC 360 com Joana Treptow e Felipe Bueno.
1: Valeu.
3: Tchau.
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4: Em ponto, 7 horas, bom dia, seja bem-vinda, seja bem-vindo, terça-feira, hoje é dia 18 de agosto de 2026, começa mais um TMC 360, comigo Felipe Bueno, com ela Joana Trepto, bom dia pra você, Joana.
27: Bom dia, Felipe, bom dia a todos que acompanham a TMC, uma ótima terça-feira. Como é que está o ânimo hoje, Felipe Bueno?
4: Como é que está o ânimo hoje? Cheio de notícias, né? Algumas tristes, algumas promissoras, é, né? A gente vai falar da perda de uma grande referência do teatro e da novela aqui no Brasil, Laura Cardoso, que nos deixa com 98 anos. Mas tem outras áreas que estão extremamente movimentadas, petróleo na Foz do Amazonas, uma bola que estava pingando fazia muito tempo, semana passada começou-se a comentar esse assunto e ontem veio a notícia de que de fato há, né, lá no estado do Amapá, com consequências econômicas e políticas, Joana Trepton.
27: Geopolíticas, segundo o presidente Lula. Vamos entender melhor? Vamos direto às manchetes deste momento.
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4: Lula diz que petróleo na foz do Rio Amazonas pode ser solução para o Estreito de Hormuz de Brasília. Rafael Felitti.
29: O presidente da República comemorou que o petróleo na foz do Rio Amazonas pode ser uma alternativa para o pré-sal no futuro e diz que ninguém vai se envolver no petróleo fora o Brasil, porque é assunto de soberania nacional.
27: Presidente do Tribunal Superior Eleitoral, ministro Nunes Marques, diz que eleições no Brasil são seguras. A fala aconteceu após reunião com embaixadores sobre a confiabilidade das urnas eletrônicas.
4: Flávio Bolsonaro... Flávio Bolsonaro participa de ato com o deputado Nicolas Ferreira em Minas Gerais, de Belo Horizonte, Júnior de Castro.
8: Eles vão estar acompanhados de Flávio Roscoe, candidato ao governo aqui de Minas pelo Partido Liberal, em uma caminhada com apoiadores, seguida por um adesivaço com previsão de início a partir das 8:30 da manhã.
4: Ministério Público Eleitoral pede indeferimento da candidatura de Antony Garotinho ao governo do Rio de Janeiro. Beatriz Trindade.
30: O MPE aponta uma condenação definitiva por improbidade administrativa que suspende os direitos políticos do ex-governador por 8 anos.
27: Pesquisa Big Data com eleitores do Paraná para a presidência da República traz vitória de Flávio Bolsonaro contra Lula no segundo turno. O candidato do PL aparece com 52% das intenções de voto contra 35% do petista.
0: O levantamento Paraná Pesquisas aponta a liderança de Sérgio Moro na corrida ao governo do estado do Paraná de Curitiba, Leonardo Gomes.
1: Enquanto isso, Requião Filho do PDT e Sandro Alex do PSD disputam a preferência do eleitor para uma segunda vaga em um possível segundo turno com o ex-juiz.
27: Donald Trump quer transformar Estreito de Hormuz em território norte-americano. O presidente dos Estados Unidos disse que controla a rota de navegação e minimizou a capacidade de reação do Irã.
0: Morre a atriz Laura Cardoso aos 98 anos de idade, segundo a família, óbito por causas naturais, de São Paulo. Repórter Marcos de Pato.
2: A atriz, com trabalhos em mais de 60 novelas, morreu na noite passada, depois de passar mal no bairro Sumaré, em São Paulo, segundo informações da filha dela. Daqui a pouquinho, os detalhes.
27: Fim da novela? Será? Corinthians volta atrás e assina com Memphis Depay. O novo vínculo é válido por 2 anos e o jogador deve ser reintegrado ao elenco ainda hoje.
0: Campeonato Brasileiro, Internacional e Remo ficam no empate por 1-1. Libertadores, Fluminense busca classificação às quartas de final contra o Rivadavia na Argentina. E pela Copa Sul-Americana, o São Paulo enfrenta o Bolívar com transmissão da nossa TMC.
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0: Muito bem, vamos então às informações da capital paulista. Nesta manhã acontece o velório da atriz Laura Cardoso, que faleceu aos 98 anos de idade. O velório aqui em São Paulo, na região central de São Paulo. Marcos de Pato, muito bom dia para você.
2: Muito bom dia, Felipe. Bom dia a todos que acompanham a programação da TMC. A gente começa a edição de hoje com essa notícia triste da morte da atriz Laura Cardoso aos 98 anos. Ano que vem ela completaria 100 anos. E aí ela deixa um legado, né? Um dos maiores nomes da dramaturgia nacional, com participação aí em mais de 60 novelas, além de trabalhos marcantes no teatro e também no cinema do Brasil. A cerimônia de velório da atriz vai ser nesta terça-feira, nessa manhã até o início da tarde, no bairro Bela Vista, na região central de São Paulo. Laurinda de Jesus Balerone nasceu em 1927, começou a atuar aos 15 anos de idade. Ela estreou na TV com 25, bem jovem, e já começou a despontar, né, mostrando seu talento. Um dos principais trabalhos da atriz mais marcantes foi na novela Mulheres de Areia, exibida em 1993, em que ela fez o papel de Dona Laura, mãe das gêmeas, né, Ruth e Raquel, um trabalho que ficou bastante marcado aí na televisão brasileira. E ela vai deixar com certeza um legado enorme, não só pelos trabalhos em novelas, mas também por tudo que contribuiu no teatro, além do cinema. A atriz estreou na emissora, né, que ficou mais famosa aí, que ela trabalhou ao longo da maior parte da carreira, na Globo, em 1981, na novela Brilhante, a convite do diretor Daniel Filho. E acabou sendo contratada já logo 2 anos depois, né, despontando aí com seu talento fora do normal, né? Ela é muito premiada, recebeu inclusive o prêmio Oscarito lá de Gramado. E aí agora temos essa notícia, né, triste, que foi dada, confirmada pela família, pela filha dela, em uma publicação no perfil do Instagram da atriz, informando, né, que ela sofreu esse óbito aí após passar mal na noite dessa segunda-feira no bairro Sumaré, onde ela residia em São Paulo, aqui na Zona Oeste. Eu volto com vocês no estúdio.
27: Obrigada, Marcos, pelas informações ao longo de toda a programação de hoje da TMC e aqui ao longo do TMC 360. Nós vamos trazer mais informações, vamos relembrar a trajetória de Laura Cardoso. É uma perda muito grande, uma grande mulher, uma grande atriz e grande contribuidora para à cultura brasileira. Temos também muitas homenagens já que estão sendo feitas. Esse anúncio da morte, como o Marcos de Pato disse, ele aconteceu agora, nessa noite. Então, na medida em que as pessoas vão acordando, vão tomando conhecimento da notícia e vão também se pronunciando, grandes atores, atrizes que contracenaram, que trabalharam com Laura Cardoso, já estão aí até fazendo posts nas redes sociais e lamentando a morte. Vamos continuar aqui com o nosso noticiário, a gente vai voltar a esse assunto. Agora a gente fala sobre o que o presidente Lula disse em relação à descoberta de petróleo na Foz do Amazonas. Ele disse que pode ser a solução para a crise no Estreito de Hormuz. As informações chegam ao vivo com Rafael Felitti, lá de Brasília. Oi, Rafa, bom dia.
3: Bom dia, Joana, Felipe, bom dia aos nossos ouvintes. Olha, pode ser, mas o Brasil não pode explorar esse petróleo já de imediato. Segundo a presidente da Petrobras, Magda Chambriard, a expectativa é que o Brasil comece a explorar petróleo ali na Foz do Amazonas, efetivamente, dentro de 6 ou 7 anos. Além disso, a Petrobras quer perfurar mais 3 poços, mas isso depende ainda da autorização do IBAMA. Esse poço perfurado, a gente ainda não sabe o volume de petróleo estimado que tem dentro dele, porque a Petrobras ainda não terminou de perfurar. Para a gente ter essa estimativa, precisa perfurar aí mais cerca de 1 quilômetro ali para baixo para a gente descobrir a quantidade de petróleo nessa bacia ali na margem equatorial. Na sexta-feira, a Petrobras já tinha anunciado a presença de hidrocarbonetos por ali e ontem foi confirmado que existe petróleo e gás ali, principalmente em águas profundas. Inclusive, o presidente Lula chamou o petróleo ali da região de petróleo chique, né? Porque tinham que esse petróleo pode ter uma qualidade boa, seguindo também as estimativas dali de outros países que exploram ali na margem equatorial, no caso de Guiana e Suriname, né? O presidente reforçou, inclusive, os investimentos feitos em petróleo, feitos em pesquisa, que ele diz que o governo incentiva isso desde o seu primeiro mandato. Chegou a comparar, inclusive, a sensação que ele teve ao descobrir, ao ser anunciada essa descoberta de petróleo na Foz do Rio Amazonas, com a sensação que ele teve com a descoberta do pré-sal ainda no seu segundo mandato. Lula também, e essa fala sobre que o presidente falou sobre a importância de valorizar a pesquisa, a gente separou um pedaço, vamos ouvir agora.
5: Não é possível a gente imaginar que uma empresa de petróleo consiga sobreviver se ela não pesquisar. Ou seja, tem coisa no mundo que você só sabe se você pesquisar. E pesquisar significa você fazer investimento. Um investimento que você não tem certeza se vai dar resultado. Mesmo assim, valeu a pena fazer um investimento. Porque provou que não deu certo e vai tentar fazer novas pesquisas, com nova metodologia, com novos materiais.
3: Pois é, né? Investimento que foi estimado ali em cerca de bilhões de dólares, 300 bilhões de dólares ali na região, ao longo dos anos, para conseguir fazer essa descoberta. O presidente Lula, que fez essa fala em um navio sonda da Petrobras, em Oiapoque, no extremo norte ali do Amapá. Então, o presidente Lula, com uma amostra, inclusive, do petróleo ali nas mãos, né, que conseguiram pegar uma amostrinha ali, disse que esse petróleo é o passaporte para o futuro. E reforçou que o Brasil vai continuar inovando na busca de combustíveis renováveis, não só de combustíveis fósseis. Vamos ouvir o que disse o presidente mais uma vez.
5: Isso aqui pode chamar passaporte para o futuro desse país. E quando eu falo passaporte para o futuro desse país, eu não estou negando a minha luta para que um dia a gente não precise utilizar combustível fóssil. Porque o país vai continuar sendo o país rei da inovação nos biocombustíveis. E vai continuar sendo muito grande na questão do combustível renovável.
3: Presidente Lula, ao longo dessa fala lá no Amapá, também afirmou que a exploração desse petróleo vai ser feita pelo Brasil e que nenhum país estrangeiro vai se envolver nessa decisão, né? Tanto por parte ali da exploração efetiva do petróleo, quanto às vezes por algum tipo de tentativa de interferência, pelo fato de a gente sabe que no governo tem uma discussão interna muito grande, se explora ou não o petróleo por conta de questões ambientais, mas o presidente Lula afirmou que essa decisão vai ser do governo brasileiro e não vai aceitar interferências externas. Volto com vocês.
0: Importante esse ponto trazido aqui pelo Felipe, que é uma controvérsia, ou pelo menos uma divisão dentro do PT, que é o partido do presidente da República, ou seja, o partido do governo, uma divisão entre pragmáticos e ambientalistas. Vamos falar de uma maneira extremamente simplificada, que é exatamente isso que o Felipe trouxe, né? Investir ou não, explorar ou não por questões ambientais. Dentro do governo, até porque, né, chegou-se a essa situação, está vencendo já faz algum tempo esse lado, né, essa doutrina mais pragmática da visão da exploração da margem equatorial da Foz do Amazonas. Bom, presidente do Senado, Davi Alcolumbre, agradeceu a Lula por ter defendido o projeto da Petrobras que descobriu o tal do petróleo aí na Foz do Amazonas, né? Essa fala dele, ele tornou público esse contentamento, podemos dizer assim. A fala dele foi durante uma visita ao navio sonda da Petrobras na cidade de Oiapoque, como a gente está trazendo aqui, né? Foi a primeira aparição pública de Lula e Alcolumbre juntos desde aquela polêmica de meses atrás, né? Desde que os dois restabeleceram cordialmente as relações. Isso foi na semana passada. Vamos ouvir.
6: Dizer ao senhor presidente Lula, na minha condição de amapaense, de presidente do Congresso Nacional, muito obrigado pela defesa que o senhor fez ao longo dos últimos 3 anos e meio, enfrentando tudo e todos para defender que este projeto chegasse no dia de hoje com essa descoberta feita pela Petrobras, que tem que ser um orgulho de todos os brasileiros.
27: Alcolumbre aproveitou para defender a soberania brasileira, falando em trabalho conjunto entre a presidência e o Congresso.
6: Sob a sua liderança como presidente da República e a trincheira de defesa do Congresso Nacional, nós dizemos de uma vez por todas: deixem que nós, brasileiros, que lutamos pela defesa do nosso Brasil, que nós decidamos o que nós queremos do Brasil.
27: A confirmação da descoberta de petróleo na costa do Amapá é uma notícia relevante para o Brasil, mas o anúncio, ele já não é apenas uma questão energética e econômica, ele se transformou, claro, em ativo político. O tom da comemoração ficou muito claro. E esse pode ser o aspecto mais preocupante desse episódio. O presidente Lula foi ao Amapá para celebrar a descoberta e classificou o petróleo como um possível passaporte para o futuro. Nesse mesmo palanque, como nós vimos, reencontrou o presidente do Senado, Davi Alcolumbre, depois de meses de não só distanciamento político, mas uma rixa que produziu efeitos para o país.
0: Atraso, né? Produziu atraso. Bom, a troca de elogios entre os dois evidenciou uma mistura perigosa entre política pública e propaganda eleitoral. O petróleo pode, de fato, representar oportunidade extraordinária para o estado do Amapá, uma das regiões brasileiras que mais precisam de investimentos, infraestrutura e empregos também. Mas a descoberta não significa automaticamente, isso é muito importante, riqueza e desenvolvimento. Petrobras ainda não sabe sequer quanto petróleo existe no local ou se a reserva será comercialmente viável. Justamente aí que entra o discurso político, que precisa ser contido. Não se pode transformar indício de riqueza em riqueza efetiva. Entre encontrar petróleo e produzir petróleo, existe uma longa estrada de avaliação geológica, viabilidade econômica, licenciamento, infraestrutura e também investimentos. Também existe uma contradição ambiental, né? Que não pode ser varrida para debaixo do tapete, como nós falamos agora há pouco. A descoberta merece, sim, comemoração. A exploração política dela não merece. O petróleo pode ser, sim, um passaporte para o futuro, mas seria um erro entregar esse passaporte a políticos sem antes exigir que apresentem o destino, o custo da viagem também e principalmente quem vai pagar a conta. Agora 7:17.
27: Ministros do Tribunal Superior Eleitoral devem se reunir hoje para discutir se proíbem de forma ampla o uso de deepfakes na campanha eleitoral e qual deve ser a punição para casos de violação da regra. Quem vai trazer os detalhes direto de Brasília é a Lívia Braz. Lívia, bom dia para você.
7: Oi, Joana, Felipe, bom dia para vocês. Pois é, essa sessão, nessa reunião, ela estava marcada para a semana passada, mas acabou sendo adiada porque ela aconteceria depois de uma sessão ordinária que atrasou demais. Então, essa reunião ficou para hoje. E essa reunião dos ministros do TSE, ela deve ter um impacto direto na campanha eleitoral deste ano, porque ela pode impedir o uso de vídeos ou áudios produzidos ou modificados por inteligência artificial, que são os chamados deepfakes, né? Esse debate, ele foi motivado por uma ação que foi apresentada pelo PT contra aquele vídeo do ex-presidente Jair Bolsonaro, que foi produzido por inteligência artificial e que foi passado durante a convenção do PL, em que apresentou Flávio Bolsonaro como candidato à presidência. Só que o que está em discussão vai muito além desse caso, desse vídeo, viu? Os ministros hoje, eles devem decidir qual vai ser o alcance dessas proibições, das deepfakes, durante a campanha. E aí existem duas possibilidades. A primeira delas seria uma proibição total, impedindo qualquer uso desse tipo de conteúdo, mesmo quando não houver a intenção de enganar as pessoas. E aí uma segunda linha seria uma regra mais específica que proibiria essa tecnologia quando ela for usada só para enganar o eleitor, para prejudicar ou para favorecer uma candidatura. Lembrando para o nosso ouvinte, hoje a legislação eleitoral, ela já proíbe o uso desse conteúdo gerado ou manipulado digitalmente para alterar a voz, para alterar a imagem de pessoas que têm o objetivo de prejudicar ou mesmo de favorecer uma candidatura. Agora, um outro ponto importante que também deve ser discutido hoje nessa reunião é que os ministros, eles devem, com relação à punição, né? Os ministros, eles devem avaliar se os casos de violação, eles vão ser punidos com advertência e multa, e se as situações de reincidência poderão também resultar aí em sanções mais graves. Lembrando, essa reunião vai ser fechada e acontece antes da sessão ordinária lá no tribunal.
0: Tá certo, Lívia Abraço, seguimos acompanhando porque isso é muito importante, a gente tem batido nessa tecla aqui faz tempo, né? Já rendeu problemas essa história em 2018, em 2022, 2024 e em 2026. Estamos todos de olho. Nós temos aqui um compromisso com a verdade aqui na TMC e você sabe disso. Afinal de contas, esse compromisso com a verdade nada mais é que um compromisso com você. São 7:20. Vamos para o Rio de Janeiro agora, o Ministério Público Eleitoral e a coligação de Eduardo Paes, candidato do PSD ao governo do Rio, pedem a suspensão da candidatura de Antony Garotinho ao governo do estado. O órgão sustenta que Garotinho está com os direitos políticos barrados, bloqueados. A repórter Beatriz Trindade, da capital fluminense, vai contar pra gente essa história. Bom dia pra você.
30: Bom dia, Felipe, para você, para Joana, para todo mundo que acompanha a gente. Exatamente, o MPE aponta uma condenação definitiva ali por improbidade administrativa que suspende os direitos políticos do ex-governador por 8 anos. A condenação envolve irregularidades em contratos da Secretaria Estadual de Saúde envolvendo o projeto Saúde em Movimento. Essa sentença que foi dada em 2016 e determinou, entre outras punições, a suspensão dos direitos políticos de Garotinho por 8 anos. Segundo o documento apresentado, então, pelo Ministério Público Eleitoral, depois de uma série de recursos, o processo foi finalizado em 11 de julho de 2025, quando ocorreu o trânsito em julgado dessa condenação. Em 10 de agosto deste ano, o juiz responsável por esse caso determinou o cumprimento definitivo da sentença e comunicou ao TRE e ao Tribunal Superior Eleitoral a suspensão dos direitos políticos por 8 anos, contados a partir do trânsito em julgado. Para a Procuradoria Regional Eleitoral, uma pessoa precisa estar com os direitos políticos em pleno exercício para poder disputar uma eleição. Por isso, o Ministério Público pede que Garotinho apresente defesa e, depois da análise desse caso, que o TRE indefira definitivamente o registro dessa candidatura. A ação ainda vai ser analisada pela Justiça Eleitoral e o pedido do MPE não significa que esse registro já tenha sido rejeitado. Procurada a defesa de Antony Garotinho ainda não respondeu a gente sobre esse caso. 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
27: Aprofundar no assunto eleições. Com o início das campanhas, o TMC 360 vai trazer análises dos principais temas dos planos de governo dos principais candidatos à presidência. Os textos e as propostas são longas, são detalhados em alguns casos, em alguns assuntos, em alguns temas. Nós aqui vamos resumir, porque infelizmente não temos tempo para analisar no detalhe o que cada linha desses planos de governo traz. Hoje vamos abordar as propostas de Lula, Flávio Bolsonaro, Ronaldo Caiado, Romeu Zema e Renan Santos na área de segurança pública. Então o objetivo aqui é que a gente traga sempre um grande tema e destrinche candidato por candidato quais são ou quais foram as propostas apresentadas ao Tribunal Superior Eleitoral. Para isso, a gente vai chamar o nosso analista de política, Bruno Rizzi. Bom dia, Rizzi.
10: Bom dia, Joana. Bom dia, Felipe. Bom dia ao nosso ouvinte espectador do TMC 360. Segurança pública, que é um tema, claro, a gente sabe da importância, mas puxando até um dado real aqui, a última pesquisa Quest, contratada pela TV Globo, trouxe que, em segundo lugar, está no sonho das pessoas viver em um local seguro. Após ter saúde, em segundo lugar, viver em um local seguro. Isso traz o tamanho da relevância e isso passa da questão política e vai para a questão cotidiana, questão até de sonho das pessoas, o que se torna até preocupante, né? Deveria ser um direito básico, torna um sonho, o que mostra uma certa distância da realidade que as pessoas vivem. Mas realmente é algo preocupante e é algo que tem sido muito batido nessas eleições.
27: Vamos dar uma olhadinha então no material que a gente tem em relação à segurança pública, o que a gente conseguiu compilar desses planos de governo. Temos material para a gente dar uma lida aqui, uma tabela que tem colunas com os nomes dos candidatos e as quatro principais propostas na área, então, de segurança. Rizzi, você vai ou eu vou?
10: Eu vou aqui. Boa. Vamos começar aqui, eu vou me posicionar aqui para facilitar. Começando aqui pelo presidente Lula, na primeira coluna aqui, vocês que estão assistindo a gente pelo YouTube conseguem ver, mas quem está ouvindo aqui pela rádio, eu vou detalhar todos os projetos aqui para vocês. Bom, os principais projetos aqui do presidente Lula, em primeiro lugar, criar o Ministério de Segurança Pública, é algo que já estava até no plano de governo de 2022, acabou não se efetivando. Observando aqui, que depois eu vou comentar todos, mas essa criação do Ministério de Segurança Pública é quase que unanimidade nos planos de governo. A redução, o bloqueio de contas e asfixiar financeiramente o crime organizado, esse é outro ponto, é o follow the money, é o famoso follow the money de operações que já até foram feitas ali, por exemplo, a Carbono Oculto, dentre outras. Ele tenta trazer um pouco dessa questão de governo também, e a padronização de protocolos, então, de sistemas policiais, protocolos de investigação e outros pontos.
27: Eu só tenho uma dúvida, assim, que eu acho que também deve ficar na cabeça das pessoas. Por que que isso já não foi feito? É uma grande pergunta que a gente sempre faz à campanha do presidente Lula, quando eles trazem propostas que prometem ser muito inovadoras. Não é só sobre a segurança, não, é em várias áreas. Então, se existe a necessidade de um Ministério de Segurança Pública, se existe a necessidade de padronizar protocolos do sistema prisional, por exemplo, por que não fazer isso, já que a segurança pública é uma urgência?
10: E mais do que isso, né? A gente vê que mais do que o próprio incumbente, que é quem está ali no poder e que tem essa máquina na mão para poder fazer e que já teve promessas para serem feitas, os planos em geral trazem essas questões de forma muito vaga, né? Falta um pouco de detalhamento para a gente ter essa segurança de que qualquer um que venha a ocupar o cargo de presidente, de fato, trabalhe com essa questão. Então, realmente fica a dúvida, né? Por

0: mais uma vez, a criação do Ministério de Segurança Pública, como eu comentei com vocês, a redução também da maioridade penal para 16 anos e para 14 anos em alguns casos, equiparar roubos de celulares a crimes mais graves, dada a intensidade, o volume, a frequência desse tipo de crime, ele propõe isso, e a classificação das facções como organizações terroristas, mais a defesa desse ponto, porque já é algo que tem sido trabalhado por parte dos Estados Unidos. Ele quer trazer isso para dentro de casa, para dentro do Brasil, como uma regra interna. Renan Santos, do Missão, também fala da criação do Ministério de Segurança Pública, redução da maioridade penal para 16 anos, a criação de super presídios de segurança máxima em regiões remotas. Ele é até mais enfático no plano de governo em relação a esse esquema mais voltado a uma política meio El Salvador, como a gente falou, e a federalização de crimes ligados a facções criminosas. Esse ponto aqui também ele traz um foco bem grande no seu plano de governo em relação às facções. E por fim, o candidato do Novo, Romeu Zema, de construir presídios de segurança máxima para faccionados, também nessa linha que a gente comentou de El Salvador, a redução de maioridade penal de 18 para 16 anos e, em alguns casos, para 14 anos, autonomia para os estados definirem crimes e penas. É quase que uma separação, uma segmentação de algumas interpretações da lei para cada estado poder trabalhar, autonomia e acabar com a progressão de regime prisional, aquela coisa de tantos anos, passa para o semiaberto, passa para o aberto, tem redução de pena, bom comportamento, aquela coisa toda que acontece pelas regras, a gente vê que ele quer.
1: E essa questão, perdão, Rizzi, mas essa questão da autonomia é constitucional, né? Aí então, você tem que mexer na Constituição, porque foge da própria configuração do Estado brasileiro, né?
0: Perfeito. Dois pontos importantes aqui dos planos de governo. Isso são planos de governo escritos num papel, num PDF, aberto a todos. São projetos e intenções. Tudo isso, ou quase tudo isso, passaria por mudança da Constituição, boa parte disso, e também aprovação do Congresso Nacional.
2: Governabilidade, claro. Né?
0: Exatamente, que traz governabilidade junto.
2: Agora, vale a gente ficar atento, por exemplo, Renan Santos tem essa característica no plano de governo, nas propostas que ele traz. Muitas são inconstitucionais, e ele diz que vai mudar a Constituição, mas a gente sabe que para isso é necessário governabilidade.
1: Isso. Bom, importante. Pois não.
0: Só um ponto final aqui, até fazer uma correção aqui da nossa parte, que a redução da maioridade penal para 16, depois para 14, em alguns casos, no projeto de Lula, acabou saindo errado aqui, então peço desculpas aqui ao nosso ouvinte espectador. Não está no plano de governo a redução da maioridade penal no projeto do presidente Lula. Então, só fazendo essa pequena correção.
2: Ah, é que veio aqui replicado.
0: Acabou replicando aqui no presidente Lula, mas não tem, então por isso que a gente pulou aqui na nossa apresentação, então só fazendo essa correção.
1: Então é importante dizer para você que está apenas ouvindo a gente, né, em alguma das frequências da nossa rede Transamérica TMC, estará à disposição essa tabela na nossa transmissão pelo YouTube. Você que não está assistindo agora, não pode estar no seu automóvel, dirigindo, está no transporte público, a hora que você quiser, o TMC 360 de hoje, no TMC News BR, que é o nosso espaço no YouTube, você pode checar todos esses dados dessa tabela elaborada pelo Bruno Rizzi aqui, candidato por candidato, chapa por chapa, os cinco principais candidatos, as cinco principais chapas, no quesito segurança pública, e ao longo dos próximos dias, outros mais três quesitos importantes, a gente vai trazer aqui com o Rizzi, descrevendo e analisando tudo isso, tá certo? São 7:30, tá na hora da gente seguir pro noticiário local, daqui a pouco a gente fala, tem pesquisa saindo na boca do forno, a gente vai trazer mais uma pesquisa à presidência da República, daqui a pouquinho, 7:30 agora.
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3: 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Vamos lá, atualizar o trânsito para você, ouvinte sintonizado, dando carona aqui nos 101.3 na TMC, sentido centro da linha vermelha, apresentando longo congestionamento que começa na altura da região do Parque Araruama, ali em Duque de Caxias, passa pela entrada da cidade da Baixada Fluminense e também pelo limite entre o município e a capital fluminense. Também tem lentidão ainda no Parque das Missões e na cabeceira do Aeroporto Internacional do Galeão. Depois disso, você tem uma rápida melhora no trânsito, mas as condições voltam a piorar e apresentar congestionamento no sentido centro, isso na altura da Estrada do Galeão, passando também pela região da Maré, da Ilha do Fundão, Cidade Universitária, isso vai melhorar na altura do Caju. No sentido Baixada, não observo lentidão agora para você motorista ligado aqui dando carona à TMC. A alternativa que seria a Avenida Brasil também não é um bom negócio na manhã desta terça-feira, lentidão agora bem extensa em diferentes pontos no sentido centro da Avenida Brasil. Um deles, eu destaco aqui um dos pontos de congestionamento, motorista vai encontrar desde a região ali de Vila Aliança, Senador Camará, Bangu, próximo ao condomínio Santa Emiliana. Essa lentidão vai passar pela Vila Vintém, pelo Hospital Municipal Albert Schweitzer, também pela região da Vila Militar e de Deodoro. Tem um acidente aqui que eu observo nos mapas que são disponibilizados para a nossa equipe de reportagem. Pouco mais à frente tem um outro ponto de lentidão também na altura de Guadalupe, e aí quando você chega na região ali entre Cordovil, Parada de Lucas, Jardim América, tem um outro ponto de congestionamento que vai se estendendo, passando pela Casa do Marinheiro, pela Penha, Olaria, Ramos, Maré, Bom Sucesso, Manguinhos, São Cristóvão, Vasco da Gama e chega até o Caju. Então a Avenida Brasil completamente parada aí por grande parte da extensão da Via Expressa. No sentido Zona Oeste, no sentido contrário, o motorista também vai encontrar lentidão desde a altura de Irajá, próximo ali ao entroncamento com a rodovia Presidente Dutra, Shopping Via Brasil, passando por Coelho Neto, e essa lentidão vai até a região do Shopping Jardim Guadalupe e tem um outro ponto de retenção chegando ali na altura também de Deodoro, no acesso para a Estrada Marechal Alen Castro. E também apresenta lentidão neste momento, tá? Que eu observo aqui. Tem lentidão nos dois sentidos da via, tanto para quem segue em direção à Avenida Brasil, como também quem segue em direção a Nilópolis, a Baixada Fluminense. Ponto mais crítico que eu observo aqui é na altura de Ricardo de Albuquerque, é a lentidão para quem segue em direção à Avenida Brasil, por essa estrada, pela Estrada Marechal Alen Castro. Também tem lentidão no sentido Nilópolis, na altura da região ali do entroncamento com a Avenida Nazaré, próximo à estação de trem de Ricardo de Albuquerque. 99557-1013 para você participar, dar carona aqui à TMC. Antes de eu acionar a Luísa Rodrigues com informações da nossa reportagem, só destacar também a linha amarela com trânsito lento no sentido Fundão agora. É, trânsito carregado neste momento desde a altura de Inhaúma e vai até a região da Maré. No sentido Barra da Tijuca também motorista encontra lentidão na altura do Norte Shopping e também de Del Castilho na altura do Shopping Nova América. 99557-1013.
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3: Luísa Rodrigues com informação ao vivo. Bom dia, Luísa, mais uma vez.
4: Bom dia novamente, Gustavo. Falando agora da operação da Polícia Militar, desde as primeiras horas dessa terça, uma ampla operação em diferentes regiões aqui do Rio para combater o crime organizado e conter o avanço territorial do Comando Vermelho é realizado pela Polícia Militar. E essas ações acontecem em diversas comunidades, como Morar Carioca, Vila Kennedy, Vai Quem Quer, Também na região da Gardenia Azul, César Maier, Coroado, Fontela, Pombo Sem Asa, Chatuba, Sebinho, Linha, Bacia do Éden, Castelar e outras regiões. Segundo a PM, o objetivo é combater roubos de cargas e veículos, Gustavo.
3: Valeu, Luísa.
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5: 7h40. Começa agora mais uma edição do É Da Sua Conta, nossa parceria diária com o Banco PicPay, para falar de finanças. Nos últimos dias, nós estamos com uma série dedicada aos empreendedores no Brasil. Não são poucos os casos de pessoas, especialmente mulheres, que se dividem entre seus pequenos negócios e as responsabilidades da casa, da família. Não é mesmo, Ali Lupe? Bom dia para você.
6: Às vezes três turnos, né, Joana? Bom dia para todo mundo aí. Pois é, esse é um grande desafio, Joana. A gente já falou aqui algumas vezes como é saudável para o negócio separar as contas de pessoa física e pessoa jurídica, né? Só assim você consegue saber direitinho quanto seu negócio tem de despesa, de receita e de lucro. Mas também é curto, né, o tempo. Então, só para poder ter as duas contas no mesmo aplicativo, o empreendedor com certeza já ganha com agilidade. E hoje a gente está falando especificamente sobre a empreendedora, né, que tem toda essa jornada gigante aí. 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Você já consegue reunir ali as duas funcionalidades, Joana?
5: Conta gratuita, você já falou a linguagem que muita gente gosta. Ali, e todas essas funcionalidades que a gente fala da conta pessoa física também estão disponíveis na conta pessoa jurídica? Porque antigamente havia uma diferença, a gente sabia que havia uma diferença. Tinha uma tendência da pessoa jurídica ser um pouquinho mais difícil de manejo do que a pessoa física.
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5: Ali, tem ouvinte aqui perguntando sobre essa nova ferramenta que permite ao empreendedor anunciar para os clientes do PicPay. 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
6: Olha, é uma ferramenta que você pode usar para enviar notificações sobre o seu produto ou serviço à base de clientes do PicPay que está próximo ao seu negócio. Amanhã, Joana, eu vou trazer aqui mais detalhes sobre essa funcionalidade, que é muito interessante, mas eu já adianto que a ferramenta está disponível para clientes PJs novos e antigos também, e é mais uma forma de ter o PicPay como aliado no desafio aí da empreendedora, do empreendedor e por aí vai.
5: Ah, que legal, é tipo aquele ative o sininho para quem tem um canal no YouTube ou tipo quem acompanha isso. Influenciador no Instagram que liga a notificação para saber quando a pessoa faz um post, que moderno.
6: Aliás, quem tá vendo a gente aqui agora pela TMC, pode fazer isso aqui na TMC também. Exato. Ative o sininho, tem uma bolinha, né?
5: Manda um abraço. Obrigada por lembrar de fazer a minha parte. Assinar o nosso canal do YouTube, mandar mensagem no nosso WhatsApp.
6: Exato.
5: Valeu, Alê. Ó, a gente acabou de falar sobre integração de contas PJ e PF aqui no É Da Sua Conta. 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Até amanhã, Alê Lupe.
6: Até amanhã, gente.
5: Beijo.
7: 7h44. Como estão os mercados internacionais nesta manhã de terça-feira? Em Nova York, contratos futuros operando em queda, puxados principalmente pelas empresas do setor de tecnologia e semicondutores. Na Ásia, dia de fortes baixas também. Na Europa, principais praças financeiras trabalhando no vermelho. Guilherme Ravache, Muito bom dia para você, conta tudo.
8: Bom dia, Felipe, bom dia, Joana, bom dia para todo mundo que nos acompanha, né? Pois é, vou explicar hoje como que o juro lá nos Estados Unidos está afetando aqui no Brasil, bolsa, mas também até as Casas Bahia. Vamos lá, juro de 30 anos, só para vocês terem uma ideia. Estados Unidos, juro de 30 anos está no maior nível desde 2007, 5,32%. França, o juro de 30 anos, né? O juro de 30 anos dos Estados Unidos é o maior nível desde 2007. França, o mais alto desde 2008. Alemanha, desde 2011, não tinha um juro para título do governo tão alto. Reino Unido já está chegando em 6% a taxa de juro, também um recorde aí de muitos anos, e o Japão está perto da máxima histórica. Aí se pergunta, mas o que tem a ver a taxa de juro lá longe aqui com o Brasil? Explico, quanto mais alta a taxa de juro lá fora, mais dinheiro do mundo inteiro, inclusive do Brasil, tende a ir para esses países. Entre arriscar investimento no Brasil, entre arriscar comprar título do governo do Brasil, você vai para onde o juro é maior. Você vai para os Estados Unidos, você vai para a Alemanha. Mas, óbvio, o Brasil quer atrair esse dinheiro. A gente precisa de dinheiro para financiar crescimento, investimento. O governo precisa de dinheiro para se financiar. A indústria precisa pegar dinheiro no banco para comprar produtos, né? A indústria, o varejo, lojas... Aí o que acontece? A gente aumenta a nossa taxa de juro para compensar, né? Para compensar o risco, a gente aumenta, paga um juro mais alto ali quando você pega dinheiro no banco, que também é um título de dívida, como é a dívida do governo lá fora. Na prática, isso faz com que o juro aqui no Brasil seja muito alto, já é o segundo mais alto do mundo, só que o juro real também sobe. Então, quem vai pegar dinheiro no banco, como é o caso das Casas Bahia, da Marabras e milhares de varejistas, encontra esse dinheiro muito caro. E o negócio de varejo, como é o caso da Casas Bahia, precisa pegar dinheiro no banco. Ele pega o dinheiro emprestado para comprar os produtos que depois ele vende ali para os consumidores. Então, esse aumento da taxa de juro no mundo inteiro está pressionando taxa de juro também do comércio, das empresas. Por isso que a gente está vendo tanta falência, tanta recuperação. Claro que empresas mais frágeis vão primeiro. Casas Bahia cometeu uma série de erros aí, né? Entre eles, dar aumento para a direção da empresa quando já as contas já não vinham muito bem. Tem uma série, uma sucessão de erros ali. Mas tem um fato, o juro está muito alto e é importante que se diga isso, pressionando bolsa no mundo inteiro. E aí a gente ainda concorre, né? O que causa esse aumento de juro? A guerra no Irã, com pressão inflacionária por causa do preço da energia, e também o crescimento da inteligência artificial. Hoje, governos têm que concorrer na emissão de título com gigantes de tecnologia, como Google, Meta, Amazon, Microsoft, que estão emitindo títulos de dívidas futuros e pagando até mais do que governos. E entre a Microsoft, o Google, a Meta e talvez alguns governos, os investidores estão preferindo o risco, né? Ou assumir o risco das empresas, né? Oferece mais risco. Quando o juro sobe, o que o mercado está dizendo? O futuro está mais incerto. Num futuro mais incerto, eu preciso ter mais juro para emprestar dinheiro para você. E quem empresta dinheiro pode ser governo, pode ser banco. A consequência é que a gente vê aí a economia pressionada, bolsa caindo, pegar dinheiro está mais caro e um maior número de falências. O assunto é complexo, mas tentei resumir aqui. Joana e Felipe.
5: Resumiu perfeitamente e a gente já está careca de saber que o Brasil precisa adotar medidas para que saiamos dessa lista, esse ranking, no qual ocupamos o segundo lugar de maior juro real do mundo. O Guilherme Havas fala disso aqui todo santo dia e temos as consequências. Nós temos as consequências aqui mostradas e muito simplificadas, apesar de ser um assunto muito complexo, pelo Guilherme Havas. Daqui a pouquinho a gente volta a conversar com o Havas. Agora, vamos falar sobre eleições?
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5: Muito bem. Real Time Big Data divulgou a pesquisa para a presidência com um recorte específico do estado do Paraná. Isso é importante porque dependendo de como vai cada estado, nós conseguimos entender melhor quais são os desafios e também quais são os focos das campanhas eleitorais. Então vamos lá, falando do estado do Paraná, pesquisa para a presidência da República. No primeiro turno, o candidato do PL, Flávio Bolsonaro, tem 41% das intenções de voto, seguido pelo presidente Lula, com 31%, uma diferença de 10 pontos percentuais. Em terceiro lugar, Renan Santos, do Missão, soma 7%. Ronaldo Caiado, do PSD, tem 4% das intenções de voto. Romeu Zema, do Partido Novo, está na quinta colocação, com 2%. Brancos e Nulos, 5%. A pesquisa foi registrada no TSE. Foi feita entre os dias 13 e 17 de agosto, com 1.600 entrevistados, com margem de erro de 2 pontos percentuais para cima ou para baixo. E o nível de confiabilidade é de 95%. Rize está de volta para comentar essa pesquisa. Fala, Rize.
10: Vamos lá. Essa pesquisa, ela traz um dado interessante, porque quando a gente olha os números dos estados na intenção de votos para presidente, é sempre importante a gente puxar qual a representatividade desse estado dentro do espectro nacional e também como foram as urnas em 22. Por quê? Porque a gente tem uma eleição muito parecida, né? A gente tem, de um lado, o próprio Lula e, do outro lado, um Bolsonaro, que só mudou de Jair para Flávio. Mas é uma disputa que a gente está vendo tudo muito dentro do mesmo script, dentro da mesma ordem ali e relações com os estados. No Paraná, para vocês terem aqui a referência, em 2022, as urnas tiveram um resultado de 62,4 para Jair versus 37,6 para Lula. Dentre uma série de estados como São Paulo, Pernambuco, Minas Gerais, Rio de Janeiro, Rio Grande do Sul, Ceará, Pará, Goiás, o Paraná teve a maior vantagem dentre esses estados que eu falei para Jair Bolsonaro em relação ao presidente Lula. 6,4% é a representatividade do estado do Paraná no cenário nacional. Como referência aqui para vocês, São Paulo tem uma representatividade de 22%. Minas Gerais, 10,4%. Então, o Paraná está ali, dentre um dos importantes, com volume relativamente alto de votos, claro. Não se compara a São Paulo, Minas Gerais e outros estados, mas uma representatividade alta. Mas mais do que isso, quando a gente olha a vantagem ou a desvantagem de um ou outro candidato, é importante a gente lembrar qual é a representatividade dele e como foram as urnas em 22, para saber se é suficiente ou não para, eventualmente, virar esse jogo.
5: Com certeza. Bruno...
7: Não, por favor, Joana, por favor.
5: Eu ia agradecer o Rizzi.
7: Você ia agradecer?
5: Você ia falar mais?
7: Eu ia agradecer o Rizzi, porque o Rizzi sempre é importante aqui, mas eu ia fazer duas observações muito rápidas aqui, pro Rizzi dizer se eu tô ficando louco ou não. Mas...
5: Eu acho que sim, né? Sem saber do que você vai falar. Né?
7: Os loucos, às vezes, são gênios também. Com base nos dados que você trouxe aqui, Rizzi, Jair Bolsonaro teve na urna em 22, então 50% a mais do que o Flávio tem agora, de acordo com essa pesquisa, que a gente está arredondando 60 em comparação com 40. E uma outra coisa que me chama atenção também, claro que a gente está falando de um dígito sempre é uma coisa mais moldável, assim, mas Ronaldo Caiado ainda, de certa forma, é um fenômeno mais local que nacional. E ele busca muito mudar, perdão, Romeu Zema ainda é um fenômeno muito mais local que nacional, e uma das tentativas dele é justamente mudar isso, né?
10: É isso, eu só faria um pequeno ajuste nessa consideração sobre o percentual, porque esse percentual que eu trouxe aqui de 62, 38 em votos válidos. Quando a gente olha a pesquisa, teria que subir um pouco esse percentual para votos válidos, então daria um volume um pouco maior, que desconsidera todos nulos, brancos, enfim. Mas sim, tem um percentual bem acima, é um trabalho grande que Flávio Bolsonaro vai precisar fazer. E Romeu Zema é isso, é esse fenômeno muito local, vai trabalhar para se tornar mais conhecido e tem esse desafio de tentar romper algumas barreiras, tal qual Caiado, tal qual Renan Santos, e essa barreira talvez seja justamente o espectro de direita.
5: Bruno Rizzi, muito obrigada todos os dias por volta das 7h15 e depois ao longo da nossa programação no TMC 360. Até.
10: Até, obrigado.
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7: Muito bem, são 7h54, operação da Polícia Civil mira hoje quadrilha suspeita de desviar mais de 7 milhões de reais de uma empresa de Curitiba. Ângelo Spires está conosco é quem tem os detalhes. Bom dia para você.
11: Muito bom dia a você, bom dia a todos. A polícia já identificou um principal alvo, este homem que teria, durante um ano inteiro, desviado reiteradamente recursos dessa empresa. E como é que ele escondia esse patrimônio? Afirmando para colegas e para quem estava ao redor de que ele era o vencedor de rifas. Sabe aquelas rifas de automóveis que se tornaram tão comuns nas redes sociais? Ele, ao lado destes rifeiros, familiares e outras pessoas de confiança, acabou montando uma quadrilha justamente para ocultar este patrimônio. Todo esse dinheiro, na verdade, tinha sido desviado dessa empresa. A Polícia Civil do Paraná, por meio da Delegacia de Estelionato, já refez o caminho do dinheiro. Ela já entende de que forma esse dinheiro foi desviado e caiu nas contas deste suspeito principal. Mas o que ela quer hoje, com o cumprimento de 24 mandados, é a recuperação deste patrimônio. E estão sendo cumpridos mandados, além do Paraná, nos estados de Santa Catarina, Rio Grande do Sul, São Paulo, Minas Gerais, Pernambuco e Distrito Federal. A Polícia Civil do Paraná segue investigando esse caso, agora com o objetivo principal de recuperar este dinheiro desviado.
5: Tá certo, Schfaier, obrigada pelas informações. Agora vamos virar a página aqui no TNC 360, vamos falar de esporte. Marco Belo, bom dia para você. Eu não sei nem como fazer essa pergunta. Tudo bem, assim, os corintianos, eles estão felizes, eles estão tristes, porque é muita informação nos últimos dias, uma relação meio tóxica, assim, vai, não vai, volta, não volta. Sabe aquele casal que briga e anuncia que vai voltar? Mas, bom, agora vai Memphis Depay de fato, assinou e é corintiano?
12: Bom dia a vocês, bom dia pessoal do TMC 360. O Memphis Depay é jogador do Corinthians até a metade de 2028. Agora dá para falar sim com toda a certeza. Ontem à noite o presidente Osmar Stable, inclusive, falou que o contrato dele estava subindo no sistema já e que ele tinha ligado para o Memphis Depay para que ele se apresentasse no CT Joaquim Grava, o CT de treinamento do Corinthians, às 9 horas da manhã de hoje, já se apresentasse ao técnico Fernando Diniz, e ele pode até vir a jogar quinta-feira contra o Rosário Central pela Libertadores da América, já que ele está inscrito na Libertadores. Ele jogou a fase de grupos, então ele pode jogar pelo Corinthians na Libertadores da América. Joana, foi uma noite típica de setorista do Corinthians, tranquila, normal. Houve uma reunião no CORE, que é o Conselho de Orientação do Corinthians. O presidente, na verdade, ele não quis assinar o contrato do Memphis sozinho, ele quis dividir a responsabilidade. Ele não precisava enviar o contrato a este Conselho de Orientação, pois, como o próprio nome diz, é um conselho de orientação, não é um conselho executor. Então, não importava se o conselho aprovasse ou reprovasse o contrato do Memphis, o presidente que decidiria se assinasse ou não o contrato, se assinaria ou não o contrato. Mas ele quis dividir a responsabilidade, aí eram 12 pessoas no conselho, empatou 6-6, para ficar mais fácil. Aí o presidente do conselho, Miguel Marques, acabou dando voto de Minerva, que aprovou o novo contrato do Memphis Depay. Assim, o CORE entregou a aprovação, né, um parecer com a aprovação do contrato para o presidente Osmar Stable, que concedeu entrevista na frente do Parque São Jorge, dizendo que assinaria finalmente o contrato com o jogador. Já estava tudo certo, como a gente vinha trazendo aqui na TMC há muito tempo. Aliás, o Dentinho foi o primeiro que falou sobre a retomada das negociações do Corinthians com o Memphis, depois que o Corinthians soltou aquela nota desistindo da negociação. O Dentinho falou sobre isso no Papo de Craque, e já estava tudo certo financeiramente, juridicamente, na parte do marketing, na parte do futebol, só faltava o presidente ter coragem. Foi uma decisão política do presidente, e com ele dividindo a responsabilidade com as pessoas do CORE, ele tomou mais coragem e aí assinou o contrato com o Memphis. Então, respondendo a sua pergunta, sim, Memphis Depay será jogador do Corinthians até a metade de 2028.
7: Conta, Belo, para a gente encerrar, para quem gosta só do futebol dentro das quatro linhas e não tem muita paciência para essas questões de bastidores, que são muito importantes e decisivas aqui no Brasil, o que mudou? Porque a gente falou, né? Tudo estava encaminhado. De repente, a gente traz a notícia de que não iria renovar. E aí as coisas rapidamente se encaminham para um giro de 180 graus, não de 360, né? E aí ele se torna novamente jogador do Corinthians. Então, dá para simplificar o que que... qual foi o catalisador dessa virada aí?
12: É, mas infelizmente não tem a ver com futebol, né, Felipe? É política. Tudo no Corinthians é política. Há alguns cardeais no Parque São Jorge, pessoas que estão lá há muito tempo e não gostam da personalidade do Memphis Depay. O Memphis tem uma personalidade muito forte. Quando o Corinthians ganhou a Copa do Brasil, ainda dentro de campo, o Memphis Depay deu uma entrevista falando que tinha muita gente ruim dentro do Corinthians, muito dirigente do Corinthians que fazia mal ao clube e que deveria deixar ao clube. O Memphis Depay chegou a expulsar dirigentes do Corinthians do vestiário dos jogadores, falou que ali não era lugar de dirigente. Então tem muita gente dentro do Corinthians que não gosta do Memphis de jeito nenhum, da pessoa, não do futebol. Não é que eles não gostam que ele joga com a perna esquerda ou com a direita, que ele não cobra falta. Não gostam da pessoa Memphis Depay e não queriam que o presidente assinasse. Se o presidente assinasse, eles retirariam o apoio ao presidente, lembrando que haverá eleições no Corinthians no final do ano. Mas a repercussão da desistência do Corinthians foi tamanha, mas tamanha, tanto na torcida quanto nas redes sociais e até nos patrocinadores do Corinthians que reclamaram com o presidente, que aí ele resolveu dar essa reviravolta e assinar o contrato.
7: Então tá explicado. Belo, bom trabalho para você, a gente volta a se falar. Um abração.
12: Outro, até mais.
7: Agora, 8:01, daqui a pouquinho, no TMC 360, a gente conversa com o Jamil Chad, direto da Suíça.
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5: 8:02. Vamos direto às principais notícias desta hora. Tribunal Superior Eleitoral registra maior queda de candidaturas em 3 décadas. Segundo o TSE, foram registradas 20.524 candidaturas em 2026, 8.700 a menos do que nas eleições 2022.
7: Pesquisa Big Data com eleitores do estado do Paraná para a presidência da República traz vitória de Flávio Bolsonaro contra Lula no segundo turno. O candidato do PL aparece com 52% das intenções de voto contra 35% do petista.
5: Tarcísio de Freitas manifesta solidariedade após ato de intimidação contra Marina Silva, candidata ao Senado. O governador disse que divergências políticas não podem virar violência.
7: Polícia Civil investiga dirigentes do Clube Atlético Juventus da cidade de São Paulo por suspeita de desvios de verbas. As apurações envolvem o presidente do clube, Tadeu Deradelli, e o presidente do Conselho Deliberativo, Carlos Eduardo Gomes Pedroso. 8:03.
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5: 8:03. Vamos fazer aquela conexão que a gente adora. Brasil-Suíça, lá na Genebra. Lá em Genebra. Jamil Chad, errei pouquinho. Está nos esperando aqui para que a gente fale sobre planos de governo para política internacional. E que mostram muito sobre quais são os traços de cada um dos candidatos. Mostram bastante sobre a personalidade, o apetite político sobre cada um dos candidatos à presidência da República. Jamil Chad, o que você separou? Quais tópicos você separou para a gente aí na Genebra? Bom dia.
18: Bom dia, Joana. Bom dia, Felipe. Bom dia a todos. Olha, poucas vezes na era democrática brasileira nós vimos uma campanha eleitoral marcada por tanto debate sobre a posição do Brasil no mundo. Quem somos no mundo? Que tipo de de interação que nós queremos com o mundo, quais são os objetivos de cada um dos candidatos em relação à política externa. Então, o que eu fiz, Joana? Eu fui e peguei os 5 primeiros candidatos, nas pesquisas eleitorais, pelo menos, e fui estudar o plano de governo deles em relação à política externa. E aí é muito interessante como, de fato, nesses 5 candidatos, a gente vê 5 visões diferentes para o Brasil no mundo. Como você falou, no caso, Flávio Bolsonaro, uma aproximação em relação à OCDE, uma abertura comercial, principalmente, claro, para Estados Unidos e União Europeia, não só, mas tudo ali girando em torno de, eu diria, uma aliança principalmente com o Ocidente, citando Israel, inclusive citando a Argentina. Na campanha, perdão, no plano de governo de Lula, a relação é bastante diferente. Nós ouvimos ali, podemos ler, por exemplo, toda uma estratégia para fortalecer o papel do Brasil no sul global, no fortalecimento do BRICS, na participação, basicamente, do Brasil na integração latino-americana. E os outros candidatos, também extremamente interessantes. Por exemplo, Caiado diz que o Mercosul precisa ser repensado. Zema diz que o Brasil precisa sair do BRICS. O Brasil precisa sair do BRICS, segundo o Zema. E o Renan colocando, por exemplo, uma questão também bastante substancial, que é a opção nuclear para o Brasil, ou seja, em termos, inclusive, de defesa. Enfim, são 5 visões bastante diferentes do que nós podemos ser no mundo e que, claro, cada um desses candidatos trazem. Os programas são muito interessantes nesse sentido, entender que cada um tem uma visão completamente diferente do outro em relação a quem nós somos no mundo.
7: E Jamil, vou perguntar uma coisa para você que conhece o mundo como ninguém, conhece a geopolítica como ninguém. Dentro dessa análise que você fez, é uma resposta que não dá para dar de modo generalista, mas eu vou tentar extrair de você algo parecido com isso. Quanto cada chapa, cada candidato tem de ideológico e tem de pragmático? Porque não adianta muito no mundo de hoje você ser ideológico, e a gente está vendo isso na nossa pele, a gente está passando por isso aqui no Brasil com tarifaço, e Europa e Mercosul, que é aquela coisa que anda, mas não anda, e a China de olho também não pode ser descartada. Então, o que, que você vê desse blend aí de ideologia e de pragmatismo?
18: Eu acho que você utilizou agora nesse final a palavra certa, blend, porque, na verdade, em todas esses programas, o governo, os 5 programas que eu estudei, sim, existem elementos muito práticos, muito pragmáticos. Sim, manter uma relação com a China. Sim, manter uma relação com a Ásia. Caiado, por exemplo, fala muito claramente da Ásia como um destino. Claro, ele está de olho nas exportações do agronegócio. Os outros também, agora, em todos os 5 planos de governo, também tem, Felipe, não há como não ter um aspecto ideológico. Quando você escolhe a prioridade, quando você diz de que forma aquilo vai ser implementado, quando Flávio Bolsonaro fala, por exemplo, em Argentina, Israel e Estados Unidos, é uma visão ideológica sem dúvida nenhuma. Quando o presidente Lula fala em sul global, também é uma visão ideológica. Enfim, é um blend. A questão é que, obviamente, nós estamos aqui no mundo vivendo uma transformação profunda. Essa transformação da ordem global, ela é, sem dúvida nenhuma, também ideológica. Operar neste momento talvez seja o grande desafio. Qualquer um desses candidatos que vencer a eleição a partir de 2027 vai ter um desafio gigantesco, que é justamente entender que mundo é esse, como agir de forma pragmática, eu diria, sem abrir mão de quem eles são, de qual vertente política eles obviamente representam.
7: Jamil, extraordinário o seu trabalho, e é muito interessante a gente ver como ele conversa com essas discussões geopolíticas que nós temos tido desde 3 de outubro aqui na TMC, no TMC 360 com você, né? Então, muito legal isso que você trouxe, para quem está nos assistindo, quem está nos ouvindo, quem está nos acompanhando, saber onde se encaixa e onde pode se encaixar o Brasil a partir de 2027. A gente volta a conversar mais então amanhã. Um abração para você, Jamil.
18: Um abraço, Felipe, Joana. Olha, geopolítica é tudo. É a roupa que a gente escolhe vestir, é o aplicativo do telefone que a gente decide baixar. o idioma que fala, não fala, as escolhas de destino, tudo isso é geopolítico.
5: E as pessoas também que a gente escolhe ter por perto, né? Não a gente aqui, mas os outros a gente. Como, por exemplo, Donald Trump. Nós temos aqui uma pesquisa, Reuters Ipsos, que aponta uma queda de 33% na aprovação do presidente dos Estados Unidos, Donald Trump. A desaprovação subiu de 63% para 64%, resultado igual ao pior índice de aprovação registrado por Trump no primeiro mandato em dezembro de 2017. A queda acontece em meio à guerra com o Irã e aos impactos da política externa americana. De acordo com a pesquisa, 80% dos entrevistados acreditam que o conflito vai se prolongar, enquanto apenas 16% esperam um fim em poucas semanas. O levantamento ouviu 1.166 americanos entre 14 e 17 de agosto, com margem de erro de 3 pontos percentuais.
7: Lembrando, né, Joana e você que está nos acompanhando, que essa história aí de poucas semanas, a gente tem ouvido desde o fim de fevereiro, quando começou esse conflito. Esse conflito é muito importante. Acabou ontem o memorando de entendimento entre Estados Unidos e Irã, sem nenhuma conclusão prática, nem para um lado nem para o outro. Donald Trump ontem já disse que não vai prorrogar nenhum tipo de acordo prévio com o Irã, ou seja, as coisas estão estacionadas, vão continuar. E Donald Trump tem aquele desafio interno que são as eleições, as midterms, né, que são as eleições de novembro. E muitas das pesquisas sérias dos Estados Unidos estão dizendo que há sim um risco de Donald Trump perder tanto o Senado quanto a Câmara. Inclusive, aí já entra um pouco de teoria da conspiração também. Há quem diga que essas eleições vão ser, de certa forma, prejudicadas, para dizer o mínimo, né? Vamos seguir acompanhando. 8:11 agora.
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5: Candidatos à presidência estão fazendo nesta terça-feira, dia 18 de agosto. Em Minas Gerais, Flávio Bolsonaro, candidato do PL, estende a permanência no estado para cumprir agenda de campanha ao lado do deputado federal Nicolas Ferreira. Júnior de Castro, de Belo Horizonte, traz os detalhes. Júnior, bom dia.
7: Daqui a pouco, Júnior, daqui a pouco o Júnior deve estar com algum atraso aí, um delay na conexão com o Belo Horizonte. Daqui a pouco a gente volta com o Belo Horizonte, então.
5: Bom,
7: agora
5: vale
7: são 8:12. Fala, Joana.
5: Vale a gente reforçar a força que Nicolas Ferreira tem em Minas Gerais, não só em Minas Gerais. Nós trouxemos tantos destaques sobre as campanhas e o lançamento de campanhas. A gente precisa falar também sobre o lançamento da campanha de Nicolas Ferreira. Nicolas Ferreira, ele fez um vídeo digno de lançamento de campanha à presidência. Fez um vídeo muito bem produzido, um vídeo que chega diretamente às perguntas que as pessoas se fazem quando estão descontentes com o governo, quando estão descontentes com a economia. Nicolas Ferreira, que é uma força muito grande da direita. Justamente por isso, Flávio Bolsonaro não pode deixar de se aliar a Nicolas Ferreira. Eles são do mesmo partido, mas há divergências da família Bolsonaro com o Nicolas Ferreira.
7: Que não
5: então,
7: são
5: seguinte,
7: de hoje, né?
5: Não são de hoje, são públicas. Tem filho do ex-presidente que já xingou publicamente no Twitter Nicolas Ferreira. Então, Flávio Bolsonaro não pode perder essa aliança, por isso que, neste momento, eles estão preparando campanha hoje lá. Conta pra gente, Júnior, o que que eles vão fazer juntos.
20: Isso aí, Joana. Agora sim, ótimo dia pra você,
5: ótimo dia,
20: Felipe, pro nosso espectador aqui, nosso ouvinte. O Flávio Bolsonaro estendeu mesmo essa passagem aqui por Minas Gerais e ele participa hoje ao lado do deputado Nicolas Ferreira e também do candidato ao governo aqui de Minas, Flávio Rosco, e de um ato. O senador, que a gente lembra, é candidato à presidência pelo PL, também esteve já aqui ontem para lançar oficialmente a candidatura do Roscoe ao governo de Minas, que é o nome escolhido pelo PL nessa disputa. Mas a situação ela ficou um pouco curiosa, porque o senador Cleitinho Azevedo, do Republicanos, também é candidato ao governo aqui do estado e declarou apoio ao Flávio Bolsonaro para a presidência. Inclusive, o Flávio Bolsonaro foi questionado sobre isso. discurso e disse que o candidato dele é sim o Flávio Roscoe, mas que ele não descarta receber o apoio do Cleitinho durante essa campanha presidencial, e a gente vai ver um trechinho dessa fala do Flávio.
1: Tinha um cara do bem, é um amigo, uma pessoa bem intencionada, uma pessoa preparada, que fala com o coração. E a verdade é que a gente esperou até o último minuto do último dia por uma definição que não aconteceu. Mas nós já viemos conversando há bastante tempo com o Flávio Rosco, que para mim, eu falo isso para ele desde o início, é um candidato, é aquele candidato que a gente sobe no palanque com prazer, sobe no palanque com tesão, com vontade de pedir voto, porque é um cara preparadíssimo.
20: É isso, segundo o próprio Flávio Bolsonaro, o PL esperou até o último momento para essa definição do Cleitinho, mas acabou fechando com o Flávio Roscoe. A expectativa agora do Flávio Bolsonaro, portanto, é ter esses dois políticos ao lado dele na disputa pela presidência. Daqui a pouco, a partir das 8:30 da manhã, vai ter aí um adesivaço aqui, onde, como eu disse, estarão o Flávio Bolsonaro, Flávio Roscoe e também o deputado Nicolas Ferreira. Às 10:30 está programada uma coletiva de imprensa. Eu vou estar lá, vou acompanhar e trazer todas essas atualizações durante a programação. 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
7: Então, seguimos acompanhando os candidatos à presidência da República. Saímos de Belo Horizonte, vamos para São Paulo agora. O candidato à presidência da República pelo PSD, Ronaldo Caiado, cumpre a agenda na capital paulista. Então, vamos conversar com Marcos de Pato. Pois não, de Pato?
21: Oi, Felipe, bom dia mais uma vez, bom dia a todos que acompanham a programação da TMC. Ronaldo Caiado segue com agendas em São Paulo pelo segundo dia consecutivo. Ele já esteve na capital paulista nessa segunda-feira e daqui a pouquinho, às 10 da manhã, tem um encontro com lideranças e também para apresentar para a imprensa, na sede do PSD, o plano de governo para a área da saúde. Mais tarde, Caiado segue para Brasília, onde tem outros dois compromissos no Distrito Federal. Caiado, que começou, né, a campanha dele no domingo em Goiás, cidade que, aliás, estado que governou até o mês de março, e ele fez aí uma carreata por 5 cidades ali próximas ao Distrito Federal e depois seguiu para Luisiânia, que é um colégio eleitoral de peso ali da região. Caiado, que se apresenta aí como uma alternativa para a polarização entre Flávio Bolsonaro e Luiz Inácio Lula da Silva, se apresentando aí, então, como uma opção para o eleitorado. Volto com vocês no estúdio.
22: Tá certo. Agora vamos saber quais são as outras informações dos outros candidatos à presidência da República nesta terça-feira. Augusto Cury, do Avante, estará em Brasília pela manhã, vai participar de uma sabatina. No fim da tarde, o candidato segue para São Paulo, onde também vai conceder entrevistas. Renan Santos, do Missão, participa do encontro com presidenciáveis no fim da manhã desse mesmo encontro. À tarde, reúne-se com representante do ranking dos políticos e encerra o dia no Fórum da Confederação Nacional do Transporte. Romeu Zema, do Novo, tem compromisso em São Paulo pela manhã. O candidato se reúne com familiares de vítimas de jogos de apostas. Lula, do PT, não divulgou compromissos de campanha. A gente sabe que Lula está no Amapá. Ontem, trabalhou bastante com o presidente do Senado, Davi Alcolumbre, no anúncio de, na confirmação do petróleo na Foz, de que a Petrobras encontrou petróleo na Foz do Amazonas. Então, essas são as informações das agendas dos candidatos à presidência nesta terça-feira.
7: 8:18, destaque do noticiário internacional, e se você trombou com essa notícia de alguma forma mais cedo, eu mesmo pensei assim, mas será que é verdade isso? E é, né? O presidente da Colômbia, recém-empossado, inclusive, Abelardo de la Espriella, foi alvo de críticas após visitar a cidade de Buenaventura, uma das atingidas pelo terremoto de magnitude 7.4, e distribuir bolas de futebol aos moradores. E as bolas traziam a frase defensores de la pátria, né? O presidente chegou ao local em uma caminhonete blindada, acompanhado por um forte esquema de segurança com agentes protegidos por escudos. Bem, essa iniciativa, por que que está recebendo críticas além do óbvio, né? Você levar bolas num lugar que está completamente devastado, né? Gerou crítica entre moradores e nas redes sociais, porque havia acusações de que a equipe presidencial teria produzido vídeos com apoiadores apresentados como vítimas do terremoto e teria usado também imagens de equipes de resgate israelenses de forma supostamente encenada. O episódio amplia as críticas em relação à condução da resposta do governo colombiano a essa tragédia, né? Que deixou mais de 290 mortos, milhares de feridos e pessoas desaparecidas. Também havia acusação de que nessas bolas estavam impressas as marcas de campanha desse governo, que, como a gente trouxe aqui, acabou de ser eleito depois de uma disputa muito acirrada com o candidato da situação, que acabou sendo derrotado em segundo turno.
22: De volta ao Brasil, o Discord suspendeu os recursos de vídeo no Brasil após determinação da Agência Nacional de Proteção de Dados, a ANPD. A medida foi tomada depois de a agência identificar falhas na proteção de crianças e adolescentes na plataforma e apontar descumprimento de normas do ECA digital. A decisão, ela determina a suspensão das transmissões ao vivo e de recursos equivalentes até que a empresa comprove a adoção de mecanismos eficazes de segurança. Segundo a ANPD, mudanças feitas pelo Discord na função Go Live de transmissão ao vivo reduziram a proteção de menores, deixando usuários expostos a conteúdos relacionados à violência, à automutilação e também ao suicídio. O Ministério da Justiça disse que grupos criminosos usam comunidades da plataforma para incentivar violência e ódio. O Discord disse cumprir a determinação, afirmou que vai manter o diálogo com a ANPD para tentar restabelecer os recursos de vídeo no país.
7: 8 horas e 21 minutos, vamos falar agora de negócios e de negócios que, de uma forma ou de outra, andam mal e estão chamando a atenção no noticiário, né? Casas Bahia e Marabrás foram destaque das manchetes de economia após pedidos de recuperação judicial. Essa situação tem aparecido com uma certa frequência, com outras marcas do varejo recorrendo à justiça para tentar reorganizar dívidas e se manter em funcionamento. Estaríamos nós vivendo uma crise do varejo? Quem vai responder a essa questão e outras também é o Leandro Siqueira, economista e fundador da Varus. Está conosco mais uma vez aqui. Muito bom dia para você, seja bem-vindo.
0: Bom dia, Felipe, bom dia, Joana, bom dia aos nossos ouvintes aqui da TMC também. Pois é, a gente está enfrentando uma crise aqui no varejo que está fazendo algumas empresas entrarem em recuperação judicial ou extrajudicial. E isso é um reflexo de duas coisas. A gente teve uma mudança drástica no setor de varejo como um todo nos últimos anos, na última década, mas especialmente em que houve a digitalização do processo de vendas, né? Hoje em dia a gente compra muito mais pela internet do que a gente compra, às vezes, indo diretamente em lojas, é muito mais cômodo, a infraestrutura hoje permite que as entregas sejam feitas rapidamente, e algumas empresas conseguiram se adaptar muito bem a isso, enquanto outras não conseguiram se adaptar tão rapidamente assim. E essas que não se adaptaram tão rapidamente assim, elas tiveram que fazer uma reestruturação do seu negócio, ou seja, fechar lojas, demitir funcionários para tentar ter uma estrutura um pouco mais enxuta. O problema é que isso tem um custo alto, e elas tiveram que incorrer nesse custo ao longo do tempo, que fizeram que elas tivessem menos dinheiro ainda para tocar essa mudança de paradigma e ir direto para o e-commerce, né, como muitas empresas fizeram. E agora a gente está vendo um pouco do reflexo disso, essas dívidas que foram se acumulando ao longo dos anos, há uma taxa de juros muito mais baixa, começou lá por volta de 2020, quando a nossa taxa de juros aqui estava atipicamente baixa, no patamar de 2%, hoje ela está em 14%, essas dívidas ficaram muito mais caras. E essas empresas que já estavam sofrendo uma competição nesse meio digital no próprio setor, agora tiveram que enfrentar essa competição com uma estrutura financeira ali que não parava de pé, com uma dívida que era muito cara para pagar. Por sorte, a gente teve uma modificação também na lei da recuperação judicial em 2020, que fez com que se tornasse mais fácil as empresas entrarem em recuperação judicial e fez com que se tornasse um pouco mais protetivo essa medida. A recuperação judicial, ela é justamente uma forma de tentar evitar a falência da empresa, como se fosse uma espécie de UTI. Você coloca ela lá para tentar fazer com que ela bole um plano para que ela consiga pagar as dívidas dela em vez de simplesmente fechar as portas. E a gente está vendo muitas empresas entrando agora em recuperação judicial e extrajudicial, que é uma forma um pouco mais fácil ali que você resolve diretamente com os credores para tentar mitigar esse problema. E agora já foi a vez da Casas Bahia, a gente teve também uma situação parecida com o grupo Pão de Açúcar, que é uma rede muito grande de supermercados aqui no Brasil, a Marabrás foi notificada também. Então sim, a gente está vendo uma crise, mas é uma crise que por enquanto está afetando principalmente empresas que já estavam mal das pernas antes da gente ter essa elevação do patamar de juros aqui no país.
7: Então talvez não seja uma crise no varejo, ou seja uma crise num tipo específico de varejo que talvez não funcione mais no século XXI. A gente está falando, então, Leandro, de uma crise de gestão também.
0: Perfeitamente, perfeitamente. Não dá para tirar o mérito ou a culpa da gestão nesse problema que elas estão enfrentando. A gente teve essa mudança muito grande de paradigma, como eu falei, em que as empresas foram para os meios digitais, começaram a fazer entregas online, as compras são feitas hoje em dia de forma online. E se você for pegar, por exemplo, a participação da Casas Bahia no e-commerce, é de apenas 2%, uma rede gigantesca, uma rede emblemática, como é o caso dela. Enquanto você pega uma Shopee, que é razoavelmente recente aqui no país, ela tem 12,5% do e-commerce brasileiro. Então, olha essa discrepância. Uma empresa que entrou agora consegue ter uma participação gigantesca nesse mercado, enquanto uma outra empresa que já estava aqui no país há anos, ela acabou patinando um pouco para conseguir entrar. Então, sim, é uma crise de gestão também, que teve talvez a taxa de juros elevada, esse momento que a gente está vivendo na economia, como um estopim para fazer esses corpos começarem a boiar.
22: E o que, que a gente pode esperar daqui para frente? Por exemplo, a gente fala muito aqui sobre a taxa de juros. A gente sabe que o Brasil precisa adotar medidas para sair desse segundo lugar no ranking mundial de maior taxa de juro real. Estamos só atrás da Rússia. Mas o que, que a gente pode esperar para o futuro?
0: Olha, eu não me surpreenderia de ver outros casos de empresas também entrando em recuperação judicial ou extrajudicial, porque eu não acho que isso é também exclusivo do varejo. Talvez o varejo ele tenha sido um pouco mais afetado por dois pontos. Aqui no Brasil a gente tem uma cultura que agora a gente exportou, que é do buy now, pay later, como eles chamam lá fora, né? Que pra gente é o famoso parcelado, todos nós nascemos com algo parecido com isso existindo na economia. E para você parcelar compras, permitir que os clientes comprem parcelado, você tem que basicamente, você como loja, né? Você tem que comprar a mercadoria, você tem que pagar ela antes de receber o dinheiro e financiar esse cliente para que ele possa pagar você em 12, 16, às vezes até 18 vezes. E quando você faz isso, você precisa adiantar o dinheiro, você precisa pegar o dinheiro de algum lugar para comprar essa mercadoria. E normalmente você faz isso através de uma linha de capital de giro, que é basicamente uma forma de falar que é um empréstimo de curto prazo. Só que aqui a taxa de juros é muito elevada, então esse empréstimo fica muito caro. E isso, sem dúvidas alguma, prejudica essas varejistas, como a Casas Bahia, que tinha esse modelo do carnê, em que ela financiava o consumidor. Além disso, todas as varejistas aqui, inclusive os varejistas de moda, como Lojas Renner e C&A, elas têm uma característica muito curiosa, que é, elas são basicamente um banco, né? Elas financiam através de cartão de crédito, através, às vezes até de empréstimos pessoais, têm financeiras próprias, às vezes tem até banco, a Riachuelo, por exemplo, era um caso assim. E quando você tem esse modelo em que as empresas vão se tornando banco ao longo do tempo, uma taxa de juros mais elevada faz com que o custo de captar dinheiro dessas empresas fique maior. Isso acaba afetando elas também. Mas, como eu disse, eu não me surpreenderia de ver isso acontecendo em outros setores, porque existem outros setores com características similares a essas, existem outros setores que se alavancaram muito, ou seja, tomaram muito dinheiro emprestado naqueles tempos de bonança em que a taxa de juros estava muito baixa, e agora estão enfrentando um pouco dos dilemas de terem feito isso, né? Um pouco das dificuldades de terem aumentado tanto a dívida assim. Então, eu acredito que nos próximos anos, enquanto a taxa de juros se manter nesse patamar, algumas outras empresas vão surgir em recuperação judicial ou extrajudicial, mas eu não acredito que seja algo ainda sistêmico, pelo menos não dá para falar isso agora, que seja sistêmico na economia como um todo.
7: Muito interessante.

0: né? Às terças-feiras nós temos, nós não temos inclusive, não temos dó.
1: Não temos dó, às terças-feiras é dia de ouvirmos o nosso escritor e filósofo Luiz Felipe Pondé na coluna Sem Dó, hoje sobre a proximidade entre Lula, Alcolumbre e Alexandre de Moraes. É já já.
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14: Essa semana vão acontecer os jogos de volta das oitavas de final da Copa Libertadores e da Copa Sul-Americana. Hoje, pela Libertadores, às 7 horas, o Fluminense enfrenta o Independiente Rivadavia na Argentina. E pela Copa Sul-Americana, às 9:30, o time do São Paulo encara o Bolívar no Morumbis. Já amanhã, na Libertadores, às 7 horas, o Palmeiras duela contra o Cerro Porteño no Paraguai. E o Flamengo enfrenta o Cruzeiro no Maracanã. 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

0: 8:33, de volta com as informações do Rio de Janeiro. Ó, tem participação pelo nosso WhatsApp, o DDD 21 e o número é o 99557-1013. Douglas Mendonça relatando mais um problema envolvendo trens aqui no Rio de Janeiro, ali na região de Magalhães Bastos. O trem, inclusive, ele até falou modelo, é um Alstom, né? Modelo que ficou bem popular nos últimos anos também em relação aos outros trens chineses que são utilizados. Esse é um modelo voltado mais para Europa de fabricação, mas enfim, ele fala de um problema agora envolvendo esse trem no ramal Santa Cruz e Magalhães Bastos. A gente tem informação atualizada com o Rafael Alves, que procurou a Trens RJ. Mais um dia de problemas e mais um dia com passageiros tendo que desembarcar em meio à linha férrea e caminhar até uma estação mais próxima, né, Rafa? Bom dia.
1: É isso, Gustavo. Muito bom dia para você, para todos os nossos ouvintes, inclusive para o Douglas Mendonça, que acompanha aqui nossa programação. E agora, segundo a Trens RJ, a circulação dos trens foi completamente normalizada ali no ramal Santa Cruz. Isso porque mais cedo, por volta de 7:10 da manhã, uma composição apresentou uma falha mecânica, uma falha pontual. Segundo a concessionária, o consórcio Trens RJ, na verdade, a causa da ocorrência ainda está sendo investigada. O ramal Santa Cruz chegou a ficar ali operando, mas os trens circulando com uma redução de velocidade, justamente porque os passageiros estavam precisando desembarcar para seguir até uma estação mais próxima e aí embarcar em uma outra composição que passaria ali no ramal Santa Cruz. Segundo a Trens RJ, a segurança dos passageiros, colaboradores e demais pessoas que circulam no sistema ferroviário é a principal prioridade do consórcio, por isso todas as decisões operacionais são tomadas com bases em critérios técnicos para preservar a integridade das pessoas. Segundo a concessionária ainda, a Trens RJ vai seguir monitorando a operação. E já que a gente está falando do ramal Santa Cruz, Gustavo, a gente cita os outros ramais: ramal Saracuruna, ramal Deodoro, ramal Japeri, todos os ramais operando dentro da normalidade agora de manhã, agora também com o ramal Santa Cruz voltando a operar normalmente, Gustavo.
0: É isso, a gente está, claro, cobrando também informações da Agiotransp. Rafael vai procurar também a Agiotransp, até porque é a agência reguladora, né, de transporte público no Rio de Janeiro, cuida, entre outros modais, dos trens no Rio de Janeiro. Afinal de contas, a Agiotransp é um braço fiscalizador do Estado. A gente relatou, inclusive, nas últimas semanas, nos últimos meses, problemas envolvendo a agência com falta de quórum, né? Ficou apenas com o presidente, né, para tocar algumas demandas e reuniões. Em nota, a agência disse diversas vezes que isso não afetava nenhum tipo de fiscalização ou trabalho, mas a gente reforça, né? Por mais que a Trens RJ tenha entrado agora na concessão dos trens do Rio de Janeiro, os problemas com composições já é algo crônico, já é algo recorrente. Então, tem que partir também da Agiotransp uma fiscalização mais rígida em relação a essas ocorrências. A gente vai buscar um posicionamento da agência também sobre isso. Mudando de assunto, ainda com a participação de ouvintes, vou preservar a identidade desse ouvinte que entrou em contato com a gente. Final de telefone dele é o 1392. Por conta de segurança, ele relata intensa troca de tiros agora na região de Tomazinho, em São João de Meriti, na Baixada Fluminense. A gente tem a informação de uma ação da Polícia Militar que acontece na região da Bacia do Éden, né, que fica bem próxima a essa região ali em São João de Meriti, próximo ao limite com Nilópolis, né, por exemplo. Essa ação que está acontecendo, entre outras operações da PM, em diversas regiões do Rio de Janeiro. Já já a gente volta com a atualização, tá? 8:37.
2: 8:37. Alibaba vende divisão de games por mais de US$1,5 bilhão. O grupo chinês negocia a transferência integral da Lingxi Games para a gestora Truster Capital. Ravache está de volta para explicar a dimensão desse negócio, Ravache.
3: Pois é, né? A indústria de games vive uma crise, por incrível que pareça. Assim, na pandemia cresceu muito, o faturamento dessas empresas disparou, contrataram muitas pessoas, muitos desenvolvedores, né, de games, mas veio a ressaca. Passou a pandemia, a gente viu uma queda, né, do volume financeiro dentro dos games. Os games estão ficando muito caros, os jogadores têm reclamado disso, os add-ons, né? Aquilo de comprar uma skin, comprar uma arma, comprar algum recurso novo no jogo está encarecendo, tem uma disputa pela atenção, as pessoas estão concorrendo, ou melhor, as empresas estão concorrendo com várias alternativas, rede social, streaming, tem game de celular, game de console. Então isso criou um cenário desafiador para as empresas. A gente já está ouvindo falar em conversas, por exemplo, da Microsoft vender Xbox, né? Vender a divisão de games agora, como aconteceu aí com a Alibaba vendendo a divisão de games dela. Por que isso pode estar acontecendo no caso dessas grandes empresas, né? Microsoft, Alibaba. O game, ele não é um negócio tão rentável para elas, não é uma fase boa do game, e aí elas preferem focar a energia, a atenção naquilo que dá mais dinheiro e principalmente naquilo que pode crescer mais. Nesse momento, inteligência artificial. Então a gente pode até dizer que a inteligência artificial está pesando, inclusive, aí no mundo dos games, acelerando vendas dessas estruturas de games que estão dentro de grandes empresas como Alibaba, Microsoft, e a IA também vai interferir na maneira que esses jogos são desenvolvidos. Mas nesse momento, uma situação desafiadora aí para o mercado, muito corte dentro dos estúdios que desenvolvem games, é como a gente está nesse momento, Joana e Felipe.
4: Tá certo, então. Enquanto isso, a gente joga o bom e velho Atari. Não, calma, agora eu revelei, né? A idade. O Guilherme Ravache volta daqui a pouco com outras informações. São 8 horas e 40 minutos. Direto para a capital do país, o ministro do Supremo Tribunal Federal, Alexandre de Moraes, autoriza o ex-presidente Jair Bolsonaro a deixar a prisão domiciliar para passar por tratamento odontológico. Da capital do país, com você, Lívia Brás.
5: Essa consulta deve acontecer no Centro Médico da Polícia Militar aqui do DF, mediante escolta. O local foi indicado pelo próprio batalhão da PM por questões de segurança. A defesa do ex-presidente Bolsonaro chegou a sugerir que o atendimento fosse feito pela dentista Fernanda Antunes Bolsonaro, que é a esposa do senador Flávio Bolsonaro. Mas na decisão, Moraes indicou a possibilidade do procedimento acontecer no Centro Médico da Polícia Militar. Agora, um outro detalhe é que a data e o horário da consulta serão mantidos em sigilo. Essas informações deverão ser combinadas diretamente entre o subdiretor do Núcleo de Custódia da Polícia Militar e os advogados do ex-presidente. Essa autorização é específica para o atendimento odontológico. Como Bolsonaro cumpre prisão domiciliar, a saída da residência depende de autorização judicial e deverá ocorrer sob escolta policial. Decisão foi assinada ontem pelo ministro Alexandre de Moraes.
2: Então, Tarcísio de Freitas, governador de São Paulo e candidato à reeleição, manifestou solidariedade a Marina Silva depois da intimidação, um episódio de intimidação em São Paulo. Marina Silva, candidata ao Senado em São Paulo. Mais informações ao vivo com a repórter Luísa Mutoni.
6: Pois é, Joana, esse fato aconteceu ontem durante um evento de campanha do candidato ao governo de São Paulo, Fernando Haddad, que foi justamente, inclusive, uma passeata com mulheres que foi ali da Praça da República até o Teatro Municipal na região do centro de São Paulo. A Marina Silva, ex-ministra, que também é candidata ao Senado, como você falou, ela se deslocou um pouquinho à frente dessa passeata, já que ela sofreu uma fratura recente, e disse que foi neste momento que um homem se aproximou dela de forma muito agressiva, né? Inclusive incitando ali perguntas que ela disse não ter compreendido muito bem. E aí, depois desse episódio de violência, o governador de São Paulo e também candidato à reeleição, Tarcísio de Freitas, se manifestou através de uma rede social comentando esse episódio. Ele escreveu que nas ruas é fundamental respeitar a liberdade de manifestação de cada cidadão, que divergências, críticas e protestos fazem parte da democracia, mas o que não se pode admitir é que essa divergência se transforme em violência, agressão ou intimidação. Ele também disse que é preciso união para enfrentar essa chaga que é o problema da violência contra as mulheres.
4: Tá certo, Luísa Mutoni trazendo pra gente as informações de São Paulo. São 8 horas e 43 minutos. De acordo com dados consolidados pelo Tribunal Superior Eleitoral, o perfil predominante entre os candidatos nas eleições deste ano é o seguinte: homens brancos, casados e com ensino superior completo. Preste atenção. Os homens representam 65% das candidaturas, mulheres 35%. Entre os candidatos, 48% se declaram brancos, 36% pardos, 13% pretos. Indígenas, 0,9% dos registros. Agora, escolaridade, 58,5% possuem ensino superior completo, 21,4% concluíram o ensino médio. Estamos falando de números nacionais, né? Faixa etária mais comum, 40 a 59 anos, com destaque para candidatos de 45 a 49 e depois de 50 a 54. Metade dos concorrentes declarou ser casado, formado por casados. Enquanto 35% são solteiros, 12% divorciados. E entre as ocupações, empresários estão na frente. 12,5%, advogados na sequência, 8,2%.
2: O Tribunal Superior Eleitoral reforçou a segurança das urnas brasileiras em um encontro com representantes de dezenas de países. O Murilo Hernandes traz os detalhes.
7: O Tribunal Superior Eleitoral reuniu representantes de 86 países para apresentar como funciona a urna eletrônica brasileira e os mecanismos usados para garantir a segurança nas eleições. O encontro acontece poucas semanas depois de Flávio Bolsonaro voltar a questionar publicamente o sistema de votação brasileiro. O senador afirmou que as urnas brasileiras teriam a mesma origem da empresa Smartmatic e citou o suposto relatório da CIA relacionado a uma fraude nas eleições na Venezuela em 2012. As afirmações já foram contestadas pelo próprio TSE. Agora, o tribunal apresenta aos representantes estrangeiros detalhes sobre o funcionamento das urnas e do processo de votação. O número de participantes chama atenção, são 86 países representados. Isso representa mais de 3 vezes o número registrado no primeiro encontro sobre o tema, realizado em junho, quando 25 embaixadores participaram. Na abertura do evento, o presidente do TSE, o ministro Nunes Marques, afirmou que o Brasil é uma referência mundial em processos eleitorais. Ao longo do encontro, foram realizadas 3 mesas de discussão sobre segurança, funcionamento e transparência do sistema eleitoral. O TSE também abriu um centro de divulgação dos resultados eleitorais, espaço criado para que jornalistas acompanhem a apuração diretamente da sede do tribunal. O objetivo é ampliar o acesso às informações sobre as votações e a divulgação do resultado das eleições de 2026. 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
2: E a gente continua falando sobre política, agora com o Luiz Felipe Pondé, hora da coluna Sem Dó. Vamos falar sobre a proximidade entre Lula, Davi Alcolumbre, Alexandre de Moraes, que está sendo vista como uma aliança cheia de interesses, mas interesses para nós, interesses nossos, interesses do Brasil, do povo, ou interesses deles? Pondé, bom dia para você.
8: Bom dia, Joana, bom dia, Felipe, bom dia a todos que nos seguem. Então, interesses para nós, normalmente a gente interpreta como interesses republicanos, né? O fato é que parece uma espécie de triunvirato a reunião desses três que você citou. Por um lado, fica parecendo que há um alinhamento entre uma possível vitória, a reeleição do Lula, e o líder do Senado, do Congresso, e o futuro presidente do STF, Alexandre de Moraes, né? O Congresso seguramente interessado em continuar sendo, digamos assim, irrigado com orçamento secreto. Não mexam na nossa grana. Por outro lado, uma parceria com o STF fica indicando que o STF não daria problemas para membros do Congresso, no caso de alguma investigação e tal. Por outro lado, ainda, um Congresso amigo, parceiro, não levantaria aquilo que o Flávio Bolsonaro, os bolsonaros, vêm sempre ameaçando, que é fazer impeachment em cima de ministro do STF. Isso tudo junto, quer dizer, garante uma espécie, assim, parece garantir uma espécie de status quo, o triunvirato do status quo, né? Mantém-se a situação como está. Tudo bem que é uma crise para alguns de credibilidade, isso cheira o STF está metido com eleições, né? Metido com político, que em tese não deveria. E, por outro lado, fica uma questão que alguns acreditam, que assim, o Flávio Bolsonaro traria, então, uma crítica a esses interesses não republicanos que estariam representados por esse triunvirato do status quo. Eu, pessoalmente, suspeito que se o Flávio Bolsonaro viesse a ganhar a eleição, né, não acho que ele iria criar nenhum problema para o status quo. Ele provavelmente iria se recompor, porque quem parece estar dando as cartas é o Centrão. E o Centrão é neutro, né? O Centrão vai para o lado que for melhor para ele. Portanto, não acho que exista aqui, na realidade, duas posições. Uma representada por esse triunvirato, que seria a defesa da situação como está hoje, né? Que não é muito republicana nesse sentido, e por outro, alguém que combateria isso em nome da República. Não me parece. Me parece que o sistema continua complicadamente, de alguma forma, corrompido.
4: Agora, Pondé, quem seria ou quem vai ser o Júlio César do triunvirato? Porque se a gente voltar 60 anos antes de Cristo, né, o primeiro triunvirato, tinha um Júlio César, né? E aí, quem seria, né?
8: Eu acho que no momento... Primeiro que, no final das contas, o Júlio César deu uma espécie de golpe, né?
4: Exato.
8: O imperador é um cargo, em Roma, eu quero dizer. O imperador era um cargo, antes de tudo, do exército, né? E ele deu um golpe, na verdade. Lá em 22, parece que o Bolsonaro quis brincar de Júlio César naquele momento. Hoje em dia... sem a grandiosidade da história de Júlio César e tudo que representou. Hoje em dia, não acho que a gente tenha à mão alguém que faça o papel de Júlio César. O Flávio Bolsonaro parece se oferecer como candidato a Júlio César sem golpe agora, dentro da institucionalidade das eleições. Não me parece ter no horizonte alguém que faça isso, o que golpe nunca é bom. O interessante é se tivesse alguém que pudesse colocar em risco, ou pelo menos colocar em questão, essa movimentação para manutenção do status quo. É por isso que eu dizia há pouco que parece haver uma espécie de corrupção estrutural na operação, em que o Estado brasileiro e seus governos, né, federais, no caso específico, vivem de costas para a República e para os cidadãos, e isso que a gente precisa pontuar e falar o tempo todo.
4: Tá certo, essa brincadeira que a gente fez com o Pondé aqui é a palavra triunvirato que vem, né, da época romana, da época do Império Romano, né? Crasso, Pompeu e Júlio César, 60 antes de Cristo, se não me engano, o primeiro triunvirato, né? Que era uma aliança para manter o poder entre os amigos, não em defesa das coisas, da coisa pública, né, Pondé? Que é res pública, né?
8: É isso mesmo. E ali, como sempre, há sempre um risco, né? Isso que você fala, Felipe, me lembra, sabe aquele filósofo famoso Francis Fukuyama, né? Que escreveu lá no final dos anos 80 o livro Fim da História e tal, mas lembra uma observação que ele faz, não nesse livro, mas num livro de fôlego que ele estuda a origem e declínio do poder, né, político, em que ele diz que, aparentemente, como herança tribal, ou seja, lá de trás, né, da humanidade, sempre há uma tendência a se querer defender lá atrás os membros do seu clã, né? Manter o poder dentro dos membros do clã. Que isso estaria representado hoje por uma tendência a você querer fazer o poder circular entre amigos. E, portanto, romper esse ciclo do poder entre amigos seria o grande desafio de uma política mais racional e menos a serviço da privatização do público.
4: Nós somos amigos do Pondé, nós temos o poder. Pondé volta na quinta-feira conversando conosco. Um grande beijo para você, Pondé. Boa semana.
8: Beijo para vocês. Boa semana. Até quinta.
2: Tchau, tchau, Pondé.
4: Tchau, tchau. Agora 8h53, Joana Trepto.
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2: pesquisa do Instituto Paraná Pesquisas aponta Sérgio Moro, do PL, na liderança da disputa pelo governo do estado, com 46% das intenções de voto no cenário estimulado. Já na corrida para o Senado, onde duas vagas estão em disputa, Deltan Dallagnol, do Novo, é quem está à frente, com 34%. Leonardo Gomes, de Curitiba, traz mais detalhes. Léo, bom dia.
10: Bom dia a todos. Vamos então aos números, pelo menos do cenário principal estimulado, onde de fato Sérgio Moro aparece na liderança com 46,1%, para ser bem exato. Na sequência, aí a gente tem uma disputa para a segunda posição em um eventual segundo turno, ou seja, é uma posição importante. A gente tem o Requião Filho na sequência com 23%, mas Sandro Alex está um pouco mais distante, com 16%, mas sim com seguidas altas nos últimos levantamentos do Paraná Pesquisas, ou seja, correndo atrás para conquistar a preferência do eleitor e estar em um eventual segundo turno, caso, claro, ele exista. Já a Luiz França, do Missão, Tainá Miessa, do Unidade Popular, Alexandre Salomão, do Mobilize, e Samuel de Matos, do PSTU, somaram menos de 1%. Adriano Teixeira, do PCO, não pontuou, não foi lembrado. Nenhum branco ou nulo chegou a 6,5%, já não sabe, não opinou, 5,5%. Ou seja, realmente a distribuição das intenções de voto estão em três candidatos apenas, como a gente disse, Sérgio Moro, Requião Filho e também Sandro Alex. Agora, quando a gente fala de Senado, aí a situação é um pouco mais diferente. São duas cadeiras e a disputa são vários candidatos, e está muito mais embolado. Não dá para ter muito menos um indicativo do que pode acontecer. Isso porque a gente tem, de fato, Deltan Dallagnol à frente do Partido Novo, ele lidera com 34% das intenções de voto, já Alexandre Cury, pouco mais de 29%, quase 30%. Pertinho, inclusive, da margem de erro ali com o Deltan, mas ainda aparece um pouco atrás. Gleisi Hoffmann, 28%, colada. Felipe Barros, 26%. Considerando a margem de erro, de fato, eles aparecem todos juntos ali, pelo menos disputando esta segunda cadeira do Senado do Paraná. Na sequência, a gente tem Cristina Grêmio, do PSD, que somou 17%. Doutor Rosinha, do PT, com 12%. Joaquim do MLB, ele registra 1,5%, Karen Guerreiro 1,2%, Marcelino 0,8%, não sabe, não opinou, registrou aqui 5,9% e branco nulo, ou melhor, branco nulo ou nenhum, 7,8%. São muitos números, muitos índices e muitos candidatos. Pesquisa, portanto, com margem de erro de 2,6 pontos percentuais para mais ou para menos, nível de confiança de 95%, pesquisa registrada junto à Justiça Eleitoral sob o número PR 09048/2026. 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
4: Tá certo, 8 horas e 56 minutos. Agora, destaque do noticiário internacional que tem a ver com a gente, tem muito interesse você nessa informação, que é o quê? O preço do barril de petróleo que volta a subir e ultrapassar um valor simbólico de $90 por barril. O aumento das tensões entre Estados Unidos e Irã é uma realidade. Você se lembra que ontem a gente falou bastante sobre isso, sobre o fim do prazo estipulado naquele memorando de entendimento entre as duas nações, né? Há um temor de retomada dos ataques dos dois lados e o preço subiu, né? O movimento aconteceu após o Donald Trump, como a gente citou mais cedo aqui, ter descartado, pelo menos publicamente, né, uma prorrogação desse cessar-fogo, enquanto o Irã afirmou estar preparado para responder a uma eventual nova ofensiva. O tráfego por Hormuz, né, permanece abaixo da média. Se você não se lembra daquilo que a gente falava desde o fim de fevereiro, estamos falando de mais ou menos, na normalidade, 20% da circulação do petróleo do mundo. Risco de novos ataques aumenta também a preocupação com a oferta generalizada de energia. O Irã também teria mudado a postura militar de defensiva para ofensiva totalmente. E sem o acordo, Trump ainda ameaçou atacar Oman, que está do outro lado lá, que participa das negociações sobre o controle do estreito.
2: Bom, mas se você está preocupado com o Estreito de Hormuz, o bloqueio por Donald Trump e o Irã, calma, porque o presidente Lula disse que se Donald Trump decidir fechar de vez, se a guerra no Irã fechar de vez o Estreito de Hormuz, o Brasil terá petróleo para oferecer. Uma declaração que é para lá de pretensiosa. A Petrobras, vamos lembrar de onde vem essa declaração, noticiou que encontrou petróleo na bacia do Foz do Amazonas, que é uma notícia muito importante, tem que ser comemorada, merece isso, mas o poço ainda é meramente exploratório. A empresa não sabe quanto é que de petróleo existe ali, nem se vai ser economicamente viável tirá-lo de lá. Não há uma reserva comprovada, não há plataforma, não há duto, não há produção, nenhum barril saiu de lá, mas Lula já chamou a descoberta de passaporte para o futuro e agora sugere então que esse petróleo poderia ser a solução diante de uma crise numa das principais rotas de energia do planeta, uma solução para o Brasil. Esse discurso promissor, ele parece familiar? Se sim, é porque ele de fato é familiar. Vamos voltar a 2007, quando o pré-sal também foi apresentado como a confirmação de que o Brasil tinha encontrado o seu futuro. Lula disse, Deus é brasileiro, uma frase ficou muito famosa. O pré-sal realmente era de verdade, não tem nada de mentira aí, trouxe uma riqueza enorme para o país, mas também serviu para justificar investimentos gigantescos da Petrobras. Em 5 anos, a dívida da Petrobras saltou de 40 bi para mais de 130 bilhões de dólares. A Petrobras, claro, hoje está mais organizada, não está condenada a repetir o passado de forma alguma, mas a gente tem um discurso aí que se repete. E parece ser basicamente o mesmo, mas nos mostra que essa descoberta ela pode produzir falas mais políticas do que, de fato, números, do que, de fato, notícias comerciais. E aí entra um outro personagem, Davi Alcolumbre. Lula e Davi Alcolumbre passaram 3 meses sem conversar e quem é que perdeu? Foi o Brasil. Durante todo esse período, projetos como o fim da escala 6x1, projetos como a PEC da Segurança Pública ficaram parados no Senado, não teve discussão, não teve votação, não andou para frente, não andou para trás, não teve nada. A reconciliação, ela veio depois de semanas ali de um arranjo, uma articulação dos bastidores e foi selada justamente a petróleo, com os dois aparecendo juntos novamente ontem no Amapá. Alcolumbre chamou a exploração de símbolo da soberania nacional, que são as palavras mágicas usadas na campanha do presidente Lula. Lula apresentou o poço como garantia de futuro, a gente ainda não sabe se é, mas foi uma fotografia perfeita para os dois. Lula precisa de Alcolumbre para aprovar as pautas no Congresso, preferivelmente antes das eleições, e Alcolumbre precisa manter as portas abertas, portas, janelas, pontes, tudo aberto com o Planalto para preservar o poder depois da eleição. Então a gente tem uma descoberta de fato promissora que pode transformar e se transformar numa riqueza importante para o Brasil, mas que tem uma distância muito grande entre encontrar de fato petróleo e ter petróleo para oferecer. Por enquanto, a gente vê que esse poço produz discurso e embala ali uma relação que vai começar a ser vendida, mas que petróleo a gente não sabe se existe. Política, a gente tem certeza que sim. 9:01 agora.
4: Daqui a pouco, no próximo bloco, a gente volta a falar sobre o cenário da disputa eleitoral para a presidência da República aqui no Brasil.
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4: São 9:03, terceira e última hora hoje do nosso TMC 360. Terça-feira, dia 18 de agosto de 2026, trazendo para você destaques do noticiário como esse aqui. Lula diz que petróleo na Foz do Amazonas pode ser a solução para o Estreito de Hormuz. O presidente defendeu que a descoberta da Petrobras significa soberania nacional.
2: Presidente do Tribunal Superior Eleitoral, ministro Nunes Marques, diz que eleições no Brasil são seguras. A fala aconteceu depois de reunião com embaixadores sobre a confiabilidade das urnas eletrônicas.
4: Morre a atriz Laura Cardoso, aos 98 anos, ícone da dramaturgia, é velada neste momento no centro de São Paulo.
2: Copa Libertadores, Fluminense busca classificação às quartas de final contra o Rivadavia na Argentina. Pela Copa Sul-Americana, o São Paulo enfrenta o Bolívar com transmissão, claro, da TMC. 9:04.
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4: Lula quer que a Polícia Federal investigue todas as denúncias contra Lulinha e Marcola. Mais detalhes com o repórter de Brasília, Rafael Felitti. O
15: presidente nacional do PT, Edinho Silva, foi quem trouxe essas informações durante uma entrevista coletiva aqui em Brasília para tratar da campanha do presidente Lula à reeleição. Edinho afirmou que Lula ajuda no combate à corrupção porque ele dá total autonomia para a Polícia Federal e os demais órgãos de controle e investigação investigarem qualquer pessoa, mesmo que seja um integrante do alto escalão do governo ou mesmo o filho do presidente da República. Ainda segundo Edinho, a saída de Marcola da campanha de Lula, que era o responsável por cuidar da agenda, não interferiu ali nos compromissos de campanha, porque a agenda era cuidada também por Gilberto Carvalho e ele permanece tocando ali os compromissos de campanha do presidente da República. A gente lembra que Marcola se afastou da campanha do presidente Lula porque a Polícia Federal encontrou uma transferência de Roberta Luxinger para ele no valor de R$249 mil, né? E a PF investiga se isso não for algum tipo de pagamento para facilitar negócios com outros empresários com o governo, já que Roberta Luxinger atuava como lobista, inclusive atuava como lobista para Antônio Carlos Antunes, conhecido como Careca do INSS, um dos principais operadores financeiros dos descontos irregulares nas aposentadorias e pensões do INSS. Lulinha também é alvo de 3 inquéritos no Supremo Tribunal Federal que investigam tráfico de influência, ou seja, se ele se aproveitou do fato de ser filho do presidente da República para facilitar negócios de empresários com integrantes do governo federal, principalmente para venda de cannabis medicinal para o SUS. E essa investigação envolve Antônio Carlos Antunes, o careca do INSS, e Roberta Luxinger, de quem Lulinha foi sócio, também é amigo de Roberta Luxinger, e mensagens interceptadas pela PF de abril e maio de 2024 mostram essa proximidade que Lulinha, inclusive, coordenava ali encontros e falava de reuniões que ele teve, por exemplo, com Marcola e outros integrantes do alto escalão do governo, que, segundo a PF, isso pode ser um indício de que ele estaria se aproveitando do fato de ser filho de Lula para facilitar negócios de empresários, nesse caso aí, que investiga o tráfico de influência.
2: Agora vamos falar de outro caso que movimenta Brasília nas últimas semanas, nos últimos meses, vai. A defesa do ex-secretário do Maranhão, Raimundo Cutrim, pediu ao Supremo Tribunal Federal o impedimento do ministro Flávio Dino na condução de uma das investigações que envolve integrantes da cúpula do governo do estado. Isso tem tudo a ver com o jornalista Luiz Pablo e as reportagens investigativas que ele fez e que depois resultaram em busca e apreensão na casa dele, consequentemente também contra Raimundo Cutrim, que é a fonte dessas informações. Vamos entender melhor com a Lívia Braz.
16: Os advogados, eles alegam que Dino não poderia ser relator porque existe uma investigação sobre uma possível perseguição contra o próprio ministro. Para a defesa, isso faria de Dino uma possível vítima e, portanto, impediria a atuação dele nesse caso. O pedido foi protocolado ontem e vai ficar sob a relatoria do presidente do Supremo, ministro Edson Fachin. Raimundo Cutrim é apontado pela Polícia Federal como uma das pessoas que teriam participado de uma suposta articulação para perseguir Dino. Ele também é apontado como fonte do jornalista Luiz Pablo, que divulgou imagens do ministro usando carros funcionais do Tribunal de Justiça do Maranhão. Num outro inquérito sobre a relatoria de Dino, Cutrim é investigado por suspeita de tentar obstruir uma investigação sobre um homicídio que aconteceu em 2022. Ontem, o ministro Flávio Dino também determinou o afastamento cautelar do presidente do TCE do Maranhão, Daniel Brandão, que é sobrinho do governador Carlos Brandão. Brandão disse ser inocente e recebeu a decisão com perplexidade. Já a defesa do governador questionou a competência do Supremo para julgar Carlos Brandão em crimes comuns e disse que o caso deveria tramitar no STJ. Agora o ministro Fachin deve analisar o pedido de impedimento que foi apresentado pela defesa de Cotrim.
4: 9:08, Conecta TMC, um evento que reúne líderes empresariais e especialistas para debater os rumos do mercado de trabalho e da inovação. Teve mais uma edição nesta segunda-feira na capital paulista. O repórter Ricardo Sparvoli acompanhou.
17: Inteligência artificial e escala 6x1, dois temas que estão sempre nas manchetes de todos os jornais e foram alvo de discussão em mais um evento aqui na Faria Lima, um dos maiores polos econômicos não só de São Paulo, mas do Brasil como um todo. Sobre os impactos da IA no emprego, o presidente do Google Brasil, Fábio Coelho, fez uma comparação histórica e relembrou que o avanço tecnológico sempre gerou receios que nem sempre se confirmaram na prática.
18: E naquele momento, tinha uma fila enorme no agência do Bradesco, porque havia uma greve ali no centro da cidade do Rio de Janeiro, na rua Uruguaiana, que o pessoal estava organizando, estava protestando contra a chegada das ATMs ao Brasil. Falava que aquilo ia destruir o emprego do caixa eletrônico, que as ATMs e o sistema do banco 24 horas e tudo aquilo. Naquela época, se a gente avançar praticamente 45 anos, a gente vai ver que hoje o desemprego é menor do que era naquela época.
17: Já Ricardo Cavallini, Global Faculty na Singularity University, destacou que a resistência às mudanças muitas vezes vem de uma sensação de perda por parte das lideranças.
19: Eu escuto muito assim, porra, Cava, na minha vez eu não posso ter uma sala gigante, na minha vez eu não posso fazer bullying no funcionário, na minha vez eu tenho que me reinventar. Na minha vez, né? Então, tem uma sensação de perda, né? Então a gente precisa realmente fomentar isso, e não é fácil.
17: Sobre o possível fim da escala 6x1, a sócia da Gibraltar Consulting, Zeina Latif, alertou para os riscos da medida.
20: Eu acho que é um benefício muito duvidoso à luz do que está sendo feito. Não estou falando que não pode acontecer esse benefício, mas ele é muito duvidoso, e como eu disse na minha primeira intervenção, com riscos elevados dado o nosso contexto. É importante a gente lembrar assim, qual que é o papel do Estado? Promover bem-estar social. O bem-estar social não está garantido com essa medida.
17: Enquanto isso, o vice-presidente institucional da Multiplan, Vander Giordano, avaliou que o debate ainda é prematuro e carece de estudos mais aprofundados sobre os impactos econômicos.
21: Eu entendo que é um debate prematuro, né? No momento de eleição, e que faltam critérios, estudos, né? Em relação aos impactos que isso vai trazer, não só para a vida dos trabalhadores, mas também para a vida das empresas. Não só as grandes empresas, mas as pequenas empresas também. A administração pública, o impacto que vai ter, por exemplo, nas prefeituras, os condomínios onde muitas pessoas moram, né, os prédios, porque existem serviços como o do vigilante, da limpeza, tudo isso vai ser impactado.
17: Lançado em novembro de 2025, o Conecta TMC é uma plataforma criada justamente para aproximar empresas, autoridades, especialistas e representantes da sociedade em torno de temas considerados estratégicos.
4: 9:12, vamos falar mais sobre números, agora números da cesta básica, os preços dos alimentos subindo neste ano, segundo o IBGE, fatores climáticos e problemas na produção contribuíram para o encarecimento. O repórter Kennedy Lacerda tem as informações.
22: Os produtos que vêm do campo estão entre os itens que ficaram mais salgados. Frutas, verduras e cereais tiveram altas expressivas. No acumulado do primeiro semestre, o pepino, tão usado em saladas, liderou, com um aumento de 155%. Na sequência, aparece a cenoura, que praticamente dobrou de preço. E na hora do almoço não pode faltar o queridinho dos brasileiros, o feijão carioca. Mas o valor do alimento também subiu. O produto registrou alta de 52%. Os dados do IPCA mostram que a mudança não ficou restrita a esses itens. Cebola e morango, por exemplo, também tiveram aumentos expressivos. Com tantas mudanças, o consumidor precisa se adaptar para fazer a conta caber no bolso. De acordo com especialistas, pesquisar bastante, substituir itens e até reduzir a quantidade são atitudes que podem ajudar. Porque no final do mês, cada escolha faz diferença no orçamento das famílias.
4: Bom, e nós voltamos a trazer aqui no TMC 360 mais uma entrevista da nossa série sobre conjuntura, problemas brasileiros, leituras, possíveis soluções também. Né? Vamos falar hoje sobre os impactos, portanto, dos juros altos sobre especificamente o agro, que é pressionado pelo aumento dos custos da produção, pela redução também do acesso ao crédito, o que acaba afetando diretamente o preço dos alimentos que chegam a você, consumidora, a você, consumidora. Bom, vamos conversar a partir de agora com o coordenador do Observatório do Crédito e Seguro Rural do FGV Agro, Pedro Loyola. É um prazer falar com você, Pedro. Muito bom dia, seja bem-vindo.
0: Bom dia, Felipe e Joana. Muito obrigado.
4: Bom, Pedro, a gente tem falado muito aqui, é uma discussão constante na nossa TMC, sobre o custo do crédito de modo geral. O preço do dinheiro no Brasil é muito elevado. Agora, quais são as especificidades do agro? Né? Quais são as principais demandas? Primeiro, imagino que não há questionamento sobre o custo do crédito ser caro para o setor também. Mas quais são as necessidades especiais?
0: As necessidades especiais, elas passam também pela taxa de juros do crédito. É bom lembrar que o produtor rural, ele é um empresário, é uma indústria a céu aberto, e ele precisa financiar o custeio, ou seja, ele faz um planejamento em que tem um pacote tecnológico de alto investimento no Brasil para fazer a produção agrícola, a produção agropecuária, e isso passa pelo financiamento dessa produção, que também necessita, além do custeio da safra, precisa de investimentos para que ela ocorra. Investimentos em máquinas, equipamentos, inovações tecnológicas e também no momento da comercialização. Muitas vezes está num momento de preço baixo e o produtor precisa ter um capital de giro para comercialização. Para não vender aquele produto no momento do preço muito baixo, que não paga o custo de produção dele, ele também acaba buscando as linhas de financiamento. Então, essa taxa de juros que o Brasil hoje carrega de alguns anos para cá, ela acaba influenciando sim o nosso produtor rural, porque a margem da renda no campo, é bom lembrar, o produtor não é formador de preço. Em geral, ele compra os insumos, seja numa cooperativa, revenda de insumo ou de forma independente. Então, o preço é formado diretamente para ele, ele não tem muito poder de negociação na compra de insumos, e no momento em que ele vai fazer a comercialização, a gente está falando de commodities, que tem preços formados nos mercados internacionais e nacional, em que ele também não tem muita margem para trabalhar esses preços. Os preços e o custo é dado ao produtor. Então, ele necessita que o financiamento caiba no seu bolso, né, no seu custo de produção. E o que a gente tem visto nesses últimos anos é que o produtor está endividado no Brasil. Nós tivemos aí recordes de inadimplência, porque exatamente o fundo que ele está buscando para esse crédito rural hoje não está batendo com o seu custo de produção. Então, mesmo essa taxa de juros, que tem uma subvenção do governo federal para essas linhas, ela ainda não está ajudando a resolver o problema do produtor. Nós estamos com taxa de juros hoje alta também para o crédito rural. E, além disso, o nosso produtor rural, ele sofre com os riscos da atividade agropecuária. Quais são os principais riscos? O de mercado, como eu falei, de preços, tanto quando ele vende quanto quando ele compra esses insumos. E também os custos de mercado cambiais, né? O dólar pode afetar muito a sua atividade, já que ele faz esse custo antes e vende depois. E a questão dos riscos climáticos, que é o que mais tem pego aqui no Brasil nos últimos 10 anos, vamos dizer assim, em que o produtor viu uma frequência e maior severidade dos problemas climáticos. E aí nós não temos um instrumento adequado ainda por parte do governo de apoio ao produtor com o programa de subvenção ao prêmio do seguro rural, ou seja, o produtor no Brasil necessita, assim como nos principais países, contratar seguro rural, e o governo tem cortado, contingenciado esses recursos, fazendo com que aumente a inadimplência, aumente a recuperação judicial, propriedades que estão indo a leilão, e o crédito chamado problemático, né? Então, tudo isso afeta o nosso produtor rural.
2: Pedro, você falou de alguns fatores que são mais difíceis de controlar, por exemplo, o fator climático. Claro, a gente prevê as mudanças, e aí sim, você deu um exemplo ótimo, seguro, enfim, encarece toda a cadeia, mas são alguns mais difíceis de controlar. Agora, eu queria te perguntar qual seria o papel do governo nesse cenário, independentemente de quem estiver na presidência. Esse cenário está dado. Qual é o papel? É de intervir ou de dar liberdade?
0: O papel do governo é corrigir falhas de mercado. Então, nós temos claramente no mundo agrícola, isso não é Brasil, isso é qualquer país, nós temos uma falha de mercado em que o produtor, ao contratar tanto o crédito quanto o seguro, isso tem que caber no seu custo de produção, senão ele não vai fazer esse investimento. E o papel do governo seria dar as condições, seja pela economia de taxa de juros mais adequadas ao investimento que o produtor está fazendo, seja na proteção securitária que esse produtor precisa para poder pagar esse financiamento, para não ficar endividado. O que ocorre nos outros países, como Estados Unidos, Espanha, Turquia, China, Índia e demais, é que o governo, o Estado tem uma mão muito pesada, ele investe muito no seguro rural. E aqui o Brasil, nós estamos indo na contramão, nós investimos pouco. Só para ter uma ideia, hoje nós temos números fechados de 2025, em que o governo apoiou apenas 3,3 milhões de hectares agora, em 2025. Esse ano o cenário está pior, menos de 3 milhões de hectares, sendo que temos mais de 97 milhões plantados, entre safra de verão, inverno e intermediários. Então, isso quer dizer que o governo está apoiando menos de 3% de toda a área. 97% dos nossos agricultores hoje, por incrível que pareça, não tem apoio nenhum para contratar um seguro rural. E isso traz aí a questão da inadimplência e de todos os problemas que nós temos visto ao nosso produtor. Então, o papel do governo é criar um sistema de proteção ao produtor com financiamento, com bom funding, que fique acessível para ele por uma falha de mercado, pela taxa de juros da economia ser muito alta, e pelo outro lado, dando a proteção securitária, ou seja, o governo junto com as companhias de seguro, resseguradoras, corretores, bancos e cooperativas dão um apoio, uma proteção ao produtor para que ele possa pagar aquela dívida que ele adquiriu, aquele financiamento que ele adquiriu. E isso, infelizmente, nós estamos indo na contramão.
2: Tá certo, Pedro Loyola, obrigada pela entrevista. Coordenador do Observatório do Crédito e Seguro Rural do FGV Agro. Até a próxima.
0: Obrigado, até a próxima.
4: Muito bem, são 9 horas e 21 minutos. A informação agora chega da capital paulista. Polícia Civil apreende um carro de luxo avaliado em mais de 3 milhões de reais em uma operação que prendeu a influenciadora Deolane Bezerra. Além disso, a Polícia Federal, a Receita Federal e a Guarda Civil Metropolitana de São Paulo também fazem uma outra operação no centro da capital paulista para encontrar mercadorias vindas do exterior sem o pagamento dos impostos obrigatórios. Conta tudo isso pra gente de São Paulo, repórter Luísa Mutoni, pois não.
6: Pois é, Felipe, vamos começar falando então dessa operação conjunta entre a Polícia Federal, a Receita Federal e também a Guarda Civil Metropolitana, que acontece desde as primeiras horas da manhã. Essa operação, na verdade, é um apoio à Polícia Federal do Rio Grande do Sul e cumpre ao todo 30 mandados de busca e apreensão em diversas cidades aqui de São Paulo, também em cidades de fronteira no Rio Grande do Sul, municípios de Santa Catarina e em Belo Horizonte e também no Rio de Janeiro. E essa operação combate justamente o crime de descaminho, que é justamente esse crime de
1: compra, né, de produtos ilegais que chegam aqui ao Brasil pela fronteira e que são vendidos aí sem o pagamento de impostos devidos. Então, aqui na capital paulista, especificamente, 3 endereços são alvos dessas buscas. Sogol Plaza Shopping, que fica no bairro da Liberdade, a Galeria Pagé e também lojas ali da região do Brás. Esses produtos, então, segundo as investigações, eles entram de maneira clandestina aqui no Brasil. Grande parte deles são perfumes e cosméticos que chegam pela fronteira com o Uruguai e são vendidos por preços bem abaixo dos praticados no mercado, e essa prática só é possível justamente porque os impostos devidos não são pagos. E esses perfumes e cosméticos, inclusive, eles precisam da autorização da Agência Nacional de Vigilância Sanitária para serem comercializados aqui, e eles não passam, então, por essa vigilância aí da Anvisa. As investigações apontam que esse grupo também comercializa cigarros eletrônicos que normalmente vêm pela fronteira Brasil e Paraguai, e que, além, então, da revenda desses produtos e do não pagamento de impostos, esse grupo também se utiliza de práticas de lavagem de dinheiro contra essa, justamente para branquear, né, como a gente fala, o dinheiro vindo dessa prática criminosa. Então, por isso, a justiça determinou o bloqueio de mais de 37 milhões de reais desses investigados.
4: Tá certo, Luísa Mutoni, agora 9 horas e 24 minutos, voltando a falar sobre eleições. Não vamos falar sobre candidatos e candidatas agora, mas sim sobre o ambiente eleitoral, que muda a cada pleito. Mas muda como? A Indexa Pesquisas propõe comparar o atual cenário da disputa presidencial com o observado no mesmo período da eleição passada, 2022. Para quê? Para identificar as características do cenário eleitoral, quais permanecem semelhantes, quais mudaram, quais dessas diferenças podem ser relevantes e eventualmente alterar o resultado desse ano. Enfim, nós vamos falar com Arilton Freres, que é o CEO da Indexa Pesquisas, mais uma vez conosco aqui. Muito bom dia para você.
3: Bom dia, Felipe. Um prazer falar com você, com a Joana, com toda a nossa audiência.
4: Prazer é nosso. Bom, o que é que a Indexa enxergou, né, com relação a 2000, a comparação com 22 e 26? Primeiro, muito legal essa ideia de medir o ambiente, né? E como que faz para medir esse ambiente, essa temperatura ambiental das eleições, hein?
3: Olha, cada eleição, Felipe, é uma realidade diferente, né? Apesar de nessa eleição nós temos praticamente os mesmos atores, né? O Lula disputando a reeleição, que disputou a eleição passada, e o sobrenome Bolsonaro na urna, através do Flávio, né? Não mais o Jair, você tem um cenário bastante diferente, porque ambos estão em lados diferentes da disputa, né? Lula precisa defender o legado dos últimos 4 anos como presidente, já não é mais aquele candidato que trazia a memória de 10 anos antes, quando ele tinha sido presidente, mas sim, até mais de 10 anos, mas sim um candidato que vai para a reeleição e que precisa defender o que fez nesses 4 anos, né? E convencer o seu eleitorado a permanecer firme com ele. E do outro lado, um Flávio que precisa mostrar que ele consegue ser maior do que o próprio pai e avançar sobre fatias do eleitorado que eles tiveram dificuldade em 2022. Então, é uma equação completamente diferente. A gente fez esse estudo, analisamos as duas eleições e nós percebemos que, apesar de na sociedade existir uma polarização e um voto calcificado de cada um dos lados, né, do bolsonarismo e do petismo, você tem aí uma parcela grande do eleitorado que vota por outras razões e que está observando esses movimentos, a capacidade do Flávio de ser um presidente da República e de assumir o legado do pai, e a capacidade do Lula de convencer de que os 4 anos que ele ficou à presidência trouxe entregas que justifiquem ele ter mais um novo mandato.
5: Arilton, agora, nesse cenário de polarização, quando começou o ano, a gente colocou na mesa a possibilidade de uma terceira via. Essa possibilidade, ela, pelos números, ela tem se mostrado, a gente não pode dizer inviável, porque quando a gente vê cenários de segundo turno, a gente vê que praticamente todos os candidatos, eles se mostram competitivos frente ao presidente Lula. Então, até nesse aspecto, o cenário da eleição deste ano e a polarização, ela é curiosa e vale nos debruçarmos sobre esse cenário para entendermos o que, que acontece. As pessoas, na hora de votar no primeiro turno, não acreditam na possibilidade de uma outra voz, uma voz diferente do que essas duas principais. E a gente já está acostumado. Ok, que Flávio Bolsonaro é a primeira vez que lança a candidatura à presidência da República, mas o sobrenome Bolsonaro já é super comum, ex-presidente. Então, não é uma novidade. O que acontece? O que, que vocês conseguem entender do ranço das pessoas neste ano?
3: Olha, o eleitor ele não consegue ver viabilidade numa candidatura de terceira via. Esse é o

0: um tamanho de candidaturas bastante competitivas. Você, nas nossas pesquisas, todos os candidatos que, ao disputar contra o Lula o segundo turno, os candidatos do campo mais à direita e esses da terceira via, todos eles são competitivos, porque o antipetismo no país também é muito forte. Mas isso não é suficiente no primeiro turno, porque você tem aí, nas nossas pesquisas do Index, em todas as rodadas, na faixa de 76%, 78% do eleitorado do Flávio Bolsonaro, que disse não mudar mais o voto. Então, esse eleitor não vai até a urna com o Flávio. Isso dá um patamar a ele acima de 30% das intenções de voto. Né? Ao mesmo tempo que você tem, do lado do Lula, também um voto classificado acima de 80%. Então, isso leva com que a polarização ela não tenha nenhuma perspectiva de se dissipar. E diferente de 22, você tinha outras candidaturas com um tamanho um pouco maior, que também tiveram dificuldade quando foram chegando na reta final, foi o caso da candidatura do Ciro, da própria Simone Tebet, que pontuava ali com 8, 10, 12% nas pesquisas, na reta final preponderou a polarização e a escolha menos pior do eleitor, que geralmente é um voto de segundo turno, mas que parece que esse ano ainda mais, em 22 foi isso, e esse ano ainda mais vai acabar sendo a decisão do voto no primeiro turno. Escolher aquele que é o menos pior e já votar no primeiro turno, o que pode, inclusive, levar a uma situação ainda pouco provável, mas uma situação de primeiro turno.
1: Perfeito, entendido. Arilton Freire, CEO da Indexa Pesquisas, ainda vamos falar muito. Faltam, se eu não me engano, 44 dias.
0: Temos semana 44. Que vem divulgamos nova rodada.
1: Opa! Então a gente já deixa aqui marcado para a gente entender melhor esses números. Bom trabalho.
0: Combinado. Bom trabalho para vocês também. Prazer
1: Tchau.
0: Falar contigo.
2: 9h30. No próximo bloco do TMC 360, vamos falar da quê? Do quê? Da agenda do futebol para esta terça-feira. Tem Sul-Americana, tem Libertadores também. Daqui a pouco a gente traz para você as expectativas.
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1: 9:34, de volta com as informações do Rio de Janeiro, aqui em 101.3. A gente volta a lembrar que um trem apresentou uma falha e parou entre as estações Realengo e Magalhães Bastos, na zona oeste do Rio, na manhã de hoje. O problema foi registrado por volta das 7:10 da manhã e fez com que passageiros precisassem caminhar pela via férrea até a estação, onde seriam acomodados em outra composição para seguir viagem. A gente entrou em contato com a Trens-RJ, que informou que a composição foi removida às 8:18 da manhã de hoje e com isso a operação ficou normalizada no ramal Santa Cruz. Além disso, a concessionária comunicou que investiga as causas dessa ocorrência. No entanto, passageiros seguem criticando a situação, compartilharam imagens nos trilhos do trem, né? A gente segue em contato, inclusive, com outros ouvintes aqui da TMC, como o Douglas Mendonça, mandou a foto agora de uma composição lotada, apesar do horário, obviamente, da manhã, de pico, mas lotada a estação e também a composição no ramal Santa Cruz, já impactos dessa ocorrência de mais cedo entre as estações Realengo e Magalhães Bastos, tá? A gente vai seguir atualizando e cobrando também informações da Getransp, que é a agência reguladora aí de transporte público do Rio de Janeiro, em relação a mais um problema envolvendo trens aqui no Rio de Janeiro, dessa vez no ramal Santa Cruz.

0: 9:37, Polícia Civil está realizando uma ação contra um esquema de pirâmide que envolvia uma igreja em Niterói, na região metropolitana do Rio de Janeiro, que, de acordo com as investigações, prometia 10% ao mês dentro desse esquema. São 39 mandados no Rio e em São Paulo na Operação Golpe da Fé, como foi batizada a ação desta terça-feira. De acordo com as apurações, o líder religioso que é alvo dessa operação usava a influência sobre os fiéis para captar investidores. Grupo, né, que é chefiado por Roberto Veiga Soares, da Igreja Apostólica Vida e Adoração, que agora fica em Caraí. As investigações apontaram que ele usava da influência para atrair os fiéis, pessoas próximas, e também para que elas investissem no Banco do Pastor, nome pelo qual a GAL Invest Bank era conhecida, né? Segundo o delegado responsável pelas investigações, no começo o pastor chegava a fazer os pagamentos, só que, como em toda a pirâmide, depois de um certo momento ele só arrecadava os valores e não enviava mais pagamentos. Reportagem da TMC segue tentando contato com a defesa desse pastor. Policiais da Delegacia de Combate às Organizações Criminosas e à Lavagem de Dinheiro cumprem, né, 39 mandados de busca e apreensão contra 12 alvos no Rio de Janeiro e em São Paulo. A justiça também autorizou o bloqueio de R$8 milhões e a apreensão de bens considerados de luxo. As investigações apontam ao menos 7 registros de ocorrência relacionados ao mesmo modelo de fraude, com um prejuízo estimado em mais de R$1 milhão. Os agentes também estão investigando a participação de parentes do pastor e o uso de outras empresas de diferentes ramos para movimentar e ocultar esses recursos dentro desse esquema de pirâmide.
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3: 9:39, está na hora de atualizar o noticiário de economia e infraestrutura do Brasil com informações da agência Infra, parceira da TMC. Apesar das divergências, planos de governo de Lula e Flávio Bolsonaro apontam para uma continuidade no setor de infraestrutura e transportes, com prioridade para parcerias com iniciativa privada. Flávio, por exemplo, projeta R$900 bilhões em investimentos. Entre as propostas estão o destravamento da Ferrogrão, conclusão da Transnordestina e criação de corredores para o escoamento de produção do Centro-Oeste.
4: O programa de Lula mantém o foco nas diretrizes do novo PAC, com continuidade de leilões e concessões em rodovias e ferrovias, além de novos contratos portuários. Como os principais aeroportos do país já foram concedidos, a campanha do presidente foca no fortalecimento da aviação regional e criação de novas rotas. Ambos os candidatos também convergem no avanço da transição energética nos transportes, com foco no combustível sustentável de aviação e na ampliação do saneamento básico por meio de concessões e investimentos públicos e privados. Agora, 9:40.
3: Depois da confirmação da descoberta de petróleo na bacia da Foz do Amazonas, Petrobras aguarda a aprovação ambiental do IBAMA para perfurar outros 3 poços na região. O investimento já soma US$300 milhões, com custo médio de US$1 milhão por dia. Edmar de Almeida, vice-presidente da Associação Internacional de Economia da Energia, está ao vivo aqui no TMC 360 e detalha os riscos e os impactos para o governo federal. Edmar, bom dia.
5: Bom dia, obrigado pelo convite.
3: Obrigada. Bom, o presidente Lula está no Amapá, esteve no Amapá e já noticiou, já trouxe esse fato como uma grande conquista e como uma promessa para o futuro. É algo muito promissor, claro, mas a gente sabe que o caminho ainda é muito longo, está apenas no início. Para a gente entender, pode haver impasses no sentido de licenças ambientais, a Petrobras pode ainda ter que passar por alguns precalços em relação a isso, ou o caminho agora é apenas do ponto de vista exploratório, para realmente entender se dá para comercializar, se tem petróleo para extrair?
5: Bom, do ponto de vista técnico, vamos dizer assim, né, em condições normais, o caminho agora seria um caminho da avaliação da descoberta, né? Qualquer descoberta feita numa campanha exploratória é uma primeira fase de um processo que exige a avaliação da descoberta, ou seja, a Petrobras tem que entregar para a ANP um plano de avaliação de descoberta, onde ela vai dizer o que, que ela vai fazer adicionalmente a que estava previsto no contrato de concessão, né, do campo, do bloco, para avaliar essa descoberta. E a Petrobras já disse, né, que ela quer fazer mais 3 poços para tentar delimitar um reservatório e avaliar essa descoberta. Então, esse é um processo rotineiro, não tem nada diferente nesse caso do que ela já faz em outras áreas do Brasil. Agora, com relação ao licenciamento, né, foi muito controverso esse licenciamento, né? A gente tem observado que o IBAMA tem sido muito rigoroso na concessão da licença ali nessa região, né? Agora, há que se ver, né, se uma vez que o processo ocorreu para o primeiro poço, né, concedeu-se a licença, a Petrobras perfurou com sucesso, se isso agora vai destravar o processo de licenciamento de novos poços, né? Porque sem fazer esses novos poços, a Petrobras não vai conseguir, vamos dizer assim, avançar no processo de avaliação da descoberta e definição se há comercialidade ou não.
4: Interessante para a gente falar aqui, para sair um pouco do oba-oba e ficar na questão técnica, que é muito importante. Foz do Amazonas, os primeiros estudos, pouca gente sabe, começaram nos anos 70 ainda, né? Na virada dos anos 60, dos anos 70, por N razões, acabou se dando prioridade ao Sudeste. A gente está falando de uma região, claro que a Petrobras já está lá faz bastante tempo, 10 anos arredondando, né? Mas é uma região totalmente diferente. Eu pergunto, uma vez que todas as etapas sejam superadas, a extração, né, desse petróleo lá na frente, caso tudo dê certo, ela vai ser muito mais cara que a cotidiana, a habitual do Brasil atualmente?
5: Olha, eu não acredito que seria muito mais caro, não. Eu acho que tem alguns custos adicionais. A infraestrutura de suprimento, né, não está constituída naquela área, né, porque... Justamente, não tem atividade petrolífera ali, então você não tem base de apoio, você não tem, enfim, empresas preparadas para fazer um suprimento para a Petrobras, e os primeiros, vamos dizer assim, as primeiras atividades, né, de perfuração, de produção, vão custar um pouco mais caro. Mas eu acho que o grande custo, quando você fala de exploração de petróleo, o grande custo, né, é o custo da perfuração dos poços e da plataforma, né, do sistema subsea, e esses equipamentos têm o mesmo custo para ser comprado e instalado, independente da região, né? Então, eu não vejo que isso vai ser muito diferente para aquela região. Agora, o que precisa ser feito lá, se confirmar essa descoberta, né, é todo um desenvolvimento na cadeia de suprimentos, né? Você precisa de portos, aeroportos, enfim, para que você tenha uma logística, né, de barcos de apoio, porque você tem uma logística para suprir as atividades exploratórias e de desenvolvimento da produção que poderiam ocorrer ali.
4: Muito bom a gente conversar com o Edmar e saber o que, que tem, o famoso e agora, né? E agora? Descobrimos, ou pelo menos há indícios, e agora, né? Então, muito bem, obrigado, Edmar de Almeida, vice-presidente da Associação Internacional de Economia da Energia, pelo papo. Com certeza a gente vai acabar conversando outras vezes, porque é apenas um capítulo inicial dessa série, dessa novela. Um abraço para você, bom dia, obrigado.
5: Eu que agradeço, obrigado.
3: A gente volta a falar de eleições. A Polícia Federal se mostra um dos protagonistas das campanhas eleitorais de 2026, com investigações que envolvem os principais candidatos. Assunto para o nosso colunista de política, Fernando Molica. Molica, bom dia.
6: Bom dia, Joana. Bom dia, Felipe. Bom dia a todo mundo. Pois é, né? Essa eleição tá parecendo aquela história de casamento em festa junina, que quem define é o delegado, né? Vai o delegado lá com arma na mão para mandar o noivo se casar. Tá parecendo isso, né? A campanha do Flávio Bolsonaro foi afetada em maio, né? Com aquela revelação da história lá do amigão Vorcaro, né? O caso Master. E isso, inclusive, contribuiu para a campanha dele, para a candidatura dele perder pontos nas pesquisas, ajudou a afastar possíveis aliados. Aí a campanha do Lula cresceu e agora se vê ameaçada por essas suspeitas em relação ao primogênito dele, né, o Fábio, que as pessoas aí chamam de Lulinha. É uma situação delicada. Ontem foram divulgadas gravações que indicam que ele efetivamente, né, tudo bem, vai ter que ser comprovado, mas que ele fez um lobby irregular se valendo do nome dele. Então isso é uma questão complicada. O governo precisa mostrar, isso precisa ser apurado, né, para mostrar se houve, se essa influência foi decisiva ou se não foi. Enfim, papel da polícia é esse mesmo. A polícia tem que investigar. Agora, a polícia não pode agir politicamente, ela não pode definir o timing da campanha, ela não pode definir que candidatos vão ser favorecidos ou desfavorecidos de acordo com o vazamento das suas informações. É que está parecendo meio jogo de futebol. Sai Vorcaro, entra Lulinha. Cadê as investigações sobre Vorcaro? Isso acabou? Né? Cadê as investigações sobre o Dias Toffoli? Né? Sobre o Alexandre de Moraes, também relacionadas ao caso do Banco Master. A polícia não pode definir isso, a polícia tem que investigar. É claro que esses vazamentos, eles têm objetivos políticos, eles têm objetivos de influenciar no processo eleitoral. A gente, como jornalista, a gente quer o vazamento, claro, a gente quer a notícia. Agora, é preciso ter muito cuidado nesse processo, né? Como isso vai sendo feito para não dar à polícia, ao Ministério Público e à própria Justiça o poder de definir os rumos e o timing da campanha eleitoral. Né? Senão fica uma coisa muito complicada. A polícia tem que investigar. A polícia não pode fazer política. Ainda que no Brasil, polícia e política, né, sejam coisas ali meio... são palavras parecidas, né, e tenham muito a ver entre si. O que vocês acham?
4: Pelo meu advogado, eu tô proibido de achar qualquer coisa, Mônica, mas com certeza, né? Com certeza, eu não posso achar, mas eu posso ter certeza, né? Com certeza esse ponto que você tá trazendo é muito importante. Se a gente puxar, como diríamos no jornalismo e no jargão policial, se a gente puxar a capivara de eleições anteriores, de processos eleitorais anteriores, a gente vai achar muita coisa que valeria a pena retomar, né? Não dá tempo da gente fazer isso hoje, mas anota aí na nossa wish list, Mônica, para a gente falar mais sobre isso nos próximos capítulos dessa conversa aqui, beleza?
6: Agora, Felipe, só um detalhe.
4: Claro.
6: O time mudou. Aquelas gravações divulgadas ontem, aquelas conversas do Fábio com a tal lobista lá, a Roberta, elas mudam a lógica. O governo que antes preferiria que esse caso corresse lentamente, agora tem pressa. É preciso esclarecer a situação lá do Fábio, do Lulinha, antes que a eleição seja definida. Mas vamos lá, até amanhã.
3: Até amanhã, inclusive o presidente Lula falou isso, tem falado, tem que ser esclarecido, pois é, exatamente. Mônica, até.
6: Em pé.
4: Valeu. Bom, morreu aos 98 anos a atriz Laura Cardoso, um dos maiores nomes da dramaturgia brasileira. A informação foi divulgada no perfil oficial da atriz no Instagram. Na madrugada desta terça-feira, abre aspas, nossa grande estrela se despediu de nós, Laura Cardoso estará para sempre em nossos corações. Obrigada por tudo, nossa amada e eterna Laura Cardoso, fecha aspas, diz a publicação. De acordo com Fátima, filha da atriz, Laura faleceu na noite desta segunda, após ter se sentido mal na residência dela no bairro de Sumaré, que fica na zona oeste da capital paulista. Cerimônia de velório da atriz está acontecendo hoje, vai até as 14h, na região central de São Paulo, bairro da Bela Vista.
3: E celebrar Laura Cardoso é celebrar a própria história da televisão, do teatro, da dramaturgia brasileira. Ao longo de décadas de carreira, ela transformou talento em memória, construiu uma trajetória que atravessa gerações. Poucos artistas conseguiram estabelecer uma relação tão profunda com o público brasileiro. Com uma carreira iniciada ainda muito jovem, Laura Cardoso passou pelo teatro, pelo rádio, pelo cinema, pela televisão, interpretou personagens que se tornaram referências da dramaturgia nacional. Ela não interpretava só, ela dava vida, ela dava voz, ela dava emoção aos personagens. A trajetória também é um exemplo de resistência. Em uma profissão que é marcada por mudanças profundas, por muitos modismos, pela constante renovação de rostos, Laura continuou importante, relevante, justamente porque o talento dela nunca dependeu de tendências. A presença diante das câmeras carregava autoridade, uma autoridade de quem conhece profundamente seu ofício. Laura Cardoso pertence a uma geração de artistas que ajudou a construir a identidade da televisão brasileira, criaram linguagem, formaram um público, estabeleceram a dramaturgia como uma das grandes expressões culturais do Brasil. Celebrá-la, portanto, também é reconhecer o valor da experiência em uma sociedade frequentemente obcecada pela novidade. Laura Cardoso demonstra que o tempo pode aperfeiçoar um artista, sua longevidade não é só um recorde, é a prova de que talento, talento verdadeiro, esse não envelhece. Agora, 9h52.
4: Muito bem, 9h52, vamos falar novamente sobre esporte, sobre futebol com o Marco Belo, desta vez sobre times brasileiros que jogam a Copa Sul-Americana e a Libertadores nessa semana. E o Belo é nosso companheiro, né? Quando você vai no tmc.com.br e procura lá colunistas, tem esse menino aqui do nosso lado lá, Joana Trepto, Felipe Bueno, Marco Belo e todas as outras pessoas maravilhosas. Ô Belo, conta aí pra gente, tem jogo hoje, tem coluna hoje também, conta tudo.
7: Não com tanta competência como vocês, mas tenho a coluna lá também no site da TMC, Felipe, Joana, bom dia novamente. E eu escrevi uma coluna agora falando justamente sobre o que o presidente do Corinthians, Osmar Stable, quer com a renovação do Memphis Depay. Ele quer jogar todos os louros da vitória para ele, como se ele tivesse esticado a corda para conseguir uma renovação mais barata para o Corinthians, sendo que o Corinthians tinha desistido do Memphis Depay, né? Ninguém desiste de um negócio tentando conseguir uma renovação mais barata. O Memphis poderia ter pego um avião e voltado para a Holanda, se ele quisesse. Então, é uma mentira que ele conta para o torcedor corintiano, e eu quis deixar isso bem claro na coluna que eu acabei de escrever no site da TMC, que na verdade foi uma pressão, que foi o que eu falei na primeira entrada, uma pressão dos patrocinadores, uma pressão da fiel torcida corintiana, que fez com que ele voltasse atrás, jogasse a responsabilidade para o Conselho de Orientação do Corinthians, e aí junto com outras 13 pessoas, a responsabilidade dividida, ele assinou a renovação de contrato. Aliás, atualizando, o Memphis já está no CT Joaquim Grava, já está treinando junto com os comandados do Fernando Diniz e pode jogar entre 20 e 30 minutos na quinta-feira contra o Rosário Central. Já é uma novidade em relação à notícia que eu dei na minha entrada anterior. Agora, sobre os times que jogam hoje, pela Sul-Americana, o São Paulo entra em campo, né, Felipe? Contra o Bolívar e conseguiu, apesar de estar mal no Campeonato Brasileiro, conseguiu lá na altitude de La Paz empatar por 1-1, uma vitória simples no Morumbis, classifica o São Paulo às quartas de final da Copa Sul-Americana, ou seja, não é uma tarefa tão complicada assim para o São Paulo. Tarefa complicada para o São Paulo é ganhar qualquer jogo, mas ganhar do Bolívar não é uma tarefa tão complicada. Aliás, o Bolívar, que foi inspirado o nome no Simón Bolívar, o Fluminense vai jogar contra o Independiente Rivadavia. Você sempre fala do Rivadavia, né, Felipe? O jogo de ida foi Fluminense 0, Independiente Rivadavia 0, e agora o jogo será realizado no estádio do Independiente Rivadavia. E eu fui ver que o Independiente Rivadavia, eles não gostam que fale esse nome, porque o time é de Mendoza, que fica perto da Cordilheira dos Andes, não é de Rivadavia. Aliás, são várias cidades argentinas chamadas Rivadavia em homenagem àquele que foi o primeiro presidente da história da Argentina. E o time é de Mendoza. E o estádio do Independiente de Rivadavia chama Estádio Malvinas, só que não fica nas Ilhas Malvinas, fica também na cidade de Mendoza. Então, uma confusão danada em relação a esse time que vai jogar hoje contra o Fluminense em sua casa, em Mendoza, e não nas Ilhas Malvinas.
4: Imagina, se fosse nas Ilhas Malvinas, você ia criar uma confusão entre a Argentina e a Inglaterra a essa altura do campeonato, Belo. Mas é muito legal essa análise que a gente faz dos times latino-americanos, sul-americanos especialmente. Eles trazem muitos clubes com personagens históricos. Não é um costume que tem aqui no Brasil, mas aí é outra discussão muito mais sociológica, né? Belo, Abração para você, bom trabalho para você, para todo o nosso time. Parabéns pela coluna e pelo trabalho aí. Até amanhã.
7: Outro, tchau, tchau. Bom programa.
4: Valeu.
3: Antes de encerrarmos, sabe quem virá no Sobremesa desta terça-feira?
4: Quem?
3: Bruno de Simone, um jornalista que é amigo de algumas celebridades e inimigo de outras, né?
4: Entendi.
3: Sabe quem agencia o Bruno?
4: Quem?
3: Marlene Matos.
4: Ela?
3: Sabe de quem que ele vem falar?
4: De quem?
3: Virgínia, tá Luana Piovani. Será que vai dar processo, Felipe Bueno? Bom, a gente não gosta de processo, então a gente fica por aqui, mas às 14h tem Sobremesa para vocês acompanharem. E agora também tem a programação local da TMC. A gente volta amanhã às 7h da manhã com o TMC 360. Tchau.
4: Tchau.
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1: 10h01, ótimo dia para você sintonizado em 101.3 Transamérica, agora é TMC e começa agora o Rio TMC pela próxima hora até as 11 horas da manhã. A gente fica juntos atualizando o que é notícia nesta quarta-feira, dia 18 de agosto de 2026. Comigo Maíra Gama, com Fernando Molica. Bom dia, Molica.
2: Bom dia, Maíra Gama, bom dia a todos os ouvintes. Bem-vindos. Obrigado pelo carinho, pela carona, pela audiência.
1: É isso, vamos embora então com a sua participação, né? A participação do nosso ouvinte é muito importante aqui no nosso jornal. Manda sua informação no WhatsApp, manda sua opinião, manda sua mensagem de voz também para o 21 99 557 1013. Bora atualizar os principais destaques de hoje?
2: Vamos lá. Uma igreja evangélica de Niterói teria sido usada para atrair vítimas de um esquema de pirâmide financeira que prometia rendimentos de até 10% ao mês. Tem que ser muito milagre, né? 10% ao mês. A denúncia é investigada pela Polícia Civil, que iniciou hoje a operação Golpe de Fé.
1: E um homem apontado por chefiar o tráfico de drogas e coordenar ataques do Comando Vermelho na zona sudoeste do Rio foi morto durante confronto com a Polícia Civil. Pierre Sá da Silva, conhecido como PQD, era um dos principais homens de guerra da facção e atuava como frente de pontos de venda de drogas na Gardênia Azul e na Cidade de Deus.
2: E a Rio Tour abre na próxima segunda-feira o período de cadastramento para os blocos de rua interessados em participar da programação oficial do Carnaval do Rio. Agora em 2027, está chegando, está pertinho. É. O prazo de inscrições segue aberto até o dia 24 de setembro.
1: E o homem que agrediu e ateou fogo na própria companheira na Pavuna, zona norte do Rio, foi preso em flagrante. O caso foi denunciado pelo pai de Maisa Duarte Ferreira. Ele relatou aos policiais que a violência doméstica teria sido motivada por ciúmes. O crime aconteceu depois de uma discussão.
2: O Centro de Referência em Educação Infantil de Realengo, do Colégio Pedro II, do Grande Colégio Pedro II, foi oficialmente transformado em campus da instituição, isso por uma decisão do Ministério da Educação. A unidade é dedicada exclusivamente à educação infantil e atende cerca de 168 crianças. O número exato aqui, 168 crianças de 3 a 5 anos. A transformação foi feita a partir da necessidade de uma estrutura própria para essa etapa da educação básica.
1: E os artistas Rick Martin e Pedro Sampaio se apresentarão no show do intervalo do NFL Rio Game 2026, entre Baltimore Ravens e Dallas Cowboys. Os dois times se enfrentam no Maracanã no dia 27 de setembro. A partida será válida pela semana número 3 da temporada regular 2026-2027. Esse show de intervalo, que já é uma tradição no Super Bowl, e aqui no Maracanã vai ter Rick Martin e Pedro Sampaio. 10h04.
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0: Hora de falar do trânsito nesta terça-feira. A gente traz informações sobre um acidente na Avenida Presidente Vargas. Uma faixa está ocupada no sentido Candelária por causa de um acidente envolvendo um carro e um ônibus ali na altura da prefeitura, né? Sete Rio está no local, o trânsito é intenso ali naquela região. Falando agora na Avenida Maracanã, trânsito sentido Usina, intenso entre a Professor Eurico Rabelo e a Rua São Francisco Xavier. Para quem vai em direção a Rei Pelé, o trânsito é intenso ali nas proximidades da Barão de Mesquita. Então fica a informação para o ouvinte. Tem um acidente agora na Rua José Higino, na Tijuca. Uma faixa está ocupada na altura da Avenida Maracanã por causa de um acidente envolvendo um carro que está parado ali na pista. Trânsito sem dificuldades no trecho. Falando agora das vias expressas aqui da cidade, começando nosso giro pela linha amarela nesse momento, para quem segue em direção à Barra da Tijuca, o trânsito está pesado desde a altura ali do Pechincha, a saída dos túneis, até o acesso ao Cebolão, toda a Ayrton Senna parada, viu, nesta manhã. Dificuldades também na Avenida das Américas, desde a altura ali da Salvador Allende até a região aqui do Citar América, né, do downtown, com trânsito pesado. Só para completar o trajeto do motorista, para você que vai da Barra da Tijuca em direção à zona sul da cidade, trânsito bastante pesado desde o elevado do Juá por todo o autoestrada Lagoa Barra e túnel Zuzu Anjo, assim como a chegada à Gávea. A melhor opção é seguir pela Niemeyer. Falando agora da linha amarela no sentido centro da cidade, o motorista vai perdendo tempo ali na altura da Piedade ali, né? Na altura de Piedade. Logo na saída do pedágio, o trânsito já fica um pouco mais pesado, vai assim até a altura do Engenhão. Depois melhora um pouquinho, continua pesado, né? Ao longo de toda a extensão da via, mas vai dificultar mesmo ali na altura da saída 7 até a chegada à Avenida Brasil. Falando da Avenida Brasil agora, bastante dificuldades nessa manhã também, desde a altura ali da região de Cordovil, passando pelo Mercado São Sebastião, Penha, Ramos, com dificuldades também e Bom Sucesso, até a chegada ao Caju, no sentido centro da cidade. E a linha vermelha nesta manhã, com dificuldades no sentido centro, desde a altura ali do Hospital Universitário, saída já quase na saída da Ilha do Governador, até a chegada ao Caju, depois também com uma dificuldade ali no entroncamento com a BR-040, até o início ali da cabeceira da pista do aeroporto. Tem uma informação a respeito dos trens, uma informação de mais cedo. Ocorreu um problema, um trem que parou entre as estações Realengo e Magalhães Bastos na manhã dessa sexta-feira. Ocorreu por volta de 7:10 da manhã, obrigou os passageiros a caminharem pela via férrea até a estação mais próxima para prosseguir viagem. Essa composição foi removida somente uma hora depois, às 8 horas e 18 minutos. A circulação foi retomada, mas houve uma paralisação aí de uma hora que prejudicou muito a rotina dos passageiros indo, né, para o trabalho. A Transrj informou que abriu uma investigação para apurar a falha técnica que fez esse trem parar entre as composições. E aí tem participação do nosso ouvinte, mandou mensagem para cá, o Douglas Mendonça, falando que depois que isso aconteceu, né, por um lado a gente tem o trem dando problema e por outro a secretária de transportes, secretária estadual de transportes, postando foto com champanhe e uma bela vista. Me parece que é um vinho branco, viu, Douglas, pra gente ser mais exato. Com uma bela vista do Rio de Janeiro, né? Horas depois, mais um problema
1: ela
0: no sistema.
1: Ela tava onde?
0: Então, ela postou uma foto no Instagram, a Priscila Sacalém, com essa bela vista do Rio de Janeiro, mostrando a orla ali toda de Copacabana e Ipanema, com essa taça de vinho na mão e uma legenda, feliz no simples. É brincadeira, né?
1: É, simples, né?
0: É um
1: só faltou escárnio. Botar assim, né? E olha que eu não tô feliz por não estar no trem, né?
0: E aí ele botou aqui, horas depois mais um dia de problemas no sistema rodoviário, a secretária estadual de transportes, Priscila Sacalém, publicou um vídeo com essa bela paisagem, uma taça de champanhe, né? Não tem problema apreciar uma paisagem, mas diante de mais uma ocorrência nos trilhos, a imagem chama atenção pelo contraste. Enquanto passageiros enfrentam os problemas nos transportes, fica a pergunta: o que está sendo feito para que esses descarrilhamentos deixem de fazer parte da rotina?
2: O passageiro não quer apenas uma vista bonita, quer trem seguro, serviço funcionando e respostas. Douglas mandou muito bem no comentário, realmente totalmente fora de hora.
1: Né? Esse negócio de rede social, as pessoas estão perdendo, o sem noção ganhou uma amplitude, né? Primeiro assim, né? Uma autoridade, alguém que ocupa um cargo no poder executivo, tem que ser mais discreta, né? Não pode ficar ali, tô aqui bebendo, tô aqui comemorando, calma, né? É uma situação difícil, segura um pouco a onda, né? Serve para todo mundo, né? Serve para todos nós ali, as pessoas perdem muita noção nessa caça por likes, caça por oba, que legal, mas não dá, né? Ainda mais ali, secretário de transporte, a chance de que todo dia dê um problema é muito grande, então fica quieta, né?
2: É, exatamente, e uma vista tão bonita, assim, você parece estar esnobando das pessoas,
1: parece estar tirando no Rio, né? Onda ali, né?
2: É isso.
1: Vamos lá.
2: 10 horas e 11 minutos.
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1: E quem escuta tem que ficar atento para golpe, né? Quem escuta, quem busca informação aqui na TMC sabe que não tem milagre nesse negócio de dinheiro, né? Esse negócio assim, tem um amigo do primo do tio, um rapaz que cuida muito desse negócio de dinheiro e bota na mão dele, o dinheiro vira uma maravilha, o dinheiro cresce. Não é assim. Não é assim, né? As coisas não podem ser tão simples, as coisas não são tão simples. Como esse caso que a Luísa Rodrigues vai trazer para a gente agora, investigações da Polícia Civil apontaram que o líder de uma igreja evangélica utilizava a posição dele para conquistar a confiança de fiéis e convencia as vítimas a investir em uma plataforma conhecida como Banco do Pastor. Meu Deus, Banco do Pastor. A César, o que é de César, não vale lembrar esse ensinamento bíblico, tá lá no Novo Testamento, o pastor não é feito para fazer ganhar dinheiro, não é isso que se espera de um líder religioso. E aí, esse esquema é alvo aí dessa ação da Polícia Civil. Luísa Rodrigues, bom dia. Você botou dinheiro nisso, Luísa? 10% de renda ao mês? Não?
4: Bom dia, Mulica, Maíra e todos os nossos ouvintes. Você falou sobre golpe. É ruim quando a gente, né, acaba caindo nesses golpes aí que a gente recebe no WhatsApp. Pior ainda quando a gente cai em golpes, né, da religião da pessoa, né? Pra você ver que até nessa situação as pessoas acabam caindo. E aí, né, isso aconteceu com uma igreja evangélica de Niterói, na região metropolitana aqui do Rio, que teria sido aí usada, de acordo com as investigações da Polícia Civil, para atrair vítimas de um esquema de pirâmide financeira que prometia aí rendimentos de até 10% ao mês. Essa denúncia está sendo investigada agora pela Polícia Civil, que iniciou nesta terça-feira a Operação Golpe da Fé. Segundo as investigações, o esquema era liderado pelo pastor Roberto Vieira Soares, da Igreja Apostólica Vida e Adoração. Ele usava a influência sobre fiéis e pessoas próximas para oferecer investimentos no chamado Banco do Pastor, nome pelo qual era conhecida a empresa Gal Invest Bank. Os pagamentos, eles foram interrompidos e até agora a polícia identificou pelo menos 7 registros de ocorrência com um prejuízo superior a R$1 milhão. Essas investigações também apontaram movimentações de mais de R$8 milhões entre 2022 e 2025. E a gente conversou com o delegado Vinícius Miranda, né, responsável aí pelo caso. Ele explicou que o grupo funcionava como uma pirâmide financeira e também teria lavado dinheiro obtido das vítimas.
5: O golpe consistia no famoso golpe da pirâmide, ou seja, ele arrecadava de valores sob a promessa de devolver com 10% de lucro por mês. Só que depois de passar de certo tempo, os valores eram subtraídos e não voltavam mais para as pessoas. A partir daí, iniciou-se uma investigação de lavagem de dinheiro, onde se constatou uma série de empresas de fachada que eram utilizadas exatamente para tentar lavar o dinheiro, ou seja, para que a polícia não conseguisse determinar a origem ilícita desses valores.
4: Bom, além do pastor, a polícia identificou outras pessoas com funções diferentes dentro desse esquema, como responsáveis por captar clientes e operadores financeiros. Empresas e pessoas físicas também teriam sido usadas para administrar e movimentar os valores. Essa empresa, né, que operava o suposto banco digital, tinha ali um capital social declarado de R$5 milhões. mas segundo as investigações, alguns dos sócios não tinham capacidade financeira compatível com os valores que estavam ali, né? Os valores movimentados. Segundo a polícia, os sócios registrados podem ter sido usados para esconder os verdadeiros donos da empresa. E aí esse dinheiro das vítimas seriam sido ali enviados para contas do principal investigado, né? E para empresas ligadas a ele, de setores como construção civil, laboratório, contabilidade e pagamentos. Uma dessas contas, inclusive, teria funcionado como uma espécie de conta de passagem, né? Onde foram identificados mais de 5 milhões em operações classificadas como estornos. E a mulher e o filho de Roberto Vieira também apareceram como sócios de empresas que teriam sido usadas para movimentar os recursos. E aí, nesta terça, os policiais aí da Polícia Civil cumprem aí 39 mandados de busca e apreensão contra 12 alvos no Rio, Niterói, São Gonçalo, Duque de Caxias e São Paulo. E a justiça também determinou o bloqueio de até 8 milhões de reais e apreensões de bens de luxo. E agora a Polícia Civil segue aí tentando identificar outros envolvidos, aprofundar o rastreamento do dinheiro e recuperar os valores que teriam aí sido retirados das vítimas, Molica e Maíra.
1: Obrigado, Luísa. É aquela história, né? Desconfia. Tinha um ditado antigo, né? Quando a esmola é grande, até o santo desconfia. Não dá. É assim, a gente já tem, os juros no Brasil são muito altos. Aplicações conservadoras, essas que oferecem um risco pequeno, estão gerando aí em torno de 1% ao mês, um pouquinho mais, um pouquinho menos, que já é muito dinheiro. Isso dá aí no cálculo, por ano, dá aí uns 12% ao ano, com uma inflação de 4 e pouquinho, já é muita grana. É, já é, mas aí você tem instituições financeiras de confiança, bancos já conhecidos. Cuidado, claro, você pode arriscar na bolsa de valores, aí você pode ganhar mais dinheiro, pode perder mais. Mas esse negócio de milagre, não tem milagre com esse negócio de dinheiro, né? Não é o pastor vai abençoar, não vai. É picaretagem. E aí não é por ser pastor, pode ser qualquer outra coisa, pode ser de qualquer religião, de qualquer igreja, né, de qualquer fé. Mas é claro que tudo indica que o sujeito aí se aproveitou da respeitabilidade, né, da confiança dos fiéis para dar um golpe. Mas desconfia. Não cai assim. Exatamente. Tão fácil não, porque é picaretagem. É picaretagem e ele agora tá na hora dele pagar aí seus pecados na cadeia, né?
2: Quando a gente fala de esquema de pirâmide, né, sempre vale esse alerta de desconfiar de promessas muito fora do mercado. Se o mercado está dando 1% ao mês, o cara vai te prometer 10% e você vai cair assim, cegamente. Precisa estar de olho. Hoje a informação está circulando aí, está muito disponível. Se você não entende, pergunta para alguém. Mas eu acho que nesse caso tem um componente extra, né, complicador, que é lidar com a fé das pessoas. Porque a pessoa já está ali naquela igreja evangélica com uma fé, achando que aquela pessoa, aquele pastor, ele está trazendo a palavra de Deus e ele tem uma idoneidade, você confia naquela figura. Então, vale desconfiar sempre, mas acho que mexe com uma questão ainda mais importante, né? Que é você enganar os fiéis a partir da fé deles, né?
1: Mas tem um negócio no ser humano, claro, isso é um absurdo, é um escândalo, é uma picaretagem sem tamanho, mas tem algo no ser humano que as pessoas se acham muito espertas, até nós, né? Quantas vezes a gente também, ninguém tá livre disso. Aí vem aquela história, que era um golpe muito comum. Compra, eu vendo o carro a preço de fábrica, porque meu primo trabalha na montadora A, na montadora B, e aí ele consegue... Já é irregular, né? Porque se o carro pode ser vendido pro tal do primo, não é para ser vendido para terceiros. Aí a pessoa entra, tem que dar uma entrada. Então, calma. Enfim, cabe à polícia, ninguém tá livre disso. Mas, picaretagem, né? Tomara ali que ele pague bem esse pastor aí, seus cúmplices, paguem seus pecados aí na cadeia. Eles merecem. Com juros e correção. Com juros de 10% na pena.
2: É isso. Bom, obrigada, Luísa, pelas suas informações. Vamos falar agora sobre a família daquelas colombianas que morreram em um acidente de helicóptero na Vista Chinesa, que ainda está aguardando a liberação judicial para cremar os corpos. Rocio Cubillos, Wendy Mairink e Sofia Murillo foram veladas no último domingo no cemitério do Caju. A Beatriz Trindade tem informações para a gente.
4: Bom dia para você, para Molica, para todo mundo que acompanha a gente. A família dessas três colombianas, então, que morreram nessa queda de um helicóptero próximo ali à vista chinesa, ainda aguardando essa autorização da justiça. Segundo o advogado que representa a família, Thales Andrade, ainda falta um laudo de necrópsia dos corpos que será feito pelo Instituto Médico Legal. E só depois desse documento poderá ser solicitado, então, à justiça o alvará que autoriza essa cremação. Isso porque, segundo o advogado, a previsão é que esse laudo fique pronto em até 30 dias contados a partir do início das investigações. A família quer realizar a cremação no Rio e ao todo 21 parentes das vítimas estão na cidade acompanhando o andamento dessas investigações e os procedimentos para a liberação dos corpos. Essas três mulheres, elas já foram identificadas na última terça-feira por meio ali de exames odontológicos e foram liberados os corpos para os familiares. Elas foram veladas no último domingo, 8 dias depois desse acidente ali no cemitério e crematório da penitência no Caju. E apesar dessa liberação, então, os restos mortais ainda não podem ser cremados. Segundo o advogado, a autorização judicial é necessária porque a queda do helicóptero é considerada uma morte violenta e a cremação poderia eliminar provas ali importantes, essenciais para o andamento dessas investigações. As três mulheres, a gente lembra, faziam parte de uma família colombiana que estava aqui no Rio para comemorar os 15 anos de Laura Manrique. Elas que tinham contratado um pacote turístico para sobrevoar a cidade, então fazer um passeio aqui no Rio. O grupo pagou ali cerca de R$4.400 por esse passeio, foi dividido em 2 voos. E a delegacia agora, a Delegacia de Polícia da Tijuca, investiga as causas dessa queda da aeronave. Os agentes aguardam também um laudo do Centro de Investigação e Prevenção de Acidentes Aeronáuticos, Maíra e Molica.
2: Obrigada, Bia, pelas suas informações.
1: Vamos lá, vamos fazer um corinho, um agradecimento em coro. Obrigado, Beatriz.
2: Agora, a gente vai ter uma agenda importante hoje envolvendo o prefeito do Rio, Eduardo Cavalieri, e o diretor-presidente da ANAC, justamente para falar sobre esses voos panorâmicos de helicóptero aqui no Rio, que explodiram, né, nos últimos meses, como a gente já trouxe, inclusive, na ocasião desse acidente, mostrando que houve um aumento muito grande no número de voos, mas que a estrutura, ao que parece, ainda não acompanha, né, essa explosão no número de voos, né, Bia?
4: Exatamente, Maíra. Agenda marcada hoje para começar meio-dia, justamente para falar sobre essa questão dos voos panorâmicos. O prefeito Eduardo Cavalieri já tinha, inclusive, Maíra, como você disse, pedido à Agência Nacional de Aviação Civil que reforçasse o monitoramento e a fiscalização dos voos panorâmicos e também do serviço de táxi aéreo aqui na capital. Segundo Cavalieri, a prefeitura já enviou um ofício, então, à agência, pedindo essas providências. Segundo dados do Centro de Investigação e Prevenção de Acidentes Aeronáuticos, entre janeiro de 2025 e junho deste ano foram registradas 317 ocorrências envolvendo helicópteros em todo o país e dessas 204 aconteceram aqui no estado do Rio. O Rio também tem uma das maiores movimentações de helicópteros aqui no país. A ANAC já vinha discutindo essas mudanças depois desses dois acidentes que aconteceram ali num curto período de tempo aqui, e agora a expectativa é que na coletiva que acontece hoje o prefeito e o presidente da ANAC expliquem quais dessas medidas podem ser adotadas para aumentar justamente a fiscalização dos voos e do táxi aéreo aqui no Rio. Maíra.
1: Está havendo ali uma mobilização em associações de moradores ali da região do Jardim Botânico, Maitá. Maitá é rota de helicópteros, né? Está havendo ali uma mobilização em torno disso. Claro que existe o interesse coletivo da cidade, né? O interesse do desenvolvimento turístico, isso gera emprego, gera... Mas tem que ser feito direito, né? Tem que ser feito com o mínimo de regulamentação, com o mínimo de cuidado, para não ficar essa história. Esse ano, 13 mortos até agora, né? Em acidentes de helicóptero, né? Mas enfim, que bom que o presidente da ANAC veio aqui pro Rio, vai falar, vai dar entrevista coletiva ao lado do prefeito. A ANAC tá devendo nessa não apenas em relação a helicópteros, né?
2: É isso, 10h24 agora, vamos trocar de assunto?
1: Vamos lá, é um levantamento feito agora com moradores de favelas, mostrou que 18 comunidades, moradores dessas favelas apontam falta de uma política contínua de urbanização. A pesquisa ouviu 10 mil moradores que relatam crescimento dos territórios, problemas no acesso à água, mobilidade, saúde, educação. Cara, há quanto tempo a gente ouve falar nisso, né? Urbanização de favelas é uma promessa de campanha de tantos, de décadas. Aí faz uma coisinha ali, mas a situação continuam muito parecidas. Não é mesmo, Rafael Alves? Bom dia.
6: Muito bom dia para você, Molica, para Maíra, para todos os nossos ouvintes que acompanham o Rio TMC, a falta de direitos que acontece aqui nas comunidades aqui do Rio de Janeiro, que justamente é o apontamento dessa pesquisa em meio também a um crescimento das favelas aqui do Rio de Janeiro, especificamente da cidade, da capital fluminense. E essa pesquisa mostra que grande parte dos moradores percebe essa expansão das comunidades e também a presença de mais moradores. É cada vez mais esse número vem aumentando aqui no Rio de Janeiro. Esse levantamento foi feito pelo Instituto Brasileiro de Análises Sociais e Econômicas, que mostra ainda que o Rio chegou a uma década sem uma política pública robusta e também contínua de urbanização das favelas. Esses dados levantados pelos pesquisadores mostram que quase 90% percebem o aumento do número de moradores e cerca de 81% apontam a expansão das áreas ocupadas. Essa pesquisa foi feita com 10 mil pessoas em 10 favelas do Rio de Janeiro, atendidas pelos programas Favela Bairro, Bairrinho e também o programa Morar Carioca. Para mais de 76% dos moradores antigos entrevistados, os programas contribuíram para ampliar direitos, por exemplo, mobilidade, abastecimento de água, habitação, iluminação pública e coleta de lixo. Os moradores percebem melhorias, mas mais de 51% consideram que as ações anunciadas não foram integralmente concluídas. A gente conversou com uma das pesquisadoras desse levantamento, a Joyce Lima. Ela deu como exemplo a comunidade Parque Unidos, ali na zona norte daqui do Rio de Janeiro, que sofre historicamente com alagamentos.
7: Um dos destaques que a gente tem, que está numa situação de maior vulnerabilidade, é o Parque Unidos, na região ali do Acari, né? Naquele complexo do Acari. Então, é uma região de muita vulnerabilidade, que apesar de terem existido obras, as enchentes continuam sendo aterrorizantes nesse território, a falta de água, né? Os problemas com a iluminação pública, com a própria mobilidade.
6: A pesquisadora cita algumas necessidades, mobilidade, infraestrutura, mas os moradores percebem também outras necessidades nessas comunidades. Entre os principais destaques estão acesso à água, já que mais de 49% identificam não ter direito à água e 90% afirmam que ainda precisam de melhorias para garantir a mobilidade, acesso ao transporte. Além disso, mais de 62% identificaram moradores sem acesso à saúde e também à educação infantil. E só 5%, Maíra e Molica, percebem melhorias na acessibilidade. A gente conversou também com um morador do Complexo da Maré, Zona Norte aqui do Rio de Janeiro, professor de língua portuguesa, o Raniério Soares. Ele comenta que os serviços que chegam às favelas são encarados apenas como um favor e não como direito.
8: As favelas continuam sendo vistas como esses lugares de ausência de direitos e que parece ser naturalizada. E quando algum direito chega, muitas das vezes ele é tratado como favor e não como aquilo que realmente é um direito do morador de favela. Hoje, principalmente, as favelas estão relacionadas sempre ao estigma, sempre à marginalização e nos noticiários de segurança pública.
6: E esse cenário também é apontado pela própria pesquisadora. Ela comentou com a gente que os serviços que chegam acontecem apenas de maneira pontual e não chegam com uma maneira estrutural para realmente urbanizar as comunidades. A gente tem a palavra dela.
7: Nas comunidades que a gente avaliou, foram só ações muito pontuais, de pequenas manutenções, uma limpeza de um rio, uma rede de esgoto pontualmente. Então, não é mais uma intervenção robusta e integrada.
6: Essa pesquisa considera que a cidade do Rio chega agora a uma década sem uma política pública robusta e também contínua de urbanização de favelas. Claro, procuramos a Prefeitura do Rio, que é responsável por esses dois programas, o Morar Carioca e também o Favela.

0: uma solução e tem que ser encarada assim. A favela não é um problema, ela foi uma solução encontrada. Não é a melhor solução do mundo? Não, não é, mas é a solução que foi encontrada e que tem que ser melhorada de uma maneira contínua. Não dá para encarar a favela como uma espécie de acidente, como uma espécie de, aspas, uma doença, algo que contamina aquele corpo saudável, até porque o nosso corpo social, se fosse essa péssima metáfora, seria um corpo por si só complicado, não é? Longe de ser saudável, né? Nossas cidades não são saudáveis. E aí a favela, ela precisa ser encarada como isso, ela existe, as pessoas estão lá, precisam morar lá e gostam muitas vezes de morar lá. E isso tem que ser encarado de maneira permanente, não com uma coisa eventual. Não é uma coisa, vamos fazer o melhor, como foi até falado, como se fosse um favor. Não, não é favor nenhum. Isso é uma necessidade. O teleférico do Alemão está quebrado há não sei há quanto tempo, há quantos anos. E se fosse um meio de transporte, se fosse um metrô, uma estação, Botafogo, Tijuca, já teria sido consertado há muito tempo. Está lá, está quebrado. E fica quebrado. Então, a necessidade da cidade encarar as favelas de uma maneira permanente. As favelas, comunidade, tem esse eufemismo aí, comunidade, enfim. Isso, elas fazem parte da cidade, são moradores da cidade, têm todos os direitos que qualquer outro morador da cidade tenha. E é preciso que isso, essas fronteiras sejam resolvidas, sejam minimizadas, que haja essa integração de uma maneira mais fluida, mais razoável e respeitosa.
1: Eu chamo a atenção para a relação desses dados também com a segurança pública, né? A gente traz sempre aqui esse ponto importante, que é o Estado não chegar nas favelas somente com a operação policial, somente com tiro na porta da casa do morador. E daí vem a percepção de muitos moradores de comunidade, né, de áreas dominadas pelo crime, de que o Estado só entra para trazer problema, que quando o tráfico, a milícia estão ali, e aí a gente sabe o quanto essa percepção é distorcida, obviamente, né, porque eles estão sob jugo de criminosos, mas quando estão só os criminosos ali, eles dão uma melhoria na rua do morador, o morador reclama, faz um asfalto, leva presente para as crianças, faz um agrado aqui, outro ali também. E aí quando entra o Estado entra para dar tiro na porta do morador, para atingir uma criança com uma bala perdida. Então não adianta a gente fazer operações e mais operações policiais para garantir a paz em um território que não tem o básico. Os serviços precisam vir acompanhados dessa operação policial, né? Trazer a chamada pacificação, que na prática acaba sendo mais tiro, mais troca de tiro, mais violência nessa percepção dos moradores, mas trazer também claro que é necessário dominar esse território e liberar esses moradores, essas áreas dominadas pelo crime, das mãos desses criminosos, mas também trazer mobilidade, saúde, educação, acesso à água, acesso a saneamento, permitir que o morador tenha dentro da comunidade escolas boas, tenha uma iluminação eficiente, tenha um transporte de qualidade, porque também não adianta vir só com tiro, porrada e bomba, né?
0: Pois é, e assim, isso não é privilégio nenhum. Tudo que você elencou é o desejo de qualquer cidadão, qualquer um de nós que quer morar num lugar, num bairro que tenha transporte, que tenha posto de saúde, hospital, acesso simples, água, saneamento básico, eletricidade. É um direito básico do cidadão e essas pessoas pagam impostos. Quando você compra, ainda mais o modelo tributário brasileiro, que é muito focado no consumo, a caneta que um rico compra paga a mesma quantidade de imposto que o pobre paga ao comprar a mesma caneta. Então são pessoas que pagam impostos, que trabalham, que têm suas vidas e que merecem dignidade, integração com a cidade. Deixem de ser vistas, as favelas precisam deixar de ser vistas como algo à parte da cidade, como um problema. Não, elas são uma solução, a solução que foi encontrada. E agora cabe à cidade, há muito tempo a sociedade está devendo, uma integração, um processo de urbanização, de integração, de vida, que é diminuir, ao menos diminuir muito, essas fronteiras tão visíveis, né, entre morro e asfalto.
1: 10h34, vamos para o intervalo rapidinho, já voltamos com mais Rio TMC.
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13: Agora são 10 horas e 36 minutos desta terça-feira. Você está aqui no Rio TMC. O Rafael Alves está de volta para falar aqui sobre eleições, mas ele tem uma outra informação importante sobre, já que a gente está falando de eleição, né? Em relação ao transporte público, né? Dos meios, né, de transporte que são vinculados ao governo do estado. De novo, Rafael, bom dia de novo.
14: Bom dia novamente, Moriga, para todos os nossos ouvintes aqui do Rio TMC. Ontem nós falamos sobre mobilização da Prefeitura do Rio, liberando o transporte gratuito no dia das eleições, tanto no primeiro turno quanto em um possível segundo turno. Procuramos a Secretaria de Estado de Transportes para entender se essa medida vai ser adotada também pelos transportes estaduais. E a Secretaria respondeu que, conforme resoluções do TRE, do TSE, pedindo isso, o acesso aos transportes no dia de eleições de maneira gratuita, vai sim ter o transporte gratuito nas barcas, trens, metrô e também em ônibus intermunicipais nos dias de votação, com também a manutenção de oferta de serviço praticadas em dias úteis, ou seja, aquela grade com mais coletivos circulando vai ser mantida também no dia de domingo, dia da eleição. Segundo a Secretaria, assim que o planejamento das viagens for concluído, em conformidade com as determinações dos órgãos reguladores, aí sim, isso vai ser publicado em diário oficial aqui do Estado para determinar como vai ser a operação nesses dias, mas sim garantindo o acesso gratuito aos transportes nos dias 4 de outubro, primeiro turno, e 25 de outubro, um possível segundo turno, quando podemos ter eleições para governo do Estado e também para a presidência. Mônica e Maíra.
13: Ótimo, Rafael, ótima notícia, importante garantir o exercício da cidadania. Lembrando que o voto no Brasil é obrigatório. Mas vamos lá, por falar em eleição, o Tribunal Superior Eleitoral admitiu uma ação contra a chapa encabeçada pelo presidente Luiz Inácio Lula da Silva por suposto abuso em desfile de carnaval. É uma ação de um partido adversário novo que questiona a existência de financiamento público, né, que foi dado para escolas de samba, de um modo geral, do desfile da Acadêmicos de Niterói, que teve aquele enredo que homenageou a trajetória do presidente Lula. Rafael, conta aí como é que está essa história, em que pé que está essa ação, o que pode acontecer.
14: Então, Molica, agora o presidente Luiz Inácio Lula da Silva, o vice-presidente Geraldo Alckmin, que são candidatos à reeleição, agora vão ter o prazo aí de 5 dias para se manifestar no processo, apresentar as defesas ao Tribunal Superior Eleitoral sobre essa acusação do Partido Novo de abuso de poder político e econômico e também do uso dos meios de comunicação de maneira indevida. Isso porque, citando aí o desfile da Acadêmicos de Niterói, que homenageou o presidente Lula no desfile da Marquês de Sapucaí em fevereiro desse ano. Isso acontece agora porque o Corregedor-Geral do Tribunal Superior Eleitoral, o ministro Antônio Carlos Ferreira, permitiu o prosseguimento da investigação que foi solicitada pelo Partido Novo. No pedido, a legenda defende que a escola de samba recebeu R$ 9.600.000 em recursos públicos das prefeituras do Rio e de Niterói, do governo do estado e também da Embratur. Segundo o Novo, os recursos foram os aportes foram feitos depois do anúncio de que o enredo da gremiação seria dedicado à trajetória de Luiz Inácio Lula da Silva. Caso sejam comprovadas essas ilegalidades, o Novo pediu ao TSE a cassação dos registros ou diplomas de Lula e Alckmin e também a declaração de inelegibilidade dos dois por 8 anos. O advogado e especialista em direito eleitoral, João Fernando Lopes de Carvalho, ele destaca que a decisão do TSE tem caráter apenas de dar andamento na investigação e não tem caráter de uma condenação.
15: A decisão proferida agora pelo ministro, que é o relator, é apenas de declaração de que o pedido foi formulado por parte que tem a possibilidade de formular esse pedido, que é partido político, e que os fatos, a princípio, estão adequados à hipótese da ação de investigação judicial eleitoral. Ele não disse mais do que isso.
14: O partido questiona também a exposição conseguida por Lula durante a apresentação, já que o desfile foi transmitido em rede nacional e também continua disponível aí em plataformas digitais. Para o Novo, a transmissão do desfile teria proporcionado a Lula exposição eleitoral fora das regras de propaganda, sem distribuição isonômica de tempo entre os candidatos e também direito de resposta ou contabilização dos gastos como despesa de campanha. O desfile, a gente lembra, aconteceu no dia 15 de fevereiro, na abertura do grupo especial. A gente questionou o especialista se ele avalia que há possibilidade, se ele entende que isso deve ir para frente com uma condenação contra Lula e também Geraldo Alckmin. Ele disse, na avaliação dele, que não. A gente tem a palavra dele.
15: É possível dizer que não é provável que esta ação seja julgada procedente, que venha a ter cassação de registro de Lula e Alckmin. Por quê? Porque lá no Carnaval o TSE foi também provocado pelos adversários de Lula a tomar decisão proibindo o desfile, tomar decisão proibindo a divulgação do desfile, e o TSE não fez isso.
14: Agora a investigação vai continuar. Como eu falei, tem um prazo de 5 dias para Lula e Alckmin se manifestarem no processo, apresentarem as defesas, e depois disso o TSE deve analisar os pedidos de produção de provas apresentados tanto pelo Partido Novo e também dar continuidade a essa investigação contra Lula e Geraldo Alckmin. Maíra e Mônica.
13: Rafael, obrigado. Agora, esse desfile lembra aquela história do Chico Buarque, que uma vez numa crise da Previdência sugeriu que no governo, era um governo Lula, se não me engano, um outro, que deveria haver o ministro do, digamos, vai dar problema. Isso. Sim. Vai dar problema. Era óbvio, quem conhece carnaval, quem tem um... Assim, faltou um carioca ali para dizer, olha, isso é roubada, né? Presidente Lula, ah, legal, vai falar da sua mãe, não sei o quê, da sua trajetória, mas não vai dar certo. E deu problema com evangélicos, que reclamaram, né, foram... Tinham razão e reclamado do tratamento caricatural que foi dado ali numa das alas. Agora, essa questão do financiamento é meio delicada, porque o financiamento é da Prefeitura do Rio, do Governo do Estado e da Embratur, é um financiamento para todas as escolas de samba. E a Prefeitura de Niterói bota um din-din, esse din-din não, um dindão extra, para virar douro. E, no caso, para acadêmicos de Niterói, para as escolas que são de Niterói. Então, assim, não foi uma coisa específica. Agora é bom discutir, tem essa questão da exposição na televisão. O tema eleitoral é bom ser discutido, né? Isso é uma discussão saudável para a sociedade. Agora, que fique de lição, isso é uma roubada. Mas vamos lá, por falar em eleição, vamos não, agora...
16: E eu ia comentar exatamente desculpa, né? Maíra. É fã ou é hater? Porque só deu dor de cabeça esse enredo que devia ser em homenagem ao presidente Lula. Além de todos esses questionamentos, a escola ainda foi rebaixada, um desfile com vários problemas. Então, assim, Virou uma bomba, né? Faltou o ministro do VDM, para quem entende.
13: É, porque ali é o seguinte, o governo tinha que se manter bem distante, né? O Lula nem aparecia aqui, ir lá para Fernando de Noronha, no Carnaval, ir para bem longe, nem se meter nessa história. É. Ou então, intervir de uma maneira ali, matar um ministro ali no barracão da escola, verificar o desenvolvimento de alas, verificar fantasias, que também seria terrível.
16: Uma censura,
13: seria,
16: né?
13: Uma intervenção, seria uma censura. Então, melhor então.
16: Ele tentou se afastar, o governo tentou se afastar, proibiu os ministros, os integrantes de desfilar. A própria Janja ia desfilar, mas não.
13: Chegou lá, eu fui lá, fiquei ali no setor 2, cheguei a gravar a chegada da Janja.
16: É.
13: Aí alguém chegou, olha, não faz isso, vai piorar.
16: VDM.
13: É, vai piorar, vai, VDM. Aí, mas enfim, foi um erro. E agora, que aguente as consequências, o novo tem o direito de recorrer à justiça. Isso. E assim, que sirva de lição. Isso é roubada. Como dizia o Alfredinho lá no BIP, é roubada.
16: Bom, vamos falar da agenda dos candidatos ao Palácio Guanabara. Hoje, mais um dia de agendas públicas. O Leonardo Rezende está acompanhando uma delas. Fala, Léo, bom dia para você.
17: Oi, Maíra, bom dia a você, bom dia, Molica, quem nos acompanha. A gente fala ao vivo aqui da Praça Sãs Penha, na Tijuca, onde o candidato pelo PL, Douglas Jus, está realizando uma caminhada desde as 10 horas da manhã, circulando aqui na praça, e vai terminar a caminhada do Shopping Tijuca, que fica bem próximo aqui à Praça Sãs Penha. Destaque para a presença de alguns aliados dele aqui nessa eleição: Carlos Jordi, deputado federal, candidato ao Senado também pelo PL, Alexandre Knobloch, Rodrigo Amorim, deputado estadual aqui do Rio de Janeiro, o vereador ainda Rogério Amorim, uma presença ilustre, digamos assim, de Daniel Silveira, também aqui presente, ex-deputado federal do Rio de Janeiro. A gente fala agora das outras agendas que seguem pelo Rio de Janeiro hoje, Maíra, começando por Eduardo Paes, que é o líder nas pesquisas de intenção de voto. Ele participou hoje de uma entrevista em emissora de TV. A agenda acontece à tarde, 1h30, segundo a assessoria de imprensa do ex-prefeito do Rio. O candidato do PSD vai se dedicar ao longo do dia de reuniões internas. Antony Garotinho, do Republicanos, participa de uma sabatina também em uma emissora de rádio às 2h30, segundo a assessoria também do candidato e ex-governador, né, também deve participar de agendas internas ligadas à campanha. Fechando os 5 principais candidatos ao governo do Rio nessa eleição de 2026, André Marinho do Novo participa às 10 também de uma caminhada e panfletagem do Leblon e Ipanema, na zona sul do Rio de Janeiro. Já o William Siri do PSOL participa às 2 horas da sessão plenária da Câmara Municipal, já que ele ainda continua no mandato de vereador. E mais tarde, às 6h30, ele acompanha o lançamento de candidatura de um membro do partido ao cargo de deputado estadual. E assim a gente fecha a agenda de hoje dos candidatos, Maíra.
16: É isso, a agenda completa está no nosso site tmc.com.br. Deu para ver que a movimentação está intensa por lá, né?
13: Pois é, mas eu estranhei essa presença do Daniel Silveira. Até onde eu sei, eu posso estar desatualizado, ele está solto, mas em regime aberto. Quer dizer, ou melhor, ele está cumprindo pena em regime aberto, teria que estar usando tornozeleira eletrônica, está proibido usar redes sociais. Ele pode estar ali, é uma apuração aqui que a gente pode fazer, se ele pode estar participando. Ele tá cumprindo pena, regime aberto, mas está cumprindo pena, né? Meio esquisita essa presença dele. Bem, se bem que no caso do Daniel Silveira, a fronteira entre esquisito e o que não é esquisito é muito tênue, né?
16: É, vamos atrás dessa informação, a gente traz para o nosso ouvinte, porque realmente uma presença esdrúxula, para falar no mínimo. Obrigada, Léo. 10h48, a gente continua nesse tema de eleições agora. A gente vai chamar a Júlia Novaes para falar sobre aqueles adesivos em veículos, pode, não pode, se estiver fazendo corrida de aplicativo, pode, não pode, sugeriram muitas dúvidas, a Júlia Novaes tem informações para a gente. Fala, Júlia, bom dia.
18: Bom dia, Maíra, Molica e todos os ouvintes. As seguradoras podem negar a cobertura de acidentes caso o veículo contenha adesivos de candidatos políticos. O alerta é de um especialista ouvido pela reportagem da TMC. Para o advogado Ramon Camurugi, é importante que os motoristas tenham atenção durante o período eleitoral que começou oficialmente no último domingo. Segundo ele, o simples adesivo não significa perda automática da cobertura de seguros, mas a situação pode mudar se o veículo for usado na campanha e dependendo de critérios e argumentos utilizados pela seguradora.
19: As seguradoras, elas podem negar uma cobertura de sinistro por conta de adesivos políticos. Ela informa que houve a mudança de uso particular para um uso comercial, que no caso é uma campanha eleitoral. Porque a apólice original, ele colocou um uso particular e depois o segurado mudou as características originais do carro e isso pode ser utilizado como argumento para negativa de sinistro em veículos automotor.
18: Segundo a lei, os adesivos são permitidos se tiverem tamanho específico e seguirem alguns padrões, como detalhou o advogado especializado em direito eleitoral, Alberto Rolo.
20: A lei eleitoral, quando fala de propaganda, prevê que nos veículos podem ser colocados adesivos de tamanho até 50 por 40, 50 centímetros por 40 centímetros, e mesmo assim o limite é de 0,5 metro quadrado no total, ou seja, não pode envelopar carro mais. Antigamente existia envelopamento de carro com propaganda eleitoral, hoje isso não existe mais. E no vidro traseiro, o total da extensão do vidro traseiro de cada modelo, desde que seja micro perfurado.
18: A corretora de imóveis Tatiana Coutinho costuma adesivar seu carro em períodos eleitorais. Ela defende que, apesar dos riscos causados por disputas políticas, é importante manifestar publicamente seu apoio.
21: Eu sempre tive muita resistência em adesivar meu carro. Porém, nessas últimas eleições, eu acho que a gente tem que divulgar, sim, quem a gente vota, porque é uma forma também da gente, de uma certa forma, influenciar outras pessoas que estão na dúvida, né, em quem votar. Hoje em dia, eu coloco, sim, eu adesivo no meu carro.
18: No entanto, há regras específicas para motoristas de aplicativo. Segundo o advogado Kamuruji, esses profissionais não podem adesivar os veículos que são considerados como seus instrumentos de trabalho. A recomendação segue as diretrizes do Tribunal Superior Eleitoral, que detalha que, para efeitos legais, os carros de aplicativo são considerados bens de uso comum, assim como os táxis, que são concessões públicas. Segundo as diretrizes do TSE, veicular as peças publicitárias em bens particulares é algo que deve ser feito de forma gratuita, sendo vedado qualquer tipo de pagamento em troca de espaço para essa finalidade.
16: Então, se você quer fazer como a Tatiana, adesivar seu carro, ver certinho as normas, né, para você. Você imagina, tu tem uma batida, vai acionar o seguro. Não, tu bloqueou totalmente a visão dos seus vidros, então não tá segurado, não. Importante para motoristas de aplicativo, motociclistas que trabalham com o aplicativo também. Porque esses adesivos não são permitidos, tem que estar de olho na legislação.
13: É porque eu já me irritei um pouco com táxi, agora com
16: não
13: aplicativo.
16: Pode.
13: Porque assim, não, isso, eles cumprem uma função pública. No táxi é explícito, né? Que é um transporte público. E os aplicativos ficam aí nessa linha. Tem uma sombra, né? Tem um limbo aí nessa história. Agora, na hora que eu tô dentro do táxi, ou dentro do carro do aplicativo, eu estou ajudando a fazer propaganda de um candidato, não importa se A, B, C ou D, mas, enfim, é algo que é um pouco... Viva a democracia, que legal, acho legal que as pessoas coloquem seus adesivos nos carros particulares. É preciso manifestar a democracia, que bom que a gente tem democracia. Democracia é algo bem barulhento mesmo, suja, entre aspas. Mas é bom, é melhor assim do que o silêncio das ditaduras. Aquela limpeza das ditaduras não é legal. A Coreia do Norte é tudo limpinho, né? Só não vai ver um cartaz de rua, não vai ver adesivo em carro e também não tem eleição. Então é melhor isso, mas é preciso respeitar o passageiro, respeitar quem usa aquele transporte público.
16: Vamos para o intervalo, já voltamos com mais Rio TMC.
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13: Agora são 10 horas e 54 minutos, batendo no 10 horas em 10 horas e 55 minutos. E a Beatriz Trindade tem atualização, tem novidades sobre aquele acidente horroroso que matou 10 pessoas na Serra de Petrópolis. A Agência Nacional de Transportes Terrestres, a ANTT, afirma que mantém a fiscalização do transporte rodoviário interestadual de passageiros. Segundo a agência, nos últimos 12 meses, houve 17.413 casos de fiscalização no Rio de Janeiro. Beatriz, bom dia.
16: Bom dia, Molica, novamente para você, para a Maíra, para todo mundo que acompanha a gente. A gente, inclusive, conversou hoje com alguns passageiros, né, que estavam nesse ônibus, sobreviventes desse acidente, que, como você disse, Molica, terminou com 10 pessoas mortas. E eles afirmaram para a gente que eles pediram ali ao motorista diversas vezes para reduzir a velocidade durante essa viagem. O relato é de uma das sobreviventes que foi ouvida aqui pela nossa equipe. O acidente, a gente lembra, terminou com 10 pessoas mortas, 49 feridos ali na BR-040. Na madrugada deste domingo, o ônibus saiu de Belo Horizonte, em Minas Gerais, com destino a Copacabana, na zona sul do Rio. E segundo, então, o relato desses sobreviventes, o veículo já seguia em alta velocidade desde o início da viagem e continuou acelerando ali conforme eles iam seguindo o caminho. Durante uma parada, então, próxima a Juiz de Fora, os passageiros teriam reclamado com o motorista, pedido diversas vezes que ele reduzisse a velocidade do veículo. A vítima, que pediu para a gente para ter o nome preservado, contou que estava no segundo andar do ônibus e que os passageiros já estavam preocupados, aflitos ali muito antes desse acidente acontecer.
1: Quando o motorista parou ali no grau de Juiz de Fora, a gente estava praticamente já em Juiz de Fora. Os passageiros começaram a falar com ele que ele precisava reduzir a velocidade, que ele estava muito acelerado. Tinha crianças dentro do ônibus. A mãe da Lavínia, a criança que faleceu, uma das filhas dela era autista e a criança estava assustada com o ônibus, porque quando ele movimentava, ele fazia curvas, a gente era praticamente jogada de um lado para o outro. E aí, quando a gente foi chegando mais ou menos ali perto da serra, ele já estava muito acelerado e nós escutamos um barulho como se o ônibus estivesse realmente perdendo o controle.
16: E pouco depois desse barulho, então, aconteceu o tombamento do veículo. A passageira conta que ela e o noivo ficaram presos ali pelo cinto de segurança. Depois eles conseguiram sair, acabaram ajudando também outras pessoas a deixar o veículo ali no momento. E agora a Polícia Civil apura as circunstâncias desse acidente, tenta esclarecer o que teria causado esse tombamento. A Agência Nacional de Transportes Terrestres informou que o ônibus não tinha autorização para realizar esse transporte interestadual de passageiros e classificou a viagem como clandestina. A gente lembra que o veículo estava registrado em nome da Dina Ellis Turismo, com comunicação de venda para Pit Tour, e nenhuma dessas duas empresas era habilitada pela ANTT. A agência também não encontrou uma empresa autorizada com o nome Estrela Guia Turismo, que foi apontada ali como responsável por essa viagem. E sobre o acidente em Petrópolis, a ANTT informou que abriu agora um processo administrativo para apurar essas infrações constatadas. O órgão afirma ainda que mantém uma fiscalização permanente do transporte interestadual de passageiros, inclusive para combater viagens clandestinas, e que nos últimos 12 meses foram mais de 17 fiscalizações no Rio. Nesse período, então, Rio e Minas somaram mais de 900 atendimentos ali, atos de infração contra transportes clandestinos e 323 veículos apreendidos. Molica e Maíra.
2: É 17 mil, né, Bia?
16: Exatamente.
2: É, 17 mil fiscalizações então realizadas em ônibus. Esse relato dessa passageira corrobora aquela versão inicial de que o motorista estaria realmente dirigindo de forma imprudente, ali correndo muito, fazendo curvas muito, uma velocidade muito alta. É claro que a polícia ainda vai investigar se isso foi o suficiente para causar esse acidente ou se houve algum problema no veículo, enfim, alguma condição que agravou, né, essa situação e levou a esse acidente. Mas é um relato preocupante, realmente.
13: Agora, a gente, claro, tem que cobrar das autoridades, as pessoas ganham salário para isso, né? Estão nomeados em cargo, ganham bons salários para isso, tem que ser cobrados. Agora, insisto, o passageiro, o cidadão, tem que fazer valer também o seu direito. Hoje a gente tem informação pela internet, a Maíra ontem mostrou que lá no site da NTT tem empresas autorizadas, quem está autorizado, quem não está autorizado. Eu lembrei agora, quando meus filhos eram pequenos, já faz tempo, mas eu estava na Ilha Grande, a gente foi fazer um passeio de barco. Aí a lotação, tinha muita gente a bordo. Aí eu comecei a contar. E ali tinha assim o dobro da capacidade permitida no barco. Aí fica aquele constrangimento. Primeiro você posa de chato, né? Aquele chato que dali, ó, oh, peraí, tá aí. Bom, eu lembro do Batomushi, eu cobri a tragédia do Batomushi. Aí comecei a reclamar. Aí quando um reclama, o outro também reclama, até daqui a pouco promovemos um motim a bordo.
16: É importante,
13: um
16: motim, porque o pessoal fica com vergonha.
13: Mas
16: não,
13: meus filhos
16: falar
13: pequenos, cara. E eu tava ali também, tem muita gente que não sabia nadar. E aí os organizadores arrumaram rapidinho um outro barco, o público, né? Os turistas foram divididos em dois barcos. Fizemos nosso ótimo passeio. Os caras chegam, não, se eu quiser sair, a gente paga aí. Eu quero fazer o passeio. Só que dentro das condições de segurança. Não pode ter medo de ser chato. Pode ter medo de ser chato.
16: 11 horas, vambora, Molica.
13: Vambora, falar em chatice.
16: Amanhã, 10 horas, tem mais,
13: não,
16: lembrando?
13: Brincadeira.
16: A gente é chato, mas é legal, né?
13: Pois é, a gente procura alertar as pessoas, procura trazer informação. As dores e as delícias do
16: Exatamente.
13: Rio, né?
16: A gente podia trazer mais delícias. Vamos tentar para os próximos dias aí, porque as dores do Rio são muitas. Mas o nosso jornal vai ficando por aqui. Amanhã, 10 horas da manhã, tem mais Rio TMC. Às 5 horas da tarde, tem o Rio TMC, segunda edição. Um abraço a todos.
13: Abraços, obrigado. Até amanhã.
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23: Juntos aqui, você que está acompanhando a nossa programação desde cedinho, agora vai ficar muito bem informado sobre tudo que está rolando nas redes sociais, tudo que está viralizando e, como o Thiago disse, muito bem-vindo, microfones sempre abertos para você aqui ao longo do nosso programa.
24: 11972221001 para você comentar com a gente. Por exemplo, a gente vai falar muito da Laura Cardoso, notícia que pegou muita gente aí de surpresa e com muita tristeza na manhã de hoje, mas as homenagens, elas estão aos montes. Aí nas redes sociais a gente traz algumas daqui a pouquinho. Tem João Fonseca, tem Petróleo, tem Discord, tem muita coisa da política e do esporte pra você. Então vamos lá que o feed tá aberto e é claro no nosso site, nas nossas redes sociais. Pra qualquer um que abre a rede social hoje, aparece o nome de Laura Cardoso, uma das maiores atrizes do Brasil. Faleceu, nos deixou aos 98 anos de idade. Viveu bastante e é claro, deu muita alegria. Deu muito conteúdo principalmente para quem gosta das artes, do teatro, do rádio, da televisão, do cinema. Publicaram a notícia durante a madrugada no perfil dela, do Instagram, mas não disseram qual foi a causa da morte. Laurinda de Jesus Balerone é o nome dela, conhecida no mundo como Laura Cardoso. Começou a atuar com 15 anos. Começou no rádio, inclusive, viu? Igual muita gente aqui que trabalha na TMC. E aos 25, aí ela foi para a TV, num programa da TV Tupi. E se a gente somar peça de teatro, filme, novela, ela atuou em mais de 120 produções, uma das maiores, né? Um dos maiores nomes aí da nossa arte, da nossa dramaturgia. Difícil dizer qual personagem dela é o mais famoso, né, Marcela? Dona Isaura, por exemplo, em Mulheres de Areia, com certeza, né? Com certeza é um dos destaques enormes da Laura Cardoso, mesmo com a idade avançada. Até o ano passado, ela ainda estava gravando uma coisa ou outra muito querida. Então acesse o nosso Instagram, tem muita homenagem para ela lá, arroba TMCNewsBR.
23: Homenagem de toda a nossa equipe também. Agora a gente atualiza o nosso feed. Olha, apareceu aqui pra mim, acabei de dar o F5, apareceu a tag Daniel Brandão, porque o Supremo afastou o presidente do Tribunal de Contas do Maranhão. O pedido foi feito pela Polícia Federal, porque estão investigando aí Daniel Brandão pra saber se ele teve influência em um esquema de corrupção e também no assassinato de um empresário. Além dele ter tido um cargo cargo importante, também é sobrinho do governador do Maranhão. Esse afastamento vale então por 6 meses, mas é uma medida mais preventiva do que qualquer outra coisa, porque ele ainda não está sendo condenado por nada. Então a Polícia Federal está investigando e fez esse pedido então de afastamento do Daniel Brandão, presidente do Tribunal de Contas do Maranhão.
24: Falar de esporte agora, abriu o feed, fiquei até surpreso. O nome do João Fonseca apareceu pra mim e ele tá fora do Masters 1000 de Cincinnati. Sem mesmo antes de jogar. Mas eu explico pra você o que aconteceu. Ele publicou, nosso tenista publicou aí nas redes sociais que sentiu um desconforto no abdômen quando ele tava treinando ontem. Então foi isso que aconteceu. Ele falou que depois de fazer os exames, acabou por decidir de desistir da competição pra focar em se recuperar um pouco mais rápido. Aliás, essa já é a terceira vez nesse ano que ele tem algum tipo de questão física, né, que vai atrapalhando aí o jogo dele. Então agora teve lesões no ombro, na lombar, então tá fora, desistiu do Masters 1000 de Cincinnati. A gente estava botando fé, mas primeiro a saúde, primeiro a recuperação. A próxima partida seria hoje mesmo, ele entraria em quadra hoje, mas agora com essa desistência, ele tem aí o finalzinho do ano para se recuperar, volta para as quadras apenas no ano que vem, 2027. Boa recuperação pro João, estaremos na torcida que ele volte mais forte ainda, né, Marcela?
23: Que volte mais forte ainda, a gente estima, claro, melhoras e que ele cuide da saúde e se recupere em breve. Bom, agora atualizei aqui o feed, apareceu para mim petróleo, certamente está aparecendo muito aí para você também, desde que a Petrobras confirmou que tem uma reserva de petróleo no Amapá. A gente até comentou aqui que eles tinham encontrado sinais de combustível ou gás natural, mas ontem veio mesmo a confirmação de que é sim petróleo. Ainda não sabem o tamanho dessa reserva, a perfuração ainda deve demorar alguns dias para terminar. O presidente da estatal falou também que é do tipo Brent, que é uma referência no mercado para boa qualidade do petróleo. Se der tudo certo, o Brasil vai poder aumentar os estoques de combustível, não dependendo então de importação, mas muita água vai rolar ainda em relação a esse assunto. E claro, a gente segue acompanhando e atualizando aqui ao longo da nossa programação.
24: Acompanhando e dando aquele famoso F5 para saber os desdobramentos desse caso. E eu dei o F5 aqui também, Marcela. E continuam aparecendo notícias da dona Laura Cardoso, é claro, agora com as muitas homenagens de muitos famosos que estão lamentando, é claro, postando, prestando aí todo o seu sentimento, seu carinho para Laura Cardoso. O Miguel Falabella, inclusive, foi um dos primeiros a fazer esse tipo de publicação sobre ela. Diz que a Laura era gigante, compulsiva, tinha um talento que não cabia no seu corpo pequeno. O Ari Fontoura, que tá trendando agora também, tá falando bastante aí nas redes sociais. É um dos veteranos também, ele, da TV brasileira. Falou que tá sem acreditar ainda. Aliás, a Laura, que foi companheira de jornada do Ari por tantos e tantos trabalhos. Fabiana Carla, a atriz, também falou que a Laura tinha aquele dom raro de fazer tudo parecer simples, tudo parecer verdadeiro. Lúcia Veríssimo, agradecendo pelas gargalhadas infinitas que teve ao lado da amiga. E é só abrir o feed, né, Marcela, pra você ver famosos e mais famosos. Ou mesmo nós, os anônimos, né? O público, todo mundo lamentando, prestando homenagens. É claro, a gente segue atualizando também. Tá no nosso site, inclusive. Tem uma aba lá especial, homenagem a Laura Cardoso, tmc.com.br, pra você ficar bem informado, pra você fazer a leitura também.
23: Agora vamos atualizar da Laura Cardoso. A gente vai começar a falar do mundo dos games, porque divulgaram os melhores jogadores do antigo FIFA. Para quem ainda não se acostumou, o EAFC é o antigo jogo FIFA que continua sendo lançado aí todo ano. Dessa vez, já adiantaram que atletas têm as melhores estatísticas, contando coisas como a qualidade do passe, a força do chute e a velocidade. Para surpresa de ninguém, o Mbappé e o Haaland foram os primeiros, os dois com nota 91. Os jogadores brasileiros mais bem posicionados foram Vini Júnior e o zagueiro Gabriel Magalhães, os dois com 89. Entre os times femininos, a Debinha foi a melhor brasileira com 87. Então, o pessoal que joga FIFA aí tá sabendo dessa novidade que tá viralizando nas redes sociais e a gente explica aqui pra você.
24: É, e os brasileiros estão bem qualificados aí no novo joguinho do ano que vem, 2027, mas poderiam tá melhor, né? Tem os gringos aí com os números um pouquinho melhores. Esse é o nosso trend das 11. Todo assunto que trenda, que repercute, que viraliza, que tá nas redes sociais, tá aqui no rádio também, pra você ficar bem esperto, bem informado, bem informada. E a gente dá o F5 o tempo todo pra você. Falamos do Discord ontem, vamos falar hoje novamente, porque tiraram oficialmente aquela função de transmitir ao vivo na plataforma, mas aqui em território nacional. Isso foi exigido pela Agência Nacional de Proteção de Dados, que pediu isso depois que uma adolescente, tirou a própria vida numa live. Mas ainda dá para usar a rede social para conversar por áudio, por mensagem. Normalmente, o Discord continua funcionando no Brasil, menos com essa função de live no território nacional. Eles falaram em uma nota que o vídeo é uma parte importante e muito valorizada da experiência no Discord e que seguem conversando com a ANPD para buscar uma solução para o caso. Enquanto a solução não vem, você está bem informado, a princípio tiraram oficialmente a função live do Discord aqui no Brasil.
23: Agora você vai ficar muito bem informado também sobre a pesquisa Quest. É uma tag que apareceu aqui, que eu acabei de atualizar meu feed. Quero te fazer uma pergunta. Você é contra ou a favor de usarem inteligência artificial nas campanhas eleitorais? Porque 7 em cada 10 brasileiros vão votar na primeira opção de não aprovar que os candidatos usem essa ferramenta. Isso segundo dados publicados ontem pela Quest, em parceria com a Globo. Também mostraram que a taxa de mulheres que é contra o uso da inteligência artificial foi maior do que entre os homens. E um pouco mais de 20% das pessoas disse que aprova sim que usem IA nessas eleições. Isso vai ser discutido hoje mesmo pelo Tribunal Superior Eleitoral, o TSE, para decidir então o que pode ou não ser feito já nas eleições de outubro que estão chegando.
24: Tá certo. E o Júlio Andrade tá lá em Recife, tá dando F5 e tá me informando que tem uma notícia importante envolvendo uma praia do litoral sul do nordeste de Recife. O que que aconteceu? Explica pra gente, Júlio. Bom dia.
6: Muito bom dia a todos. Felizmente, viu, é um fato aqui que chama a atenção, foi na semana passada, mas só ganhou repercussão de ontem para hoje. O Felipe de Freitas, de 41 anos, é um turista, morador de Águas Claras, né, no Distrito Federal, e ele sofreu um impacto na região cervical por conta de uma onda enquanto tomava banho de mar, e isso foi na praia de Mar... que fica no litoral sul aqui do estado, próximo a Porto de Galinhas. O acidente fez com que o Felipe perdesse os movimentos do corpo. A irmã dele, a Paula Torres, estava próximo, fazendo registros da família quando o acidente aconteceu. No momento, ela percebeu que algo estava errado e que ele não voltava à superfície para respirar. E aí, correu, tirou o irmão da água e ele foi encaminhado para o Hospital da Restauração, Hospital de Traumas, que fica aqui no Recife. Os exames apontaram um traumatismo raquiteiro medular cervical com comprometimento dos movimentos dos braços e das pernas. Ele passou já volta, mas precisa continuar aqui um pouco para tratar.
24: Falhou um pouquinho aí o áudio do Júlio Andrade, uma pena, mas deu para entender, né? Infelizmente passou por uma cirurgia na coluna, recebeu alta, ainda não consegue movimentar direito as pernas. O braço direito foi mais atingido do que o esquerdo, mas quem sabe o Felipe, iniciando aí a fisioterapia, consegue restabelecer os movimentos. Fica a dica, o alerta, na hora de você entrar no mar agitado, mar não é brincadeira, hein, Marcela? Valeu, Júlio, um abraço para você, obrigado.
23: Valeu, Júlio. Agora a gente dá o F5 aqui, apareceu para mim, claro, Neymar, porque deixaram ele no vácuo antes da bola rolar contra o Vasco no último domingo. Tá viralizando nas redes sociais esse momento, no jogo ali entre Santos e Vasco pelo Brasileirão. Depois do hino nacional, o que aconteceu? Os jogadores costumam se cumprimentar ali antes de começar a partida, né? Mas o Thiago Mendes, do Vasco, passou reto pelo Neymar, que estava ali, ó, com a mão estendida para cumprimentá-lo. Ontem, o ex-camisa 10 da seleção postou um vídeo falando que tem coisa melhor para resolver do que rivalidade. Essas foram as aspas aí do que disse, então, o Neymar nas redes sociais. Esses dois, pessoal, já não se dão muito bem desde os tempos em que jogavam na França. Neymar até chamou o Thiago Mendes de babaca no começo desse ano. E aí, claro, está viralizando nas redes sociais desde que, então, ele deixou Neymar no vácuo antes da bola rolar lá no jogo do Santos contra o Vasco no último domingo.
24: Essa situação aconteceu no domingão, hoje é terça-feira, o pessoal ainda tá repercutindo na internet, não tem jeito, caiu nas redes, o pessoal não perdoa. Vamos falar de Colômbia agora? Atualizei meu feed do futebol, a gente vai pra política, pra geopolítica internacional. O dono do Nubank doou, inclusive, 160 milhões de reais para as vítimas do terremoto. Isso tem um contexto. O CEO do banco é o Davi Vélez, ele é colombiano, nascido em Medellín, E não foi ele quem divulgou ter feito essa doação, mas sim o presidente da Colômbia, o Abelardo de la Espriella. O terremoto aconteceu há mais de uma semana, matou mais de 290 pessoas, além de 300 que ainda estão desaparecidas. O Vélez tem uma fortuna de mais de 60 bilhões de reais. Ele fez parte do Giving Pledge, que é um movimento de bilionários que costumam fazer doações para campanhas de caridade e tudo mais. Obviamente, o terremoto que atingiu o país dele, ele divulgou, ficou caladinho, ficou no silêncio, mas o presidente da Colômbia acabou agradecendo a generosidade, tá trendando, tá repercutindo de maneira positiva, né, Marcela?
23: De maneira positiva, pois é. Agora a gente dá um F5 aqui, vamos trazer um alerta, porque apareceu para mim a tag ciclone extratropical. Porque, pessoal, o tempo vai mudar bastante na região sul do nosso país. O novo ciclone está vindo aí e deve atingir o Rio Grande do Sul, Santa Catarina e o Paraná. Os efeitos vão aumentando ao longo dessa semana, mas o alerta é, a partir de amanhã já vai ganhando mais força, viu? A previsão é de ter tempestades severas e ventania de até 100 km por hora. Isso sem contar que vai ter uma queda nas temperaturas. O momento mais crítico deve ser na sexta-feira dessa semana, já de manhã. Então, se você mora em alguma dessas regiões, lembrando, Santa Catarina, Rio Grande do Sul e Paraná, se você precisar sair de casa nessa sexta-feira de manhã, lembra de tomar bastante cuidado, especialmente se estiver no Rio Grande do Sul, que deve ser o estado mais atingido pelo ciclone extratropical.
24: Muito cuidado mesmo. Fique ligado aí nas notícias que chegam para você através aqui da TMC, toda na F5, tanto no nosso site de esporte, no Google Trends, porque o nome do Memphis Depay, jogador, tá trendando demais. Não renovou com o Corinthians ao longo da semana, mas parece que agora a renovação vai. O presidente, inclusive, do clube, falou que confirmou a renovação. O nome de jogador ainda não apareceu no bid, nem naquela famosa postagem oficial, mas o F5 está sendo apertado aqui o tempo inteiro. Voltaram a negociar, estão dizendo que ele está, inclusive, no CT treinando neste momento. O nome ainda não apareceu no bid, mas a gente, né, todo mundo fica na cautela, dando F5 o tempo todo. Inclusive, pode até jogar amanhã, na partida de quinta pela Libertadores, obviamente, se o nome aparecer no bid. Notícia de esporte tem no nosso site também, tmc.com.br. Com esse possível contrato renovado, o jogador fica no Corinthians até o ano de 2028. A gente segue atualizando, clicando e informando pra você. Quem tá clicando lá do lado de fora é a nossa equipe, porque tá chegando agora o nosso Trend de Agora. Com ela, agora sim. Larissa Torati é tão rápida no gatilho que até a trilha demora pra vir, mas tá tudo certo agora. Vamos falar do quê? O que o pessoal tá trendando, Lari? Bom dia pra você.
7: Bom dia. Olha, Pedro Sampaio e Rick Martin aparecendo por aqui.
24: Ué, dobradinha?
7: Dobradinha, parceria. Estão aparecendo juntos. Isso porque a NFL, a National Football League, a Liga Esportiva Profissional de Futebol Americano dos Estados Unidos, confirmou o Pedro Sampaio e o Rick Martin como os encarregados pelo show do intervalo do show da NFL esse ano aqui no Brasil.
24: Ah, verdade, vai ter NFL aqui no Brasil, então já divulgaram, portanto, o nome dos participantes. Rick Martin, que é muito conhecido aqui do nosso público brasileiro já há tantos e tantos anos, e Pedro Sampaio, é assim que tem que falar, né?
7: Isso aí.
24: Ele que vai tocar também junto com o Rick Martin.
7: Isso aí.
24: Vai dar match essa parceria? Vai ser boa?
7: Será? Olha, vamos ver, promete ser bastante dançante, com certeza, porque o Pedro é DJ, né? E o Rick tem milhares de hits, então assim, sim, imagina como que não vai ser. E a performance, pra você que quiser assistir ou quiser comparecer, rola lá no dia 27 de setembro, no Maracanã, no Rio de Janeiro. Esse ano mudaram, não vai ser lá em Itaquera. E essa, inclusive, é a primeira partida da Liga na cidade, né? A gente tinha tido só em São Paulo, agora mudaram pro Rio. E o jogo é o segundo da temporada de jogos internacionais da NFL em 2026. E os times que vão disputar aqui no Rio é o Dallas Cowboys e o Baltimore Ravens.
24: Ó, então vai arrebatar os torcedores da NFL aqui no nosso Brasilzão. Imagina o Maraca lotado, recebendo Rick Martin e Pedro Sampaio, todos juntos, então fazendo o show do intervalo. A gente segue acompanhando, é claro, Larissa. O que isso mais aí temos?
7: Olha, agora, como a audiência gosta, né? Você gosta também, Thiago, que eu sei.
24: Do quê?
7: O Fiuk tá aparecendo aqui, então temos fofoca.
24: Que fazem?
7: O cantor abriu recentemente a sua intimidade e falou que ele tá passando por uma crise financeira. ele postou um vídeo nas suas redes dizendo que ele não tem mais contato com o pai, o Fábio Júnior, e a irmã dele, a Cléo Pires. E ele vem enfrentando dificuldades, né? Em uma entrevista recente, ele disse que o pai deserdou ele e não tem mais ninguém para poder agradar, né? E esse papo de crise financeira não é de hoje.
24: Não. Será que ele deserdou depois que ele foi lá no Faustão cantar pai? A Fábio Júnior não gostou? Falou assim, sai daqui, moleque. Você não vai receber mais nada. Não curti.
7: Não sabemos o motivo, mas eles têm essa... esse desencontro, vamos dizer assim, vai fazer uns anos, né? Sim. E esse papo de crise, como eu falei, não é de hoje, porque ele chegou a investir recentemente em um filme que acabou não saindo do papel e o orçamento era de singelos 20 milhões de reais. E ele também apareceu vendendo carro esses tempos aí pra lidar com essas questões. É complicado, né? A gente deseja melhoras ao bolso do Fiuk.
24: Vendeu o carro dele, mas agora deu essa declaração e tá trendando. Valeu, Lari. Amanhã tem mais.
7: Amanhã tem mais.
24: Com o nosso Trend Agora.
23: Muito bem, obrigada, Lari, pelas informações, sempre atualizadíssima, cronicamente online. Agora são 11 horas e 21 minutos. A gente está aqui no Trend das 11 para te atualizar de tudo que está viralizando das redes sociais. A gente fala de esporte, fala de eleições, fala de política, fala de cinema, de cultura, do mundo da música e também, claro, de Donald Trump, né? Todo dia quase a gente fala sobre ele aqui.
24: Tá doido.
23: Apareceu aqui para mim agora a tag Oriente Médio, porque o Trump ameaçou bombardear Omã. Uma aula rápida aqui de geografia, viu? Omã é um país no Oriente Médio, perto do Irã, e que também controla o Estreito de Hormuz. E além disso tudo, é um dos aliados mais antigos dos Estados Unidos naquela região. O Trump falou ontem, vou abrir aspas aqui para ele: se Omã se meter, vamos bombardeá-los com força total, fecha aspas. No caso, seria se eles interferissem ali nas negociações com o governo do Irã sobre o fim da guerra e o controle do Estreito de Hormuz. Ele também disse que não tem pressa para fechar esses acordos com os iranianos, uma novela que todo dia tem novos capítulos, né, tia? A gente segue acompanhando.
24: Ah, todo dia tem Trump no feed de todo mundo, porque ele não cansa, ele tá sempre dando declarações, repercute, é claro, a gente atualiza. A gente atualiza também a tag Eleições 2026, até porque o Tribunal Eleitoral reafirmou que as urnas eletrônicas são seguras. Presidente do TSE, o ministro Cássio Nunes Marques, ele teve uma reunião ontem com representantes de mais de 80 países. E isso faz parte, viu, da estratégia da Justiça Eleitoral de querer mostrar para o mundo que a segurança aqui do sistema de eleição funciona no Brasil. Foi um encontro para dar uma explicação aos embaixadores sobre como funciona a nossa urna eletrônica. O Nunes Marques falou que o Brasil se tornou uma referência mundial, diz que ela garante uma votação transparente para a população brasileira. Aliás, toda eleição, o TSE acaba trazendo essa informação, reforçando a segurança das urnas. Não foi diferente dessa vez. A Trend também não foi diferente.
23: E agora a gente atualiza aqui o nosso feed. Vamos falar de Copa do Mundo, mas não a Copa do Mundo que você está pensando, viu? O Brasil ganhou um Mundial na França e uma Copa de videogames. Foi a competição de Rainbow Six, um jogo de tiro em primeira pessoa que é super famoso. Franquia já vendeu mais de 30 milhões de cópias, para você ter uma ideia. E a final foi entre dois times brasileiros. Então, essa notícia ia acabar saindo, claro, de algum jeito. Mas além do prêmio de mais de 4 milhões de reais, eles também foram a primeira equipe do Brasil a levar o título, então, nesse Mundial na França. A gente está falando da competição de Rainbow Six. Muito bem.
24: É isso aí, a gente falou de esportes, mas agora tá na hora do nosso Trend do Esporte. Com Leandro Boldacchian, tem Fluminense pela Libertadores, tem São Paulo pela Sul-Americana, mas tô vendo aqui que só treina Memphis Depay. E também Pep Guardiola, que não sabe se vai dar pausa, se vai voltar. O que você traz pra gente, Lelê?
8: Tudo bem, Tiagão?
24: Tudo jóia?
8: Bom dia, Marcela. Bom dia, pessoal do Trend. Bom, essa história do Guardiola tá legal, porque tá saindo um documentário do Netflix, né, sobre alguns bastidores, e a galera voltou a falar muito sobre ele, especulado em algumas seleções, disse não pra Itália.
24: Exato.
8: Marrocos queria contratá-lo depois da Copa do Mundo, parece que não evoluiu também. Esse pode escolher quando esse trabalhar, né, Thiago? Esse aí não tá afim por enquanto ainda.
24: Quem pode.
8: Gênio do futebol, né? Libertadores e Sul-Americana na rota hoje pra times brasileiros. O Fluminense tem que vencer lá em Mendoza, na Argentina, para poder avançar de fase a equipe do Rivadavia. Uhum. E o São Paulo, né, pela Copa Sul-Americana, recebe o Bolívar num calvário danado. São Paulo tá mal no Brasileirão, não soma pontos há muito tempo, né? Vitória, não ganha. E vai tentar se classificar, claro, na Copa Sul-Americana. Mas é o assunto do dia, a volta dos que não foram,
24: tô,
8: né?
24: Tô dando F5 aqui, o presidente falou que tá confirmado. Mas não tá no bid.
8: É, tem que esperar até o último momento, né? Quando a caneta efetivamente do Memphis estiver no papel. Mas é uma história absolutamente maluca, né? Idas e vindas, O Corinthians emitiu uma nota desistindo, aí o aclame popular fez com que o presidente voltasse atrás, pressão política daqui e ali. Vai renovar o contrato com o Corinthians, o Memphis cedeu, né, bastante da sua pedida, renegociou algumas questões e vai voltar a ser jogador do Corinthians. Uma excelente notícia para o Diniz, que passa por uma crise no ataque, né? Não sei se vai ter condição de jogar na quinta-feira, mas seria importante porque o Corinthians tem dificuldades nesse setor.
24: Meio-dia, todos esses assuntos na nossa programação esportiva aqui na TMC. Vai lá dar o F5 pra mim, Lelê.
8: Obrigado,
24: fico no aguardo.
8: Boa sequência pra vocês.
24: Um abraço.
8: Valeu.
24: Esse foi o nosso Trend do Esporte.
23: Valeu, agora a gente segue atualizando aqui o nosso feed, são 11 horas e 26 minutos. Apareceu pra mim Israel, o ministro israelense defendeu matar palestinos, é sobre isso que a gente vai falar agora, porque claro, tá pipocando aí nas redes sociais esse assunto, desde que o chefe da Segurança Nacional de Israel deu uma entrevista para um podcast de um cara que foi refém do Hamas. E durante essa conversa, ele falou, abre aspas, deveriam ser realizados assassinatos seletivos em Gaza, eliminando entre 30 e 40 pessoas a cada noite, fecha aspas. E isso não só para quem for considerado uma ameaça. Ele disse que, abre aspas de novo, há pessoas lá que não merecem viver, nem sequer são pessoas, fecha aspas. Ele é o responsável não só pela polícia de Israel, mas também pelo sistema prisional do país. Estamos falando sobre um ministro israelense, chefe da Segurança Nacional, que defendeu então matar palestinos e, claro, está viralizando aí nas redes sociais, todo mundo comentando essa manifestação do ministro de Israel.
24: Palavras pesadas, é por isso, obviamente, que está repercutindo. Vamos falar da prévia do PIB aqui no nosso Brasil, que está repercutindo também. A economia do Brasil cresceu só 0,2% no segundo trimestre do ano. O Banco Central, que publicou ontem esse índice de atividade econômica, que funciona meio como um termômetro, podemos dizer, uma prévia do nosso PIB. Pois é, apesar de ter crescido nos últimos meses, deu uma desacelerada aí no ritmo que vinha tendo antes. Os dois setores do país que mais cresceram foram o agro e a indústria. O PIB em si, que é o maior medidor da economia, ele vai ser publicado só no começo do mês de setembro. Quem sabe, por conta desse número, a gente tem uma prévia, portanto, para saber o que vem pela frente, o que vem em setembro. Ó, daqui a pouquinho, Marcela, vamos falar do Kanye West, tá trendando, sempre polêmico. A Rússia tá trendando também, porque parece que um opositor do Putin foi condenado por lá. Além de PlayStation 6, será que sai o 5, vem o 6? Você descobre daqui a pouquinho, aqui no nosso Trend das 11.
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31: É
0: Essa semana vão acontecer os jogos de volta das oitavas de final da Copa Libertadores e da Copa Sul-Americana. Hoje, pela Libertadores, às 7 horas, o Fluminense enfrenta o Independiente Rivadavia na Argentina. E pela Copa Sul-Americana, às 9:30, o time do São Paulo encara o Bolívar no Morumbis. Já amanhã, na Libertadores, às 7 horas, o Palmeiras duela contra o Cerro Porteño no Paraguai. E o Flamengo enfrenta o Cruzeiro no Maracanã. 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
4: Onze horas e 31 minutos. Bom dia, me chamo Rebeca Renz e agora a gente vai atualizar algumas informações para você, morador aqui da cidade do Rio de Janeiro, que está ligado no 101.3. Lembrando aqui do nosso WhatsApp, o 99557-1013. Para você que está levando a gente de carona pelas ruas da cidade maravilhosa, manda para a gente a sua mensagem de áudio, seu vídeo, como é que está o trânsito na sua região, como é que está o tempo. Aqui na Barra da Tijuca, zona sudoeste do Rio, está um dia lindo, sem uma nuvem no céu, mas sem aquele calor também, do jeitinho que o carioca gosta.

E agora falando um pouquinho de trânsito, na Gávea tem uma interdição para obras na Avenida Rodrigo Otávio até outubro. A Site Rio executa operação especial de trânsito para viabilizar essas obras de implantação de rede na distribuição de água, realizadas pela concessionária Águas do Rio, ali na Avenida Rodrigo Otávio, na Gávea, zona sul da cidade. As intervenções tiveram início neste sábado, das 7 horas da manhã às 7 da noite. E a previsão é que a via esteja totalmente liberada ao tráfego de veículos no dia 1º de outubro, quando está previsto o término das obras. Agora, para você que passa pela Avenida Ayrton Senna, teve um acidente. Uma faixa está ocupada no sentido linha amarela em função de um acidente envolvendo um ônibus e um carro na altura ali da Ponte Santos Dumont. A Sete Rio está atuando no local, mas o trânsito apresenta lentidão desde a altura do Via Parque. Então, para você motorista que está aqui pela Barra da Tijuca, zona sudoeste, passando aqui pela Avenida Ayrton Senna, se prepara que está lento o trânsito. Agora, para quem passa pela Avenida Brasil, teve um enguiço em São Cristóvão. Uma faixa da pista central, sentido centro, está ocupada na altura do cemitério do Caju, devido a um caminhão enguiçado. A equipe da Sete Rio está no local, um trânsito com boas condições no momento. Então, para você que está passando pela Avenida Brasil, as condições estão boas. Para quem está passando na região do Acari, teve um incêndio em um imóvel residencial na rua Pantoja mais cedo, mas o COR anuncia que a via está totalmente liberada no sentido Pavuna, na altura da estação de metrô Acari, Fazenda Botafogo, após o trabalho do Corpo de Bombeiros no combate ao incêndio em um imóvel. O trânsito está intenso no trecho, apesar da via já ter sido liberada. E falando novamente em vias expressas, teve um enguiço no túnel Santa Bárbara. Uma faixa está ocupada no sentido Laranjeiras devido a um caminhão enguiçado. A equipe da Sete Rio já foi acionada, mas o trânsito tem retenções desde a Avenida 31 de Março. Então, para você que está tentando chegar à zona sul da cidade, indo pelo Santa Bárbara, se prepara, porque vai ter que enfrentar um trânsitozinho.

E a família de três colombianas que morreram na queda de um helicóptero próximo à Vista Chinesa ainda aguarda a autorização da justiça para cremar os corpos. Rocio Cubilos, de 59 anos, Wendy Marrique, de 37, e Sofia Murilo, de 17, morreram no acidente no último dia 8. E agora a gente volta a integrar a rede TMC.

0: Trend das 11 com Marcela Franco, comigo, Thiago Matheus e com você. Participa aí, manda aquela mensagem no nosso WhatsApp 11972211001. E reforçando o pedido, Marcela, segue aí as redes sociais para você da UF5 também atualizar o feed e ficar bem informado, não é mesmo?
1: Segue aí, vamos juntos.

0: juntos. Você acompanha as nossas redes sociais no arroba TMC News BR, também aqui pelo YouTube. Se quiser ver o Thiago Matheus e eu aqui com você no Trend das 11. Vamos continuar atualizando aqui o nosso feed, Ti?
1: Vamos, prometi, vou falar do PlayStation 6 daqui a pouquinho, na sequência. A gente vai falar de Rússia também, mas antes o sempre polêmico Kanye West. Ele tá trendando porque ele vai fazer um show na Rússia. Isso mesmo, é um rapper americano. Já falou diversas besteiras, diversas polêmicas recentes, né? É, e teve diversas apresentações canceladas por conta disso, incluindo aqui no Brasil. Ele ia fazer um show no final do ano passado em São Paulo, mas a própria prefeitura da cidade de São Paulo barrou por conta de todas essas polêmicas. Enquanto tem vários países fechando as portas para ele, em outubro, a Rússia vai receber ele sim. Vai ser em qualquer lugar, não, viu, Marcela? Não vai ser. É, mas em si, num estádio com capacidade para 70 mil pessoas. Então tem muita gente criticando a atitude da Rússia, criticando Kanye West novamente. Por isso que o nome dele voltou a pipocar na internet.
0: É, e Rússia tá pipocando também na internet por um outro assunto agora. A gente muda um pouquinho de assunto, mas ainda falando sobre a Rússia, porque um opositor do Putin foi condenado por criticar a guerra. Ele é um dos líderes do único partido russo que é abertamente contra o conflito na Ucrânia. E aí ontem foi condenado a 11 anos de prisão por ter publicado uma imagem crítica ao governo e contra a guerra na Ucrânia. Não só isso, viu? Como o tribunal também manteve o partido dele fora das eleições parlamentares desse ano. A invasão da Ucrânia começou, a gente lembra aqui, no ano de 2022. E só de soldados russos já foram quase 500 mil de mortes, assunto que está então repercutindo muito nas redes sociais, e a gente explica aqui direitinho para você o motivo.
1: Até porque esse aqui é o Trend das 11, a gente fica com o feed sempre aberto, tem notícia de esporte, de política, de entretenimento, cultura, tudo isso para você, ó, mastigadinho, para você não ficar de olho no feed não, você fica de ouvido no rádio que deixa com a gente, comigo, com a Marcela Franco, que a gente traz tudo, inclusive, Marcela, os boatos de PlayStation 6. Atenção para a turma dos games. Parece que o PlayStation 5 mal lançou e já tem gente falando dele de novo. Aliás, o 6, no caso, né? Estão rolando vários boatos aí nas redes sociais de que a Sony ela vai lançar no ano que vem o PlayStation 6. Ano que vem, atenção, 2027. Para lembrar, o PlayStation 5 ele chegou nas lojas em 2020, mas o CEO da empresa deu uma entrevista pro Wall Street Journal desmentindo tudo isso. Tem boato nas redes sociais, o pessoal brinca, né? O pau que tá rolando nas redes é esse, mas o CEO já desmentiu. Ele falou que ainda não tem data não confirmada, muito menos um preço sugerido, e que essas decisões estão demorando justamente pela falta de chips no mercado. Talvez viria com um pouquinho de antecedência, botou a culpa nos chips. Fato é que por enquanto temos o 5. Será que teremos o 6 no ano que vem? Como diz Felipe Bueno, né, Marcela? A ver, a ver.
0: Foi a frase que eu acabei de pensar. Felipe Bueno passou aqui sempre também na minha cabeça. A ver, então, agora a gente atualiza o nosso feed. Vamos falar do Buzeira, pessoal, porque ele foi solto depois de 10 meses preso. Tem muita gente falando sobre ele por aí, então, olha, eu vou te explicar se você não conhece. O Buzeira é um influenciador que juntou quase 15 milhões de seguidores no Instagram com conteúdo de ostentação. Ele mostrava uns carros chiques, joias, festas, esse tipo de coisa, e acabou sendo preso por supostamente fazer parte de um esquema milionário de lavagem de dinheiro usando apostas ilegais. Os advogados publicaram uma nota dizendo que ele é inocente. E além do Buzeira, tem um homem também apontado como contador do PCC, que também conseguiu a soltura. Falando então agora do Buzeira, que foi solto depois de 10 meses preso.
1: E a tag da vez que eu tô vendo aqui é assédio eleitoral no ambiente de trabalho. Então, para falar desse assunto em ano eleitoral, eu chamo agora o Rafael Felitti, direto de Brasília, para explicar o que, que é esse assunto e o que, que a OAB, Ministério Público, estão fazendo, hein, Rafael? Bom dia.
2: Oi, Thiago. Oi, Marcela. Bom dia para vocês. Bom dia para todo mundo que nos acompanha. Antes de entrar no assunto, só para contextualizar, eu tô aqui em frente ao Palácio da Alvorada, que a gente está aguardando aqui uma reunião convocada de última hora do presidente Lula com vários ministros ali do governo, inclusive o ministro da Fazenda, Dario Durigan. Inicialmente, essa agenda estava só marcada com a ministra da Casa Civil, Miriam Belchior, mas vários ministros estão aqui no Palácio da Alvorada. Agora, voltando para o nosso assunto aqui, que está trendando aqui do Trend das 11, gente vai falar sobre essa parceria entre a Ordem dos Advogados do Brasil, a OAB, e o Ministério Público do Trabalho para impedir o assédio eleitoral dentro do ambiente de trabalho, né? Para evitar que os trabalhadores sejam coagidos, humilhados ali por conta da sua posição política, da sua posição eleitoral, ou que eles sejam pressionados a votar em determinado candidato ou fazer campanha para ele, né? A partir de agora, para ele denunciar esse tipo de situação, o caminho é mais curto. Antes tinha uma série de trâmites burocráticos, agora, quando ele procurar um advogado ou um defensor público, esse caso chegar na OAB, imediatamente, quando esse caso chegar na OAB, ele vai para o Ministério Público, que vai começar a investigar esse caso. Essa parceria também vai prever uma série de campanhas para acelerar o atendimento às vítimas por parte também dos advogados e dos promotores, né, e dos membros do Ministério Público que vão fazer essas investigações com o objetivo de acelerar punições e o atendimento às vítimas. A gente lembra que o assédio eleitoral é crime tanto no setor público quanto no setor privado, e em 2022 a gente teve mais de 3.500 denúncias registradas. Agora o Tribunal Superior Eleitoral também proibiu qualquer tipo de propaganda ou coação no ambiente de trabalho. Esse pacto entre a OAB e o Ministério Público do Trabalho vale por 2 anos, mas tendência é que isso seja renovado, principalmente se tiver sucesso, né? A gente lembra que todos nós, cidadãos, temos o direito de votar, o voto é livre e secreto, e isso ninguém pode ali coagir ninguém a votar em qualquer candidato, né, gente? Volto com vocês.
1: Tá certo, Rafael. Então, esse objetivo é garantir que os trabalhadores, eles possam exercer seu voto livremente, sem pressão ou constrangimento dos empregadores. A gente segue acompanhando esse caso de perto.
0: Valeu, Rafa. Obrigada pelas informações. Agora a gente volta a atualizar aqui o nosso feed. Lembrando que você está no Trend das 11. Aqui a gente fala sobre política, sobre eleições. A gente traz aqui os seus direitos, a informação que importa para você. E agora vamos voltar a falar de Donald Trump, porque, claro, apareceu de novo aqui no nosso feed. A gestão de Donald Trump, pessoal, chegou no menor nível de aprovação. Sabe aquelas pesquisas que às vezes a gente traz aqui sobre quanto por cento da população acha que o governo tá bom ou não? Pois é, ontem saiu uma dessas pesquisas lá nos Estados Unidos, feita pela agência Reuters. E ela não foi nada boa pro Donald Trump, não, viu? Só 1/3 dos americanos aprova o jeito que ele tem liderado o governo por lá. Esse é o menor nível desse segundo mandato dele e se igualou ao pior nível do primeiro mandato. 64% da população dos Estados Unidos não gosta de como as coisas têm andado por lá.
1: Pois é, por isso que Donald Trump tá trendando mais uma vez. Todo dia tem Trump aqui no nosso feed, impressionante. Quem voltou pro feed e apareceu, depois de estar meio sumido, foi o Chris Brown. Sabe quem é ele? Cantor, ó. Autor dessa música. De BTS, e isso obviamente viralizou nas redes sociais. Toda a confusão começou na semana passada, quando dois cantores do grupo coreano, eles foram num show do Chris Brown. Os fãs foram à loucura, né? Criticando eles por conta do histórico do americano com agressões, incluindo contra a cantora Rihanna. Uma fã até publicou um vídeo falando justamente sobre isso, cobrando os integrantes aí do BTS que foram assistir o Chris Brown. Aí o Chris Brown foi lá ontem e comentou um xingamento, que é melhor a gente não reproduzir por aqui, melhor não. Ele até apagou depois de um tempinho, mas aí já era. O pessoal fala, o print é eterno, né, Marcela? E aí já era, os prints estão rolando aí nas redes sociais, colocando lenha na fogueira. Agora, Chris Brown, aprende. Já que você não aprende tanta coisa na vida. Mexer com o BTS é botar álcool no fogo, né, Marcela? O pessoal vem aí aos montes na internet.
0: Complicado, tem muita gente ali para defender, né? Agora vamos dar aqui o nosso F5. Apareceu para mim a tag tilápia, porque o Brasil vai ter a primeira fábrica de pele desse peixe. Pode te surpreender, mas a tilápia é muito eficaz no tratamento de queimaduras, especialmente em partes do corpo que não cicatrizam tão bem. Você sabia disso? O Ceará vai receber essa fabricação inédita no mundo para produzir o curativo já em larga escala. A tecnologia, inclusive, é desenvolvida pela própria Universidade Federal lá no estado do Ceará e tem um investimento de mais de 50 milhões de reais. O plano é para produzir 12 mil peles por mês para ajudar no tratamento de queimaduras sérias. Essa operação está prevista para começar em janeiro de 2028 e deve ampliar o acesso pelo SUS.
1: Muito bem, boa notícia, portanto. Notícia made in Brasil, coisa nossa, hein? Coisa nossa. Vamos falar de dívidas? que é uma coisa nossa também, mas aí do lado negativo, a inadimplência de empresas tá batendo recorde aqui no Brasil. Olha que preocupação. Serasa fez esse levantamento contando todos os CNPJs do nosso país. Então, até a metade desse ano, foram mais de 9 milhões de empresas devendo alguma coisa. Um terço disso só em São Paulo. Então, se a gente somar todas as dívidas desse pessoal, dá mais de 230 bilhões de reais. É muita coisa. Aliás, é o maior valor desde que começaram a fazer essa pesquisa, que tem cerca de 10 anos. Em média, cada empresa dessas está devendo cerca de 25 mil reais, ou seja, a inadimplência das empresas está batendo recorde negativo, infelizmente, aqui no nosso Brasil.
0: É, e apareceu agora no meu feed aqui, pessoal, Bolsonaro, desde que Moraes liberou ele para ir ao dentista, muita gente tem recebido aí a notificação nas redes sociais. Eu vou trazer aqui para você exatamente o que que aconteceu. Olha, o ex-presidente Jair Bolsonaro tinha mandado um pedido na semana passada e ontem chegou essa autorização por parte do ministro Alexandre de Moraes, lá do STF. Ele vai ter que ir na unidade médica da Polícia Militar aqui em Brasília, onde está preso, porque questões de segurança. Tinha um pedido para ele ser atendido na clínica da esposa do Flávio Bolsonaro, mas aí o ministro já achou que ia ser demais. Então, tanto a data da consulta como o horário ainda vão ter que ser definidos entre advogados e a Polícia Militar. Mas é mais uma consulta de rotina. Na própria solicitação, a defesa do Bolsonaro já tinha inclusive dito que não era uma questão de urgência. Então, é uma consulta de rotina que foi autorizada aí. Jair Bolsonaro vai poder sair da prisão domiciliar para ir ao dentista e, claro, depois retorna.
1: A gente vai falar de entretenimento aqui também, Marcela, porque o nome de Marvel tá trendando Motoqueiro Fantasma. Atenção! Ganhou uma data de estreia. Marcela, você ganhou um prêmio se você descobrir que ano vão lançar Motoqueiro Fantasma.
0: Ah, 2028.
1: Na mosca. Eita, tá doido. Vai faltar cinema para tanto lançamento que a gente vai ter. Ó, se você não lembra desse herói, explico pra ele, o nome é bem autoexplicativo, ou seja, é um esqueleto flamejante, podemos dizer, que pilota uma moto também em chamas. Então a Disney, ela já tinha anunciado que o Ryan Gosling, de La La Land, Barbie, ele ia ser o protagonista, e ontem já disseram também quando que o filme chega nos cinemas. O problema é que ainda tá um pouquinho longe, e o problema eu quero ver o pessoal compilar tantas estreias pra 2028, sim, no mês de julho, tá bom? Meio do ano de 2028, lembrando que é o terceiro filme da Marvel confirmado para esse ano, 2028, junto com X-Men, Pantera Negra 3, sem contar os outros estúdios, muita gente prevendo bons lançamentos para esse ano de 2028, ano que, ó, esse númerozinho 28, dá até para jogar aí em alguma Mega Sena, viu? Porque o que estamos falando de 2028 não sai da mente, tá doido, Marcelo?
0: Pois é, muita coisa vai acontecer nesse ano, hein, gente? Espero que muitas coisas boas aconteçam também na nossa vida. Agora vamos atualizar aqui o nosso feed. Apareceu pra mim a tag Marina Silva, porque tentaram agredir ela em São Paulo. Além de ser ex-ministra do Meio Ambiente, a Marina Silva também é candidata ao Senado. Ela estava em um evento da campanha do Haddad ontem, no centro de São Paulo, e aí deu uma afastada ali dos outros candidatos, justamente pra evitar aquela muvuca, quando um homem agarrou o ombro dela e começou a gritar até ser afastado pelos assessores que estavam ali perto. Marina Silva falou, abre aspas, era um homem com um gestual muito agressivo, eles estão fazendo isso o tempo todo e agora fizeram comigo, fecha aspas.
1: Muito bem, notícia que a gente está acompanhando de perto também, cobrando explicação, portanto, das autoridades. Governador Tarcísio já se manifestou. Notícia no nosso site também, tmc.com.br. Feijão, todo mundo gosta de feijão no prato do brasileiro. Agora, feijão salgado é complicado. Eu não estou falando de forma literal, não. É o preço que está nas alturas. Uma das comidas favoritas do brasileiro está com preço lá nas alturas. Se eu te falar para você pensar numa comidinha bem brasileira, bem gostosa, já tá chegando aí o horário do almoço, as chances de você responder arroz e feijão são bem altas, obviamente, mas está quase virando item de luxo na cozinha do brasileiro. O preço médio do feijão carioca, ele dobrou no primeiro semestre do ano em comparação com 2025, dobrou. O quilo passou de R$ 8 para R$ 16. O feijão preto também subiu, não tanto. A alta foi mais ou menos aí de 20%, mas ainda assim uma alta considerável, ou seja, por isso que do trocadilho, isso que é salgar a comida do brasileiro e muita gente reclamando, questionando nas redes sociais, Marcela.
0: É, agora, Ti, são 11 horas e 51 minutos, quase retinho final do nosso Trend das 11, mas dá tempo de movimentar a nossa reportagem. A gente vai agora para o Rio de Janeiro conversar com a Luísa Rodrigues. Conta pra gente, Luísa, o que está trendando por aí hoje? Bom dia.
3: Bom dia, pois é, o que está trendando aqui no Rio foi hoje uma ação da Polícia Civil investigando uma igreja evangélica de Niterói na região metropolitana aqui do Rio que teria sido usada para atrair vítimas de um esquema de pirâmide financeira que prometia rendimentos de até 10%. Essa denúncia está sendo investigada pela Polícia Civil na Operação Golpe da Fé nesta terça-feira. Segundo as investigações, o esquema ele era liderado pelo pastor Roberto Vieira Soares, numa igreja bem conhecida aqui no Rio, Apostólica Vida e Adoração. Ele usava a influência sobre esses fiéis para oferecer investimentos no chamado Banco do Pastor. Pois é, esse é o nome, que é o nome aí pelo qual era conhecida uma empresa aqui do Rio, Gal Invest Bank. Os pagamentos foram interrompidos e agora a polícia já identificou pelo menos 7 registros de ocorrência com um prejuízo superior a R$1 milhão. As investigações, inclusive, apontaram ainda movimentações aí de mais de R$8 milhões entre 2022 e 2025. E a polícia afirma aí que havia uma divisão de tarefa entre captadores de clientes e operadores financeiros, né? E pessoas também para movimentar e ocultar esse dinheiro. Além disso, ao todo, foram aí cumpridos mandados de busca e apreensão contra 12 alvos aqui no Rio e também em cidades da região metropolitana do estado. A justiça determinou aí então um bloqueio de até R$8 milhões e a apreensão de bens de luxo. Essa operação foi finalizada nessa terça-feira e eletrônicos e documentos foram apreendidos, além aí de contas bloqueadas, e a Polícia Civil segue nessa investigação dessa igreja que fazia então, aplicava golpes nos fiéis.
0: Complicado. Obrigada, Luísa, pelas informações. A gente segue acompanhando, então, e você, ouvinte, claro, muito bem informado aqui ao longo de toda a nossa programação. Assim que tiver novidade, a gente traz aqui pra você.
1: Eu falei de esporte agora há pouco, mas deixa eu trazer o assunto novamente aqui, porque apareceu no meu feed um fato inusitado na Série D, D de dado, do Campeonato Brasileiro. Uma jornalista desmaiou depois de levar uma bolada no jogo. E, aliás, um chute totalmente desnecessário do zagueirão. Já explico pra você, o Gama venceu o São José, se classificou pra semis ali da Série D, mas o que viralizou não foi, né, a cobertura do jogo e tudo mais, o placar mesmo, e sim esse zagueirão que foi chutar a bola pra longe, querendo afastar ela, mas foi direto pro rosto da Cibele Santos, jornalista que tava cobrindo a partida. Inclusive a bola já tinha saído do campo. Sabe aquele chutão que o jogador dá? É, com raiva, enfim, pra longe, mas desnecessário, acabou machucando aí a profissional. O jogador que deu o chute foi na hora pedir desculpa pra ela, pra repórter, que tava caindo. Ela chegou a desmaiar, ela foi atendida depois por uma equipe médica, ficou bem, e aí depois acabou até ganhando um capacete depois pros próximos dias de trabalho no campo, mas além do capacete, que o zagueirão não faça mais isso, que você pega na arquibancada, numa criança, ou mesmo nos profissionais ali no entorno, foi desnecessário. Acabou machucando uma colega nossa de profissão, hein, Marcela?
0: Pois é, que coisa, não faz isso, né, pessoal? É perigoso, né? Pode acontecer um acidente como foi aí dessa vez. Agora a gente vai atualizar aqui o nosso feed, vamos falar sobre malária. Foi a tag que apareceu aqui pra mim, porque o Brasil tá com o menor número de casos em quase 50 anos. Ano passado, 2025, eram cerca de 120 mil pessoas com essa doença, malária. Pode até parecer muito, e até é, claro, mas uns 20 anos atrás, pra você ter uma ideia, era bem mais do que isso, viu? Tinha quase 500 mil casos aqui no nosso país. Foi o Ministério da Saúde que apresentou esse balanço ontem, atualizado, e a tendência é que ele continue diminuindo, porque esse ano o Brasil virou o primeiro país do mundo a oferecer o tratamento também para crianças. Essas primeiras doses da medicação já foram, inclusive, aplicadas no território Yanomami, lá em Roraima, trendando, então, esses dados divulgados pelo Ministério da Saúde sobre malária aqui no Brasil.
1: O nome Pennywise tá trendando, se você não sabe a que se refere, aquele palhacinho do It. Ele mesmo, palhaço assustador, por quê? Porque confirmaram a segunda temporada de It. Bem-vindos a Derry. que mais tem em produção de terror é palhaço. Você sabe, tem muita gente que tem um medo danado de palhaço, mas esse é um dos bem famosos. Ele usa aquele balãozinho vermelho, né, pra capturar as crianças e tudo mais. E ontem a HBO soltou um teaser da próxima temporada da série dele. Só que ao invés de ser depois dos eventos, né, da primeira temporada, vai se passar, ó, é um spin-off que vai se passar 27 anos antes. Isso mesmo. Pra quem assistiu, faz sentido, já que dizem que o palhaço aparece a cada 27 anos mesmo. Inclusive, esse personagem foi criado pelo Stephen King, grande autor de livros, diversos livros aí do universo de terror, que já vendeu mais de 2 milhões de cópias no mundo todo. Pra quem gosta de terror, boa novidade que vem em breve, hein?
0: É, agora vamos atualizar aqui. Eu duvido você adivinhar, Thiago, qual o nome apareceu no meu feed. Ah,
1: Donald Trump.
0: Nosso ouvido. Ah,
1: Trump. Não precisa nem perguntar muito.
0: Não precisa nem perguntar, gente. Todo dia tem Donald Trump nas redes sociais de todo mundo. E claro, a gente traz aqui no Trend das 11. Apareceu pra mim Salão Oval. Essa tag tá viralizando aí. Desde que o Trump mandou uma repórter ficar quieta. Pois é, durante um evento na Casa Branca, ontem à noite, teve uma jornalista que perguntou pro Donald Trump sobre exercícios militares com a Coreia do Sul. E aí, na hora, ele levantou a mão pra ela parar de falar e repetiu silêncio várias vezes. Quando ela se identificou como sendo da CNN, Trump falou, abro aspas aqui para ele, você é uma repórter falsa e dá notícias falsas, fecha aspas. E ainda chamou a jornalista de, abre aspas, desrespeitosa, barulhenta e espalhafatosa, fecha aspas, notícia que está repercutindo aí nas redes sociais.
1: Donald Trump sendo Donald Trump. Ó, daqui a pouquinho, hoje, 14h, tem sobremesa. E o entrevistado, jornalista que é amigo das celebridades e inimigo de outras. É, ele escolhe um lado, o outro ele, ó, bate forte. Bruno de Simone, ele mesmo. E sabe quem agencia ele? Marlene Matos. Ninguém mais, ninguém menos que Marlene Matos. Então ele vai falar da Virgínia, vai falar da Luana Piovani. Tô até vendo, será que isso vai dar processo ou não? A ver, 14h hoje no Sobremesa. E pra encerrar lá pra cima, em alto estilo, com rock pesado, System of a Down. É a tag da vez. É a banda da vez. Eles anunciaram que estão vindo pro Brasil, hein? Atenção, os fãs aí de metal. O System é uma das maiores bandas de metal atualmente. Tem várias músicas famosas. Chop Suey, Toxicity, já venderam mais de 40 milhões de discos pelo mundo todo. Agora a vez deles retornarem ao Brasil com um show no Rio de Janeiro. Atenção, Rio. Comecinho do ano que vem, hein? E eles não vão vir sozinhos, não. Vão se apresentar com o Faith No More. Fez muito sucesso aí entre os anos 80 e 90. Esse é o único show do System agendado para América do Sul, por enquanto. Então, ao som de System of a Down, a gente vai encerrando o nosso Trend das 11, Marcela.
0: Encerrando muito bem, que eu adoro o System of a Down. Obrigada pela sua companhia, Ti. Obrigada, ouvinte. Até amanhã. Tchau, tchau.
1: Vem esporte aí. Aquele abraço. Boa terça.

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5: Estamos juntos na TMC. Tá no ar o Papo de Craque em 101,3 FM. Pelo YouTube da TMC, no TMC Esporte. Uma semana importante. Hoje começa aí a fase de volta das oitavas de final da Libertadores. Hoje tem Rivadavia e Fluminense. Amanhã tem Flamengo e Cruzeiro no Maracanã. Na quinta-feira tem Vasco e Olímpia. Na quinta-feira tem Botafogo e Cienciano. Tem muita coisa pra gente falar aqui na TMC. Tudo bem, Léo Pinheiro?
6: Tudo bem, Noca? Beleza?
5: Mais ou menos. Vem aí uma super semana, manda o seu zap no 21 99557-1013, 21 99557-1013, e pelo YouTube no TMC Esporte. Deixa o like, TMC Esporte, vem com a gente no YouTube da TMC, no TMC Esporte. Vai ficar aí até que horas hoje, hein, ô pai da bola? Boa tarde.
7: Boa tarde, Breno Monsef. Hoje eu fico até às 7, cara. Eu estou apresentando o Papo 2, que vai ser curtinho hoje, né?
5: Apenas hoje é
7: uma hora.
5: Né?
7: Uma hora não, uma hora e meia, se não me engano, de Papo 2.
5: Uma hora às 7, né?
7: Então até às 6h30. Então estaremos aí apresentando o Papo 2, você fica no Papo 1 hoje, já que o Bruno Torelli, você já viu a cara do Bruno Torelli?
5: Já, eu mandou uma foto nojenta no grupo, Bruno
7: nojenta.
5: Torelli.
7: Nojenta, e ontem eu liguei pra ele, sem querer.
6: Eu sou o Léo, prazer, satisfação,
7: prazer,
6: irmão,
7: desculpa.
6: Prazer, Léo.
7: Tamo junto, prazer.
6: Eu também liguei pra ele, aí ele fez questão de ligar a
7: FaceTime
6: câmera.
7: Também.
6: Aí eu, irmão, não quero te ver não, pai.
7: Ele passou o celular pra sogra dele?
6: Não.
7: Ele fez isso pra mim, ele passou o celular à sogra dele. Oi, meu filho, tudo bem? Não, é que o Torelli, ele...
6: Torelli não, o Bruno.
7: É, o Bruno, ele arrancou aqui o dente, aí ele tá com a cara parecendo um saco de batata.
5: Ele tirou uma parte do corpo, né?
7: Tudo bem.
6: Arrancou, nossa, né?
5: A porrada de Bruno no meio. Vamos ligar pra ele.
7: Eu falei, a senhora pode colocar o ouvido no ouvido dele, o celular? Aí ela, posso? Aí eu comecei a falar pra ele.
5: Não, e era boa, esse ISO não faz isso tudo.
8: Foi encaminhada ao correio de volta.
6: Que isso, liga de novo.
5: Caraca, ele ligou na minha cara.
6: Liga, mané. De novo, porque ele não pode estar no ar.
5: Que isso,
6: ele
5: cara.
6: Pode, ele não precisa estar no ar, porque ele tá sem o um negócio.
5: Ele desligou na minha cara. Vamos ver. Alô.
7: Cadê?
5: Caraca, ele não vai atender, mané.
7: Não ó. Vai, ó. Que marra é essa, hein?
6: Eu vou ligar pra ele.
5: Caraca, ele não vai me atender? Alô. Não atendeu? Atendeu. Oi, alô, Bruno?
8: Eu não posso falar. Oi, eu não posso falar.
5: Boa tarde, Bruno. Aqui é o Breno da Rádio Transamérica. Boa tarde, tudo bem?
6: TMC.
8: Boa, tudo bem.
5: É, eu gostaria de falar com o senhor Bruno Barbosa?
8: Não posso falar.
5: Você não pode falar por quê? Não, você não tá assim também, não. Que exagero do cacete também.
7: Tão com dente, mano. Não tirou um tiro, pô. Não, cara.
8: Com um dente considerável.
5: Não, tu tirou um. Eu tirei quatro e não aconteceu isso
6: então,
5: comigo.
6: Então o que
5: não.
6: Tu arrancou era grandão?
7: Então a gente tá bem.
9: Não era Ciso, não. Ah, não, não era
5: Ciso. Ah, vai. Tchau, tchau, Bruno Torelli. Chato, deixa eu ligar o telefone na cara dele. Chato pra caramba, Bruno Torelli, que volta na quinta-feira. Pô, que teatro também. Ai, tô muito mal. Não posso falar.
9: Acho que eu não passo de hoje, Breno.
7: Que trabalhado.
5: É, que teatrinha, hein? Ó, hoje tem Fluminense e Rivadavia, jogo fora de casa, jogo importante. Falaremos sobre isso aqui no Papo de Craque. Manda o seu zap 21 99557 1013 e pelo YouTube no TMC Esporte. Ele mandou mensagem aqui, ó. Não posso falar, escreve, por favor. É, no caso, ô Bruno, eu estou no ar no seu programa, né? Eu tô mandando um áudio pra ele. Eu estou no ar no seu programa, eu não posso parar pra escrever. Eu não quero conversar com você, eu queria botar você no ar, entendeu? Mas tudo bem, hein? Descansa aí, que fique bem com você, né? E não faça estripulias. Então, Bruno Torelli volta na próxima quinta-feira aqui na TMC. Vocês estão animados pra essa semana de Libertadores, hein,
9: Léo Pinheiro? Eu tô. Ah, mata-mata é muito gostoso, né, Breno Monserf? Você acorda diferente, né?
5: Ah, é?
9: Pô, tu acorda feliz, pensa, caraca, hoje tem um mata-mata, se pá tem uns pênaltis, porque é semana de jogo de volta, pode ter um pênalti, então vou comprar um packzinho de cerveja. Sacou? Vou, pô, quem sabe fechar um churrasquinho com a rapaziada? Ué, vamos marcar um churrasco lá no bar, no botequim. Pô, bora, caraca, vai ter Fluminense e Rivadavia. Pô, 7 horas não dá pra mim, não. Pô, vamos fazer no jogo do Flamengo, então?
5: 7 horas é um jogo do Flamengo. Horário.
9: Ah, mas tinha uma galera que não consegue chegar, né, Noca?
5: Ah, sim. Ó, o Bruno Bastos, com o Breno tem like. E... Rodrigo Pezão, boa tarde, amigos. Like dado, grande abraço. Rafael, Torelli é chato até quando não está presente.
9: Que isso.
5: O Rafael Souza, tô na academia dando like, boa.
9: Boa, Rafa.
5: Zé Pig, boa tarde, Noca, Paida e Lelpe. Cheguei cutucando de leve o like.
9: Valeu, irmão.
5: Fábio Rangel, vamos trabalhar.
9: Vamos.
5: Vamos, graças a Deus. João Metêncio, boa tarde, rapaziada. Tá por aqui também. João Carlos Monteiro, Breno, boa tarde. Like dado. Uhum. Torelli é uma mala. Cara, vocês amam muito o Bruno Tolere, né? O Tolere é um cara... Ó, deixei o like na live. Perdão, deixa o like na live no TMC Esporte. No TMC Esporte. É você que vai falar do Fluminense hoje, ô pai da bola?
7: Sou eu, Breno.
5: Vamos falar então do Fluminense, jogo importante? Vamos começar então já logo falando do Fluminense, meio dia 6?
7: Já rápido assim, né?
5: É porque é uma semana muito pesada, é importante, tem Libertadores, tem Sul-Americana e o Fluminense que teve mudança. É o senhor Marcão que comanda o Fluminense mais uma vez, o senhor Marco Aurélio.
7: Não é o Marcão no TMC,
5: é
7: importante.
5: Não, não é o Marcão Viana. É, e eu quero saber então como é que vem o Fluminense pra hoje, jogo fora de casa, pra se classificar na Libertadores da América, ô Paida.
7: Jogo importante, né, Breno? Na realidade, pode definir a sequência da temporada pro Fluminense, já que a Libertadores da América é um objetivo da atual diretoria comandada pelo Matheus Montenegro e pelo Mário Bittencourt. E pra essa partida, o Fluminense tem 2 desfalques confirmados, tá? Já antes mesmo da viagem para Mendoza, a delegação chegou na segunda-feira, ontem, né, na parte da manhã, realizou um treino lá no estádio do Godoy Cruz, aonde o Marcão definiu o elenco titular que vai encarar a equipe do Rivadavia no dia de hoje. Até falando sobre os 2 desfalques inicialmente, o Savarino permaneceu no CT Carlos Castilho, não viajou com a delegação para realizar exames. O meio-campista sentiu a panturrilha direita durante o treino do último domingo e ficou para ser submetido a exames. Ainda não temos uma atualização, tá, Breno? Não recebemos nenhuma atualização do Departamento Médico Tricolor. O outro jogador é o meio-atacante Riquelme Felipe. Ele reclamou de dores no pubis após o treino do último domingo e também não viajou para a Argentina. Vale lembrar que Riquelme ficou afastado do duelo contra o Palmeiras por conta de uma conduta que a diretoria considerou errada após ele comentar agradecendo a saída do ex-treinador Luiz Ubeldia. Para essa partida, o Marcão vai mudar a zaga. Existia uma possibilidade do Freitas aparecer entre os titulares voltando de lesão. Mas, no treinamento realizado no estádio do Godoy Cruz, ele definiu Thiago Silva e Ignacio na dupla de zaga para encarar o Rivadavia. Então vamos à provável escalação. Fábio no gol, na lateral direita, Guga. Dupla de zaga com Ignacio e Thiago Silva. Lado esquerdo, René.
5: Okay.
7: Meio campo com Hércules, Martinelli e Paulo Henrique Ganso. E no trio de ataque, Canóbio, Soteldo e Hulk. Ele repete o mesmo time que venceu o Palmeiras no Maracanã, porém com a mudança na dupla de zaga. Na ocasião, foi o Gêmeos e o Igor Rabelo. O Igor Rabelo segue se recuperando de uma lesão no ombro esquerdo e aguardando um diagnóstico para saber se vai precisar passar por uma cirurgia ou não. Posso considerar um dos jogadores mais azarados da história do futebol, né? Que o Igor Rabelo não conseguiu jogar com uma sequência tão grande com o Zubeldia. Quando ganha essa chance, novamente uma lesão. E nem uma lesão muscular, né, cara? Foi uma queda, ele acabou tendo uma lesão ali na clavícula e por isso ele segue fora aguardando o diagnóstico final pra saber se vai precisar de cirurgia ou não.
5: Quando foi a lesão?
7: Contra o Palmeiras. Ele foi titular.
5: Sim, mas foi constatada na... depois do jogo já.
7: É, então, vou trazer o laudo inicial, tá, Breno? Porque ainda não temos o laudo final. Ah, ele precisou realizar um exame específico que aconteceu ontem.
5: Ah, beleza.
7: E ele precisa ainda aguardar realmente o laudo final. Mas o laudo inicial, ele teve uma luxação acromioclavicular. E aí ele precisa realizar mais dois exames.
5: Então não foi uma fratura, né?
7: Não.
5: É porque eu tô dizendo isso, não, não sou médico, evidentemente, mas a gente já viu outras lesões de clavícula. É, sendo uma luxação, não é tão grave. Então ele consegue pouco tempo retornar. Só que quebra a sequência, né? O cara tava começando a ganhar ritmo, né? Com um técnico novo, diferente, mas se lesiona de novo.
7: E isso é o diagnóstico inicial, né, Breno? É, com exames mais precisos, de repente essa fratura ela pode aparecer.
5: Pode.
7: É porque inicialmente eles trouxeram essa nota ao término do jogo. Não trouxeram nenhuma outra atualização até o momento. Então a gente segue aguardando o exame final realmente para detectar o que aconteceu. É, um ponto positivo nisso tudo, se a gente ainda tentar buscar um ponto positivo, é que o Midian e o Gêmeos voltaram. Então, querendo ou não, os dois zagueiros ficam disponíveis e o Igor Rabelo volta pro final da fila mais uma vez, num loop que já tem sido recorrente na carreira dele, né, Breno?
5: Pois é, então logo mais, em 7 da noite, você curte na TMC, a partir de 5:30, tem o Papo de Craque Segundo Tempo, que vai ser o nosso esquenta, né, pro jogo de logo mais, e você vai curtir tudo na TMC a partir de 7 da noite, a bola vai rolar, a melhor do futebol vai transmitir pra você, Fluminense e Rivadavia. O Richard Batender, a gemidinha do Breno tá muito sensual.
7: Sensual, ficou arrepiado?
5: Sensual. Irmão. O Thiago Carmo, foi difícil achar a live do Rio. É. Felipe Verna, tá por aqui também, Richard Batender, falou que os melhores estão no Papo 1. Fabrício Monteiro, boa tarde, galera. Fumaça intensa no Terminal Margarida. Sabem o que houve? A gente tá vendo até isso na televisão também. É, não temos maiores informações, mas tem muita fumaça. Realmente a fumaça até bem escura, né? No entorno do Terminal Margaridas. Parece em algum veículo. A gente tá até aguardando mais confirmações. Ó. Porque tá tomando, inclusive, a Avenida Brasil. Mas obrigado, Fabrício Monteiro. Você que tá passando pela Avenida Brasil deve estar vendo essa coluna de fumaça, né? Eu adoro esse termo também. É, no Terminal, bem no Terminal Margaridas, no Trevo das Margaridas. Ali no entroncamento dessa região da Zona Norte, com a Dutra, com a Avenida Brasil. A gente vai trazer mais detalhes assim que a gente tiver confirmações pra você, tá? Ô, Leonardo Pinheiro! Ô, Yuri Duque, amigos da TMC, logo mais, Rivadavia e Fluminense. Fluminense que encerrou o trabalho de Luiz Ubeldia, demitiu o Ubeldia na última semana. O Marcão comandou contra o Palmeiras no sábado e o Fluminense ganhou. É um ônibus de fato, é um ônibus da 3 amigos, só pra gente informar, tá? É, o parênteses aqui, a gente tá vendo a imagem, até pela TV Record, a imagem de câmera de segurança, é um ônibus da aviação 3 Amigos, que tá pegando fogo, e aí por isso que essa coluna de fumaça bem escura mesmo, está tomando a Avenida Brasil, o ônibus está estacionado na parte de fora, né? Não é dentro do Terminal Margaridas, é na parte do estacionamento, e aí por isso que essa fumaça tá tomando aí a parte da Avenida Brasil, o pessoal tá conseguindo identificar por conta desse ônibus que tá pegando fogo, o ônibus da aviação 3 Amigos. Mas, ô Léo Pi, o jogo de logo mais, vai trazer detalhes, ô Júlia Coutinho? Júlia Novaes, perdão, isso. Sobre o que está acontecendo ali no Terminal Margaridas? Tudo bem, Júlia, boa tarde.
10: Até agora só temos notícias de um ônibus pegando fogo na altura do Terminal Margaridas, e é tudo que temos até agora. A gente está buscando mais informações, tentando entrar em contato com o Corpo de Bombeiros, com a Rio, com a Secretaria de Transportes, isso, a Rio Ônibus, mas até agora é só essa informação mesmo.
5: Beleza, tendo mais detalhes pode trazer. Júlia Novaes está em cima do lance aí com esse detalhe também, pessoal passando pela Brasil, mandando mensagem pra gente, e a gente, claro, para sempre o programa para trazer detalhes do que acontece no momento aqui no Rio de Janeiro. Sobre o jogo de hoje à noite, é um jogo pesado, é um jogo importante, Fluminense tem que ganhar, empate leva para pênaltis, foi 0-0 no jogo da ida. Dá pra ter esperança na classificação do Fluminense, ô Leonardo Pinheiro?
9: E Breno Monsef, eu já antecipo pra você, tá? O Fluminense vai passar.
5: Ok.
9: Com um gol do atacante Hulk.
5: Olha aí.
9: Isso eu já cravo pra você, Breno Monsef. Não sei se com uma vantagem mínima, mas o atacante Hulk hoje cravará e vai ser um dos condutores da classificação do Fluminense. Eu acho que a gente falou bastante aqui ontem na programação da TMC sobre a necessidade de um fato novo surgir no horizonte do Vasco pra mudar o ambiente, para o Vasco ter um respiro e, quem sabe, melhorar a situação na tabela de classificação. E eu acho que esse fato novo já aconteceu no Fluminense, a saída do Ubeldia.
5: Sim.
9: E isso faz a união dos jogadores, faz os atletas até mesmo fazerem uma reflexão sobre o futuro do Fluminense na temporada. Novos líderes surgem, também uma necessidade, talvez aquele senso de urgência que a gente debateu quando a gente faz análises paralelas a respeito de outros clubes. Então, esse senso de urgência chegou ao Fluminense. E aí, jogadores com um pouco mais de casca aparecem, a liderança não só técnica do Thiago Silva, por exemplo, mas você vê o papel dele à beira do gramado, na arquibancada também, conduzindo no dia a dia, na arquibancada, no caso, quando ele não está relacionado. Então, eu acredito que é um momento para o surgimento ou ressurgimento do Hulk na equipe do Fluminense. E aí fica no campo da aposta, né? Não muito da confirmação. Eu tô aqui apostando que isso vai acontecer hoje. A classificação do Fluminense com essa condução ofensiva do Hulk. Eu acho que o Fluminense tem esse fato novo, os jogadores dando esses indícios, né? E aconteceu esse indício no final de semana de um time mais unido, mais aguerrido. Era o que necessitava. Com o Marcão, que tem essa ligação mais próxima. Chega um momento, Breno Mansef, quando você talvez tenha questionamentos a respeito da liderança, que você não corre pela liderança.
5: Tem isso.
9: Que você fica desmotivado.
5: Eu ia levantar esse ponto.
9: Que você desacredita na liderança e não vou falar que é informação, porque o Yuri que tá aqui na mesa, ele pode falar, mas às vezes dava essa impressão de os jogadores não acreditavam no modelo de jogo, na estratégia. Do Zubeldía, decisões questionáveis, e com o Marcão, com a relação mais íntima, eu acho que é diferente. Marcão, eu acho que funciona dessa forma.
5: Eu ia levantar esse ponto porque, às vezes, a galera sempre traz, né? Ah, porque será que os jogadores estão tentando derrubar o treinador? E eu sempre falo, né? Tenta levar aí pra sua empresa, pro seu trabalho. Não necessariamente realidade. Você quer derrubar o seu chefe. Não, às vezes não. Às vezes
9: desmotivado.
5: Só não se identifica, às vezes desgasta. Isso acontece, é normal em qualquer ambiente de trabalho.
9: Sim.
5: E a falta de motivação, ela impacta, pô. Você vai entrar de um jeito em campo, vai trabalhar, você vai sair de casa, você tá empolgado de um jeito, acreditando num projeto ali, num trabalho novo, algo que tá sendo incluído no caso, né, ou evoluindo e tal. Quando é algo, é diferente, quando é algo já desgastado, você sai de casa e, pô, vou ter que aturar de novo, aquele cara lá, isso acontece. E no futebol isso acontece o tempo todo. É ingênuo falar que não acontece. Agora, o que eu sempre boto o asterisco é, enquanto alguém não falar, ou alguma conversa de zap, alguma coisa assim, não dá pra acusar, pô, né, o Hulk não queria jogar com o Zubeldía. Esse tipo de coisa é uma agressão, até um crime, você tá levantando uma falsa acusação.
7: Mas nós temos uma acusação, né? E essa é real. O Riquelme Felipe foi punido, inclusive. Pois é. Não jogou na partida contra o Palmeiras, no Maracanã, cumprindo uma punição disciplinar, porque ele comentou na publicação em que o Fluminense anunciava a nota de divulgação com duas palminhas, dois emojis, né? Agradecendo a saída do treinador. E aí, por outro lado, no mesmo dia, Breno, o Thiago Silva posta um texto nos stories enaltecendo o trabalho do Zubeldía e printando, inclusive, uma participação de uma reunião que ele teve para anunciar ao treinador que ele era a nova contratação. O que a gente pode tentar tirar de aprendizado dessa história toda? Possivelmente, dentro do elenco do Fluminense, existia quem apoiasse o Zubeldía, claro, e quem fosse contrário ao trabalho dele.
5: O que é normal também.
7: E aí, óbvio, isso traz uma disparidade no momento em que a bola rola. Porque um cara vai correr muito pelo treinador e o outro talvez está ali, pô, esse cara não me bota pra jogar mesmo, vou ficar fazendo o que aqui? Aí treina um pouco mais fraco, não treina com disposição, não entende que ele tá ali pela camisa e não pelo treinador. E é isso que o Riquelme tá sofrendo a cada dia. Porque assim, é muito difícil.
9: Camisa e o próprio nome.
7: Também.
9: Porque é a carreira dele, né?
7: E outra, Léo, o Riquelme não é nada ainda, gente. Com respeito ao Riquelme, ele é um garoto, uma grande joia do Fluminense, que não conseguiu se firmar ainda. Se ele for seguir esse caminho de polêmicas, de não conseguir jogar com sequência,
5: levar pra rede social,
7: vai acontecer o que acontece com a grande maioria.
5: Foi o que eu comentei sobre o Igor Rabelo.
9: É um grande caba.
5: E ele, pois é, ele tá sendo caba. Porque ele, quando o Igor Rabelo é afastado e começa a treinar em separado, então tá treinando com um grupo, mas não ganha oportunidade, nunca é relacionado. Aí ele volta a jogar, participa bem e dá entrevista de, pô, tô trabalhando, quero aparecer e tô aqui pra mostrar serviço. E essa é uma postura. Ele não foi pra rede social mandar em direta, postar notinha no story, cavar entrevista. Isso acontece também, gente, no futebol. Ah, fulano está insatisfeito, jogadores não...
9: particular também.
5: Jogadores não estão mais satisfeitos com o Zubeldía. Isso não aconteceu por parte do Igor Rabelo, a gente não viu isso acontecer. E o menino, o Riquelme Felipe, ele se arrisca muito, eu acho, quando ele faz esse tipo de quando ele tem esse tipo de postura na internet.
9: Caba.
5: E ele tá sendo caba, né? Exatamente.
7: E o Igor Rabelo teve a oportunidade de falar, né, Breno? Porque
5: teve.
7: No término do clássico contra o Vasco, é ele que vai pra zona mista.
9: E aí ele teve o Evos.
7: Ele teve o quê?
9: Huevos.
5: Huevos.
7: Sim, e ele conseguiu ainda exaltar o trabalho do Zubeldía, porque Ele falou que durante muito tempo ele entendia o que ele estava passando, ele realmente não estava no auge da carreira dele, encontrando dificuldades, e que o Zubeldía, ele sempre trabalhou com muita perseverança, esperando essa porta abrir, e agora a chance que ele teve pela frente de conseguir essa sequência, infelizmente mais uma lesão. Mas agora eu acho que vira, né? Essa chavinha, o Thiago Silva que se torna um líder nesse grupo, eu inclusive perguntei isso, tá? Pro Hulk, Breno, ao longo da zona mista, eu perguntei. Pô, o Marcão a todo momento ia lá conversar com o Thiago Silva e o Thiago Silva passava instruções para o Marcão.
9: Sim.
7: Como o elenco...
9: Eles passavam instruções, mas passava. Eles trocavam figurinhas.
7: Não, não, Léo, assim...
9: Tem que fazer isso?
7: Ó, momento no campo, tá? Isso é meu... Aqui, ó, olhando. Eu estava vendo isso que aconteceu. O Marcão conversa com o auxiliar. Ele olha pro banco, conversa com o auxiliar. Os jogadores estão aquecendo atrás do gol. Ele vai no Thiago e pergunta sobre a alteração. Não, óbvio. Eu não sei qual foi a pergunta. Pô,
9: é uma troca de figurinhas. Mas que aí... acha? Eu vou fazer isso? Não, outra coisa é, o que eu tenho que fazer?
7: Tá,
9: é
7: distante. Não, mas então, cara. Mas olha só, Léo. O auxílio, você ser um auxiliar como jogador, você não tá tomando decisão. Você tá auxiliando o treinador.
9: Mas, bom, do jeito que você iniciou, me deu essa impressão de que ele chegou.
7: Qual foi a palavra que eu falei, então, no início?
9: Deixou, ó, ele, o Thiago Silva, que tava mandando.
7: Não, eu falei isso? Eu não falei isso.
9: Não, eu tive essa interpretação.
7: Então, não é dessa forma. O Thiago, ele fez um papel de auxiliar como jogador. E isso ficou recorrente nas redes sociais com muitas imagens que foram divulgadas.
9: Eu acho que faz parte.
7: E assim, o Thiago, em muitos momentos, chamava o Marcão e, ó, ali... Pá, fulano.
5: A gente fala mais de Fluminense daqui a pouco. Tem atualização sobre o incêndio lá no Terminal Margaridas com a Júlia Novaes. Fala, Júlia.
10: Então, os bombeiros já chegaram ao local e já estão tentando apagar o fogo em um ônibus que está ali pegando fogo no terminal Margaridas, em Irajá, na zona norte do Rio. O ônibus está na pista dos ônibus intermunicipais e já estão ali tentando controlar o fogo.
5: Boa, valeu, Júlia Novaes, a gente tá acompanhando também, tendo mais atualizações ela pode trazer. O pessoal mandou mensagem pra gente, porque gera um impacto, né? Uma coluna de fumaça tão grande, todo mundo fica preocupado, o que que tá acontecendo? Menos mal, com todas as aspas, que é um ônibus que tá numa parte até isolada, né? Até falei, tá numa pista auxiliar ali do Terminal Margaridas, não está na plataforma do terminal, e aí não atrapalhou a circulação de forma que impactasse tanto aquela movimentação. E aí os bombeiros estão presentes já, tem uma caminhonete, o caminhão dos bombeiros apagando, é um ônibus da aviação Três Amigos.
9: Tem um batalhão ali pertinho, né, Breno Monsef, ali na altura de Coelho Neto, então era só fazer
5: pra
9: realmente
5: atravessar.
9: Retorno, isso. É. Você vai até ali o trevo das Margaridas, faz o retorno. Um caminhão também, uma picape, o incêndio já está controlado, a situação vai ser normalizada, mas fica esse rebote, né, esse resquício aí da fumaça, uma fumaça muito preta, né?
5: É isso. Vou fazer um intervalo na volta. Muito mais pra você aqui no Papo de Craque. Fica aí.
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5: Estamos de volta na TMC pelo 21 99557-1013 e pelo YouTube TMC Esporte. Você manda o seu zap zap e manda sua mensagem por aqui. O fofo Henrique tá pedindo um abraço pra Tropa da Raiz.
6: É, a Tropa da Raiz.
5: Eu fico com medo de mandar.
6: Tem que saber se é facção. Tem que saber se é facção.
5: É, ou é um grupo, pode ser um grupo de meliantes também. É.
7: Não, pode ser um grupo também no WhatsApp.
5: Pô. De meliantes, ué.
7: Não, ou pode ser um grupo de amigos.
5: Pode ser coisa ilegal. O que é raiz?
7: Um grupo chamar a galera que não é Nutella.
5: Ah, mas não sei disso não.
6: Tu acha que é isso?
5: Se chamar de raiz é bem Nutella também.
7: Também. O Torelli é bem tiozão. O Torelli é bem tiozão e fica falando isso. Eu tinha um grupo chamado Pra Milzeiros.
5: Por quê?
7: Porque era uma galera que tava ficando adepta a esse tipo de medicamento.
6: Cara, eu tinha um grupo...
5: Eu não entendi.
6: Eu tinha um grupo que era Guerreiros.
7: É, eu tenho esse grupo agora, eu que fiz.
6: Ah, tem esse grupo
7: tem,
6: aí?
7: Tem, eu fiz.
5: Sara Fulli, boa tarde. Que satisfação ouvir o Breno pela TMC. Pensei também que tinha saído. Eu vou sair hoje, né? 2 horas. E volto amanhã, 5:30 da tarde, no Papo 2. Amanhã. A Carla Renata, semana cheia de emoção. Boa tarde, rapaziada. Edu Gomes, boa tarde. Tô fazendo minha tatu... Vendo papo de craque, abraço a todos.
7: É, agora conta, qual o tatuador?
5: Fala
7: qual
5: aí.
7: Estúdio?
5: O Edu Gomes,
7: qual parte do corpo?
5: Você está tatuando ou você está sendo tatuado? Pode ser, né? Porque fazer a tatu tem essas duas conotações. 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Aí você se inscreve no canal da TMC e vem com a gente no YouTube da TMC. Igor Oliveira, boa tarde, rapaziada. Por que não criar um grupo com os ouvintes premium? Um abraço.
7: Vamos. Criem aí vocês.
5: Eu tô por fora.
6: Então, salva meu número aí, vai.
7: Salva meu número aí. 21 9 95 57 10 13.
6: Isso.
7: Salva aí, Léo Pinheiro.
5: 21 9 95 57 1013. Fala aí.
8: Fala, galera da TMC, Pierre Estrada, taxista vascaíno, beleza? Alô, Léo.
5: Fala, filho.
8: A crise que supostamente está no Vasco aí, depois
5: supostamente.
8: De domingo, da pancada de domingo doída. Vai voar lá pra Zona Sul hoje e amanhã. Vai pegar o rastro. Pode ter certeza. E quinta, o Vascão se classifica na Sul-Americana. Ok. E os gols vão começar a sair. Bora! Sapo seco, Maria Gorda, mangalou 3 vezes. Boa, coruja!
7: É, e tá fazendo a mandiga aí pra ver se a fase do Vasco melhora.
5: O que que significa essa
7: cara,
5: essa
7: então, prece, era mandiga, pô. Era
5: a mandigazinha de leve?
7: Isso, é, eu lembro isso. É que a galera falava isso quando eu era criança.
5: Mas como é que funciona isso aí? Não sei, atrai coisas boas?
7: É pra ou afastar as coisas ruins.
5: Tá. É, porque não necessariamente você vai atrair coisa boa, mas se afasta. Muitas vezes, se você só tira coisa ruim da tua vida, já tá bom demais,
7: né?
5: É mesmo,
7: Bruno, mas você já dá uma aliviada, né?
5: Pô, pelo amor de Deus, cara. Cândido Júnior, boa tarde, cheguei, dei o like. Prof. Rafael tá por aqui também. Leonardo Matias, o Augusto Prati, cheguei dando like, boa.
7: Grande Guto.
5: O pai e filho, não sei se são os dois, né? Falou, dei o like, eu não sei se é o pai ou se é o filho, lá em Macaé. Muito obrigado É, ouvir vocês, muito bom ouvir vocês na hora do almoço, tamo junto. Já fizemos coisas em Macaé, né, ô Leonardo Pinheiro?
7: Fizemos.
5: Temos história, ô Yuri Duque, você não tem com a gente.
6: Não, em Macaé não.
7: A gente foi fazer uma competição de base e tal, tinha até vários jogadores que já estão no elenco profissional.
5: Tem tempo isso
7: já, das equipes, né? já estavam nessa competição de base, a gente fez também outras partidas de campeonato. Não, feminino eu não fiz, não.
5: Eu cheguei a fazer. Eu narrei um tiroteio em Macaé uma vez. Uma das célebres edições.
7: O Breno foi na emissora do Pastor dar uma entrevista.
5: Não, eu dei entrevista em todos os canais depois daquilo. Por quê? Porque a narração foi boa? Não, porque eu narrei um tiroteio. Fiquei uma hora e meia.
7: Tendo um tiroteio aqui, hein?
5: Eu fiquei uma hora e meia sustentando o Breno Alerta na transmissão do jogo lá em Macaé. Vamos pra mais um zap. Bota mais um zap aí, ô Léo Saião. Fala aí.
9: Boa tarde, rapaziada do Papo de Craque. Primeiro tempo. E aí? Hoje o Fluminense comigo. Tem que fazer história na Argentina.
5: Olha lá.
9: Vencer
5: hein?
9: O Rivadavia e de grão em grão, vamos em busca desse nosso sonho, uma glória eterna. Qual é a escala de vocês para as transmissões desse meio de semana? Tamo junto, Jonathan do Complexo da Maré. Valeu.
5: Valeu, Jonathan. Parceiraço, tá sempre com a gente na TMC. Ele até hoje colocou lá nos stories do Instagram dele, os amigos dele no rádio. Aí me colocou também lá, falei, obrigado, Jonathan, você tá sempre junto com a gente, realmente. Obrigado pelo carinho, tá? E só porque foi você que perguntou, Jonathan. Porque quando é o pai da bola? O pai da bola perguntou qual era a escala do programa hoje. O Saião também perguntou a escala do programa.
7: Bizarro. O Yuri chegou aqui e falou.
5: O operador perguntando, você que apresenta? Não. Aí vim não aqui dá. Só pra tirar onda hoje.
6: Aí não dá.
5: Inacreditável,
6: aí não dá.
5: Aí, hoje tem Rivadavia e Fluminense. Narração de Henrique Magini, comentários de Magno Navarro, reportagens de Rodrigo Brandão e o Magini com o fim de papo até 10 da noite. Amanhã, Flamengo e Cruzeiro, teremos Henrique Magini no Esquenta às 8. Às 9 horas, Lucas Borges assume a transmissão, nosso novo reforço do time da TMC, vai narrar o jogo amanhã do Flamengo e Cruzeiro no Maracanã.
7: Diretor de futebol,
5: comentários de João... tá na escala, pô. João Lidington nos comentários e Léo Pinheiro nas reportagens. E o fim de papo até meia-noite. Isso se não tiver pênalti, né? Com o Henrique Magini aqui na TMC. Na quinta-feira,

0: contratação, ele, pô, fulano não pode vir. Pra mim, tá. Pô. É igual o Breno agora, eu falei, que isso?
1: Tá na escala, tá, pode anunciar. Teremos Lucas Borges, nosso novo reforço da TMC, ao longo da semana será apresentado ao timaço da TMC. Já aconteceu...
0: O TT?
1: O quê?
0: O timaço da TMC?
1: Não, o TT é o outro. Ah, não, tá. Tem um amigo nosso também que o apelido dele é TT. Teve um caos.
0: Ele é o TTT.
1: Teve um caos que aconteceu. Eu não vou falar nomes, porque senão vai ficar. As pessoas vão identificar. Mas eu cobri um clube. E aí chegaram dois reforços aqui nesse clube.
0: O Fluminense?
1: Não, não era o Fluminense, não. Foi no Vasco da Gama. Foi no Vasco da Gama. Isso também tem 10 anos, né? Aí, na época que a gente via treino, ó. E a galera já reclamava de, pô, não dá pra ver mais tanto treino assim. A gente via metade do treino,
0: não, às vezes. Chegava aquecimento ou pegava a reta final.
1: É, então, mas dava pra ver algumas coisas às vezes. O cara em campo. É, se tava se posicionando ali de um jeito ou de outro. Chegaram dois atacantes. Aí fui no assessor. Aí falei, pô, amigo. Num assessor lá, falei, pô, amigo, o fulano treinou hoje? Aí ele, cara, não sei. Eu falei, é o cabelinho assim. Aí expliquei, pô, ele tem um cabelo assim, a pele dele é assim e tal, ele é parrudinho e tal. Ele
0: chegou agora, irmão. Ele,
1: vou ver pra você. Irmão, quando o assessor mete, vou ver pra você, é porque assim, aquilo tá voando, ele não conseguiu ver nada, ele tá todo enrolado tentando resolver problema, né? E é tipo nesse nível aí do Nelson, né? O próprio assessor vai lá entregar a camisa. Pô,
0: ele,
1: né?
0: Cara, ele não tá aqui hoje, irmão. Ó,
1: sou eu mesmo, aqui. Irmão.
0: Um abraço. Não, é assim.
1: E tá no Flamengo, era... Nelson, né?
0: Tá.
1: Um abraço,
0: tá,
1: para Nelson Costa.
0: Assim, e assim, sabe quem era o atleta? William Oliveira?
1: William Volante. Oliveira.
0: Uai, tá jogando agora aqui também nas divisões, sim, intermediárias. Ele chegou e não era uma grande contratação. Não. Ele tá vindo do Madureira, no caso, e tal. E aí não foi apresentado pelo gestor do futebol.
2: Irmão, o William tá no bom sucesso, não é isso? Esse, o William Volante, acho que tá no bom sucesso.
1: Vamos ver. Bota no Google aí. Vem, um abraço pra Nelson Costa. 21 995 57 1013. Fala aí.
3: Rapaziada, boa tarde. Meu nome é Kizinho Cumprido Olímpico. Pô, faz um favor aí, mano. É. Fala aí o que vocês deram aí de presente aí pro Farias, de casamento.
1: Por quê?
3: Essa moral aí pros ouvintes, são seus amigos. Tamo junto.
1: É fofoca. Não, mas eu até falei com o Gabriel, ele tinha colocado no convite, porque ele tá numa situação que a casa dele já tá montada, eles estão com viagem aí, então ele falou, para, não quero presente. Eu falei, não, mas me passa pelo menos a chave Pix. Não quero, a gente paga uma cerveja depois. Então, acredito que as pessoas não deram presente, assim, de montar a casa, né? Não. Quando eu me casei, eu tava montando a minha casa. Uhum. As pessoas colaboraram, né, pra ajudar, como a gente sempre faz, né? Amigos nossos, tal, chá de panela, chá de casa nova, esses nomes todos que a gente tem hoje em dia aí.
0: Eu dei uma cacetada de pote pro Breno.
1: Oi?
0: Foi, eu falei, Breno, o que você quer? Aí ele, eu preciso de potes. Eu preciso de potes.
1: Pote, tá bom. Pote a gente subestima, né? Acha, pô, é coisa da mãe, sabe? Pô, minha mãe com esse negócio de pote, minha avó, é sempre assim, né? Sempre bota a culpa na mulher, né?
0: Não preciso de nada, não, mas eu preciso muito de pote.
1: Minha tia, tem aquela tia ciumenta com pote, irmão. Quando você tem que resolver. Acabou a comida do almoço, sobrou a comida do almoço. Vai fazer o quê?
0: Bota, deixa na panela.
1: Não, pô, pote. Pote, geladeira. Potes são muito bons, né?
0: Eu dei de presente apresentar. O meu maior presente pra ele foi apresentar ele e a esposa dele.
1: É verdade.
0: Acabou.
1: Então, se você negligencia os potes, né, reveja seus conceitos.
0: Foi um evento muito bom, né? Toda a galera que tava lá presente durante a cerimônia.
1: O casamento?
0: Né? É, muito
1: foi legal,
0: boa, né? Só a galera que a gente gosta, que a gente ama. Não faltou ninguém, Breno.
1: É, assim, dos que não foram, eu não senti falta de ninguém, não. Não
0: senti falta de ninguém, não.
1: É. O jogadinho do Paquetá tá por aqui também. Falou que já viu no YouTube a narração do Breno no tiroteio no jogo em Macaé. É, não, sim, foi pela TMC, mas foi, ele não falou, né? Que o outro de cima que falou. O jogo em Macaé... Marco Aurélio tá por aqui. É, escalas, né, Marco Aurélio? A gente vai se desdobrando, né? O Wagner Costa. Boa tarde, Bruno, Yuri e Léo Pinheiro.
4: E aí, Bruno.
1: Ana Duque. Boa tarde, meninos. Quero saber se vocês também entraram no novo look da barba laranja.
0: Não.
1: Tô nem sabendo, graças a Deus. Cachorro Caramelo. Breno sabe muito. Pote e pano de prato. É verdade. Pano de prato também é negligenciado. Aquele pano de prato tem um calendário. Sim. Tem Nossa Senhora,
0: uma
1: tem
0: santa, isso
1: pano.
0: Que eu ia falar, uma
1: tem
0: santa.
1: Tem uma florzinha, uma janela.
0: Uma menina segurando uma rosa.
1: Isso, esses panos de prato são muito bons.
0: E aí você lança aqui, neste ombro esquerdo.
1: Ah, eu deixo, ou no, tem no, deixo um no fogão.
0: Ah, é, não.
1: E na alça do fogão. Na minha bancada na cozinha tem um ferrinho, deixo tudo ali, pô. Lavou tal, lavou a mão quando tá, claro, evidentemente.
2: Mas
1: tá
2: se
1: úmido,
2: tiver cozinhando, tu não deixa aqui no ombro?
1: Não, vai suar no pano de prato, pô.
0: Não, pô.
2: Suar no pano de prato?
1: É.
2: Mas aí você tá de avental, né, Brena?
1: Eu não uso avental pra cozinhar, não.
0: Cozinhando?
1: Pô, cozinha fica quente, pô.
2: Mas tu sua nesse nível, tipo, de tempero assim, ó.
1: Ah, não, não. Aí também.
0: Às vezes, se eu cozinho, eu sou.
1: É mesmo? Aí é nojeira também.
0: Às vezes, se eu cozinho, eu sou.

0: Charles Martins, e no calor, né? É mais ainda. Uhum. Como no sua, verão, então, né? O Flamengo ainda não fez nenhuma contratação pós-Copa. Será que após a classificação a diretoria vai contratar? Classificação pra onde, Charles Martins? Já está cravando o Flamengo classificado? Olha aí, hein? Pitbull carente, Breno hoje vai dar Fluminense? Sim!
1: Joel Velozes e Furiosos.
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0: Acho que eu já ouvi isso aí. 21 995 57 113, fala aí.
2: Galera do Papo de Crack.
0: Oi.
2: Amanhã a gente vai tirar o Cruzeiro. Eba!
0: Eba. Olha aí, tá vendo?
1: Linda.
0: Tá vendo?
3: Ó, foi
0: o clima é esse.
3: O Inácio que mandou aqui o áudio. Provavelmente essa princesinha aqui, né? Só que não tem o nome dela.
0: É, manda o nome. Quando for assim, rapaziada.
1: Inácio, pô.
0: Manda o seu nome do papai e da mamãe que estiver junto, evidentemente. E também da menina, do menino que mandar o áudio pra gente poder mandar o abraço aqui, que fica registrado. É muito legal, cara. Rodrigo Pezão, Brenoca. Minha mãe de santo, quando coloca o pano de prato no ombro, quando o Léo falou, a gente sabe que ela tá virada no Jiraya. Aí, tá vendo? Então, ele falou que não é uma coisa muito legal, então, hein? Ela tá
1: e
0: ali.
1: E o churrasqueiro? Que pega dia esse pano, limpa a testa.
0: Não, aí não.
1: Pô. Limpa também o utensílio.
0: O senhor já presenciou...
1: O Breno Monsef, ele faz churrasco com um pegador.
0: Fazendo churrasco. Eu não uso garfo, não consigo usar garfo. Eu uso pegador pra fazer o churrasco. Pegador e um facão, pô.
1: Tá certo. Breno Monsef, que é anti-sal de parrilha.
0: Eu não sou anti, só não gosto de usar.
1: Você é anti, pô.
0: Eu não gosto de usar.
1: Quando que vai rolar esse churrasco do Breno?
0: O Yuri não comeu meu churrasco ainda.
3: Ainda
0: né?
3: Não comi, cara. Não tive essa oportunidade.
0: Vamos fazer em breve. A gente faz
3: alguns motivos pra isso, né?
0: A gente sorteia um par de ingressos pros ouvintes.
3: Isso. Sim.
0: Pra poder participar do
1: nosso churrasco. E o vencedor é Rodrigo Pezão.
0: Né? Charles Martins falou que o Mengão vai pras quartas. No Céu Tem Pão, Papo 2 hoje é com o pai das bolas? Sim, porque hoje a bola rola às 7 horas pra Rivadavia Fluminense. Você curte na TMC com a narração de Henrique Maggini.
3: É uma bola só, cara. Já
0: é? Você é monosférico?
3: É, uma bola só. Futebol, ele rola com uma bola só.
0: Não, você por vez. Sete. Não, mas por vez uma bola só.
3: Uma vez.
1: No campo, sim, mas você precisa de 7 ao redor.
3: Tá, mas aí, irmão, não são... Aí
1: é... Não, na verdade, assim, são duas em cada lateral, uma atrás de cada gol, e é que tá jogando, são 7.
0: Ó, o jogadinha do Paquetá falou aqui, ó, essa do churrasqueiro é clássica. Ainda belisca as carnes e limpa a mão no pano de prato.
1: Isso.
0: E depois limpa a testa.
1: Limpa a testa, limpa a boca.
0: É tudo na
1: higiene,
0: né? E aí
1: se cai um negócio,
0: né,
1: na mesa, ele limpa também.
0: E quando o churrasqueiro usa luva, o que você acha sobre isso?
1: Depende da luva.
3: Higiênico.
0: Você acha higiênico?
3: É, se for
0: mas
3: aquela...
0: Mas e se não lava, não limpa a luva?
3: Não, mas aí ele não pode botar no rosto, nada disso.
0: Porque tem... Eu já ouvi gente falando...
1: Eu acho que calma aí que eu vou no banheiro.
0: Chef...
1: Aí ele vai lá no banheiro...
0: De luva.
1: De luva.
0: Então, eu já ouvi até chefes falando que... Ah, por que que às vezes parece que é anti-higiênico cozinhar só com a mão limpa? Não, mas é com a mão limpa que eu digo a mão sem nada.
1: Uhum.
0: Mas ele falou que é mais fácil de você ver se a mão tá suja ou não. Mão no pio. Engana.
1: Mão no pio.
3: A grande rede de fast food do palhaço... Ela tem uma obrigação, é uma lei, os funcionários, eles precisam fazer montar os hambúrgueres com a mão. Não pode ser luva.
0: Porque a luva você pode ter ali...
3: Tem que ser o contato com a mão direto.
0: Você pode ter coisas ali...
3: Aí tu olha de longe e fala, que nojo, o cara tá montando com a mão, mas não, é uma regra realmente.
0: Tá limpa a mão dele, eu acho, né?
1: Tá limpa,
0: quero acreditar
1: importante.
0: Que sim.
1: Inclusive, um abraço pra toda a vigilância sanitária do Rio de Janeiro, que tá sempre ligada aqui e sempre ligada também nesses restaurantes.
3: Você sabia?
0: Do Rei,
1: do
0: Roberto...
1: Isso também, o do Roberto, o Dinamite.
0: É o do metrô.
3: O do Gênio.
1: Do Gênio. Aquele dos dois animais lá da África, da savana.
0: Isso,
1: também.
0: Não tem na Amazônia esses animais do pescoço.
3: O do Coroa do Frango.
0: Do Coroa do Frango, é verdade.
1: Lá do... Não é no interior, né? Norte-americana.
3: Eu acho que é Texas, né?
0: É do Kentucky.
1: Kentucky
0: fica no meio-oeste americano.
3: Ô, Breno, inclusive, só... reiterando essa afirmação do Léo aqui, mandando um abraço pra todo mundo da Vigilância Sanitária, todos os clientes têm direito de fazer a fiscalização, né? Ou por exemplo, passear por dentro da cozinha de qualquer estabelecimento.
0: É uma chatice também, os caras estão trabalhando
1: por
0: lá,
1: dentro,
0: né?
1: Da cozinha onde?
3: Nunca fiz isso,
0: O Pedro mandou um abraço pro Lineu, o maior fiscalizador.
1: Grande,
0: é verdade.
1: Lineu, e pro chefe dele, Mendonça.
0: Bruno Bastos falou que amanhã o Flamengo vai passar nas quartas.
1: Eu lembro o Mendonça, hein, Saião?
0: Lembra, pior que lembra mesmo.
1: Grande Tunico, abraço pro senhor.
0: E o Thiago perguntou aqui, o Breno faz churrasco raiz ou gourmet?
1: O Breno faz churrasco old school.
0: Por que old school?
1: Porque você não usa luva, você não usa sal de parrilha.
0: O sal grosso.
1: Isso.
0: Uma coisa que eu me rendi, e eu achava, é frescura.
1: Ele parece, sabe? Não parece lá o Tunico Pereira.
0: Eu falo, tem coisa que a gente fala, isso é frescura. É acendedor, aquele de mercado. Aquele acendedor que é um retângulo assim, né? Um cubo, né? Como é que fala aquilo? É um paralelepípedo quase. Você risca, sabonetinho, pô. Você risca igual fósforo e joga lá dentro e fica. Bota dois ou três daquele. E não precisa nem assoprar nem nada, não precisa nem ficar ventilando, porque antigamente eu ficava lá, pá.
3: Por exemplo, picanha, ô Brenoca, você faz a fatia ou você faz, ou você sela ela, tipo assim?
0: Não, eu prefiro botar já o bife já.
3: Então tu já vai no bife, tu já fatia vou, ali.
0: Eu fatio no bife, já deixo separadinho ali. Entendi. Mas o sal é na hora que eu boto.
3: Porque tem gente que gosta de selar, você
0: sabe? Aí tem.
3: Faz a sela,
1: sela eu falo, tem mas gente depois de fazer... lá... assa e depois taca o sal de parrilha.
3: Depois não, que você faz o corte.
0: Eu não cheguei nesse nível, mas tem gente que gosta de fazer receitas. Tá?
1: Qual é a sua técnica, Breno Rousseff? Tu é mais técnica gaúcha? Tu é mais argentino, uruguaio?
0: Eu vou no padrão, irmão. Não, argentino, uruguaio, gaúcho, eles botam lá. Às vezes o boi inteiro pra assar, né? Na churrasqueira.
1: Eu conheço um cara que ele foi tricampeão brasileiro de churrasco.
0: Quem?
1: E ele perdeu o sul-americano por conta de um pãozinho de alho. Ele queimou na decisão lá no Uruguai.
0: Aí foi no VAR ali.
1: Então, ele ganhou 3 vezes Brasileirão. Aí foi pra Libertadores de churrasco, bateu um uruguaio lá em Montevidéu.
3: Olha aí. Esse jogo foi difícil.
1: E aí foi pra decisão em Buenos Aires. Perdeu,
0: assim, ó. Isso,
1: perdeu na Argentina por conta de um pãozinho de alho que ele queimou.
0: Mas não. O pão de alho é uma safadeza, porque você... Geralmente, qual o segredo do pão de alho? Você bota onde a brasa tá mais fraca.
1: Uhum.
0: Porque, calma, Léo Saião. O Saião fica adiantando. O programa é até 2 horas, Saião. Aí, se você der um pouquinho de mole, queima, pô.
1: Nunca dá mole.
3: O pior foi eu, que teve um amigo que foi jogar em Bolívia na altitude, não conseguia chegar
0: na Bolívia.
3: Não conseguia chegar na churrasqueira.
0: Na altitude. E a fumaça fica, né? Porque a fumaça não desfica, fica, fica não ali, sobe, né?
1: Ela desce, né?
3: Aí ele tá com a dificuldade.
0: Aí, ao invés de você então, ficar cheirando a fumaça, fica no teu pé.
1: Eu não acho que os competidores bolivianos são bons no churrasco. Mas assim, o brasileiro... tá ali, né? Tá aqui na região, naquela região ali. É, no sul do nosso país, né? Brasil, Argentina e Uruguai realmente são os expoentes da técnica de churrasco no continente sul-americano. E quem sabe teremos também a realização do Mundial de Churrasco.
0: Pô, cara, eu
1: Federação
0: gostaria.
1: Federação Internacional de Churrasco.
0: Eu sou amador. Eu não digo que eu sou profissional, não, mas eu gosto muito de fazer churrasco, cara. Tá dando fome, né? Porque o pessoal tá falando de fome. Meio dia 43, eu vou almoçar hoje, Breno, sei
1: você
0: lá
1: seria
0: que horas.
1: Afiliado à FIC?
0: Pô, cara, eu me filiaria como amador, né? E aí a gente vai evoluindo aos pouquinhos.
3: E tu costuma usar a gordurinha da linguiça?
0: A gordurinha da linguiça, ela é boa que sobe a brasa, pô. Ajuda.
3: Geralmente o churrasqueiro começa com a linguiça.
0: É, né? Porque ela demora mais pra assar. E às vezes você bota 1 ou 2 bifes no máximo, que a própria gordura da carne também ajuda o carvão a sustentar a brasa.
3: Sim, com certeza. Então tu dá uma furadinha na linguiça.
0: Tem que dar uma furadinha de leve na linguiça.
1: Uhum.
0: Vamos fazer um intervalo. Ó, o Alan Flu falou, na cozinha maravilhosa do Brenoca.
1: Pô, cara, lançar, eu assinaria tipo, esse canal, hein?
0: Tipo, o Nivaldo Prieto tem um canal de restaurante. É?
4: Oca na cozinha do Brenoca. Oca na
1: sabe
4: cozinha
1: do Brenoca. Teve um repórter aqui que ele lançou. Não, eu sou muito brabo. Eu tava andando com ele. Eu sou muito brabo na cozinha. Eu faço tudo, eu esculacho, não sei o quê, pipipi, popopó. Eu, pô, maneiro. Aí, final de semana, estava com a esposa dele. Eu falei, pô, o Mário tá falando que ele é brabo na cozinha. Ela, não, ele é muito bom mesmo.
0: Quem? Vai falar o nome, não?
1: É o senhor Jota de Vigário.
0: Jota de Vigário?
1: É um que fenômeno na hein? Cozinha, tá? Aí a gente pode fazer esse X1, tá?
0: Vamos fazer.
1: TMC Kitchen Show.
0: Eu tenho que chamar o intervalo. Na volta, muito mais pra você aqui no Papo de Craque. Fica aí.
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0: Estamos de volta! Papo de craque no som da TMC. Você participa com a gente no 21 99557-1013. Eu tenho mais informações com Rebeca Renzi. Fala, Rebeca.
16: Boa tarde, meninos. Boa tarde aos nossos ouvintes. Uma informação de momento para vocês. O prefeito do Rio, Eduardo Cavalieri, está fazendo agora uma coletiva de imprensa junto com o Thiago Chagas, que é presidente da ANAC, para falar sobre essa questão dos helicópteros que têm caído aqui no Rio de Janeiro nos últimos tempos. Eles, inclusive, acabaram de anunciar que são apenas 12 empresas que são autorizadas aqui no Rio a fazer voos panorâmicos e 46 aeronaves. Eles pedem, inclusive, que as pessoas que vão fazer os voos fiscalizem a aeronave que estão entrando através de um portal que eles disponibilizaram, e anunciaram que 9 dessas empresas e 18 aeronaves já foram fiscalizadas, inclusive algumas foram até suspensas. Você acompanha no TMC Rio de Janeiro, logo mais no nosso Instagram, quais delas foram suspensas até agora, como é que está essa situação, e a gente continua atualizando aqui ao longo da programação.
0: Boa, valeu, Rebeca Renzi. Então daqui a pouquinho estará no TMC Rio de Janeiro a lista, para você que sabe de alguém.
1: Você,
0: que
1: né, fazer... Breno? Você que tem poder aquisitivo para isso.
0: Eu não sei se eu faria um passeio desse, não. É, mas sim, estar no Mosquito Fofoqueira, por exemplo, seria muito legal.
1: Sim.
0: É, mas eu acho que passeios assim, turísticos.
1: Lembra quando o Gabigol deu um tchauzinho pro Mosquito Fofoqueiro?
0: É mais pra turista mesmo. Eu lembro quando teu. Depois daquela porrada que deu lá internamente no Flamengo. Então, pra quem. Mas isso é muito sério, né? Até teve também essa semana, não foi de helicóptero, mas aquele acidente com o ônibus em Petrópolis.
1: Sim.
0: O ônibus também não tinha autorização de operar. Eu sei que muita gente vai em excursão, às vezes é mais barato na excursão. Mas tem que ser chato com essas coisas, cara. Essas coisas eu sou chato, assim. Tem tanta empresa aí, até mais barata, que faz o serviço. Então, se a empresa, às vezes, legal, dá problema, muitas vezes, imagina a que você constata que não é legal. Ainda mais, pô, passei de helicóptero, cara. O helicóptero é um risco muito grande. Então, realmente, se você sabe de alguém, algum gringo, algum turista aí de fora do Rio de Janeiro que vai vir pra cá e vai fazer esse tipo de passeio, pô, dá uma olhadinha com calma, por favor, né? Não se arrisca, não, né? Tem tanto motivo já pra gente, pra dar ruim nesse Rio de Janeiro, ainda vai se arriscar ainda mais? Pelo amor de Deus.
1: Eu, por exemplo, evito andar de moto.
0: Pois é, tem gente que não liga.
1: Eu tô atrasado, eu falo, cara, não vou de moto.
0: Sim.
1: Chego atrasado.
0: É, ainda mais assim, a gente tá tendo altas também de índices de acidentes de moto, então realmente é bom ter cuidado, né? É bom ter bastante cuidado. Vamos falar de quem? Zap? 21 99557-1013, fala aí.
2: A gente é de Brasília.
0: Olha aí.
2: E a Carolina quem falou, e os pais dela são Inácio e Andréia.
0: Valeu, Inácio. Valeu, Andréia. Beijinho, Carol. Obrigado em Brasília. Ligada no 100,1 da TMC.
3: Carol.
0: Não sei se tá indo ou voltando da escola, mas tá ligada com a gente, beleza, na TMC. Beleza. Beijinho.
3: Carol que torce pro Gamão, com certeza, que com agora certeza, é Série C, beleza, né? Beleza.
0: Todo mundo em Brasília é Gama?
3: Não, existe beleza. A galera do Jacaré, mas o torcedor do Brasiliense, ele é triste.
0: Rapaz,
3: torcedor do Gama é feliz.
0: O torcedor, o Yuri Duque, está comprando uma briga nos 100,1 da TMC.
3: Será que temos torcedores do Brasiliense?
0: Com certeza, manda aí. Se você torce pelo Jacaré, 21995577.
1: Eu torci muito pelo Jacaré, Breno, principalmente na década de 90.
3: No El Chan.
0: Quando ele você perdeu para ele, né?
1: Top 5 do país. Não perdi para ele, não, mas eu entrei no concurso Jacaré Kids.
0: Ele que virou...
1: Eu tinha a idade apenas de um jovem.
0: Ele não é xerife lá, mas ele tá com um cargo alto público lá, sim, de segurança, não é? Nos Estados Unidos?
1: Ou no Canadá, não sei. Eu realmente
0: é na América
1: sei.
0: Do Norte.
1: Isso, lá no final do continente. Um abraço também pra ele, o Jack.
0: Um abraço para Jacaré. O professor Rafael, ontem teve programa? Com certeza.
1: Não, teve não. Foi gravado.
0: O André Coulo. Pô, como um leigo vai fiscalizar um helicóptero? Pedir pra gente fiscalizar é demais, mas assim, você pode dar uma pesquisada, né? Só pesquisar, pô, a empresa tá legal, essa empresa existe.
1: Sim.
0: Ela tem experiência, e ela tem cara de empresa
1: provavelmente
0: séria.
1: Provavelmente nessa entrevista coletiva do prefeito, ele tá ensinando também, ou vai demonstrar, os tópicos que precisam ser analisados. E no Instagram da TMC, TMC Rio de Janeiro, que isso, você pode seguir no Instagram, a gente vai ter todas essas indicações.
0: E outra
1: coisa.
0: É só
1: aguardar o conteúdo subir.
0: É dever dos poderes públicos toda, não é da prefeitura em si, mas também tem, de fiscalizar deles, né? A gente paga os nossos impostos para isso. E também dos entes públicos disponibilizarem as empresas que estão legais ou não. Se ele falou que são 11 ou 12, a gente vai ter a lista no nosso Instagram.
1: Menos de 50 aeronaves.
0: No TMC Rio de Janeiro. Então, lá vai ter tudo explicado para depois você poder indicar para alguém. Ó, o Kleber, por exemplo, falou aqui, ó, que é muito bom. Recomendo o passeio. Boa, tá vendo? Ele gostou do passeio de helicóptero que faz um tour.
1: Você gostaria do passeio?
0: Pelo Rio de Janeiro. Cara, eu não sei. Eu falei, eu acho que para mim não agregaria muito.
1: Já andou de helicóptero?
3: Nunca andei de helicóptero, cara. Eu já andei de teco-teco. De helicóptero, não.
1: Aquele da empresa que tem um nome de uma...
3: Não, acho que do arco-íris? Foi, sim. É, eu estava com a avô e com a avó da bola e a gente foi fazer uma viagem pro Rio Grande do Norte.
1: Uhum. E aí voltaram no teco?
3: Calma. Nessa viagem, pra gente poder ir...
0: Teco, né?
3: Pra gente poder ir numa cidade específica...
1: Aí tinha que ir de
3: você
1: teco.
3: Tinha que ir aí e fazia parte. Tipo, era uma fusão da empresa quando acontece a bola na rede. Né? A bola entra na rede, o que acontece? Sim. Essa empresa de aviação...
1: E a cor do arco-íris.
3: Ela tinha uma fusão, uma junção com essa linha de teco-teco. Uhum. E aí a gente fez esse voo.
1: Porque a galera vem de São Paulo no teco, né?
3: Eu vou trazer pra você, o Léo Pedro, depois o relato do avô da bola sobre isso.
1: Ele ficou com medo?
3: Ele falou que é um dos... Não, a gente passou por uma tempestade.
1: Turbulência.
3: E assim, ele...
1: Saudações, aeronáutica.
3: Assim, vai só o piloto, não tem copiloto, né? E aí você pode ir na frente, do lado do
1: piloto
3: igual
1: do avião. Então é igual van.
3: E aí
1: a gente já vai cobrando, passa teu Rio Card.
3: E aí meu pai olhava pro cara e ele falou que chegou num momento que o cara olhava assim, ó. Aí meu pai falou pra ele, pô, irmão, tu não tá enxergando porra nenhuma, né? Aí ele, pior que não. Aí meu pai falou que ficou com aquilo na mão. E a gente foi na tempestade, irmão, uma turbulência. Eu não lembro, né, porque eu era pequeno. Mas meu pai conta essa história e ele fala que foi uma das piores sensações da vida dele.
1: Porque a galera agora volta de São Paulo nesse teco, né? Tem essa possibilidade de você aterrissar aqui em
0: Jacarepaguá. É diferente também, não faz propaganda enganosa, Léo Pinheiro. O pessoal chama o Cesninha de teco-teco, mas aquilo não é um teco-teco, né? Chama vulgarmente.
1: Teco-teco
0: é aquele monomotor.
1: Teco-teco é uma coisa, você chama de teco.
0: É pequenininho, realmente.
1: É outro apelido, é o teco.
0: O da Azul que desembarca aqui no Jacarepaguá, no aeroporto de Jacarepaguá, é pequenininho. Mas não é igual esses aí, não. Esses aí são loucura.
3: Durou, acho que 30... De 30 a 35 minutos a viagem. É rápida. Ele não passa muito disso.
0: Mas não passava nunca.
3: Não passava rápido, não.
0: Passava nunca. Ó, o Alan Flu. Eu como um bom medroso.
1: Você
3: é medroso.
1: Tem medo do quê?
0: Não, eu, como um bom medroso, não andaria de helicóptero. Ah, tá, que tava na outra linha. Ah, tá. Não
1: você
0: andaria
1: é medroso,
0: de helicóptero.
1: Breno?
0: Cara, não, eu sou muito corajoso.
1: E do bem, você é?
0: Bruno Bastos, sim. Passeio aéreo no Rio por 0800, Google Earth. João é Velozes e Furiosos. Tem empresa séria que trabalha com isso. Se chama Chu. Passeios Limitada.
1: Grande Chu Passeios.
0: É um abraço, pessoal.
1: A empresa
0: da
1: lá do Rio Grande do Sul,
0: também,
1: né, Breno?
0: Vamos
1: e ela
0: falar.
1: Tá operando no Rio.
0: Do Mengão, que joga amanhã contra o Cruzeiro no Maracanã. O Mengão joga na quarta, hein? Mas são as oitavas. Fala, Leonardo Pinheiro.
1: Falo sim, Noca. O Flamengo que tá trabalhando nesse momento, pensando no jogo de amanhã contra a equipe do Cruzeiro pela Copa Libertadores, o Flamengo que tem essa partida pesada no estádio do Maracanã, e Breno Monsef, desde o final de semana, ingressos esgotados para esse duelo da Libertadores. Então, a projeção de 70 mil pessoas no Maracanã amanhã para essa partida. E Breno Monsef, o técnico Leonardo Jardim tem um reforço interno importante. O Bruno Henrique voltou a trabalhar de forma integrada com o grupo rubro-negro e aumenta a expectativa, caso ele também trabalhe normalmente hoje, dele estar à disposição para o setor ofensivo rubro-negro. E aí fica aquele cenário da estratégia. Qual a melhor estratégia para o Flamengo amanhã no Maracanã contra o Cruzeiro? Ter o Bruno Henrique, que é um jogador de velocidade, de força física, de explosão contra a zaga do Juan e Fabrício Bruno, ou o Pedro, que no final de semana marcou mais 2 gols com a camisa do Flamengo. O Pedro chegou a quase 180 gols, né, com a camisa rubro-negra. Vou confirmar se são 176, porque agora minha memória me traiu. E tem essa virada de chave na equipe rubro-negra a essa altura da temporada. Fez gols contra equipes da parte de baixo da tabela de classificação após o Campeonato Brasileiro ter retornado depois da paralisação para a Copa do Mundo? Sim, contra a Chapecoense 2 e 2 contra o Mirassol. Mas é um jogador de refino técnico e que pode ser uma alternativa para o ataque rubro-negro pensando no jogo de amanhã. Bruno Henrique de volta, treinando de forma integrada, ele que foi titular no primeiro jogo. Jogador de velocidade, era um contexto de contra-ataque, também de bola aérea, de explosão. E Pedro, voltando a balançar as redes, voltando à liderança da artilharia no Campeonato Brasileiro. As opções do Leonardo Jardim para o jogo de amanhã no Maracanã. Repetindo, ingressos esgotados e esse cenário. Pedro ou Bruno Henrique para amanhã? Leonardo Jardim já demonstrou que tem personalidade, mesmo apesar da boa fase do Pedro, a gente pode colocar assim. Eu acredito que os gols, até virando a chave para o comentário, tá, Breno Monsef? Os gols não significam que ele está jogando bem, ou a ausência de gols significam que ele está jogando mal. Acho que ele está mantendo ali pelo menos uma regularidade, está sendo... não é efetivo, mas ele está sendo participativo no ataque rubro-negro, independente da bola na rede ou não. E o Leonardo Jardim já demonstrou personalidade de barrá-lo em grandes jogos, como foi no jogo de ida. Qual a melhor estratégia? Então, Pedro, artilheiro do Brasileirão, como titular, ou Bruno Henrique, recuperado, trabalhando com o grupo do Flamengo para esse jogo de amanhã no Maracanã, Breno?
0: A gente vai debater melhor depois do intervalo, mas eu queria te perguntar, é um ou outro? É um ou exclusivo isso aí? Ou o BH ou o Pedro?
1: A tendência é que sim, pelo crescimento dos pontos. Seria Luiz Araújo, Plata, Carrascal, Samuel Lino, todos bem.
0: Como é que seria o time do Flamengo? Do meio pra frente, se quiser, pra amanhã.
1: Tá, vamos lá. Então, existe uma competição, Paquetá e Arrascaeta. Ok. No lado direito, Plata ou Carrascal.
0: Ok.
1: Pro lado esquerdo, o Samuel Lino. E também tem o Luiz Araújo. Porque o Plata pode jogar pelo lado canhoto, como fez nesse jogo contra o Mirassol. Ou seja, são essas as opções. Carrascal, Plata, Samuel Lino, Luiz Araújo e centralizados Paquetá e De Arrascaeta. Tem gente pra caramba.
0: É muita gente.
1: E aí o Bruno Henrique seria essa opção no setor ofensivo.
0: O BH deve começar no banco. Mas é aquilo, a gente não sabe o que passa naquela cabecinha careca do Leonardo Jardim, né?
1: Que isso.
0: Né? Na cabeça do carequinha português. Porque assim, se eu fosse desenhar Paquetá no lugar da Arrascaeta, acho que a Arrascaeta pode começar no banco sem problema nenhum, sem prejuízo, pensando num jogo pesado como vai ser o jogo de amanhã. Cara, o Carrascal foi muito bem no final de semana, cara. E não é porque foi contra o Mirassol, vai diminuir o que o cara fez, não. Ele foi muito bem no final de semana. Talvez merecesse uma titularidade com o Lino e com o Pedro. É loucura pensar nesse quarteto?
1: Eu acho que sim. Eu acho que é justo o Carrascal começar jogando. É um jogador de velocidade, de arrastar a bola. Não, eu acho que é justo.
0: E aí um volante ou dois? Pulgar e Jorginho e Paquetá.
1: Isso. Arrascaeta no banco?
0: É, foi o que eu falei. Pra mim, poderia começar sem problema nenhum. Arrascaeta no banco de reserva. E não é ser barrado, não.
1: São 176 gols do Pedro com a camisa do Flamengo, aí, tá?
3: É porque é uma questão tática. Não é uma questão de performance. O Arrascaeta, se ele for pro banco, é uma questão tática.
0: Uhum. Ele pode entrar no segundo tempo.
3: Exatamente. Pô. Não é porque ele não está desempenhando. Não é isso. É porque hoje, talvez, pro Flamengo seja melhor ter um Paquetá, que é um cara que consegue ter essa transição pro ataque um pouco mais defensiva.
0: Eu acho que é mais veloz também. Se colocar um ataque com o Paquetá e com o Carrascal pelo lado direito, acho que ele tem condição de dar mais velocidade e mais força ofensiva do que o Plata hoje.
1: O Lucas Romero volta de suspensão.
0: Tá.
1: É um jogador que morde. É uma marcação diferente. A Arrascaeta pode, naturalmente, superá-lo.
0: Ou pode ser anulado.
1: Isso. E é um jogo mais físico. Tem o Lucas Paquetá, que fisicamente talvez seja mais privilegiado que o De Arrascaeta. E aí ele pode jogar nessa função de camisa 10. Não foi onde ele iniciou o jogo contra o Mirassol. Ou seja, tem opção pra caramba.
0: Pois é.
1: Tem opção. E aí vai da estratégia. Qual é a melhor estratégia, lembrando?
0: Essa é a situação. Minha estratégia, que não sou o técnico do Flamengo. Uhum. Pulgar e Jorginho, Paquetá. Carrascal, Lino e Pedro.
1: tu acha que tu daria pra técnico do Flamengo?
0: Eu pretendo um dia fazer o curso A e virar treinador.
1: É geralmente no verão, né, Breno?
0: É, no verão, geralmente entre dezembro e janeiro. A gente vai debater mais do Flamengo na volta do break, o Yuri Duque pode falar sobre essa questão do Paquetá também. É, não sei se a gente vai ouvir o Paquetá no programa de hoje, acho que não. Mas a gente pode ouvir você também. Você pode mandar o seu áudio no 21 99 557 1013. E no YouTube TMC Esporte, eu pedi. E o pessoal não está deixando like na live. Faço convite. E você que está no Rio, você que está em Brasília, bota na pesquisa do YouTube. TMCRJ, TMC espaço
3: dá
0: RJ,
3: um like aí.
0: E você vai cair na nossa live, você se inscreve no canal e dá o like no TMC Esporte na live RJ, que imagina, está no ar, tá bom?
1: Viajei de Vitória para Macaé de ATR, vulgo Kombi de Asa.
3: É, essa parada aí.
0: Ué, esse aí é.
3: Aí o cara grita na janela, Shopping Carioca, Atacadão Metrô.
1: Coca-Cola, Grota.
0: Tinha a época do que eu pegava pra vir pra Barra, o Realengo, Malé, Sulacap, Taquara, Merck, Recreio. Até o Recreio, mano, era mais caro. Até o Recreio era o dobro da passagem.
1: Não, pode vir, ela vai descer ali na frente, pode ficar aqui em pé na porta.
0: Até o Catonho era, sei lá, R$2.
1: Sim.
0: A partir do Catonho era R$4, era o dobro da passagem.
1: Então, as vans que saíam lá de Santa Cruz para Coelho Neto, elas tinham um valor diferente.
0: Isso também.
1: Vamos supor, era R$2,50, era R$5.
0: Era, era igual Cosmos Cascadura
1: ele
0: também.
1: Aí ele entrou onde? Eu falei, cara, entrei ali no Palácio. Ele, não, beleza, R$2,50.
0: Cosmos Cascadura até Realengo era metade da... Metade não, era passagem normal, né? E depois, depois era o dobro, se você fosse até a Cascadura.
1: Tu vai ficar onde? Não, pagamento antecipado. Tu vai ficar onde? Pô, ali no Palácio. Aí no Palácio... Não, só um pouquinho depois, o primeiro ponto depois. Ele, beleza, R$2.
0: Já, R$2.
3: E, cara, e quando o trocador discutia com o motorista? Pô, tu não cobrou ainda, cara?
0: Às vezes tinha isso também.
3: Um monte de gente sentada aí, cara.
0: Ó, vamos
1: tá trocado
0: pro break. 50, tem isso também.
1: Irmão, dá troco de 50 aí, Breno.
0: Aí,
1: Breno
0: ferrou. Lá. 50 é brabo. Pô, pagar na van com 50 ajudaria. Pô. Ainda bem que hoje tem Pix aí, facilita a galera, né?
1: E tem motorista que ele não deixa o QR Code ou o Pix anotado. Ele vai falando, anota aí, 21.
0: É.
1: 99 77 78
0: vezes o mesmo pix. Escreve com liquid paper, né? Bota assim, já resolve o problema.
1: Criança de até 12 anos
0: paga. Mesmo no colo, paga
1: depois
0: passagem.
1: Depois de 12 anos, paga.
0: A partir de 5 anos, mesmo no colo, paga a passagem.
3: Tem vaga sentada.
0: Eu volto já!
1: Ela vai descer ali, pode ficar em pé aqui na porta.
0: Vai descer nunca.
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4: Papo de Craque na TMC até 2 da tarde com muita informação é nessa terça-feira.
5: Mas ele se impôs, no final de tudo ele se impôs.
4: Já aconteceu isso comigo já também, sempre acontece.
6: Com meus melhores amigos, pô.
4: É, pô. Ó, a gente vai até 2 horas, vamos falar mais do Flamengo. Ele chegou depois, né?
5: Cheguei.
4: Tadinho do pai da bola.
5: Cheguei no final, mas eu fiz questão e fui o último a sair. Eu e Felipe Rocha.
4: Você queria comentar, um abraço pra Felipe Rocha. Você queria comentar sobre o Flamengo...
5: É, querer é forte, né, Breno? Mas a gente pode comentar sobre.
6: Tu odeia o Flamengo?
5: Não, eu amo o Flamengo, cara. Eu acho que o Flamengo, inclusive, coloca muito dinheiro no nosso bolso.
6: É, tinha que colocar mais, inclusive.
5: Se não existisse o Flamengo no futebol carioca,
6: inclusive,
5: seria difícil.
6: Vocês têm que dar mais dinheiro pro Flamengo colocar mais dinheiro no nosso bolso e a gente devolver pro Flamengo e assim a gente movimenta a economia brasileira.
4: Cara, negra, você teria um desgosto profundo se faltasse o Flamengo no mundo.
5: Com toda certeza, Breno Monsef.
6: Até porque ele vibra, ele é fibra e muito é libra.
5: Até porque se assim, a gente for fazer uma curta análise sobre esses últimos anos. O Léo Pinheiro, por exemplo. O Léo Pinheiro esteve em vários países graças ao Flamengo.
6: Eu estive em 4 países com o Flamengo.
5: Então...
6: Brasil.
5: Se não existisse o Flamengo, o Léo Pinheiro estaria
6: Brasil,
5: aqui.
6: Brasil, Uruguai, Equador, Peru e Doha, 5.
5: Sim, então. O Léo Pinheiro estaria aqui em Bangu.
4: Se não e o Brasil o também, né?
6: Não, contei com o Brasil. O Brasil foi o primeiro. Brasil,
5: tu foi
6: Uruguai.
5: Pro Brasil mesmo?
6: É, eu tô nesse momento no país Brasil.
5: Ah, que legal.
6: Então, eu vi, pô, a moça tá aí agora, ela grandona do lado do Oscar.
5: Sobre o fator Paquetá, ô Breno, que era o assunto que a gente tava abordando antes do break, eu acho que por ele ter feito o gol também na partida de ida, isso pode ser um fator diferencial dele ser uma peça importante nesse time do Leonardo Jardim. Eu acho que o Flamengo tem que ter uma postura ofensiva. O Cruzeiro, principalmente com a entrada do Vidalba, a volta dele...
6: O Romero,
5: deve ter uma postura um pouco mais defensiva em comparação ao jogo em Minas, e isso pode ser um ponto positivo pro Flamengo, porque a gente sabe que do outro lado existem bons zagueiros, porém não são zagueiros tão confiáveis.
6: Ah, que isso aí.
5: Como é o exemplo do Fabrício Bruno.
6: Tu acha que ele não é confiável?
5: Cara, do jeito que ele se impõe,
6: rapidinho,
5: não acho.
6: Rapidinho.
5: Quer que eu tô ligando?
6: Não, vai. Fala.
5: Ah, tava sem imagem?
6: Não, agora só pra você, pra facilitar o corte.
5: Eu não acho que o Fabrício Bruno é um zagueiro confiável em comparação à zaga que o Flamengo tem disponível pro jogo.
6: Com certeza.
5: Eu acho que a zaga do Flamengo é muito superior à zaga do Cruzeiro e dependendo da postura ofensiva do Flamengo no jogo, teremos uma dificuldade maior pra dupla de zaga do Cruzeiro. O Fabrício faz uma falta infantil na partida de ida.
6: Sim.
5: Né? Óbvio, existe aquele questionamento.
6: Agora, tu sabe se é falta ou não?
5: Não, então, não, eu posso continuar?
6: Com certeza, com certeza.
5: Apesar de não ter uma imagem que seja tão clara sobre o tapa, a falta foi marcada e foi uma falta infantil. Ele não precisava ter subido tanto aquele braço.
6: Não pode o suposto zagueiro mais rápido da história do futebol mundial precisar abrir o braço na
5: ele
6: altura do rosto.
4: Aquilo foi falta.
5: Ele mesmo
6: se titula. Do Pedro sendo o Pedro.
4: Tem um vídeo de trás do gol, de trás do lance, que dá pra ver o rosto do Pedro mexendo, pô.
5: E até um outro ponto,
6: ele atinge,
5: tá?
6: Ele faz uma careta, o Pedro, né?
5: O gol do Paquetá é uma falha defensiva do Cruzeiro também. Porque a bola atravessa a área do Cruzeiro, tem um cabeceio, a bola acerta o travessão, e na volta ninguém acompanha o Paquetá, que tá vindo de fora da área. E isso pode ser também um elemento surpresa pro Flamengo ao longo do jogo. Como eu falei, se o Cruzeiro vier numa postura defensiva, o que eu acredito que vai acontecer, o Flamengo tem chance de vencer a partida com tranquilidade no Maracanã.
6: Só pra gente deixar claro, a tendência é que seja o 6 pela meia dúzia, né?
4: Como assim?
6: Porque o Mateuzinho, ele tá suspenso por conta daquela entrada que era pra ter sido vermelho, mas ele tomou um amarelo, estava pendurado.
4: E ele mesmo, na entrevista, depois na zona mista, ele se diz surpreso de não ter sido expulso. Basicamente, foi isso que ele falou.
6: E depois, e por conta disso, A tendência é que fala Vidalba também, o Lucas Romero, entre ao lado do Gerson, e aí é uma postura mais de marcação, de pegada.
4: Gerson vai ser vaiado, será amanhã no Maracanã?
6: Ah, de novo, né? Gerson, Fabrício Bruno talvez.
5: Gerson que fez um grande jogo, cara.
6: Sim, ele joga pra caceta, né?
5: Um dos melhores em campo, grande partida do Gerson realmente.
6: Adaptei nação, é basicamente isso.
5: Eu acho, Léo e Breno, que o Flamengo precisa ter uma atenção no sistema defensivo. Em questão o sistema ofensivo, com todos esses nomes que a gente listou aqui, Carrascal, Paquetá, Arrascaeta, Pedro, Samuel Lino, todos estão vivendo um grande momento. E principalmente com 5-1 que foi aplicado, né, no último jogo. Uhum. Isso traz ainda um ânimo a mais para esse time.
4: Às vezes traz mesmo.
5: Agora, o sistema de zaga do Flamengo precisa estar atento porque o ataque do Cruzeiro não é de bobeira. Por mais que o Cruzeiro esteja num sistema defensivo, que eu acredito que vai ser a postura da equipe mineira em campo, o Flamengo não pode dar mole. Porque, por exemplo, era uma bola que o Arroio dribla a marcação e acerta um chute daquele. E se o Cruzeiro meter um gol aqui, Breno, aí a gente vai ver o que é um ônibus estacionado no sistema de zaga. Uhum. Porque o Cruzeiro vai se segurar pra classificação.
4: Com certeza. Vamos pro Zap no 21 995 57 1013. Fala aí.
7: Boa tarde, Papo de Craque, segunda edição.
4: Boa tarde, não.
7: Cleito, primeira edição. De Goiás, em torno de Brasília.
4: Ó, tá vendo?
7: Distrito Federal, né? Mas precisa. Brasília tem torcido assim. Brasília já foi um grande time. Era pra ter erguido o título em 2002, né? Mas a CBF, a turma lá do Simons, quis roubar pro Corinthians. Fazer o quê, né?
4: Valeu, irmão! Tamo junto! Valparaíso de Goiás, no entorno do DF. Um abraço.
5: O brasileiro tinha que ter sido campeão.
4: Ah, mas vai ter essa rixa aí. Eu quero saber do pessoal de Brasília, né? Torcedores do Gama, do Brasiliense. Tem o Brasília, tem o Real Brasília, tem o Ceilândia.
5: Isso que ele falou, Breno, se você parar pra pensar, grande parte dos jogadores que tiveram uma carreira vasta no Brasil, já jogaram no Brasiliense.
4: Quem, por exemplo?
5: Por exemplo, eu estava ontem com o Tartá. O Tartá jogou no Brasiliense. Eu estava com o Nelinho, cria da base do Flamengo. Jogou no Brasiliense. Bernardo, ex-Vasco, jogou no Brasiliense. Se a gente for parar pra pensar...
6: Você lembra daquele álbum do Campeonato Brasileiro? Você não lembra, né?
5: 2005. Tinha o Brasiliense. Então, 2011 também tinha, pô.
6: Série então, um álbum do Campeonato Brasileiro, tínhamos Eduardo Alex como goleiro. Sim. Marcelinho Carioca.
5: Não, aí não.
6: Vampeta. Lembra?
4: Se não foi 5, foi 6, né?
6: Foi 5.
4: Foi 6 esse álbum. Aquele amarelinho, né?
5: O clássico. Mas sabe por que isso,
4: Breno? Eu colecionei esse.
5: Eles estavam ontem contando, ao longo do...
4: Quem é na Série B, o União Barbarense jogou a Série B desse ano.
5: Que isso? Ao longo do programa que eu participei lá no canal do Zico, inclusive...
6: Ó, Márcio Careca. Um abraço pra todo mundo lá. Márcio Careca, Vampeta, Marcelinho Carioca, Iranildo...
5: Como é que é o
6: Alex jogador? Oliveira, Márcio Careca.
5: Come. Sobre isso, Breno Monsef.
6: Oséias.
5: Eles estavam me explicando que a questão dos times buscarem, os jogadores buscarem o Brasiliense, é porque o Brasiliense, ele paga muito bem, pagava, né, não sei como tá a situação do clube, e o dinheiro é sempre em espécie, não atrasa pagamento.
4: Olha aí.
5: E quando eles pagam, vem o pataco.
4: Um clube que foi muito bem visto aqui no Rio dos menores era o Boa Vista durante muito tempo, né? Pagava muito bem.
6: Falava Sampaio Correia.
4: Então, não sei se era em dinheiro vivo, acredito que não, porque nunca ninguém comentou. Senão alguém, até meio folclórico, falaria sobre isso, né? Mas já falei, teve um jogador que saiu de um clube. E foi pra lá. E eu falei, pô, e aí? Saiu de um clube grande e foi pro Boa Vista. A gente fazendo pré-temporada. Ele, pô, cara. Lá eu ganhava, na época, sei lá, 150 mil e o mês durava 60 dias e tinha pressão, xingamento, minha internet, todo mundo me xingava. Aqui no Boa Vista, estão me pagando 30, recebo em dia, alugaram um apartamento pra mim no recreio, pagam a escola do meu filho.
6: Isso, é.
4: Treina aqui perto, eu estava treinando no CFZ.
6: Esse atacante eu conheço.
4: Ele falou, pô, virou treinador. Ele falou, pô, tá muito melhor aqui,
6: e
4: pô.
6: Ele é grandão, né?
4: Ele é grandão. Ele falou, tá muito melhor, pô. Lá.
6: Vou entrevistar ele uma vez.
4: Lá, salário atrasado, pressão.
6: O pescoço dele é do tamanho da minha coxa, pô.
4: Ele é bem parrudo. Um abraço pra ele.
6: Mas ele é extremamente gentil, educado. Realmente, sim, só a imagem que te traz esse... Errou.
4: Aí eu falei, mas isso é, você tá falando em tom de entrevista? Ele, cara, se quiser publicar, publica, mas é contigo. Eu falei, não, eu vou publicar isso não, mas ele não tava denunciando
6: depois
4: ninguém.
6: Depois ele falou na televisão.
4: Um desabafo só.
6: Mas ele falou
4: sobre isso na televisão?
6: Falou em, acho que em podcast.
4: É porque não era o foco ali do bate-papo, era mais a preparação e tal. É. Aí ele foi na resenha que ele contou, até perguntei se fosse fazer outra pauta e tal, mas eu falei, não vou publicar isso não, mas ele comentou, ele falou, cara, lá eu recebia tanto e não recebia, no caso, e aqui eu ganhei menos. Assim,
6: o Boa Vista era gerido pelo João Paulo de Magalhães Lins, né, que hoje é o presidente do Botafogo Social.
4: Isso, exatamente.
6: E, enfim...
4: Virou SAF, hoje é outro Boa Vista, né?
6: Parte do...
5: Mudou até de escudo, né?
6: É. Sim, e parte da negociação era o valor do salário, o aluguel da moradia no recreio, onde você treinava, porque você não treinava lá em Saquarema, você treinava no CFZ. Aqui no CFZ. E aí também, escola dos filhos, outras coisas. E aí você só pegava um ônibus e ia jogar lá em Saquarema, voltava pra casa, você Às vezes ia de bicicleta pro treino, poderia ir. É. Na maior tranquilidade.
5: Breno, pra gente poder matar esse assunto do Brasiliense, se você quiser, tem três áudios em sequência sobre.
4: Três áudios em sequência?
5: Três em sequência.
4: A produção tá trabalhando, hein?
5: O primeiro é muito bom.
4: Vamos ver, 21 99557 1013. Fala aí.
8: Fala, papo de craque. Aqui é Thiago Martins, de Brasília, no DF.
4: E aí, Thiagão?
8: Só lembrando que vocês esqueceram aí, teve um que jogou no Brasiliense aí, talvez o um dos melhores nomes aí que você esqueceu. Iranildo,
4: desse
8: Flamengo, jogou no Brasiliense.
4: Chuchu.
8: Com relação ao jogo do Flamengo aí, o Flamengo vai ganhar, é óbvio. É óbvio. Não existe outra. E pode me ligar e me cobrar aqui se o Flamengo perder.
5: Ó.
8: Vou fazer um pix aí pra ter pro pai das bolas de R$500.
5: É uma só, irmão! Mas beleza, eu vou cobrar o pix.
4: Ele é monosférico, o pai da bola. Pega o Pix, tá bom. Vai vir lá na OBS.
5: Vou cobrar o Pix.
4: Tá aqui, vai vir lá na OBS.
5: Vou mandar aqui agora.
4: Bolas. Você recebe o Pix à vontade.
5: Ô, Nameta, eu vou cobrar esse Pix, irmão. Tô mandando aqui ao vivo na rádio.
4: Mandou mesmo o áudio? Deixa eu ver. Mandou mesmo.
5: Nameta.
4: Um abraço pro Thiago, tamo junto em Brasília. Posso falar um negócio? O que eu vi de camisa do Flamengo em Brasília...
5: Não, tem mais.
4: Meu amigo... Tem muito flamenguista em Brasília.
5: Tem muito ouvinte em Brasília.
4: É, graças a Deus. Uhum. Bota mais um zap aí, Léo Sayão. Fala aí.
9: Todos os brasileiros. Aí, galera do TMC. Também tem o time do Sobradinho Esporte Clube, campeão candango. Não esqueça, não. Zé Luiz de Brasília.
4: Valeu, Zé. Um abraço pro Sobradinho. Candango. Pô, um colega nosso aí da imprensa uma vez foi falar campeonato candango.
6: Que
4: falou
6: tá
4: campeonato
6: literalmente lá de cima nos olhando.
4: Falou, ele já se foi, né? Que Deus o tenha num bom lugar. Falou, campeonato calango, pô. Aí não dá, né? Campeonato candango, né? Campeonato... É porque o brasiliense se refere ao time, né? Então, campeonato candango. Ah, meu Deus do céu. Bota mais um zap aí, Léo Sayão. Fala aí.
10: Fala, galera da TMC.
4: E aí?
10: Tá falando aqui R. Marques, de Brasília. Ah,
4: mais
10: beleza?
4: Um. Beleza?
10: Então, sou torcedor de coração do Botafogo.
4: Oh.
10: Ah, mas aqui em Brasília eu não torço nem pelo Gama, nem pelo Brasiliense, por conta das torcidas. Não sou muito a favor de como eles se comportam.
4: Ah, sim.
10: E aí eu torço pelo Ceilândia.
4: Bom.
10: Espero um dia ver o Ceilândia aí jogando a Série C. Quem sabe aí chegar na Série B. Sim. Valeu, abraço.
6: Enfrentou
4: Valeu,
6: Botafogo
4: cara.
6: Recentemente na Copa do Brasil, lembra?
4: Jogou. E também tem muito botafoguense em Brasília também. Um abraço pros botafoguenses de Brasília ligados na TMC. A gente tá junto nos 100,1 aqui na melhor do futebol também, na capital federal. Tem mais zap no 21 99557 1013? Então bota aí, Léo Sayão.
11: Pessoal, respondendo a curiosidade, aqui em Brasília a gente é Flamengo.
4: Ó.
11: Em segundo lugar, aqui a gente torce pro Vasco, porque é o segundo, é vice. E depois pro Gama. Quem ama, mora no Gama.
4: Ah. Meu pai nasceu no Gama.
5: Sério?
4: Maneiro. Abraço pra meu pai.
5: Que é o...
4: Esse é o Orlando.
5: Ah,
4: eu ia contar que esse negócio... Ah, porque aqui todo mundo torce pra tal e tal. Teve um amigo nosso que ele veio tentar a vida no Rio de Janeiro e tal. Enfim, conseguiu se manter ainda bem, né? A história dele é bem de guerreiro mesmo. Maneiro. E ele saiu do interior da Bahia.
6: Sucesso, né? Ele venceu.
4: Conseguiu vencer, venceu, se estabilizou, venceu. Enfim, não veio só pra. É, às vezes, vai mandar dinheiro. Não, veio pra cá, se estabilizou aqui e tal. Mas, quando ele chegou ao Rio de Janeiro.
6: Ele escolheu o mais fácil.
4: Ele quis ir no mais fácil. Né? Quem torce. Aqui no Rio, vocês torcem pra quem?
6: Flamengo e Mangueira.
4: Ele virou flamenguista e mangueirense. Um abraço pra ele.
6: Um repórter,
4: né?
6: Amigo nosso, se identificou. Cara, você quer ficar me zoando com escola de samba, cara? Você pegou o mais fácil, pô. Chegou, virou Flamengo, virou Mangueira.
4: A maioria, pô. Aí virou.
6: Não tem ligação nenhuma com isso. Com isso.
4: Mas ele tá aí até hoje, graças a Deus também, tá bem estabilizado. Mais um zap, ô pai das bolas?
5: Temos mais. É uma só, cara. Tem mais.
4: Cara, eu tô preocupado com você, cara. Você tem plano de saúde?
5: Tenho.
4: Com a consulta 21 99557 1013. Fala aí.
12: Boa tarde, rapaz da TMC. Aqui é Marcelo Churras, Trindade, São Gonçalo.
4: E aí?
12: Churras? Quer dizer, se o Cruzeiro fizer 1-0, eles vão estacionar um ônibus lá na zaga? Sério mesmo? Que ônibus é esse? Só se for um micro-ônibus, né? Com o Fabrício, o Bruno e João Marcelo. Um abraço aí, saudações rubro-negras.
4: Olha lá, Churras, hein?
5: Olha, o Fabrício Bruno foi titular do Mengão anos e anos, hein?
6: De maneira errada?
4: Com certeza.
6: O Léo era, quando foi pra seleção, o Léo ficou pé da vida.
4: Foi.
6: Pô, pelo amor de Deus,
5: ele
6: tinha um narrador aqui que ele ficava, ele é o melhor zagueiro. É o maluco tropeçando na bola. Aí.
4: Esse já se foi também.
6: É, tá no céu.
4: Tá lá, no céuzinho.
5: Esse tá no céu. E foi junto com o Paulo Henrique, não foi nessa convocação? convocação?
4: Foi o jogo que ele entregou.
5: Foi contra o Japão, foi.
4: O Paulo Henrique foi bem e o menino Fabrício Bruno
5: foi. O eterno menino.
4: Entregou. Vamos pro intervalo, na volta já. Muito mais. A gente vai falar mais de Flamengo, vai falar mais do jogo do Fluminense de hoje à noite. Promete. Vai falar de Botafogo e Vasco que jogam na quinta-feira. Tem muito mais. Fica aí.
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3: Estamos de volta! Papo de craque na TMC. Até que horas, hein? Até 2 da tarde com muito mais.
4: Não, mas
3: eu não sigo e fica enchendo o saco, pô.
4: É 1h99 da tarde.
3: Não, até 1h99, as duas têm o sobremesa aqui na TMC.
4: Mas tem que ter humildade, né?
3: Vamos pro jornalismo da TMC com Rebeca Renzi. Pô, tá com o dedinho nervoso, hein, ô Sayão?
4: Tá sabendo dessa, não?
3: Do quê?
4: Ele fez isso, a gente entrou nesse acordo ontem, eu acho que ele errou o apresentador.
3: Acordo?
4: Que quando eu chamo jornalismo de cidade, ele mete essa vinhetinha agora.
3: É. Tem que botar, né? Porque tem carimbo? Cadê o carimbo? Tem aí o carimbo?
4: Lança de novo.
3: Não, carimbo. Ah, então aí não tem.
4: Jornalismo Cidade.
3: Rebeca Renzi. Fala, Rebeca.
5: Tá trazendo aqui uma atualização do ônibus que pegou fogo mais cedo no terminal de BRT Margaridas, na plataforma de coletivos intermunicipais. Os bombeiros do quartel de Irajá chegaram ao local ali por volta de 12h20 e controlaram o incêndio. Não há registro de vítimas. O ônibus era da linha 685, que faz terminal Margaridas Meia.
3: Ah, eu cravei, então.
5: Ó.
3: Parabéns. Gravei. Parabéns, Breno Monsef.
5: E segundo a Rio Ônibus, o veículo sofreu um defeito mecânico. Ele vai ser periciado para identificar a origem do problema, meninos.
3: Valeu, Rebeca Renzi. É que a gente tava postando aqui qual era o ônibus.
4: Sim.
3: Eu falei, e digo mais.
5: Ah, é?
3: É o meu. Eu falei, é da Três Amigos. Aí eu falei, e digo mais. É o 685. Terminal Margaridas Meyer, né? Um abraço pessoal do 685.
5: É isso aí? Ok.
3: Valeu, Rebeca Renzi. Com mais detalhes aqui na TMC. O pai da bola tá esquisito aqui, eu não sei o que ele tá vendo.
4: Não, é formação, pô.
3: Formação.
4: É.
3: Vamos falar então.
4: Ele
3: do
4: tá falando sobre
3: Vasco da Gama.
4: Dos outros, cara.
3: Que joga, se não for o meu, tá bom. Na próxima quinta-feira, eu quero saber mais do Vasco da Gama. Posso chamar o Vasco? Com ele, Joel Silva. Fala, Jojo.
6: Beleza, Breno, um abraço pra você e pra toda a rapaziada ligada no Papo de Craque. O Vasco é o penúltimo colocado do Campeonato Brasileiro, com 22 pontos em 22 rodadas. E o setor ofensivo é o grande responsável pelo Vasco ocupar a parte de baixo da tabela. E os números explicam isso. Nas 22 rodadas, em 7, o time passou em branco. Tem o pior ataque ao lado de Vitória e Chapecoense, com 23 gols marcados. Nas últimas 6 rodadas, apenas uma bola na rede. Thiago Mendes e Andrés Gomes, um volante e um ponta, são os artilheiros da equipe na competição, com 4 gols marcados. E a título de comparação, Brenner, Spinelli e David, juntos, marcaram 4 gols. Eles que ocupam a posição de centroavante no time vascaíno. Então, esses são os argumentos que o Vasco tem para estar na zona do rebaixamento, na penúltima colocação. O setor ofensivo tem aversão a gol, tem medo de fazer gol, não sabe fazer gol. O torcedor vascaíno sabe disso, a imprensa sabe disso, mas a diretoria ainda tenta corrigir esse problema. No entanto, a busca por um centroavante está bastante complicada. O Vasco tem como perfil de contratação não trazer atletas acima de 30 anos. Tanto é que quando o Memphis Depay tinha saído do Corinthians, antes, evidentemente, da renovação, foi cogitado pela imprensa, mas descartado pelo Vasco, que não pretende trazer um jogador veterano para a posição. Mas vale lembrar que quando o Vasco precisou, um centroavante veterano foi quem resolveu a parada. Trata-se do Verretti, em 2023, que veio como um desconhecido do Belgrano, time pequeno da Argentina, e se tornou um dos artilheiros da equipe. O Vasco pode repetir a dose. Tem jogador no mercado para que isso possa acontecer, mas neste primeiro momento o Vasco está sendo muito criterioso na busca por um centroavante. E até lá, o torcedor vascaíno é quem sofre. Valeu, Breno.
3: Você encerrou muito bem, ô Joel Silva. Até lá, o torcedor vascaíno é quem sofre. A gente debateu isso ontem aqui no Papo de Craque. Eu acho que o Vasco segue errando nesse perfil de contratação, gastando tempo, gastando energia, gastando dinheiro e não suprindo as necessidades do elenco. Não só técnicas, mas necessidades que são quase que morais, pô. Necessidade de ânimo mesmo. Vai trazer um cara desconhecido. Enfim, eu não sei, cara, mais o que eu comento, não. É, o Vasco tá numa situação muito difícil. Até tem um ouvinte que mandou aí, né? Ah, suposta crise no Vasco. Pô, amigo, se você servisse lanterna, que na prática é lanterna, que a Chapecoense já foi. Né? A Chapecoense já foi com Deus. Já vai jogar a Série B do ano que vem. O Vasco hoje, com 19 clubes, é o último colocado do Campeonato Brasileiro. Ainda dá pra ter uma certa esperança, porque tá tudo embolado. Só que aí pega o Palmeiras, aí depois pega o... Tem três clássicos pra jogar ainda.
4: Posso trazer a sequência do Vasco aqui, Breno?
3: Falou ontem, mas pode trazer, se quiser trazer aí.
4: Só pra gente poder tentar pensar numa matemática básica.
3: É porque já foi a pauta de ontem, no caso. Já foi essa pauta. Então, Léo, ele não ouviu o programa ontem?
4: Não ouvi mesmo.
3: A gente fez a conta aqui e chegou a 45 pontos.
4: Porque eu estava no
3: dobro. Não, porque assim, até pra te explicar, pra não ser grosso. A gente fez uma pauta aqui, eu e Léo, rapidinho.
7: Às vezes você...
4: Foi quente.
3: Uma conta, foi mais ou menos.
7: Não, ontem tava quente.
3: Morninha.
7: Ontem tava quente.
3: A gente fez um cálculo, sendo até levemente otimista, de 45 pontos.
7: Eu não achei
3: pontos.
7: Tão otimista assim, não. Mas
3: a galera disse que foi otimista.
7: Mas eu falei, cara, será que a gente tá aloprando? Aí no chat, não, que é possível. Vocês estão falando que o Vasco vai ganhar ponta aí?
3: A gente botou que vai ganhar o São Paulo, que vai ganhar o Fluminense, entendeu?
4: É, ó, Vasco Palmeiras, depois Vasco Cruzeiro. Fluminense e Vasco,
3: aí, okay.
4: Grêmio e Vasco, Vasco e Curitiba,
3: okay.
4: Botafogo e Vasco,
3: aí, não sei.
4: Vasco e Remo,
3: aí também não sei.
4: E aí pra finalizar essa sequência, né?
3: São Paulo
4: e Vasco, esse jogo no Morumbi.
3: Não, e depois tem Flamengo ainda pela frente, então tem três clássicos. E o jogo atrasado é contra a Chapecoense, a gente botou vitória nesse jogo também.
4: É obrigação, né?
3: Que é fora, só que é fora de casa.
4: Ah, mas é obrigação, independente.
3: Entendeu? Né? A situação do Vasco, o que deixa esse senso de urgência, de perigo... É a projeção. Faltam 16 jogos. Gente, falta jogo pra caramba ainda do Campeonato Brasileiro. Né? Falta jogo pra caramba. Mais de um terço do campeonato ainda é pra ser jogado. Só que, ao mesmo tempo, a gente já tá fazendo conta em agosto. Metade de agosto a gente tá com tabela de simulação aberta e fazendo projeção. É complicado. A situação do Vasco é bem complicada e, ao mesmo tempo, as movimentações que a gente vê, pelo menos que eu vejo, né? Eu falo por mim, não são movimentações que animem o torcedor e que cheguem pra mexer nesse elenco, não. Fico preocupado com a situação do Vasco, sim. E é independente, tá? De Copa do Brasil, independente de Sul-Americana. Tô falando de Campeonato Brasileiro. Vamos pro Zap! No 21 99557-1013. Fala aí.
8: Alô, galera do Papo de Craque, TMC, primeira edição. Aqui é o Kid do Engenho Novo. Boa tarde, boa tarde. É, vamos ver hoje contra o Rivadavia. Vitória, Fluminense. Vitória, Fluminense.
3: Valeu, irmão, tamo junto, hein? 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Fala mais um zap aí, Leonardo. Ô, Saião, fala aí.
9: Boa tarde, rapaziada da TMC do RJ. Aqui é o Pedro, flamenguista de Brasília.
3: Mais um abraço
9: aí pra vocês.
3: Tamo junto.
9: Flamengo vai ganhar nos pênaltis do Cruzeiro. 2x2 o jogo. Jogaço.
3: Ok.
9: Vamos, Mengão. Eu mando um salve aí também pra minha namorada Yasmin.
3: Olha. Fez
9: um ano de namoro.
4: Ah, isso. Pedrão apaixonado.
3: Parabéns,
4: de Brasília.
3: Pedrão. Valeu, Yasmin. Deus abençoe o casal.

0: nos números, ô Breno, o Spinelli nos últimos jogos, ele teve 58 finalizações, no geral, tá? Não é no gol, é chute. Sim, no jogo.
1: Tentativas, né?
0: E ele não fez nenhum gol. Em 58 finalizações. Zero gols.
1: Sim, impressionante,
0: cara. É assustador.
1: O Cent, transplante capilar do Brenoca? Não, mas eu não fiz transplante capilar.
2: Não, é maquiagem, tá?
1: Inclusive, eu vou raspar daqui a pouco. Eli Silva, sou sua fã, Breno. Boa tarde, meninos. Valeu, Eli.
2: Tu prefere raspado, Breno?
1: Prefiro. Jefferson Soares, a Rebeca dá uma informação relevante e o Breno diz, tá bom. Mas é, né? Tá bom. O Orlando Batista falou que vai ser Botafogo 7-1 no Cienciano e passa um Cruzeiro e Botafogo. Pau erguido, segundo a pesquisa de torcidas, a escola de samba que tem mais adeptos é a Mocidade Independente de Padre Miguel.
2: Eu não vi, manda essa pesquisa pra gente.
1: O Pau é que falou aí, ó. Magela, bom de papo.
0: Magela mesmo?
1: Magela Vix.
0: Ah, tá. Não.
1: Deve ser de Vitória, né? Sugiro pauta. Ah, ele tá fazendo uma reunião de pauta. Sobre o resultado das novas regras adotadas na última rodada. Parece-me que a média de tempo de bola aumentou. Eu acho que ainda é muito pouco pra gente falar, né? E, por exemplo, no jogo do Flamengo não teve acréscimo. Foi o Klein, né, que apitou o jogo do Flamengo no final de semana contra o Mirassol.
2: Rafael Rodrigo
1: Klein. Ele não deu acréscimo, pô. Por que ele não deu acréscimo?
2: Porque ele é um pipoqueiro, pô.
1: Sendo que saldo de gol conta.
2: Incrivelmente, ele sempre erra contra o Flamengo.
1: Mas é aquela velha história. 5-1 o jogo já tá resolvido, mas saldo de gol conta, pô.
2: Um golzinho do Mirassol.
1: Pois é.
2: Lá na frente faz diferença, hein?
1: Pra mais ou pra menos. Vamos falar do The Glorious. The Glorious. Vamos falar do Botafogo com o meu parceiro Rodrigo Brandão. Fala, Brandola.
3: Aquele abraço, Brenoca. Aquele. Boa tarde para você e para a galera sintonizada no Papo de Craque, primeira edição. E o Gabriel de Alba já está entre nós, Breno. Ele desembarcou hoje no Aeroporto Internacional Tom Jobim, mas sem alardes. Ninguém registrou a chegada do empresário mexicano. A informação, que foi até apurada pelo nosso colega, o Matheus Medeiros, dá conta de que ele saiu por uma porta especial no aeroporto para voos fretados. Mas o importante é que ele já está em solo carioca e terá uma agenda lotada de atividades hoje. Ele vai visitar o Nilton Santos, vai estar também em General Severiano e também visitar o CT Lunier, lá em Vargem Pequena. A ideia é que em algum momento desse dia, Breno, ele se reúna com os dirigentes do clube para decidirem o futuro de Franklin Carvalho e confirmar a informação que a gente já trouxe ontem, de que ele não vai permanecer no clube. O Franklin sequer vai comandar o treino de hoje, que vai acontecer agora na parte da tarde. Ele será comunicado, se já não foi comunicado pela diretoria, e o Rodrigo Belão é quem vai comandar os treinos até o jogo contra o Cienciano quinta-feira no estádio Nilton Santos. Ele será o técnico interino do Botafogo até que a diretoria escolha o nome do novo treinador. O anúncio da demissão do Franklin deve acontecer nas próximas horas e qualquer novidade a gente volta aqui para trazer essa informação. Sobre nomes de treinadores, Breno, a gente não tem informações, sequer informações sobre o perfil de treinador traçado pela diretoria para assumir o time. O que a gente sabe é que o Gabriel de Alba vai participar dessa escolha, não centralizando para ele, mas sim ouvindo de quem entende qual seria a melhor opção, e aí sim ele vai dar o aval. Valeu, Breno.
1: Valeu, valeu, parceiro Rodrigo Brandão. Jogo pesado na próxima quinta-feira.
2: Sim.
1: É uma semana importante que a gente está acompanhando do Botafogo.
2: E se assoprar?
1: Cai. Pois é, e o Franklin?
2: Se balançar, cai.
0: Eu acho que vai cair hoje ainda. É meu bom
2: hoje? Ó, hoje? Eu tenho bastidores. Rodrigo Brandão ia entrar ao vivo esperando uma fonte dele confirmar.
1: Aí eu perguntei
2: pra
1: ele.
2: Não confirmou, ele preferiu entrar gravado.
1: Eu perguntei pra ele. Ele falou, vou entrar ao vivo. Falei, tem breaking news? Tipo, caiu? Ele falou, não.
2: Tava esperando.
0: Tava esperando cair, mas não caiu.
1: Falei, então entra gravado, pode entrar gravado.
2: Aí isso eu fico bolado.
1: Por quê?
2: Várias vezes, pô. O programa tá aqui pra começar e tu, irmão, e aí? Não. Vai ou não vai?
0: Aconteceu comigo, Léo, recentemente. Fluminense teve um dia inteiro pra demitir o Zubeldia, demitiu 7 da manhã do dia seguinte, pô.
1: Se pesquisar no e-mail da rádio, não sei se o vai achar, tem uma vez aconteceu isso, foi no Fluminense. E... Eu mandei dois, que eu ia ter um compromisso, eu ia ficar o dia inteiro fora, na rua, com sinal ruim e tal. Aí eu gravei dois.
2: Em caso de demissão.
1: E botei assim, pelo amor de Deus, só usa esse se for demitido. Vou avisar ainda, botei assim. E botei em caixa alta e ficou lá. Não, então, não chegou a usar, não
2: na
1: precisou.
2: Na decisão da Copa do Brasil que o Flamengo perdeu, e a gente voltou, e nessa oportunidade a gente foi de carro, né? Um bom DJ Ace de carro. DJ Ace que tirou uma hora de viagem, tá? No Caveirão da Trans.
1: Perigoso.
2: Que agora é Caveirão da TMC.
1: Um abraço para DJ.
2: E aí eu falei, cara, a gente vai pra estrada, eu vou gravar uma versão aqui com Cantarelli do São Paulo demitido.

0: e a outra com ele mantido. A gente vai gravar aqui 7 minutos normais, que vão entrar de qualquer maneira. E a gente grava a reta final de duas formas. E aí, tem clima pra ficar e tal. E a outra forma é, agora foi demitido. O que vai acontecer? E aí eu gravei as duas e mandei pro e-mail da mesma forma. Essa aqui é a versão demitido. Se até o horário do programa ele for demitido, é essa que entra. Se não for demitido, é essa aqui. Por favor, não errem.
1: O André Marques
0: contou. E era o Jorginho. Não era o Jorginho? Ou era o DJ? Não.
2: Era o DJ, pô. Se ele
0: não,
2: foi
0: o DJ dirigindo, tava no carro.
2: Ele vai ser o Marcão substituindo.
0: Marcão, então é inteligente.
1: O André Marques contou uma história também lá na rádio do Plim Plim. Que uma vez ele foi fazer isso também, de setorista do Vasco.
2: E botaram errado.
1: E rodaram errado.
2: Aí esse que é o problema.
1: Rodaram da demissão. Ó, uhum. Oh, está demitido o técnico Jorginho. E aí não dava, tá ligado? Aí ele, pelo amor de Deus, tira do ar, tira do ar.
0: Ué, eu acho que aconteceu isso ontem lá no site do Índio.
2: Lá no Índio falaram que
1: caiu?
2: Trocaram o título. Ah, isso é público.
0: Trocaram o título.
2: Se botar no X, quem compartilhou primeiro.
0: E o repórter
2: primeiro,
0: fica revoltado.
2: Tava
0: pô,
2: assim,
0: não é culpa dele.
2: Botafogo demite. Aí, quando você clica, eu abri a notícia, tipo, 2 horas depois que eles publicaram.
0: Uhum.
2: Aí, Botafogo decide demitir. Aí já mudou.
0: Uhum.
2: O site já tinha mudado.
0: Avalia.
2: E, aí você lê na matéria, aí já tá, assim, é outro tom o texto, né? Aí, um abraço pro Gi.
0: Não, mas eu acho que não é responsabilidade dele, não.
2: Por isso que eu tô falando, um abraço pra ele, não, porque deve ter ficado estressado
0: com certeza,
2: ontem.
0: Pô, ele liga e vai xingando todo mundo, da redação, do chefe até o estagiário. Pelo amor de Deus, eu não falei isso.
2: Pois é.
0: Como é que sobe isso? Igual aquela, não subir. Quem foi aquela do não subir? Quem era o treinador demitido?
2: Aqui?
0: Era na ex-empresa do Joel.
2: Na ex-empresa do Joel. Teve
0: subiu
2: um treco desse.
0: E que tinha um conchete, não subir, e subiram.
2: Teve o Morre Pelé também, antes dele estava doente, publicaram em algum site famoso aí, não sei se foi, não vou falar nomes pra não ser leviano, mas foi, acho que foi um jornal de São Paulo que publicou no site não subir, Morre Pelé aos X anos, tipo, loucura.
0: Isso,
2: assim.
0: Isso, isso.
2: Teve um treco desse.
1: Não, já rolou algumas vezes essas fake news assim, essas...
0: Não, o erro, né, cara? Você tem ali, ó, tem um obituário ali do cara do... Pô, de algumas pessoas você já tem um obituário... Feito, né?
2: Teve a clássica que o seu ex-chefe Vitor Costa não quis gravar um programa sobre o Pelé e teve que vir fazer ao vivo porque o Pelé morreu.
1: É só que eu nunca contei no ar.
0: Fazer um especial pro Pelé pra deixar lá gravado.
2: A gente teve em 22, né, que o Pelé morreu.
0: Dois.
2: No final do ano, a gente teve folga na última semana. Só que foi uma folga trabalhando. A gente gravou os dois programas.
0: Isso.
2: Então a gente ficou a semana inteira anterior gravando especiais do Botafogo, do Flamengo, da Copa do Mundo.
1: Aconteceu isso ano passado também.
2: E aí, então, mas foi a semana inteira. A gente não veio pra cá. Foi
0: não,
2: o programa.
0: Ano passado o apresentador tava aqui.
2: Eu fiz programa do Natal aqui também.
1: Fui eu.
2: Dia 25 eu tava aqui fazendo programa no Natal. Aí eu falei, cara, Vitor, vamos gravar um do Pelé? Não precisa falar que ele morreu, cara. Vamos gravar falando sobre o Pelé. Todo mundo sabe da carreira do Pelé, da Copa, quando ele entra em 58. E a Copa de 70, que foi a última, ele recusando a convocação. Você fala, não. Não vou gravar. Vamos gravar. Deixa aí, Vitor. A gente bate um papo de uma hora falando do Pelé, que passado. Não vou gravar. Falei, irmão, vou viajar. Não vou estar no Rio pra entrar ao vivo.
0: Aqui.
2: Não vou gravar. Quinta-feira, final da semana, falece Pelé.
0: Morre Pelé.
2: E ele tem que vir de moto.
0: Aí ele
2: correndo
0: vem de moto correndo, vem o Cantarelli também correndo, fazem os programas. Isso. É. E eu continuei. Entrei no meu carro, viajando. Fui pra Cachoeira de Macacu, passar um Réveillon.
2: Sabe o que eu fiz? Ouvi o programa. Porque eu estava na rua, falei, vou de carro. Vou ouvir o programa.
1: Tu tava tirando onda, né, Léo?
2: Eu ouvi um
0: pedacinho. Não, onda não tava tirando, não.
2: Porque o obituário faz parte.
1: É porque é a cachoeira, né?
2: O obituário se faz, né? Igual o Rainha Elizabeth, que morreu bem idosa. A matéria dela de falecimento tava pronta
0: desde a década de 90.
2: E aí você vai incluindo e vai mexendo na matéria. Deixa lá.
0: É igual o Wikipedia.
2: Você vai atualizando.
0: Atualiza um ano, mais um parágrafo.
2: Esse tipo de coisa acontece, é normal. Não é agouro, não. Você vai poupar trabalho.
1: O Pelé era o Pelé, né, irmão? O Pelé foi o maior de todos da história.
2: Então, mas eu falei, Pelé, vamos fazer um programa do Pelé. Não precisa falar que ele morreu.
0: É só assim, caraca, vamos comentar os números do Pelé, grande Pelé.
2: Vamos comentar sobre ele. Não quis gravar, teve que vir aqui ao vivo. E o programa, eu acho que era até do Botafogo, foi descartado, porque foi ao vivo o programa sobre a morte do Pelé.
1: E agora tá junto com o Pelé, né? Nos olhando lá de cima.
2: Não, isso aí tá meio... Ah, ele tá meio, mais ou menos. Ó, o Jefferson Soares. Trabalhei na Estácio, no Estácio.
0: Uhum.
2: E tem propriedade. Ah, quando o cara vem dizer que tem propriedade pro lugar de fala, geralmente é um argumento ruim, mas vamos ler. É compreensível... Porque a Estácio de Sá cai todo ano. A bateria parece uma prateleira caindo.
1: Que isso?
0: Estão discutindo entre eles.
2: Ah, eles estão brigando. Ah, tá. Eles estão discutindo
0: entre eles sobre...
1: Mas aqui. Tem que respeitar a Estácio de Sá, tá?
2: Ah, abraço pessoal da Estácio.
0: Uhum.
2: No céu tem pão. Uhum. Breno,
1: Tem.
2: Na platinada, tem a impressão de que seu cabelo está mais escuro. Qual é o segredo? Pô, tem um maquiador bom lá.
0: Maquiagem.
2: Aí, eu comprei. Tem uma... Eu vou passar a máquina hoje.
0: É um pozinho.
2: Não, o maquiador...
0: É um famoso pozinho.
2: Na semana passada, eu tava lá. Instagram. E aí, ele falou... Você fez aplique? Eu falei, não, cara, que meu cabelo tá grande, eu não consegui cortar hoje, a gente foi almoçar junto na semana passada, não consegui cortar o cabelo. Não consegui cortar, mas tá grande, tá ralo aqui na frente, realmente parece que tá, é aplique, tá mané não, ele.
0: Na piscina ralinha, pô.
2: Posso te ajudar? Eu falei, pô, cara, o que tu vai fazer? Não, confia. Eu falei, pô, confia.
0: Pegou um batonzinho.
2: Aí eu falei, pô, tá bom. Aí ele foi lá, vou falar, pegou no estojo do Edmilson Ávila.
0: É mentira.
2: Tem uma maquiagemzinha.
1: Um abraço
0: pra Edmilson Ávila é careca.
1: Que é ouvinte nosso. Que é ouvinte nosso.
2: Mas ele falou, cara, todo mundo usa isso aqui dentro, porque realmente não parece.
0: Isso aqui não tem problema. Todo mundo usa isso aqui.
2: Aí ele botou aqui na frente, eu falei, cara, tá artificial. Eu falei, não vou falar nada. Ele falou, vai lá pro seu amigo barbudo, Gabriel. Não fala nada, deixa eu ver o que ele vai falar. Aí quando eu cheguei, o Gabriel, pô, tá cabeludo, hein? Aí eu falei, pô,
0: então cara, no primeiro legal. Momento eu achei ficou que legal. O pó branco tinha ficado muito branco e por isso seu cabelo ficou mais preto.
2: Não.
0: Mas depois deu pra perceber que tinha uma linha aqui certinha.
1: E então. Agora tu vai fazer sempre isso, não?
2: Não, vou raspar a cabeça. Daqui a pouco eu vou lá no barbeiro, lá no tatuagem.
0: O Breno prefere raspado.
1: Você fica mais bonito careca.
2: Ah, muito obrigado.
0: O Breno prefere raspado.
2: Por que você falou isso piscando o olho e mordendo o lábio?
1: Porque você entra pro bonde dos carecas.
2: Ah, tá. Muito
0: e
2: obrigado.
0: Você sabe o que, que o bonde dos carecas faz,
1: sim.
0: Né?
2: Mas é maquiagem, gente. Isso é tudo maquiagem. Todo mundo usa. Ele falou, todo mundo usa isso aqui.
0: Todo mundo usa isso aqui. Como diria Capitão Nascimento, isso aqui não tem problema nenhum. Todo mundo usa isso aqui.
2: Teve um dia legal.
0: Você escolheu o garoto, você
1: escolheu. Isso aí levou alguns amigos
2: de arrasta. Eu tava no camarim, aí entra... Aí sabe quem entrou no camarim? William Bonner.
1: Ah, foi?
2: Sabe o que ele falou?
0: Boa noite.
2: Boa noite.
1: Ah!
2: 21 995 57 1013.
3: Fala, galera, do Papo de Crack. Aqui, só pra ilustrar aí o que o Rodrigo Bandão falou.
1: É rádio, tá?
3: Acabou de sair aqui que o Franklin Martins comandou um treino de normalmente novo, hoje.
1: Franklin Martins.
3: É normal, mas tem de cair mesmo. Ricardo. Ricardo aí, Niterói, Botafoguense.
2: Valeu, Ricardo.
3: Confirmar.
2: Tamo junto.
1: Ele misturou Martim Anselmi com Franklin Carvalho.
2: É verdade.
1: Aí saiu o Franklin Martins.
2: O Sérgio Esteja falou que assistiu o especial, né, do Pelé. Falou que na segunda foi Flá, terça... Pô, ele gravou. Quarta, Flu, na quinta, Bota e sexta, não ouviu. É porque teve um... Eu acho que caiu um... Ele morre numa quinta-feira, eu acho, o Pelé. E aí cai um programa. É, a gente fazia dois especiais e foi misturando ao longo da semana, né? O Diego tá por aqui. O Diego Chacotômetro tá por aqui também. É chacota, ô Diego. Ricardo Fontes por aqui também. Obrigado pela moral que você dá pra TMC. Vou falar mais do Fluminense, que joga hoje à noite.
0: Dia 29 de dezembro.
2: É, então, foi uma quinta, de fato. Hoje o Flu joga, jogo importantíssimo. A gente transmite aqui na TMC. Rivadavia e Fluminense com narração do Henrique Maggini, o pai da bola.
1: É isso, Breno. Vamos trazer uma informação de momento. O John Kennedy está realizando a cirurgia no joelho neste momento. O atacante estava passando por um período de fisioterapia pré-operatória. Ele teve uma lesão ligamentar e está fazendo a reconstrução do ligamento cruzado do joelho direito.
2: Caraca, cara.
1: O jogador vai passar, obviamente, por um período fora. E só uma outra informação, tá, Breno? Essa intervenção cirúrgica, ela demorou um pouco mais do que o normal para acontecer por conta do inchaço no local. O John Kennedy já teria que ter realizado essa cirurgia há semanas atrás, só que ele estava com a região com inchaço e por conta disso a equipe médica priorizou em deixar ele descansando.
2: Faz um tratamento antes da operação.
1: Na normal. Fisioterapia, exatamente. Então desejamos forças para o John Kennedy nesse momento realizando a cirurgia. Vamos aguardar para que tudo seja encaminhado da maneira correta e que ele consiga se recuperar o quanto antes. Falando sobre o mercado de transferências, tá, Breno? Rapidinho. O Santos tem interesse na contratação do Lima. A informação é do Globo Esporte.
2: Um abraço.
1: O jogador que está de volta ao Fluminense depois de uma passagem pelo América do México. O Flu não tem interesse na permanência do jogador e está disposto a escutar propostas. E o Santos é o primeiro clube interessado na contratação do meio-campista Lima.
2: Pô,
1: o
2: cara,
1: Lima que joga no meio-campo, né?
2: Eu manteria o Vinícius de Lima no elenco do Fluminense, cara. É o famoso operário da bola. É Vinícius, bota aí.
1: Maneiro,
2: Lima, Vinícius Fluminense Lima. Seu gol. Bota aí.
1: Vinícius de Lima.
2: Por que é Lima?
1: Porque é Lima, é o sobrenome Lima, dele, pô. Cara. Vinícius de Lima.
0: Porque é Vinícius, pô. Vinícius não é nem tão
2: aí,
0: incomum.
2: Cara.
0: Tá dando, não tô duvidando, não, mas Vinícius não é tão incomum, pô. Vinícius
2: pra
0: funciona,
2: caramba, cara.
0: Pô.
2: Não
1: é você lembra a vez que o estagiário do Fluminense tomou um esporro porque foi colocar a posição do Lima?
2: Ah, também.
0: Não, a piadinha também, né, cara?
2: Pô, acontece. Botar isso na.
1: Ele usou o perfil do clube,
2: mídia oficial.
1: Isso.
2: Pois é, um bobão também,
1: que
2: né?
1: Que isso, cara.
2: Não sei quem foi o bobão que fez isso.
0: Era estagiário mesmo, não era?
2: Vinícius Moreira de Lima. 11 de junho de 96, 30 anos de idade. Natural de Araçatuba, 1,81m, 73 quilos.
0: Poucos pelos.
2: Pé preferencial, destro. Pô, Pô, cara, eu manteria o Lima, cara. Eu também. O famoso operário da bola, já se mostrou polivalente, pode jogar de primeiro volante, pode jogar de segundo volante. Já jogou até espetado de ponta na emergência. Eu acho que tem espaço no Fluminense, cara.
0: Hoje?
2: Hoje tem, pô.
0: Lúcio, Savarino.
1: Cara, mas olha só.
2: Ele tem Hércules e Hércules e Martinelli, pô.
1: Ele faz esse papel de operário.
2: Pois é, Otávio. Lima ou Otávio?
1: É isso aí. É exatamente
2: quem é mais útil? O Lima, pô.
1: O Lima. E aquilo, o torcedor ele pode questionar sobre a sequência baixa de jogos.
0: O Lima não é primeiro volante.
1: Ele pode ser primeiro e segundo.
2: Ele pode jogar, pô.
1: Cara, o Lima é um dos jogadores que tem mais essa flexibilidade no elenco do Flu nos últimos anos.
2: Eu tô contigo.
1: Ele já jogou de ponta, ele já jogou de meio armador, ele já jogou de primeiro e segundo volante. Ele faz essa função, principalmente com o Diniz, que explorava muito isso nele. Explorou durante muito tempo isso nele. Sim.
0: O cara é dono da página Lima Brasil aqui.
2: Ó, Central Lima BR.
1: No América do México, ele não conseguiu ter uma sequência tão grande de jogos.
0: Ele é o Lima BR mesmo.
1: Porque, não, isso aí é questão de conhecimento mesmo, né, Léo? Ele tá de volta
0: pro Fluminense. Você é o Lima BR.
1: Ele não teve muitas oportunidades, Breno, porque ele teve um problema com técnico do América.
2: Aí complica.
1: Do México, ele não conseguiu ter essa sequência e por conta disso o número dele de jogos é baixo.
0: Tá, mas aí você prefere ele pelo meio, né? O volante ou mais reto ali pelo meio?
1: Eu gosto como ele...
0: Lima reto pelo meio.
1: Eu gosto como ele de segundo homem.
2: Lima reto pelo meio. Leonardo, fala do Mengão, o demônio sobre a terra que joga amanhã contra o Cruzeiro. É claro que a gente transmite aqui no som da TMC. Fala, Leonardo.
0: O Breno Monsef, informação publicada também pelo portal GE, a gente dá os créditos, o Flamengo notificou a agência que fiscaliza o fair play financeiro no Brasil, pedindo uma análise, uma avaliação a respeito da situação financeira do Clube de Regatas Vasco da Gama.
2: Ué, mas por quê? Tem que ter a ver o Flamengo com o Vasco?
0: Por conta do pedido do novo financiamento de recuperação judicial, o Flamengo alega que é um risco à integridade da competição, no caso o Campeonato Brasileiro, o Campeonato Nacional, diante de investimentos em reforços. Na argumentação, repito, do Flamengo, para permitir novas despesas esportivas sem honrar compromissos, gera assimetria e desvantagem aos clubes que respeitam a responsabilidade financeira. Então, mais um capítulo na guerra BAP e presidente Pedrinho.
2: Posso falar? Eu acho engraçado, cara, porque o BAP é fogo, hein?
0: Parece que ele faz sacanagem.
2: É, pô. Aí, não, é assim, sem entrar no mérito da questão.
0: De novo, já... citando Tropa de Elite. Tá ligado aquela cena da festa?
2: Sim.
0: Vou botar uma pilha nesse filho.
2: Calma.
1: Polícia.
2: Vai fazer o quê? Como é que é o nome do... É o Bento Ribeiro que faz esse personagem. Olha o que você vai fazer lá, hein? Aí ele...
0: Vou botar uma pilha nesse filho.
2: Polícia, para quem... Porque, assim, o dia tá muito tranquilo. O Flamengo só joga amanhã. Aí o BAP vai lá e entra na câmara lá de fair play financeiro. Na agência?
0: ANRESF, a agência que fiscaliza o fair play financeiro no Brasil.
2: Aí pra ver, vem como é que tá o Vasco aí. Aí pronto, vira notícia, evidentemente, né? E,
0: cara,
2: e de novo, você entra
0: agência
2: no mérito da questão.
0: Agência Nacional de Regulação e Sustentabilidade do Futebol.
2: E é o quê? Da CBF, essa agência? É bom dar um Google aí nessa agência pra gente ver de onde que é a ANRESF. Dá pra gente ver antes de eu chamar o intervalo comercial. ANRESF.
0: Não, é
2: org. É independente.
0: É org.
2: É, então é uma organização independente. É tipo CONAR, né? Não é... Não...
0: Aqui, o NET Vasco.
2: Só Urubu. Eles não chamam de Flamengo. Vamos pro intervalo aqui no Papo de Craque.
0: Sendo bem tratado aqui ao vivo.
2: Não faz isso, não.
0: Tá mimando
2: não
0: muito.
2: Não faz isso. Érica Levigar trouxe um... Ah, fala aí, meu Érica. Você trouxe um café pro Saião?
4: É porque outro dia eu tava falando com o Saião que tem um café que tem um gosto muito gostoso, que ele é com sabor de chocolate, avelã. E aí eu fiz em casa e trouxe pra mim, aí eu vim trazer pra
0: depois
4: ele também.
0: Depois dele ter comido o seu bolinho ali. Que
4: verdade.
0: Todo mundo...
2: Ele comeu o brownie.
5: Obrigado, Érica.
2: Não, para de engrossar a voz, olha. Fala direito.
1: Toma cuidado.
4: Ele comeu o brownie.
2: Comprar o café pra você.
4: Não, mas ele já se redimiu. E aí eu vim fazer essa boa ação.
0: Com a bala.
1: Ele é perigoso.
2: Ele
1: depois,
2: comprou um bombom,
1: depois
2: cara.
1: Você vai se arrepender, Eric.
2: Eu volto já no Papo de Crack.
1: Quando
2: fica
1: ele
2: aí.
1: Te perguntar sobre Vasco.
2: Mole, ele tinha que comprar um boom.
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2: De volta pra reta final do nosso programa aqui no Papo de Craque. Pô, você foi falar de hambúrguer no intervalo, eu fiquei com fome, pô. Quer dizer, eu já estava com fome.
0: Cara, ontem eu comi um bom hambúrguer, tá? Aonde? Eu comi um cheddar e também comi um
2: x-tudo.
0: Não, eu fui no
2: macarrão?
0: Num podrão que tem na... Eu vou nem chamar de podrão, mas tem ali na saída do metrô.
2: Vamos só um podrão.
1: Qual
2: Copacabana.
1: Metrô? Copacabana.
0: Arco Verde. Então, se tiver alguém ouvindo lá, da galera da Arco Verde...
2: Podrão é feio, né?
1: Manda um hambúrguer pra gente aqui na permuta.
2: Não, que permuta? Você vai comprar o seu hambúrguer, pai da bola. Esse negócio de permuta eu não gosto, não. Vai lá e compra.
0: Mas se quiser presentear...
1: Eu recebi uma permuta de hambúrguer recente.
2: Pedindo.
1: Tu viu no meu Instagram?
0: Eu vi.
2: Vi.
1: Eu até gravei aqui.
2: Eu vi.
1: Muito bom.
0: E tu comeu aqui, não?
1: Não, eu comi em casa. Tava gostoso.
2: Para não dividir,
0: ele é muito sujo.
2: É claro, o Saião tá aí, pô. Saião roubou...
0: E se tu deixa na geladeira, o Saião come.
1: Não, tu viu, o assunto aqui não tinha nada a ver com o Saião. Ele, vou morder um pouquinho, hein.
2: Ele tá doidinho, cara.
1: Olha, irmão,
2: vamos falar do Vasco da Gama.
0: Ele é muito fofinho.
2: Meu parceiro Joel Silva.
0: Fofinho.
2: Fala, Jojo.
14: Breno, falando agora sobre o jogo de quinta-feira contra o Olímpia no Defensores Del Chaco, pelo segundo jogo das oitavas de final da Copa Sul-Americana, a tendência é que o Vasco vá com o time titular. O técnico Pedro Emanuel pensa muito no aspecto anímico da equipe e entende que uma classificação pode reanimar os jogadores do seu elenco. Então o Vasco deve ir com o que tem de melhor para o Paraguai. A viagem está prevista para amanhã. O time ainda vai realizar um treinamento pela manhã no CT Mossi Barbosa, antes da viagem para Assunção. Uma baixa é certa para esse compromisso. Trata-se do volante Jair, que com uma lesão no adutor da coxa direita, deve desfalcar o Vasco por pelo menos um mês. Valeu, Breno.
2: Valeu, João Silva, com atualizações importantes. Obrigado, aqui na TMC. Tempo de um zap, ô Leonardo. Ô, Saião, bota um zap aí.
15: Fala, Brenoca. Boa tarde. Bruno Henrique na voz. Pô, quer falar de futebol pra quê? Já falou de futebol pra caraca aí. Continua falando aí de culinária, de churrasco. Quem nunca limpou a testa no pano de prato, depois limpou a mão?
2: Eu nunca
15: fiz
2: isso.
15: Depois experimentou a carne.
2: Não. Limpou o nariz. É nojeira.
15: Quem nunca, Léo?
1: Pô, sou o suvaco.
0: Acontece, pô.
15: Bruno Henrique na voz.
2: Valeu, BH. Nojeira, BH.
1: Tirou a cara do dente.
2: Ó, nojeira.
0: Não, com pano, não. Mas assim, você limpou um pouquinho na mesa, limpou o suor, porque às vezes você tá ali na orelha, né?
2: Para de nojeira,
0: joga no ombro.
2: Nojeira!
0: E aí você já, com a mesma mão suja, você serve aí, Yuri.
2: Botafogo, que na quinta-feira vai meter 7-1 no Cienciano e vai se classificar na Libertadores, na Sul-Americana.
0: Repete isso agora.
2: Não! Rodrigo Brandão! Fala, Brandola!
16: Tô de volta, Breno, pra falar sobre Álvaro Montoro. Uma das prioridades do Gabriel de Alba nessa vinda dele aqui ao Brasil é a valorização dos ativos do clube. E com esse aval, o Botafogo está negociando a renovação de contrato do meia argentino. O Montoro tem contrato até dezembro de 2029 e um salário considerado baixo diante do potencial do jogador. A intenção do clube é aumentar os vencimentos do Montoro, aumentar a multa rescisória e também o vínculo do atleta por mais 2 anos, ou seja, esse novo contrato seria até 2031. As conversas seguem acontecendo com otimismo e a chegada do Gabriel de Alba pode ser o ponto que faltava para a conclusão desse negócio. Montoro tem apenas 19 anos e é considerado um jogador importante não só pelo valor de mercado, mas também pelo aspecto esportivo. Ele é visto como um dos nomes com o maior potencial de desenvolvimento. Não à toa, o clube recebeu algumas sondagens. E pelo seu potencial, o Montoro é um ativo valioso. Valeu, Breno.
2: Por mim, permanece no Botafogo. Eu acho que o Botafogo não tem necessidade de querer negociar o Álvaro Montoro e tomara que fique para a sequência da temporada.
0: Jogador importante.
2: Bom, vamos pro zap. Dá tempo de botar zap no ar no 21 99557 1013. Tá ficar remedando tudo que eu falar mesmo nesse programa, não?
0: Sim.
2: Então bota um zap aí.
17: Fala, galera do Papo de Craque 1. Meu nome é Jefferson, motorista de aplicativo.
2: E aí, irmão?
17: Deixar um abraço pro nosso amigo aí, Pai das Bolas. Ah. Pra mim, agora o nome é esse. Só chamarei assim. Agora, falando de futebol, eu acho que a galera põe muita pressão no Vasco da Gama, cara. Não é isso tudo, não. São só 4 pontinhos, pô. Dá pro Vasco sair tranquilamente com o futebol que tá jogando. Apesar de estar dando um pouco de azar, mas a bola vai
2: azar,
17: começar a entrar
2: no gol
17: dos outros times aí e a gente vai voltar a vencer.
2: Azar se chama Leonardo Jardim.
17: Teremos um final de ano bem tranquilo. Um abraço aí.
2: Eu entendo, irmão.
0: É um azar ter um jogador ruim no elenco.
2: E foi até o que eu falei. Tem que aproveitar enquanto ainda a distância não é tão grande. 3, 4, 5 pontos. Aí começa a ficar difícil, entendeu? Mas obrigado pela moral. Tomara, cara, que seu otimismo contagie o elenco do Vasco. Bota mais um aí, o The Last, hein, ô Leonardo Saião?
18: Salve, salve, galera! Aqui é Dedé Para-Choque.
2: E aí, Dedé?
18: Do Catumbi.
2: Para-Choque?
18: Queria perguntar pro Yuri Drux,
2: que isso, cara?
18: Os pais das bolas, quantas bolas vai entrar hoje? Fala aí, Yuri Drux.
2: Aonde?
1: Hoje vai ser 3-0 pro Fluminense. Vão
2: 3-0?
1: Entrar 3 bolas na rede do Rivadavia.
2: E quem serão os autores dos gols do Fluminense?
1: Hoje nós teremos 2 gols do Hulk,
2: tá.
1: E hoje vai ter 1 gol do Thiago Silva e a paz vai ser selada.
2: 2-1.
0: Pô, cara, pra que 1?
2: 2-1, 2-1.
0: É porque tem que ser Fluminense.
1: Tem que ter emoção,
0: tem,
1: né?
0: Tem que ter emoção. Verdade. Eu acho ainda até aqui.
2: Bora.
0: O Fluminense abre o placar, o Rivadavia empata e o Hulk confirma a classificação tricolor. Você pode me cobrar, pô.
1: Ele tira a camisa e faz.
2: Não. Valeu, Léo Saião na mesa de áudio. Ele valeu, pai da bola. Que volta logo mais às 5h30. Valeu, volto. Leonardo Pinheiro. Amanhã eu volto às 5h30 no Papo de Craque, segundo tempo aqui na TMC.
1: Não dá pra te fazer,
2: valeu!
1: Não.
2: Hoje?
1: É,
2: hoje
1: dois.
2: Não dá, não. Tchau!
1: Que droga.
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20: Boa tarde pra você que tá sintonizado na TMC. Vai começar agora o Sobremesa, o seu programa favorito, e o programa de hoje a gente vai bater um papo muito legal com um jornalista que sabe tudo sobre a vida dos famosos. É o Bruno de Simone. É ou não é, o Batista?
21: Ô, fala logo que é fofoqueiro, Lucas. Fala logo que é fofoqueiro. Ó, e você pode participar da nossa enquete. A pergunta de hoje é: o que deveria vir com um pedido de desculpas antecipados? Que mais teremos, Mini Ruth?
22: Olha, a gente vai ter muita notícia, informação, e se você é do time que acabou de almoçar um feijãozinho, a gente tem novidades pra você.
20: E tudo isso e muito mais aqui no Sobremesa. Então, Cuca, solta a vinheta.
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20: Cara, gente que nos ouve com seu ouvido, começa agora o programinha de meu Deus. O Sobremesa, aqui na TMC. Sim, Transamérica Agora é TMC, quem escuta sabe. E ó, ô Batista, lança logo a braba do dia, que hoje o nosso fofoqueiro, ele é bom.
2: É bom.
20: Vou te falar,
2: bom.
20: A gente recebeu muitos fofoqueiros aqui no nosso programa, mas esse fofoqueiro em específico, eu acho que ele é o melhor de todos,
21: exato.
20: Batista.
21: Ai, eu espero que ele saia daqui com um processo, tá? Porque a gente não tem nada a ver, tem que botar aquele disclaimer, aquele anúncio
20: sim,
21: antes.
20: Sim.
21: A opinião dos convidados não tem a ver com o nosso programa, tá? Mas o que tem a ver com o nosso programa é a nossa enquete de hoje. A pergunta você responde pelo 11 972 21 1001. E a pergunta é: o que deveria vir com um pedido de desculpas antecipado?
20: E aí, Mini Ruth?
3: Ah, eu acho que um piquezinho é sempre bem-vindo, né?
20: É, mas com pedido de desculpas, Mini Ruth? É, por quê?
3: A pessoa pode errar à vontade comigo, desde que me faça um pix.
20: Ela não entendeu. Não, ela não entendeu.
21: Ela não entendeu. Perdoe, senhor. Ela não sabe o que faz.
20: Ó, o que deveria vir com pedir desculpa? Por exemplo, o garçom. Você vai no restaurante, você viu que tá aqui lotado, já deveria vir com pedido de desculpas. Sim. Assim, ó. Me desculpe, mas você vai demorar pra receber o teu prato. Entendeu?
21: É. Sabe, ela não entendeu. Sabe outra coisa?
20: O quê?
21: É quando você vai fazer um. Eu, por exemplo, quando eu vou cozinhar, né? Sim. Eu já falo assim, ó, é uma comida que eu fiz com muito carinho. Porque a pessoa, pelo menos, já vai pro lado emocional, porque boa não vai ser.
20: Ou até mesmo quando eu vou me meter a arrumar a casa. Eu já peço desculpas pra minha patroa. Vou pedir desculpas, mas eu vou arrumar a casa, que eu sei que vai faltar um cantinho ali, vai sobrar pó,
3: agora
20: entendeu?
21: Lavar banheiro, ninguém lava direito.
3: Então,
21: né?
3: Desculpa, querido ouvinte, pela minha voz insuportável, mas até às 3 eu tô aqui no Sobremesa.
20: Estamos juntos aqui.
21: Então, manda pra gente também, hein?
20: É verdade, manda pra gente. Se você quiser, mande no WhatsApp 011 972 21 1001. E também no nosso canal do YouTube, que inclusive eu tenho um pedido especial. O nosso mestre aqui, que se chama Leleco, ele pediu que a gente batesse 500 inscritos. E aí eu queria 500? 500 inscritos. Que a gente trouxesse mais 500 inscritos pro canal da TMC. Então, se você puder, se inscreva no canal, que ele tá todo dia me pedindo isso. E tá sendo chato.
3: É.
20: Porque ele é inconveniente, juro. Mas assim, também se não quiser se inscrever, também não faz a menor diferença, que ele não vai saber, né? Ele não tem acesso a esses dados. Então, amigos, vamos bater um papo com o nosso convidado de hoje, que é jornalista, entrevistador, colunista de famosos. Ele é fofoqueiro, e fofoqueiro dos bons. Ele já passou pela Band, pela MTV e pela Rede TV e foi aprovado pela grande diretora Marlene Matos. Senhoras e senhores, ele que fala a frase: quem fala a verdade não merece castigo, Bruno de Simone.
4: Boa tarde, gente. Prazer estar aqui com vocês.
20: Prazer é todo nosso. Bruno, muito obrigado pela presença e pelas fofocas que você vai soltar aqui.
21: É, mas a gente quer saber primeiramente, antes de vir o segundamente, que são as fofocas, primeiramente, a gente quer saber qual a sua sobremesa preferida, Bruno de Simone.
4: Cara, minha sobremesa preferida, eu acho que é pavê de chocolate.
20: Pavê de chocolate. O primeiro ponto para o pavê de chocolate nesse programinha de Deus.
21: É tipo uma mousse que vem com a bolacha, é isso?
20: É, isso mesmo.
4: É torta de chocolate. Tudo que tem chocolate eu amo.
20: Pavê tem, às vezes, leva biscoito de champanhe.
4: Isso.
20: Que aí você faz agora sabor chocolate.
21: Mas hoje em dia é com maisena mesmo, porque tá mais barato.
4: Eu confesso que eu prefiro com maisena do que com um biscoito de champanhe.
20: E qual é a sobremesa favorita da sua agente, Marlene Matos?
4: Pudim. Marlene ama pudim.
20: É.
4: É, pudim e arroz doce.
20: E da Xuxa, que você também é amigo da Xuxa. Qual é a sobremesa favorita da Xuxa?
4: Xuxa ama chocolate, né? Ama chocolate. Tudo que tem, envolve chocolate, ela gosta. É. Só que agora, como ela tá nessa vibe vegana e tal, então não tô acompanhando assim muito.
3: Chocolate é 100% cacau agora. É.
20: Bom, deixa eu apresentar vocês dois aqui, que vão se dar muito bem. Mini Ruth, que é a nossa fofoqueirinha, e o Bruno de Simone, que é o nosso fofoqueirão. O Bruno realmente passou por programas trazendo informações da vida de celebridades, ele sabe tudo e não vai poupar palavras para contar todas as fofocas, é verdade, Bruno?
4: É verdade.
20: Então vamos começar por uma que
4: quem fala a verdade não merece castigo.
20: Tá.
21: tá
4: nem processo.
21: Essa tá na onda aí, né? Só fala dela agora, cara, né? Tá querendo processar lá o Léo Dias, né?
2: Exatamente. Ah. Estacionou o seu jatinho do lado do jatinho do ex. Você viu isso?
22: Eu vi, rapaz.
2: Ai, que coisa boa. Estamos falando de Virgínia, Virgínia Fonseca, a influenciadora, a influencer digital, que também foi apresentadora do Domingão do Hulk. Ela tá causando muito. Chegou a ameaçar de processo o Léo Dias. Você tem medo de ser processado pela Virgínia?
4: Nenhum. Eu acho que jornalista não pode ter medo de processo, né? A gente que trabalha com comunicação pode. Você
21: eu
4: tá...
21: tenho.
4: Não, eu não tenho medo de processo, não. Porque aquilo, processar, todo mundo pode processar. Agora, ganhar é que são outras, né, meu amor? Todo mundo pode processar. O que eu recebo de ameaça de processo... Muitos. Teve uma vez que eu falei em rede nacional sobre o Adriano Imperador, que ele fez um vídeo, pode processar, pode ter certeza. Tô esperando até hoje o processo. Isso foi em 2023, hein? Eu apresentava na Rede TV, então...
2: Peraí, me conta
4: isso. Mas direito. Sabe por que eu acho que ele não processou?
2: Por quê?
4: Aliás, eu tenho certeza. Porque ele sabe que o que eu falei ali sobre ele, na época do Trizal, ele, Graciane Belo...
21: Que?
4: Ele sabe que é verdade.
2: Peraí. Vamos lá, vamos com o Bruno de Simone. Bruno de Simone, o fofoqueiro, em 2023 falou que Adriano Imperador...
4: 2024.
2: Isso. Que o Adriano Imperador, que honrou a camisa da seleção, ele fez trisal com a Graciane Barbosa e com
4: o
2: Belo?
4: O que rolou? Em 2024 teve aquela coisa da separação do Belo com a Graciane, né? E, enfim, isso viralizou. E aí teve a questão do personal. Tá. Sendo que o Brasil... muitas coisas que saem, às vezes, na mídia, nas páginas, nos portais... Eu não tenho portal, eu não sou colunista, né? Eu sou jornalista, mas eu sempre trabalhei mais com essa coisa do entretenimento, audiovisual. E aí, muitas coisas saem que, às vezes, que deturpadas um pouco. Ela não estava traindo o Belo já sabia, só que o relacionamento dele já estava meio que, tipo, chegando ao fim. E aquilo vazou como uma traição. Sendo que no fim do relacionamento deles estava um relacionamento aberto. E eles eram adeptos a relacionamento aberto, casa de swing, troca de casal. E eu sei que numa dessas rolou com o Adriano Imperador, dela com o Adriano, não o Belo participando, mas o Adriano sempre. O Belo sempre foi muito voyeur, gostava de ver. Essa é a grande verdade. Só que parece que, mesmo quem tem um relacionamento aberto, existe acordos.
22: Tem regras, né?
4: Claro, existem regras.
2: Não é um bacana.
4: E aí ela descumpriu essa regra, porque ela começou a sair com o Adriano sem o Belo saber. E isso chegou até mim, o Adriano falou que ia me processar, e eu tô esperando até hoje o processo vir na dança da motinha.
21: E os detalhes você fica sabendo no Sobremesa para Maiores.
22: Muito bom. Depois da meia-noite.
21: Depois da meia-noite. Mas
2: a gente tem que apresentar o programa já pedindo desculpas ao ouvinte.
21: Tá vendo?
2: Ó, você me perdoe, ouvinte, que pode ser que saia alguma besteira aqui da gente.
21: O Bruno, mas isso aí, tipo, foi... eu quero entrar no assunto traição. Isso aí foi tipo uma traição, então, né?
4: Foi uma traição,
21: foi uma
4: sim.
21: Traição. E você chegou a afirmar certa vez que Virgínia traía Zé Felipe.
2: Que é ele?
4: Sim.
21: É? Você tinha provas disso?
4: Sim, com certeza. E, olha, Virgínia, eu falei isso sobre ela e vou repetir aqui. A Virgínia, pra mim, ela é uma alpinista social. Porque ela começou um relacionamento com o Rezende, que era um famoso regional.
22: Sim.
4: E aí ela colou no Zé Felipe, um famoso nacional, filho de um dos
21: Rezende
4: maiores.
21: Era o
4: influenciador. Isso. Que era um famoso regional, né?
2: Sim, claro.
4: E aí colou com o Zé Felipe, casou, teve 3 filhos com ele, um famoso nacional, filho do maior sertanejo desse país.
2: É verdade.
4: E aí na separação, ela foi pro Vini Júnior. Só que antes de chegar no Vini Júnior, ela tentou o Gustavo Lima.
22: Ah.
4: E a esposa do Gustavo Lima deu um chega pra lá. Ela foi no Neymar.
21: Ah.
4: Que muita gente não
21: lembra
4: sabe.
21: Dela
4: mas ela foi no Neymar.
22: Ela ligando de madrugada.
4: De madrugada.
22: Gente,
4: isso não foi uma vez só. Isso, calma, inclusive, aí. Eu falei no Melhor da Tarde. Não foi uma vez só.
2: Virgem.
4: A Bruna deu um chega pra lá nela.
2: Que é isso, Virgem?
22: Será que o próximo é o Elon Musk pra ela?
4: Eu acho bem capaz, porque ela é tão obcecada pela fama, ela quer ser uma Kardashian da vida, então não duvido.
2: Pai, mas ela não já conseguiu? Porque a Virgínia hoje, creio eu, que já deva ser quase bilionária.
4: Não, ela é bilionária. Quando a gente fala até dela, as pessoas vão lá, os fãs, né, e atacam. Ah, é porque ela é rica. Falo, não, amor, ela não é rica. Ela é bilionária. Agora, eis a questão da gente testar, né, a inteligência do brasileiro. De onde que surgiu esse dinheiro todo, gente? Uma mulher que não tem nem... Tem 28 anos, que tá bilionária. Acordou bilionária da noite pro dia.
2: Eu já sei.
5: ela é amante de Elon Musk. O primeiro trilionário do mundo. Pô, aí fica não, fácil.
22: Mas assim, ao mesmo tempo, beleza, tem muitas pessoas contra a Virgínia. Mas você acha que foi certo que o Léo Dias fez?
4: Não.
22: Porque eu acho que ele levou pro pessoal.
4: Não, ele levou totalmente pro pessoal.
22: É.
4: Totalmente, não. Aquilo ali foi um desrespeito total em rede nacional. Foi muito feio aquilo. Não se fala isso pra uma mulher.
22: Sim, né? Porque só pra relembrar.
4: É uma coisa você não gostar. Por exemplo, eu não tenho. Eu já segui a Virgínia um tempo pra entender como que ela é, o que que ela tem de interessante pra ser a maior influenciadora desse país. Então eu seguia, né? Mas como eu não sou um acéfalo, não tenho um cérebro reduzido, eu falei, não, não dá pra ficar aqui nessa rede social, gente. Não dá, porque é muita futilidade, não dá pra mim.
5: Ó, eu preciso fazer isso, preciso deixar claro que os nossos microfones estão abertos para todos que forem citados. Sim. Aqui no nosso programinha
2: Neymar,
5: de meu Deus.
2: Todo mundo, Zé
5: Neymar,
2: Felipe.
5: Bruna Biancardi, Virgínia, vamos adorar, a não ser com a gente, Virgínia. Isso é bom, bota o Ipique com a gente, que vai dar certo. Ó, lembrando que estamos com ele, Bruno de Simone, um exímio jornalista fofoqueiro com F maiúsculo. Ele tem a célebre frase: quem fala a verdade não merece castigo. E aí, Mini Ruth, concorda?
22: Eu quero levantar até uma questão, né? Já que você levantou isso que a Virgínia traía o Zé Felipe, você acha que Virgínia e Vini Júnior, eles têm um acordo de relacionamento aberto também ou não?
4: O que eu sei ali é o seguinte, fontes me informaram que ela de fato, ela saiu com o Neymar, houve, rolou, mas isso foi abafado, isso foi manipulado, foi abafado. E aí o Vini Júnior, parça, entrou na jogada pra meio que, tipo, fortalecer o amigo. Porque eles são assim, um vai...
2: Tipo Romário e Bebeto.
4: Vão encobertando os outros. Bom. A verdade é essa. Eu acredito que sim, que eles possam estar tendo um relacionamento, né? Já que a gente vai atuar, vamos atuar de verdade. Né? Eu acredito que sim, que de fato eles estão tendo um relacionamento. Mas é o que eu falo, né, gente? Ela pra mim, ela é uma opinista social, né? Ela quer a fama internacional agora.
5: Ô Bruno, pro pessoal que tá ouvindo a gente, minha avó, por exemplo, o pessoal não sabe quem é Virgínia.
4: Assim, sim.
5: Se a gente chegar aqui no Carlito, que trabalha conosco, ele vai falar, Virgínia, não sei quem é. Quem seria a Virgínia dos anos 90, assim, que todo mundo conhece e que, na sua opinião, também foi uma opinista social?
4: Dos anos 90? É. Rapaz...
5: Só pra gente ter uma comparação.
2: Acho que assim. Ele não era nem nascido ainda.
5: Tipo assim, a Luma
4: não,
5: de Oliveira.
4: Não, sou de 90, não.
5: Luma de Oliveira, você acha que ela foi também? Foi casada com Ike Batista?
4: Eu acho que Solange Gomes, que foi da banheira do Gugu, uma alpinista social, sim.
5: É, tinha aquela outra.
4: Porque ela, antes dela ter a filha com Vaguinha, ela tentou ir no molejo, né? Ela tava nessa. Foi no Renato Gaúcho. Eu acho que é Solange Gomes.
2: Aquela
4: seria uma...
2: Mortágua também.
4: Isso, Cristina Mortágua, sim.
5: Então, bom, pra você que, assim como eu, não sabe quem é Virgínia, agora tá aí a explicação. Agora você consegue ter um parâmetro ali pra entender nas suas referências. Estamos com ele, Bruno de Simone, que é jornalista fofoqueiro e também agenciado pela Marlene Matos, uma grande diretora, uma das mais importantes da carreira da Xuxa, se não a mais importante. Você tem alguma fofoquinha da Marlene Matos, inclusive?
22: Ou ela tá tranquila, tá de boa?
2: Ela batia na Xuxa ou não, né?
4: Cara, eu vou falar uma coisa pra vocês. A Marlene, as pessoas me perguntam muito sobre isso. Ah, como é que é? Porque eu fui modelo da Xuxa quando criança. Eu desfilei pro Bicho Meu dos 4 anos de idade até os 11 anos, né? Na década de 90, começo dos anos 2000. E assim, a Marlene é uma mãe pra mim, né? É empresária, diretora, protetora, anjo da guarda. Eu devo muito a essa mulher, muito. Ela é uma pessoa que ela cuida mesmo do agenciado dela. Eu falo não só por mim, outros que eu vejo, o cuidado que ela tem, o zelo que ela tem. E que ela, com certeza, ela teve esse zelo pela Xuxa também, que a Xuxa era um diamante na Rede Globo, né? E ali eu acho que é uma relação que pode ter, quando as pessoas perguntam, ah, mas você gosta da Xuxa e é agenciado pela Marlene? Eu falo, gente, a Marlene não admite que fale isso da Xuxa.
5: Jura?
4: Ela não fala mal da Xuxa. Quando ela vê esses ataques, como a gente tá vendo aí, a louca da Mara, né? Espalhando esse ódio na internet, raivosa, invejosa, recalcada, falando da Xuxa, ela acha isso um absurdo. Porque ela fala, não tem. E é uma verdade. Não tem pra ninguém, gente. A maior apresentadora infantil foi Xuxa Meneghel.
5: Do mundo, hein?
4: Do mundo, exatamente. Hein? Exatamente. Não,
5: estamos
4: me desculpa,
5: falando.
4: Angélica, me desculpa, Eliana, me desculpa,
2: Pati
4: Mara
2: beijo.
4: Maravilha.
2: Tchau, Pati, beijo.
4: Entendeu?
2: Você esqueceu a
4: que de maravilha aí. Não tem nada.
5: Calma aí. Vamos chegar nesse assunto da Mara Maravilha que eu quero saber a sua opinião. Mas, ó, lembrando que a Xuxa foi a maior do mundo.
4: Do
5: ela
4: mundo.
5: Apresentou um programa na Argentina, nos nos Estados Unidos. Ô, pessoal, respeita a mulher, vai.
22: Mas peraí, porque o documentário, né, que teve das Paquitas, teve muitas críticas à Marlene.
4: Desabafos, é.
22: Sim. Ela ficou chateada com esse documentário?
4: Olha, a Marlene, ela fala uma coisa que eu concordo com ela. Ela fala, Bruno, eu não me importo com o que falam de mim, porque foi um trabalho de 20 anos. Fazer um artista famoso não é difícil. Difícil é manter esse artista, né? É, quando tem um bando de caranguejos querendo puxar esse artista pra baixo. E a Xuxa, você imagina, gente, a gente que trabalha com comunicação, com TV e tal, às vezes tem um povo querendo, né, passar rasteirando a gente. Imagina a Xuxa, o mal olhado que era em cima dela. A empresária acordar, a diretora acordar, e todo dia a Xuxa vai acabar, enfim. E ela, mesmo quando ela foi pra Globo, né, eles disseram que ia durar um ano. Então, quer dizer, ela ficou 20 anos no auge, no topo, e hoje voltando e lotando estádio. Quer dizer, a Xuxa é um ícone. A Xuxa tem uma luz que é dela. Eu entrevistei a Xuxa na época da MTV. Eu lembro quando ela chegou assim, eu olhando, cadê o refletor? É uma parada surreal. Não dá pra fingir costume com essa mulher. Não tem como.
5: E eu tenho uma fofoca, hein? Você me confirma se você souber ou não. Mas parece que houve um outro rei que quis engravidar Xuxa Meneghel, a rainha. Já conseguiu identificar quem?
22: É um bom babado isso aí.
5: Você conhece essa história?
22: Conheço.
5: Tô falando do rei Michael Jackson. Parece que ele chegou.
4: É mesmo?
5: Te juro por Deus. Vou deixar que Bruno conte essa história, por favor.
4: É, não, é verdade. Ele queria ter filhos, né? E Xuxa, na época, ele era uma febre, né? O Michael também, um ícone mundial. E a Xuxa também. E a Xuxa é um clássico, né? E aí houve essa proposta, mas ela não quis, né? A Xuxa sempre foi muito focada na carreira. A Marlene fala muito sobre isso, que a Xuxa era muito disciplinada, muito disciplinada. E quando as pessoas até falam sobre essa questão da relação delas, eu falo, gente, elas têm uma relação, ela é madrinha da Sasha, ela tem amor pela filhada, e eu sei que tem uma relação ali de carinho, no fundo. Pode ter mágoa e tudo no passado, mas faz parte. Quem que não briga, gente? Família briga, é normal.
5: Amor e ódio juntos na mesma relação.
4: Exato.
21: Bruno, normal. Ô Bruno, você acha que a Xuxa seria a Xuxa se a Marlene não fosse a Marlene ou não?
4: Uma vez a Marlene falou sobre isso. Eu acho que foi uma junção, né? Porque um diretor não faz milagre. Você pode ser o melhor diretor. Se o cara não tiver estrela, se a pessoa, a mulher, o artista, não tiver estrela, não vai, né? Agora, eu acho que ela foi moldada, a Xuxa foi moldada, mas o brilho é dela. Marlene sempre fala sobre isso.
22: Energia é dela.
4: O talento é dela. Né? Que foi moldado pela Marlene.
5: E que bonito a Marlene reconhecer isso. Isso é tão legal, que tem muito ego nesse meio. Então,
4: sim,
5: às vezes a Marlene podia cair numa. Não, fui eu quem fiz a Xuxa, ela me deve tudo.
4: Mas eu vou te falar, cara, eu aprendo muito com essa mulher. Essa mulher é muito sábia, porque ela fala pra mim: acorde todos os dias e pise na sua vaidade. Porque é isso, a gente não é, a gente está. Eu não sou o apresentador, eu estou o apresentador. No momento não que eu tô fora do ar, tá? Eu estou o apresentador.
5: Nossa. Continuando assim, você vai receber o convite pra vir fofocar aqui no nosso programa.
4: Tô disponível, hein?
5: Então vamos falar, já que estamos falando de Xuxa, Batista, o que você acha da gente falar da Mara Maravilha?
21: Ah, fala
22: aí. Inclusive, dona Mara Maravilha, que está vendendo seus figurinos antigos pra arrecadar um dinheirinho. E também está ameaçando.
5: Não vamos falar disso. Isso aí tá tudo certo, tá, Mara?
21: Porra, mas tá todo mundo ruim das pernas, o Fiuk, a Mara.
5: Não, isso
22: e
5: aí
22: ela
5: é
22: tá
5: do caramba,
22: ameaçando
5: legal.
22: Ameaçando também a processar todo mundo que chama ela de invejosa.
5: Toma cuidado aí, pessoal.
4: Mara, você é uma invejosa, amargurada e recalcada. Falei.
5: Peraí, vamos fazer de novo pra dar corte? Vamos lá. No 3, a Mini Ruth traz a notícia de novo e é com você, Bruno. Ó, Yuri, olha aí, Giba. Vai, Mini Ruth.
22: Dona Mara Maravilha está ameaçando processar quem chamá-la de invejosa.
4: Mara, você é invejosa, amargurada, recalcada.
21: Deixa eu sair do vídeo aqui pra aparecer só ele.
5: Seguinte, ó, vamos explicar o contexto. A Mara Maravilha foi nas redes sociais pra fazer uma certa postagem, que foi interpretada por muitos como uma picuinha, como um certo desabafo invejoso sobre a Xuxa Meneghel. Ela que está em turnê de despedida com as Paquitas, ela foi lá, fez seus shows aí na arena, no São Paulo, no Allianz Parque, e aí chegou a Mara Maravilha e fez um videozinho que muitos estão chamando de invejoso. Explica melhor pra gente, Bruno.
4: Gente, olha, é surreal ver isso, sabe? Assim, porque assim, não desmerecendo a história da Mara, né? Ela teve seu momento, ela fez sucesso. Não fui baixinho da Mara, tá? A apresentadora que marcou a minha infância, que marcou a minha história, é a Xuxa. Não teve mais nenhuma. Foi ela. Mas a Mara teve seu momento. Eu lembro de um clipe dela que eu amava assistir, Jesus Cristo, no Ritmo Olodum. Era um clipe bem à frente, na época, nos anos 90, ela rebolando ali no pelourinho. Incrível. E a Xuxa, eu lembro que a Xuxa sempre enaltecia a Mara, como cantora, principalmente. A Xuxa sempre falava isso. Que a Mara, das apresentadoras, era a que cantava de verdade. E é uma verdade. Enfim, mas a Mara sempre se mostrou ser uma pessoa sem noção, né? Desde lá de trás, que resgataram um vídeo dela falando no show da Xuxa sobre a relação da Xuxa com o pai. Quer dizer, é uma pessoa sem noção, inconveniente, sem noção. Como as pessoas falam dela sobre nos bastidores, ela é assim de fato, né? Insuportável.
2: Lembrando, desculpa, perdão, mas lembrando que os nossos microfones estão abertos para Mara Maravilha. Por favor, se você quiser vir aqui.
22: A gente
2: aqui.
22: Não chama Uber, ela vem de Balão Mágico.
4: E aí a gente vê o recalque.
2: Balão Mágico é Simoni. Porra, Milhute. Caramba.
21: É o trenzinho que se amara. Jesus amado.
4: A gente vê um recalque passando porque a Xuxa lotou um estádio dois finais de semana. Mais 60 mil pessoas, lotado, gritando Xuxa, eu te amo, canta, eu estava lá, eu posso dizer, cantando as músicas, chorando, se emocionando, como eu também chorei, me emocionei, cara, aí, eu quero ver a Mara lotar um estádio desse, eu quero, sabe, aí fala, ah, porque viver do passado, meu amor, o passado dela é glorioso, o passado dela não é como o seu, você teve seu momento. Mas ela é um clássico. Você não é um clássico, desculpa.
22: É rainha.
2: Então a Xuxa tem que deixar pra lá. Nem fingir que não ouviu esse.
4: Deixa pra lá, Xuxa. Você é linda, você tá maravilhosa. 63 anos, tá gostosa. O popô tá lindo, a virilha tá cheirosa. O Júnior tá cheirando essa virilha. Então, meu amor, você é rainha, mulher. Vai dar Bruno, palco pra Mara Maravilha.
2: Ô, Bruno, você acha que a Mara está para a Xuxa assim como a Luana Piovani está para o Neymar?
4: Ah, eu acho que tá até mais. Eu acho que ela tá obcecada. Ela tá obcecada. Não, e ela só tá aparecendo porque ela tá falando da Xuxa, gente. Ela só aparece hoje falando da Xuxa.
22: Acho que ela podia pintar o cabelo de loiro, né? Quem sabe?
4: Exatamente.
22: Eu achei isso.
2: Falando em Luana Piovani, você tem alguma fofoquinha da nossa amiga aqui do Sobremesa?
4: Eu gosto da Luana.
2: Você gosta
4: eu
2: dela?
4: Eu gosto da Luana. Eu defendi, inclusive, a Luana em rede nacional quando teve essa briga dela com o Neymar sobre a PEC das praias. Eu defendi. Eu fui totalmente team Luana. É, eu fui meio que contra a maré. O pessoal tava defendendo o menino Ney, que de menino Sim. Não tem nada, né? E eu defendi a Luana.
2: Bom, tá no seu direito. Tá no seu direito. Aqui a gente respeita a todos. Então esse foi o convidado, Bruno Simone. Muito obrigado pela sua presença. Nós vamos continuar.
22: Não, mas você acha que ela pega pesado em algumas situações?
4: Eu acho que às vezes ela perde a mão. Uhum. Por exemplo, eu não gosto da Virgínia. Né? E às vezes ela, quando ela cita os filhos da Virgínia, tem que envolver os filhos. Boa. Não tem que envolver a família.
21: Igual do Neymar, quando ela falou que o Neymar não era um bom pai.
4: Exato, sabe? Eu acho que tem coisas que ela perde a mão. Porque uma coisa é você eu criticar a Virgínia. Ah, eu acho ela fútil, eu acho que as pessoas. No caso, quando a gente fala sobre essa coisa do jogo, gente, jogo de apostas, isso tudo, aquilo ali é uma cortina de fumaça. A coisa tá muito, é muito pior do que as pessoas imaginam. Mas uma hora a verdade aparece.
2: E quando a Luana Piovani fez críticas ao cabelo, ou melhor dizendo, a falta de cabelo do Neymar, você não acha que ela pegou um pouquinho pesado? Porque a gente tá falando de um corpo. A gente tá falando ali de um...
22: Mas a gente tá falando de calvície.
4: Aí é contraditório. Porque pois se você fala... você luta contra isso. Exatamente. E aí você critica, é meio, né? Meio que...
2: É o que nós falamos aqui. E se fosse o contrário? Eu acho que você sempre pode criticar e dar a sua opinião sobre a atitude de uma certa pessoa. Não sobre o que ela é. O fato do Neymar... Se tem cabelo, se não tem, se tem calvície ou não, é o Neymar, entendeu? Você pode criticar a atitude dele perante a briga que ele faz, os deboches que ele faz, aí tudo bem, fica à vontade. Agora, falar do corpo não é uma coisa legal, é uma coisa que inclusive o Neymar nunca fez da Luana Piovani.
4: Exato, exato.
2: Então aí você descompensou.
4: Perde a razão, né? Se você tá numa razão em algum assunto, uma pauta ali, aí você perde a razão.
2: Total.
4: Né?
2: Ô, Batista, falando em cabelo, que tal falar do seu cabelo?
21: Do meu cabelo, não. E a Luana nunca jogou uma Copa do Mundo também. Chupa, Luana. Tá?
2: Bom, pelo menos tanto a Luana quanto o Neymar.
4: Bom, eu tô sentado aqui com os fãs do Neymar, pelo visto, né?
2: Não, pior que não. Aqui a gente não tem lado, sabia?
4: Uh-huh.
2: De verdade, a gente não tem lado.
22: A gente gosta da polêmica.
4: Sim.
2: A gente quer ver o circo pegando fogo e de preferência estaremos lá vendendo as tochas. Pra gente ganhar dinheiro aqui.
22: Mas você acha que com o tempo tempo o Neymar ele deu uma melhorada, porque até saiu, né, que ele chorou na apresentação da filhinha dele, da Mavi, disse que o sonho dele era ter uma menina com filha.
4: É, olha, quando ele perguntou
2: hoje
4: sobre essa questão...
2: Hoje tem 18, né?
4: Quando fala sobre essa questão dele da paternidade, eu acho que quem pode dizer se ele é um bom pai ou não são os filhos, né? Não sou eu que posso chegar e falar, ah, ele é um péssimo pai, né? As esposas que estão ali convivendo com ele, as esposas, né? A esposa. É, porque...
2: Olha aí,
4: É porque é o filho de cada mãe, gente. Aí é por isso que eu falei as esposas.
5: Calma aí, você tem fofoca disso, Bruno?
4: Tem, não, eu falei as esposas porque, enfim, né? Ah, gente, pelo amor de Deus, né? Neymar não é...
22: Acho que tá se comportando, sim. Acho que tá se comportando.
5: Estamos aqui com Bruno Di Simone, jornalista, fofoqueiro com F maiúsculo. O cara é bom, hein? O cara sabe se posicionar, sabe trazer fofoca. É bom falar bem, é bonito e também é ator. Vocês sabiam disso?
2: Ah, é?
5: É, o Bruno Di Simone vai estar em cartaz com apresentação única. Então anota aí, aproveite para ver o Bruno Di Simone com o espetáculo Madonna. Vai ser uma apresentação única em setembro aqui em São Paulo. O espetáculo é sobre a vida da cantora que faz muito sucesso. Olha, para mais informações, você pode ir no Instagram dele, @BrunoDiSimone. É o D sem o I, tá? Bruno Di Simone. E também tem no YouTube, @BrunoDiSimoneReal. Acompanhe pra ver o Bruno lá no espetáculo da Madonna. Você interpreta quem?
4: Eu faço o
2: Jesus
4: fotógrafo.
2: Luz.
4: não chega nessa parte dela com Jesus. Porque
5: eu ia falar que é o champanhe.
4: É a história dela até ela estourar, né? Chegar no auge da fama. E é uma história muito bacana. E eu tô estudando, né? Lendo muito sobre ela também, sobre o meu personagem, que é um fotógrafo empresário que é tóxico com ela, né? E autoritário. Eu até brinquei com a Marlene, né? Que tem umas cenas que tem que dar mais ordens com os caras que estão fotografando. Falei, Marlene, me inspirei em você no set. Que briga. Enquadra a câmera aqui e tal, enfim. E tá sendo muito, muito divertido, muito legal. Eu tô um tempo sem atuar. Eu fiz teatro no Tablado, no Rio de Janeiro. Legal. E fiz o Mulheres Solteiras Procuram com a Pete, uns anos atrás. Eu, Pete Weibo e Marco Antônio de Menes. Volto a fazer agora também o Mulheres, que é com eu, ela e Luciano Zafi, onde eu faço o amante do Luciano Zafi. E a gente tá com esse espetáculo Madonna, que é a história da diva do pop. É uma história muito legal, bacana, musical. Ela, a Pete canta, que atua, faz a Madonna, né?
5: Que legal.
4: E, enfim, eu canto, danço, interpreto, faço tudo.
5: Falando em fazer tudo, vocês sabiam que o Bruno Di Simone, ele tem muitos informantes? Porque é um bom fofoqueiro, tem muitos informantes. Fontes. Então ele consegue fontes, ele consegue exclusivas, ele consegue entrevistar gente que nunca parou pra dar entrevista. E uma delas, amigos... O Bruno Di Simone entrevistou o Diego Pup, ex-assessor do Renan Bolsonaro, o filho número 4 de Jair Messias Bolsonaro. E na entrevista com o Diego Pup, o ex-assessor de Renan Bolsonaro, ele afirmou que os dois tinham um caso, o Diego Pup e o Renan Bolsonaro.
1: Que história é essa?
4: É, na verdade...
5: Opa! Pera aí. Não precisamos responder agora. A gente vai para um breve intervalo e na volta a gente vai entender que história é essa. O filho do Jair Bolsonaro teve um caso com o assessor dele, outro homem. Eu quero entender isso melhor. Só depois do intervalo. Não sai daí.

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1: Estamos de volta com Sobremesa, o seu programa favorito aqui na TMC. Hoje recebendo o Bruno de Simone, um fofoqueiro com F maiúsculo. O cara é bom, hein? Ele sabe várias fofocas e vai contar pra gente de uma entrevista que ele fez com o ex-assessor do Renan Bolsonaro. Filho do Jair Bolsonaro.
2: Meu filho, não!
1: Eu teve uma revelação aí, quero entender.
3: Daqui a pouco o pessoal da Anatel tá chegando na rádio. Falar com o transmissor.
1: Ó, mas daqui a pouquinho a gente vai entender melhor essa história, porque antes eu quero dar uma olhada na nossa enquete do dia. Batista, é com você.
3: Opa, o que deveria vir com um pedido de desculpas antecipado? Você responde pelo WhatsApp 11 972 21 1001. Olha só, a Renata Lopes diz aqui, ó, um Instagram deveria vir com uma desculpa pelos vídeos da Luana Piovani falando
1: tá
3: besteira.
1: Vendo? Tá vendo? Nossa audiência tá sintonizada com a gente.
4: Gabriel Santos, ele mandou o seguinte: primeiro encontro, a pessoa podia chegar falando: desculpa se eu for exatamente o oposto do que você imaginou.
3: Boa, boa. Paulo Medeiros, nas eleições deveria aparecer na urna: desculpa, mas vai continuar a mesma desgraça.
1: Essa foi muito biometria, vem. Vai, Miriúde, com você.
4: Olha lá, Bianca Soares mandou o seguinte: o espelho deveria vir com: desculpa, mas hoje não tem muito o que fazer, nem como fazer milagre.
1: Boa, né? Quero saber, manda pra gente no 011 972 21 1001. Vamos voltar então com o nosso convidado de hoje, o Bruno de Simone. E ele não fugiu. Você achou que eu ia esquecer? Nada disso. Nós fizemos a pergunta problemática polêmica de uma entrevista que o Bruno fez com o ex-assessor do Renan Bolsonaro, o filho de Jair Messias Bolsonaro, o filho 04. Ô, Bruno, conta aí pra gente. Que revelação que teve nessa entrevista com o ex-assessor do Renan Bolsonaro?
5: Então, a revelação é que, na verdade, ele não era assessor. Ele era um assessor para ele ter um salário ali, para constar, até porque ele ficava com o Renan 24 horas praticamente. Mas eles tiveram um relacionamento, eles foram namorados. E ele falou isso com todos os detalhes para mim na minha entrevista no meu talk show, dando todos os detalhes, falando sobre como eles se conheceram, como que era. Eu perguntei tudo, né? Eu fui na intimidade, na mais profunda intimidade, se é que vocês me entendem.
4: Pode contar tudo.
3: Né? Não! Tá louco?
1: E essa entrevista está no ar?
5: Tá no ar. Eu recebi uma ameaça, né? Pra tirar do ar, que sabia onde eu morava, né? E a minha resposta foi: ando de manhã, ando de tarde, ando de noite, não mata porque não quer.
1: Olha aí, Abau. O cara dobrou a aposta.
5: É isso.
1: Olha aí, Bruno.
4: Rapaz.
1: E vem cá, e você acha... Isso não é demérito algum, tá, gente? Eu não entendi também. Se alguém quisesse atacar o Renan, não é demérito nenhum ele ter qualquer relacionamento com qualquer pessoa. Pelo amor de Deus, ninguém aqui é um troglodita de pensar o contrário. Nem você que tá ouvindo a gente. A grande questão é que passa a ser, se isso for verdade, uma grande hipocrisia que eles mesmos falam ali dentro do conceito da família, de que eles são héteros e um dos filhos pode ser homossexual, não tem problema nenhum.
5: Sim, porque agora, sempre vem, né? Na árvore genealógica sempre vem. É. Sempre vem.
1: Você tem o seu gaydar?
5: Cara, eu tenho,
4: o que é.
5: Mas
4: é. O que é o gaydar, Lucas?
1: Gaydar é o radar que os homens e as mulheres têm.
3: Olha,
1: pra olhar e saber se aquela pessoa é heterossexual ou homossexual. O meu gaydar não funciona.
4: Meu não funciona, sei. O meu é ótimo.
5: Meu funciona, mas às vezes é falha. Às vezes quem eu acho que é super hétero,
3: cai o sinal.
5: Eu fico, caramba, que isso? Me surpreende.
1: Dos três aqui da bancada, por favor, Bruno de Simone, quem o seu gaydar apita mais?
3: Lá vem.
5: Quem apita lá mais? Ah, eu acho que não apita pra nenhum dos três.
1: Nenhum dos três?
4: Ah, errou.
1: Nossa,
4: então.
1: Nossa, errou demais.
5: É.
1: Ele errou total. Isso aqui é bravo, esse gaydar.
4: Agora, falando em gaydar, cara, muito se fala de sertanejos, né? Que acabam vivendo...

0: essa heterossexualidade sem ser hétero, né? Sim. Inclusive, uma vez você falou que o Marrone, da dupla sertaneja Bruno e Marrone, gosta de mulheres trans não operadas.
1: Não resignadas, sim.
0: Conta essa história pra gente.
1: É, na verdade, o que que aconteceu? O Marrone, ele saía com uma amiga minha que é que ela fala, eu não sou trans, ela fala, eu sou travesti. Ela fala, eu sou travesti, porque ela não fez a cirurgia, né? E ela saía com ele, outras amigas dela também saíam com ele e falaram que ele realmente gosta. Mas assim, eu não vejo um homem que sente atração por uma mulher trans ou até mesmo uma travesti como um gay. Uhum. Pra mim ele é hétero, porque o que atrai um gay é uma imagem masculina, é um corpo masculino. E uma mulher trans é um corpo feminino, é uma mulher. Uhum. Né? Mulheres trans também são mulheres. Enfim, não são mulheres biológicas, mas são mulheres, uhum, né? Reconhecidas pela lei, né? Enfim. E aí eu falei sobre isso, né? Quando surgiu essa... E aí ele até veio depois falando, ah, eu sou gay, né? Aquela coisa, querendo, né, desviar. Mas assim, realmente, mas eu vou te falar uma coisa pra vocês. Não é... Gente, isso não é... Teve uma polêmica com o Bruno, da dupla, o Bruno, com uma amiga minha, Lisa. Na época eu estava na RedeTV e ele foi totalmente desrespeitoso com ela, perguntando se ela já tinha feito a cirurgia ou não, né? Mas ele perguntou de uma forma muito... grossa, né? Muito chula. E o Bruno tava... Todo mundo da produção comentando que o Bruno estava literalmente cantando a Lisa ali. Só que a Lisa é uma mulher casada, é uma mulher, uma jornalista de muito respeito, que vai e faz o trabalho dela e não dá espaço pra nenhum homem chegar e ficar de gracinha. Mas ele tava se insinuando o tempo todo pra ela com a câmera desligada.
2: Opa. Falando de homem que se engraça pra mulher... Homem casado que se engraça pra mulher. Daqui a pouquinho eu vou puxar o assunto do Marcos Mion. Sim. Mas antes, Batista...
3: Ah, já que estamos nesse assunto, é traição, é não sei o que, é outro que tem caso. Agora a gente vai falar o nome de umas personalidades aqui. E a gente quer saber de você se essa pessoa, na sua opinião, é bagaceira ou é fiel. Certo?
1: Certo.
3: Vou começar aqui. Luana Piovani. É bagaceira ou é fiel? É só isso.
1: Eu acho que é bagaceira, porque ela já traiu, é.
0: Vini Júnior.
1: Bagaceiro.
3: Zé Felipe.
1: Bagaceiro.
0: Virgínia.
1: Bagaceira.
3: Marcos Mion.
1: Bagaceiro.
0: Xuxa.
1: Fiel.
3: Mara Maravilha.
1: Bagaceira.
0: Luciano Huck.
1: Bagaceiro.
3: Olha, essa eu não imaginava. Sandy.
1: Fiel.
2: Pô, se viesse Sandy bagaceira, ia acabar meu mundo.
0: Angélica.
1: Fiel.
3: Isso aqui não vou, nem vale a pena perguntar. Neymar.
1: Bagaceiro.
0: Qualquer jogador de futebol
2: também. É, gente. Calma aí. O fiel, o Neymar é fiel a ser bagaceiro.
3: É.
2: Então ele tem um ponto.
3: Xandão. O ministro.
1: Nossa. Esse eu nunca parei pra pensar.
3: É bom, é bom.
1: Ah, eu acho que ele é fiel.
3: Fiel.
2: Boa, melhor resposta.
0: É melhor resposta.
1: Eu acho que ele é fiel.
0: Dona Janja.
1: Eu acho que ela é fiel.
3: Michele Bolsonaro.
1: Apesar de não gostar da Michele, eu acho que ela é fiel.
0: Os caminhoneiros.
2: Já que estamos falando de bagaceiro fiel, eu quero saber novidades sobre a treta entre Marcos Mion, que algumas pessoas falam que ele não é fiel, e o Bento Ribeiro. Você pode contextualizar melhor essa história pra gente, por favor, Bruno?
1: Cara, isso aí é uma briga antiga dos dois, né? É, enfim, o Bento sempre falando dele e tal, mas assim, o que ele fala do Mion, ele não mente, tá? O Mion tem o Mion faz um personagem do politicamente correto, família margarina, tudo muito lindo, tudo muito, uma parada meio coach, né? Às vezes eu fico assim, gente, ele é coach ou apresentador, né? Tudo muito perfeito, tudo, enfim. E é uma realidade que quando você vê, assim, quando você escuta uma história muito perfeita, e aí depois você descobre que a amante também é perfeita, a outra amante também é mais perfeita ainda, né? O amante pode ser perfeito também, enfim, é complicado ali.
2: E quem você acha que dos dois vai sair vitorioso na justiça? Porque o Marcos Mion entrou com um processo contra o Bento Ribeiro por alguns vídeos que o Bento fez no seu canal, o Chapado Crítico. e falou que aqueles vídeos estavam difamando, que eram vídeos muito ruins para a imagem dele, que eram vídeos que estavam fora da realidade, que era mentira, que era difamação. E aí ele entrou com um processo contra o Bento Ribeiro. Marcos Mion processou o Bento Ribeiro. Quem você acha que vai sair vitorioso nisso?
1: Cara, como diz uma amiga minha que é advogada, né? Cabecinha de juiz é igual a bundinha de neném. A gente não sabe o que vai sair. É complicado. Mas, assim, eu acho que ele tem que dar uma... Ele ficou meio que obcecado no Mion, né? Ficou muito... Você pode chegar a falar, se posicionar, né? Eu falo sobre alguns artistas, porque o artista, ele quer ser visto como ele quer. Sim. E não como ele é.
2: É verdade.
1: Essa é a grande verdade, né? Mas você ficar o tempo todo só falando daquilo, só, sabe? Como o Léo diz com Virgínia, só Virgínia. Gente, chega, não tem, tem tanta... Pelo amor de Deus.
0: Até porque tem muitas outras fofocas,
1: pelo,
0: né?
1: Pelo amor de Deus, sim, sabe?
0: A gente adora. É. Inclusive, eu tô muito curiosa pra saber, porque o Fiuk, né? A gente até falou dele aqui hoje. O Fiuk acabou falando que o Fábio Júnior deserdou ele. O que você acha que aconteceu? Qual babado rolou pra isso ter acontecido?
1: Eu acho que ele é um cara que ele tem uma... Ele tem uma autopiedade muito grande, né? A gente viu isso no Big Brother. Ele tem uma autopiedade muito grande. E aí ele mostrou o carro que ele tá... Você viu o carro que ele tá vendendo? Gente, sabe? Tipo assim, parece que ele tá passando necessidade. Aí fala do pai, ataca o pai. Eu acho que é o tipo da coisa que você tem que trazer, tem que conversar em casa. Resolver em família. Eu não curto essas paradas de tipo um pai, um filho e atacar um pai, ou o pai atacar o filho, a mãe atacando a filha, tipo Bia Miranda e Jenny Miranda. Eu achava aquilo horrível. Falava, gente, quando me perguntava, eu falava assim, gente, ó, a culpada disso é Gretchen, que deu fama pra elas.
2: Hoje recebemos ele aqui, o jornalista fofoqueiro Bruno de Simone, que vai se apresentar em apresentação única em setembro com o espetáculo Madonna. E você pode ter mais informações no Instagram do Bruno de Simone, @BrunoDeSimone. Também no seu canal no YouTube, @BrunoDeSimoneOficial. Muito obrigado, Bruno. Obrigado pela sua presença.
1: Obrigado, gente.
2: Infelizmente, a gente vai ter que se despedir de você, mas a gente continua o nosso programinha. Mas eu queria muito que você desse os recadinhos finais. O momento é seu, vai que é tua, Bruno.
1: Pedi pro pessoal me seguir nas redes sociais, no Instagram, @BrunoDeSimone, no YouTube, Bruno de Simone na Real TV. E vem uma nova temporada agora que a gente tá preparando, com entrevista com celebridades. Vem também o musical Madonna, que tá em setembro. Eu vou estar divulgando também nas minhas redes sociais. Muitas novidades por aí.
2: Boa, muito obrigado. Boa. Você que foi aprovado pela Marlene Matos, saiba que nós aqui do Sobremesa adoramos a sua presença. Então, por favor, volte sempre que quiser, tá certo?
1: Só convidar.
2: Então tá bom, a gente convida sempre que um convidado desmarcar, a gente chama pra você. Um beijo, fica com Deus, Bruno.
1: Obrigado, beijo.
2: E a gente continua o nosso programinha daqui, trazendo aquele quadro que é o maior sucesso. 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Do girinho de notícia, vai!
0: Vem pra cá. Gostaram das fofoquinhas? Ainda bem que não teve da minha família. Oi!
2: Vamos lá. Primeira notícia do dia, o Mini Ruth. Já comentou sobre ela no início do programa? Dá lá aí, então.
0: Pois é, galera. Você aí, né, que já está aqui com a gente no Sobremesa, almoçou hoje. E o que não pode faltar no almoço brasileiro é o feijãozinho, o arroz, o feijãozinho. Mas quem come esse feijãozinho tá lascado, galera. Porque o feijão carioca quase dobrou de preço em 2026. Subiu 96% entre janeiro e julho. Tá, acredita?
2: Tá difícil.
0: Feijão carioca. 8,46 foi pra 16,64.
3: Meu irmão.
0: É, os dados de levantamento aí é da empresa VR.
2: Vocês sabem que o feijão carioca não é o feijão que o carioca come, né?
3: Não?
0: Não.
3: É feijão? Tipo o pão francês, que não é o pão que o francês come.
2: Exatamente.
3: É isso? Lá na França eles comem o croissant.
2: Né? O feijão carioca, ele só tem esse nome porque foi batizado assim, mas no Rio de Janeiro come-se o feijão preto.
0: É verdade.
2: Feijão todo preto, feijão carioca é um marronzinho.
0: De feijoada, né?
3: Esse preço aí parece aqueles golpes que os caras dão na praia, né? Que cobra caipirinha 120. Parece que é feijão carioca. Não tem os caras que dão uns golpes nos turistas?
2: Mas vou te falar, muito ruim, né? Só o feijão carioca aumentou de preço. Pô, aí é fogo defender os carioca.
0: Aí
2: fica difícil. Carioca até no feijão tá querendo levar vantagem.
3: Você sabe outra coisa que aumentou, Lucas Salles?
2: O quê, Marcelo Batista?
3: O tempo de bola rolando no Campeonato Brasileiro.
2: Oh, mentira, jura?
3: É, aumentou 5% com as novas regras da CBF. Ou seja, o cara tem 5 segundos pra bater o lateral, 5 segundos pro tiro de meta, e quando o cara vai sair do campo, o cara tem 10 segundos pra sair do campo, senão dá ruim. E aí essas regras foram implementadas agora logo depois da Copa do Mundo. Na Copa acho que já estavam utilizando isso. E aí aumentou 5% o tempo de bola. É tudo que a bola não queria. Porque o que se joga de futebol ruim no Brasil, quanto mais a bola ficar parada, é melhor. Porque a bola sofre. Você vê cada jogo que eu vou dizer, coitada da bola, ela fala, o que eu tô fazendo aqui? Por que que eu vim parar aqui? Nossa senhora, viu?
2: Ó, falando em tempo, no futebol, né, deu agora pra aproveitar mais tempo do jogo. Mas no STF o tempo vai mudar.
0: Ah, é?
2: Ah, é? Vocês sabem o que aconteceu?
0: O quê?
2: A OAB de São Paulo, OAB é a Organização de Advogados do Brasil. Eles aqui de São Paulo propuseram ao STF um mandato de 12 anos para ministros. Ou seja, o ministro que entra só pode ficar até 12 anos. Então, antigamente, como funcionava, né? Como funciona no STF? Atualmente, o ministro que for indicado e assumir o cargo pode ficar no STF até completar 75 anos de idade. E o que a OAB de São Paulo quer é mudar isso. O ministro que for indicado e ocupar o cargo fica nele durante 12 anos. A OAB também está sugerindo que a idade mínima para ser ministro do STF no Brasil mude. Atualmente, é a partir dos 35 anos de idade. E a OAB quer que seja a partir dos 50 anos de idade.
3: Tá vendo?
0: Olha que
2: interessante. Eu achei muito interessante. Porque
3: você imagina, o cara entra lá com 36 anos, fica até os 75 de ministro.
2: São 39 anos.
3: Você imagina. Né?
2: Muita coisa.
3: É muita coisa.
2: Eu acho que faz muito sentido essa mudança. Sendo bem sincero, eu acho que ela vai ser bem benéfica ao Brasil.
0: É, ou seja, se o Batista virar ministro agora, só tem mais uns 5 anos.
3: É.
0: Mas, pensando bem,
3: eu vou julgar o caso de uma senhora que eu vou dar indeferido.
0: Mas, ao mesmo tempo...
2: Uma senhora lá de Guarulhos. Ó, a Ordem dos Advogados do Brasil. Falei que isso é a Ordem dos Advogados Brasileiros. Peço perdão. É a Ordem dos Advogados do Brasil.
3: Mas se é do Brasil, é brasileiro.
2: Eu também entendi isso.
3: Se é do Brasil, é brasileiro.
2: Organização. Eu falei organização. É ordem.
3: É uma organização. Eles se organizaram e fundaram a ordem. Pra ter a ordem, alguém tem que se organizar. Então tá valendo.
0: Tá tudo certo.
2: Eu sou do tempo que falavam advocacia, sabia?
3: É.
2: Advocacia. Vou fazer advocacia.
0: Ah, do tempo do Batista, certeza. Mas, pensando nisso, eu acho que eu vou ter que parar de zoar o Batista, principalmente com esse cabelo horroroso dele. Porque eu não sei se vocês viram, mas pode dar ruim, viu, apelidinhos de empresa. Um homem que foi ofendido aí por ser careca, ele tinha alopécia, né? Que é uma doença que causa perda de cabelo. Ele era alvo constante aí de apelidinhos na empresa. E aí, por causa desses apelidos, ele acabou parando de ir trabalhar e foi demitido por abandono de trabalho.
2: Que isso?
0: Mas aí a justiça reverteu a decisão e a juíza disse que a empresa não tomou medidas quando o funcionário era alvo desses apelidos aí. E aí a empresa teve que pagar 15 mil reais pra ele.
3: Mas o cara também deixar o emprego por causa disso, né? Ah. O negócio devia ser pesado.
0: Ele era calvo, né? Eu tenho alopecia, né? É uma doença que dá no couro cabeludo que a gente vai perdendo cabelo se não cuidar. E eu achei que eu era calva, portanto enganar homem. Mas é alopécia.
2: Mexeram com a homem cabeça errada.
3: Né?
2: Ele tava careca de ouvido.
3: Mexeram com a cabeça. Agora eu fico imaginando, já pensou se chega um processo desse pro Xandão jogar? Como é que ele julgaria?
2: Não,
3: será que
2: não
3: haveria isenção?
2: Não, não.
3: Ele... No julgamento desse processo?
2: Não, ele seria totalmente parcial. É. Não dá pra ser imparcial nesse caso. Tá, se esse vendo? Caso subir e for pro STF, você reza aí pra chegar na
3: mão. A justiça é cega e calva no Brasil.
0: Mas para.
2: O que foi? Quem é isso?
0: Vai, Cuquinha, manda a vinheta.
4: Agora o mundo para. Agora o mundo para.
2: É isso mesmo. Agora o mundo para, porque saiu no UOL. Farmadora de aura rebate críticas de Ari Fontoura.
0: Haruquinho, que é uma organizadora de campeonatos de farmar aura, rebateu o ator Ari Fontoura após ele criticar essas competições. Pra mim, ele é um Betinha. Apenas um Betinha mugado, disse ela. Disse a Haruquinha.
2: Essa é a notícia. Haruquinha. Farmadora de aura rebate críticas de Ari Fontoura. Bom, agora que o mundo parou, que a mundo... gente segue com notícias bem menos betas do que essa.
0: Nossa, vai, batizou mó Betinha, hein?
3: É, o SBT, vocês viram que o SBT vai ter que exibir, né, um vídeo da Erika Hilton em resposta ao Ratinho. Porque lembra que o Ratinho falou que ela não é mulher, que pra ser mulher, né, pra ser mulher tem que ter útero e tem que ficar chata 3-4 dias, né? Sai pra lá, jacaré! O Ratinho também é doidão.
2: Ô, Ratinho, aí não ajuda, Ratinho.
3: Ela não gostou, processou o Ratinho e o SBT. E aí a justiça determinou que deve ser exibido um vídeo dela no programa em até 10 dias. O Ratinho e o SBT ainda podem recorrer. Tá vendo?
2: E aí, hein? Que a gente vai... Qual é o nosso comentário sobre isso?
3: Vai lá, eu sei que se a moda pega...
0: Eu prefiro não falar nada, né?
3: Se a moda pega de ficar pedindo desculpa pra quem se processa, coitado do Léo Dias, hein?
2: Cara, eu acho
3: ia que... ter o Virgínia, bom dia, Virgínia, boa noite, Anitta e você...
2: Vou te falar, né, que eu acho
3: na
2: que...
3: Na TV, Léo Dias.
0: Mas o Léo Dias pediu desculpa pra Virgínia.
2: Pediu
0: desculpa.
2: Que era pra mim, tão banalizando. Estão banalizando total, tudo, tá tudo banalizado, tudo, de
0: como
2: verdade.
0: Como assim?
2: Acho que assim, aí daqui a pouco vai todo mundo entrar com processo, é assim. Sim. As pessoas estão começando a falar, limeto de um processo, limeto de um processo.
3: Levar vantagem.
2: Levar vantagem, aí vira uma coisa que tá bom, aí você abre processo e você tá enchendo o saco do fórum, enchendo, ó, o promotor que tá cheio de processo, porque tem várias pessoas agora querendo abrir processo. Não tô falando do caso da Erika não, tá? Antes que venha me julgar, falei nada, tem nada, correlação zero com a Erika Hilton. Tô falando que eu acho que hoje em dia tá
3: sobrecarrega.
2: Todo mundo sobrecarrega o sistema judiciário do Brasil.
3: Aí depois fica lá o ministro que ganha 140 pau por mês reclamando que pela quantidade de processos que ele julga é pouco.
2: Eu começo a acreditar nesse juiz, começo a acreditar nele, porque tá todo mundo agora recorrendo à justiça. Olha só, não é que você não deva recorrer à justiça, hein? Vai falar, ah, e o apresentador da TMT falou que não tem que abrir, não, nada disso. Você tem sempre que procurar justiça para ter os seus direitos. O que eu tô falando é que muitos casos do que eu estou vendo, na minha opinião, muita gente tem se abraçado nessa
3: pra
2: forma.
3: Mim,
2: né?
3: Pra mim, tem que resolver na mão, no braço.
0: Na mão.
3: E aí depois vai pra justiça por lesão corporal.
2: O Beto Ribeiro tá
3: brincadeira.
2: Achando, o Beto Ribeiro tá querendo resolver na mão com o Marcos Mion.
3: Ele queria.
2: Eu achei genial isso.
3: E fazer uma doação pra uma causa,
2: genial,
3: né?
2: Genial. Eu, se fosse o Mion, aceitava. Vamos lá, bater e enfiar porrada um no outro pra gente fazer briga, entendeu?
0: Briga.
2: É isso. Ô, Marcos Mion, você tá sendo bobo de não aceitar essa proposta. Bento, parabéns. Foi genial. Genial sua proposta.
0: É.
2: Falando em juiz, olha que loucura. Tá fácil pra ninguém. Não tá fácil pra ninguém. Um juiz disse que chorou após o seu salário cair para R$41 mil. O juiz Mário Márcio de Almeida Souza publicou um texto reclamando dos cortes de penduricalhos do judiciário, que foi imposto lá pelo STF. No texto ele disse, fui às lágrimas, indignado, triste, constrangido. Ele disse que os cortes diminuíram 20% de sua renda mensal.
0: Não, tadinho.
3: Ai, tá vendo?
2: Nossa.
0: Não dá pra viver com 40 mil.
3: É tipo o cara que anda de Ferrari e fala, nossa, a gasolina tá... Aumentou a gasolina.
2: Ou seja...
3: Que absurdo.
2: Ele devia ganhar em torno de uns R$50 mil pra perder cerca de 20% e agora ter R$41 mil. Ele ganhava quase uns R$50 mil. Vai fazer muita diferença. Fora os penduricalhos.
3: É.
2: Que coisa triste. Nossa, nossa força pra você, amigo.
0: Se você quiser, eu faço um pix pra te emprestar.
2: É, se você quiser, a gente te empresta um dinheirinho, tá bom? Fala com a gente que aqui na TMC paga em dia,
0: graças a Deus. Eu tenho 10 centavos, se você quiser, eu faço.
2: Vamos lá, vamos dar uma olhadinha na nossa enquete do dia? Vai, Batista.
3: Pergunta, o que deveria vir com um pedido de desculpas antecipadas? Olha aqui, o Roberto Guedes, um amigo pedindo pix, principalmente quando ele fala, te devolvo amanhã, com a mesma certeza de quem acredita no Papai Noel.
0: Isso aí não dá pra acreditar, né? A Carolina Mendes mandou o seguinte, o banco deveria avisar, desculpa, mas seu limite foi baseado numa vida financeira que você não tem.
3: E o Carlos Eduardo, que não é aquele, é o primeiro dia do trabalho, viu? A empresa deveria falar, desculpa pelo que você vai se tornar aqui dentro.
2: Tá vendo? Bom, amigos e amigas,
3: isso é pagar no aviso.
2: Esse foi o Sobremesa, seu programa favorito aqui na TMC. A gente vai ficando por aqui, mas amanhã tem mais Sobremesa. Amanhã tem mais de Mini Ruth.
0: Isso aí, gente. Me segue lá no Insta, arroba Mini Ruth Oficial.
2: E tem mais Marcelo Batista.
3: Tchau, Brasil. Arroba Batista no Instagram. Vem aí, link TMC, Rodrigo Alvarez, Tomás Rafael e Maiara Bastianello.
2: E tem mais Lucas Salles. Eu sou arroba Lucas Salles. Muito obrigado pela sua audiência e até amanhã. Um beijo, um queijo e fique com Deus. Tchau, tchau.

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10: 3:01, este é o Link TMC, começando a partir de agora, nesta terça, 18 de agosto de 2026. Sempre aqui comigo, Mayara Bastianello, com Tomás Rafael e Rodrigo Alvarez.
11: O Conselho Nacional de Trânsito aprovou novas regras para a Operação Lei Seca. Regras que passam a prever o uso de drogômetros para identificar drogas e medicamentos que comprometam a direção. Os equipamentos ainda precisam de certificação do Inmetro para irem às ruas. Então, na prática, o motorista sem noção continua com mais tempo de vida do que o novo aparelho.
10: Encerrado o velório desta manhã em São Paulo, fica a marca de mais de 70 anos de carreira. Deixados pela atriz Laura Cardoso, morta aos 98 anos, dormindo em casa. Amigos, colegas e fãs se despediram sem alarde, do jeito discreto que ela dizia preferir, até para falar da própria morte.
11: Foi-se uma gigante do nosso entretenimento. Bom, o primeiro debate presidencial das eleições está marcado para domingo, mas Lula e Flávio Bolsonaro sinalizam que não devem comparecer. O petista teme virar alvo isolado num palco com maioria de candidatos de direita. E o senador condicionou sua presença do próprio Lula, dizendo que só vai onde Lula estiver. Enquanto isso, os outros concorrentes acumulam agenda e entrevista, tentando crescer justamente no espaço que os dois líderes das pesquisas insistem em não ocupar.
10: No destaque internacional, um novo terremoto. Desta vez, uma das cidades mais atingidas foi Granada, no sul da Espanha. Com magnitude de 4,8, o tremor deixou ao menos 3 feridos. Desastre aconteceu dias depois de um tremor de magnitude 5 ter sacudido a mesma região.
11: E depois de anunciar a saída e voltar atrás em menos de uma semana, o Corinthians confirmou a renovação de contrato de Memphis Depay até 2028, com o holandês topando reduzir bastante os valores. O jogador depende agora da liberação da CBF para ser relacionado para o jogo decisivo de quinta-feira contra o Rosário Central pela Libertadores. Vai, Corinthians!
10: Tá
11: vai,
10: feliz, Memphis. Né? Tá feliz aqui.
11: Vai, Rodrigo Alvarez. Boa tarde.
12: Vai, Corinthians. Vai. É isso aí. Eu tô impressionado, gente. Não sei se vocês viram aí. Vocês viram a Lamborghini da Deolane que foi apreendida pela polícia? R$4 milhões. A cor dela, eu não consigo nem descrever, é um púrpura metálico, é um carro dos sonhos do Batman, assim. E agora foi parar nas manchetes criminosas, né? Das páginas policiais, acusada de envolvimento com o PCC. Mas vamos pra frente, que esse é o nosso Brasil.
10: Eu ia falar que o curioso pra mim é que se eu tivesse dinheiro pra comprar uma Lamborghini de 4 milhões, eu não compraria dessa cor. Que coisa feia.
12: Não, né?
10: Não, gente, pelo amor de Deus.
12: Você tem bom gosto.
10: O bom gosto, eu acho que realmente é uma coisa que o dinheiro não compra, porque é realmente uma cor muito feia. Mas é aquela coisa, né? O pessoal compra mesmo pra chamar
11: atenção.
10: Não há
12: tem
10: dinheiro.
12: Que se diferenciar. Se for parecido, não tem graça.
10: Fato. 3 horas, 4 minutos.
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10: Ah, quem é que não lembra, né? Da edição passada da eleição presidencial. Um dos grandes momentos do debate com Soraya Tronic chamando Padre Kelmon de Padre Kelson, padre de festa junina, candidato padre. A gente se diverte com os debates e que, claro, né, os debates, além de nos entreter, servem para trazer mais informação. O ideal seria que eles fossem proposta.
12: Eu quero saber onde você vai chegar com isso, eu tô curioso.
10: Com a nossa enquete do dia, a gente quer saber o que nossos ouvintes acham aí de debates de uma forma geral. Por quê? Não teremos Lula, é cada vez mais certa essa hipótese de que Lula realmente não vai. Flávio falou que se Lula não for, ele também não vai, né? E aí a gente quer saber de você. Sem os dois, no primeiro debate dos presidenciáveis 2026, você assistirá de qualquer maneira? Não verá, pois não terá graça. Nunca assiste a debates? Aí, prefiro ver um jogo da Série C. Qual é o jogo,
11: Não, Tomás? Eu prefiro ver as reprises, né? Porque nesse horário, os jogos da Série C já vão ter acabado. Então, você prefere ter a reprise de um jogo da Série C, tipo Maranhão e Itabaiana? Você escolhe que
12: Olha,
11: é a opção.
12: Eu vou ficar com a opção aqui, 2, não verá, porque não terá graça, mas eu acrescentando que eu acho que sem os dois não é um debate presidencial. É uma conversa entre candidatos.
10: Fato.
11: Até porque vai ser um debate, provavelmente, sem o futuro presidente da República. Né? Sem
10: querer decorar
11: nenhuma candidatura,
10: não,
11: mas pensando aqui de maneira matemática,
10: isso.
11: Né?
10: Claro.
11: As estatísticas.
12: Os eleitores do Renan vão xingar você, viu? Porque o que eu tomei de pancada ontem, porque falei de Lula e Bolsonaro e não falei deles, ficaram enraivecidos comigo porque eu não citei o Renan. Mas ele tá chegando. Deixa ele chegar mais perto, a gente fala dele.
11: Muito bem. Bom, tomara que eu esteja equivocado, que a eleição tenha mais emoção e tenha mais assunto pra gente até o voto derradeiro, quem sabe no segundo turno de mais uma eleição presidencial.
12: Agora,
11: aqui
12: francamente,
11: no nosso
12: país. Quem ganha se Lula e Flávio Bolsonaro não vão é o próprio Renan, óbvio, né?
11: Claro.
12: Ele ganha.
10: Vai deitar e
12: ele vai ter um palanque, seja se lá, você sabe se lá onde, primeiro na Band, né? Onde for, vai ter um palanque imenso, com uma audiência que deve ser considerável ainda assim, para falar o que ele quiser.
10: Exato.
12: Então, bom para ele. Ele deve estar comemorando.
11: Muito bem, 15 horas e 7 minutos. E claro, na segunda-feira a gente vai repercutir bastante essa primeira edição do debate presidencial para as eleições 2026.
10: A gente tem que assistir. Eu vou ter que assistir por obrigação jornalística. Não tem muito o que fazer, mas não vai ter graça nenhuma.
12: É,
10: não vai.
12: Falei que não, mas.
11: Dá pra
10: senhor
11: ver.
10: Senhor também,
11: sendo...
10: imagina, óbvio pra assistir.
11: Dá pra ver os melhores momentos?
12: O meu lado
11: momentos?
12: Eleitor não vai assistir, o lado jornalista vai assistir.
10: Eu faço melhores momentos pra vocês dois, pode ser? Daí eu mando pra vocês, pra cada um
11: bom.
10: De vocês.
11: Muito bem, gente. 15 horas e 7 minutos. Amigos e familiares deram o último adeus à atriz Laura Cardoso, um dos grandes nomes da dramaturgia brasileira, que morreu aos 98 anos após passar mal em casa na Zona Oeste de São Paulo. Quem traz mais informações pra gente é o nosso repórter Ricardo Spárvoli. Você, Spárvoli.
7: Boa tarde, Tomás, Rodrigo, Maiara, para você que acompanha o Link TMC. Nomes como Miguel Falabella, Ari Fontoura e Zezé Mota se despediram de Laura Cardoso nas redes sociais ao longo do dia de hoje. Falabella escreveu que a atriz tinha um talento que não cabia em seu corpo pequeno. Ari Fontoura a chamou de amiga querida e companheira de tantas caminhadas. Já Zezé Mota disse que a arte brasileira perde uma das suas maiores damas. O velório de Laura Cardoso aconteceu na manhã de hoje, das 8 da manhã até as 2 da tarde, ali na Bela Vista, na região central de São Paulo. A atriz morreu ontem à noite, por volta das 11h30, aos 98 anos, depois de passar mal em casa, na Zona Oeste da capital paulista. Ela começou a atuar aos 15 anos e estreou na televisão em 1952, na novela Tribunal do Coração. Ao longo de mais de 60 novelas, se tornou a atriz com mais personagens em toda a história da televisão brasileira. Entre os papéis mais lembrados estão Dona Isaura em Mulheres de Areia e Dona Guiomar em A Viagem. O último trabalho de Laura na televisão foi em A Dona do Pedaço, novela de 2019. No cinema, seu último papel foi no filme Dona Rosinha, lançado no ano passado, em 2025. Um grande parceiro de carreira de Laura Cardoso, o ator Tony Ramos, enviou um tributo exclusivo para a TMC, que a gente acompanha agora.
13: Alô, amigos e amigas da Rádio TMC. Comecei na TV Tupi de São Paulo há 62 anos, 1964. E lá estava a dona Laura Cardoso, e pegando um jovem ator, um ator absolutamente menor de idade, que tinha que fazer um papel numa novela, fazer lá o filho de alguém, e ela dizer, não, menino, tá certo, é assim mesmo, faça isso, faça aquilo. Sempre muito compreensiva, sempre muito solícita, amiga. Assim foi a vida inteira. Portanto, vamos falar de saudades agora, vamos falar do nosso respeito eterno a ela, e que, de fato, ela descanse em paz ali junto a Deus, porque, com certeza, ela só merece o melhor desse outro mundo ao lado de Deus.
7: Nós da TMC, é claro, prestamos nossa solidariedade, nossos sentimentos à família e amigos de Laura Cardoso. Volto com vocês.
11: Muito bem, obrigado, Spárvoli. A gente vai voltar ao assunto, evidentemente. Ver o Tony Ramos falando da Laura Cardoso é como o ápice da dramaturgia brasileira. Mas, como eu disse, voltaremos ao assunto, porque Laura Cardoso merece e muito ser lembrada, ser reverenciada, mesmo num dia triste como hoje, ou especialmente num dia como hoje, depois de 98 anos de uma vida fabulosa, espetacular e uma carreira não menos espetacular. 3:11, seguindo, Mayara.
10: Vamos falar agora que o presidente do Conselho Nacional de Justiça e do Supremo Tribunal Federal, o ministro Edson Fachin, afirmou hoje que o tema sobre a remuneração dos juízes é complexo. De novo essa novela, né? E que é necessário separar o joio do trigo. O Adrian de Almeida fala mais sobre os penduricalhos, mais um capítulo dessa novela. Fala, Adrian.
14: Olha, somando tudo que a lei permite hoje, um juiz pode legalmente receber quase R$78 mil por mês, mesmo com teto constitucional fixado em R$46 mil. A conta soma duas fatias de 35% sobre esse teto, que são liberadas em decisões recentes do Supremo Tribunal Federal. E aí foi justamente para explicar esse tipo de cálculo que o presidente do STF, Edson Fachin, lançou uma cartilha sobre a remuneração de juízes e ministros. O documento tem 20 páginas e está disponível no site do Conselho Nacional de Justiça, o CNJ. O material detalha as decisões do Supremo sobre o teto do funcionalismo e explica por que certas verbas de indenização não entram nesse cálculo e lista, né, os chamados penduricalhos, que são benefícios extras que engordam o salário e da categoria. Fachin defendeu também que é preciso separar o joio do trigo. No debate, né, segundo ele, criticar aí problemas pontuais é legítimo, mas simplificar o tema ou tratar exceções como regra acaba prejudicando a instituição como um todo. Ele afirmou também que tem orgulho do trabalho de juízes e juízas em todo o país e disse que o judiciário está aberto a críticas, mas que não aceita campanhas de descredibilização.
11: Obrigado, Adrian. Muito obrigado. Uma igreja evangélica no Rio de Janeiro virou alvo de uma operação policial nesta terça-feira. De acordo com as investigações, responsáveis pelo comando da igreja teriam aplicado golpes financeiros e lavado dinheiro por meio de um falso banco digital criado para arrecadar dinheiro dos fiéis. Quem explica tudo pra gente é a nossa repórter no Rio, Érica Levigar.
15: Pois é, pessoal, segundo as investigações, o esquema era liderado pelo pastor Roberto Vieira Soares, apostólica Vida e Adoração. Ele usava a influência dele sobre os fiéis e pessoas próximas para oferecer investimentos, né, nesse banco que era chamado de Banco do Pastor, nome pelo qual era conhecida a empresa GAL Invest Bank. Eles pagavam pagamentos foram interrompidos e até agora a polícia identificou pelo menos 7 registros de ocorrência com prejuízo superior a R$1 milhão relacionados a esse banco. As investigações também apontaram movimentações de mais de R$8 milhões, isso entre 2022 e 2025. Além desse pastor, a Polícia Civil também identificou de clientes e operadores financeiros, pessoas físicas e empresas que teriam sido utilizadas, né, para movimentar esses recursos. O dinheiro das vítimas teria passado por contas do principal investigado, o pastor, e por empresas ligadas a ele de setores como construção civil, laboratório, contabilidade e pagamentos. Mandados de busca e apreensão cumpridos hoje na região metropolitana do Rio. Volto com vocês.
10: É brincadeira, os caras estão na igreja para fazer essa promessa desses investimentos absurdamente altos e, aliás, com esses investimentos com retorno absurdamente alto. A gente já vê, eu vi isso, até em local de trabalho eu já vi isso no passado, gente, fazer colega fazendo isso com outro colega. Um colega meu que deu um prejuízo de 10 mil no outro fazendo isso. Todo dia ele chegava lá, contava pros outros, ó, meu investimento aqui, olha esse investimento tá rendendo em não sei quanto. E depois, ó, sumiu e os amigos ficaram a ver navios. Agora, igreja é novidade mesmo pra mim.
11: Que coisa, né?
12: Raul Seixas já cantava isso, né? Pastor João e a igreja invisível. O que é visível só é a fraude, o resto não tem. Religião mesmo não existe nenhuma.
11: É, maravilhoso. E o pessoal do Cacete Planeta dizia, templo é dinheiro. 3:15.
10: É mesmo.
11: Evidentemente que existem e muitas igrejas corretas, minha gente, a maioria. 3:15, um mês antes da propaganda eleitoral começar oficialmente, aliás, daqui a pouquinho a gente vai falar sobre isso, né? A gente vai agora com um destaquezinho da Rádio Uber, vamos também falar sobre o Corinthians, sobre o Memphis Depay já. E sobre essa questão aí da política, o PT foi flagrado pedindo voto explícito numa convenção na Bahia e agora terá que remover o material do ar. Esse assunto daqui a pouquinho, depois do primeiro bloco da nossa Rádio Uber.
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10: Já de volta, 3:20. Notícia novinha, quentinha aqui. O Conselho Nacional de Trânsito acabou de aprovar novas regras para a fiscalização da chamada Lei Seca. O que muda? Bom, entre as mudanças, tá, que agora será possível detectar o uso de drogas e também vai ser realizado um pré-teste do bafômetro. Bom, a gente vai para Belo Horizonte. Quem está acompanhando tudo de perto é o Murilo Luiz. Atualiza isso aqui para gente. Murilo, quer dizer que nada vai passar despercebido agora? Nem álcool, nem droga, nem nada? Explica melhor pra gente. Boa tarde.
20: Muito boa tarde, Mayara, Tomás, Alvarez. É isso mesmo. Se comer um bombom recheado de licor ou usar enxaguante bucal antes de dirigir, lascou. Pela nova regra do Conselho Nacional de Trânsito, isso pode indiciar álcool em um pré-teste, mesmo sem a pessoa ter bebido. E até um pão de forma entrou na lista de alimentos que podem interferir no resultado. Por isso, a resolução exige uma segunda avaliação nesses casos antes de qualquer confirmação. Esse pré-teste vai funcionar como uma triagem inicial. Se der indício de álcool, o motorista passa pelos procedimentos oficiais para confirmar esse resultado. Sozinho, esse primeiro teste não vai gerar nenhuma multa. Para outras substâncias psicoativas, a regra é ainda mais rígida. Os agentes precisam identificar pelo menos 2 sinais de alteração do comportamento do motorista antes de aplicar qualquer penalidade. As novas ferramentas, tanto a do pré-teste quanto a do drogômetro, só entram em uso depois que os equipamentos passarem por certificação do Inmetro. Em acidentes, sempre que possível, todos os envolvidos serão testados. Em casos de, infelizmente, com mortes, o exame para detectar o álcool ou outras substâncias passa a ser obrigatório. Agora, um ponto importante: a resolução não cria multas novas, nem muda as punições do Código de Trânsito. Continua valendo a mesma regra de sempre. Recusar o bafômetro também gera penalidade. Então, essas são as novas atualizações que daqui a pouco vão entrar em rigor. Eu volto com vocês.
11: Muito bem, então muda a regra para fiscalização, perfeitamente aí, deu para entender.
12: Essa história do pão de forma, vocês conhecem essa história?
10: Sim.
12: Que o pão de forma, ele tem aí uns 2 ou 3% de álcool, é incrível isso, né? Então, se o sujeito comer um pão de forma, pode ser parado.
11: Precisa esperar
12: aí,
11: um pouquinho,
12: considerado
11: é isso,
12: inapto.
10: Então, só que aí, nesse caso, o motorista agora pode pedir 15 minutos para refazer o bafômetro, entendeu? E aí, no caso do pão de forma, passa nesses 15 minutos e aí ele é liberado, nesse caso, né?
12: Mas qual é a razão? Alguém explicou, gente? Porque assim, por que a regra está mudando? A gente vive num país, a gente sempre fala disso aqui, tem lei para tudo, tem leis que parecem maravilhosas no papel. Vai aplicar, dá errado. Aí você vai aplicar um bafômetro mais rigoroso do que já é? Com que objetivo? Se o outro já é, em tese, é capaz, tá? Ah, é para ser mais rigoroso. Aí o sujeito pode fazer o bafômetro, comer o pão de forma, deu álcool. Daqui a 15 minutos ele vai fazer de novo. Tá abrindo brecha para corrupção, tá abrindo brecha para problema pro cidadão comer um pão de forma. Eu vou te dar um exemplo. Na França, por exemplo, é o país do vinho. A pessoa pode tomar 2 taças de vinho e dirigir, porque ela não é considerada bêbada nessa circunstância, desde que ela não faça nada de errado. Se ela fizer, aí pode ser que alguém vá checar e ver como é que estava a situação. Em tese, A gente no Brasil está acima, muito acima de outros países. Aí eu me pergunto por quê? Se a gente é muito ruim na aplicação da lei, se a gente tem muitos policiais corruptos, muitos agentes da lei em todas as instâncias corruptos, inclusive na justiça, por que que a gente vai ser mais rigoroso do que o mundo inteiro? Qual é o objetivo? Está claro isso? Eu não entendi. Não sei se vocês entenderam a razão dessa notícia, a razão dessa decisão.
11: Eu entendo que a intenção talvez até seja boa, né, Alvarez? Aliás, claramente é boa, né? Você restringir a direção, né, a pessoas que estão totalmente preparadas para mesmo. Ou seja, quem de repente está sob efeito de remédio, de algum tipo de droga, vai pensar duas vezes, porque evidentemente que o reflexo às vezes é afetado. Então talvez a intenção seja essa. Mas eu entendo perfeitamente a sua preocupação, né, de confundir, né, um pouco mais essa história do bafômetro.
10: É o reteste que faz a diferença agora, né? O que está fazendo a diferença aqui é esse reteste.
11: Essa chance que a pessoa tem de testar depois de alguns minutos.
10: Porque realmente aconteceu de muitas... Eu achava que era lenda urbana essa história do bombom de licor, mas especialmente do pão. E não, realmente, teve um cara que pegou um bafômetro, comeu um pão de forma, soprou o bafômetro e rolou ali que ele tinha álcool rolando ali. Tá, e agora
12: mas deixa eu entender, a notícia que a gente trouxe é que o Conselho Nacional de Trânsito aprovou novas regras para fiscalização da lei seca.
10: Isso, uma
12: a
10: delas
12: regra
10: é
12: nova
10: reteste.
12: É só o reteste?
10: Reteste.
12: Não é um aumento no rigor?
10: Claro, mas que aí coloca drogas no meio, entendeu? Vão drogas também no meio. Tem aqui uma lista de drogas que entram, por exemplo, vamos lá, só abrir aqui, morfina, metanfetamina, ketamina, fentanil. Né? Enfim, não vou ficar dando os nomes aqui, enfim.
11: Não por coincidência, quando você vai fazer uma endoscopia, uma colonoscopia, você é obrigado a ir com um acompanhante, porque eles pedem para você não dirigir na volta desses exames por conta da medicação que você toma, da anestesia que você toma. Agora, só uma dúvida, você falou do licor, de bombom com licor, qual que é? É lenda urbana ou não é? Pega ou não pega?
10: Não, pega né? Mas é a coisa do pão de forma. Entendi. Daí você tem que esperar um pouquinho. Entendi. E fazer o reteste também.
11: Tá bom.
12: Pega um bombom de licor, tá boa essa lei, tá correto isso. A pessoa não pode comer um bombom de licor e dirigir. É interferência demais. Nesse ponto eu acredito que o Tomás concorde comigo. O Estado não deve se meter tanto na nossa vida a ponto de eu não poder comer um bombom de licor e dirigir. A lei tem que ser mais inteligente. Os recursos estão aí, tem tecnologia, tem tudo. Usa da melhor maneira. Pegar um graminha de álcool na pessoa que não tem nada, não faz sentido. Pega quem tá fazendo coisa errada, pega quem tá dirigindo torto.
11: Exato, é o que a gente cobra sempre aqui, né, Alvarez? Não precisa ser tão rigoroso para pequenas coisas, mas sejamos muito rigorosos com quem mata alguém dirigindo embriagado, porque muita gente não fica na cadeia. Comete um acidente terrível.
12: Ou coloca em risco alguém, porque tá dirigindo zigue-zagueando, tá evidentemente bêbado.
11: Sim, exatamente. Bom, 3 horas e 26 minutos, mais da metade dos trabalhadores brasileiros, 53%, termina o mês sem dinheiro suficiente para pagar todas as contas. O dado é de uma pesquisa da Serasa Experian, que ouviu mais de 1.000 profissionais entre CLT e prestadores de serviço. Segundo esse levantamento, quase metade recorre a alguma alternativa para fechar as contas, como crédito ou renda extra. E o aperto financeiro também aparece refletido no trabalho, com queda de produtividade e de concentração. Para comentar esses números, a gente chama o economista da Universidade Federal de Juiz de Fora e consultor de finanças pessoais, Fernando Agra, mais uma vez colaborando aqui com a nossa TMC. Fernando, boa tarde para você. É um prazer tê-lo aqui no Link TMC. Quando um político, um presidente, um governador, enfim, se depara com esses números dessa pesquisa, há algo para ser feito de maneira imediata ou esse tipo de problema só é solucionado com uma economia mais forte, com medidas a médio e longo prazo?
1: Boa tarde, Tomás, Maiara, Alvarez e a todos que nos acompanham, a toda a sua equipe. É sempre uma alegria estar por aqui. Tomás, muito boa a sua pergunta, né? É um problema estrutural que não é mudado de uma hora para outra, né? Essa pesquisa foi divulgada hoje e quando a gente olha a pesquisa do ano passado, pouca coisa mudou. Salvo engano, são 53% que não conseguem chegar até o fim do mês com o salário, né? Ano passado era 54%. E se a gente for fazer levantamentos anteriores, a gente vai ver que a situação não é muito diferente. Então, isso evidencia um problema estrutural, explicado por baixos salários. Nessa própria matéria, né, tem que cerca de 35% a 36% dos trabalhadores brasileiros ganham até um salário mínimo. Pouco mais de 30% ganha, mais de 30%, né? Somando aí, ganha até dois salários mínimos. Então, a gente tem de 68% a 70% da população vivendo com salários muito baixos. Baixo para quem recebe, caro para quem paga, por conta dos encargos sociais. E uma outra parte da população, que tem uma condição de vida financeira um pouco melhor, por uma deseducação financeira. Então, a gente junta esses dois fatores, que são fatores estruturais, que precisam de mudanças de médio e longo prazo. E aí, como você falou, quando a classe política se depara com uma situação dessa, não tem muito o que ser feito de imediato. Mas, respondendo a tua pergunta, medidas de política para distribuição melhor de renda, flexibilização, talvez, numa legislação trabalhista, onde diminuam os encargos para as empresas, que elas possam pagar melhores salários, e programas de educação financeira serão sempre muito bem-vindos. E para fechar minha fala aqui, a gente tem também problemas estruturais que explicam isso. Juros altos, tributos altos, tudo isso ainda diminui a renda disponível do trabalhador. E aí, como você falou, as consequências não são só no bolso, é no trabalho, é na família, infelizmente até na saúde.
2: Professor Fernando Agra, Rodrigo Alvarez aqui, o senhor é economista e também especialista em finanças pessoais. A gente está vendo um momento muito difícil no varejo no Brasil. Noticiamos ontem a dívida imensa das Casas Bahia, que se aproxima de 5 bilhões de reais. Tem agora o grupo Marabras, que também tem uma crise grande aí, uma crise bilionária. A gente viu crise nas Americanas, o varejo com loja aberta, físico, está enfrentando problema. E esse varejo, por muito tempo, foi a solução para a família brasileira que queria comprar a geladeira e não podia pagar à vista, que queria comprar um móvel para a sala, o sofá, a mesa, resolvia ali. O que está mudando nesse mercado aí do varejo? Que, na verdade, impacto pode ter essa mudança no varejo na vida dessas pessoas aí que estão hoje com problemas financeiros?
1: Boa tarde, Alvarez, novamente. A gente tem passado, são várias as questões, né? Como você elencou, além das Casas Bahia, Loja Americana, Marabras, ontem mesmo, Serasa Experience soltou uma outra pesquisa mostrando que houve um aumento, né, um recorde da inadimplência das empresas. E muitas delas, pequenas e microempresas, mas também as grandes, como a Casa Bahia, né? As Casas Bahias também, aí outras que você falou também, estão apresentando. O que tem explicado isso, né? É um conjunto de fatores. A gente vê um e-commerce que vem evoluindo, já vinha evoluindo há muito tempo, avançando, e com a pandemia houve um aumento muito grande das transações online. Então é muito mais cômodo, mais barato, mais prático comprar pela internet. Então a concorrência com o e-commerce tem feito com que o varejo, né, no caso o varejo, a parte física, não o varejo do e-commerce, tem passado por todos esses problemas. A gente tem um problema aí de endividamento da população, em função de vários fatores, como eu falei aqui, da educação financeira, de juros altos, salários baixos, inflação, e isso dificulta também o recebimento por parte dessas empresas. Elas recebem menos, consequentemente elas têm uma capacidade menor de honrar os seus compromissos. E o crédito muito caro, Selic a 15%, que chegou, né, hoje está em 14%, ainda muito alto, uma das mais altas em termos reais do mundo. Então, esse conjunto de fatores, associado ainda a essa questão, por exemplo, hoje, dessas apostas online, que tem drenado recursos das famílias, esse conjunto de fatores tem explicado aí o problema no varejo, sobretudo o varejo físico. Agora, no caso da população, como você perguntou, né, como você observou, muitas vezes foi a solução para as pessoas que compravam do carnê, tudo. Isso não vai mudar muito, porque tem o varejo da internet, que entrega também. Claro que determinadas pessoas não têm ainda tanta facilidade em compras pela internet como pela loja física, mas a tendência é de que cada vez essas pessoas sejam estimuladas a migrar também para o meio digital, já que a parte física cada vez mais tem perdido espaço para o digital, Rodrigo.
10: Muito bem. Tá certo,
2: obrigado, professor.
10: A gente quer muito agradecer aqui ao professor e economista Fernando Agra, que sempre muito didaticamente tira as nossas dúvidas por aqui. E infelizmente, né, esse assunto acaba sempre voltando, que é o brasileiro endividado. Professor, muito obrigada, viu? E seja sempre bem-vindo aqui no Link TMC.
1: Obrigado, Mayara. Um abraço a todos. Até a próxima.
10: Até mais.
2: Até.
10: Bom, e daqui a pouquinho a gente fala sobre a pesquisa Real Time Big Data, divulgada hoje, que mostra Sérgio Moro na frente em todos os cenários testados.

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1: Três horas e 37 minutos. Boa tarde para você que tá sintonizado em 101.3. Eu sou a Érica Levigari. Vamos juntos atualizando as principais informações do Rio de Janeiro nesta terça-feira, dia 18 de agosto. É claro, você é sempre convidado a participar da nossa programação através do WhatsApp 219-9557-1013. E eu aproveito para acionar a nossa equipe de reportagem da TMC ao vivo aqui do estúdio, atualizando as principais informações. Rebeca Renzi já está por aqui para falar sobre esses acidentes de helicópteros que a gente tem notado aqui no Rio de Janeiro. Hoje teve uma conferência para falar sobre isso, né, Rebeca? Boa tarde.
2: Boa tarde, Érica. Boa tarde, ouvintes. É isso mesmo. Hoje teve uma coletiva da Prefeitura aqui do Rio de Janeiro, envolvendo o prefeito Eduardo Cavalieri e a ANAC, né, que é a agência que regula a questão dos voos comerciais aqui do Brasil. Eles informaram que estão fazendo uma fiscalização rigorosa entre todas as 12 empresas licenciadas aqui na cidade do Rio de Janeiro a fazer esse tipo de voo panorâmico. E dentro dessas 12, 9 já foram fiscalizadas. Dentro dessas 9, 4 empresas foram então suspensas de realizar voos panorâmicos aqui no Rio de Janeiro. Eles informam também que estão aumentando a fiscalização em cima das empresas responsáveis.

0: responsáveis pela manutenção dessas aeronaves. Então, eles afirmam esse acordo com a prefeitura da cidade para, então, melhorar esse tipo de fiscalização, para fazer uma coisa mais rigorosa e prestar bastante atenção em cima dos responsáveis por esses voos. Eles também informaram que 5 empresas que voam do heliporto da Lagoa foram suspensas de decolar e pedem ajuda da população, dos passageiros. Quando você for fazer uma viagem, um voo panorâmico aqui na cidade do Rio, algum voo comercial, entre na plataforma do Voo Seguro e coloque ali, então, a empresa que você está colocando a sua vida, né, nas mãos, para verificar se, então, essa empresa está licenciada, se está autorizada a trazer, a realizar esse tipo de voo aqui no Rio.
1: Obrigada, Rebeca, pelas suas informações. Aviso importante, então, relacionado aí a esses acidentes de helicópteros aqui no Rio de Janeiro, na capital fluminense, principalmente. Larissa Cardoso, também com informações. Boa tarde, Lari.
2: Boa tarde, Érica. Boa tarde aos ouvintes. Vai até quinta-feira o prazo para pedir transferência temporária da sessão eleitoral para os eleitores que desejam votar em outra localidade fora do domicílio. O prazo é válido tanto para as eleições de primeiro turno e do possível segundo turno. A medida também é válida para pessoas com deficiência que precisam de locais com acessibilidade. A solicitação pode ser realizada de forma online ou presencial. Para quem já tem a biometria cadastrada na Justiça Eleitoral, o serviço pode ser acessado via autoatendimento no site do Tribunal Regional Eleitoral do Rio e, no momento da solicitação online, será necessário fazer validação facial por meio do aplicativo e-título. Já no modo presencial, o requerimento pode ser realizado em qualquer central de atendimento ao eleitor ou zona eleitoral, sem a necessidade de agendamento prévio. Basta comparecer e apresentar um documento oficial com foto. Érica.
1: Obrigada, Larissa, pelas suas informações. 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
3: E os chineses estão com tudo no mercado de automóveis híbridos flex. E é sobre isso que o Vitor Matsubara fala para nós no Giro da Uber.
5: Motorista, parceiro e parceira, eu sou o Vitor Matsubara no volante com você em mais um Giro da Uber. As marcas chinesas estão entrando com tudo na tecnologia híbrida flex. Primeiro foi a GWM e agora é a vez da BYD apresentar seus carros híbridos que rodam com etanol ou gasolina. A GWM lançou o Tank 300 Flex, o primeiro carro híbrido plug-in com tecnologia bicombustível. O SUV tem os mesmos 393 cavalos de potência e 76,4 kgfm de torque, além da tração 4x4 e o câmbio automático de 9 marchas. A BYD também aposta na tecnologia flex e logo em dose dupla. Primeiro veio o SUV compacto Atto 2 e mais recentemente o Song Pro também virou o bicombustível. No Song Pro, o motor 1.5 aspirado recebeu mudanças para rodar com etanol. A potência caiu em relação a versão 100% a gasolina, chegando a 219 cavalos na versão GS. Eu sou o Vitor Matsubara, direto para a Rádio Uber.
3: Mais uma vez tivemos a participação aqui da Rádio Uber do nosso especialista Vitor Matsubara, dentro do quadro Giro da Uber. Em breve, ele volta.
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0: 3:45, voltando com Maiara Bastianello, com Rodrigo Alvarez, para Brasília, para Belo Horizonte, para o Rio de Janeiro, para Recife, para Curitiba, também para São Paulo, para todo o planeta, você que está no TMC News BR, o nosso canal do YouTube. Isa, você disse agora no meu ponto que não temos ainda o entrevistado, é isso? Daqui a pouquinho então. Voltou? Voltou então, tudo bem. 3:46, ótimo. A gente volta a falar sobre a morte da atriz Laura Cardoso, que viveu até os 98 anos e acabou não resistindo após passar mal em casa, na Zona Oeste de São Paulo, na madrugada desta terça. O último trabalho do grande nome da teledramaturgia brasileira foi em 2025, quando Laura protagonizou o curta-metragem Dona Rosinha, que passou por festivais internacionais e inclusive ganhou prêmios em países como Suécia, Itália, Estados Unidos e também no México. Para a gente saber como foi trabalhar com ela nesse último projeto, a gente traz no link TMC desta terça o diretor de produção do curta, Marcelo Gomes. Marcelo, tudo bem com você, apesar da triste notícia dessa terça-feira? E claro, a gente quer saber, de bate-pronto, como foi trabalhar com esse ícone da televisão, das artes brasileiras, a Laura Cardoso. Boa tarde para você.
1: Boa tarde, primeiro obrigado pelo convite, é sempre uma delícia falar de cultura, falar de arte, principalmente falar da nossa maravilhosa Laura Cardoso, que é um exemplo de mulher, né, 98 anos aí, e gravou com a gente até sempre quando ela podia, a gente sempre tentando fazer o nosso melhor dentro do set, para tê-la com a forma mais confortável possível, sempre como a entrevista que a gente gravou recentemente, até postei nas minhas redes sociais, ela dizendo que sempre estava disposta e sempre seguindo à risca o script, né? Como uma verdadeira dama da dramaturgia e do teatro que ela foi.
2: É, a Laura Cardoso, né? Oi, boa tarde, que é a Maiara que tá falando, mas a Laura Cardoso nunca se aposentou, né? A Laura seguiu trabalhando e tratava a dramaturgia como um ofício qualquer, né? Como é um trabalho, porque é, de fato, é um trabalho, né? É, como é que foi? O que ela te ensinou nesse sentido? O que você aprendeu com ela em termos de forma de trabalhar, de dedicação, nesse tempo que você teve junto com ela?
1: Humildade, comprometimento e pontualidade. A Laura sempre foi extremamente pontual. A gente tinha essa conexão, então sempre a gente ia pegar ela na casa dela para gravar, ela sempre estava pontualmente aguardando a gente no portão. Ela sempre fazia as vontades dela, como a própria família falava, né? Ela quem mandava, ela não era mandada, ela fazia o que ela tinha vontade, do jeito que ela queria. Então, assim, quando a gente apresentou esse roteiro para ela, esse foi nosso terceiro filme, de uma história real que aconteceu no interior, que a minha avó me contou, de uma mulher que foi abandonada no ponto de um ônibus. Ela falou: gente, que absurdo, eu vou fazer. E fez com a gente como uma atriz, recebendo os valores padrões de lei de incentivo, estando disposta, pronta, e foi um presente ter ela em set, assim, tá no meu coração para sempre.
3: Marcelo, Rodrigo Alvarez aqui, prazer falar contigo. Eu tô imaginando que você tá na faixa dos 30, 40 anos, você não chegou aos 50 ainda, com certeza. Aí me diz uma coisa, como é que é a diferença de você com essa idade, trabalhando com alguém com a experiência dela, que começou no rádio, que fez radionovela? Você consegue mapear, assim, dizer quais são as características que a Laura tinha como atriz que são valiosas, diferenças de hoje? Você consegue fazer uma comparação?
1: Olha, eu já passei dos 40, hein, gente? Eu tô com a skin segurada aqui, mas eu já passei dos 40, quase os 50 já. Gente, a Laura é o seguinte, quando a gente gravava com ela, a gente sempre tinha muito cuidado, e mesmo ela não querendo, gente, traz cadeira, eu não quero cadeira, eu quero ficar aqui. Então a gente tinha um cuidado absurdo com ela, coisa que ela não queria, porque ela queria ser tratada como uma atriz que estava ali gravando. E a gente, obviamente, é impossível não entender a grandiosidade dessa mulher no set. Então ela sempre estava muito disposta. A gente gravou lá em Tu esse nosso último projeto, e assim, foram duas diárias. A gente sempre tentava reduzir o máximo para aproveitá-la no set e não cansá-la, mesmo ela estando totalmente disponível. E ela no set, viva, viva em cena, com brilho nos olhos, gravando. Ela estava em cena junto com a Bianca Rinaldi, que foi quem fez a coadjuvante, também estava junto com ela em cena. Então era uma troca que elas tinham. Para mim, como um jovem cineasta, eu sou do interior, eu assisti ela na TV, ter essa mulher interpretando um roteiro que eu escrevi e eu não consigo descrever, gente. É algo impressionante. Dentro da minha carreira no cinema, só os nossos filmes com ela já colecionam mais de 80% dos prêmios que eu ganhei em festivais internacionais. É uma coisa inimaginável. Meu coração, assim, chora de tristeza e ao mesmo tempo de alegria por ter podido estar perto dessa mulher tão incrível.
0: Ô Marcelo, e o personagem foi feito pensando na Laura? Como é que foi a escolha da Laura e como você recebeu o sim dela? Você imaginava que seria fácil conseguir a Laura para esse projeto? Foi uma surpresa, não foi?
1: Gente, a Laura sempre teve muito disponível para trabalho, sempre. Qualquer pessoa que enviava projeto para ela, a gente tinha um contato direto com a família, mas com o seu agente ela estava disposta, ela lia, então ela sempre esteve disposta a trabalhar. Então, quando a gente escreveu, foi para ela, o personagem foi para ela. Os últimos projetos que a gente teve juntos sempre foi destinado para Laura. A Laura sempre era a nossa primeira opção. E aí, obviamente, projeto de cinema nunca é rápido. Nós escrevíamos, tínhamos o ok dela e depois, quando tava tudo para começar, íamos até a casa dela e falava: Laura, tá aqui o roteiro, vamos fazer mesmo? Bora fazer. E aí a gente ia se adaptando conforme todas as necessidades dela. A gravação do Yadia, que foi o nosso segundo filme juntos, a gente ia fazer em São Paulo. Por conta ela teve uma questão de operação, ela ficou um tempo, inclusive ela estava na novela, ela precisou ficar mais tempo na casa dela, então a gente mudou todo o set de gravação para próximo dela, para poder tê-la no projeto. Então a gente sempre teve muito disposto a fazer qualquer troca e qualquer ajuste para tê-la com a gente como a nossa atriz.
3: Marcelo, antes de deixar você aí, só uma pergunta. Qual foi o grande aprendizado? Me diz um que você teve com ela. Um grande aprendizado.
1: Eu acho que ela sempre teve disposta, gente. Ela sempre teve disposta. Nós tivemos muitas diárias de alguns filmes e ela sempre esteve lá com todas as suas questões de saúde, né? Ela sempre teve disposta. Nunca teve, não vamos fazer mais uma tomada. E ela perguntava: gente, ficou bom? Quer que eu faça de novo? Tem certeza que tá bom? Vamos novamente? Então, é o que ela sempre falava. É o ofício, é o trabalho dela. Ela estava disposta, ela queria fazer. Tem uma passagem muito legal que até eu gosto de dizer, que a gente teve, faltou um maquiador em uma das diárias, ela foi lá e passou o pó no rosto, num pedacinho, tem essa foto, num pedacinho de espelho, e teve disposta e foi fazer com a gente. Então, assim, para mim esse é o maior presente. E mais uma coisa que eu queria compartilhar com vocês é que nós estamos com um novo projeto aprovado, iríamos gravar juntos agora em outubro, e ela como também a nossa atriz. Então, infelizmente, esse projeto não teremos Laura, mas já estávamos começando a pré-produção para começar a rodar em outubro.
2: Poxa, que pena. Lamento. Que pena, realmente. Quero muito agradecer. Aliás, a gente consegue assistir Dona Rosinha, esse curta-metragem, em algum lugar? Eu sei que ele esteve, né, em exibição nacional, mas onde ele está agora, para a gente saber, Marcelo?
1: Como todo cinema e festival independente, a gente roda os festivais pelo mundo. Então, a gente agora está muito recente ainda, o festival está rodando. A gente já está com 10 prêmios internacionais. O Yadia já coleciona mais de 70 prêmios, então a gente está entendendo agora se a gente vai conseguir liberar ele para público, porque todo filme que segue para festivais, se a gente tem uma exibição pública, a gente perde possibilidades de ganhar mais prêmios e de inscrições. E a gente está vendo possibilidade também de exibição em um dos canais de filme independente que fez uma proposta para a gente hoje. Mas como está tudo muito prematuro, a gente vai aguardar um pouquinho para de repente soltar alguma coisa, mas provavelmente a gente deve exibir um dos nossos projetos para público em breve. A gente vai anunciar nas redes sociais e nas minhas também.
2: Ótimo. Aliás, bacana. Quais são as redes sociais, então, boa, né? Do curta? As suas também?
1: Olha, o meu é Marcelo Gomes, troca o M pelo W, fica Marcelo Gowes, Gowes. Então lá a gente publica bastante coisa e o filme é Dona Rosinha Oficial. Então também tá tudo lá. E agora, por conta da internet, se você jogar lá o último projeto da Laura Cardoso, já aparece as redes sociais. E como a gente acredita muito no cinema independente, a gente não para de fazer, a gente vai rodando, colocando em festivais, fazendo acontecer, porque a cultura tem que ser mostrada.
0: Muito bem, gostei da sacada de trocar o M pelo W. Já devia ter lá outro Marcelo Gomes, foi bem o diretor. Obrigado.
1: Infelizmente já existe outros Marcelos Gomes por aí, né? E eu, como sobrinho neto do Gil Gomes, tenho que levar o legado desse homem por aí, né, gente? Então tenho que tentar colocar aí pra seguir em frente. Então estamos tentando aparecer na internet também, que é um canal de comunicação excelente pra cultura.
0: Muito
2: genial,
0: bem, Gil
2: genial.
0: Gomes, que foi um grande comunicador, um grande radialista, apresentador. Evidentemente. Marcelo Gomes era o nome do meu bisavô também, pai do meu avô paterno, né? Marcelo Gomes também, nome bonito.
2: Tudo bem.
0: Obrigado, viu, Marcelo?
1: Obrigado. Gente, eu que agradeço, muito obrigado pela cobertura, pela oportunidade. É muito importante ter vocês com a gente, sempre fazendo a divulgação e ajudando a cultura realmente a seguir em frente. Muito obrigado.
2: E Marcelo, quando precisar, tiver algum filme para divulgar ou for colocar o Dona Rosinha para rodar mesmo, avisa a gente que a gente quer trazer aqui em primeira mão, viu? Seja sempre bem-vindo.
1: Pode deixar, gente, muito obrigado.
2: Obrigada. Que lindo, né?
3: Marcelo.
2: Lindo.
0: Muito legal. 3:56, enquanto 8 candidatos brigam por espaço na imprensa, os dois primeiros colocados nas pesquisas, Lula e Flávio Bolsonaro, sinalizam que nem devem aparecer no primeiro debate de domingo. Já, assunto para o nosso Wilson Pedroso. E depois de mais de 400 tremores em 4 dias, um novo terremoto em Granada, na Espanha, deixa feridos e força a evacuação de hotéis. Não está fácil a situação lá também. E no norte da África, a mesma coisa. Esses assuntos e muito mais aqui no Link TMC. Mas antes, a gente confere o último bloco da Rádio Uber.
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5: 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Isso é mais tranquilidade para quem dirige e mais agilidade e transparência na análise dos casos. 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
5: E agora tem o Uber Responde aqui na Rádio Uber TMC. Quando surgir alguma dúvida, conte com a Uber. Ela vai trazer a resposta para você através do time de operações da plataforma. As perguntas são enviadas pelos parceiros no nosso WhatsApp 11 95321 0083. E a primeira de hoje é do motorista de Minas Gerais, que não se identificou na mensagem. Abre aspas. Por que algumas viagens custam tão pouco? Vocês podem explicar, por favor? Fecha aspas. O Marcelo, do time da Uber, respondeu.
6: Hoje a Uber trabalha com um novo modelo de ganhos em quase a totalidade do território brasileiro. Nele, além de tempo e distância, outros fatores são considerados para definir o valor de uma viagem, como a demanda no local de destino, a distância até o usuário e a popularidade da rota. Esse novo modelo foi implementado para tornar mais vantajosos aqueles tipos de viagem que acontecem com mais frequência nas cidades. Em casos extremos, pode ocorrer da viagem ofertada ter valores mais baixos por quilômetro, por causa destes outros fatores usados no cálculo. Mas a Uber está sempre revisando os valores das viagens para dar as melhores oportunidades de ganhos aos motoristas parceiros. E estamos de olho nesse tipo de situação.
5: E vamos a mais uma pergunta frequente aqui no Uber Responde. O parceiro ou parceira não se identificou. E a pergunta é a seguinte... Abre aspas, eu não consigo cadastrar minha conta Uber porque ela não reconhece o meu rosto no aplicativo. O que devo fazer? Fecha aspas. Quem respondeu é o Lucas do time de operações da Uber.
7: Então, a nossa recomendação é que você entre em contato com o suporte para avaliação. E após a análise pelo time responsável, você receberá a orientação para os próximos passos. Além disso, é sempre importante verificar se o seu cadastro junto ao Detran está regular e com a foto atualizada.
5: Esse é o nosso quadro Uber Responde. Participe 11 95321 0083. 11 95321 0083.
4: Eu sei que você já se perguntou, para onde vai o valor das corridas? 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E só o que sobra depois disso vai para Uber. E agora dá para ver tudinho no app. É só acessar a página de ganhos e clicar em confira detalhes das tarifas abaixo do gráfico. Tá aí, transparência de verdade, hein? Bora conferir?
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2: E os debates presidenciais estão prestes a começar, mas enquanto alguns candidatos aproveitam qualquer oportunidade para trocar farpa, expor proposta de governo e colocar o discurso à prova, Lula e Flávio Bolsonaro avaliam não debater com outros presidenciáveis. Hoje, inclusive, tem um evento da União Nacional de Entidades do Comércio e Serviços, aliás, onde alguns candidatos devem comparecer para apresentar ideias. Murilo Hernandes está por lá. Murilo, conta pra gente. Lula e Flávio estão por aí? Não estão? Disseram que vão, não vão? Conta pra gente. Boa tarde.
13: Boa tarde, Mayara. Tomás é quem nos acompanha. Bom, exatamente. Lula e Flávio Bolsonaro não estão por aqui. Isso é uma coisa muito interessante que você falou, porque ambos estão evitando as sabatinas e os debates presidenciais, pelo menos no início, né, que é o período dessa campanha eleitoral dos dois, justamente porque eles querem evitar que sejam usados recortes nas redes sociais que sejam usados contra eles, viu? Lula, que aparece na liderança das pesquisas, Mayara, seria inclusive o maior alvo, até porque ele é o único que representa a esquerda dos candidatos, né? Flávio Bolsonaro também adotaria essa mesma estratégia para evitar esse confronto nesse início de campanha. Isso porque em um cenário onde o presidente Lula não vá a um debate, os candidatos irão se voltar para Flávio Bolsonaro, que é o segundo nome na intenção das pesquisas eleitorais. Mas tem um outro detalhe importante, viu, pessoal? Ao não participar, os dois também evitam dar visibilidade a candidatos que hoje aparecem atrás das pesquisas e que poderiam ganhar espaço ao dividir palco tanto quanto o presidente Lula, quanto o candidato Flávio Bolsonaro. Em Brasília, que acontece hoje o encontro de presidenciáveis promovido pela Unex, a entidade que reúne empresas e organizações do comércio e de serviços. Já participaram aqui Renan Santos, do Missão, Augusto Cury, do Avante, Alfredo Gaspar, que no momento ele está discursando para o evento. Logo mais também, às 16h30, deve chegar por aqui o candidato Ronaldo Caiado, do PSD, viu? Inclusive, durante o evento, Cury criticou o ambiente político e disse que a política é um ambiente tóxico. A gente separou um trechinho, vamos ouvir.
10: De fato, nunca encontrei um ambiente tão tóxico como a política, onde é uma guerra de egos, uma desconstrução das biografias. O problema é que não é a ação dos maus e dos corruptos, o problema é a omissão dos bons e daqueles que tendem a contribuir. E muitos se omitem. Essa guerra de egos, essa polarização esquizofrênica tem de terminar. Porque nós precisamos cuidar de cerca de 32 milhões de neurodivergentes, dos quais 2,4 milhões só de TA ou transtorno do espectro autista. Nós precisamos diminuir essa crueldade contra as mulheres. A cada 5 ou 6 horas, uma mulher é morta pelos seus parceiros ou pelos seus familiares. E elas recebem, em média, 21% a menos que os homens em determinados serviços. Isso é insuportável. E pagam 4% a mais de juros anuais do que os homens, embora sejam melhores pagadoras. E nós precisamos desafogar o SUS. Consultas eletivas, às vezes, demoram 30, 40, 50 dias ou mais. E nós precisamos ter uma das melhores telemedicinas do mundo, Telesaúde Brasil. Nós teremos a melhor relação com os Estados Unidos, tá? Em vários aspectos, por exemplo.
13: Bom, Romeu Zema também não compareceu ao evento, pessoal, ele ligou, tem um conflito de agenda. O presidente Lula, como era de esperar também, ele não apareceu no evento, no momento, inclusive, que a informação que eu apurei é que ele está em seu QG do PT gravando o seu vídeo presidencial. A gente vai seguir acompanhando tudo daqui de Brasília, ainda tem Ronaldo Caiado para comparecer no evento e a gente volta a qualquer momento com mais informações para vocês. De volta ao estúdio.
2: Valeu, Murilo. Ó, a informação que a gente tem aqui ainda está na agenda oficial do Flávio Bolsonaro, que ele deve participar ainda desse evento. Inclusive, pessoalmente, que ele ia pegar um avião, ele começou o dia em Belo Horizonte, fez um adesivaço com o Nicolas Ferreira em Minas Gerais, a gente viu isso. E agora à tarde ele seguiria para a capital federal para fazer esse encontro, junto com Augusto Cury, como a gente viu ali com o Murilo, falou, o Renan Santos e o Caiado, que também deve estar chegando por lá. Agora,
0: então, por enquanto, desfalques. Por enquanto, Flávio Bolsonaro,
2: ainda, Lula
0: e Romeu Zema.
2: Exatamente. Tá, Wilsinho Pedroso, nosso comentarista político, já está por aqui.
14: Bom, boa tarde a todos. Bom, numa campanha onde não existe propostas, existe lacração, onde os candidatos, de alguma forma, não querem que o eleitor conheça o que eles pensam, é isso que vai acontecer. Não vão participar de debates, nem presenciais, nem televisivos, nem através de rádio. Eles vão fugir, principalmente os dois primeiros colocados, Lula e Flávio Bolsonaro. Porque eles não querem, a gente sempre fala isso, eles não querem correr o risco de algum escorregão, porque eles vão virar vitrine dos candidatos, que tem 5, tem 4, tem 3, tem 7%. E eles, querendo ou não, estão com 41, 33 outro, ou 45, 40 outro. E eles preferem o desgaste de não comparecer do que correr o risco de dar um escorregão e prejudicar a campanha eleitoral deles.
0: 16 horas mais 8 minutos. A gente segue com a política. A pesquisa Real Time Big Data, divulgada hoje, aponta Sérgio Moro liderando as simulações de primeiro e segundo turnos para o governo do Paraná. De Curitiba, ao vivo, nosso Brian Valêncio traz todas as informações. Boa tarde, Brian.
15: É isso, Tomás. Boa tarde. Sérgio Moro liderando os cenários estimulados, mas eu reforço aqui que na espontânea 56% dos eleitores ainda dizem não saberem quem votar. Então esse número tem um grande impacto na eleição e é justamente atrás desse eleitor indeciso que os outros dois candidatos estão correndo atrás. Sérgio Moro, ele lidera com 37% das intenções de voto no primeiro turno, nesse cenário testado pela Big Time Real Data. Sandro Alex vem na sequência com 22%, ele que é do PSD e afiliado político de Ratinho Júnior. Requião Filho somou 20% da preferência, apoiado pelo presidente Lula, do PDT. E aí tem Luiz França do Missão com 2%. Os demais candidatos juntos atingiram 1%. Não sabem ou não responderam, 12%, e voto nulo branco, 6%. E aí, no cenário de segundo turno, o Moro ganha também de todos os candidatos, 55% contra 22% de Requião Filho e contra Sandro Alex, 45% a 30%. Então, Sérgio Moro liderando as pesquisas desde sempre. O que vem mostrando agora, Tomás, é que Sandro Alex tem conseguido se apresentar ao eleitorado. Ele, que é o nome mais desconhecido dos três, é que é um filho, é líder da oposição. Sérgio Moro, ex-ministro da Justiça, ex-juiz da Lava Jato, e Sandro Alex é ex-secretário de Infraestrutura do Paraná, tem conseguido crescer no eleitorado. A ideia é levar a disputa pro segundo turno, pelo menos é isso que deseja o grupo de Ratinho Júnior, principalmente depois que colocaram Rafael Greca, ex-prefeito de Curitiba, do MDB, como vice de Sandro Alex. A disputa está muito ligada a esses três nomes e, por enquanto, o que todos os cenários vêm mostrando é que Sérgio Moro lidera e deve levar a disputa ao segundo turno, e aí os outros dois candidatos brigando para saber quem vai ao segundo turno com o Sérgio Moro. Requião Filho do PDT ou Sandro Alex do PSD, Tomás?
0: Muito bem, a briga equilibrada na segunda posição para ver quem, pelo menos em teoria, irá para o segundo turno. E o Sinho pode falar mais.
2: Não, eu já ia perguntar para o Sinho o seguinte: a gente agora começa a ver os resultados das pesquisas pós não idas aos debates. A gente lembra que nos debates para governador, 5 candidatos não foram, né, no Brasil inteiro. Entre eles, o mais notório foi Sérgio Moro, que não esteve no debate para governador do estado. E a gente comentava aqui, Wilson, vamos ver o que, que isso vai se refletir nas pesquisas. Nada. Pelo menos no Paraná.
16: Nada. Por isso que eu falo, o debate deixou de ser uma coisa especial para as pessoas. Que, antigamente, volto a dizer, pega eu e o Tomás, que sou um pouquinho mais velho, vou falar de você. As famílias assistiam o primeiro e o segundo debate. Eu vou falar o nome, não sei se pode ou vão falar. Mas o primeiro debate da Band era algo especial e o último da Globo para consolidar, não era nem para mudar de voto, era consolidar a decisão. Eles deixaram de ser isso para ser um ringue de cortes, ringue de provocações que não soma nada pro eleitor. Paraná Pesquisa, Paraná Pesquisa não, Real Time Big Data no Paraná. Sérgio Moro começa a perder tração. O Sandro Alex, que é o candidato do governador Ratinho, começa a tomar corpo, porque vale lembrar, o Ratinho, em algumas pesquisas, ou em algumas, ele é o governador mais bem avaliado atrás do, na frente do Caiado, e algumas ele é atrás do Caiado, ou seja, o cara tem 80%. A hora que colar o Sandro Alex no governador no Ratinho, dificilmente o Sandro Alex não vai pro segundo turno, o que é ruim pro Sérgio Moro, porque a chance de vitória de Sérgio Moro nessa eleição é ganhar no primeiro turno. E pelo que a gente tá vendo, isso não vai acontecer. Nós vamos ter um segundo turno e Sérgio Moro corre risco de eleição.
2: Bom, e o ministro André Mendonça, do Tribunal Superior Eleitoral, determinou que o presidente Lula, o governador da Bahia, Jerônimo Rodrigues, e o PT retirem trechos de vídeos publicados com pedidos explícitos de voto. A gravação vem de uma transmissão ao vivo feita durante uma convenção estadual da legenda em Salvador. Adriana de Almeida traz mais informações.
17: Abre aspas, não se esqueçam de mim, fecha aspas. Foi mais ou menos assim que o presidente Lula pediu votos a eleitores na Bahia no evento do PT, ao lado do senador Jacques Wagner e também do ex-ministro Rui Costa. Em um outro trecho desse mesmo discurso, Lula pediu para ser eleito pela quarta vez à presidência. O problema é que ainda não era permitido pedir voto abertamente. Esse período ele só começava, né, mais perto aí da eleição. O que aconteceu, então, foi uma propaganda eleitoral antecipada, ao menos no entendimento do ministro André Mendonça, do STF, quando um candidato, né, faz campanha fora do prazo que é estabelecido por lei. E aí o Partido Novo entrou com uma representação no Supremo Tribunal Federal e Mendonça, então, determinou nessa retirada dos vídeos do YouTube. E a defesa de Lula argumentou que a fala aconteceu no ambiente interno do partido e por isso estaria protegida. Mendonça não aceitou esse argumento. Segundo ele, a lei eleitoral ela permite convenções partidárias e lançamentos de pré-candidaturas, mas não abre exceção para pedir voto direto, mesmo que seja dentro aí de um evento fechado.
2: É, foi... Você considera isso como propaganda antecipada? Você consideraria? Como é que você, né? Enfim.
16: Deixa eu entender. Foi na convenção partidária que eles pediram voto?
2: Foi antes do dia 16.
16: Antes do dia 16. Mas foi na convenção partidária?
2: Aí, deixa eu dar uma olhadinha aqui.
16: É, porque na verdade, assim, então vamos falar da legislação pra gente entender. Se foi na convenção partidária... O Mendonça, o ministro, me desculpa. As convenções você pode pedir voto, porque é ambiente fechado para eleitores filiados aos partidos.
2: Foi, correto? Foi convenção. É, então, foi convenção.
16: Então, desculpa. Convenção, você pode falar o número.
2: Ultrapassou o limite.
16: Não, mas ultrapassou. Mas Mendonça. Qual o limite? A legislação permite pedir voto. A legislação permite pedir voto.
2: A partir do dia 16.
16: A partir do dia 16. Não foi na convenção. Não, mas na convenção não. Convenção é ambiente partidário permitido pedir voto, falar número eleitoral, porque são filiados e eleitores partidários. Não são eleitores. Não é para grande massa. Se foi nesse ambiente, desculpa, o Mendonça errou. Porque a legislação permite, se você for ver as convenções do Renan, for ver as convenções do Tarcísio aqui em São Paulo, eles pediram voto, da mesma forma que foi feita na Bahia.
0: Saber se algum trecho desse pedido de voto entra nas redes sociais, que aí não vão só para quem tá lá, não vão só para o candidato.
16: Ah, então vamos fazer um adendo. Se ele foi transmitido para fora, não pode, não pode. O ambiente tem que estar fechado. Se foi feito live e foi... pedido voto, aí sim o Mendonça tá certo, não é permitido. Agora, se é um ambiente fechado, sem transmissão de live...
2: É, foi uma transmissão mesmo, teve
16: então
2: transmissão.
16: É isso. Então tá bom, então retiro o que eu falo, não foi correto, não pode fazer live, tem que ser ambiente fechado só pros filiados do partido. Se fez live, o Mendonça tá correto. Não é, Alvarez?
2: O Alvarez tá quieto hoje.
18: Eu tô quieto porque eu tô discordando, então eu tô deixando vocês falarem.
16: Mas eu adoro que você discorda, o público da rádio adora que você discorda, porque aí vira ambiente político de redes sociais.
18: Mas não mandaram suspender o Discord?
2: Mas a nossa discordância continua valendo.
16: O nosso Discord é caipira.
2: É.
18: Eu tô discordando, vou ser muito franco, como eu sempre sou com vocês. É porque eu acho que é irrelevante. Já foi, é uma coisa pequena aí. Tá errado, provavelmente. Tiraram, tchau.
16: É, tá tudo certo.
2: Mas aí, causou burburinho, foi aquela coisa. O novo foi lá, pediu, a gente sabe que o novo.
18: Eu tô discordando, mas pra ser bem franco, como às vezes eu falo aqui, como o ombudsman do nosso link aqui, né? Fazendo a crítica ao vivo aqui. Eu acho que esse assunto podia passar batido, vamos para outro, porque já foi.
2: Bola, já foi, sabe quem também?
0: Quem?
2: O Sim Pedroso.
16: Eu perdi a oportunidade de ficar um pouco mais no programa por causa da sua, Alvarez. Tchau, você obrigado, viu?
18: Por quê?
2: Tomou. Porque agora os assuntos políticos, né, já acabaram. Agora
18: ele só fica meia hora agora? Tá economizando o Sim?
2: Então, ele tá ganhando muito pouco. Eu descobri o salário dele. Falei, não, pode ir, tô com dó. Vai embora.
16: Falou, tchau, um abraço.
2: Beijo, até mais.
18: Adeus.
0: 4:18, as autoridades contam os estragos após um terremoto de magnitude 4,9 que voltou a sacudir a região de Granada, no sul da Espanha, nesta terça-feira. O tremor acabou deixando feridos e forçando a evacuação de hotéis. Entre os locais esvaziados por precaução está o Palácio de Alhambra, patrimônio histórico da Unesco e um dos pontos turísticos mais visitados do país. O epicentro ficou em Alhendim, cerca de 10 quilômetros ao sul de Granada, mesma região atingida no último sábado por um tremor ainda mais forte, de magnitude 5. As autoridades locais pedem calma à população, mas alertam que réplicas ainda podem continuar acontecendo na região nos próximos dias. Não sei se exatamente foram réplicas ou não, mas o tremor também foi sentido na Argélia e no Marrocos, no norte da África.
2: Não, felizmente no Marrocos não teve nada, mas se bem que 3 semanas atrás teve um tremor no Marrocos que inclusive interferiu ali em sítios do patrimônio que foram destruídos, enfim.
0: Ah, dessa vez eles não sentiram nada.
18: É o que a gente fala aqui, né, Tomás, com frequência, né?
2: Marrocos é bastante.
18: O terremoto, ele, você viu aí, ele foi fraquinho, né? Ele foi 4,9. Mas num lugar tão antigo que foi feito, sem dúvida nenhuma, sem nenhuma preparação para terremoto, ele acaba destruindo alguma coisa. E aí, nesse caso, o importante não é nem tanto... Não vai ter muito dano humano, né? Mas vai ter dano principalmente a esse patrimônio histórico. Essa região toda da Espanha que nos traz uma memória aí da conquista árabe, quando os muçulmanos invadiram a Península Ibérica e fizeram muitos palácios, como esse Palácio de Alhambra de que você falou aí. Então, não é um terremoto fraco, mas a consequência é grande porque são obras muito antigas que não têm reforço de estrutura.
2: Bom, e olha essa. Em meio à emergência causada pelo terremoto, desta vez na Colômbia, o presidente Abelardo Lás Prieia virou alvo de críticas por distribuir bolas de futebol com o logotipo do próprio movimento político. O pessoal está precisando aí de restauro, enfim, ele saiu lá com segurança, com tudo mais, parou o carro dele ali, no meio de uma multidão de crianças, algumas carentes ali, para distribuir bolas. Os moradores questionam o uso, né, de uma ação humanitária como espaço de propaganda, enquanto milhares de famílias ainda enfrentam falta de água, moradia, serviço básico. Tá ele lá achando mais importante distribuir bola com o logo da sua ideologia lá. Bom, o terremoto de magnitude 7,4 deixou mais de 270 mortes e milhares de feridos, Alvarez.
18: Não, eu só tô vendo a postura do presidente colombiano, né? Quem tá vendo a imagem, quem não tá vendo, a gente descreve, tá dentro de um carro, cercado ali, você vê um monte de escudos em volta dele para protegê-lo. Ele parece aquele cidadão que vai fazer turismo, vai fazer safari, fica jogando amendoinzinho pro elefante, sabe? A maneira de tratar o ser humano, né? Mostra até um certo desprezo. Mostra até um certo tipo de você jogar bolinhas de presente para agradar as pessoas, para trazê-las para o seu lado politicamente, quando o país está enfrentando tudo isso. Não é só ridículo, é muito desrespeitoso o que aconteceu ali.
2: E detalhe, tá, gente? Tem um integrante da equipe dele filmando tudo. Tudo está sendo filmado pelas redes sociais
18: do presidente. Tudo certinho.
2: Não pode deixar passar de jeito nenhum. Só faltou dar um beijo na cabeça das crianças, mas aí já é demais, né? Daí já é muito pra ele, não dá.
0: O menos pior é entregar a bola, porque de repente outras coisas já foram entregues ali, além do que é mais necessário do que a bola, também pra fazer um agrado às crianças, que obviamente estão sofrendo muito depois de um terremoto terrível como esse, depois de uma tragédia como essa. Entregar a bola para as crianças é o menos pior, na minha avaliação. A questão é o que o Alvarez identificou, né? A postura dele ao entregar essas bolas, fazendo gestos ali, levantando o braço, como quer dizer, tamo junto, enfim. A postura não é das mais felizes, de fato, do atual presidente da Colômbia. 4h22, o Corinthians deu uma volta de 180 graus na novela envolvendo o Memphis Depay. Uma semana.
18: Posso interferir?
0: Deve interferir. Sempre que o assunto é Depay, Memphis Depay, eu espero a sua.
18: O Corinthians tomou uma volta.
2: Mas eu acho que o Corinthians se deu uma volta. Ele mesmo se embananou. Não sei se tu mais concorda.
0: É que a gente avaliar de várias maneiras.
18: Qual foi a notícia? Não sei quando foi. Foi sexta-feira que você falou assim.
0: Quinta ou sexta.
18: Memphis Depay vai processar, vai arrebentar com o Corinthians, não sei quantos milhões, até bilhão. Lembra disso?
0: Sim.
18: Não era isso? Então aí o que ele fez? Malandro, né? Vou ameaçar, botar na justiça, os caras vão tremer e aí vão negociar do jeito que eu quero.
2: Sim, mas se ameaçou botar na justiça.
18: Distorção na minha
2: Mas aí tem um contrato mal amarrado.
0: Não, vamos ler a notícia para vocês entenderem melhor, tá? Uma semana depois de anunciar que não renovaria o contrato holandês, o clube voltou atrás e fechou um novo acordo, válido até meados de 2028, tá? 2 anos de contrato, portanto. É importante dizer que o jogador aceitou reduzir bastante os valores e a dívida que o Corinthians tinha com ele de 75 milhões de reais caiu para 54 milhões a ser paga em 4 parcelas. A reviravolta veio depois de forte pressão da torcida, que chegou a fazer ameaças à diretoria após o anúncio inicial de não renovação. Com a papelada regularizada, Memphis pode até entrar em campo já nessa quinta-feira contra o Rosário Central pela Libertadores, no jogo que decide a classificação às quartas de final. Parece que ele está em forma, não no ritmo ideal, mas vinha treinando, então pode jogar. Resta agora uma autorização da CBF, tem que pôr o nome dele no famoso BID, né, o Boletim Informativo Diário, que é o que regula o futebol brasileiro, permite que esse jogador ou aquele seja inscrito, né, nas principais competições do futebol brasileiro e, consequentemente, nas competições também internacionais, para saber se ele vai poder jogar ou não. A informação, se ela estiver correta, Alvarez e Maiara, é boa. Uma dívida de 75 cai para 54. Aí alguém vai perguntar, mas pô, qual é a mágica? O cara tá rasgando dinheiro? Não, ele acerta um contrato de 2 anos. Ele tava sem contrato com ninguém. A gente não sabe quem é que ia contratar o Memphis Depay, se ele ia conseguir receber o que ele vai receber agora no Corinthians, num time da Holanda, num time dos Estados Unidos. Então ele coloca ali, entre aspas, o burro na sombra por mais 2 anos e diminui um pouquinho a dívida que o Corinthians tem para pagar para ele. Diga, Alvarez.
18: Eu concordando com você, mas tem outra mágica. É o seguinte, o que, que é melhor? Receber 54 valendo ou tentar brigar pelos 70, sabe-se lá se vai receber. Claro. Então é melhor receber os 50. É caso clássico, né? O credor contra um devedor, um mal pagador. É melhor receber. Recebe esses 50 aí, isso é muito dinheiro já e tá tudo certo. Agora, eu vou insistir. Ele tinha ameaçado o Corinthians com 180 milhões de reais. De processo. Aí ele vai lá e ameaça o Corinthians. Aí o Corinthians volta bonzinho para negociar, aí ele fica e consegue tudo que ele quer. Eu acho que a estratégia dele deu certo. Não acho, Tomás, você conhece muito melhor, voltando aqui, lembrando ao nosso ouvinte que eu sou o leigo e o Tomás é o estrategista, não sei, o especialista. Eu não sei onde é que a Maiara vai se posicionar aqui, mas acho que ela está mais pro meu lado. Então, entre o leigo e o especialista, o leigo falando, a minha visão é o Corinthians não faria esse movimento milionário porque a torcida reclamou muito, o torcedor ficou triste. Eles não estão tão preocupados assim. Isso passa agora com o bolso do Corinthians, com o rombo que está lá, eles estão muito preocupados.
0: Sem dúvida, mas eu acho que a pressão da torcida conta também, Alvarez, porque essa pressão é muitas vezes interna. Lembrando que tem muita gente de torcida organizada dentro dos grandes clubes do futebol brasileiro. E tinha muita gente também da oposição gritando, chiando, porque aparentemente a renovação era um negócio bom, até financeiramente para o Corinthians, para baixar a dívida. E por conta de picuinha, de críticas feitas pelo Memphis Depay ao próprio Corinthians, ele declarou coisas pesadas. Depois de ganhar título, estava grandão, chegou a falar. O Corinthians merece estar nesse patamar e só não está em patamares maiores porque tem muita gente dentro do Corinthians que joga contra o Corinthians. Então, tinha muita gente entalada com o Memphis Depay. E por isso também o Corinthians não renovou o contrato dele. E aí, a partir da notícia da não renovação, foi uma pressão muito grande interna, de torcedores, da mídia corintiana, que também faz muita força, é muito importante hoje. As mídias segmentadas hoje acabam sendo muito importantes também. Então, tudo isso culminou nessa volta, né, nessa mudança repentina ou não de situação e a renovação de contrato do jogador holandês. E a gente segue falando de futebol, Alvarez, Maiara, amigo do Link TMC, porque Gustavo Soler está conosco para trazer novidades nacionais e também internacionais. Temos um brasileiro como capitão do Barcelona, finalmente. Soler, boa tarde.
19: Tudo bom, Tomás, Alvarez, Maiara, abraço para vocês, para todo mundo que nos acompanha. Só complementando, Tomás, essa situação do Memphis que você falou a respeito, né? De que só falta sair do BID para ele jogar na quinta-feira. Não falta mais. O Memphis Depay já está no boletim informativo diário da CBF. Opa. Já está liberado para jogar na quinta-feira, então, contra o Rosário Central. Lembrando que o Corinthians ainda tem os transfer bans ativos, e como o novo contrato do Memphis, na teoria, para a CBF, ele não é novo, porque ele é uma renovação contratual, então não teria o problema dele ser inscrito de novo dentro do sistema da CBF, porque não é uma contratação, uma renovação. Se fosse uma contratação, aí sim ele não poderia ser inscrito para jogar a Copa Libertadores da América, mas agora ele está sim liberado para o jogo de quinta-feira. O Memphis que jogou, né, no próprio Barcelona, como você bem destacou, agora o time catalão tem um brasileiro como capitão, o Rafinha, jogador que com o técnico Hans Flick virou um dos grandes protagonistas do Barcelona, chegou até a disputar o prêmio de melhor jogador do mundo em temporadas passadas e agora foi oficializado como novo capitão oficial do Barcelona, no dia que o Barcelona anuncia o jogador que foi eleito o melhor atleta da última edição da Copa do Mundo, o Rodri, que é o capitão do Manchester City, capitão da própria seleção espanhola, e o Rafinha mostrando o prestígio que tem no próprio Barcelona, que contratou dois jogadores para a posição dele, o Anthony Gordon e também o ADM. Mesmo assim, o Barcelona fez questão, contratamos esses dois. Chegou o Rodri, que é o capitão do país, mas o capitão do Barcelona é o brasileiro Rafinha.
0: Que coisa, né? O Barcelona teve mais de 40 jogadores brasileiros ao longo da história, jogadores de peso como Rivaldo, Ronaldo Gaúcho, Deco, Romário, ainda que o Romário não tenha muitas vezes o perfil, para muita gente não tem o perfil de um capitão, seja muito mais um craque do que um líder, um capitão, mas teve Belete, que fez gol de final de Champions, gol de título de Champions, Edmilson, campeão do mundo pela seleção brasileira, e nenhum deles tinha recebido a abraçadeira de capitão. Aí eu me pergunto, Alvarez, e aí mesmo você não sendo um especialista... Fala, Solé, fala antes da pergunta para o Alvarez.
19: O Ronaldinho, ele chegou em algumas temporadas a ser o vice-capitão do Barcelona.
0: Olá, bateu
19: quando
0: na
19: não
0: trave.
19: Jogava o Carles Puyol, aí o Ronaldinho era o capitão do Barça.
0: É, tem essa ressalva, né? O Barcelona sempre teve jogadores formados na própria base catalã, muito fortes, muito ligados à torcida, como Puyol, como Piquet, entre outros, Xavi, Iniesta. Aí é difícil ser capitão no meio desses caras. O próprio Lionel Messi. Tava esquecendo só do Messi, Alvarez. Mas eu não sei se isso fala muito bem do Rafinha ou fala não tão bem dos outros brasileiros que passaram por lá, porque existe essa história, né, de que o brasileiro demora às vezes para se adaptar à rigidez, à seriedade do futebol europeu, Alvarez.
18: Olha, eu tô há mais de 20 anos fora do Brasil, experimentei muitas situações como essa. Não é fácil, a gente não pode culpar o jogador brasileiro, não. É muito difícil você chegar numa outra cultura e você... Primeiro, não é só se adaptar, você pode até se esforçar e se adaptar, mas a cultura e aquelas pessoas têm que te aceitar. E a gente tá falando do Barcelona, a gente tá falando de uma região da Espanha que tem um nacionalismo muito forte. Tem um sentimento nacional, não na Espanha, mas naquela região, que é muito forte. Então, é difícil um estrangeiro chegar ali e dizer, olha, eu posso ser o capitão desse time. Acho que fala muito bem no Rafinha, Tomás.
0: Perfeito.
18: Provavelmente exerceu uma capacidade de liderança, conseguiu ser aceito num ambiente que inicialmente não era nada favorável.
0: Muito bem, muito bem. Você vê como é legal a gente perguntar para alguém que sai fora da casinha, né? Sai da caixinha para responder sobre um determinado assunto. E a chegada do Rodri, né, Solé, para finalizar, um time que já tinha o Cubarsí, o zagueiro titular da seleção da Espanha, Gavi, Ferran Torres, que fez o gol do título, Pedri, Lamine Yamal, quer dizer, a seleção espanhola inteira praticamente vestida de Barcelona, ou o Barcelona, que estava praticamente vestido de fúria na Copa do Mundo, fica ainda mais forte o time catalão, que desde já é um dos favoritos à conquista da Champions 26-27, Solé.
19: E só não teve mais jogadores do Barcelona na Copa por causa da lesão do próprio Fermín, que era o camisa 16 do Barcelona. Com a chegada do Rodri, o Fermín abriu espaço para o Rodri ser o número 16, que é o número favorito do Rodri. O Fermín pegou a número 7 porque o Ferran Torres se mandou já para o Paris Saint-Germain, né? Então, vai continuar tendo um grande número de jogadores da seleção espanhola, campeã do mundo em 2026, na própria equipe do Barcelona, e alguns jornalistas espanhóis até brincaram, falaram, pô, será que o Rodri vai se adaptar rápido a esse time do Barcelona? E aí o outro brincou, né? Falou, acho que ele fez uma boa pré-temporada nos Estados Unidos, né? Ele ganhou um negócio chamado Copa do Mundo com os caras, né? Então acho que vai funcionar sim. Mas o Barcelona pagando cerca de 75 milhões de euros na contratação desse jogador. E agora o Manchester City tenta comprar o volante Boadi, marroquino de 19 anos de idade, que foi titular contra a seleção brasileira na estreia da Copa, ele defendendo evidentemente a seleção de Marrocos.
0: Valeu, Gustavo Soler, muito obrigado pelas suas informações sempre importantes dentro e fora de campo. Boa sequência de trabalho para você, Soler.
19: Valeu, um abraço. Lembrando que hoje, né, a TMC com duas transmissões internacionais na Praça do Rio de Janeiro, Rivadavia e Fluminense. Aqui para São Paulo, teremos o Tricolor Paulista contra o Bolívar pela Copa Sul-Americana, com o Morumbi lotado para esse jogo, onde o São Paulo busca a classificação para a próxima fase.
2: Valeu, Soler. Daqui a pouquinho no Link TMC a gente traz uma homenagem de arrepiar durante o funeral da cantora Bonnie Tyler no país de Gales.

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0: 4:38 e a gente segue te atualizando aqui em 101.3 das principais informações desta terça-feira, dia 18 de agosto, aqui no Rio de Janeiro. Rebeca Rinzi já está ao vivo no estúdio para falar sobre o caso de um jockey que se machucou. É isso, Rebeca? Boa tarde.
1: Boa tarde, Érica. É isso mesmo. Você sabe o que é um jockey?
0: Sei, são os profissionais que fazem aquelas corridas de cavalo, não é isso?
1: É isso mesmo. E um deles sofreu uma fratura exposta no quadril após uma queda no segundo páreo de uma corrida de cavalos. Ele conseguiu a transferência para um hospital particular. Leandro Henrique teve ferimentos graves e chegou a ficar desacordado. O caso aconteceu no último domingo no Jockey Club, na zona sul do Rio. Um cavalo não fez a curva e acabou levando o animal pilotado por Leandro para o externo da pista. O cavalo do pernambucano pulou os cavaletes e acabou derrubando o Leandro no chão.
0: Obrigada, Rebeca, pelas suas informações. A gente recebeu uma atualização da esposa do Leandro Henrique, a Vitória Mota, que é joqueta também. Ela disse que ele foi transferido para uma unidade particular e, de um modo geral, o estado dele de saúde é considerado grave devido a diversas pequenas complicações. Ainda são as 48 horas após o acidente, então muita coisa está acontecendo. Ela disse que o Leandro tem respondido bem a todos os tratamentos e cuidados e em breve vai passar por outra cirurgia ortopédica assim que tiver melhora no estado clínico, mas no momento ele está sedado.

0: e entubado Vitória Mota, Joqueta, esposa do Leandro Henrique e também mãe da filha deles de um aninho, a Manuela. Ah, claro que a TMC deseja melhoras pro Leandro Henrique, que ele se recupere rapidamente. Também muita força a toda a família. E bora de trânsito?
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0: Rebeca Renzi de volta para falar de trânsito nas vias expressas aqui do Rio. Boa tarde novamente, Rebeca.
2: Para você que passa agora pela Avenida Brasil, teve um enguiço em Bom Sucesso. Uma faixa da pista central está ocupada na altura do BRT Baixa do Sapateiro, seguindo sentido centro, devido a um carro enguiçado. A equipe da Sete Rio está no local. O trânsito está intenso, mas ainda sem retenção. Também na Avenida Brasil teve um acidente na altura da Maré. Uma faixa da pista central está ocupada na altura do Borgalto, devido a um acidente envolvendo um carro e uma moto, também no sentido centro. A equipe da Sete Rio já está no local. O trânsito com retenções desde a altura do BRT e Sinão de Ramos. Então, para você que passa aí pela Avenida Brasil, sentido centro, se prepara, que hoje o trânsito começou um pouco mais cedo, viu?
0: Obrigada, Rebeca, pelas suas informações. Ali na Transolímpica também o trânsito está bem lento na via em direção a Deodoro. Trânsito lento principalmente entre Curicica e Taquara, no sentido recreio, retenções entre Magalhães Bastos e Sulacap. É claro que você também está sempre convidado a participar da programação da Transamérica TMC através do nosso WhatsApp, o 21 99557-1013, e fala como é que tá o trânsito aí pela sua região, você que tá transitando, levando a TMC de carona pelas ruas do Rio de Janeiro. A gente quer saber por aqui.

0: 4h42 de volta com Rodrigo Alvarez, Mayara Bastianelli e você participando da nossa enquete lá no TMC News BR, sem Lula e Flávio Bolsonaro, provavelmente no primeiro debate. Você assistirá de qualquer maneira? É a resposta de 36% de quem participa conosco. 27% respondem que preferem assistir a um jogo da Série C do Campeonato Brasileiro. 21% dizem que nunca assistem a debates. E 15% dizem que não verão, pois não terá graça. Então, só 36% aqui da nossa audiência vai prestigiar o primeiro debate dos presidenciáveis. Quero abraçar aqui o Ad.Souza, o Paulo Sérgio, Antônio Sebastião, a Rosileide Gomes, que está sempre com a gente, Maria do Amparo Lima, Jander Bispo, outro abraço para você, Gameplay Nintendo, Cristiano de Albuquerque, olha, muitas e muitas outras pessoas que estão no chat tabelando conosco, mandando mensagem, interagindo comigo, com o Alvarez e também com a Maiara.
1: Inclusive pelo WhatsApp, 11972211001, beijo pro Jorge Dolenga, sempre participando por aqui, pro Rodrigues do Rio de Janeiro, mandando mensagem. Obrigada também pro Sandro, que tá sempre participando, com o Sandro Queiroz, o Luiz, enfim, muita gente mandando mensagem. O Ebert também falou pra você, ele quer saber quem vai ser o capitão do maior time de futebol do planeta, o Real Madrid, deixa o Barcelona pra lá. Ebert, que é torcedorzão, segundo ele, do Real Madrid. Beijo pro Marcelo também, todo mundo que nos escreve nos fazendo companhia. Obrigada, viu? Eu
0: lembrando
1: te falo
0: que
1: também, que mandou mensagem.
0: O Modric deixou o Real Madrid, né? O Modric, jogador tão importante. Não sei quem vai ser o capitão do Real Madrid nessa temporada. Vou buscar essa informação.
1: Bom, vamos lá então falar de cultura, porque a Carla Madeira tá lançando Quando? Seu quarto romance e o mais aguardado desde que se tornou a escritora brasileira contemporânea mais lida no país. Eu até me arrepio, juro pra vocês. O livro é ambientado nos anos 80. E mergulha em temas como maternidade, culpa, homofobia e o poder da reconciliação. Tapete vermelho para a própria Carla Madeira aqui no Link TMC. Carla, primeiro, né? Queria saber o que te levou a escolher a década de 80, né? Os anos 80, para essa sua história se passar. Que é uma época, como que eu posso dizer? Uma época, de certa forma, efervescente, mas também cheia de contradições, né? Por que que você escolheu justamente os anos 80? É um pouco de nostalgia também? Boa tarde para você.
2: Boa tarde a todos os ouvintes. Eu acho que a década de 80 é uma década de transição, né? Assim, importante, que a gente está saindo ali da ditadura, o movimento das diretas, depois a eleição diretas. Então, se situa ali em 1986, que é bem nessa transição, e que eu acho que a gente está ainda entendendo as heranças desse período de ditadura e entendendo onde a gente vai trabalhar um alargamento de consciência, onde a gente vai. Então, eu acho que esse é um ponto ali de transição que me interessava na história.
3: Carla, Rodrigo Alvarez aqui, prazer falar com você. Eu percebo que há uma temática nesse novo livro que ela é reincidente, ela está em Tudo é Rio e está em um dos seus outros livros, acho que Véspera também, que é a questão da maternidade.
2: Ela está nos três, na verdade ela está nos quatro livros, Rodrigo.
3: Está nos quatro?
2: Porque eu acho que eu não consigo muito escapar desse universo da família, e eu acho que as mães são muito centrais nessas histórias, né? Porque é esse primeiro lugar onde a gente chega, onde a gente começa a ter os primeiros pactos civilizatórios, a entender, né, assim, como é que funciona a partir da perspectiva daquela família, né? Como é que é o mundo, né? E então me interessa muito mesmo.
0: Ô Carla, a gente tem a informação de que algumas das suas obras já tiveram os direitos vendidos para irem para ganhar adaptações, né? Ou na televisão, ou no cinema. Como é que funciona isso? Acho que Véspera já tem aí uma produção bem adiantada. Eu gostaria que você falasse um pouquinho sobre essas adaptações e também algumas possíveis adaptações. Não sei se tem alguma coisa para ser fechada também.
2: Então, Véspera vai ser uma série. já está filmada, já está editada, então agora a gente está aguardando uma data para estrear, de acordo lá com o calendário da HBO, né? Que é o stream que vai, onde vai acontecer essa série. São 8 episódios e tá incrível, assim, tá realmente muito bacana.
0: Gabriel
2: Tudo é
0: Leone
2: rico.
0: estrela, né? Gabriel Leone?
2: Oi?
0: Com o Gabriel Leone,
2: Gabriel
0: é isso?
2: Leone, Bruna Marquezine, Camila Márgula, Yara Novaes, Ângelo Antônio. É um time
0: Ó.
2: incrível, dirigido pela Joana Jabás, e a produtora é a Boutique. E a Boutique também é a produtora que está com os direitos de Tudo é Rio, que vai ser dirigido pela Júlia Rezende, e está em fase de roteirização e teste de elenco. Deve ser filmado ano que vem. E a Alice Gomes também está com os direitos de produção da Natureza da Mordida, e ela está naquela fase de levantar o filme, de conseguir parceiros, e a gente está torcendo para que seja uma série. E quando já chegou também, com algumas conversas acontecendo aí com algumas produtoras, eu acho que também em breve a gente vai ter notícias.
1: Uau, quando mal
0: Legal.
1: chegou e já tá em conversa. Carla, nas suas palavras, conta um pouquinho da história desse livro pra gente.
2: Então, quando é uma história que começa com uma mãe que não vê o filho há 20 anos, né? Em tempos de Odisseia, é uma certa espera, que
1: Sim.
2: ela está ali imaginando que ela está próxima da morte, ela está doente, e ela está esperando esse filho há 20 anos, ela não sabe se ele vai aparecer ou não. E a gente começa, então, a partir dessa situação, a compreender o que aconteceu. Eles tiveram 20 anos antes um afastamento a partir de um acontecimento onde ela denuncia esse filho. Ele é menor de idade na época, e então isso tem uma série de consequências, e a gente vai conhecer o que que motivou essa denúncia, o que que acontece depois, e aí a gente vai conhecendo a história dessa família, as circunstâncias, o contexto desse rompimento e a expectativa desse reencontro.
3: Carla, eu sou escritor também, fiquei muito curioso quando eu vi, eu li, eu não li seu livro ainda, não tive o privilégio de recebê-lo nas minhas mãos, mas espero tê-lo em breve. Eu li que você está ousando na sua forma narrativa, está experimentando, se você me permite essa palavra, me parece faz sentido, né? A gente viu grandes autores experimentarem. O Guimarães Rosa, não preciso dizer, experimentava criando palavras. A gente teve o Saramago, que aboliu sinais de pontuação, de exclamação, tirou as aspas, tirou hífen, né, para botar a fala dos personagens. O Walter Hugo Mãe também tirou as maiúsculas, mas depois voltou atrás. Eu pergunto, primeiro, se você puder contar um pouquinho dessa sua ousadia narrativa, eu sei que também me parece que tem vários narradores, né, nessa nova história. A pergunta onde eu ia chegar é: o Saramago recebeu críticas por isso, algumas pessoas achavam muito difícil ler o Saramago. Eu próprio acho que não faria falta nenhuma me avisar que está começando uma fala de alguém. Eu me incomodo um pouco quando eu me atraso na leitura do Saramago, descobrindo que era alguém falando. O Walter Hugo Mãe voltou atrás. Eu pergunto a você: o nosso leitor, o leitor brasileiro, está pronto para, por exemplo, me parece que tem momentos no seu livro que não tem ponto final. O leitor está pronto para isso? Isso não pode ser um dificultador para a sua história chegar a quem tem que chegar?
2: Olha, a experimentação que eu estou fazendo, e nem posso dizer que estou atrás de alguma coisa original, mas é da ordem de alguma coisa que eu nunca tinha feito e que eu queria entender a força dessas coisas. Eu estava muito interessada. Eu tenho um eixo na história, que é o eixo da espera, e que para mim faz muito sentido. O leitor experimentar uma sensação de alguma coisa que não cessa. A espera, ela não tem realmente hora nenhuma de folga. Quando uma mãe está esperando um filho que ela não vê há 20 anos, o sentimento é de um baixo contínuo, aquela coisa ali que ela pode estar fazendo o que for, mas ela estará fazendo aquilo esperando pelo filho. Então tem um determinado eixo no livro que usa essa ideia de não ter ponto final, mas eu assim, eu sou uma pessoa que preciso muito da lógica, eu sinto muita falta de que quem está lendo é entender onde está. Isso é uma, meu leitor imaginário precisa ter todos os elementos ali para ele compreender onde ele está. Então, eu acho que eu trabalhei isso com vários outros recursos no livro, e a experiência que eu estou tendo retorno até agora é de que não está existindo uma dificuldade para se envolver com a história. E também isso acontece num eixo. Os outros eixos, eles vão ter outras maneiras de narrar, outro tipo de linguagem. O que a gente tem, de fato, é uma polifonia. E isso acontece o livro o tempo inteiro. Então, eu tenho um narrador, ele está contando uma história, mas, de repente, em algum momento, é uma coisa que eu já tinha experimentado em Tudo é Rio, tem um determinado momento em que contar essa história será melhor do ângulo de uma outra pessoa, que não seja o narrador. Perfeito. Então, eu uso esses recursos. Por exemplo, eu às vezes falo do passado no pretérito e às vezes falo do passado, o leitor vai perceber que é uma coisa que aconteceu no passado, mas eu narro no presente. Então, esses recursos são todos para que o leitor entre na cena. Porque eu dizer que aconteceu uma coisa é diferente de eu fazer ela acontecer ali na cara do leitor. Mesmo que ele saiba que aquilo aconteceu no passado a partir de um contexto que é dado para ele.
3: Tá? Desculpa, então, só mais uma pergunta sobre isso. Como a gente sabe que mudou o narrador? Você alerta de alguma forma ou isso vai vindo com o tempo?
2: Tem vários recursos. Vou te dar um exemplo. Na família, eles às vezes se tratam por apelidos. Então, quando aquela pessoa chama pelo apelido, eu sei que é um personagem. Perfeito. Que está falando. Às vezes, quando o narrador toma a voz, ele se refere ao personagem pelo nome todo. Então, ele se refere de fora. Então, eu percebo claramente. Eu acho que eu consegui fazer isso de uma maneira clara, mas você vai ter que me ler, Rodrigo, para eu saber se eu consegui
3: mesmo.
2: Eu
3: vou ler com certeza. Estou ansioso para receber um exemplar, para ter um exemplar na mão.
1: Ele foi tão chorão, Carla, na pergunta dele agora há pouco. Ah, quero muito ler, porque não sei o que a gente vai receber aqui. Estou sabendo,
3: não, mas eu
1: já
3: tô
1: vamos receber.
3: Portugal, ela não vai conseguir mandar para cá, não estou pedindo, não.
1: Vai,
3: vou ter que esperar chegar aqui na travessa de Portugal.
1: Vai sim, a gente está.
2: Mas, Rodrigo, eu tô lançando ele em Portugal aí em setembro.
0: Pronto.
2: A Infinito Particular lança aí quase simultaneamente, né?
1: Ai.
2: Já tá tudo.
3: Você vem fazer lançamento
2: Portugal,
3: aqui?
2: Inclusive. Eu acho que eu vou estar em Portugal entre 20 a 30 de setembro. Eu acho que eu vou estar em Portugal aí.
1: Ah, que maravilha. Quero ver esse
3: vou
1: encontro.
3: No seu lançamento, com certeza.
1: Quero ver esse encontro. Gente, Carla Madeira lançando seu quarto livro, o mais aguardado, né, de todos, creio eu, claro, depois que a Carla ganhou essa repercussão mais que merecida aqui no país e fora do país, como a gente tá vendo agora, lançando quando, que aliás, a gente não compra livro pela capa, mas a capa tá linda, Carla. Olha, juro pra você.
2: Ah, que bom.
1: Vendo seu nome lá, Carla Madeira, e a ilustração, a gente leva na hora. Tá lindo demais, parabéns mesmo. A gente fica muito feliz de você abrir um pouquinho da sua agenda pra conversar com a gente aqui no Link TMC, viu? Muito obrigada, que esse livro seja um sucesso maior do que todos os outros.
2: Muito obrigado por essa conversa e vou acompanhando, né, o que vai acontecer aí com o leitor. Eu fiz a minha parte, agora é com o leitor.
0: Certo.
1: Muito agora bem. É com a gente.
3: Maravilha.
0: Obrigado, Carla. É, grande abraço.
3: Obrigado, Carla.
1: Um abraço.
2: Um grande abraço, gente.
1: Até mais.
0: 4h57, tá, acho que dá tempo da gente finalizar com a homenagem feita à cantora galesa Bonnie Tyler. Dona... Ih, tem... daqui a pouco, então. 4h57, gente.

0: Morre Glória Menezes, uma das grandes atrizes do teatro e da TV, aos 91 anos. Ela morreu em sua casa, no Rio de Janeiro, segundo a família dela. Não estávamos esperando realmente essa notícia, né? Uma notícia, claro, a Glória, numa idade já avançada, mas a gente não espera, cheia de vida. Nascida na cidade de Pelotas, no Rio Grande do Sul. Nome dela, né, de nascimento, Nilcede Soares Guimarães, dedicou sua juventude ao piano. Nos anos 50 fez artes dramáticas, acabou abandonando o curso, fez TV Tupi, TV Excelsior, ainda atuou em Um Lugar ao Sol, foi a primeira participação dela em novela. E também O Pagador de Promessas, né? O único filme brasileiro a ganhar a Palma de Ouro, gente. Então, trazendo aqui no finzinho, infelizmente, do Link TMC, a morte de Glória Menezes, junto com Laura Cardoso, uma das grandes joias da TV e do teatro brasileiros. A gente acabou de receber aqui, a gente fica até meio sem reação, né? De novo, tava com 91 anos, mas a gente
1: não espera. Maiara, né? Porque hoje a gente já estava noticiando desde o começo a nossa outra perda de uma outra grande atriz, a Laura Cardoso, também da mesma geração da Glória Menezes. Então a gente está hoje se despedindo de duas grandes estrelas da nossa dramaturgia. E eu ia falar isso sobre Laura, não tive tempo, então digo aqui: olha que bom a gente está louvando, né? A gente está aqui fazendo elogios a essas pessoas que tiveram vidas tão longas e permaneceram. Isso mostra a força da arte, isso mostra a permanência da arte. A gente acabou de conversar aqui com a Carla Madeira, uma escritora que está deixando um legado maravilhoso, 4 romances de altíssimo nível. A gente tem agora aqui a função, né, de noticiar com tristeza a morte de Glória Menezes, a morte de Laura Cardoso, mas eu, por outro lado, gostaria de lembrar que importante é a gente ter essas pessoas e estar aqui falando delas mesmo, olha, uma morte com 91, com 98 anos, ativas na nossa memória e no coração do povo brasileiro.
2: Muito bem, muito bem. A Maiara citou O Pagador de Promessas, um grande filme da história do nosso cinema. A Glória Menezes também, evidentemente, participou de dezenas de grandes novelas, personagens importantes como a Laurinha, de A Rainha da Sucata, e especialmente o par que ela fez com Paulo Altran, Impagável, né, na novela Guerra dos Sexos, talvez uma das novelas mais divertidas da história da teledramaturgia nacional. Mais uma grande atriz, um nome icônico da nossa teledramaturgia, do nosso entretenimento, que nos deixa nessa terça-feira uma pena realmente.
0: E só pra gente terminar com uma música que eu falei que eu ia chamar, né, um coral que emocionou a todos ontem durante o funeral de Bonnie Tyler, cantando Total Eclipse of the Heart. A gente tem aí, Cuca, só pra gente terminar, já que eu chamei? E assim a gente se despede com essa música emocionante cantada ontem por um coral durante o funeral de Bonnie Tyler. O Link TMC fica por aqui, um beijo, até amanhã.

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9: 5:02, uma ótima tarde para você, ouvinte sintonizado em 101.3, Rádio Transamérica, que agora é TMC. Eu me chamo Jade Marinho e junto com o meu amigo Leonardo Rezende, ou melhor dizendo, Léo Resenha, porque o cara gosta de conversar, é bom de papo. E é lógico que até às 17h30 vai rolar muita resenha por aqui, com notícia que importa pra você, ouvinte. Inclusive, essa resenha não é só entre eu e Leonardo Rezende, não. Você, ouvinte, também pode participar, né, Léo?
10: É isso, Jade. Aquele convite diário, né? Quase uma intimação pro nosso ouvinte participar aqui com a gente pelo nosso WhatsApp, no 99557-1013, 99557-1013. 101.3. E hoje a gente vai trazer aqui um resumo, né, do que aconteceu no Rio de Janeiro, como a gente normalmente faz, trazendo muita informação sobre segurança pública, né, um tema diário aqui no Rio de Janeiro, e também política. A gente tem trazido aqui que foi dado esse pontapé inicial na campanha eleitoral. Teve a agenda do Douglas Juas hoje, candidato pelo PL. A gente vai trazer detalhes disso também. E outras entrevistas de Antony Garotinho e Eduardo Paes a veículos de comunicação numa maratona, digamos assim, de sabatinas que eles começaram a fazer agora até o final da eleição em outubro, quando a gente vai às urnas decidir o nosso novo governador aqui pro estado.
9: É isso, então você segue sintonizado aqui com a gente, porque tem muita informação para você até às 17h30, como por exemplo. A Procuradoria-Geral da República vai ter 30 dias para se manifestar sobre o plano de retomada de territórios do governo do Rio. A determinação é do ministro Alexandre de Moraes, do Supremo Tribunal Federal, e o plano estratégico, ele foi apresentado em dezembro do ano passado, a gente lembra, depois de uma ordem de Moraes, lá no âmbito da DPF 635, né, conhecida como a DPF das favelas, e até hoje não foi apreciada pelo STF.
10: Investigações da Polícia Civil apontaram que o líder de uma igreja evangélica utilizava a posição para conquistar a confiança de fiéis e convencê-los a investir em uma plataforma conhecida como Banco do Pastor. O esquema seria usado para atrair vítimas a um esquema de pirâmide financeira que prometia rendimentos de até 10% ao mês.
9: E a Agência Nacional de Aviação Civil, ANAC, suspendeu voos panorâmicos de 4 empresas no Rio após o último acidente de 8 de agosto, que deixou 4 pessoas mortas. Entre as empresas suspensas está a Voo Rio Panorâmico, que é justamente responsável pela aeronave que caiu na região de Mata da Vista Chinesa, no Alto da Boa Vista.
10: Em um levantamento do Instituto Brasileiro de Análises Sociais e Econômicas, o IBASE, mostra que a cidade do Rio chegou a uma década sem políticas públicas robustas para a urbanização de favelas. A pesquisa ouviu 10 mil moradores de 18 comunidades da capital que relatam um crescimento da população nos territórios e problemas no acesso à água, mobilidade, saúde e educação.
9: Tudo isso mais um pouco a partir de agora no...
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9: E como é que tá aí o trânsito pros motoristas, galera de cara quente no volante, se estressando com essa volta para casa, Larissa? Boa tarde.
11: Boa tarde, Jade, Léo. Boa tarde aos ouvintes. Exatamente. A gente começa falando ali da Avenida Brasil, né, com trânsito com retenção na pista central a partir de Benfica, que vai se estendendo aí ao longo da via até ali mais ou menos a altura da Penha. Melhora mais um pouquinho, mas já chegando ali próximo de Irajá, volta aquele congestionamento ali já característico, né, da região, que vai se estendendo até Realengo. Então é muita paciência hoje para quem está pegando a Avenida Brasil. Continuando na linha vermelha, a gente também tem trânsito com retenção a partir da Maré em direção à Baixada Fluminense. Já em direção ao centro da cidade, a gente também tem essa retenção a partir ali da linha do Fundão, que vai se estendendo no acesso à linha amarela e também até a altura do Caju. Continuando aqui, a gente também tem elevado do gasômetro, que também está com retenção ao longo da via, com reflexos na Avenida Francisco Bicalho, a pista central a partir do Trevo das Forças Armadas e na Rua Equador a partir da Avenida Professor Pereira Reis. Agora, falando sobre a Ponte Rio-Niterói, a gente está com tempo de travessia para o Rio de Janeiro de 26 minutos e para Niterói de 37 minutos. Esse congestionamento que já começa a partir do acesso da ponte e vai até a Praça do Pedágio. De acordo com a Ecovias, que é a concessionária que administra a ponte, mais cedo, por volta de 4h40 da tarde, houve uma interdição do fluxo ali na reta do cais, próximo ao Pórtico 2, em ambos os sentidos, para uma operação na via. A gente ainda não tem mais detalhes do que seria essa operação, porém já foi finalizado e já foi liberado. Então, esse pequeno congestionamento que está aí, né, é ainda reflexos dessa interrupção desse fluxo de mais cedo. Já na linha amarela, a gente tem o retenções já no acesso ali da linha vermelha em direção à Barra, que vai se estendendo até a altura de Bom Sucesso, ali próximo à saída 7. Logo depois, melhora um pouquinho, mas já na altura ali de Pilares, volta a ter congestionamentos novamente e posteriormente só ali na região do pedágio, que também hoje o motorista vai precisar de um pouquinho de paciência para passar pela região.
10: Obrigado, Larissa, pelas suas informações. É isso, horário do rush, paciência para você, ouvinte. Dê carona aqui para a TMC também, informe por onde você está passando, um ponto de maior condicionamento, um eventual acidente que acontece também nesse momento de muita gente tentando voltar para casa, né? Horário do rush. Daqui a pouco a gente traz mais atualizações do trânsito aqui no Rio TMC, segunda edição.
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10: Cinco horas e nove minutos, movimentando nossa reportagem. Repórter Rebeca Reis já aqui no estúdio para conversar com a gente sobre ainda o acidente, né? Na verdade, a série de acidentes que tem acontecido aqui no Rio de Janeiro envolvendo helicópteros de voo panorâmico. A família das colombianas mortas ainda no acidente, né, do último dia 8 de agosto na Vista Chinesa, aguarda a liberação judicial para cremar os corpos e ainda nesta terça a ANAC anunciou a suspensão de 4 empresas desses voos panorâmicos aqui no Rio de Janeiro. A Rebeca vai trazer os detalhes para a gente. Boa tarde, Rebeca.
13: Boa tarde, Léo. Boa tarde, Jade. Boa tarde aos nossos ouvintes. A gente fala um pouquinho da repercussão, né, desses acidentes. Durante uma coletiva de imprensa realizada pela Prefeitura do Rio, nessa terça-feira, o diretor-presidente da ANAC, Thiago Chagas, anunciou um plano de fiscalização das empresas e das aeronaves responsáveis pelos voos panorâmicos aqui na cidade. Segundo o órgão, 9 das 12 empresas autorizadas para voos panorâmicos já foram fiscalizadas e pelo menos 4 até agora já foram suspensas. Entre as empresas impedidas de realizar esse serviço comercial estão a VRP, a Broadfly, Nobre Turismo e Mr. Top Fly. 9 classificações de aeronaves das das 18 fiscalizadas também já foram suspensas de levantar voo. Eduardo Cavalieri, o prefeito do Rio, explicou que a responsabilidade de fiscalizar e regulamentar as regras da aviação na cidade é da Agência Nacional de Aviação Civil. E eles contam sobre a dificuldade, né, de fiscalizar 12 empresas liberadas para voos panorâmicos que atuam aqui e pediu inclusive ajuda dos clientes, dos passageiros, para denunciar as aeronaves irregulares. O diretor-presidente explicou a importância da plataforma Voo Seguro, que permite que o cliente verifique se a aeronave e a empresa estão autorizadas para esse tipo de voo comercial até antes de embarcar. A gente lembra que é a vida, a nossa vida, né, colocada nas mãos dessa empresa. A agência se comprometeu, então, a fiscalizar as empresas de manutenção das aeronaves, seguindo esse ofício, esse pedido, né, da prefeitura. Essa coletiva acontece depois dos casos de acidentes com helicópteros que realizavam esse tipo de passeio nas últimas semanas. O mais recente deles, envolvendo 3 colombianas, ainda aguarda novidades. A família das mulheres que morreram na queda de um helicóptero próximo à Vista Chinesa ainda aguarda a atualização da justiça para cremar os corpos. Segundo o advogado que representa a família, Thales Andrade, ainda falta um laudo de necrópsia dos corpos que será feito pelo Instituto Médico Legal. Só depois desse documento poderá ser solicitado à justiça o alvará, que autoriza então a cremação. A previsão é que o laudo fique pronto em até 30 dias contados a partir do início das investigações. A família quer realizar a cremação aqui no Rio. Nada mais justo, né, Léo, do que dar esse conforto.
10: É isso, Rebeca. Obrigado pelas suas informações. A gente está vendo aí que realmente faltava uma fiscalização maior em relação a esses voos. É até uma lógica parecida com o que a gente tem acompanhado do movimento das motos, né? Os aplicativos aumentaram o número da circulação de motos aqui no Rio de Janeiro. Muita gente dando esse serviço, né, fornecendo esse tipo de serviço na cidade, e que acaba aumentando o número de acidentes. Isso ainda é aliado a uma falta de fiscalização no trânsito. E aí que a gente tem acompanhado também com os helicópteros, é que aumentou também o número de helicópteros. Esse tipo de passeio ficou muito famoso aqui na cidade do Rio, né, com voos panorâmicos, e aí a fiscalização também faltou em averiguar a qualidade, digamos assim, dessas empresas, como elas estavam fazendo esse tipo de voo. Mas agora a ANAC assumindo aparentemente a rédea dessa situação, suspendendo 4 empresas que realizavam esse tipo de serviço, entre elas a Voo Panorâmico, a VRP, que foi a responsável, né, por esse helicóptero, era a empresa responsável por esse helicóptero que caiu na Vista Chinesa no último dia 8 de agosto.
9: Bom, 5 horas e 13 minutos, a gente muda o assunto agora para falar de ação policial, porque a Polícia Civil realizou uma investigação que apontou aí o líder de uma igreja evangélica que utilizava a posição dele, né, para poder conquistar a confiança de fiéis e, claro, convencer as vítimas a investir em uma plataforma conhecida como Banco do Pastor, um bank, né, que a gente brinca. Bem, o esquema, ele é alvo, né, da ação da Polícia Civil, e a Natália Messias está aqui no estúdio para poder dar detalhes aí desse pastor, né, que usava da boa fé dos seus fiéis, né, para poder usar o dinheiro deles de forma indevida, não é? Ô, Natália, traz as informações pra gente.
14: Boa tarde, Jade. Boa tarde, Léo. Uma igreja evangélica de Niterói, na região metropolitana do Rio, teria sido usada para atrair vítimas de um esquema de pirâmide financeira que prometia rendimentos de até 10% ao mês. A denúncia é investigada pela Polícia Civil, que deflagrou nesta terça-feira a Operação Golpe de Fé. Segundo as investigações, o esquema era liderado pelo pastor Roberto Vieira Soares, da Igreja Apostólica Vida e Adoração. Ele usava influência sobre fiéis e pessoas próximas para oferecer investimentos no chamado Banco do Pastor, nome pelo qual era conhecida a empresa Gal Invest Bank. Os pagamentos foram interrompidos e até agora a polícia identificou pelo menos 7 registros de ocorrência com prejuízo superior a R$1 milhão. As investigações também apontaram movimentação de mais de R$8 milhões entre 2022 e 2025. Além do pastor, a polícia identificou captadores de clientes e operadores financeiros. Pessoas físicas e empresas teriam sido usadas para movimentar os recursos. Segundo a investigação, alguns sócios da Gal Invest Bank não teriam capacidade financeira compatível com os valores movimentados e podem ter sido usados para esconder os verdadeiros responsáveis pelo negócio. O dinheiro das vítimas teria passado por contas do principal investigado e por empresas ligadas a ele de setores como construção civil, laboratório, contabilidade e pagamentos. Em uma dessas contas, a polícia identificou mais de 5 milhões de reais em operações classificadas como estornos. A mulher e o filho de Roberto Vieira Soares também apareceram como sócios de empresas que teriam sido usadas para movimentar dinheiro e fazer saques de grandes quantias em espécie. A operação foi finalizada com eletrônicos e documentos apreendidos, além do bloqueio de contas. Ao todo, foram cumpridos mandados de busca e apreensão contra 12 alvos no Rio, Niterói, São Gonçalo, Duque de Caxias e São Paulo. E a justiça autorizou o bloqueio de até 8 milhões de reais, além da apreensão de bens de luxo. A polícia segue nas investigações para identificar outros envolvidos, rastrear o dinheiro e recuperar os valores que teriam sido retirados das vítimas. A reportagem da TMC tenta contato com a defesa dos citados. Léo.
10: Obrigado, Natália, pelas suas informações, né, Jade? Esse caso é sujo, assim, é digamos, sujo, né? Você usar da fé alheia para, enfim, tirar o dinheiro dessas pessoas, ludibriando mesmo as pessoas, ele enganando essas pessoas a partir da fé, é uma coisa realmente que eu acho que não tem outra palavra a ser utilizada, senão sujo.
9: Não, ele usa tanto da confiança que os fiéis têm com ele, nossa, mas é claro que o pastor ele não ia fazer alguma coisa para poder prejudicar a gente, né? Então usa da boa fé das pessoas, usa também da confiança que eles têm com o pastor, e o pior de tudo, né? É uma coisa que a gente precisa ficar atento, que independente de quem seja, hoje em dia, conselhos financeiros, né? Cada um sabe da sua condição, mas a gente precisa estar muito atento nessas propostas que os lucros são altíssimos e vem numa facilidade assim que é milagrosa, né? Então, se alguém vem te oferecendo investimentos altíssimos, quando a esmola é alta, Leonardo, a gente tem que desconfiar. Então, pode ser seu marido, seu namorado, seu melhor amigo, seja quem for. Se ele chega falando, nossa, você vai ter um retorno aí, mas é só você chamar outras pessoas, corre que é cilada, viu? 5:17.
10: A gente segue movimentando a nossa reportagem, agora chamando a Larissa Cardoso aqui de volta, porque a Procuradoria-Geral da República determinou um prazo, vai ter, na verdade, um prazo de 30 dias para se manifestar sobre o plano de retomada de territórios aqui do governo do Rio, e aí sim a partir de uma determinação do ministro Alexandre de Moraes do Supremo Tribunal Federal. Diga, Lari.
11: Exatamente, Leonardo. O Plano Estratégico de Reocupação Territorial foi apresentado em dezembro do ano passado, após uma ordem de Moraes, no âmbito da ADPF 635, conhecida como ADPF das Favelas. Antes dos próximos passos do processo, o encaminhamento depende de uma manifestação da Procuradoria-Geral. E o ministro do Alexandre de Moraes argumentou que a análise é necessária para avaliar de forma mais detalhada a adequação das providências propostas e a compatibilidade com as determinações anteriores do processo. Antes, também após encaminhamento do STF, o Conselho Nacional do Ministério Público e a Defensoria Pública do Rio se manifestaram para aprovar o plano do governo no Rio. O projeto foi entregue pela Secretaria Estadual de Segurança Pública no dia 22 de dezembro, após uma determinação do ministro Alexandre de Moraes. Segundo o governo do Rio, os órgãos estaduais e municipais vão atuar para retomar áreas controladas por facções criminosas, além das próprias forças de segurança. A proposta é para que os serviços e urbanismo cheguem junto com a presença dos policiais. A ideia é começar o plano pela zona sudoeste do Rio, pelas comunidades de Rio das Pedras, Gardênia Azul e Muzema. Essas comunidades têm sido palco de disputas territoriais após ser alvo de ataques do Comando Vermelho. Jade e Léo.
9: Obrigada pelas suas informações, Larissa. São 5:20. A gente vai para um rápido intervalo, mas fica aí que a gente volta já já.
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3: Cinco horas e 22 minutos, de volta aqui com Rio TMC, segunda edição, e com uma informação de momento, né? As informações começam a repercutir agora sobre a morte de Glória Menezes. A Érica Levigar está em cima disso e vai trazer agora os detalhes para a gente. Boa tarde, Érica.
4: Boa tarde, Léo, Jade, Larissa, todo mundo que está acompanhando a gente. Um dia muito triste para a cultura brasileira. A gente que teve a perda de duas grandes atrizes aqui da TV, né, do teatro, do cinema brasileiro, tanto a Laura Cardoso, que morreu aos 98 anos nesta terça-feira, e agora a gente recebeu, acabou de confirmar a notícia do falecimento de Glória Menezes, que morreu aos 91 anos, deixou aí 60 anos de história na TV brasileira. A causa da morte dela não foi divulgada, mas a gente recebeu, né, a confirmação, infelizmente, do falecimento da Glória Menezes aqui no Rio de Janeiro, onde ela morava. Ela que acumulou 40 títulos televisivos e ainda atuou no cinema e no teatro. Ela nasceu em 1934 no Rio Grande do Sul e aos anos 50 ingressou aí na Escola de Artes Dramáticas, mas deixou o curso faltando um ano para a conclusão e foi direto para as câmeras. Em 1959, ela fez a estreia dela em Um Lugar ao Sol. E deu início também a trabalhos de teleteatro. Ela fez diversas novelas, também participou do cinema brasileiro, ganhou também através de filmes como O Pagador de Promessas, o longa-metragem com a direção de Anselmo Duarte. Ela conquistou a Palma de Ouro no Festival de Cannes. A Glória Menezes também teve um relacionamento duradouro com o ator Tarcísio Meira, que infelizmente também já faleceu. Eles tiveram 3 filhos, dos quais também prestaram homenagens a ela. A gente está também em contato com a família, tentando entender mais informações sobre velório e sepultamento. E o governo do Rio acabou de lançar uma nota de pesar, falando que a perda de Glória Menezes entristece a cultura e a arte do país. Uma grande atriz que construiu uma trajetória de mais de 6 décadas nos palcos, no cinema e principalmente na televisão, um dos rostos mais populares do Brasil, deu a vida a personagens que atravessaram gerações. E o desembargador Ricardo Couto, né, nosso governador interino, ele terminou essa nota informando que manifesta a solidariedade aos familiares, amigos, colegas de profissão e admiradores de Glória Menezes. É claro que a gente vai atualizando os nossos ouvintes aqui na Transamérica TMC. Qualquer informação eu volto aqui no jornal, pessoal.
5: Obrigada pelas suas informações, Érica.
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5: E os candidatos ao governo do estado do Rio cumprem nesta terça-feira uma agenda com caminhadas, panfletagens, entrevistas e também reuniões e eventos políticos em diferentes regiões do estado. Por exemplo, Eduardo Paes, do PSD, ele participou às 1h30 da tarde de uma entrevista em um programa de televisão. Ao longo do dia também teve reuniões internas. Douglas Ruas fez caminhada e panfletagem às 10 da manhã na região da Praça São Espena, né, Tijuca, passando ali pela Rua das Flores, Shopping Tijuca, metrô. E também ao meio-dia teve uma outra caminhada pela Rua 28 de Setembro, né, ali em Vila Isabel. Já de noite, às 7 da noite, Ruas vai estar no lançamento da candidatura de Munir Neto em Volta Redonda, no Sul Fluminense.
3: Antônio Garotinho, do Republicanos, participou de uma sabatina também em um veículo de comunicação à tarde, às 2h30. Já André Marinho, do Partido Novo, pela manhã fez uma caminhada e panfletagem por Leblon e Ipanema, na Zona Sul, e agora, às 5 horas da tarde, está realizando, na verdade, uma outra caminhada em Copacabana. William Siri, do PSOL, participou normalmente da sessão plenária da Câmara dos Vereadores, ele é vereador aqui da cidade, da capital, às 6h30, acompanha o lançamento da candidatura de Eliomar Coelho, deputado estadual, no Sindicato dos Engenheiros do Centro, e às 8 horas participa também de um podcast na Glória. A agenda completa de todos os candidatos você confere no nosso site tmc.com.br.
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5: 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Esse tempinho lusco-fusco aí no Rio de Janeiro, Larissa, esse diazinho meio... Ia falar que tá meio nublado, mas não tá não, viu? Tava até achando que ia chover. Vai, não vai
7: não. Não,
5: tá?
7: Por enquanto, sem previsão de chuva. E já adianto que amanhã a gente atinge a maior temperatura prevista para essa semana. Mas vamos lá, vamos por parte, né? Previsão para essa tarde e noite de terça-feira é de céu claro a parcialmente nublado, sem previsão de chuvas, com ventos de fracos a moderados. Já para quarta-feira, a previsão também é de tempo claro a parcialmente nublado, sem chuvas e com temperatura máxima de 34 graus e mínima de 17 graus. A gente volta a alertar os nossos ouvintes sobre a umidade relativa do ar, que pode atingir valores de até 30% durante esses dias aí de maior calor por conta desse sistema de alta pressão que está aqui. Então, durante esses dias, a recomendação é aumentar a ingestão de água, evitar exercícios físicos ao ar livre entre as 10 da manhã e 4 da tarde. Use soro nos olhos e nariz para evitar o ressecamento, use protetor solar, não queime lixo e mato e mantenha os ambientes arejados. Volto com vocês.
3: Valeu, Lari, pelas suas informações. É isso, tempo seco, se cuidar para não ficar, enfim, com essas coisas que a Lari trouxe aqui pra gente, esses alertas, e também se cuidar com o sol. Amanhã, máxima prevista de 34 graus aqui no Rio.
5: Ah, 5 horas e 28 minutos, enfim, chegou ao fim, Leonardo. Mas amanhã tem mais. A partir das 5 horas a gente volta a atualizar as notícias do Rio de Janeiro nesse bloco local para você, ouvinte, que segue sintonizado em 101.3, porque tá chegando o quê, Léo?
3: Tá chegando o Papo de Craque Segundo Tempo e a gente encerra aqui por hoje o Rio TMC Segunda Edição.
5: Um beijo para vocês e até amanhã.
3: Valeu.
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13: Ai, Yuri Duque, o pai da bola.
14: No Papo de Craque, segundo tempo. Boa tarde pra você, torcedor. Boa tarde pra você, torcedora, que nos acompanha aqui no Papo de Craque na TMC, no 101,3 FM no Radinho, no Rio de Janeiro, no 100,1 pra você de Brasília. Seja muito bem-vindo, fica à vontade e manda o seu áudio no DDD 21 99 557 1013, repetindo, DDD 21 99 557 1013. Também pode mandar a sua mensagem no YouTube da TMC Esporte. Abre o YouTube, manda sua mensagem e vem comigo, Yuri Duque, o pai da bola, hoje até às 18h30. Curtinho, tá? Nem vai doer. Um minuto, uma horinha só, né, de programa, basicamente, pra gente informar pra você tudo. Depois, a pré-hora de Fluminense e Rivadavia, rolando a transmissão aqui na TMC pra você, torcedor do Flusão, que tá ansioso com a classificação. Então, Saião, sobe o hino do Fluminense, Saião, cadê? E vou falar aqui. O Fluminense vai se classificar na Copa Libertadores da América. O João Leite é a prova viva disso. Eu passei por ele na redação e falei: o Fluminense vai se classificar. Tá balançando a cabeça positivamente ali, ó. Coloca na câmera do Magini aí, o João Leite. Olha lá, ó. Ele tá balançando a cabeça aqui no estúdio, confirmando que eu falei que o Flusão vai se classificar hoje contra o Rivadavia. E é obrigação, hein? O Marcão deu um ânimo novo. Não é o nosso Marcão. Não é o nosso Marcão. É o Marcão interino.
15: Até treinador. Porque você já explicou que o nosso é Marcos Viana.
14: Verdade, é Marcos Viana. A gente chama de Marcão só para os mais íntimos. Você que não é íntimo do Marcão, você não pode chamar ele de Marcão. Tem que chamar ele de Marcos Viana. Agora, o Marcão, treinador, ele é íntimo de todo torcedor tricolor. E hoje está com certeza concentrado para vencer essa partida contra o Rivadavia. Comigo nessa belíssima mesa, Henrique Magini, do meu lado direito.
15: Tudo bem, Yuri Duque?
14: Tudo bem, Magini. Boa tarde pra você.
15: Boa tarde pra você. Uma honra estarmos juntos nesse papo 2. Curtinho, né? Um papinho.
14: É um papinho. Confiante para o Fluminense?
15: Muita coisa. Fluminense classificado, tá?
14: Beleza. Eu acho que esse tem que ser o espírito da equipe. Meu parceiro Johnny Lindington tá comigo também. João, boa tarde.
16: Fala, Yuri. Boa tarde. A nossa audiência também maravilhosa que tá curtindo já nessa prezinha, vamos chamar assim.
14: É isso.
16: Papinho prezinha de Fluminense e Rivadavia. O jogo é difícil? É, mas vai dar Flusão.
14: É isso, tem que dar Flusão. Ó, a galera começa a mandar mensagem no chat, igual Ulisses Tomás. Chegou o pai da bola que não entende absolutamente nada de bola.
16: É isso.
14: Obrigado, Ulisses. Deixa Jesus tocar seu coração. Valeu, irmão. O LSC botou: esperando o Smigol ser anunciado na TMC, não vai acontecer, ele tá em outro lugar. O Rafael Rodrigues: Henrique, imagine. Temos a vinheta do Magini aí? Cadê? Coloca a vinheta do Magini aí. Peguei o saião na de calça riada, cara. De saia riada, né? Até porque ele usa um saião. Essa é a vinheta do Magini.
15: Vocês gostam, né, cara? Vocês gostam.
14: Você tá no fim de papo hoje, Magini?
15: Tô no fim de papo.
14: Então, Magini fazendo
15: na transmissão e no fim de papo.
14: A apresentação do fim de papo também está na transmissão, então, da partida entre Fluminense, Independente e Rivadavia. Ai, Yuri, mas o Rivadavia é o mandante. Aqui não tem isso não, irmão. É Fluminense na frente. O Magela mandou buenas, like dado e bateu no ponto. Magela, a gente tá evitando falar...

0: uma vinheta que veio lá de São Paulo. Essa vinheta eu paguei R$35.
1: Perfeito.
0: E aí a primeira vez que eu rodei a vinheta, falaram assim: horrível, não vai mais pro ar. Mas não foi chefe, não.
1: E você pagou.
0: Foram os meus amigos. Eles falaram: irmão, isso tá horrível, não vai mais pro ar.
2: Tava feio.
0: Aí eu falei: beleza, eu paguei. E aí o Sayão veio com o funk do Pai da Bola, que na época, quando chegou pra mim, eu falei: irmão, não tem como isso aqui rodar no ar. Isso aqui, pô, não
1: só
0: tá legal.
1: Que ele transformou.
0: E aí a galera começou a ouvir. Foi o Léo ouvir, falou: isso é maneiro, bota pro ar. Foi o Breno, ouviu, falou: ó, bota pro ar. E aí teve um belo dia que eu aceitei. Eu falei: ah, ô Sayão, roda essa parada aí mesmo. E aí desde então ficou o funk do Pai da Bola.
1: Gostei.
0: E hoje eu tenho um carinho muito grande, com certeza, o Sayão. Se por um acaso a gente não trabalhar mais junto na rádio algum dia, o Sayão vai querer o percentual dele, com certeza.
1: Você não pagou a vinheta, Sayão?
0: Não paguei, cara. Foi de graça.
1: Aí tá errado.
0: Mas ele fez do...
1: Vamos.
0: Ó, quer ver, ó. Ó, o Luiz Carlos Júnior botou: toca a vinheta do Pai da Bola aí. Ouve aí, ó. Ó, vamos ouvir de novo. Cadê?
3: Essa é a velha. Yuri Duque, o Pai da Bola.
0: Essa é a vinheta que eu paguei.
1: Essa. 35
0: pratas. 35 pratas.
1: E pro Sayão você não pagou nem o almoço.
0: Nenhum. Aí o Sayão fez isso aí, ó. Manda aí, Sayão. Ó.
4: Ai, Yuri Duque, o Pai da Bola.
0: Essa dá até pra dançar, pô. Mas aqui, ó.
1: Toma. Vai.
0: Isso, muito boa a vinheta, parabéns, Sayão. Olha, ó, o Cestês botou: muito boa, nota meio. Verdade, Cestês, a primeira.
1: Mano, ele quer a parte dele em dinheiro, né? Não,
0: a primeira
1: vez. Parte no Pix.
0: Ó, o jogadinha do Paquetá, cara, eu vou fazer isso. Como o João tá chegando aí, ele ainda não conheceu todas as vinhetas. O jogadinha do Paquetá falou: não esqueçam que temos a vinheta do João,
2: cara,
0: Leite.
2: Essa, o essa chefe é sensacional. Estagiário.
0: Então,
2: é.
0: Assim, teve uma competição aqui, ô Johnny, que essa competição ela envolveu as duas vinhetas que são consideradas as mais legais da rádio. Que é a minha e a do João Leite.
2: Sim.
0: Essa vinheta foi produzida por um falecido que nos acompanha lá de cima.
1: Perfeito.
0: Não
2: cima
0: está
2: ele
0: mais
2: sorri.
0: Na empresa.
2: Ele sorri.
1: Perfeito.
0: Cadê, Sayão? Temos aí a do John Milk? Solta aí.
5: O chefe dos estagiários, João Milk. O chefe dos estagiários, João Milk. O chefe dos estagiários.
0: Ela é chiclete, tá ligado? Mas o Johnny Milk não quer abraçar essa vinheta, cara.
1: Eu gosto.
0: Ele não
2: mas
0: quer
2: é o mesmo processo. Vai passar pelo mesmo processo. Sim. Do Yuri Duque, entendeu? Que, tipo, relutou,
0: não quis.
2: Consagração.
0: Teve...
2: É isso, pô. É isso. Depois. A galera só vai te conhecer pela vinheta, irmão.
0: Verdade.
2: É assim que vai funcionar, pô.
0: Verdade, faz parte desse processo. Ó, eu tô abraçando todo mundo que tá mandando mensagem no chat da TMC no YouTube, tá? Vai mandando a sua mensagem. Também já vou convidar a galera a seguir a gente lá no Instagram, no @TMC Rio de Janeiro. Pra você que seguir a gente no Instagram, você vai mandar um print no WhatsApp da rádio que você seguiu a gente e eu vou te mandar um abraço no ar. O Johnny Milk vai ficar de olho ali em todo mundo que tá mandando print, que seguiu a gente lá no Instagram. Boa. No @eu_ quase que eu falo o meu arroba.
1: É.
0: Tá acreditando nisso?
1: Pois
0: eu ia falar o meu arroba.
1: Eu underline, agora termina.
0: _Yuri Du, que é o meu arroba, tá? Vocês vão seguir se vocês quiserem.
1: Termina aí,
0: mas
1: pô.
0: É @TMC Rio de Janeiro, tá? É @TMC Rio de Janeiro, pra você poder seguir a gente lá. Ó, o Magela botou: hoje será resenhazinha, verdade. O Futsal Dois Toques, que é o Rodrigo, que faz um trabalho de excelência sempre cobrindo futsal. Inclusive, parabéns para o Magé, que ontem conquistou o título, né? Foi campeão carioca do futsal. Inclusive, mandar um abraço também pra galera da MSTV, o Anderson, que fez mais uma transmissão brilhante lá, o Rian também participando. Quem narrou esse jogo, Magine?
1: Eu.
0: Você? Parabéns, Henrique Magine. Abrilhantando aí.
2: Valeu, obrigado.
0: Também a transmissão lá do futsal. Um abraço para todos.
2: Parabéns.
0: Ele botou:
2: pra galera.
0: Boa tarde, senhores. Já estou presente e likeando. Puxa, o LSC colocou: aquele colégio na Presidente Vargas, né? Qual? O Paulo Sérgio Muniz. Pedrinho, mais um empréstimo DIP, aonde o Vasco vai parar com isso? É, daqui a pouco o João Silva vai trazer algumas atualizações sobre isso. A galera mandando mensagem, ó, Luiz Carlos Júnior, boa tarde, Pai da Bola. Uou! Rafael Rodrigues, pensei que tinha sido o MC Cracudinho que tinha feito. Que tem isso? Essa história, porque no caso não é Cracudinho não, é Craquidinho. Ele era craque na infância.
1: Perfeito.
0: E ele acabou não conseguindo prosseguir com a carreira, né? A galera vai participando, vai mandando, seja esteja, muito boa nota e meio, obrigado. O Marcelo Rodrigues, boa tarde, Yuri Duque, imagine, Sayão.
2: Boa.
0: Também tem o Johnny por aqui, todos da equipe do Papo de Craque, segundo tempo. O Lucas Dias botou: precisamos da vinheta do Pai da Bola no Spotify. O Johnny Milk, que tá me empresariando, vai começar a fazer esse quase que não sai. essa movimentação. Agora saiu. O Marcelo Rodrigues, gostou do meu stories, Yuri? Você que é craque, irmão, tamo junto, obrigado pela moral lá no Instagram. O Marcelo Rodrigues postou e marcou lá com a gente. É, a galera mandando mensagem aqui, participando. O Valner Marcelino colocou aqui pra eu responder. Respondeu o quê, Valner? Manda de novo a pergunta. E a galera vai participando e seguindo aqui, ó. O Joel Velozes e Furiosos botou: gol do Rivadavia, calma, só estou testando.
1: Não faz isso.
0: Vai nem precisar, não, cara. Não
1: vai ter.

0: Isso.
1: Não vai nem precisar. O Ricardo Fontes botou: essa vinheta do João Milk é a pior de todos os tempos. Ricardo, deixa Deus tocar seu coração. Valeu, irmão. É sempre bom, cara. Faz parte do processo de tranquilidade na vida de um ser humano. Ó, o Bruno, meu parceiraço, Bruno, que jogou a Copa Sérgio comigo no canal das Três Letras, está acompanhando a gente no 101,3 FM. Um TMC? Abraço, Brunão. Um abraço pra Natália, pra sua filha também.
2: Na TMC?
1: É, na TMC. Não, não. Não. Não. Eu joguei no...
0: Três letras.
1: Eu joguei no BTB. Inclusive, um abraço pra todo mundo de lá, sempre fazendo um trabalho de excelência. E o Bruno esteve comigo lá também. Um abraço pra ele, pra Natália, pra filhinha também e pra toda a família que tá sempre junto com a gente no 101,3 FM. Daqui a pouquinho vamos pro WhatsApp, vamos participar e vamos chegar junto. Já já eu explico, Michel Tavares, por que meu apelido é Pai da Bola. Já é uma pergunta que acontece, a gente vai sempre atualizando.
2: Tem que fazer a camisa disso, cara.
1: Mas olha só, galera, a Copa Libertadores hoje pode ter um desfecho positivo para o Fluminense ou para o Rivadavia. Pelos dois lados.
2: Só um avança.
1: Só um avança. Tem um fator importante, Henrique Magini, o principal de todos. O Fluminense joga fora de casa. Isso pode ser um fator diferencial na partida. Por quê? Porque os argentinos gostam de fazer um clima hostil dentro desses jogos, né? Principalmente quando se trata de partidas que podem definir a classificação realmente. Olhando esse provável Fluminense, você já sabe o provável Fluminense ou não, Henrique Magini?
2: Não, conta pra gente.
1: Vamos lá, vou contar pra você.
2: Eu imagino quem seja.
1: Vamos lá, o provável Flu tem Fábio no gol, na lateral direita nós temos o Guga, confiança. Dupla de zaga, agora atenção, Ignacio e Thiago Silva.
0: Gosto.
1: Mudaram o Freitas, que estaria possivelmente entre os titulares, vai pro banco de reservas.
0: Gostei da mudança.
1: No lado esquerdo, René. Ele deixa o Guilherme Arana no banco de reservas, René entre os titulares.
2: Também gostei.
1: Meio campo com Martinelli, o Hércules e o Paulo Henrique Ganso.
0: Paulo Henrique Ganso.
1: Ele que treinou entre os titulares.
0: Gostei.
1: No treino de ontem que aconteceu no estádio do Godoy
2: Mais
1: Cruz.
2: Mais uma vez.
1: E o trio de ataque é Soteldo, Canóbio e Hulk. Ele repetiu a mesma escalação que venceu o Palmeiras. Vai repetir, a tendência é essa.
0: A exceção da dupla de zaga que foi preservada.
1: É isso, o Thiago entra entre os titulares para essa partida. Vale lembrar que o Thiago Silva não entrou no jogo contra o Palmeiras. Aconteceram outras substituições, como por exemplo, o Lúcio Acosta entrou em campo no duelo.
2: Ele entrou no lugar do Max Cubeiras, né? Auxiliando o Marcão na beirada do campo,
1: ele
2: entrou, né?
1: Isso.
2: A melhor substituição que podia ter no banco de reserva do Fluminense
1: ele
2: foi essa.
1: Foi um auxiliar técnico.
2: Foi.
1: Verdade.
2: E foi brilhante também.
1: E hoje volta pro campo o Thiago Silva. O Flu que realizou o treinamento, porém o Fluminense tem dois desfalques, tá? Vou antecipar daqui a pouco sobre isso, porque eu vou priorizar falar sobre duas notícias que chegaram ainda há pouco no giro de informações do Flu, então por isso que a gente tá antecipando essa provável escalação. Como eu informei durante o Papo 1, Johnny, dois jogadores não viajaram pra Argentina, tá? Primeiro, o Riquelme Felipe, com um problema no pubis, ele sentiu ao longo do treinamento.
0: Não tem nada a ver com aquele agradecimento.
1: Não, ele realmente... Jura? Sim, eu acho que não, né?
0: Tá bom.
1: O Fluminense soltou uma nota falando que não, que era problema no pubis.
2: O agradecimento foi contra o Palmeiras.
1: Isso aí.
0: Ele foi multado e afastado.
1: Tomou esse castigo já. Beleza. E o Savarino, que não viajou também pra Argentina. Savarino teve um problema na panturrilha direita. Ele permaneceu no Rio de Janeiro, realizou exames ontem. O Fluminense ainda não atualizou o quadro do jogador, mas permaneceu de fora dessa viagem. Então, dois desfalques confirmados. E o Igor Rabelo, que obviamente já não viajaria pela lesão contra o Palmeiras. Já temos um diagnóstico preciso, mas vou trazer isso também no giro de informações do Flu. E aí, Johnny? Tá confiante com essa provável escalação do Flu pra logo mais?
0: Tô muito confiante, teve uma lógica, teve uma manutenção do time praticamente inteiro, à exceção da dupla de zaga, como a gente falou, em relação ao jogo contra o Palmeiras. Acho que o time do Fluminense vem pra essa partida como favorito pela vitória diante do Palmeiras. Ela foi determinante pra poder mexer com moral, mexer com brio, inclusive, desse time e elevar também a autoestima do torcedor tricolor, que estava meio para baixo, que não estava curtindo muito a fase com o Zubeldía e com o Marcão. Eu tenho certeza hoje que a torcida do Fluminense, o torcedor tricolor, se organizou para sair mais cedo do trabalho hoje. Ele não estava muito nessa vibe. A prova disso foi o público contra o Independente Rivadavia, que foi ok, mas podia ter sido muito melhor para um jogo de oitavas de final de Libertadores. Mas era muito um ranço do Zubeldía. Agora, esse torcedor tricolor, eu tenho certeza, chegou, em vez de chegar 8, chegou 7 da manhã, para poder ser liberado mais cedo, para poder pegar a condução, quem pega a condução, a galera que tem o próprio carro, para poder sair um pouquinho mais cedo e fugir do trânsito no Waze, para justamente poder chegar em casa tranquilo, tomar aquele banho, comer um negocinho, quem gosta, abre aquele, né?
1: Gelol.
2: Isotônico de cevada.
0: E vai curtir o joguinho tranquilo, ouvindo aqui na TMC. Agora, do outro lado, existe um time cujo nome não tem tradição, apesar de ser um time, um clube centenário, mas no futebol argentino ele é praticamente um debutante. Desde 2024 ele não figurava na principal divisão da Argentina.
1: É a maior temporada da história do Rivadavia.
0: E agora eles estão não só na primeira divisão da Argentina, como estão na fase de oitavas da Libertadores com a segunda melhor campanha. Gente, o Rivadavia, ele só perdeu pro Flamengo em termos de melhor campanha no saldo de gols, tá? Porque a campanha foi quase irretocável.
1: E no grupo do Flu.
0: E no grupo do próprio Fluminense, vencendo o Fluminense no Maracanã e empatando na Argentina. Esse empate na Argentina prova que tem jogo. O Fluminense não pode temer também o Rivadavia a ponto de, ai meu Deus, e agora? Como é que vai ser lá na Argentina? Dá pra ganhar. É super plausível imaginar um cenário do Fluminense vencendo o jogo, ainda mais depois da vitória diante do Palmeiras. Então a confiança do torcedor tricolor está muito elevada, especialmente depois dessa vitória diante do Verdão. Do outro lado, o Independiente Rivadavia, que volta a ter um jogador muito perigoso, que é o José Florentín. É baita jogador. Jogador que não pôde atuar na primeira partida. Jogador que é o cérebro desse time do Independiente Rivadavia, que é o termômetro, é justamente por onde as jogadas começam, o segundo volante. Um cara que ajuda muito nessa pisada na área. E, por outro lado, a gente sabe que o Sebastián Villa, que é o principal jogador, não está. E está no Boca Juniors, foi embora. Papel, time por time, o Yuri. Sou muito mais Fluminense.
1: Óbvio. E tem que vencer. Eu acho que hoje... É, pode definir o ano do Fluminense em 2026. Para quem não sabe, o Fluminense tem um planejamento anual que é debatido lá no início, né, desse ano, né, da temporada no geral. E o Matheus Montenegro na ocasião, óbvio, o Mário Bittencourt também com esse trabalho contínuo desde a temporada de 25, define essa sequência, que é: o Fluminense precisa se classificar acima das oitavas de final da Libertadores da América. As quartas é um cenário ideal para o que o Fluminense almeja na temporada. Não existe essa questão de obrigação de ser campeão, mas o Fluminense busca tentar uma classificação para as quartas, no mínimo, pensando na parte financeira também na temporada de 26.
0: Ô Yuri, vamos ser sinceros?
1: Sim.
0: Olha a tabela.
1: Não, se o Flu passar... Cara, eu falei isso hoje.
0: Vamos ser sinceros.
1: Eu falei isso hoje pro João.
0: Até a semifinal...
1: Dá pra passar.
0: Tranquilo.
1: Dá.
0: Tranquilo.
1: E aquilo, pega o Palmeiras. E aí aquele tipo... Óbvio, gente, calma. Eu já botei o Palmeiras na semifinal.
0: É, Palmeiras, tem isso.
1: Tem o Palmeiras, tem um confronto contra o Cerro no Paraguai. Então, assim...
2: Tendo que... E aí tem outra questão também do lado do Palmeiras, que é possivelmente uma LDU.
1: Que é jogo de altitude.
2: Então, assim, pera lá também.
1: O Fluminense pega o Coquimbo Unido ou quem se passar hoje?
0: Pô, irmão, na moral.
2: Platense ou Coquimbo Unido.
1: Com todo respeito.
0: É hora de desrespeitar. Logo depois que você fala com todo respeito, vem o desrespeito.
2: Vai. Aí chuta o balde.
1: Não
2: entendeu?
1: Dá, gente. Não dá, não. O Coquimbo Unido deve estar fazendo a sua maior participação na Libertadores também.
0: Tirando que ser eliminado pro Coquimbo Unido. É assim, é capa do meia hora, né?
1: Mas hoje, mas assim, primeiro de tudo tem que passar hoje,
0: não,
1: né, Johnny?
0: Tem que, vamos com calma.
1: Tem que passar hoje.
0: Vamos olhar pro hoje.
1: Isso aí, o Fluminense tem que se concentrar, passar hoje. O elenco é melhor do que o do Rivadavia num comparativo técnico individual. Eu acho que o Fluminense tem potencial para essa classificação. O Johnny Freitas botou assim: graças a Deus que o Magno não está presente para torcer contra o Flu.
3: Graças a Deus, irmão. Ainda bem, cara. Ainda bem. Caramba.
2: Se tivesse.
3: Ainda bem que você falou, irmão.
0: O seu terror chegou.
3: Graças a Deus, cara.
1: Chegou o Magno Navarro para acompanhar e vai estar na transmissão do jogo, tá? Só pra avisar. O Infante botou aqui: boa tarde, senhores. Nota dó. O quê? Do programa ou da música? Teve um amigo aqui, o Charles Barros. Tô tatuando e vendo vocês. Muito bom, irmão. Cuidado.
0: O que que ele tá tatuando?
1: Se você for tatuador. Ó. Sabe o que é isso, né? É o Magno Navarro imitando uma máquina de tatuar.
0: E onde ele tá tatuando? Qual parte do corpo né?
2: Se, e o quê?
1: E se ele tiver realmente tatuando? Se ele estiver tatuando alguém, ele pode ser o tatuador.
0: Mas eu entendi isso, né?
1: Não, eu entendi que ele tá fazendo um serviço, pagando um serviço pra ser tatuado.
2: Não, ele vai ter que explicar, porque ficou
1: em aberto.
2: Ficou totalmente em aberto isso aí.
1: Ele pode estar tatuando, por exemplo, aqui na coxa e tá acompanhando aqui no celular.
0: Pode.
2: Mas o leãozão bolado no braço?
0: Mas ele pode ser o tatuador.
1: Também.
0: Tatuando uma borboleta no cóccix.
1: Isso é um perigo, porque o cara tá tatuando uma borboleta no cóccix e aí o Magno Navarro, por exemplo, faz o Lulu. E aí, Lulu, faz aí.
0: Ai.
1: Isso, desse jeito.
0: Momento ele.
1: Aí o cara vai.
0: Deu aquela rabiscada diferente.
2: Deu uma pegadinha aqui.
1: Deu uma pegadinha?
0: Ai.
1: Tudo bem, Lulu Santos? Eu tava com saudade de você, Lulu.
2: Eu vou fazer uma tatuagem sua.
1: E aonde você vai fazer, Lulu?
0: Calma.
2: Eu vou fazer.
0: Era.
2: Uma tatuagem sua na barriga.
1: Na barriga? Que legal. Essa é a ideia. É um bom local. O que você também não faz, ó?
3: Fazer o seu rosto.
1: Ó, você pode pegar também uma...
0: O umbigo seria a boca dele? O umbigo, você aproveitaria o umbigo.
1: Oh, perfeito. Olha cá, você pode pegar uma região do seu corpo, Lulu?
3: Aí você explica, o Yuri fazendo biquinho.
1: Não. Presta atenção que eu vou te falar. Você pode pegar uma região do seu corpo, Lulu? E aí você faz assim, ó. Você só bota... O meu nome é Yuri, Y-U-R-I. Você só vai botar o ri em uma parte do corpo. E aí, quando você esticar essa parte do corpo...
0: Que isso, cara.
1: Vai aparecer o Yuri. Isso, cara. Sabe aonde que eu tô falando? Aqui, ó, na junção do braço. Você só bota o ri aqui. E aí, quando você esticar o braço, vai aparecer o Yu. Aí fica Yuri. Fechou?
3: Eu vou fazer isso.
1: Então, beleza. Perfeito, Lulu. Fica por aqui, tá? Não precisa sair, não.
3: Hoje tem jogo do Fluminense. Tem. Eu sou o torcedor do Fluminense.
1: Puxa uma do Flu aí, então. Cadê? Primeiro, o hino do Flu, Sayão, por favor, de novo. Puxa uma do Flu aí, vai. Puxa o hino.
3: De coração... Todo clube tantas vezes campeão, fascina pela sua disciplina, o Fluminense me domina, eu tenho amor ao tricolor.
1: Boa, Lulu Santos, participando com a gente, o tricolor Lulu Santos, participando aqui. Ele é tricolor mesmo, né?
3: É, pô.
1: Então, beleza, ele é tricolor mesmo.
0: Já cantou várias vezes na FluFest.
3: Sim.
1: Maneiro demais. É, o Daniel Pinho botou, boa tarde, pai da bola, Johnny, Magini, Sayão e pra toda a equipe. Valeu. Da TNC. Boa. Ligado no Papo 2 sempre, abraços e uma ótima transmissão do jogo entre Fluminense e Rivadavia. Abraços! Tamo junto, Daniel. Obrigado.
2: O Charles Barros explicou que ele é o tatuador, tá?
1: Você é o tatuador,
0: Charles? Eu sabia, cara.
1: Charles, pelo amor de Deus.
0: Eu sabia, pô.
1: Charles, toma cuidado, irmão.
0: Mas ele explicou também o que ele está tatuando? Não?
1: É, explica pra gente. Ou manda uma foto lá pro Johnny Milk.
0: Às vezes não dá pra mandar.
1: É, mas não é. Acho que não é, não. Será que é região íntima? Eu acho que não.
0: Eu acho que
3: ele teria falado. Acho que ele teria falado.
1: É, ele teria falado. Galera, tô acompanhando aqui, foi tatuando.
0: Não falar pode ser isso.
2: Imagina agora a pessoa que tá sendo tatuada, meu Deus.
1: Mas você que tá sendo tatuado, muito cuidado, hein? Se o seu tatuador tá ouvindo um programa de futebol, aí você pediu, pô, tatua aqui Andressa, aí o cara tatua outra coisa na vida.
2: Fluminense. Estamos falando de Fluminense, ele escreve Fluminense.
1: Aí é complicado demais, né? Ó, o Arthur Ferraz botou assim, boa tarde, cadê o Totô? Totô fez uma cirurgia no dente, tá com a cara no tamanho... de um pão. E aí, por conta disso, ele não está podendo apresentar o programa.
0: Passa bem.
1: Passa bem. Passa bem. Parecendo que ele foi baleado quando tu liga pra ele e fala: eu não posso. Eu tô sentindo dor. Mas ele tá bem. Vai voltar aí ao longo dessa semana. O Douglas Coelho botou: Yuri Duque, se você tivesse que escolher entre jogar no Real Madrid, porém ser banco e ganhar 10 mil, ou jogar no Milan B, sendo titular e ganhar 3 milhões, o que escolheria? Real Madrid ou Milan B? Eu escolheria o Real Madrid. Até porque a gente tá falando de um time, pô. O maior. Sim, é o da maior. História do futebol.
3: Sim.
1: Eu não escolheria o Milan B, não, irmão. Você pode ficar por lá. O Leonardo Matias. Pô, o Vasco já foi eliminado pelo doutor Jorge Wilstermann. Não é doutor,
2: calma
1: não.
2: Calma aí, cara.
1: Jorge Wilstermann é um time realmente...
2: Assim, aí, cara.
1: Esse jogo é uma piada, né?
2: Foi o gol do replay, mano. Mas calma aí, pô.
1: Cara, o Cachorro Caramelo...
2: Então, não foi eliminado.
0: Teve isso.
1: O Cachorro Caramelo, ele fez um comentário aqui pertinente. Ele botou, caraca, mas esse cara tá tatuando desde o Papo 1. Ele mandou uma mensagem no Papo 1 falando que tava tatuando.
3: Mas às vezes... Mas às vezes é um... Ele tá fechando um braço, tá fechando uma perna.
0: Tem gente que aguenta duas sessões no mesmo dia.
1: É, eu não consigo.
3: Então ele tá tatuando várias pessoas.
1: Eu não consigo duas em sequência, assim.
0: Não?
1: Não.
2: Não, também não.
1: Eu tenho que dar uma respirada.
2: Tem que parar um pouquinho, respirar e voltar.
1: Eu faço a primeira. Aí eu falo, irmão, calma.
0: Você perde calma?
1: Peço. Fala, irmão, calma.
3: Irmão.
1: Daqui a pouco a gente continua. É o tatuador.
3: Ah, não tem tatuadora?
1: Não, mas o meu é tatuador.
0: Ah, tá. O cara confia mais no tatuador.
1: Eu quero entender. O meu é um tatuador.
0: O dele é de confiança lá dele.
1: Tu tem tatuagem, irmão?
3: Não. Você tem?
0: Nenhuma.
3: Não.
1: Eu tenho uma sim. Lembrei agora, eu tenho na canela.
0: Lembrei, cara. Ninguém esquece que tem tatuagem.
1: Eu tenho na canela.
0: Ninguém esquece que tem tatuagem.
2: Desculpa, tipo, irmão. Na canela, que nem dói, né?
1: Que pra que tá
3: o que tá escrito na sua tatuagem?
1: Lê
3: na
1: aqui pra gente, esqueceu, você vai ficar de frente.
0: Esqueceu.
1: Ó. Tá ali, só.
2: Esqueceu, né?
1: A luz que me guia é mais forte do que os olhos que me cercam.
3: Caramba,
1: é essa frase.
0: É bonito.
3: Tatuagem de.
1: De presidiário.
3: Choque de caminhão.
1: Obrigado, irmão. Com todo carinho.
0: Cruz, deve ser ali do Cruz.
1: Essa aí eu fiz com um tatuador, gente boa, é Bangu 2. Tô zoando. Que ó, o galera vai mandando aqui, o Infante mandou. Onde o Lulu faria uma borboleta?
3: Uma borboletinha?
1: Uma borboletinha. Tá na cozinha.
3: Eu faria ou no pescocinho.
1: Bom.
3: Ou na virilha.
1: Na virilha, Lulu.
3: É, porque aí as asas ficam abrindo e fechando.
0: Para, cara.
1: Aí é demais. Aí é inacreditável. Aí é inacreditável. O futsal dois toques. Tem gente que aguenta rindo o que os outros não aguentam chorando. É, falando
3: principalmente
1: sobre
3: tatuagem.
1: Verdade.
3: É, porque tem gente que é apaixonado.
1: Por exemplo,
3: tem
0: prazer na
1: parada. O Johnny Lindstone. Isso aqui é tribal, Johnny?
0: É um tribal com a chave grega e tem também uma homenagem pra uma cidade pequena de Minas Gerais que eu tenho
1: maneiro.
0: Uma relação, pai e tal.
1: Maneiro. Então você só tem aí?
0: Tem? Não, tenho coxa, tenho
1: canela. Ah, você é todo tatuado.
0: Tem vários.
1: Menos mal.
0: Um jabicho.
1: Você tem tatuagem, imagine?
2: Não.
1: É tipo uma Ferrari assim, Ferrari não cola adesivo.
2: Porra.
1: Que foi isso? Rodrigo Brandão.
2: Que cola isso, cara?
0: É um ponto.
1: Você tem, Rodrigo Brandão, tatuagem? Você não pode também? Não, você não tem. Ah, você é um Porsche, entendi.
2: Se tem a Ferrari, tem um Porsche.
3: Então. João, não pode.
1: João Leite também não tem. Tem, João, onde é a sua tatuagem?
3: João Leite tem um monte,
1: lá,
3: pô.
1: No braço lá, direito, a tatuagem do João Leite.
2: Tem todo rabiscado ali, assim, enrolou no papel carbono.
1: É, o Gabriel botou, Yuri gosta de ser furado pelo tatuador, né? Sim, gosto, é bom, cara. Só é caro, na verdade. É, o Cachorro Caramelo botou, a tatuagem do pai da bola parece aquela descrição que a gente botava no Orkut pra se descrever.
3: Verdade.
1: Você tinha Orkut?
3: Tive. Você não teve, né?
1: Tinha Ruth, sim.
3: Teve?
1: Tinha até o joguinho, né? Do gatinho, do cachorrinho, aquele joguinho. Lembra desse joguinho?
3: Tinha um da Fazenda também.
1: Tinha a Fazenda também, que era maneiro demais. É isso.
2: Moripoc também, né?
1: É, meu querido Léo Saião já fez o sinal do primeiro break. Vamos pra uma rápida pausa. Daqui a pouquinho estamos de volta pra falar de Vasco, Flamengo, Botafogo e, óbvio, do Fluminense, que é o que interessa no dia de hoje. Fica aí!
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1: Ai, Yuri Duque, o pai da bola.
2: De volta no Papo de Craque, segundo tempo. Só que agora, Sayão, muda a trilha, porque tem informação. Jornalismo Cidade, Natália Messias.
3: Boa noite, Yuri. Pois é, continua grave o estado de saúde do jockey, que sofreu uma fratura exposta no quadril após uma queda no segundo páreo de uma corrida de cavalos. Leandro Henrique deve passar por outra cirurgia ortopédica assim que tiver melhora no estado clínico. Na madrugada desta segunda-feira, o piloto foi transferido para um hospital particular na zona sul do Rio. De acordo com a esposa de Leandro, a joqueta Vitória Mota, todo o corpo médico do hospital está a postos e uma equipe médica assistente também foi contratada. No momento, o jockey está sedado e entubado. O caso aconteceu no último domingo no Jockey Club na zona sul do Rio. Um cavalo não fez a curva e acabou levando o animal pilotado por Leandro Henrique para fora da pista. O cavalo pulou as caveletas e acabou derrubando Leandro no chão. O piloto foi levado ao Hospital Miguel Couto, na mesma região. Além da fratura exposta no quadril, Leandro sofreu um traumatismo craniano. Leandro Henrique passou por uma cirurgia, e teve um resultado considerado bom pela equipe médica. Yuri.
2: Beleza, obrigado, Natália. A gente deseja melhoras, né? Dentro de toda essa situação, porque a gente sabe que no esporte acontece esse tipo de coisa, acidentes, até no futebol também, muitos jogadores acabam se lesionando, mas a gente deseja uma breve recuperação, que tudo fique certo dentro dessa situação. DDD 21 99 557 1013, manda.
4: Fala, rapaziada do Papo de Craque.
2: Ué?
4: Segundo tempo.
2: É isso, segundo.
4: Porra, João lindo. É bom tê-lo de volta, hein? É bom ouvir sua voz lá na caixinha, hein?
5: Tamo junto.
4: Porra, meu irmão, até hoje eu lembro daquele aniversário lá no Leme, hein? Que quem fala ali é o Pelo DJ da Ilha do Governador. Eu tava lá, tomei minha brama. Porra, quando vai ter outro? Tamo junto.
5: Próximo aniversário, querido. Eu fazia isso, eu fazia meu aniversário e convidava os ouvintes que queriam chegar e tal. E aí a rapaziada chegou. Pagode, um negócio gelado, pé na areia. E ano que vem a gente vai poder comemorar junto.
2: Maneiro, então a gente faz aí também a divulgação, já que o João Lindston vai bancar pra todo mundo, né?
5: Não significa isso.
2: Okay? Ah, não vai bancar, não?
5: É, não chega a ser exatamente bancar.
2: Eu achei que tu ia sortear, pô.
5: Banco a alegria.
2: Tudo liberado?
5: Ok.
2: Ah, beleza. O Michel Tavares botou: faço parte da audiência ignorada. Até agora não explicou o porquê do apelido Pai da Bola. Lulu Santos, por favor, explica pra galera o porquê meu apelido é Pai da Bola.
6: Tem uma explicação muito simples.
2: Sim.
6: Porque você é o pai das bolas.
2: Não, é uma só. É uma. É pai
6: da
2: bola.
6: De todos os esportes.
2: É, isso aí. De todos os esportes. Pode ser da bolinha.
6: Mas são bolas diferentes.
2: Não, por exemplo, a do tênis é uma bola. A do golfe é outra bola. São bolinhas. E aí tem a bola do futebol, que já é uma bola média.
6: E qual é? Você é pai de qual?
2: Eu sou pai da bola do futebol, né? Geralmente, mas eu já fui pai da bolinha esse ano.
5: A bola do futebol é uma bola média? Qual seria a bola grande?
2: Boliche. Boliche é uma bola grande, uma bola pesada.
5: Não, é a bola pesada. Porém, ela pode ser menor.
2: Basquete é maior que a bola normal de futebol.
5: Perfeito, basquete é maior.
7: Sim. A de rugby também.
6: Por que você é o pai da bola? Eu também não sei. Não tenho a menor ideia. Eu sei lá, pô. Viu, hein?
2: Tá bom, Lulu, vou explicar então. Achei que você sabia, sabe não?
6: Não.
2: Então tá bom, Lulu, vamos lá, vou explicar rapidamente. Eu tinha uma mania de ficar chamando a galera de pai da bola. Uma gíria tipo assim, ah, sai daí, pai da bola, pô. Como se fosse gíria de boleiro. E aí um belo dia, o Léo Pinheiro começou a brincar com isso. Ele entrava no ar e falava: fala, pai da bola, brincando com isso. E aí o apelido acabou pegando quando o Breno Monsef ficou nessa também de ficar me chamando de pai da bola. E aí foi.
6: Não foi porque você adotou as minhas.
2: Que isso? Não sabia que isso estava acontecendo, não, Lu Santos. Não, não foi. O No Céu Tempão botou: Magno, deu tempo de ir no médico hoje? Fui dormir tardão ontem. Caraca, esperando a pegadinha sua com esse nome aqui. Você fez alguma coisa na live ontem?
7: Peraí. Fiz.
2: Fez? Foi sobre isso aqui?
7: Ah, tá. Com o Gugu. É, o Gugu Tricolor.
2: Ah, o Gugu
7: Tricolor. 12 por 1,
2: calma,
7: canta.
2: Calma.
7: Ufa. Ufa. O cara que soltou fogo dando
5: deu
7: boxe.
5: Tempo de ir pro, deu tempo de ir pro médico.
2: Um abraço para o Lulu Tricolor. Vamos
7: Gugu.
2: Mais um.
7: Gugu.
2: Gugu, cara. Ah, o Lulu também é Tricolor.
7: É.
2: Um abraço pro Gugu, tricolor, e pro Lulu, tricolor. DDD 21 99 557 1013, manda.
8: Alô, Yuri, quem tá sendo tatuado desde cedo sou eu aqui, Edu Gomes.
2: Fala, Edu.
8: Araruama, Rio de Janeiro.
2: Suave.
8: Desde cedo, uma sessão só. Abraço, e dá-lhe Fluminense hoje.
2: Ah, é tu que tá tatuando, irmão? Olha que loucura, ó. Fazendo braço, olha lá, boladão a tatuagem. Tatuador tá aqui de olho. É o quê, ô, João? Fala aqui.
9: Ele é o que tá sendo tatuado.
2: Não, ele... Ah, ele é o que tá sendo tatuado. Não, então, é o que tá fazendo a tatuagem, né? Tá sendo tatuado. É porque fazendo é... pode ser pros dois lados. Tanto pro profissional que tá tatuando. O Johnny viu? Ele não viu aqui, ó.
5: Como
2: ó,
5: recebendo.
2: Tá fazendo uma tatuagem bolada no braço.
5: Pô, mas isso aí demora, tá?
2: Demora, pô. Essa não é uma tatuagem simples. Mostrou aqui pra galera, ó. Mais uma vez mostrando pra galera essa a tatuagem. Demora. Um amigo fazendo a tatuagem mandou pra gente aqui no WhatsApp da TMC. Vamos mais um antes de gerar os clubes? DDD 21 99 557 1013. Manda. Alô?
10: Pai da bola!
2: Opa!
10: Fala, meu amigo, aqui é Bruno de Sá.
2: Apareceu a campainha. Pá!
10: E vou dizer uma coisa, hein? Hoje o Flusão vai jogar com tudo. Vai no, nos primeiros minutos, vai fazer 2-0, como? Jogando como? Aquele futebol bonito.
2: Sim.
10: Aí, pô, no segundo tempo o Rivadavia vai fazer 3 e
2: isso?
10: Vai ganhar.
2: 3-2.
10: Isso,
2: aí não
10: vai.
2: Aí não, pô.
10: E amanhã não. Amanhã é o Mengão. Não, amanhã, pô, é diferente. Amanhã é o Mengão 3-0. A polícia passando.
5: A polícia
10: aí,
5: é atrás de tu.
10: Tá vendo? Ah. 3-0 Mengão amanhã. Abraço, aqui é Bruno de Sá.
5: É, falou besteira, hein?
10: Chegou
5: na hora. Depois desse crime.
7: A PM.
5: A PM captou. Nos a má
7: intenção.
2: Pior Bruno de Sá mandar.
7: Do nada. Ele mandou e foi atrás do cara, ué.
2: Vai ser 3-0 Flamengo. Aí a viatura da polícia pra confirmar aí. O que que isso tem a ver, irmão? Nada a ver. Não tem nada a ver, pô. Polícia Militar do Estado do Rio de Janeiro fazendo um trabalho de excelência e tava passando e ele falou que a confirmação tem nada a ver. O Luiz Vani botou assim: para a bola, mesmo quando eu não posso assistir o programa, eu entro só pra dar o like. Valeu, boa. Obrigado. Boa. A galera mandando mensagens aqui, participando. O Futsal do Stock segue por aqui. O Breno Santos também por aqui, falando que você podia fazer uma árvore na barriga. Não vou explicar o motivo.
5: Não.
2: É, o Lobo Protetor, fala Yuri, imagine, Magno Navarro. Fala para o Pet mandar um salve pra mim aqui em Lusiânia, Goiás. E se um dia o Pet vier em Goiás, fala pra ele experimentar um arroz com pequi. É muito bom.
11: Arroz com pequi, não pode morder.
2: Não pode?
11: Não pode morder pequi que espeta.
2: Isso tem na Sérvia?
11: Na Trans-Sérvia.
2: Tem?
11: Tem na Sérvia.
2: Entendi. Você já foi em Lusiânia, em Goiás?
11: Na Sérvia é diferente.
2: Ah, é? Como é que é?
11: É arroz com picá.
2: Com o quê?
11: Arroz com picá, que é uma fruta.
2: Aham.
11: Típica da região.
5: E que também não pode morder.
11: E que não pode morder também.
2: Porque se morder pode trazer consequências.
11: É, espetra. Não pode.
2: Sim, okay. É perigoso. Beleza, obrigado, tá, Pet?
11: Abraço para, como nome?
2: Para o Lobo Protetor.
11: Lobo Protetor, abraço para você aí, galera de Goiás, Lusiânia e adjacências.
2: Beleza, obrigado, tá, Pet, pela sua participação. Pode ficar por aí também, fica à vontade. O João Lindstone vai fazer o aniversário dele nos próximos... É nos próximos meses ou só ano que vem?
5: Ano que vem.
2: Ano que vem. Ah, João, vem.
5: Julho, em julho, pô.
2: Tu mete uma cartada dessa?
5: Não, irmão.
2: Todo ano ainda?
5: Eu que falei, foi o ouvinte que falou.
2: Pô, João, aí não,
5: ele que relembrou.
2: Mas tem que fazer uma festa sem ser teu aniversário.
5: Vamos fazer um churrasco lá no Play.
2: Ó, o jogadinho do Paquetá botou assim: para a bola, pergunta ao seu Jorge onde ele faria uma tatuagem e se ele faria com a amiga da mulher. Fala, seu Jorge, tudo bem, cara?
12: Beleza, beleza. Como é que você tá, meu parceiro?
2: Tudo bem?
12: Beleza, beleza.
2: Você faria uma tatuagem em algum lugar, seu Jorge?
12: Faria uma tatuagem em todos os lugares.
2: Cara. Onde, cara?
12: Ah, faria no pescoço, no pescocinho, no braço.
2: Você escreveria o quê? Carolina?
12: É, e aí, Carol.
2: Pode dar uma palhinha pra gente dessa
12: pergunta? Carol. Carolina é uma menina bem difícil de esquecer. Beleza, beleza.
2: Beleza. Você torce pra que time, ô... Seu Jorge, só pra gente finalizar aqui.
12: Cara, você sabe que eu sou... Gosto muito de futebol, né?
2: Não sabe o time dele, né, Magno Navarro? Não sabe o time do seu Jorge?
12: A menor ideia.
2: Te quebrei nessa, beleza. O João Leite vai confirmar ali, beleza, beleza. Pra fechar aqui, a gente chamar o giro dos clubes, o Douglas Coelho, mandem um abraço para meu amigo Biel, pai do Mikael. Eles ouvem vocês diariamente. Um abraço para o Biel... Ah, tá, Flamengo, é isso? Tá, beleza. Para o... Não entendi, gente. Peraí, fala de novo, vai.
12: Seu Jorge é Flamengo.
2: Ah, o seu Jorge é Flamengo. Não tem nada, irmão.
6: Eu achou que era pra dar notícia do Flamengo.
12: Então vou chamar o Flamengo. Não, seu Jorge é Flamengo.
2: Eu tô mandando um abraço pro Biel e pro Mikael. Aí eu olho pros dois, eles fazem um sinal de uma coisa pra eu entender. Aí depois eles, Flamengo.
12: Tu não entendeu.
2: Eu falei, quem? O Biel e o Mikael são Flamengo? Não, é o seu Jorge. Então beleza. Seu Jorge é Flamengo. Um abraço para o Biel e para o Mikael. Vamos começar. Qual a sequência eu faço hoje, João Leite? Me ajuda aí. É, o Flu já foi o início, né? A gente finaliza com as notícias. Flamengo? Então vamos chamar o Mengão. Cadê o hino?
6: Pô, aí é brincadeira. Porque aí era só
12: você
6: continuar.
12: Era só continuar.
2: O constrangimento foi à toa. Aí é esculachar, né, cara?
12: O constrangimento foi à toa.
2: Aí é brincadeira com o apresentador, né? E quem vai trazer as informações do Rubro Negro? Léo Pinheiro. Fala aí.
9: Fala, Yuri. O Flamengo concluiu a preparação para o jogo de amanhã contra o Cruzeiro no Maracanã. Hoje à tarde, no CT Jorge Lau, Ninho do Urubu, e o Bruno Henrique está relacionado. O jogador trabalhou normalmente pelo segundo dia seguido com os companheiros e a tendência é que ele esteja nessa lista para a partida contra o time de Minas Gerais amanhã. A gente já falou, ingressos esgotados para esse duelo, projeção de um público próximo à casa de 70 mil pessoas no Maracanã. E aí fica aquela questão que a gente já debateu no primeiro tempo do Papo de Craque a respeito da titularidade no comando ofensivo rubro-negro. No final de semana, o Pedro foi autor de 2 gols na vitória do Flamengo sobre o Mirassol por 5-1. Enquanto o Bruno Henrique é um jogador de mais força de explosão para o setor ofensivo rubro-negro. Um provável Flamengo para o duelo de amanhã no Maracanã. Agostinho Rossi no gol, Emerson Royal na lateral direita, a dupla de zaga com Léo Ortiz e Léo Pereira e Ayrton Lucas na lateral esquerda. Meio campo com Eric Pulgar, Jorginho e De Arrascaeta na frente. Plata, Samuel Lino e a dúvida, Pedro ou Bruno Henrique? Para um time talvez mais preciso no setor ofensivo, com poder de área, presença de área, o Pedro, repetindo artilheiro do clube na temporada, artilheiro do Campeonato Brasileiro com 14 gols, ou então o Bruno Henrique, que tem essa estrela gigantesca e que foi uma boa alternativa para o jogo de ida. Se você fosse treinador em Pai da Bola, Bruno Henrique ou Pedro amanhã em campo como titular contra o Cruzeiro?
2: Ah, isso não tinha nem que ser debatido, né, Léo Pinheiro? Desculpa, com todo respeito à história do Bruno Henrique, mas é Pedro entre os titulares. Eu acho que o Flamengo tem que manter uma postura ofensiva para esse duelo contra a equipe do Cruzeiro, até porque a gente sabe que com o fator casa e tudo que pode condicionar a partida, o Flamengo tem um passo à frente para buscar a classificação, Johnny.
6: Ah, cara, eu acho que só tem debate por causa do Leonardo Jardim, né?
2: É, isso aí.
6: Ele é que fez ter debate.
12: Sim, ele que criou esse caos.
6: Ele que criou essa situação. Até então, ninguém se falava em Bruno Henrique sendo titular como centroavante. E outra, não tem espaço pro Bruno Henrique, que é ídolo, tá, da torcida do Flamengo, nem como ponta, porque os pontas do Flamengo estão jogando muito bem, cara. Na verdade, eu acho que o grande debate é o Carrascal, vai jogar por dentro ou vai jogar na ponta? Acho que esse é o debate maior de Flamengo, porque ele contra o Mirassol, tudo bem, o nível de enfrentamento é menor, o Mirassol não vive um grande momento, mas o Carrascal acabou com o jogo, cara. Acabou com o jogo. Foram 4 participações em gol, sendo uma delas gol. E o Arrascaeta, a gente sabe o talento, o quanto ele pode entregar, mas se cria uma dúvida se o Carrascal vai ser esse meia ou se ele vai ser aproveitado do lado de campo. Eu aproveitaria pelo lado de campo, porque também não acho que tem como você barrar um cara que tá pedindo passagem.
12: Sim.
6: Ele participa de 4 gols no jogo contra o Mirassol, aí você bota um cara desse no banco, até pra você gerir esse grupo, pô, a galera fala, ué, professor, cadê a meritocracia? Então, assim, é Carrascal de um lado, vai sobrar muito provavelmente ali pra Plata e Luiz Araújo, bota ali um Pedro centralizado e o Samuel Lino, que tá muito bem também com o Leonardo Jardim pela esquerda.
2: Verdade, pode ser um caminho Flamengo e Cruzeiro amanhã no Maracanã para definir quem passa para a próxima fase da Copa Libertadores da América. DDD 21 99 557 1013, manda aí.
13: Salve, salve, galera!
2: Salve, salve!
13: Fala, Dedé Para-choque.
2: Fala, Dedé Para-choque.
13: Tatumbi. Queria perguntar pro Yuri Drux.
2: Oi.
13: Os pais das bolas.
2: É uma só.
13: Quantas bolas vai entrar hoje?
2: De novo, irmão?
13: Fala aí, Yuri Drux.
2: Você já perguntou isso no 1, cara. De novo? Beleza. Hoje vai ser 3-0 pro Fluminense. 3 bolas na rede do goleirão, que vai ser o Bolcato. Até porque, Sayão, coloca o hino do Fusão, porque as escalações estão confirmadas. Daqui a pouquinho, bola rolando para a Taça Libertadores da América, etapa de oitavas de final, jogo da volta. Torcedor do Fluminense, nesse momento, muita atenção, porque o Flusão está escalado para entrar em campo daqui a pouquinho, 7 horas no horário de Brasília, no estádio Malvinas Argentinas. O Independente Rivadavia também está escalado, vou priorizar o Flu. Fábio no gol, na lateral direita, Guga, dupla de zaga com Thiago Silva e Ignacio, no lado esquerdo, René, meio campo com Martinelli, Hércules e Paulo Henrique Ganso, e o trio de ataque com Canóbio, Soteldo e Hulk. O técnico é o Marcão, e para quem estava na TMC desde cedo, essa escalação acabou sendo confirmada, de acordo com o que eu trouxe na provável no início da nossa transmissão. Pelo lado da equipe argentina, o Independente Rivadavia, fazendo a melhor temporada da sua história, vem a campo com Bolcato no gol, 36 Bonifácio, não vou ler os números não, tá? Porque a galera joga igual o número de futebol americano. O Studer na dupla de zaga, o Elord no outro lado, o Botari, Buca e Florentin no meio campo, Fernandes, Salas e o Arce, que é o centroavante, o artilheiro da equipe na temporada de 2026. No ataque, o técnico é o Alfredo Berti. Esse é o esse é o Rivadavia que vai encarar.
14: Saudade na mesmo. Madeira,
2: não,
14: irmão.
2: Fala isso aqui. Não,
14: tô bate saudade. Na madeira, cara.
2: Não, mas para, saudade.
5: Não é pra falar disso hoje.
14: Para, cara.
2: Não estou com esse saudade. Nome. Ficou nervoso, cara?
14: Nem fala esse nome perto de mim mais,
2: tu não
14: cara.
2: Vai fazer mais a imitação dele, não?
14: É, quando pedir, eu faço.
2: Tá bom, então. Não vou pedir, não. Tá.
14: Tudo bem, mano.
2: Eu quero ele bem longe, na verdade. Ó, o Futsal Dois Toques botou, cara, seu Jorge é bom demais, é
14: beleza,
2: bom mesmo.
14: Beleza,
2: eu gosto cara. Muito das músicas do seu Jorge. É, o especialista em Porta de Trás.
14: Canta mãe, cara.
2: Hã?
14: Canta mãe.
2: Ô, burguesinha. Burguesinha, burguesinha, burguesinha, burguesinha, burguesinha. Só no filé. Ah, essa é boa. Maluco, cara, eu sou da música popular brasileira, né, cara? O especialista em Porta de Trás. Fala, pai da bola. Queria saber do Diniz o que ele falou pro Memphis desistir de botar o Corinthians... É, na Berlinda. Eles usam uma palavra que eu não posso aqui usar, né? E voltar deixa eu ver. Atrás é, em inglês, por favor. Ô, Diniz, você sabe falar inglês, ô, Diniz?
15: Yes, I do.
2: O quê?
15: Yes, I do.
2: Então, o que você falou pro Memphis Depay, então?
15: In English or in Portuguese?
2: In English, com a tradução, por favor.
15: I told that he's a very important player.
2: Baixa um pouquinho a trilhação, só pra gente... Vai.
15: He's a very important player.
2: Aham. Uh-huh.
15: And I really need a player like this in my team.
2: Uh-huh. Tô entendendo.
15: And I'm so happy that he's gonna stay.
2: Entendi.
15: With us here in Corinthians.
2: Entendi.
5: Cara, é a primeira vez que você imita o Diniz falando inglês.
14: Primeira vez.
5: Pô, isso é genial.
2: Você pode agora traduzir pra gente? Pode voltar à tradição. Pode traduzir pra gente?
14: Eu falei que é um jogador muito importante pro Corinthians.
2: Sim.
14: Que eu tô muito feliz que ele vai ficar com a gente.
2: Bom.
14: É isso que eu falei.
2: É isso, então?
14: É isso que eu falei.
2: Então, beleza, tá respondida aí a pergunta do nosso amigo que pediu aqui, o especialista em Porta de Trás. Vamos falar do Botafogo, porque tem notícia importante. Cadê o hino? É notícia importante, o Rodrigo Brandão que tá por aqui, porque ele vai fazer hoje, né, a transmissão da partida entre Rivadavia e Fluminense, pode falar.
5: A não notícia pode ser uma notícia importante.
14: É.
5: Depende do que ele vai falar.
14: Deveria, né? Deveria ter uma notícia importante.
2: Mas
14: né?
2: Não
14: boa
2: teve
14: tarde,
2: ainda. Boa tarde,
14: ainda
2: Rodrigo
14: não.
5: É uma notícia importante.
14: A informação que se tem é que o Gabriel de Alba já está no Rio de Janeiro, desembarcou hoje pela manhã no Rio de Janeiro. E a informação que eu tenho é que ele está, nesse momento, reunido na casa de João Paulo Magalhães, presidente do Botafogo Associativo. E nessa reunião serão definidas algumas situações, dentre elas a demissão do Franklin Carvalho. Isso já está certo, falta apenas o anúncio oficial. Essa informação, inclusive, quem deu foi o Léo Andrade, né, do Fogão Net, dessa reunião que está acontecendo lá na casa do João Paulo Magalhães. E, além disso, outros assuntos serão tratados nessa reunião. Um deles, a efetivação do Belão como técnico interino para a partida contra o Cienciano na quinta-feira e até a contratação de um treinador. Belão segue comandando o time até contratar um treinador e também a renovação de Álvaro Montoro. É alguns dois assuntos que serão tratados nessa reunião. Claro, né, sem falar também na assinatura do acordo de acionistas, que é, sem dúvida, uma das pautas principais da vinda do Gabriel de Alba aqui ao Brasil. Ele assinando esse acordo de acionistas, ele já oficialmente, né, se garante aí como dono da SAF do Botafogo. Então, reunião acontecendo nesse momento na casa do JP, e a tendência é que até o final do dia o Botafogo solte uma nota, agora sim, oficializando,
2: por favor,
14: a saída,
2: né,
14: do Franklin Carvalho. Pô.
2: Tá na hora. Eu
14: trouxe isso desde ontem, dizendo que não, quando o De Alba chegar aqui amanhã, o Franklin não vai comandar o treino, vai ser o Belão. Caiu tudo, irmão. Franklin comandou o treino de hoje.
2: Que legal.
14: É, e, mas a tendência é que até o final do dia... É impressionante, né, irmão? Até o final do dia, o Botafogo solte essa nota com essa notícia principal, a demissão do Franklin.
2: E como aqui na TMC a gente trabalha com informação, Rodrigo Brandão, sim, e a informação ela é prioridade sempre, a gente abre esse tipo de espaço, esse tipo de oportunidade também, né, pra dar voz a essa galera, a gente tá aqui com o Belão. O Belão pode falar com a gente, né, isso, um pouco sobre... Ué, o Belão não tá aí?
14: Ah, tá.
2: Não, o Belão tá por aqui pra falar com a gente também.
6: Belão.
14: É, eu falei, que não, isso,
2: então, Belo. O Belo tá aqui. O Belo que pros íntimos o apelido é Belão.
14: Ah, é?
2: É, pô.
14: Não sabia, não.
2: É, quer ver, por exemplo, ô Lulu Santos, você que é da música, você conhece o Belo
6: Belão
2: como?
6: Como Belão.
2: Ô, seu Jorge, você que é da música, você conhece o Belo como?
16: Beleza, beleza, ele é o Belão, né?
2: Isso aí, o Diogo Nogueira, você que conhece o Belo.
12: Esse é meu amigo Belão.
2: Então é isso. Ô, Belo, qual a expectativa pra comandar o Botafogo?
6: Boa tarde, né, Yuri Duque, satisfação estar falando com você, com seu Jorge, que é um grande amigo meu, amigos de longa data, um abraço, seu Jorge.
12: Esse aí é meu parceiro. Pô,
6: precisamos fazer uma tabelinha, seu Jorge, uma musiquinha, vambora, uma vambora, parceria, vambora, né, meu irmão? Então é isso, vambora, né, Breno, ô, Breno não.
2: Breno não, prazer.
6: Yuri tudo Duque. Bom? Beleza, é Yuri Bela. Duque, né? É prazer, isso, meu irmão. Prazer. Não se conhecia.
2: Ainda não.
6: Então é isso, né, cara? A gente tá aí fazendo shows. Não entendo muito do Botafogo, não, tá, Yuri? Pra ser bem sincero, entendi, pra você. Eu entendo de música. Se quiser que eu cante alguma.
2: Não, pra gente fechar, eu acho bom você cantar,
6: pode
2: uma
6: ser,
2: musiquinha.
6: Escolhe,
2: vai
6: se escolhe aí, alguma aí.
2: Eu quero mel, mel. Pode ser?
6: Claro. Mel, tua boca tem o mel. Infinito do prazer.
2: Boa! Valeu, Belo!
6: Vai.
2: O Belão, obrigado pela sua participação. Interpretado por Rodrigo Brandão.
14: Pra programa, trabalhar aqui, tem que saber imitar alguém.
2: O programa é uma bem, delícia.
14: Estão percebendo isso.
2: O programa é uma bagunça gostosa. É, isso que eu gosto da TMC. DDD 21 99 557 1013. Manda!
17: Fala, pessoal do Papo de Crack, segundo tempo. André da Vila da Penha.
2: Fala, André.
17: Outro dia na sobremesa, eles estavam entrevistando a Aracima. Pô, eu tava achando que era o Magno no começo. Falei, cara, esse cara é muito bom. Mas era ela mesmo.
2: Era ela, pô.
6: Era ela mesmo.
17: Aí fiquei rindo a beça. Moleque, muito igual, muito igual.
2: Como é que é o nome dele mesmo, alguém? Felipe, era isso? Perdi, tem do áudio, só o iníciozinho. Pô, você também é um dedo no gatilho do cacete, isso aí.
16: É, um dedo nervoso.
14: Acabou
16: Zayão
14: de
16: tem um dedo
14: de
16: nervoso.
14: Executar o áudio,
16: Zaba,
14: meu
16: irmão.
14: O cara já vai embora,
2: exato.
16: Valeu, valeu mesmo. É. Né?
14: Valeu, valeu.
2: O Araci, manda um abraço então pra galera da Vila da Penha, por favor.
18: Um abraço pra galera da Vila da Penha.
2: Obrigado, Araci, participando com a gente aqui também. O Rafael S. Game.
18: Já fui muito lá.
2: Já?
18: Já.
6: Não, não se estende.
18: Já
6: não
18: dei rolezinho. Gente, a Vila da Penha.
2: É o mundo.
18: É um lugar maravilhoso. Oi? Tem bares.
2: Sabe quem mora lá?
18: Eu fazia, sabe o que? Eu dava
6: não,
18: grau
6: não,
18: de moto.
6: Ah, não precisa disso.
2: Entendi. Dava grau?
18: Eu dava grau de moto na Vila da Penha.
2: Legal, toma cuidado que lá tem lá multa, tá, tem radar. O Rafael S. Game falou que se botar uma plaquinha e lacrar o estúdio, vira um hospício. Que isso, irmão? Obrigado, tá, pelo elogio. É... Tem informação? Calma aí, rapidinho então, antes de chamar o Vasco. Muda a trilha aí, Saião, rapidinho. Informação no Jornalismo Cidade. Érica, fala comigo.
19: E aí, Yuri, boa noite pra você, pra todo mundo que tá acompanhando a gente. Falar sobre mais uma perda que a gente teve na televisão brasileira, além de Laura Cardoso, que morreu aos 98 anos nessa terça-feira, a gente recebeu a confirmação da Glória Menezes, que morreu aos 91 anos aqui no Rio de Janeiro. Ela que vai deixar um legado de mais de 60 anos na cultura nacional, seja no cinema, no teatro, na televisão. Ela que fez mais aí, fez diversos papéis marcantes e também recebeu mais de 40 prêmios relacionados à televisão. Amigos e familiares já prestaram homenagens a ela nas redes sociais. A gente recebeu a informação de que ela estava acompanhada do filho no momento da partida. Ela estava acompanhada do Tarcísio Meira Filho, que é o filho dela, com o também ator Tarcísio Meira. Eles também ficaram juntos por 59 anos. O velório e o sepultamento dele vai ser, dela, no caso, vai ser reservado a familiares e amigos. A gente ainda não tem informações sobre quando ele vai acontecer, onde vai ser realizado, mas vai ser uma cerimônia fechada só para parentes.
2: Tá
19: bom.
2: Com
19: você.
2: Tá bom, Érica, obrigado pelas informações, desejando força para a família da Glória Menezes, que vai passar por um momento de luto, né? Um período de luto ao longo desses próximos dias. Enfim, vamos falar sobre o Vasco. Tá faltando o Vasco. Cadê? Tem o hino do Vasco aí, Sael? Só pra responder aqui o Alessandro Silva, o Yuri não deixou o Araci falar, Alessandro.
18: É um otário ele. Isso é um otário. É um mal educado.
2: Desculpa, Araci. Ô, Araci.
18: Eu tava contando.
2: Desculpa.
18: Com o grau de moto.
2: Araci, olha só.
18: Na Vila da Penha.
2: Eu tenho até 18h30, Araci.
18: Eu não tô nem
2: a
18: aí.
2: A senhora tem
18: isso.
2: Que ter paciência.
18: É a prioridade.
2: A senhora tem que ter paciência.
18: O convidado.
2: Eu não vou me alterar com a senhora. Você tem que ter paciência.
18: Ah, então vai te tomar.
2: Que é isso, Araci? Quem fala do Vasco é o Joel Silva.
20: Beleza, Yuri, um abraço pra você e pra toda a rapaziada ligada no Papo de Craque. O Vasco está de olho no jogo entre Independente Rivadavia e Fluminense. Afinal de contas, o atacante Alex Arce está no radar Cruz Maltino para ser o novo centroavante. Só que o Vasco já ouviu da diretoria do clube argentino o seguinte, que o jogo de hoje é o mais importante da história do clube e, portanto, só aceita conversar e pensar no assunto apenas amanhã. O Vasco já sabe quanto precisa desembolsar para contar com o atleta, algo em torno de US$4 milhões. O Alex Arce é artilheiro da Copa Libertadores e vem aí de algumas temporadas seguidas marcando muitos gols. Então o Vasco entende que é um jogador que, se for contratado, vai ajudar e muito o problema Cruz Maltino de ir às redes. Beleza, Yuri?
2: Valeu, obrigado, Joel, pelas informações do Vascão. O Vasco encara o Olímpia ao longo dessa semana pelo jogo de volta, a partida que acontece no Paraguai, para definir, né, o futuro do Vasco na Copa Sul-Americana. Agradecer a Rafaela Souza, que mandou aqui um superchat de R$27,90.
21: Mas eu acho que ela confundiu os estados.
2: É, eu acho que a mensagem...
21: Eu acho que isso aí é uma pauta de São Paulo.
2: Isso, porque
21: mais precisamente do Corinthians.
2: Não, o Luan pode ser o volante do São Paulo também. O Luan,
21: também?
2: É, o volante Luan, que era da base também, do São Paulo, acho que pode ser ele.
21: Mas teve um...
2: Não,
21: caso,
2: de apoiar a torcida, ele tem muitas lesões, né? É um garoto que foi revelado na base de São Paulo.
21: Então, mas eu acho que ele tá falando do Corinthians.
22: Foi do Corinthians.
21: É, do Corinthians.
2: É o Corinthians. O Rafaela, infelizmente, encerrou a live, mas obrigado pelas R$27,90.
22: E foi um bom investimento.
2: É, um bom investimento. Ô, Benja, ela errou a live, Benja.
23: Ô, peraí, pega esse dinheiro e manda pra cá, ó. Peraí, pô. Me dá esse dinheiro aqui, ó. O carioca é tudo ladrão, meu.
2: Que isso, cara? Não, Benja. Aí não, Benja. Aí não, Benja. Então vai começar
23: tá
2: a falar isso, não.
23: O dinheiro aqui do Papo de Craque.
2: Não começa com isso, não, porque se tu andar com o celular no ouvido na Paulista, tu vai perder tudo. Não começa com essa, não, também, ô. Vai pra lá, hein? Vai falar do Rio, não. Ô, João TMC, ficou feliz com os R$27,90, João TMC?
24: Claro que eu fiquei. Sempre bom ver mais e mais dinheiro entrando aqui na nossa instituição.
2: Isso aí paga o salário de quem? R$27,90?
24: Do Brandão.
2: Ah, o salário do Brandão. R$27,90.
22: Paga a tua vinheta, porque você isso, pagou R$35,00 de vinheta.
2: Ainda
22: você
2: falta.
22: Já pode repassar pro Sayão.
2: É,
22: aí, R$27,90.
2: Peço desculpa, tá, Sayão? Mais uma vez, vou te repassar esse de R$27,90. Vou pedir pro João. Pode me fazer esse pix, João?
24: Posso.
2: Beleza, então. Posso. Obrigado, tá, João? Deus te abençoe e te dê em dobro. Ou seja, duas vezes R$27,90. Vamos pro WhatsApp, 2199-557-1013. Manda.
25: Boa noite, galera da TMC, que é o Felipe de Itaboraí. Gostaria de estar contribuindo com as notícias aí, né? Uma coisa muito importante. Aqui em Itaboraí, cara, tá cheio de mosquito de luz.
2: Importante, cara.
25: Só pra estar contribuindo aí com a parte de notícias aí.
2: Uhum.
25: Um abraço, galera.
2: Com
25: Deus aí, uma boa tarde.
2: Valeu, irmão.
25: Boa
2: obrigado.
25: Tarde, boa noite.
2: Boa noite, né?
21: Boa noite.
22: Tá chegando a época, né?
2: É isso. Muitos mosquitos de luz estão pra você. Cuidado, tá? Galera de Itaboraí tá andando na rua.
21: Sim.
2: Cuidado com a mosquitada de luz aparecendo nos postes aí espalhados. Pela cidade é sempre perigoso, né?
21: Toma
2: a gente é totalmente contra mosquito de luz. Sayão, vamos finalizar esse giro maravilhoso com mais notícias do Flu, que entra em campo daqui a pouco. Atualizações do quadro médico do Fluminense. Deixa só antes mandar um abraço aqui para o Gabriel Protásio e para a Dercy. Olha aqui, ó. Olha, Magno, a avó dele.
21: Olha, a dona Dercy.
2: Toda descolada.
21: Bonitinha.
2: Aqui, ó. Ó, olha aqui o
21: querida,
2: Johnny,
21: um beijo.
2: Tá,
21: irado,
2: tá
21: que
2: acompanhando a gente. Eu perguntei pra ela se ela sabia o que era o Independente de Rivadavia e ela respondeu.
21: Derli.
2: É Derli? Derli. Peço desculpa aí, dona Derli. Não fica chateada comigo, não. Ela falou, eu nunca ouvi falar de Rivadavia. Que bom, isso é importante.
0: É isso, né? Quem é arrevadado é no final do pão.
2: É importante. Vamos falar sobre o departamento médico, galera. É o seguinte, o John Kennedy realizou a cirurgia dele no ligamento do joelho direito na tarde de hoje. Ao longo do Papo 1, a cirurgia estava acontecendo. O jogador precisou passar por uma fisioterapia pré-operatória, porque ele estava com a região inchada e teve dificuldades ao longo da última semana para marcar essa cirurgia. O dia foi hoje, ainda não temos atualizações sobre o quadro médico, se foi bem sucedido essa realização, né, da cirurgia, mas a gente deseja uma breve recuperação pro John Kennedy, que só deve voltar em janeiro do ano que vem. Outro caso confirmado, tá? Igor Rabelo terá que fazer uma cirurgia para se recuperar da lesão no ombro. O Fluminense avalia se a cirurgia será feita agora ou no final da temporada, pois mesmo com a lesão, o ombro segue funcional. Então, galera, possivelmente não foi uma fratura, como a gente falou, é uma luxação na clavícula, uma região delicada. O ombro, quando o Fluminense menciona que o ombro continua funcional, é que o jogador não está convivendo com uma dificuldade. Mas as dores devem persistir e, por conta disso, o Fluminense analisa se a cirurgia vai acontecer agora ou depois. Mas para ter esse prazo de acontecer agora ou na final da temporada, é porque o Igor Rabelo não deve jogar mais esse ano. Senão o Fluminense nem ia custar isso, né?
22: Que pena também, né, cara? Ele que fez uma bela partida contra o Palmeiras, participa de um dos gols, inclusive.
0: Fez bons jogos contra o Vasco também.
2: Sim.
22: Pois é. Ele tava começando a ganhar. E eu acho que com o Marcão ia ganhar mais minutos até. Sim. Infelizmente aconteceu essa fatalidade.
2: Verdade, uma fatalidade. A gente deseja também uma breve recuperação para Igor Rabelo. Lembrando, Fusão Escalado, Fábio Guga, Thiago Silva, Ignacio, René, Martinelli, Hércules, Paulo Henrique Ganso, Canóbio, Soteldo e Hulk. Vamos aos palpites? Imagine, quanto vai ser o jogo hoje?
0: 3-0, Flu.
2: Gols.
0: Cara, vou mais uma vez. O Hulk vai marcar novamente.
2: Também tô sentindo
0: isso.
2: E aí
0: tem o Canóbio e vamos dar moral pro Germancano, que pode vir do banco de reservas e definir isso aí.
2: Boa! Magno Navarro, quanto vai ser o jogo hoje?
1: 2-0 Fluminense, Thiago Silva e Hulk.
2: Gostei. Dois líderes do elenco. Parabéns, Magno Navarro. Confiante, hein, gente? Isso é perigoso, hein? Vai chover. Johnny, fala comigo.
22: Vai ter emoção. 2-2, Flusão vence nos pênaltis.
2: 2-2.
0: Pelo amor de Deus.
22: Me cobrem.
2: Que isso? Te cobre não. Tomara que eu não tenha que te cobrar.
22: Vai vencer nos pênaltis, pô.
2: Vai Flusão vencer?
22: Vai passar nos pênaltis.
2: Beleza, então tá bom.
22: Vai ser com emoção.
2: O Johnny, que é um dos defensores de Paulo Henrique Ganso, ele que estará entre os titulares. Sim. No jogo de hoje, Ganso que desfilou o futebol. Imagine, continua por aqui.
0: Sim.
2: Magno Navarro continua por
0: também.
2: Aqui. Johnny, continua ou não?
22: Amanhã.
2: Amanhã.
22: Amanhã estaremos na transmissão de Flamengo e Cruzeiro direto da Copa Libertadores da América.
2: Beleza, então. Rodrigo Brandão tá preparado aqui. João Leite vai pra casa agora também, não vai ficar. E é isso, galera. Esse foi o Papo de Craque, mas fica aí, não muda não, porque na volta, abertura de jornada para essa belíssima transmissão de Copa Libertadores da América. Tamo junto, fica aí, hein?
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3: Salve, galera! Boa noite pra você que tá com a gente na TMC 101.3 FM Rio de Janeiro, 100,1 FM Brasília. Você com a gente no nosso YouTube TMC Esporte, TMC Esporte Live do Rio de Janeiro. Uma honra estarmos juntos. O assunto agora: Libertadores da América, oitavas de final, jogo da volta. Estádio Malvinas Argentinas em Mendoza. A bola vai rolar pra Independente Rivadavia e Fluminense. E você vai acompanhar com a gente todas as emoções desse jogaço de bola. Eu sou Henrique Maggini, estarei nessa com Magno Navarro, com o Rodrigo Brandão, com o DJ Marcão Viana, equipe da TMC, para essa transmissão. 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
3: E você é o nosso convidado de honra para participar da transmissão em 21 99557 1013, 21 99557 1013. Manda o seu áudio que ele vai pro ar na transmissão mais interativa do rádio brasileiro, beleza? 21 99557 1013. No Maracanã, o jogo ficou empatado em 0-0. Um novo empate na Argentina, decisão por pênaltis. E o Flusão precisa de uma simples vitória para avançar de fase, para chegar à fase de quartas de final da Libertadores. O Flusão já está escalado, a gente já vai com as primeiras informações. Já vou chamar ele, Rodrigo Brandão. Tudo bem, meu amigo? Boa noite para você, uma honra estarmos juntos.
4: Fala, Maggini. Boa noite, irmão, para você. Um abraço pro Magno, toda a galera tricolor sintonizada na TMC para essa decisão. Hoje é decisão pro Flusão. E a equipe precisa de uma vitória simples. É impossível? Claro que não. É muito possível. E por isso, o técnico interino Marcão vem mandando a campo o que tem de melhor nesse momento, né? Claro, com alguns desfalques ali, a ausência do Savarino, do Igor Rabelo, jogadores que estão lesionados, mas conta com retorno de jogadores importantes. Por exemplo, a dupla de zaga titular, né? O Thiago Silva e o Ignacio. Também tem a presença do Gêmeos no banco de reservas. E no comando de ataque, Canóbio, Soteldo e Hulk. Ele vai manter a base que venceu o Palmeiras no último fim de semana por 3-2. Uma vitória super importante que trouxe essa injeção de ânimo ao Fluminense. Um momento super importante também nessa partida diante do Rivadavia. Repito, uma vitória simples garante o Fluminense na próxima fase e o time vai com tudo em busca dessa vitória. Imagine.
3: Show de bola, o vencedor desse duelo vai enfrentar o vencedor de Platense ou Coquimbo Unido. Primeiro jogo dessas equipes foi 1-1. O jogo da volta tá marcado para amanhã. Hoje o Fluminense fazendo a parte dele, fica tranquilo aguardando o adversário. Magno Navarro, nosso comentarista nota 10 aqui da TMC, meu amigo, boa noite para você, uma honra estarmos juntos. E o Marcão como interino, chama o bombeiro para apagar incêndio e tudo mais, mas não precisava nem desse incêndio todo, né, Magno Navarro?
5: Boa noite, Maggini, boa noite, Brandão, toda a audiência da TMC, em especial a torcida do Fluminense. Imagine, é o seguinte, pega tudo o que aconteceu na temporada 2026 do Fluminense até o último sábado e apaga. Começou uma nova temporada, começou um novo ano pro clube, pro time e pra torcida. E o jogo de hoje é tudo que o torcedor tricolor estava esperando. Uma partida importante que vai deixar o clube nas quartas de

0: final da Libertadores. E o mais fundamental é chegar para essa partida da forma com que o Fluminense chega, com o ânimo renovado, com a moral renovada, com a confiança renovada, com a esperança renovada e principalmente com o sonho vivo. Porque a sensação que existia era de que com o Zubeldía o Fluminense não conseguiria essa classificação. Mas veio o fator novo, veio o Marcão, que já é um velho conhecido da casa, conhece o clube como ninguém, ídolo como jogador, esteve presente em momentos difíceis do clube e ele apagou esse incêndio que você citou, Magini. Eu tô bem confiante, acho que o Fluminense, se repetir o que fez no sábado, vai sair com a classificação e mais do que isso, se ter como, se tiver como, o jogo contra o Palmeiras, um norte para a temporada, o Fluminense vai chegar forte para disputa e para quem sabe a conquista do bicampeonato da Libertadores, imagine.
1: O Fluminense campeão em 2023, querendo o bicampeonato em 2026. As equipes fazendo o trabalho de aquecimento, daqui a pouco a bola rola. Você com a gente no nosso YouTube, deixa o seu like, se inscreve no canal, ativa as notificações e vamos juntos. O Marcelo Matos está por aqui dizendo boa noite, o André Coulo também dizendo aqui boa noite. Tamo junto, o André Coulo na verdade colocou aqui boa noite, mamá. Valeu, irmão, tamo junto, tá?
0: Mamá. Tem dois mamás aqui, né?
2: Tem, verdade.
0: Tem dois mamás.
2: Dois mamás. Dois mamás.
0: Tem dois mamás.
1: Pode tem ser que ver bom, qual pode foi. Ser ruim, né?
2: É. Na verdade é um mamá e um mag-mag.
0: Pode ser também.
1: Pode ser também. Pode ser também. Detalhe, temos dois mag-mag também, tá? Só pra deixar claro.
0: É verdade, cara.
1: Que isso, só cara. Só pra deixar cara. Claro.
2: Que pô, isso, irmão.
1: Informações que aleatórias.
0: A dupla mag-mag?
1: Na nossa.
2: Não tem como dar errado. Fusão classificada.
1: Exatamente, não tem como dar errado. Fluminense, eu já avisei aqui no Papo de Craque, tô avisando agora, fusão classificada, hein? Estádio Malvinas Argentinas em Mendoza, capacidade para 42 mil torcedores. É o palco do jogo de daqui a pouco. Fluminense vai enfrentar a equipe do Rivadavia. O Rivadavia que foi uma pedrinha no sapato tricolor durante essa Libertadores, né, Magno?
0: Sim, Navarro? Três jogos, nenhuma vitória. Venceu no Maracanã, empatou no Maracanã no jogo de ida. Então talvez, eu espero que o destino tenha deixado essa vitória, e sem dúvida nenhuma, entre os quatro duelos, vai ser a mais importante que venha hoje lá em Mendoza.
1: Estádio Malvinas Argentinas. A bola vai rolar daqui a pouquinho. Estamos no nosso pré-jogo. Um abraço pro Rafael S. Game que tá aqui com a gente também. Eu quero o zap da galera, hein? No 21 995 57 1013. Vou falar devagar porque o pessoal reclama. 21 995 57 1013. Manda o seu áudio aqui, a gente coloca ele no ar para você participar com a gente, fazer a transmissão também. O Estádio Malvinas Argentinas foi palco de Copa do Mundo, tá? Em 1978, a Argentina foi campeã da Copa do Mundo, mas o Estádio Malvinas Argentinas recebeu jogos, inclusive, do Brasil. O Brasil venceu, por exemplo, o Peru por 3-0 e também a Polônia por 3-1. Então, bons presságios ali, será que a gente pode dizer dessa forma?
0: Boas lembranças,
1: boas,
0: né?
1: Boas lembranças.
0: O futebol brasileiro.
1: O futebol brasileiro com boas recordações desse estádio, desse palco do jogo. Fluminense que contra argentinos tem 11 vitórias, 13 empates e 10 derrotas. São 34 jogos, 5 partidas contra argentinos depois do título da Libertadores. Enfrentou o Lanús duas vezes, enfrentou o Independente Rivadavia 3 vezes nessa Libertadores de 2026. As equipes se enfrentaram no Grupo C e o Rivadavia passou por um período que ele poderia eliminar o Fluminense da fase de grupos. Foi na última rodada. Ele estava perdendo para o Bolívar se classificava junto com o Rivadavia, o Fluminense seria eliminado, poderia morder ali uma vaga na Sul-Americana, mas o Rivadavia na altitude, lá na Bolívia, virou o jogo para 3-1 e conseguiu a classificação do Fluminense, que estava vencendo a sua partida também. WhatsApp, você com a gente, 21 995 57 1013, fala aí.
3: Fala, rapaziada, boa noite. Pô, sei que já tá no hábito do jogo aí, mas, pô, não tem como, cara. O Magno fica inventando essas maluquices aí. Pô, e a gente fica aqui dirigindo, a cabeça vai longe, cara. Eu tava aqui me pegando, imaginando como seria, cara. a área se cortando giro, dando grau no meio da Liberabela. Caraca, cara, na moral, o Magno é o melhor. Tamo junto, rapaziada. Boa transmissão aí pra vocês aí. Abraço.
4: Valeu, irmão. Tamo junto.
0: Valeu, maninho. Tamo junto, cara. Que bom, né? Que bom que você imaginou Araci nessa situação. Melhor que em outras. Tem outras situações que você poderia imaginar. Tem. Não só Araci, né? Como todos os personagens que eu faço. Tem. Agora, ô, Magini, você falou do retrospecto do Fluminense contra times argentinos. Eu acho que vale lembrar que eu acho que no histórico total,
4: sim,
0: o Fluminense tem ótimas recordações de enfrentar clubes argentinos, né? O Fluminense venceu a Sul Libertadores em cima do Boca Juniors. Já venceu o Boca Juniors dentro de La Bombonera. Goleou o River Plate em 2023 na campanha. Já venceu o River Plate lá no Monumental. Já tirou o Argentino Júnior em duas oportunidades, uma inclusive em Buenos Aires. Então, o retrospecto, o Fluminense não é muito bem visto pelos times argentinos, principalmente quando vai jogar lá, porque tem algumas boas histórias que já escreveu na própria Copa Libertadores.
1: E além desse retrospecto positivo, o Fluminense vem de vitória importante no Campeonato Brasileiro, de virada de chave, de 3-2 sobre o líder do campeonato. E do outro lado, o Rivadavia perdeu pro Belgrano na quinta rodada do torneio clausura. Então, assim, Rodrigo Brandão, a atmosfera e aquele clima pro torcedor tricolor de positividade para esse jogo, de incentivo, daquela expectativa de um resultado positivo, hoje existe.
2: Existe sim, imagine. É bem verdade que esse momento da equipe do Rivadavia a perder no campeonato argentino para o Belgrano não significa muita coisa, né? A equipe jogou com o time reserva, justamente se preservando para essa partida diante do Fluminense. Mas é uma equipe que também está motivada para essa partida. Como já vemos dizendo aqui, o Rivadavia não perdeu para o Fluminense, né? Em três oportunidades. Uma vitória e dois empates e vai com tudo para cima do tricolor. No estádio Malvinas Argentinas, né? Não é o estádio da equipe do Rivadavia, né? Vale lembrar esse estádio, porque o estádio do Rivadavia é muito pequeno, né? Então não comporta o número de torcedores que a Conmebol Libertadores exige. Mas falando do time, por exemplo, Florentin, jogador camisa 10 do time, tá de volta, camisa 10 não, é o camisa 25, mas é como faz a função de 10 ali, sim, do time, municia ali o ataque. Ele tá de volta, estava suspenso do jogo de ida no Maracanã, e o time vai com força máxima, vai com o time completinho, essa partida também vai motivado, mas ainda assim, eu acredito no Flusão, imagine.
1: Eu também acredito no Flusão e quero saber se você no WhatsApp também acredita, hein? Manda o seu áudio aqui pro 21995571013. Você com a gente no nosso YouTube participando, Marcelo Matos por aqui, o Pé171 também aqui participando, dizendo: fala pessoal, boa noite, o Diniz pode informar se vai chamar o Depay de Little Legs?
4: Pra ele me entender melhor, eu preciso falar a língua do cara. Então vou chamar ele Little Basket, Little Legs.
1: E o jogo hoje é do Fluminense. E eu quero saber do Torelli Reverso como é que ele tá depois da cirurgia, se ele tá podendo...
5: Tô bem.
1: Tá bem?
2: Tô bem. Já tá podendo falar, irmão?
5: Podendo falar. A cirurgia foi um sucesso.
2: Ficou com a cara bem deformada, né?
5: Melhor do que tava antes.
2: É verdade. Deu uma... Eu falei contigo que, assim, é assim que sua cara vai ficar no TMC Fight Night quando enfrentar.
5: Espero que não.
2: Você não falou nada.
5: Espero que não. Mas eu acho que é bem provável que fique.
1: Palpite pro jogo de hoje:
5: 1-0, Fluminense.
1: Gol de quem?
5: Canóbio
1: fazendo gol. Eu falei que Hulk e o Canóbio podem fazer o gol durante o jogo. E o Germancano vindo do banco de reservas também para ajudar esse time do Fluminense. As equipes fizeram seu aquecimento, estão se preparando nos vestiários para a bola rolar. Você com a gente também no nosso YouTube participando, também no nosso WhatsApp. Vai mandando mensagem que daqui a gente vai colocando ele no ar, você vai participando com a gente. Um novo empate na Argentina leva a decisão para os pênaltis. O Fluminense precisa de uma vitória simples. O 1-0 E eu gosto de lembrar sempre um detalhe: a bola não precisa nem chegar a tocar a rede, meu amigo. É só passar da linha. Mas eu tô tão confiante que eu acho que o Fluminense faz 3-0 no jogo de hoje contra o Rivadavia na Argentina.
4: Imagine.
1: Sabe por quê? Vai sair 1-0, os caras vão ficar pressionados e querer empatar. E aí, sim, o Fluminense aproveita as brechas pra matar o jogo.
4: É, e eu tô bem curioso qual vai ser a postura do Rivadavia pra esse jogo da volta, porque é um time que costuma deixar o adversário com a bola.
1: Sim.
4: E eu imagino que o Fluminense tente exatamente reverter essa situação, fazer com que o Rivadavia tenha esse jogo mais propositivo, justamente para explorar o contra-ataque na velocidade de suas pontas, né? Tanto o Canóbio quanto o Soteldo.
1: O Mr. Fitipa tá dizendo: saudações tricolores, 1-0 é goleada.
4: É goleada, você falou aí do de que se for empate vai para os pênaltis. Eu acho que é tudo que o torcedor do Fluminense menos quer.
1: É a disputa de pênalti.
4: É disputa de pênalti, porque o Fluminense, historicamente, inclusive já perdeu um título de Libertadores nas penalidades. E hoje nem tem cobradores muito confiáveis, digamos assim. O Fluminense até achou o Savarino, num determinado momento ali da temporada, como cobrador oficial, mas o Savarino não está relacionado. O Hulk bateu os dois últimos pênaltis, converteu, é bem verdade. Mas eu espero que não vá para os pênaltis. Mas mesmo que vá, imagine, ter um goleiro como o Fábio também dá uma certa esperança, uma certa tranquilidade. Mas eu acho que esse jogo não vai para pênalti, não, viu? Eu acho que o Fluminense vai decidir no tempo normal.
1: Eu tô confiante na vitória do Fluzão e quero todo mundo comigo. No WhatsApp e também no YouTube, vamos juntos na TMC 101.3 Rio de Janeiro, no FM, no 100.1 FM também em Brasília. Você com a gente no nosso YouTube junto e a gente vai fazendo a transmissão por aqui. Vou chamar o Rodrigo Brandão, porque a gente vai informar para você agora as equipes de Independente, Rivadavia e Fluminense. Como vem pro jogo de hoje, meu parceiro Rodrigo Brandão?

0: ou menos, né? Mas vamos lá. O hino do Independiente Rivadavia no ar. Vamos nessa. A escalação da equipe argentina, comandada pelo técnico Alfredo Berti. Vem a campo com um goleiro, Bolcato. Linha defensiva formada por 36, Bonifácio, 2, Costa, 42, Studer e 3 para Elordi. No meio de campo, 5, Botari, 8, Buca e 25, Florentin. 10 para Fernandes, 17, Salas e 9, o capitão Arce. Para o banco de reservas, o Alfredo Berti tem à disposição 21, Gomes Riga, 7, Ramis, 13, Ozela, 14, Luciano Gomes, 19, Atencio, 23, Luiz Dias, 28, Vigo, 32, Vasquez, 34, Moreira, 40, Vidalba, 43, Sartori e 45, Sabato.
1: E o Fusão Rodrigo Brandão.
0: O tricolor mais amado do Brasil, escalado pelo técnico interino Marcão. Vem a campo com goleiro 1, Fábio. Lateral direito, 23 para Guga. Dupla de zaga, 3, Thiago Silva. De volta ao time, 4, Ignacio. E o meia dúzia é o René. Meio de campo, 8, Martinelli. 35, Hércules. E 10, Paulo Henrique Ganso. No comando de ataque, 17, Canóbio. 30, Soteldo e 7, Hulk. Para o banco de reservas, o Marcão tem à disposição Marcelo Pitaluga, Samuel Xavier, Guilherme Arana, Germán Cano, Nonato, Castillo, Midian, Lúcio Acosta, Gêmeos, Júlio Fidelis, Kevin Serna e Otávio.
1: E quem apita Independente Rivadavia e Fluminense?
0: Tem a missão de comandar o espetáculo o árbitro Andrés Rojas. O assistente número 1 é o Davi Fuentes e o 2 é o Miguel Roldán. O VAR fica a cargo de Leonar Mosqueira, todos da Colômbia.
1: Comigo que é sucesso na TMC, a Transamérica TMC, quem escuta sabe, vamos juntos. A bola vai rolar para Independente Rivadavia e Fluminense, estádio Malvinas, Argentinas, oitavas de final da Libertadores, jogo da volta e o Fluminense escalado para esse jogo. Magno Navarro, gostou da escalação do Flusão?
2: Depois do que esse mesmo time apresentou no último sábado, não poderia ser diferente, né? A manutenção do Guga na lateral direita, fez um partidaço contra o Palmeiras. O ressurgimento da Fênix, Paulo Henrique Ganso. E a manutenção também do Soteldo, né? Que é outro jogador que ganhou espaço nesses últimos jogos, mesmo sendo um pouco contestado. Está vivendo, de fato, um momento melhor que o que o Kevin Serna. Assim como o Ganso, né? O Acosta, depois da Copa, não conseguiu aparecer em nenhuma partida. Muito pelo contrário, fez jogos assustadores. E o Ganso, merecidamente, que desde que voltou, depois de todo aquele imbróglio em relação à possível saída, né? A gente lembra que antes da Copa, o próprio Fluminense soltou uma nota de que o Ganso não jogaria mais para definir o futuro. Acabou não sendo aproveitado por muitos jogos. Mas voltou contra o Botafogo, voltou bem e conseguiu essa titularidade e é uma esperança nesse meio campo do Fluminense. Sobre o estádio Malvinas Argentinas, tem capacidade para 42 mil pessoas, mas recebe um público que para o Independente Rivadavia é um público ótimo, mas não está completamente lotado, né? Deve ter em torno ali, em relação à sua capacidade, algo em torno de 50, 55%, então eu imagino que tem aí uns 20 mil torcedores.
0: Não é uma torcida muito grande, né,
2: mano? Não é uma torcida muito grande.
0: É um clube tradicional da Argentina.
2: Você mesmo falou que não joga no seu estádio, então teve que adotar o estádio municipal de Mendoza. E a torcida do Fluminense está presente também, em bom número, cerca de 1.500 torcedores lá para empurrar o time e trazer essa classificação. Eu repito aqui, é muito possível, principalmente, que o futebol apresentado contra o Palmeiras se repetir na noite de hoje.
1: Boa, Magno Navarro nos comentários, Rodrigo Bandão nas reportagens, DJ Marcão Viana na mesa de áudio, eu sou Henrique Magini, vamos juntos que a bola vai rolar na TMC, a Transamérica é TMC, quem escuta sabe, 101.3 FM Rio de Janeiro, 100,1 FM Brasília, você com a gente no YouTube TMC Esporte e participando, hein? Vamos pro WhatsApp, 21 99557 1013, fala aí.
3: TMC, aqui é o
1: Flamenguista
3: de São Gonçalo. Um abraço para todos
1: da
3: TMC. Tchau.
1: Valeu, obrigado. Um abraço para você também, a galera.
4: O Lucas, não saiu o nome, né? Mas é o Lucas.
1: O Lucas de São Gonçalo acompanhando a gente. Valeu, Lucas. Mais um zap, 21 99557 1013. Fala aí.
5: Fala, galera da Transa, Alexandre, da Taquara.
4: MC.
5: Acompanhando aí vocês desde o Papo de Craque, agora no jogo do Flusão.
4: Boa.
5: E aí falaram em emoção aí, 2x2, decisão nos pênaltis, Fluminense leva. Eu vou botar mais emoção aí. Vai ser 1x0 Flusão, com gol no último minuto do Fábio de cabeça.
1: Que é isso?
5: É isso.
4: Aí, é isso, Flusão. Cara. Quer matar o nosso comentarista, irmão?
1: Que é isso, cara? Pera aí, pô. Que roteiro é esse, cara?
4: Que loucura!
1: Que filmes são esses que você vem assistindo, cara?
4: Estão influenciando no seu palpite pro jogo. A bola vai rolar!
1: As equipes posicionadas, Fluminense à nossa direita, Independente e Rivadavia à nossa esquerda. Saída pertencendo à equipe argentina. Autorizado o Arce, a bola tá rolando na Argentina! Esse! Cola comigo que é sucesso! Tentativa de lançamento lá pra dentro da área. O Hércules chegou ali pra tentar complementar e a arbitragem já tá paralisando e marcando uma falta no setor defensivo do Fluminense. Falta em cima do Paulo Henrique Ganso. Jogo tá paralisado, não concordou muito ali o Florentin. Foi ele que cometeu a falta em cima do Ganso. Já chegou ali cumprimentando também o jogador do Fluminense. E tá tudo certo, a bola vai ser recolocada em jogo lá em Mendoza, na Argentina. No Parque General San Martín, em Mendoza. Posse de bola com a equipe do Fluminense. Lançamento do Ignacio, toque de cabeça na marcação do Rivadavia, volta no Ignacio. Hércules na contramão, explorou a marcação, a bola saiu, apareceu ali o Buca para dividir com ele, a bola sai lateral para a equipe tricolor, lá em cima pelo lado direito, se preparando para a cobrança o Guga. Ele vai tomar a distância, tem os companheiros ali próximos, né? O Thiago Silva e também o Ignacio. Ele fica aguardando a movimentação do setor de meio campo com Paulo Henrique Ganso. Ele prefere fazer o lançamento buscando o Hulk. A bola passou dele, vai ficar tranquilo lá com o Costa. Recomeça tudo com o goleiro Bolcato, pressionado pelo Hulk. Teve que fatiar essa bola pra frente, ela viaja, ganha os céus de Mendoza. Encontra lá no meio do caminho o Thiago Silva, que ajeita a jogada mais atrás. Arce é quem domina, espera a movimentação dos companheiros, faz o passe. Lançamento que acontece aqui embaixo, do lado direito pro Fernandes. Velocidade vai embora, René na marcação junto com ele. A bola vai pela linha de fundo e a arbitragem tá sinalizando a posse de bola pro Rivadavia, hein, Rodrigo Brandão?
4: Na primeira descida da equipe argentina, a bola alçada ali para a ponta direita, o Fernandes recebeu, tinha marcação do René, último a tocar na bola foi o lateral do Flusão, ganha o primeiro escanteio do jogo, Rivadavia pela direita, o próprio Fernandes cobra.
1: Vai pintar levantamento lá para a área com o Fernandes. Tá se estranhando lá o Canóbio dentro da área, vem levantamento, a bola vem para a marca do pênalti, toque de cabeça do Hércules para afastar. Já tenta sair lá de dentro da área o time do Fluminense. O Rivadavia insiste no lançamento que vem aqui pro outro lado. Mais uma vez o Fernandes. E a bola sai pela linha de lado, todas assim. Lateral que favorece a equipe tricolor. 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Posse de bola para o time tricolor, Soteldo foi atropelado, três em cima dele, falta marcada, setor defensivo, lado esquerdo, a posse é tricolor, é o Flusão na Libertadores, oitava de final, jogo da volta em Mendoza. Você com a gente na TMC vai mandando o seu zap, 21 99557 1013, aquele vai pro ar, daqui a pouco a gente escuta a galera no nosso zap, no YouTube, deixa o like, se inscreve no canal, comenta, compartilha, finge que é fofoca, conta para todo mundo. Fluminense sai jogando com o Thiago Silva, passe perigoso pelo meio, chegou o Hulk. Hulk fez a parede, acionou Hércules de três dedos, bolão, lado direito Guga, ultrapassagem do Canóbio, Guga travou, preferiu recolher pelo meio, fez o passe mais atrás, a bola chega na intermediária ali com Martinelli, acionando aqui embaixo, lado esquerdo, a bola chegando até o René, devolução pro meio, Martinelli, tem ladrão aí, ele preferiu o passe rapidinho com o René, passe veio curto aqui pro Soteldo, domina Soteldo, vem na contramão, deixou a marcação pra trás ali, quando ele percebeu, já tinha feita a recomposição, ele recomeça com Martinelli, miolo da zaga, a bola volta lá com o Thiago Silva, acionando Ignacio, o Fluminense vai rodando o jogo, vai tentando achar os espaços e vai controlando a posse da bola naquele cenário que o Magno citou, né, do Rivadavia entregar a posse de bola pro Fluminense, e é o Fluminense que tem a bola, com Martinelli, altura do grande círculo, passa ali que divide o gramado, lado esquerdo, a bola chegando, Soteldo, pra cima da marcação, ainda ele, recomeça, linha defensiva, René, lado esquerdo, meio do caminho ali, movimentação do Martinelli de novo com o René, passa mais atrás com o Thiago Silva, volta no René, lateral do campo, espeta a jogada mais à frente, Ganso, fintou a marcação, fez o drible, fez uma embaixadinha, devolveu mais atrás, René, marcação em cima dele, faz o passe com o Soteldo na dividida, recupera a posse de bola do time do Rivadavia, com Botari, bola trabalhada mais atrás aqui com o Florentin, recomeçando tudo no miolo da zaga com o Studer, ele vai voltar a posse da bola lá atrás com o Bolcato, que tem que dar o chutão e despachar essa bola lá pra frente, na altura do grande círculo, quem chega é Martinelli, com categoria, dominando o peito, botando o terreno, acionou mais atrás, a bola chega até o garoto que é o René, ele vai olhando as opções e recomeça tudo lá atrás com o Thiago Silva, o capitão da equipe tricolor, faz o passe de novo com o René, recebe de volta, mais à frente Hércules, vem na contramão ali, marcação, subiu quatro jogadores, a bola trabalhada do Thiago Silva, lado direito com o Guga, espetando mais à frente, Canóbio, chegou na dividida, o Hulk pediu falta, a arbitragem mandou seguir, Hércules ficou com ela, Ganso limpou a marcação, clareou a jogada pelo meio, Martinelli, espetou mais à frente, Hércules tentou devolução, Martinelli, passe errado, vem contra-ataque do Rivadavia, Arce é quem domina, faz o passe lá em cima, pelo lado esquerdo, desce o time do Rivadavia, na inversão do Salas, a bola chega até o Fernandes, entrada da área, levou a perna esquerda, fugiu da marcação do René, ainda ele, Fernandes, balançou, limpou, fintou, ainda ele, acionou mais atrás,
3: baila que baila,
1: tudo de novo, o garoto do Rivadavia, lançamento feito longo lá na ponta, e essa bola saiu, hein, professor, pode sinalizar que é tiro de meta, se liga aí na hora certa da TMC. São 19 horas e 5 minutinhos, horário de Brasília. Informo para você o tempo e placar de jogo. 5 minutinhos jogados nesse primeiro tempo. Libertadores, oitavas de final, jogo da volta. Malvinas, Argentinas em Mendoza. E o placar da TMC? Rivadavia 0, Fluminense 0. 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
1: 6 minutinhos jogados, daqui a pouco Magno Navarro comenta porque o lateral foi cobrado, Ganso dominou, fez o passe mais atrás com Martinelli invertendo jogada com René, vem pro lado esquerdo, camisa meia dúzia tricolor, marcação em cima dele do Fernandes, conseguiu o passe ali o René, acionou à frente o Hércules, vem pra cima da marcação, pode ultrapassar ali de vídeo gramado, que foi isso Hércules, o passe em cima do Fernandes, recupera a posse de bola acionando o Florentin que já espetou à frente com Salas, vem chute de longe, a bola por cima é só tiro de meta, Brandão.
4: É, o chute do Florentin não foi bom, ainda bem, aproveitando de um erro de passe do Hércules, mais um, né? 6 minutos de jogo, já são 2 passes errados do Hércules, proporcionou esse contra-ataque, o chute foi do Salas, na verdade, foi direto pra fora, tiro de meta, 0-0.
1: 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Lançamento do René, bola longa, viajando, buscando lá na frente o Canobi, ele tenta o domínio, chegou a marcação em cima dele, a arbitragem paralisou, marcou falta pro Flu, Brandão.
4: Falta bem marcada, né? Foi o Studer quem subiu ali, acabou derrubando o, foi o Lorde, mais ou melhor dizer, né? Falta pra cima do Canobi, de longa distância, né? Mais uma chance a favor do Fluminense, muito boa, né? Quem sabe uma bola alçada na área. Fluminense sem bons cabeceadores, entre eles o Thiago Silva, o Hulk ajeita com carinho, vai chuveirar na área do Rivadavia.
1: Vem levantamento lá pra área, ou vem cobrança direta com o Hulk?
2: Nunca dá pra saber, né? Vindo do Hulk.
1: Com ele é uma incógnita.
2: Mas parece que ele vai alçar essa bola na área.
1: Tomou distância o Hulk, tá do lado dele o René.
4: E não, hein?
2: É porque o goleirão só colocou um na barreira, né? Só colocou o Salas ali.
1: Eu não sei quem.
2: Agora que vai chegando um segundo jogador do Rivadavia.
1: É confiar muito na sorte ou no juízo. Vai pra cobrança o Hulk. Tem dois jogadores na barreira. Um é o Salas. E tem jogador do Rivadavia que tá agachado lá na entrada da área. Me parece o Florentin. Vai autorizar a cobrança o Andrés Rojas. 8 minutos do primeiro tempo. Quem sabe o primeiro do Flusão aí. Vem Hulk. Perna esquerda na bola. Hulk direto pro gol. Pô, Cato pra fazer a defesa. No meio do gol, Rodrigo Brandão.
4: É, não saiu aquela pancada do Hulk, né? A bola ainda chegou a quicar no gramado. Ficou fácil pro goleiro Bolcato, que já botou o Rivadavia no ataque.
1: E o Guga não conseguiu o domínio, a bola vai ficar lá atrás com o René. O passe errado, Puca fica com ela, na linha lateral do campo. Cruzamento que vem pra área, Ignacio afasta o perigo. E a bola vai voltar pra equipe do Rivadavia, Magno Navarro. 8 minutos, quase 9 desse primeiro tempo. Depois eu quero os 6 números da Mega Sena, tá? Por favor.
3: É um cenário que se repete, né? Pelo 4º jogo seguido. Rivadavia jogou assim no Maracanã, na fase de grupos. Na Argentina também no jogo da volta e também no jogo de ida pelas oitavas. Tá jogando no erro do Fluminense. O Fluminense tem por característica sair pelo chão, não pode errar passes bobos, porque nessa saída, quando você erra um passe, você acaba pegando a defesa toda desmontada. Tem que tomar muito cuidado nesses passes errados, como a gente viu agora há pouco, que o Hércules acabou não concluindo e dando a oportunidade de ataque ao Rivadavia.
1: O que me incomodou no passe errado do Hércules é que ele tinha campo para avançar. Sim. E preferiu tentar o passe. Nem tentou, né? A bola escapuliu. Vem embora o Guga. Acelerando a jogada lá pelo lado direito. Faz o passe mais atrás. Hércules fintou a marcação. Acionou o Ganso. Dominou. Paulo Henrique Ganso. O Hércules acabou escorregando. Pediu falta. A arbitragem mandou seguir. Guga de primeira. Devolução ali. Na verdade, o Canobi, né? Agora sim com o Guga. Mais uma vez o Canobi. Lateral da grande área pra ele. Vendo a contramão. Bico da área. Canobi girou pra cima da marcação. Guga passou. A bola é boa. Guga no cruzamento. Foi travada. Essa bola sai. Tem escanteio. Fusão, hein, ô Rodrigo Brandão?
4: Descida, né? A tabelinha do Canobi com o Guga, o lateral do Flusão recebeu no fundo, foi fazer o cruzamento, foi travado ali no momento exato pelo Buca, depois ficou ali encarando, deu uma peitada, o Guga não arregou, partiu para cima, ficou ali um princípio de confusão, mas tudo resolvido, escanteio pro Flusão que o Hulk cobra pela direita.
2: Eu sempre lembro do Oswaldo de Oliveira em lance como esse.
1: Vem levantamento lá pra área. Tá autorizada a cobrança? Não, agora o árbitro mandou esperar. Tá enrolado ali o Andrés Rojas pra autorizar.
3: É que tem um jogador caído ali do Rivadavia. Teve um entrever ali, o jogador caiu. E já tá muito claro, né, que o Rivadavia vai querer catimbar esse jogo, mesmo jogando em casa. Que não pode o Fluminense cair na pilha dos argentinos.
2: Vamos ver qual vai ser a postura do Andrés Rojas também, né? Pra saber se o árbitro da partida já vai amarelar a galera.
4: É, tá envolvendo o Ganso, tá? O Ganso acabou dando um empurrão ali no Buca. Ah, um empurra ali, deu uma enfeitada, né? O Buca ali se jogou, parece até um ator. Mas nada, né? Agora o árbitro chama os dois jogadores, vamos ver se vai pintar a punição ou se vai ficar só no papo. Buca e Ganso. Não, na verdade é o Costa que tá ali, camisa 2, e o Ganso. Os dois estão conversando ali. Nada demais, irmão. Com um chope pra depois do jogo, vida que segue.
1: É isso. Marca a resenha pra depois. Tem escanteio, Flusão. Quem sabe o primeiro? Aí pra cobrança o Hércules. Tá autorizado, vem levantamento, a bola vem fechada. Toque de cabeça pra afastar o perigo é do Salas. Bola na entrada da área do Independente Rivadavia. O Hércules cometeu a falta. O time do Rivadavia tentou cobrar rapidinho. O árbitro disse que não poderia ser cobrado fora do local. Os jogadores foram pra cima do árbitro, que vai dar cartão amarelo pro Hércules, não é isso, Brandão?
4: É, a falta do Hércules foi uma falta para cartão, né? Acabou atrapalhando ali o contra-ataque da equipe argentina. E aí o jogador foi querer cobrar a falta rapidamente, só que o árbitro tinha que aplicar o cartão amarelo. Ele pediu para parar o lance, aí os jogadores do Rivadavia não gostaram, mas teve que parar para voltar e marcar. Cartão amarelo então para o Hércules, 0-0 o placar.
1: Fabrício Monteiro participando com a gente no nosso YouTube. Valeu, irmão, tamo junto. O Alexandre Scott também dizendo aqui, boa noite, seu nove de ofício. Fica mais difícil, mas o Flusão vai em busca dessa classificação. Bolcato faz lançamento lá na frente, toque de cabeça do Ignacio para afastar, a bola fica no Soteldo, tentou, tava de primeira, a bola volta ali mais uma vez com o Fernandes, entrada na área, tentou o giro para cima da marcação do René, passe na frente, a bola chegando até o garoto que era o Bonifácio. Devolução mais atrás, Fernandes marcação do René, marcação também do Ganso, e a bola recomeçando tudo lá atrás, o Costa para a equipe do Rivadavia, passe na frente, Hércules está na marcação, a bola volta ali mais uma vez, setor defensivo da equipe do Rivadavia, Studer deixou passar, essa bola chegou.
2: Imagine.
1: No Bolcato, fala Magno.
2: O nosso ouvinte aí falou sobre a dificuldade de você jogar sem o 9, isso fica muito caracterizado em lances de escanteios, em que é o Hulk que cobra. Ele tem qualidade nessa bola parada, mas é o jogador que deveria estar na área e não cobrando o escanteio. Mas, justamente por ser um jogador que se notabilizou na carreira por ter essa qualidade em cobranças de falta, seja direto, seja cruzando a bola, ele acaba sendo esse cara da bola parada. Mas aí você perde um jogador na área, um atacante de ofício, para levar perigo ao gol adversário.
1: Magno Navarro na análise, nos comentários desse grande jogo entre Independente Rivadavia e Fluminense. 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Você com a gente no YouTube TMC Esporte, tamo junto, hein? Deixa o like na live, vai comentando, vai compartilhando, e no WhatsApp você participa no 21995571013. Daqui a pouco tem áudio. Lançamento feito, Hulk caiu ali de maduro, recupera a posse de bola, o Elordi tentou passe na frente, a bola lá, fica na disputa, Martinelli aparece para clarear a jogada, tentou passe com o Canóbio, depois a marcação do Rivadavia jogou essa bola pela linha lateral, a posse de bola é pro tricolor, lá em cima pelo lado direito. 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Toma distância ali na altura do grande círculo, faz o arremesso, a bola chega até o Hulk de primeira, já espetou para o Hércules, acelerou a jogada aqui embaixo, o Soteldo não recebeu, o Hércules preferiu ficar com ela, trouxe para a perna direita, fez o passe mais atrás com o Ganso, que recomeça com o Martinelli, volta tudo lá atrás com o Thiago Silva, para o lado esquerdo, a bola chega até o René, domina René, na linha que divide o gramado tem a opção ali do Martinelli, ele quem recebe, pertinho do meio campo, faz o passe de volta mais uma vez, lado esquerdo, a bola mais uma vez com o René, dominou René, fez o passe com o Soteldo, recebe de volta, o Fluminense cadencia o jogo, fica com a posse de bola o time tricolor. Se liga aí na hora certa da TNC. São 7 horas e 15 minutinhos, 7 e 15 da noite. Eu informo pra você o tempo e o placar do jogo. Passamos dos 15 jogados na primeira etapa, Libertadores, oitavas de final, jogo da volta, estádio Malvinas, Argentinas, o palco da emoção, e o placar da TMC, Independente Rivadavia 0, Fluminense também 0. 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
1: Vem o Rivadavia, Fernandes, lado direito, cruzamento que vem pra área, a bola vai direto pra fora, é só tiro de meta, Rodrigo Brandão.
4: Todas assim, garotão. Recebeu a bola com liberdade, né, ali pela direita. No momento do cruzamento, completamente equivocado, torto, direto pela linha de fundo, e apenas tiro de meta para o Flusão. 0-0 o placar em Mendoza.
1: Vai para a cobrança o Fábio, goleiro tricolor. Tomando distância ali para a cobrança do tiro de meta, preferiu deixar curtinho com o Thiago Silva. Ainda dentro da área, o time do Fluminense com a posse da bola na sua própria área. Lançamento longo, buscando lá na frente o Canóbio. Vai botar correria, vai embora Canóbio. Ele para cima da marcação lá do Elordi. A bola acabou correndo mais do que os dois. Saiu pela linha lateral. Arremesso favorece a equipe argentina. 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Hércules faz o passe com o Guga, acelerou Canóbio, vai embora para cima da marcação, ainda Canóbio trouxe pelo meio, lançamento que vem para a área, Hulk tentou desvio de cabeça, a bola passou por ele, ainda Hulk tentou de calcanhar, consegue o escanteio a favor do Flu, Rodrigo Brandão,
4: e já
1: foi cobrado curtinho, Soteldo, bico da área para ele, perna direita, fez o passe mais atrás, Hércules dominou, a bola tá queimando no pé do Hércules, hein, meu amigo, Martinelli recomeça, René devolução, meio do caminho, Martinelli mais uma vez, tudo lá atrás com o Thiago Silva, bola volta com Martinelli na intermediária ofensiva, lado esquerdo, a bola pro René, na frente tem movimentação do Soteldo, ele vem pra cima da marcação, tem dois em cima, ainda ele, Soteldo, deu traço, trouxe a jogada pra perna direita, fez o passe com o Martinelli de primeira, já acionou ali rapidinho o garoto Hércules, invertendo jogada pro lado direito com o Guga, vambora Guga, buscando essa linha de fundo, preferiu o passe pelo meio com o Hércules no porta-luz, a bola passa por ele, fica pra marcação do Rivadavia que tenta sair jogando e depois o Ignacio comete a falta, Rodrigo Brandão.
4: É, a falta do Ignacio pra parar a jogada, né, o Salas dominou, mas o Ignacio chegou, não deixou o jogador do Rivadavia projetar com a bola, falta no campo de defesa da equipe argentina, segue 0-0.
2: Imagine, você falou bem, a bola tá queimando no pé do Hércules, mas não só nesse jogo, tá? É uma temporada bem abaixo do Hércules, ele vem apresentando partidas muito inseguras e hoje, até aqui, 18 minutos do primeiro tempo, é mais uma, tanto que inclusive já tá até amarelado numa jogada que ele deveria de fato ter feito a falta para parar o contra-ataque, mas eu acho que isso até aumenta um pouco mais a insegurança você jogar com cartão amarelo sendo o homem de marcação desde praticamente o começo do jogo.
1: Muito pouco tempo para receber um cartão amarelo já o Hércules. A posse de bola fica para a equipe do Fluminense, lado direito, Guga fez o passe com o Ganso, limpou a marcação do primeiro, não passou do segundo, recupera a posse de bola o Rivadavia, Florentin, espetou pelo meio, Fernandes, na intermediária ele faz o lançamento, botando o Bonifácio para correr, cruzamento que vem para a entrada da área, tira do jeito que dá Martinelli, a bola volta com o Hulk, tentou espetar a jogada para o Canobi, o passe foi errado, desce de novo o time do Rivadavia com o Buca, passe na frente para cima da marcação, vem cruzamento, entrada da área, Hércules aparece para afastar, bota essa bola para escanteio, Brandão.
4: É, mais uma jogada de ataque o Rivadavia depois de um erro de passe, né? No meio de campo, tá vacilando o Fluminense nesses lances, o cruzamento veio da esquerda, a bola foi cortada pelo Hércules, escanteio pela esquerda pela equipe argentina, 0-0.
1: Depois de um bote horroroso do Guga, não achou nada, o Salas conseguiu fazer o cruzamento, vem escanteio, mais uma vez um agarra, agarra, um empurra, empurra dentro da área, tá autorizada a cobrança lá em cima pelo lado esquerdo, vem bola viajando pra entrada da área, toque de cabeça ali no meio do caminho do Florentin, vai ter contra-ataque o Flu, acelerando o Soteldo, fez o passe pro Hulk, lado direito, do outro lado tem René, Hulk tentou passar, foi desarmado, chega pra dividir Canobi no carrinho, a marcação do Rivadavia afasta, bota essa bola pra linha de lado, Rodrigo Brandão.
4: É, cara, uma pena, né? Seria um bom contra-ataque a favor do Fluminense, o Hulk tentou o drible, mas acabou perdendo a bola, não houve a falta, né? O jogador do Rivadavia acertou a bola primeiro, depois acertou o Hulk, mas se ele consegue passar pela essa marcação, o René ia passando livre ali, ia sair na cara do goleiro argentino, agora o Hulk tá sentindo, ai cara, pisou na mão do Hulk, cara, quando cortou, ele acabou pisando na mão do Hulk, ficou sentindo, mas já tá tudo bem com ele, 0-0 o placar.
1: Já foi cobrado lateral, a posse do Fluminense, trabalha a jogada o Thiago Silva, aqui pelo lado esquerdo, tem perto dele o René, ele vai levando a jogada ali para a faixa central do campo, faz lançamento lá na frente, buscando o Canobio, antes dele chega a marcação para cortar, tava ligado lá o Elorde, a bola volta pro Flu, mais uma vez, Guga, lado direito, Ganso, ultrapassagem do Guga, a bola é boa, vai embora o Guga, antes dele chega o carrinho do Studer, e a bola vai pela linha de lado, lateral que favorece o Fluminense. Ganso dominando, tem Canobio perto dele, lá pelo lado direito, linha lateral, ele domina, faz o passe na frente com o Guga, bola na dividida, o time do Rivadavia recupera, passe do Studer pelo meio do caminho, tentativa de jogada na frente com o Arce, dois em cima na marcação, Martinelli volta, recompondo, recupera a posse, aciona Thiago Silva, grande círculo para ele, vem embora Thiago Silva, lado esquerdo tem movimentação do Soteldo, recebe na linha lateral, mais à frente tem movimentação do René, Soteldo vai avançando, passando o pé em cima da bola para cima da marcação ali do Fernandes, recomeça tudo de novo com o Ganso, vai trocando passes do time do Fluminense pelo lado esquerdo, apareceu o Hércules, de novo com o Ganso tá falando alguma coisa com o Hércules ali, né, provavelmente para aproximar, para jogar, trocar mais rápido os passes, e o Fluminense faz isso, volta lá atrás com o Thiago Silva, pro lado direito com o Ignacio, na linha lateral, movimentação do Canobi, na frente o Guga, ele preferiu o passe com o Martinelli, recebeu de volta, a altura do grande círculo, quem fica com ela é o Thiago Silva, mais uma vez o Martinelli, espeta a jogada pro lado esquerdo com o René, na linha lateral do campo tem Soteldo, vem embora René, recebe Soteldo na frente do Marcão, para cima da marcação também do Fernandes, ainda Soteldo, vai buscar a linha de fundo, Soteldo balançou para cima da marcação, não conseguiu passar, recomeça de novo com o René e o Fluminense fica nessa nota só, né, o Magno Navarro?
2: É, mas é o jogo do Rivadavia também, é se fechar e sair no contra-ataque, isso aí tá nítido desde o primeiro minuto lá do jogo da primeira fase do Maracanã, e olha aí, ó, roubada de bola, os caras saem no contra-ataque, o Fluminense tá tendo dificuldade em manter a bola no campo defensivo, ali naquele chamado último terço, né? Ali em frente à linha da grande área adversária. E aí quando vê que o muro tá fechado, acaba voltando para recomeçar. É de fato até aqui um jogo ofensivamente um pouco moroso do Fluminense.
1: E mais uma vez o Hércules perdeu a posse da bola, ficou uma disputa ferrenha ali até o Flu recuperar de novo. Com o Ganso, lá pelo lado direito com o Canóbio, para cima da marcação Canóbio. Buscou a perna esquerda, fez o passe mais atrás com o Guga, tentou de letra pro Hércules, volta lá pro meio da confusão, o Hércules era para abrir a jogada pro lado esquerdo, bola mais uma vez no meio do caminho, Martinelli tentou o passe pelo meio, chegou o Hércules dividindo e afasta lá de trás a zaga do Rivadavia do jeito que dá, briga pelo alto o Thiago Silva, René, dá um chutão para cima, vai batalhar pela posse de bola o Canóbio, recuo de cabeça feito lá atrás pelo Elorde, e a bola fica tranquila pro goleiro Bolcato ficar com a posse a favor do Rivadavia, que não tem pressa, não tem necessidade nenhuma de acelerar o jogo. O pessoal participando com a gente aqui, o LSC está perguntando, esse jogo é na Presidente Vargas? Não.
2: Não.
1: É em Mendoza, nas Malvinas.
2: Se for, e se fosse, estaremos lá, né?
1: Exatamente.
4: Entendi essa piada.
1: Eu acho que ele quis fazer menção ao PV no Ceará, tá?
4: Ah, sim. Mas... pode ser.
2: Ah, pode ser. Pode não ser. Há Avenida Presidente não Vargas aqui no Rio, né?
1: Vem a posse de bola pro Flu, trabalhando ali o Ganso, limpou bem a marcação ainda ele, fez o passe com o Hulk, dominou o Hulk na altura do grande círculo, abriu jogada lá do esquerdo, bola com o René, René dominou, espetou com o Hulk, recebeu de volta, linha lateral Soteldo, dominou Soteldo, veio na contramão, marcação em cima dele ali do Bonifácio, teve que recomeçar tudo lá atrás com o Thiago Silva, na lateral do campo, lá tem movimentação lá do direito do Guga, aqui embaixo quem recebe é o René, de primeira mais atrás com o Fábio, que recuo horroroso. O Fábio foi lá corrigir, Guga pelo meio com o Hércules, dominou, devolveu pro Guga, passe no meio, boa saída do Ganso, Flu, Martinelli, passe pro Ganso, meio do caminho, vai embora Ganso, espetou na velocidade pro Canóbio, essa passou, Canóbio, falta opa. Nele! Jogo paralisado, falta marcada na intermediária, Rodrigo Brandão.
4: Boa jogada, né? No contra-ataque do Fluminense, o Ganso tentou a enfiada pro Canóbio, ela por pouco não passou, ainda assim o Canóbio conseguiu recuperar a posse de bola e foi derrubado. Falta perigosa que favorece ao Fluminense. De novo o Hulk tendo a oportunidade de concluir. Ele sim, um cartãozinho, esse jogador do Rivadavia. Acabou acertando o Canóbio. O ato deu apenas falta, sem cartão, mas a chance é perigosa, favorece ao Flu. Quem sabe o primeiro, imagine?
1: O Studer tentou dar o bote.
4: Ah, levou.
1: Errou na primeira. E na segunda acertou só o Canóbio.
4: Amarelou pra ele.
1: Cartãozinho amarelo pro Studer. Camisa 42 do Rivadavia. Será que vem cobrança direta? Será que vem levantamento lá pra área? Você com a gente no YouTube. Valeu demais pela moral. Tamo junto. Deixa o like. Vai compartilhando pra todo mundo. Você que tá acompanhando a gente em 101.3 FM no Rio de Janeiro. 100,1 FM em Brasília. Tamo junto também. Daqui a pouco tem o seu zap no 21995571013. O Hulk saiu da cobrança.
4: Ganso e Hércules.
1: Tem Paulo Henrique, Ganso e Hércules. Dali é pra canhotinha com qualidade. Vem Ganso, perna esquerda na barreira. Bola volta ali com o Guga. Toque de cabeça lá na frente pro lado direito. Ignacio é quem vai dividir. Chegou arrepiando lá o Salas do jeito que dava. A bola ficou no Arce. Lançamento lá pro lado esquerdo. O Arce avança. Na lateral do campo, pra cima da marcação, ainda ele. Bico da grande área, ameaçou bater, ainda Arce finalizou. Essa bola vai pra fora. É tiro de meta que favorece a equipe tricolor, hein, Rodrigo Brandão?
4: A descida da equipe argentina lá pela esquerda, o Arce recebeu. O Thiago Silva foi, saiu na marcação. Ele trouxe pro meio, chutou. Meio fraquinho, né? A bola ainda bateu no jogador do Rivadavia antes de sair. Estaria impedido também se essa bola entrasse. Tiro de meta pro Flu, 0-0.
1: No momento em que teremos uma famigerada pausa para hidratação.
2: Insuportável.
1: Para que isso, né? Bom, tempo da galera no nosso WhatsApp, 21995571013, fala aí.
7: Fala, galera da TMC, aqui é o Thiago de São Gonçalo. É, 1-0 Flusão hoje. E eu queria, sem querer ser engenheiro de obra torta, não é pronta, não. Qualquer problema que der hoje aí, tem certeza que vocês preferem o Fred assumindo o time principal ou vocês têm algum outro técnico em mente? Sucesso pro Flusão aí.
1: Valeu, irmão. Tamo junto. E aí, Magno Navarro?
2: É, eu acho que esse papo é muito cedo ainda. O papo de Fred é um papo para um futuro. Até próximo, mas ainda
3: um futuro, até porque eu acho que nem o próprio Fred talvez tenha o interesse em assumir o time profissional, tendo tão pouca experiência.
8: Queimar cartucho à toa, né?
3: Exatamente. Agora, sobre o futuro técnico, a diretoria depende muito do jogo de hoje para entender qual vai ser o planejamento para o restante da temporada, porque eu acho que vai definir muito você ter ainda uma Libertadores por jogar e não ter. Então, é um trabalho que cabe mesmo ao departamento de scout, de análise, aos dirigentes terem essa calma para trazer um novo treinador, justamente porque eles contam com o Marcão, esse treinador fixo, interino. Mas eu acho que vai depender muito da classificação ou não para as quartas de final da Libertadores, até porque fica mais atrativo você trazer um treinador com um time faltando 5 jogos para conquistar uma competição continental. Então tudo depende do jogo de hoje. O Fluminense vai trazer um treinador mais renomado ou até que esteja empregado, ou se vai ter que fazer uma aposta dentro de um mercado que é escasso. É difícil hoje você trazer um treinador, até porque a própria diretoria coloca uma certa barreira em não trazer treinadores que desconhecem o futebol brasileiro, que não trabalharam aqui. E aí eu me refiro a treinadores estrangeiros.
8: Boa, Magno Navarro com a opinião sobre o futuro comando técnico do Flu. Lançamento pro Soteldo, devido à saída pela linha de lado, chegou dividindo com ele Bonifácio, a bola sai, lateral é pro Flu. Jogo reiniciado com 29 minutos do primeiro tempo, tá 0-0 para Independente Rivadavia e Fluminense. O Hulk ficou reclamando ali de um tapa no rosto, foi no peito. Ele ficou reclamando um tapa no rosto. O jogo seguiu, lateral pro Flu pelo lado esquerdo, vai ser cobrado pelo René. Lançamento lá na frente, buscava o Hulk, toque de cabeça da marcação, Botari domina, faz a inversão de jogo, bola lá pro lado esquerdo, chega o Elorde, acelerando jogada, o time do Rivadavia, passe na frente, chegou bem o Guga para fazer interceptação, lá em cima, lado direito, tem movimentação do Canob, preferiu pelo meio, Ganso, devolução com o Guga, de primeira já acionou o Ganso de novo, mais uma vez o Guga na lateral do campo, desce o time tricolor. Ganso fez o giro para cima da marcação, ainda ele, jogador do Rivadavia, caiu, pediu falta, a arbitragem está parando o lance, não marcou a falta, foi um choque, né? O Ganso estava de costas e o jogador do Rivadavia chegou dividindo e aí reclamou que teve uma cotovelada, é um braço de proteção do Ganso por ali, né, Rodrigo Brandão?
4: Isso, né? O Ganso foi proteger a bola, né, e acabou deixando o braço, acertou o jogador do Rivadavia que está caído. Jogadores da equipe argentina pedem ali o cartão para o Ganso, mas não, né? O árbitro está marcando apenas a posse de bola para a equipe do Rivadavia, segue 0-0.
8: Se liga aí na hora certa da TMC. São 7:30, 7:30 PM, horário de Brasília. Eu informo para você o tempo e o placar do jogo. 30:30, já jogados nesse primeiro tempo, Libertadores oitavas de final, Malvinas Argentinas, o palco da emoção, e o placar da TMC, Independente Rivadavia 0, Fluminense também 0. 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E o René foi acionado, tentou passar na frente com o Hulk, a marcação antecipou, ficou com ela o Botari, Soteldo batalhou, brigou ainda ele, Botari se recuperou, acionou mais atrás, a bola chega no Costa, que deixa com o Bocato, o Canobi foi lá para pressionar o Bocato, na finta de corpo conseguiu limpar a jogada e fazer o lançamento, mais uma vez pro comando de ataque, Thiago Silva na dividida, a bola vai sobrar no Arce, René foi atropelado, depois o Arce também chegou ali fazendo um carrinho para cima do Ignacio, a falta está marcada, falta a favor do Fluminense no campo de defesa lá dentro da sua área. O Rivadavia chegou, hein, Rodrigo Brandão?
4: É, o Arce acabou recebendo essa bola dentro da área e ele cometeu 2 faltas, não foi uma só não, e ainda assim ele reclamou, muito cara de pau, né? Posse de bola para o Flusão, campo de defesa 0-0.
8: Um abraço para Aparecida Souza, tá aqui secando no nosso chat no YouTube. A Ana Forte está por aqui também. Boa noite, Magine, Navarro, Brandão, equipe TMC e amigos. Valeu, Ana.
4: Valeu, Ana.
8: Posse de bola para a equipe tricolor. René. um tijolo do Martinelli ali pro René dominar, conseguiu sair jogando com o Hulk, que deixou pro Hércules, lado direito. Quem domina agora é o Guga, pressionado pelo Salas, foi desarmado, a bola volta ali com o Botari. Fica com a passe de bola, o Buca. O Independente Rivadavia vai trocar passes no seu campo de defesa. Florentin passa a linha que divide o gramado, espeta a jogada lado direito, vem até o Bonifácio, lateral do campo, faz o passe de volta. Mais uma vez recebe pelo meio do caminho Florentin. Lançamento que vem lá no bico da grande área, pro lado esquerdo. Tentou o domínio, acabou escapulindo lá o Salas. E aí a marcação do Canóbio. E essa bola sai em lateral, que favorece o Rivadavia, a equipe argentina, disputando a sua primeira Libertadores. Contra o Fluminense, foi campeão em 2023. O Fluminense está buscando o bicampeonato. Lateral cobrado, vale vaga nas quartas de final. Arce dominou dentro da área, tentou girar em cima da marcação do Thiago Silva, que dá uma bronca na galera lá dentro da área. Soteldo tenta acelerar a jogada no contra-ataque, faz o passe, a bola vai chegar lá em cima pelo lado direito com o Hulk, pra cima da marcação, passa a linha que divide o gramado, dois em cima, tentou o passe com o Canobi, ficou reclamando de falta, a arbitragem mandou seguir, o lançamento no chutão ia ficando pro Salas, a bola sai em lateral. Foi nada no Hulk ali, né, o Rodrigo Brandão?
9: Tem que ligar, né? O bagulhinho aqui tem que...
2: É importante.
9: É importante. Tem um curso lá em Madureira que eles ensinam a ligar o microfone.
2: Ah, legal, cara.
8: Tem uma gestão importante também que o Magno falou. Se quiser.
9: É, se quiser também. Não, eu quero.
2: Ah, é bom.
9: Não foi nada, tá? Posse de bola pro Fluminense.
8: Lateral que vai ser cobrado pelo Guga, lá em cima, lado direito. Ganso, recebe de volta o Guga, rapidinho, trabalhou ali com o Ganso, fugiu da marcação, vai embora o Ganso, lançamento lá pro Canal, aí também, cara, forçou o passe, que o Studer ficou tranquilo, com a posse da bola, acionando lá atrás o Bolcato, dá um chutão pra frente, jogador do Rivadavia caiu ali, apareceu o Arce, bola ficou no peito do Thiago Silva, que domina a jogada, mais uma vez o passe pro lado esquerdo com o René, ele avança, lateral do campo, tem movimentação do Soteldo, preferiu trabalhar de novo com o Thiago Silva. Espeta a jogada lá no meio da zaga com o Ignacio. Na frente tem movimentação do Martinelli. Ignacio pro Martinelli. De primeira já acionou atrás o Thiago Silva. Mais uma vez o capitão tricolor com a posse da bola. Fluminense tentando achar espaços. Não consegue nesse primeiro tempo. Muita dificuldade para criar. René, lançamento pro Hulk. E aí chegou na recuperação lá o Studer para botar essa bola pela linha de fundo. Tem escanteio, flusão, hein, Rodrigo Brandão?
9: Ganhou escanteio. Boa bola do René, né? Uma bola em elevação pro Hulk. Antes da bola chegar no camisa 7 do Flusão, houve ali interceptação da zaga. Ganha escanteio Flu, o próprio Hulk cobra pela esquerda.
8: O Gleidson participando com a gente, Elias também. Tamo junto, vem Flusão pro ataque. Hulk, 35 do primeiro tempo, tá 0-0, quem sabe é o primeiro. Hulk, cruzamento que vem pra área, marca do pênalti, toque pro gol, pra fora! Cruzamento do Hulk, Ignacio, Thiago Silva lá dentro da área, e o toque que veio pro gol foi direto pra fora, me pareceu o Ignacio ele mesmo, chapou essa bola, a bola pegou ali meio no calcanhar, no tornozelo, Thiago Silva jogou essa bola, perde a chance o time do Fluminense com essa bola pela linha de fundo, hein, Rodrigo Brandão?
9: A melhor chance do jogo, imagine, o cruzamento que veio da esquerda pelo Hulk, a bola caiu no pé do Thiago Silva, ele concluiu com a perna direita, o Canóbio estava na frente dele. Minhas dúvidas se essa bola ia no gol.
2: Eu acho que ia para fora.
9: Ia para fora, eu também acho. Bola bateu no Canóbio e saiu, foi pela linha de fundo, mas desperdiça grande chance o Fluminense. 0-0.
8: Magno Navarro, chance que não pode ser perdida pelo Fluminense, né?
2: É, aí, mas é aquilo que a gente até estava falando há um pouco tempo atrás. É o preço que se paga de você ter o seu principal finalizador fora da área num momento de escanteio. O Hulk

0: 995571013. Fala aí.
1: Fala, galera do TMC Esportes. Aqui irmão. É Sérgio Botafoguense. O camarada que falou aí que se o jogo era Presidente Vargas, ele quis fazer uma referência a um colégio que tem lá, ou tinha, chamado Rivadavia Colégio, Rivadavia Correia. Não tem nada não, cara. Não sou Fusão, não, mas tô torcendo para o Fusão vencer e se classificar nessa Libertadores. Abraço, Sérgio de Jacarepaguá, Botafoguense.
0: Valeu, irmão, tamo junto.
2: Aí sim, é verdade.
3: Agora cara. Tá explicado.
2: Imagina, deixa eu mandar um abraço aqui. Fica rapidinho. Minha mãe, cara, tá ouvindo a gente. Ela pegou um Uber, tá com o carro lá, com o carro do André, motorista de aplicativo, e tá ouvindo aqui a TMC. Um beijo, mãe, abração, André. Ó, cuidado aí que não é coroa, irmão. Verdade, hein?
0: Tá aí, ó. Um beijo, como é que é o nome da mamãe?
2: Olímpia.
0: Um beijo pra Olímpia, tá? Obrigado pela audiência.
2: Beijo, mãe.
0: Obrigado também ao André aí pela moral, tá ouvindo a gente. O jogo tá paralisado porque o Canóbio, na dividida, me pareceu com o Buca. Na verdade, foi o Botari. O jogador do Rivadavia levou a pior, hein, Rodrigo Brandão?
2: É, levou a pior e o Canóbio recebeu o cartão amarelo, né? Foi um carrinho perigoso, né, do Canóbio, poderia ter evitado. Por esse carrinho levou o cartão amarelo. É o segundo já pro time do Fluminense. Além dele, o Hércules também levou.
0: Dois cartões amarelos já para a equipe do Flu. Dá tempo de mais um zap, hein? 21995571013. Fala aí.
4: Fala, galera da Transa RB na área. Papo de craque.
2: Tudo errado.
4: Quanto jogo do Fluminense que tô aqui ligadaço aqui do Flu. Palpite. 4-0. Fluminense cai de 4. Quatro cabeçadas no tricolete, hein?
2: Que isso, cara?
0: Que isso,
2: cara? Tá todo errado. Chamou Transamérica. Falou papo de craque.
0: Oh, peraí.
2: Tá secando.
0: Tá tudo errado aí, cara. É coisa de maluco isso aí, cara. Vai pra cobrança de falta o time do Rivadavia. E foi justo o cartão amarelo, Magno Navarro?
5: Acho que pela intensidade do carrinho, sim. Mas os jogadores do Rivadavia até reclamaram que o Canóbio veio com a chuteira alta, né? Veio por cima. Mas eu não vi assim, não. De fato, o Canóbio chega atrasado na jogada. E os dois deram o carrinho, né? Como o jogador do Rivadavia chegou primeiro na bola, o Canóbio acabou não tendo tempo de frear. Acabou atingindo, acho que ficou de bom tamanho o cartão amarelo. Agora, o Fluminense está tendo muita dificuldade para acionar justamente os seus pontas, né? A gente praticamente não viu jogadas pelas laterais, tanto com o Canóbio quanto com o Soteldo. O Fluminense está forçando muito o jogo pelo meio, até pela marcação que o time do Rivadavia faz. Como eu falei, o Rivadavia ele fica postado no seu campo de defesa, o Fluminense vai girando bola, nem sempre encontra os espaços. E quando o Fluminense erra, o Rivadavia sai no contra-ataque. Inclusive, nesse primeiro tempo, o Rivadavia, que foi um jogo bem estudado das duas equipes, né? Um jogo ruim até, podemos dizer assim. Mas quando o Rivadavia atacou, encontrou mais espaços do que o Fluminense quando tentava construir suas jogadas ofensivas. Mas até aqui, imagine, um jogo de pouquíssimas emoções, a não ser aquele chute do Thiago Silva que foi para fora no cruzamento batido no escanteio pelo Hulk.
0: Não tivemos nem chegadas com perigo do Rivadavia, né? A bola não conseguiu.
5: Sim, o Fábio não trabalhou.
0: O Fábio foi bater tiro de meta porque a bola foi longe. E a posse de bola com a equipe do Rivadavia. Se liga aí na hora certa da TMC. São 7:41, 7:41 da noite, horário de Brasília. Eu informo pra você o tempo e o placar do jogo. 41 jogados na primeira etapa, Libertadores, oitavas de final, jogo da volta, Malvinas, Argentinas, o palco da emoção. E o placar da TMC, Rivadavia 0, Fluminense também 0. 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Tenta a jogada aqui o time do Rivadavia com Fernandes. Bonifácio foi quem fez o passe para ele. Fernandes explorou a marcação do Soteldo. Essa bola saiu em lateral, que favorece a equipe argentina no campo de defesa. Um abraço aqui pro El Sobrinho, participando com a gente, Áurea Bittencourt também aqui, o Elias Viana, galera acompanhando a transmissão da TMC no nosso YouTube, tamo junto. Você com a gente no dial 101.3 FM, 100,1 FM também, tamo junto. 101.3 FM no Rio de Janeiro e 100,1 FM em Brasília. 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
1: Magno.
2: Oi.
1: Posso? Ah, na verdade, imagine, posso te pedir um favor, imagine?
0: Fala.
1: Queria pedir um comentário do Celso Portioli. Minha mãe adora o Celso Portioli e é tricolor. Eu queria que o...
2: Que jogo difícil, que jogo complicado. O time branco não consegue atacar. Mas o time azul tá jogando em casa, Brandão. Como é que é o nome da sua mãe?
1: Dona Olímpia.
2: Dona Olímpia, um beijo pra senhora. Muito obrigado pela audiência, viu?
1: Obrigado, Celso.
0: Tá aí o Celso Portioli participando aqui com a gente. Aqui vem o Soteldo. Fintou a marcação, foi buscar a linha de fundo, vai embora, Soteldo. Foi recuperada a posse da bola pelo Salas. Daqui a pouco eu quero a opinião do Gerson Canhotinha de Ouro sobre a atuação do Fluminense nesse primeiro tempo. Bola esticada lá pelo lado esquerdo, vem embora o time do Rivadavia. O Fluminense está desarrumado. Fernandes, lateral da grande área para cima do Guga. Fernandes, linha de fundo, cruzamento para trás. Ignacio, bota essa bola para escanteio, Rodrigo Brandão.
1: Boa descida agora pelo Fernandes. Já dentro da área ele recebeu esse lançamento. Tentou fazer o cruzamento, a bola espirrou no Ignacio, vem mais um escanteio, Rivadavia pela esquerda, 0-0.
0: Vai pintar levantamento para a área, 43 minutos e 30. Ô Gerson, esse time do Fluminense no primeiro tempo, hein, meu amigo?
3: E aí, galera, não tá jogando nada, tem que jogar. Agora, o Canob não joga nada, o Soteldo erra tudo, o Hércules tá se cagando em campo, não dá, é jogo de Libertadores, olha os caras aí.
0: Vem levantamento pra área, bola viajando na marca do pênalti, sobe de cabeça, afasta o Hulk, a bola volta com o Fernandes, chute pro gol, a bola vai pra fora, é tiro de meta, Rodrigo Brandão.
1: É, tá dando tiro de meta, mas não sei não, imagina, eu acho que tocou no jogador do Fluminense no meio do caminho, o árbitro confirmou o tiro de meta, ainda bem, melhor pro Flusão, segue 0-0.
0: Finalização do Fernandes, a bola passou à direita do gol do Fábio.
1: Bateu no Hércules.
0: Teve desvio no Hércules ali no meio do caminho, né, cara? Finalização do Fernandes. A bola pegou no calcanhar.
2: Pegou.
0: Do Hércules.
2: Era escanteio, errou a arbitragem.
0: E o árbitro da partida está sendo contestado ali pelos jogadores do Rivadavia. O time do Fluminense vai ter o tiro de meta para ser cobrado pelo Fábio. 44 minutos. O que, que precisa acertar o Marcão no vestiário para voltar com um time minimamente melhor, o Magno Navarro?
2: Olha, imagine, eu acho que é explorar um pouco mais o lado de campo. O Fluminense praticamente não teve jogadas de linha de fundo, né, tanto com o Canobi quanto com o Soteldo e também com os laterais. A gente entende até que o Guga e o René são jogadores menos ofensivos comparados a Samuel Xavier e Guilherme Arana, né, e a gente entende também essa estratégia, né, se está jogando fora de casa. Mas eu acho que o Fluminense teve dificuldade em encontrar seus pontas, fazer um jogo mais associativo. Até porque o Ganso é um jogador que gosta de dar um passo atrás para ver o jogo de frente, diferente do Acosta, que fica ali mais perto da área adversária, né, jogando ali nas entrelinhas. E o Martinelli e o Hércules não estão subindo tão bem para ajudar nessa construção ofensiva. Eu acho que para o segundo tempo o Marcão vai ter que dar um jeito de explorar, fazer esse jogo mais pelos flancos, né? Pelas laterais, para tentar uma jogada de linha de fundo, porque o Fluminense não conseguiu, hora nenhuma, criar para colocar o Hulk em condições de finalizar. Mais
0: enquanto,
2: três.
0: Enquanto o Magno falava, nós vamos até 48, o Soteldo recebeu na linha lateral, levou pro meio, vem cruzamento lá do outro lado do Canóbio, a marcação do Rivadavia afastou, o Canóbio protegeu, essa bola vai sair lateral para a equipe brasileira, vai para a cobrança o Canóbio, 46, o jogo vai até 48, o Douglas Dri tá aqui dizendo Independente Rivadavia 0, Fluminense 2, valeu irmão, tamo junto. Canóbio caiu no chão, pediu falta, a arbitragem mandou o lance, seguiu o lançamento, acontece pro comando de ataque do Rivadavia, vai pra correria, o Erco, o Arce com o Ignacio, e o Ignacio chegou soltando o pé pra jogar essa bola lá pela linha de lado, tem o lateral, a equipe do Rivadavia no campo ofensivo. 46 e 40, vai pintar o arremesso lateral, na verdade foi escanteio, né? O Ignacio veio com tanta vontade que é o escanteio pro Rivadavia, vai o Salas pra cobrança. Vamos chegando a 47 minutos. Vem levantamento para a área, bola fatiada, marca do pênalti, passou por todo mundo, vai sobrar do outro lado. Vem mais um levantamento do Bonifácio, toque de cabeça para fora. Ficou pedindo desvio, é Lorde. A bola vai pela linha de fundo e vai ter outro escanteio, o time do Rivadavia, hein, Rodrigo Brandão?
1: Cruzamento veio da direita, né? O Elodi subiu, cabeceou, tem outro escanteio.
0: Bola viajando na primeira trave, tirou de costas ali do jeito que dava o Hulk. Afastando o perigo, volta mais uma vez o Rivadavia. Lá pelo lado esquerdo, tentou passar da marcação Salas. Bateu no Hulk, saiu no lateral, 47,5. Primeiro tempo vai até 48. 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Guga, essa bola quicou, passou dele. Martinelli chegou dividindo a bola. Vai ficar a favor do Fluminense no tiro de meta. Jogadores do Rivadavia reclamando, querendo o escanteio. E a arbitragem sinalizando somente o tiro de meta, que o Fábio vai para a reposição. Vai terminar o primeiro tempo em Mendoza. Sai jogando o Thiago Silva, faz o passe, recebe de volta ali o Martinelli. Mais uma vez o Thiago Silva com o René, meio do caminho com o Martinelli. De novo o René, pelo meio Martinelli, e a arbitragem encerra a primeira etapa no estádio Malvinas Argentinas. 0 para o Independente Rivadavia, 0 também para o Fluminense. Rodrigo Brandão.
1: É isso, imagine, fim de primeiro tempo, 45 minutos mais 3 de acréscimos, já foram embora. E ao apito do árbitro, jogadores do Rivadavia ficaram na bronca ali, reclamando com a arbitragem. E aí a imagem mostrou o lance, esse último lance do jogo aí no escanteio, em que os jogadores pediram um novo escanteio. O árbitro deu tiro de meta a favor do Fluminense. E de fato, né, a bola bateu por último no Canóbio. O árbitro, mais uma vez, foram dois escanteios que ele não deu a favor do Rivadavia. Melhor pro Flusão. E por isso a reclamação dos jogadores do Rivadavia ao término da partida com o árbitro, que é o Andrés Rojas, árbitro da Colômbia, tendo aí a sua atuação contestada pelos jogadores da equipe do Rivadavia. O técnico interino Marcão tem as seguintes opções: se quiser mudar, ele tem o Marcelo Pitaluga para o gol, tem o Samuel Xavier, tem o Guilherme Arana, Germancano, Nonato, Castilho, Midian, Lúcio Acosta, o Gêmeos, Júlio Fidelis, Kevin Serna e o Otávio. Intervalo de jogo no Malvinas Argentinas em Mendoza. Nesse momento, estamos indo para as penalidades. 0 para o Rivadavia, 0 para o Fluminense. Depois dos trabalhos de reportagens, ele está de volta, Marcão.
0: Valeu, Rodrigo Brandão. Rápido intervalo, daqui a pouco Magno Navarro comentando que foi esse primeiro tempo de Rivadavia 0, Fluminense também 0. 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
1: Tô de volta na TMC 101.3 FM Rio de Janeiro, 100,1 FM Brasília. Você com a gente no YouTube TMC Esporte. Valeu demais pela moral. Tamo junto com essa galera que participa com a gente. Daqui a pouco tem o seu zap aqui no ar no 21995571013. Agora, Magno Navarro vai contar pra gente o que foi Independente Rivadavia Fluminense 0x0 nesse primeiro tempo. Você falou, Magno Navarro, que o Rivadavia entrega a posse da bola pro Fluminense criar e tudo mais, só que o Fluminense não consegue criar, principalmente utilizando os pontas, né, meu amigo?
2: É, tá tendo muita dificuldade nesse primeiro tempo com a marcação feita pelo Independente Rivadavia, que se posta praticamente todo no campo de defesa. Não chega a ser uma retranca, mas é uma dificuldade que o Fluminense enfrentou nessa primeira etapa. O Ganso, ele descia ali para a linha de volante para tentar achar um passe que quebrava a linha, mas muitas das vezes ele não conseguia encontrar um companheiro justamente livre por conta dessa marcação que o Rivadavia fazia. E o jogo do Rivadavia era no erro do Fluminense. Era em retomar essa bola, se aproveitar de um passe errado, até da insegurança da dupla de volante. Martinelli e Hércules nesse primeiro tempo não estiveram muito bem. Principalmente o Hércules que tomou cartão amarelo muito cedo e passou a jogar com essa pressão, né? O Hércules, que é um jogador de combate, é um jogador de marcação, mas é também um jogador que aparece muito para ajudar ali o setor ofensivo, coisa que também não fez no primeiro tempo. Talvez tenha sido aí um dos piores em campo pelo Fluminense. O Hércules está muito inseguro, errando passes bobos, perdendo, o Magini falou muito bem, a bola tá queimando no pé do Hércules. Acho que ele precisa se acalmar, precisa ter entendimento. É um jogo de pressão, é um jogo grande, é um jogo que praticamente define a temporada do clube, mas o time conta com ele. E ele precisa se acalmar, se concentrar para entrar no jogo. O Fluminense teve dificuldade também em explorar os lados, como eu falei ali no final da primeira etapa. É uma partida muito apagada, tanto do Canóbio quanto do Soteldo. O Soteldo até apareceu bem para ajudar na marcação, na recomposição defensiva pelo lado esquerdo, ao lado do René. Mas faltou criar e achar tanto o Canóbio quanto o Soteldo em condições de partir para o um contra um. A gente sabe que o Canóbio até tem mais dificuldade, né, nesse jogo. Geralmente, quando o Canóbio recebe, a tendência, principalmente quando dobra a marcação, é o Canobi voltar a bola, né? E ele pouco, às vezes ele, o Guga e o Canobi, eles estavam muito afastados um do outro. Então faltou um pouco daquele jogo associativo que a gente até viu no último sábado. E eu entendo também que eu mesmo falei que a moral é renovada, a confiança, a esperança, tudo mudou no Fluminense desde a saída do Zubeldía. Mas isso não significa também que o Fluminense deveria se lançar ao ataque desesperadamente. Existe também uma estratégia de jogo, existe um adversário que tem muita qualidade, né, que esse mesmo Fluminense conhece bem, não conseguiu vencer em nenhuma das três partidas anteriores. Então, de certa forma, foi até importante você ir para o intervalo com esse 0x0, ainda com o jogo totalmente em aberto, porque o Rivadavia teve inúmeros escanteios, e é uma jogada muito forte desse time, a bola aérea, tem jogadores muito, muito altos, e a zaga do Fluminense foi bem nesse sentido. De certa forma, o Fluminense até conseguiu controlar as ações do Rivadavia ofensivamente, conseguiu neutralizar e fazer com que o Fábio não trabalhasse muito. Ali no final do primeiro tempo, o Rivadavia até ensaiou uma pressão, tiveram alguns chutes de fora da área, em bolas que sobraram do escanteio, mas nada que caracterizasse de fato uma pressão do time argentino. Acho que para essa segunda etapa, o Guga precisa aparecer um pouco mais, o René precisa aparecer um pouco mais para o Fluminense ter mais jogadas de lado, porque está forçando muito pelo meio e o meio está todo congestionado. E você soma isso, uma relativa má fase dos seus dois volantes, Martinelli e Hércules, que são até jogadores que conseguem aparecer bem na frente, mas que hoje estão tendo dificuldade na sua primeira função, que é marcar, que é recompor, que é fechar o meio, que é não errar passe.
1: O Hércules e o Martinelli, eles em certo momento, eles até finalizam.
2: Sim,
1: né? Pisando
2: aparece
1: na área,
2: pra finalizar.
1: Aparecendo por ali, não estão conseguindo fazer isso. O jogo congestionado, faltando criatividade, né? Faltando um pouquinho mais desse meio campo. Alguma alteração você imaginaria ou manteria esse time mais um tempo para entender?
2: É porque você olhando o banco de reservas, né? Você poderia, por exemplo, lançar o Lúcio Acosta. Mas a fase que o Lúcio Acosta está vivendo, os últimos jogos dele, não trazem confiança nenhuma para o torcedor e às vezes até para o time. Porque o jogador sabe quando o outro não tá vivendo um bom momento.
1: Entende, né? Reconhece.
2: É... Então eu acho que eu não mudaria, pelo menos nesses primeiros 15 minutos, eu não mudaria, porque o time se portou bem, em termos de postura, de entendimento de jogo, de brigar por todas as bolas, o time foi bem. Só que o time teve dificuldade em encontrar espaços num time fechado e armado para jogar no contra-ataque, que é a estratégia do Rivadavia durante praticamente toda a competição. Não dá para dizer também que o Fluminense não sabia que iria encontrar esse cenário. Mas eu acho que para a segunda etapa, como eu falei, o Canobbio e o Soteldo, se puderem aparecer um pouco mais, eu acho que vai desafogar esse meio campo. O Hulk, coitado, o Hulk desde que chegou ao Fluminense, ele tem as suas dificuldades físicas, principalmente porque ele sai muito da área e isso acaba o desgastando muito, né? Por mais que tenha todo aquele papo dele ser um jogador que se cuida muito, é um jogador de 40 anos. Né? Em determinados momentos a gente via o Hulk tentando fazer uma pressão na saída de bola do Rivadavia e não conseguia chegar. E às vezes até para aparecer, para fazer um pivô, o Hulk está sempre um segundo atrás. E aí ele faz, ou ele perde a bola facilmente, ou a equipe adversária, né, o defensor, consegue se antecipar facilmente ao Hulk. Mas pelo que o banco de reservas apresenta hoje, eu não mexeria no intervalo. Talvez uma mudança de estratégia. Você até, se for o caso, tirar um pouco o Ganso dessa intermediária, que é o lugar que ele gosta de jogar, mas trazer o Ganso um pouco mais para frente da área para tentar achar um passe estando no entrelinhas e não atrás das duas linhas, que é como o Ganso na maioria do tempo se portou, apareceu nesse primeiro tempo. Talvez adiantar um pouco mais o Ganso para ele aparecer para uma tabela, porque qualidade para isso ele tem.
1: Sim.
2: Mas como eu falei, de qualquer forma, eu acho que era importante você sair do primeiro tempo vivo, você sair sem uma pressão de buscar um empate, porque mesmo o estádio não estando completamente lotado e o Rivadavia também não exercendo o controle do jogo, é uma equipe muito perigosa. E se o Fluminense com 0-0 já está tendo dificuldade em encontrar os espaços, se estivesse perdendo por 1-0, seria um cenário ainda mais desesperador. Então eu acho que esse estudo das duas equipes faz parte também de uma estratégia de jogo em uma partida de mata-mata como essa, imagine.
1: Show de bola, Magno Navarro comentando, detalhando pra gente o que foi esse primeiro tempo de 0 pro Fluminense, 0 também pro Independente Rivadavia. Antes das equipes voltarem pro campo de jogo, vamos no WhatsApp, hein? A galera participando com a gente, 21 99 557 1013. Fala aí.
3: Fala, galera, TNC.
1: Fala,
3: boa
1: irmão.
3: Boa noite, Rafa aqui falando. Fala, Magno, meu parceiro. Boa noite, irmão, boa transmissão aí. Fala, Brandão, boa transmissão. Deixa eu te falar, mano. Não sou tricolor, mas sou vascaíno. Porém, não quero que o Fluminense perca agora, só na final. Ele, esse time aí do Fluminense e o Flamengo, tá? Então eu preciso que ele chegue até a final, pelo menos, pra eu poder não deixar de trabalhar. Valeu, irmão. Obrigadão. Boa noite pra vocês aí. Boa noite.
1: Valeu, irmão.
2: Direto do MotoGP de Imola.
4: O cara é o Arrasca.
2: Fazendo a curva 17.
4: O nome do cara é Arrasca e torce pro Vasco.
2: É, não, e é meu parceiro, inclusive, trabalhou comigo lá, ah, é? Lá no Sport TV.
1: E quer que os dois cheguem na final, não quer que perca agora. Quando vai acabar nunca o jogo pois na final. É. Meus sentimentos a quem estiver fazendo a decisão da Libertadores dessa temporada, no desejo do amigo. Valeu, Arrasca, tamo junto. A bola vai rolar pro segundo tempo. No estádio Malvinas, Argentinas. O que podem ser os últimos 45 minutos. Autoriza o árbitro, a bola tá rolando em Mendoza. Comigo que é sucesso na TMC 101.3 FM, Rio de Janeiro 100,1 FM, Brasília, você com a gente no YouTube, TMC Esporte, deixa o like, se inscreve no canal, ativa as notificações e vamos juntos, a bola tá rolando pra Fluminense e Rivadavia, jogo paralisado, falta no Hulk, camisa número 7, tricolor caído ali no campo ofensivo lá pelo lado esquerdo, arbitragem marcando a primeira falta dessa segunda etapa, falta em cima do Hulk. O Ark 95 participando com a gente no YouTube, perguntando: Magno, quem tem mais mobilidade, o ataque do Flu ou um Saci de patinete?
2: Nesse momento?
1: Isso.
2: Um Saci de patinete.
1: Os dois 80 por hora.
2: Um Saci de patinete.
1: Falta cobrada, posse de bola pro Fluminense. Campo defensivo, Thiago Silva faz o passe com Hércules, domina na contramão, teve que acionar o Ignacio. Ele espeta a jogada aqui pro lado direito, passe foi errado, recupera o Rivadavia, aciona a Buca, cruzamento que vem pra área, bola passa, Thiago Silva rebate, volta pro lado direito, Guga dominando pra cima da marcação do Buca, falta em cima do Guga, o jogo paralisado, falta pro Fluminense, hein, Rodrigo Brandão?
4: É, depois de um erro de passe do Ignacio, né, o ataque do Rivadavia não conseguiu concluir a gol, depois o Guga pegou o rebote, protegeu, foi derrubado. Falta pro Flu, campo de defesa. Comecinho de segundo tempo em Mendoza, 0-0.
1: Sem alterações, Rodrigo Brandão?
4: Tem alterações. Duas equipes são as mesmas que terminaram o primeiro tempo.
1: Boa! Primeiro minuto indo embora nesse segundo tempo. Lançamento na frente buscando o Hulk, toca de cabeça na marcação, batalhou ali o Ganso. Ainda ele aqui pelo lado direito, evitou a saída pela linha de lado, fez o passe pro Hulk. Tentava a devolução pro Canobi na dividida, a bola vai ficar ali com o Botari. Ele evita a saída pela linha de fundo, explora a marcação do Canobi, consegue o lateral a favor do Independente Rivadavia. Posse para a equipe argentina. 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Ignacio faz o passe com o René. Na altura do grande círculo, espetou para o Martinelli, devolução mais atrás com o Thiago Silva, fez lançamento buscando o Guga, deu certo, a bola chegou no meio campo, ainda Guga espetou lá para o lado esquerdo com o Hércules, tem movimentação de solteiro na linha lateral, Hércules trouxe pelo meio com o Hulk, balançou para cima da marcação, deixou sentado o garoto Costa, espetou jogada lá para o Soteldo, vai embora Soteldo, ameaçou o cruzamento, fintou a marcação ainda ele, trouxe de volta para a perna direita, jogada na entrada da área, Martinelli olhou para o gol, bateu no bate-rebate, a bola volta para a equipe do Rivadavia. Martinelli ali no combate, chegou dividindo, a arbitragem vai sinalizar a posse de bola a favor do Rivadavia, a falta do Martinelli, depois o Arce se enrolou ali com a marcação e o jogo tá paralisado, hein, Rodrigo Brandão?
4: É, foi uma falta tripla ali, né, o Martinelli primeiro deu no Arce, depois ele caiu, veio o Guga, fechou também o Ganso, o árbitro marcou a falta, favorece ao Rivadavia no campo de defesa, 0-0.
1: O Gleidson participando com a gente no nosso YouTube. Daqui a pouco eu complemento que o lançamento foi feito. Ignacio ajeitou para o Guga aqui pro lado direito. E despacha a bola lá na frente. Bola viajando, buscando o Paulo Henrique Ganso. Hulk chegou, dividiu, acionou bem pelo meio do caminho. Hércules, vai embora Hércules. Lado esquerdo com o Soteldo. Para cima da marcação, vai embora Soteldo. Para cima do Bonifácio. Vai buscando a velocidade, ainda ele, Soteldo, trouxe pro bico da área, tentou balançar para cima da marcação, não conseguiu, caiu, escorregou, levantou Soteldo, espetou a jogada com Hércules, aí meu amigo,
2: meu
1: o Hércules passou perrengue, Ganso chegou dividindo por ali também, a marcação do Rivadavia afasta o perigo lá de trás.
2: Agora ah, imagine.
1: Não dá, né?
2: Não, tem um detalhe nessa jogada que é, o Soteldo recebe livre, mas o René em momento nenhum aparece para apoiar.
1: Não subiu.
2: E aí o Soteldo tenta a jogada individual, que é até uma característica dele, nem sempre ele acerta, mas faltou o René ter um pouco mais de ímpeto ofensivo.
4: Marcação dupla, né, mano?
2: Sim, exatamente. E aí, quando a bola caiu no pé do Hércules, o Hércules está sendo isso daí. A partida até agora muito ruim do meio-campo do Fluminense.
1: E a gente não quer que o René passe na ultrapassagem para receber a posse da bola, não. É só para ele gerar dúvida, é só para ele dificultar a vida do adversário. E a posse recuperada pelo Rivadavia. Pelo lado esquerdo para cima da marcação, Salas. Guga bem na bola para recuperar. E aí depois entregou, hein? Entregou na tranquilidade. Florentin com Fernandes. A altura da intermediária faz o passe em cima da marcação do Hércules. A bola volta com o Ganso, que recomeça tudo no sistema defensivo lá com o Thiago Silva. Ele domina a jogada, faz o passe na linha lateral, bola chegando até o René, espetado lá na linha lateral, tem o Hércules, é ele quem recebe na intermediária defensiva, fez o passe com o Ganso de primeira, já acionou Martinelli, já quebrou a primeira linha, o time do Fluminense que vem avançando, Soteldo, linha lateral, recolhe pelo meio, vem costurando, Soteldo, ainda ele, traz a jogada pro meio campo, ainda Soteldo, ameaçou dar o passe, preferiu recomeçar com o Ganso, o camisa 10 domina, passa lá o Hércules, lá pelo lado esquerdo, Martinelli pelo meio do caminho, Ganso, recomeça tudo de novo com o René, mais atrás com o Thiago Silva, passe na frente, Martinelli, domina a jogada, o time tricolor, vai trocando passos, tentando achar um espaço, Rivadavia todo fechado, todo no campo defensivo, e o Fluminense recomeçando tudo no campo de defesa com o Thiago Silva, se liga aí, na hora certa, da TMC. São 8 horas e 9 minutinhos, 8 e 9 da noite, horário de Brasília. Eu informo para você o tempo e o placar do jogo. Vamos chegando a meia dúzia, 6 minutinhos jogados nessa segunda etapa. É Libertadores, oitava de final, jogo da volta. Estádio Malvinas, Argentinas, em Mendoza, o palco da emoção. E o placar da TMC, Independente Rivadavia 0, Fluminense também 0. O Rivadavia vem pro ataque, a jogada aberta aqui pelo lado esquerdo, domina a Salas, tem ultrapassagem do garoto Elorde, vem cruzamento do Salas, a bola pra área, passa por todo mundo, Florentin, não chega, essa bola sai, é tiro de meta. 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
2: Imagine.
1: Fala.
2: A depender desses próximos 5, 10 minutos, o Marcão vai ter que começar a pensar em tirar o Hércules e colocar o Nonato. Porque ele voltou pro segundo tempo da mesma forma.
1: E o Hulk ganhou na dividida, vai embora Hulk. Aqui embaixo pelo lado direito, chegou, tomou-lhe o Rapa. E a falta tá marcada, hein, Rodrigo Brandão?
4: Tá marcada, é uma falta dura para cima do Hulk. Amarelou pro zagueiro do Rivadavia, na boa jogada, né? Foi o Buca. Camisa número 8 do Rivadavia, deu uma rasteira ali, deu uma banda no Hulk. Para derrubar o Hulk não é fácil não, irmão. Deu uma banda ali, acabou cometendo a falta, falta perigosa, lance de perigo a favor do Flu, 0-0.
1: Meu irmão, deu na raiz, hein? Deu uma pancada na perna esquerda do Hulk ali na altura do tornozelo. Sentindo camisa número 7, amarelou pro Buca, camisa número 8 do Independente Rivadavia. O Fluminense tem falta a seu favor pelo lado direito. Daqui a pouco o Magno Navarro vai concluir o pensamento dele. Vem levantamento para a área ou vem cobrança direta com o Hulk. Ganso está lá dentro da área, Canóbio também. Ganso se movimentou, saiu ali da linha de marcação, está na marca do pênalti. Sinalizando para o Hulk onde tem que ser feita a cobrança. Ainda defendo que deveria ser o Ganso na cobrança dessa falta.
2: Pois é,
1: mas tudo bem. Vem o Hulk. Pouca distância, tá autorizado, fez levantamento, a bola vem na segunda trave, tranquila pro Bolcato, fala Magno.
2: Tenebroso agora essa cobrança de falta, olha o Hércules. Hércules.
1: Rapaz, não desarmou, vem Fernandes dentro da área, tentou domínio, Hércules apareceu para corrigir a lambança que ele mesmo ia fazendo, fala Magno.
2: É, mas é um erro agora de posicionamento do Fluminense, porque o Hércules não pode ser esse último homem para ficar nessa cobrança de falta, né? Para recomeçar a jogada. Mas de qualquer forma, a depender, e fazendo justiça aqui, o Hércules agora até que foi bem, conseguiu se recuperar. Mas eu já começaria a pensar no Nonato no lugar do Hércules, porque ele está fazendo uma partida bem abaixo, está bem inseguro, e mais do que isso, já tem cartão amarelo, né?
1: Se todas essas credenciais aí não são opção, né, pro Marcão mexer, fica a sugestão, vem o passe para trás, o time do Rivadavia dentro da área. A sorte é que o ar se furou, hein? Pegou mal na bola, saiu mascada a finalização. O Rivadavia ia chegando, Rodrigo Brandão.
4: Ia chegando e com perigo. É o que você falou, imagine, a sorte é que ele errou. Olha o Flu.
1: Vem o Flu, passe na frente com o Hulk, pra cima da marcação do Costa, ainda Hulk tentou fintar, tem quatro jogadores pra cima dele, impedimento tá marcado nesse ataque aí. Fala, Brandão.
4: É, já não valia nada, o Hulk tava em posição irregular. Agora, naquele lance, o Arce recebeu de cara, cara, ele recebeu aquele passe que vem de trás, da linha de fundo, que deixa de cara, ele e o goleiro, ele conseguiu errar, pegou mascado na bola, todo torto, aí ficou fácil pro Fábio, mas boa descida do Rivadavia, 0-0.
2: E o Rivadavia tá encontrando muito espaço nesse lado direito da defesa do Fluminense. O Canóbio não tá ajudando o Guga tá ficando um pouco sobrecarregado. As melhores oportunidades do Rivadavia estão saindo por esse lado. Marcão tem que corrigir essa avenida Guga barra Canóbio.
1: Tentativa do Flu sair para ataque ali com o Canóbio, recupera a posse de bola do Rivadavia, explorou bem a marcação, ela saiu ali, o Elorde vai ficar para o arremesso pelo lado esquerdo, já acionou na frente, bola bateu no Guga na dividida, na tentativa do Salas, a bola sai, é novo lateral, mais um que favorece a equipe do Fluminense. Se liga aí na hora certa da TMC. São 8 horas e 14 minutinhos, 8 e 14 da noite, horário de Brasília, eu informo para você o tempo e o placar do jogo. Passamos de 10 minutinhos jogados nessa segunda etapa, Libertadores, oitavas de final, o jogo da volta. Malvinas Argentinas em Mendoza é o palco da emoção e o placar da TMC, Independente Rivadavia 0, Fluminense também 0. 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
1: Lateral cobrado, Hércules batalhou pela posse da bola no meio campo, a bola volta pro sistema defensivo da equipe do Rivadavia. Studer pisa na bola, faz o passe na altura do grande círculo, recebe o Salas, já faz a devolução rapidinha de novo com o Studer, recomeça tudo lá atrás com o Bolcato, o goleirão da equipe do Rivadavia fica com a posse da bola na linha da grande área, espeta a jogada pro lado esquerdo, a bola chega até o Studer, que faz o passe pelo meio do caminho, domina o Botari, foi desarmado pelo Hulk, ganhou na posse da bola, protegeu, caiu e aí pediu a falta e a arbitragem está sinalizando toque no braço do Hulk. E a falta já foi cobrada, hein? Com pressa. Domina Fernandes. Pra cima do Guga. Tem ultrapassagem do Salas. Vai embora o Fernandes. Buscou a finta pra linha de fundo e a arbitragem paralisou e marcou a falta. E o Canóbio vai ser expulso, Rodrigo Brandão.
4: É, justiça tem que ser feita, né, Magini? Cartão justo. Canóbio foi por trás na marcação. Acertou o jogador do Rivadavia. Já tinha cartão amarelo, recebeu o segundo, está expulso o Canóbio. E aí, o Fluminense fica no prejuízo, vai jogar com um a menos até o final do jogo. E ainda tem a falta a favor do Rivadavia, perigosa, imagine.
1: Falta na lateral da grande área, aqui embaixo pela Avenida Guga, como trouxe o Magno Navarro. E o Canóbio está expulso, meu amigo.
2: É prejuízo gigantesco. Agora o Fluminense está com essa classificação totalmente em risco, porque a tendência é sofrer, é ser pressionado, e falta muito tempo, mais de 30 minutos. É expulsão justíssima, não tem o que falar, tanto no primeiro cartão amarelo quanto no segundo. Canobi que fez mais uma partida à la Canobi, né? É, muita disposição, muita correria, mas pouca técnica e principalmente pouca inteligência, como foi nesse caso agora. Mas eu tinha acabado de falar, o Rivadavia estava forçando as jogadas pelo lado direito. E encontrou espaço mais uma vez. O Salas recebeu com liberdade. O Canóbio, de uma maneira burra, desculpe o termo, mas chegou com uma força desproporcional. E olha os caras.
1: Salas faz o cruzamento, bola na segunda trave, passa. Ignacio foi quem desviou, mas a arbitragem pegou um toque também do jogador do Rivadavia. Ela sai em lateral. Pode concluir, Magno.
2: Então, agora o Marcão vai ter que mexer urgentemente nessa equipe, porque com um jogador a menos e tendo Soteldo, Ganso e Hulk, fica praticamente inviável você se manter no jogo com alguma mínima chance de contra-ataque. Agora o Marcão vai ter que, e lá vem cartão pro Hulk,
1: cartão amarelo pro camisa 7 tricolor. E tá falando barbaridades ali na orelha do árbitro, hein, Rodrigo Brandão?
4: É, o Hulk tá reclamando ali, porque segundo ele não houve nem falta. Aí ele aplica cartão pro Soteldo também, que foi reclamar. Dois cartões para Hulk e Soteldo. O Hulk reclama ali por uma simulação do jogador do Rivadavia. Não tem que marcar, né? Não tem que falar. Agora a falta está marcada. Não houve nada, cara. Absolutamente nada. Enfeitada ali do Hulk. Mas, aliás, uma enfeitada do árbitro, né? O Hulk não cometeu a falta, ainda recebeu o cartão. Mais dois cartões então pro Fluminense, Soteldo e Hulk.
1: E o Hulk falando ali que eu não toquei, eu não encostei. Mas como você ia dizendo, Magno Navarro?
2: É, eu acho que agora o Marcão precisa pensar na entrada do Nonato para reforçar ainda mais o setor de meio campo. E do Kevin Serna, talvez, para puxar um contra-ataque. Porque com essa configuração agora, vai ser praticamente impossível o Fluminense sair do campo de defesa. E aí a chance de tomar um gol, ela é gigantesca.
1: Falta cobrada lá em cima na intermediária ofensiva, vem lançamento para a área, toque de cabeça, Fábio para ficar com ela. Toque de cabeça do Florentinho, Fábio fez a defesa, hein, Rodrigo Brandão?
4: Era jogada ensaiada, né? A bola alçada lá no segundo pau, Florentinho escorou de cabeça para o meio da área, mas foi mais para o Fábio do que para qualquer jogador do Rivadavia. 0-0.
1: E o Guga se enrolou aqui para sair jogando, o Arce protegeu, batalhou o Hércules, a bola volta com o Salas, ele olhou para a área, fez o cruzamento em cima do Guga, ela vai pela linha de fundo, tem escanteio o time do Rivadavia, hein, o Brandão?
4: E o Guga fica na bronca, né, porque pediu ali a aproximação no momento do passe, ele foi quem errou o passe, escanteio já cobrado.
1: Fica com a posse da bola o Fernandes, lateral da grande área para ele, marcação do Guga, tem o Salas do lado, preferiu o passe mais atrás, Bonifácio, lançamento para a área, Fábio saiu no alto, é dele. O jogo vai ser paralisado, tem dois jogadores caídos, né? Um do Fluminense e um do Rivadavia, o Ignacio está caído ali junto com o Buca. O Buca foi levantando, o Ignacio está lá sentindo, se liga aí na hora certa da TMC. São 20 horas e 20 minutinhos, 8h20 da noite, horário de Brasília. Eu informo para você o tempo e o placar do jogo. Passamos dos 16 minutinhos jogados nessa segunda etapa. Libertadores, oitavas de final, jogo da volta. Estádio Malvinas, Argentinas, em Mendoza, é o palco da emoção. E o placar da TMC, Independente Rivadavia 0, Fluminense também 0. Lançamento do Ignacio, bola longa, buscando lá na frente o Hulk. A marcação chegou ali para cortar com o Studer. E o lançamento acontece pro lado esquerdo com o Fernandes, para cima da marcação. A bola pegou por último no Fernandes, mas a arbitragem está sinalizando lateral pro Independente Rivadavia. Já cobrado, com pressa o garoto Elorde. E aí depois o domínio do Fernandes foi horroroso, ela saiu em lateral. A posse é tricolor. 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Lateral para a equipe do Fluminense. Vai pintar arremesso lateral do Guga.
4: Serna.
1: Daqui a pouco Serna no time tricolor. Lateral cobrado, buscando lá na frente o Hulk. Falta nele, falta do Studer. Posse de bola para o Fluminense no campo de ataque, pelo lado direito.
4: A Costa também, tá, Magine? Duas alterações daqui a pouco no Flu.
1: Boa, Serna e a Costa daqui a pouco. Quem você tiraria, Magno Navarro?
2: Eu acho que o Soteldo e o Ganso. Acho que vai ser isso a alteração. Principalmente agora com o Soteldo, que já não é um jogador que ajuda muito na marcação, tá com cartão amarelo.
1: Vem o Hulk, buscando a jogada pela linha de fundo, passe para trás. Ganso tentou acionar no meio do caminho o Hércules. O passe foi cortado pelo Buca. René, lá pelo lado esquerdo, o passe acontece, a arbitragem sinaliza a falta. E cartão amarelo, hein, Rodrigo Brandão?
4: Justo. Pô, o Arce deu um carrinho ali no René, desnecessário. E aí, melhor pro Fusão, né? Uma falta que conseguiu ali arrancar. Cartão, cara.
1: Rapaz.
4: Se pega, irmão. Se pega, era cartão vermelho. É porque ele tentou acertar a bola, errou e acertou o René. Foi esperto também o lateral do Fusão. Amarelou pro Arce, falta pro Flu. Bola parada a favor do Fluminense.
1: E eu vou ser justo aqui, né? O Arce deu um carrinho lateral, tá? Poderia aqui pedir até uma outra foi. Cor de cartão, mas foi um carrinho lateral. A falta é boa. Falta pro Fluminense lá em cima na intermediária pelo lado esquerdo. Temos 18 minutos. 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Tem falta o Fluminense. Vamos chegando a 19 minutos desse segundo tempo. 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Hulk vai para a cobrança, tomou distância, recalculou rota ali o Hulk. Tá autorizada a cobrança, vem Hulk, perna esquerda, ele faz levantamento, a bola vem para a segunda trave, o toque de cabeça da marcação para afastar com Costa, essa bola vai pela linha de fundo, tem escanteio Fluminense, hein, Brandão?
4: Jogada ensaiada, o Hulk tentou encontrar o Ignacio lá no segundo pau, mas antes dele, pegou a marcação do Rivadavia, a bola foi pela linha de fundo, escanteio pela direita, 0-0 para cá.
1: Vai pintar levantamento na área do Hulk. É o Hulk quem vai para a cobrança da bola parada. Está autorizada a cobrança. Hulk faz levantamento, a bola vem na segunda trave, toque de cabeça, a bola viva, tentava a emendada ali o Ganso. Antes da marcação do Soteldo, tira lá de trás do jeito que dá, Independente Rivadavia. Hércules faz domínio bonito no bico da chuteira. E aí o lançamento que acontece lá para o comando de ataque buscando o Hulk. Chegou o Studer tocando de cabeça, essa bola sai lateral que favorece a equipe do Fluminense. Daqui a pouco teremos alterações no tricolor. Lateral que favorece o time do Flu aqui embaixo pelo lado direito. Vai ser agora, né, Rodrigo Brandão?
4: Agora, imagine. Primeiro a deixar o campo é o Ganso com a 10 para a entrada do Acosta e o Hulk. Hulk também saindo com a 7, entrando o Serna com a 90.
1: Duas alterações aí na equipe do Fluminense, Serna no lugar do Hulk e Acosta no lugar do Soteldo, hein, o Magno Navarro?
2: É, o Ganso sai por uma questão física, né? O jogo agora, o Fluminense vai ter muito mais campo para precisar cobrir e o Ganso não vai conseguir dar conta. E ele também não abre mão de ter um jogador com uma capacidade criativa ali do meio para frente. Ele tira o Hulk também para colocar o Serna para fazer aquele papel de falso 9 e aquele jogador que tem pulmão tanto para ajudar ofensivamente quanto para puxar o contra-ataque. O Serna meio que vai jogar com essas duas responsabilidades, de ser o cara do contra-ataque ao lado do Soteldo e muitas das vezes fazer o papel de centroavante. Ele que inclusive já foi testado nessa posição em alguns jogos nessa temporada.
1: Lançamento do Fábio, bola viajando, toque de cabeça é da marcação lá com o Florentin. Protege, aposta a bola e fica com ela o Fernandes, acionando de novo o Florentin. Passe veio atrás, vendo o contrapé do Elorde, saiu em lateral que favorece a equipe do Fluminense. 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Não pode entrar na correria. E vamos chegar na casa dos 22 minutos. Temos a famigerada pausa para reidratação na Libertadores e teremos isso também na Sul-Americana. O jogo está paralisado, Magno Navarro.
2: Pois é, né? A tendência é que vire um drama, né? Porque o Rivadavia vai tentar explorar esse um jogador a mais. Mas pelo menos me parece que o time não sentiu tanto. Ainda tá conseguindo trocar passes, tá tentando entender a melhor reconfiguração agora com esse jogador a menos. Mas assim, o Canobbio não pode fazer o que fez. Ele tendo o amarelo, fazer a falta que fez ali no bico da grande área com cobertura, o Guga ainda estava na jogada, mesmo sendo um lance perigoso, é expor muito o time. Então, sem querer culpar ninguém, né? Porque ganha todo mundo e perde todo mundo. Mas uma eventual eliminação do Fluminense vai passar muito por conta dessa expulsão do Canobbio. Tomara que não aconteça, tomara que o Fluminense tenha cabeça e principalmente perna para jogar, porque a tendência é o Rivadavia pressionar cada vez mais o Fluminense, explorando esse jogador a mais.
1: Você com a gente no nosso WhatsApp, 21 995 57 101 3. Fala aí. Alô.
6: Agora Fala, galera, TMC, beleza? Paulo, motorista de aplicativo vascaíno, trabalhando, escutando essa pelada aí com vocês, do Fluminense. Eu quero que vá para pênalti, né? Para os times, os outros times, eu gosto que vá até o final. Até todos os Fluminense, mas vai ter que ir para pênalti. E grande Brandão, aquele abraço, hein? E um grande abraço para a senhora, sua mãe, com todo respeito, Dona Olímpia, mas avisa para ela que ela não vai ganhar o Vascão na quinta-feira, hein? O Vascão vai passar. Aquele abraço, galera.
7: Valeu, irmão. Tamo junto.
4: Abraço, irmão. Também tô torcendo pro Vascão, hein? Contra a minha mãe. Aliás, contra o Olímpia.
1: Contra o Olímpia. Hércules domina a jogada pro Fluminense. Daqui a pouco tem mais zap da galera participando com a gente no 219-9557-113. Lançamento, buscava o Serna, toque de cabeça. É do garoto Elorde. Ela sai em lateral, que favorece o time tricolor. Posse de bola pra equipe do Fluminense no campo de defesa. Pelo lado direito, vai pra cobrança o Guga, ali na altura da linha que divide o gramado. Ele faz o arremesso, busca lá na frente o Lute Acosta. O baixinho dominou, fugiu da marcação do primeiro, não fugiu do segundo, recupera a posse da bola, já acionando o Florentin lá no miolo da zaga. O Costa espeta a jogada pro lado direito, desce Bonifácio na velocidade, o time do Rivadavia vai tentando pressionar o Flu, recomeça tudo lá atrás com Costa, meio campo, Florentin dominou, girou pra cima da marcação, fez o passe pro lado esquerdo, a bola chegando no Elorde, lateral do campo, tinha movimentação do Fernandes, pediu calma e ele recomeçou tudo, lá de novo com Botari, meio campo, Polca domina, o Buca faz o passe com Elorde, lado esquerdo do campo, bola na linha lateral, quem domina agora é o Fernandes, espeta a jogada mais atrás com o Studer, apareceu ali para receber de novo o Fernandes, fez aquele 1-2 na inversão de jogo, lá pro lado direito Bonifácio, dominou meio de canela, teve que corrigir o domínio, volta o passe na intermediária com Botari, tentou cruzamento em cima do Lute Acosta, a bola vai ficar lá pro Costa, jogador da equipe do Independente Rivadavia, que vai trocando passes com Fernandes, olhou lá pra área, faz o lançamento, a bola vem nas costas do Serna, aqui embaixo, linha de fundo, chegou dividindo o Elorde, e a arbitragem marca somente o tiro de meta, hein, Rodrigo Brandão?
4: Isso, tiro de meta, foi muito bem agora o Serna na marcação, o lançamento pro Elorde, ele dominou, o Serna chegou um pouquinho atrasado na marcação, mas conseguiu atrapalhar no momento do cruzamento. Saiu com bola e tudo, tiro de meta pro Flu, 0-0.
2: E tá claro, imagine, que o Serna vai cobrir esse lado direito agora, né? Vai tentar puxar contra-ataque por ali, quando o Fluminense estiver jogando pelo meio.
1: E recuperação do Lute Acosta de longe, Bocato tá fora, pra fora! O Lúcio Acosta ia fazendo um golaço em Mendoza. Essa bola subiu, passou por cima do travessão e foi embora, Rodrigo Brandão.
4: Que pecado, imagina. Ele roubou essa bola quase no meio campo, viu o goleiro adiantado e deu um tapa nela por cobertura. Ela subiu um pouquinho a mais e saiu pela linha de fundo. Quase saiu o primeiro do Flusão, 0-0.
1: Que vem para a resposta o Rivadavia lá com o Fernandes. Tentava o lançamento, a bola vai ficar tranquila pro Fábio, como você ia dizendo, Magno Navarro.
2: Não, o Serna agora vai se... Cara, primeiro que pecado, né? Essa bola do Lute Acosta. E assim, sendo um pouco mais positivo, já que estão me cobrando isso aí no chat, agora o jogo virou no sentido de estratégia, né? O Rivadavia tem essa responsabilidade de chamar o jogo pra si e tá tendo dificuldade. O Fluminense tá bem postado em campo, né? Pode, quem sabe, conseguir uma classificação com cara de Libertadores, fora de casa, jogando com um jogador a menos, porque vai ter espaço agora para contra-atacar. Precisa caprichar também nesses contra-ataques e segurar a pressão, porque o Rivadavia, a sua maneira, não, jogando de uma forma que não está acostumada a jogar, a equipe do Rivadavia vai tentar controlar o jogo e atacar nesses últimos minutos.
1: E usando uma expressão nova, recente, o Bocato virou passageiro da agonia ali, né, meu amigo? Porque foi olhando essa bola
4: é boa,
1: cobrir, daqui a pouco ela emplaca aí
4: na
1: sociedade. O passageiro da agonia, Bocato, por muito pouco, cara, que pecado esse lance do Lute Acosta. Posse de bola pro Rivadavia, que vai rodando o jogo com o Florentin, faz o passe pelo meio do caminho, quem domina é o Fernandes. A intermediária lá pelo lado direito, recomeça tudo mais atrás ali com Botari, espeta a jogada pro lado esquerdo com Florentin, na linha lateral do campo quem recebe é o Elorde, ameaçou fazer o cruzamento, recolheu pelo meio, recomeçou com Botari, meio campo, inverteu jogada pro lado direito, troca passes o time do Rivadavia, Botari de novo, intermediária, domina Fernandes, espeta a jogada na linha lateral lá com Costa, Bonifácio é quem recebe, mais à frente, devolução pro Costa, cruzamento que vem pra área, Hércules pra afastar, volta lá no peito do Bonifácio, lado direito do campo pra cima da marcação do René, ainda ele, Bonifácio, recomeçou mais atrás, Fernandes, fugiu da marcação do primeiro, faz o passe com Costa, recomeçando mais atrás, a bola com o Botari, inverteu o lado, chegou no Salas, fatiou o cruzamento pra área, a bola malta demais, passou por todo mundo, é só tiro de meta, hein, Rodrigo Brandão?
4: É uma pequena pressão ali da equipe argentina, a bola rondou pela área do Fluminense, o cruzamento pra área, mas foi muito forte, né? Ainda bem, passou por todo mundo e saiu pela linha de fundo. Tiro de meta pro Fábio, que não tem pressa, mas agora tem que ter pressa, irmão. O árbitro tá contando lá os 5 segundos, 0-0.
1: Tiro de meta cobrado, bola viajando, ganhando os céus de Mendoza, encontrando lá o Bonifácio para tocar de cabeça e botar essa bola pela linha de lado. Dá tempo do zap. 21 995 57 1013. Fala aí.
8: Fala, rapaziada, PMC.
1: Fala, irmão.
8: Tranquilo aí. Ó, anota aí, hein? Vai ser 1-0 Fluminense. Gol do Hércules. Um abraço, tamo junto.
1: Vem o Flu, Serna dentro da área, bateu pro gol, tá lá dentro!

0: Serna pro Fluminense. Lançamento do Hércules. Primordial, espetacular, e Kevin Serna na velocidade, dominou com a perna esquerda, ajeitou o corpo e na perna direita bota no fundo da rede pra abrir o placar em Mendoza. E o torcedor tricolor tá louco da cabeça. Kevin Serna abre o placar em Mendoza e o placar da TMC. Fluminense 1, Kevin Serna, aos 30 minutos do segundo tempo. Independente Rivadavia 0, Rodrigo Brandão.
1: É isso, Magini, o Flusão sai na frente. Uma boa jogada do Hércules, olha ele aí, fala dele. O ouvinte estava falando justamente sobre ele, que o Fluminense ia fazer 1-0 com o gol do Hércules. Ele não fez o gol, mas deu um passe. E que passe! Lançamento primoroso para o Serna no costado da zaga. Ele recebeu, dominou com categoria, avançou e na saída do Moncato botou no fundo da rede. O Flusão tá na frente com um jogador a menos. Fluminense 1-0, Magini.
0: Um pro Fluminense, Kevin Serna, 0 pro Rivadavia, Magno Navarro.
2: Fala dele, imagine. Hércules achou um passe a lá Gerson Canhotinha de Ouro.
3: E aí, galera, esse desgraçado acertou um passe. E que passe, tá certo? Botou o Serna na cara do gol e o Serna teve calma.
2: E eu vinha falando, imagine, o Fluminense conseguiu se manter na partida, não sentir a expulsão do Canóbio, controlou o Rivadavia e, no momento certo, achou uma escapada, na hora que, inclusive, o Marcão inverteu os pontas. Quando ele trouxe o Soteldo para a direita e o Serna para a esquerda, o Hércules achou muito bem, uma visão de jogo espetacular, Serna saindo de trás da marcação, na cara do gol. O Fluminense caminha para uma vitória heróica com cara de Libertadores lá em Mendoza, imagine.
0: Vai ter adrenalina e emoção até o final, tá? Porque o Fluminense tá na frente 1-0. E o Rivadavia já prepara duas alterações, tem a posse da bola com o Botari lá pro lado direito, volta na linha defensiva com Costa. Temos 32 minutos jogados no segundo tempo. A posse de bola para a equipe do Rivadavia. Elordi recolhe, devolve pro meio. O Ed de Osasco mandou o áudio dizendo que o gol seria do Hércules. O passe foi dele. Lançamento para entrada da área. Arce batalhou pelo alto. A zaga do Flu afastou no primeiro momento. Brigou Ignacio, afastou no segundo também. Chegou dividindo o Lúcio Acosta.

0: Fernandes, ele preferiu devolução pelo meio do caminho, a bola com Florentin, faz o passe pro lado direito com Costa, intermediário ofensivo, espeta a jogada mais à frente. Quem domina a jogada na ultrapassagem lá era o Bonifácio, vem lançamento do Costa, bola para dentro da área, Guga sobe de cabeça, afasta, a bola vem para a entrada da área, ajeitou de peito ali do jeito que dava o Studer, bola fica com Salas, intermediária para ele, lançamento para a área, toque de cabeça, a bola tá viva, Martinelli complementa, afasta o perigo de lá, pressão do Rivadavia, que quer o gol de empate, o Flusão se defendendo, lançamento para a área, Thiago Silva sobe para afastar, devolve essa bola para o Rivadavia, na intermediária ofensiva o Fluminense vai na intermediária defensiva, o Fluminense vai se defendendo. Fernandes, lateral do campo, faz o passe, mais atrás, Salas inverte jogada pro lado direito, o Rivadavia vai tentando com Costa, lá pro lado da linha lateral com Bonifácio, de novo Costa, cruzamento pra área, marca do pênalti, passa pelo Martinelli, fica no Lúcio Costa, que despacha essa bola lá pra frente, não tem ninguém do Fluminense, ninguém do Fluminense perto do meio campo, bola fica com o Bolcato, devolve ali o Salas, lado esquerdo do campo, movimentação do Fernandes, o passe é na frente pro Arce, volta no Fernandes, olhou pra área, ameaçou fazer o cruzamento, trouxe pra perna direita, preferiu devolução pelo meio do caminho, domina a jogada do Costa, faz o passe de novo o Fernandes, aparece pro jogo camisa número 10, faz devolução mais uma vez com o Costa, vai trocando passes no meio campo o time do Rivadavia tentando achar um espaço, faz o passe ali o Studer, agora é o Fluminense quem se fecha, quem se defende. O Flusão bem demais na parada, gol do Kevin Serna, vai vencendo 1-0. Lançamento lá para a entrada da área, toque de cabeça, Arce afastou o Ignacio. Bola volta ali com o Lúcio Costa, fez o passe, Martinelli. Na dividida perdeu o Studer, entrada da área para ele. Ameaçou finalizar, preferiu cavar essa bola lá para dentro da área. Thiago Silva protege, ela vai pela linha de fundo, é só o tiro de meta. Dá tempo do zap, 21 995 57 1013. Fala aí. Fala, olha,
1: imagine, beleza? Aqui é Naldão Uber Black da Zona Sul. Mandar um abraço aí pro Multivozes, Magno Navarro, o Brandão e pra todos aí da mesa de som. Dizer que vocês são bravos demais. Imagine, se mostrando um dos maiores e melhores narradores aí da rádio.
0: Boa,
1: o Brenoca tá ficando em segundo lugar.
0: Que isso?
1: Olha confusão. É isso aí, rapaziada. Um abraço a todos aí, boa narração. Fiquem com Deus.
0: Valeu, irmão. Tamo junto. Tivemos alterações nas equipes de Fluminense e Rivadavia, hein, Rodrigo Brandão?
2: Vamos lá. Primeiro do Flusão. Deixou o campo Soteldo com a 30. Entrou o Midian. Tirou um atacante para colocar o Midian, o zagueiro. Vieram duas alterações no Rivadavia. Só peguei uma, daqui a pouco eu pego a segunda. Saiu o Botari com a 5. Entrou o 19, o Atencio.
0: Beleza. Vem o Rivadavia. Vai tentar o cruzamento para Ário Fernandes, faz levantamento lá do outro lado, Kevin Serna é quem afasta, Lúcio Acosta domina, vem tentativa de contra-ataque do Fluminense, Acosta foi seguro ali, depois teve um totozinho por baixo, a falta marcada, Magno Navarro, mediano lugar do Soteldo.
3: Fechar a casinha, agora o Rivadavia vai explorar muito a jogada aérea, o Midian é um jogador alto, a zaga do Fluminense faz até aqui um jogo impecável, a verdade é essa, conseguiu anular as principais jogadas do Rivadavia, principalmente os contra-ataques, o Fluminense que recompôs muito bem, e olha o Flu.
0: Vem de novo o Flu, vinha, mas ele não estava valendo mais nada, a arbitragem já pegou a infração, pode falar, Magno.
3: E agora é aproveitar também um pouco do desespero do Rivadavia, porque à medida que o tempo vai passando, os jogadores vão ficando cada vez mais nervosos, e o Rivadavia tem agora um muro de praticamente 10 jogadores para chegar no gol do Fluminense. É manter a pegada e principalmente a concentração nesses minutos finais.
0: Vem o Rivadavia, troca de passes. A bola acionada pelo lado esquerdo. Elorde deixou o cruzamento do Salas. Bola para a área, buscava o Arce. Tira lá de cabeça do jeito que dava o Thiago Silva. A bola volta ali para a entrada da área com o Studer. Espeta a jogada para o lado esquerdo, chega até o Elorde. Lançamento mais um para a área, toque de cabeça. A bola tá viva na marca do pênalti. Sobrevive o Fluminense lá de trás, tentando sair com o Martinelli. Lúcio Acosta faz o passe mais atrás com o Guga, que dá um chutão pra frente, despacha o perigo. Vamos chegando a 38 minutos do segundo tempo, Fluminense vencendo 1-0, gol de Kevin Serna. 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

0: Vai comentando, aqui vem Salas, lado esquerdo para cima da marcação do Lúcio Acosta, preferiu o passe no meio do caminho com Fernandes. Espeta a jogada pelo meio, aparece para o jogo Studer na intermediária. O camisa 42 faz o passe de lado. A bola trabalhada com Florentin. Devolução mais uma vez pelo meio do caminho. A bola chegando até o Studer, lado esquerdo do campo. Devolve para o meio, aparecendo Bonifácio. Time do Rivadavia todo no campo de ataque. Fluminense com 6 jogadores na linha de defesa. Lançamento que vem para a área, toque de cabeça, bola ajeitada. Aço tentou de bicicleta, a bola fica viva. Thiago Silva é quem afasta. Tenta complementar o Lúcio Acosta, melhor para o Salas, que acionou Fernandes, marcação do Guga, ainda Fernandes, passe mais atrás, a bola trabalhada, tenta a descida o time do Rivadavia, bola para dentro da área, cruzamento marcando o pênalti, Thiago Silva afasta o perigo, Kevin Serna fica com ela, vai tentar ligar contra-ataque, vai acelerando para cima do Bonifácio, foi embora o Serna, passou a velocidade, vai embora, saiu o Polcato do gol para ficar com ela. A chance era boa, hein, Rodrigo Brandão?
1: Meu irmão, ele acionou a quinta ali, irmão, mas acabou adiantando e desperdiçou a jogada. Pra trazer a outra alteração do Rivadavia, o Buca saiu com a 8, entrou o Sábato com a 45. Daqui a pouco vem mais uma no Rivadavia.
0: Passe de três dedos pro Fernandes, linha de fundo para ele, para cima da marcação do Lúcio Acosta. Ainda ele, Fernandes, protegeu, balançou, foi buscar a linha de fundo. Veio na contramão, ficou difícil, teve que recomeçar com Salas, bico da área. Cruzamento que vem na marca da pequena área, toque de cabeça da marcação do Fluminense, complementa lá atrás o Hércules do jeito que dá. A bola voltou com o Studer, ele bate pro gol, bateu rasteiro, no meio do caminho tinha Ignacio. A bola volta mais uma vez com o Rivadavia. Vem a finalização do Salas, desviou no Guga, complementou ali do jeito que dava o Ignacio. Chega também para completar o Martinelli, a bola volta para o Rivadavia. Mais uma vez Fernandes, cruzamento que vem para a área, toque de cabeça é do Ignacio. O Flu se defende do jeito que dá, a Serna fez a proteção, caiu, seguiu o lance, vem embora o Flu. Martinelli, aí não tem ninguém para jogar com ele, tá sozinho o Martinelli, faz o passe pelo meio com Kevin Serna. Fintou a marcação, ainda ele, Serna explorou a marcação do jogador do Rivadavia, saiu em lateral. Magno Navarro, 41, hein?
2: 41, a experiência Kevin Serna parece que está de volta. Ele que estava fazendo uma temporada muito ruim, até o jogo de sábado, mas sábado conseguiu se reencontrar com as redes e hoje também sendo mais uma vez fundamental. O Serna, que é um jogador que às vezes apresenta um pouco de dificuldade técnica, mas nunca faltou comprometimento, nunca faltou pulmão e nunca faltou raça para esse jogador, que às vezes até conseguia compensar. Por isso que o torcedor do Fluminense criou essa expressão da experiência Kevin Serna, que às vezes ele acerta uma jogada de gênio e às vezes erra algo muito bobo, mas entrou muito bem, fez o gol e está ajudando muito nessa marcação.
0: Tentou passar da marcação, o garoto é Lorde, arbitragem, mandou o lance seguir, Guga fica com ela, despacha a bola pra frente, Lúcio Acosta dominou no bico da chuteira, ele escapuliu um pouquinho e o Rivadavia afastou e vem pro contra-ataque com Arce, cruzamento pra área, dominou no peito, ajeitou dentro da área, tentou, é Lorde, a bola sobra, Fernandes bateu, foi travado pelo Guga, ela vai pra escanteio, Rodrigo Brandão.
1: Na pressão do Rivadavia, o bate-rebate, ela sobrou para o jogador da equipe argentina, ele chutou em cima do Guga, escanteio Rivadavia, pela esquerda, Flusão a 0.
0: Vem Salas para a cobrança, 42 minutos, está autorizado, vem levantamento para a área, toque de cabeça, Fábio! No toque de cabeça do Studer, o Fábio foi quem defendeu no meio do gol, Rodrigo Brandão.
1: Ficou tranquila para ele, né? A cabeçada foi fraquinha no meio do gol, Fábio ficou com ela, só trazer a outra alteração do Rivadavia. Saiu Bonifácio com a 36, entrando 28 Vigo. A terceira alteração, o técnico Alfredo Berti tentando de tudo para empatar esse jogo, imagine.
0: E o Flusão se defendendo, o Fernandes insistindo. Passe lá pro lado direito, volta para ele, Fernandes, intermediário, Fluminense vai vencendo em Mendoza. Vem lançamento lá para a área, toque de cabeça, foi no meio do caminho do Thiago Silva. A bola vai ficar lá do outro lado, se defende o time do Fluminense. Vigo não conseguiu dar sequência na jogada, René é quem afasta. Volta ali para ajeitar no peito, Florentin. Lá pelo lado direito, faz lançamento para dentro da área, sobe de cabeça o Midian, complementa Guga. A bola volta na entrada da área, mais uma vez o Guga, chegou dividido, falta nele. O jogo tá paralisado.
2: Imagine,
0: pro Flu. Fala, Magno.
2: Partidaça do Guga, principalmente depois da expulsão, tá? Quando eu falava que o Rivadavia encontrava espaços pelo lado direito, era muito por conta do Guga estar sobrecarregado. Mas depois que o jogador, o Canobi foi expulso, né? O Rivadava ficou com um jogador a mais. O Guga tá se desdobrando, jogando por dois, jogando por três. Chamado protocolo Guga em jogos grandes, está mais do que ativado.
0: E esse frame do joinha, do coé, do Marcão, meu amigo, vai circular nas redes,
2: vai estar no grupo daqui a pouco.
0: Daqui a pouco tá. Lançamento do Fábio, Serna subiu e a bola saiu na lateral, dá tempo do zap, 21 995 57 113, fala aí.
3: Fala, rapaziada aí da TMC, Elias, motor de aplicativo.
0: Fala, Elias.
3: Falando aqui de São Gonçalo City, lobisomem de Bambuí. Cara, 1-0 Fluminense aos 47 do segundo tempo.
2: Foi antes,
3: Rivadava 3-1.
0: Foi antes.
3: Fluminense não passa.
0: Vem lançamento para a área, o toque de cabeça. A bola volta com Salas no bate-rebate. Ignácio e o Guga cede o escanteio. E aí tem reclamação do Rivadavia de um possível pênalti, hein, Rodrigo Brandão?
1: Eu fiquei com essa impressão também, imagino, de que teria batido no braço do zagueiro do Fluminense. Vê aqui a imagem mostrando de novo. Me pareceu que bateu no braço, sim, tá? E aí a questão é a seguinte: se estava colado ou não o corpo. O Ignácio coloca ali, junta o braço ao corpo, dizendo que o braço estava colado. Enfim, mas o árbitro não marcou. Marcou apenas o escanteio. Escanteio que favorece ao Rivadavia, mas segue a reclamação.
0: E o Andrés Rojas conversando lá com o Arce, conversando também com o Thiago Silva, os dois capitães. E o árbitro está confirmando, por enquanto, o escanteio. 46.
1: Mais 5.
0: Vamos até 50. Jogadores do Rivadavia inconformados com o Andrés Rojas. Tem escanteio Rivadavia. O Arthur está explicando ali alguma coisa sobre movimento natural do Ignácio. Argumentando com os jogadores do Rivadavia, mandou aguardar. O Andrés Rojas, o colombiano que apita o jogo. No estádio Malvinas, Argentinas e Mendoza. O Flusão vai vencendo. 1-0, gol de Serna. Aos 30. Do segundo tempo.
1: Imagine, eu acho que ele está analisando o VAR. Aliás, o VAR está analisando o lance, tá? É por isso que ele pediu para esperar. E, cara, a imagem, uma outra visão aqui da imagem, cara, para mim, bateu no braço e foi pênalti. O braço estava solto, não estava colado ao corpo. Vamos torcer para que o VAR não interprete desse jeito e ele vai no VAR.
0: E vai pro VAR o Andrés Rojas. 46, chegando a 47. Temos um minuto de paralisação. E o Fluminense pode ter um pênalti contra. E o André Rojas tá indo pro VAR. Tá pedindo ali para os jogadores do banco de reservas do Fluminense ficarem no banco de reservas. 47-20. A finalização em cima do Ignácio, e a arbitragem vai checar se vai ser pênalti ou não. Eu achei pênalti, né? Só para deixar claro aqui o registro, a minha opinião, achei pênalti. E o Andrés Rojas checando o lance do Ignácio dentro da área.
2: Aí na câmera lenta, praticamente impossível o juiz não considerar pênalti, né?
0: Sim.
2: E sendo justo também, a minha concepção foi pênalti, porque o Ignácio está recolhendo o braço.
0: Ele está fazendo um movimento de colocar a mão para
2: trás. E a bola ia em direção ao gol. Então, de fato, é o que evita, né? O que faz a bola ir para escanteio. Mas vamos ver qual vai ser a decisão do árbitro. Tomara que não marque, se marcar, tomara que o Fábio brilhe e saia com essa defesa, que seria de fato histórico para essa classificação.
0: Estamos na expectativa. Andrés Rojas pediu para todo mundo se afastar, já está com o cartão amarelo na mão, amarelou para alguém, algum auxiliar técnico ali da comissão do Fluminense. Temos 2 minutos de paralisação já para a arbitragem checar um possível pênalti para o Independente Rivadavia. O Fluminense vencendo por 1-0. 48, Andrés Rojas tomou a decisão. Tá pedindo a distância dos jogadores. apreensão nas Malvinas Argentinas. Está confirmado o pênalti a favor do Rivadavia. Pênalti confirmado. Pênalti para o Rivadavia aos 49 do segundo tempo. E o torcedor tricolor aguardando o Fábio para operar um milagre, para salvar o Fluminense. A gente relembra que em caso de empate, a decisão da vaga será nos pênaltis. Mas confesso para você, confiança total no Fábio. O goleiro tricolor com a responsabilidade de evitar esse gol do Rivadavia. Aos 40 e todos do segundo tempo.
1: Arce na bola.
0: O Arce, camisa número 9. Foi quem pediu para fazer a cobrança. O Fábio no seu momento de oração. Na garrafinha de água, junto da rede, do lado de fora do campo, aguardando a definição ali do batedor, né? A galera deixar a área para que o Arce possa colocar a bola na marca para cobrança. René, vai lá para passar aquela energia positiva.
2: Ah, o Marcão está revoltado com a marcação desse pênalti. Tudo bem que depois ele vai até ter acesso às imagens, mas ele deu a transmissão. O flagrou dizendo, uma vergonha isso, uma vergonha isso.
0: Arce contra Fábio.
4: Agora Fábio!
0: Fábio preparado, concentrado no centro, Fábio. Do gol. 51. Os 5 de acréscimo já foram para o espaço, já estamos no extra do extra. Vai ser autorizado o Arce. Ele contra Fábio. Autorizado pelo Andrés Rojas. Vem Arce. Na perna direita. Arce. Bateu pro gol. Gol! Rivadavia. Arce. Aos 51 minutos do segundo tempo, Rivadavia empata. Um para o Independente Rivadavia, um também para o Fluminense. Rodrigo Brandão, Arce cobrando pênalti.
1: Inapelável, né, Magini? Cobrança com muita qualidade, perna direita, canto direito do Fábio, que nem pulou na bola, né? Ele aguardava a bola em outro canto. O Arce jogou no canto direito dele, sem chances. Empata o Rivadavia, estamos indo para os pênaltis, Magini.
0: O Sapinho vai entrar em ação, tá?
2: Damas
0: um
2: e cavalheiros.
0: Um pro Rivadavia, um também pro Flu. O jogo vai ser reiniciado com a saída do Flu, tá 1-1, Magno Navarro.
2: É um lance de infelicidade, né? Não dá nem pra culpar o Ignacio, que de fato ele acaba ficando ali com o braço aberto, mas é uma bola que vem muito alta, né? E olha o Flu.
0: Olha o Flu, René, passe pro Serna dentro da área. Faz a proteção, Serna evitou a saída pela linha de fundo. Chegou o Studer, afastando o perigo do jeito que dava. Essa bola vai sair em lateral, que favorece a equipe do Fluminense. E o árbitro da partida tá sinalizando lá o tempo de acréscimo.
2: É porque o pênalti ele acontece no começo dos acréscimos, sim, né? Ali sim, com 46. Então, possivelmente ele vai repor esse tempo de acréscimo.
1: E o Rivadavia fez mais uma alteração. O Elorge saiu com a 3 e entrou o 40, Vidalba.
0: Boa. Lateral cobrado, bola lá na frente. Afasta o perigo Florentino do jeito que dá. Lançamento do Arce. Aqui embaixo pro Salas. Guga na marcação, tem ultrapassagem do Fernandes. Vem embora o Salas. Avançou o Salas, cruzamento para área. Fábio no alto é dele. 53 minutos. O jogo ficou parado mais de 4 minutos. Um pecado. Um pênalti ser marcado no final do jogo. E o Arce empatou. Tá 1-1. Torcedor do Rivadavia faz a festa. Comemora esse golzinho de empate no final da partida. Kevin Serna conseguiu ali meio que atrapalhado o passe para o meio do caminho. Hércules. na frente com o Martinelli, faz devolução rapidinha com o Lúcio Acosta, passa pro lado direito com o Guga, devolução com o Lúcio Acosta, espetou jogada na frente, Hércules, entrada da área, Hércules, bom, Cato defendeu, Serna dividiu, perdeu! Isolou o Serna! Finalização do Hércules, o Bolcato espalmou pra frente, o Serna perdeu, Rodrigo Brandão.
1: Era o gol da classificação, imagine, no rebote do goleiro, a zaga dormiu no ponto, o Serna recuperou, ficou cara a cara com o goleiro Bolcato, mas isolou, desperdiçando, seria o gol da classificação, 1-1, imagine.
0: Tá 1-1 e o Serna não pode perder um gol desse, hein, o Magno Navarro?
2: Não pode, mas é aquilo que eu falei, a experiência Kevin Serna nunca falha.
0: Ela é completa,
2: você nunca,
0: né?
2: Você nunca sabe o que esperar. Bom, final de jogo, né, Magini?
0: Fim de jogo, hein? Um pro Independente Rivadavia, um também pro Fluminense. Fim do tempo regulamentar, fim do tempo. Vamos pros pênaltis, Magno Navarro.
2: É, agora é confiar num goleiro histórico do futebol, não só brasileiro, como mundial. É o Fábio, que de fato não teve o que fazer na cobrança de pênalti do Arce. Muito bem cobrada, forte, alto, no canto. Mas tem tudo agora para sair como o herói da partida. E por mais que o Independente Rivadavia tenha conseguido esse gol praticamente no último minuto, né? Já nos acréscimos, chega com confiança, mas é para o Fluminense também chegar com confiança. Porque vale lembrar, teve um jogador expulso com 12 minutos do segundo tempo. E mesmo assim conseguiu abrir o placar e acabou levando um gol por uma infelicidade. É uma bola muito rápida e acaba batendo no braço do Ignacio. De fato estava aberto. E esse tipo de pênalti, 99% das vezes, principalmente quando o VAR chama e aí o juiz de campo vê naquela câmera lenta, ele é marcado. Mas o Fluminense agora tem que entender o tamanho do feito, de ter conseguido levar esse pênalti, esse jogo para os pênaltis. Tem que esquecer o lance que foi marcado em campo, para não se enervar, porque agora o momento, por ter conseguido um empate, é todo do Rivadavia. Mas o Fluminense tem totais capacidades de se classificar nos pênaltis, principalmente se estiver numa noite iluminada o goleiro Fábio.
0: E como manda a regra, né? O Rivadavia vai ter que escolher um jogador para ser tirado dessa relação de cobradores, né? Já que o Canobi foi expulso. Então o Rivadavia vai ter que se organizar ali para escolher quem não vai para a cobrança. 1-1, fim do tempo regulamentar. Vamos para os pênaltis. A decisão da vaga nas quartas de final da Libertadores, entre Independente Rivadavia e Fluminense, Agenia, vai ser nos pênaltis. Fala, Rodrigo Brandão.
1: Marcão reuniu agora ali os jogadores no meio do campo, pediu aquela união, fizeram aquela oração. Olha, é uma atuação boa do Fluminense. Infelizmente, aquela expulsão do Canóbio poderia ter influenciado. O Serna conseguiu fazer o gol, mesmo com um a menos, mas essa infelicidade aí da equipe de ter sofrido um pênalti ali, um lance bobo, a bola acabou batendo no braço do Ignacio, veio o gol de empate, mas ainda tem jogo, né, irmão? Tem os pênaltis aí pela frente, torcer para que o Fábio esteja uma noite inspirada e que o Fluminense passe de fase. Vai ser merecido, porque o Rivadavia, vou te falar, como mandante, na minha opinião, meu irmão, não merece levar essa classificação, mas isso é pênalti, né, cara? Então, torcer para uma noite iluminada do Fábio.
0: Eu confio muito na questão de competência, tá? Pênalti para mim não é loteria, é competência. Tanto
1: total
0: do goleiro quanto do batedor. E vamos definir agora, né? Junto com a arbitragem, o Andrés Rojas, vai ser definido ali quem começa, quem bate.
2: O lado de campo também.
0: O lado de campo também.
2: Vou definir agora o lado de campo. Vai ser do lado da torcida do Rivadavia.
0: O Arce foi o escolhido, então vai ser do lado direito na posição de transmissão. E aí vai escolher quem
2: o Fluminense bate primeiro.
0: É, pelo que eu entendi foi isso também. Então o Arce e o Thiago Silva definindo ali, vai ser do lado direito, e o Fluminense fazendo a primeira cobrança. Aquela expectativa, aquela ansiedade, Vamos para os pênaltis. De um lado, goleiro Bolcato, do outro, Fábio. De um lado, sonho tricolor.